0: Direita, Mekini gira o corpo, trabalha mais à frente, ele tem lá o do outro lado, o Pulisic, de novo pro Serginho Dest, aqui pela ponta direita. 3 minutos, primeiro tempo, 0 Estados Unidos, 0 Bósnia, microfone Bandeirantes na Copa do Mundo. Domina Pulisic, lá pela ponta esquerda, em largas passadas, na entrada da grande área, vai arriscar, pintou o gol, a bola bate na defesa, vai pra linha de fundo, Estados Unidos tem escanteio, aí Fabiani.
1: Nos pés de seu camisa 10, jogador do Milan, Christian Pulisic, 27 anos de idade, sofreu com uma lesão na coxa, vinha tendo pouca minutagem no Mundial, hoje escalado como titular e esperança de gols.
0: Aí pra bola, Timan, lá pelo setor esquerdo, 1-1 escanteios, já cobrado, ele cobrou curto pra Pulisic, vai encarar a marcação de dois adversários, pedalou pro lado e pro outro, passou o pé por cima da bola, levou pra linha de fundo, marcado ali de perto pelo Dedic, ele está colocando dentro da grande área, apareceu bem pra cortar, o Muharemovic com a perna direita, a bola volta no campo defensivo americano, vai dominar com tranquilidade, ali o número 4, Taylor Adams, abertura pro seu companheiro defensivo, ali está colocado o Chris Richards, já no campo de ataque, tem mais à frente o Pulisic participando bastante do jogo, ele tentou para Balogun, de novo para Pulisic no campo de ataque, corta a defesa com Katite, volta a seleção americana a ter a bola, por enquanto vai ditando as regras do jogo, abertura na entrada da grande área para a ponta esquerda, de novo para Pulisic, ele tentou a jogada mais à frente, trabalhou com Mekini, invadiu a grande área, vai cruzar por baixo, afasta a defesa da Bósnia, é mais um escanteio americano aí, Fabiani.
1: Esperto demais o Mekini, hoje mais liberado para ir pro setor ofensivo, jogou parte da Copa como um volante, hoje é um meia, como se fosse um armador da equipe dos Estados Unidos, conquista a posse em escanteio, lado esquerdo mais uma vez, Jean.
0: Timão vai para a cobrança pela ponta esquerda, ele ajeita carinhosamente no quarto de círculo, sinal da Bandeirantes marcando 5 minutos, primeiro tempo em Santa Clara, Estados Unidos, São Francisco Stadium e Copa do Mundo. Timão, autorizada por Rafael Claus, o brasileiro apitando o jogo, demora para fazer a cobrança, agora se enredou lá com o microfone, autorizado, Timão, perna direita, levantou no primeiro pau de cabeça, apareceu bem para cortar, o Govic, a bola volta de novo para a seleção americana, com o Taylor Adams, próximo ao círculo central do gramado, e aí o Rafael Claus paralisa, porque tem jogador da Bósnia, defensor lá, tá caído no gramado aí, Fabiane.
1: O Žigović, camisa 8, é o volante, mas um dos jogadores mais altos da equipe, aquele protocolo de concussão da arbitragem, o Rafael Claus seguiu a risca, porque quando ele sobe para disputar a bola pelo alto, tem uma disputa dele por ali com o 16 dos Estados Unidos, o Freeman. Eu achei inicialmente que tinha batido cabeça com cabeça, mas ele sentiu mesmo, foi com o impacto da bola na testa, hein, Jean?
0: É, agora já sendo ali atendido, o Rafael Claus chegou por ali, teve que paralisar o jogo. Leandro Quesada, comentarista, Futebol Bandeirantes, 6 minutos, primeiro tempo, por enquanto, só dá os americanos.
2: Só Estados Unidos, né? Troca de passes, tentando sair da marcação forte da Bósnia, um time fisicamente muito forte, não é? Os americanos têm muita qualidade, gosto muito desse jogo do time do Pochettino, jogo bem vertical, né? E esse Deste aí, bom de bola, hein? Holandês, lembra até os laterais do passado do futebol brasileiro, que a gente não tem mais, né, Jean?
0: A saudade do Cafu, do Maicon, hoje tem que jogar com o que temos, né? Com o Danilo, que certamente será titular domingo, 5 da tarde, tem Brasil, é o que temos, né, Quesada? A safra terminou de
2: laterais. É o que temos, saudade do Serginho, né? Saudade do Serginho, que jogou no São Paulo, jogou no Milan da Itália, pois é.
0: Vai para a cobrança pela ponta esquerda, ali o Kolasinac, ele tenta mais à frente com o Dzeko, gira o corpo, trabalhou, tentou para Demirovic, apareceu bem para cortar a zaga americana, antes o Arthur Rafael Claus marcava uma falta do Demirovic. É isso que ele está marcando, sem pressa, faz a cobrança. O Chris Richards na marca de 7 minutos. Primeiro tempo aqui, Bandeirantes, em Santa Clara. São Francisco Stadium, a bola está rolando na Copa do Mundo 2026. Vale vaga nas oitavas de final. Domina no campo defensivo. Ali está colocado o Tim Hinn, capitão americano. Abertura para Serginho Dest. Ele coloca no círculo central do gramado por Mekini, caiu a falta. Pegaram Mekini, já no campo de ataque pelo setor direito. Arbitragem paralisa e marca. Falta em cima do Timão. Tem pressa. dessa seleção americana. Troca passes, ali está colocado Freeman, lá pela ponta esquerda, acionando ele Pulisic, passou pela marcação, conduz a bola com a perna esquerda, tentou mais à frente ali com Freeman, ele gira o corpo, é o Robson que está colocado lá pela ponta esquerda, recuando para Pulisic. Alto jogo, círculo central do gramado com Richards, tem aberto aqui pelo setor direito Freeman, ele preferiu onde está colocado lá o Robson, ele recolhe com a perna esquerda, fechamos 8 minutos primeiro tempo, aqui Bandeirantes na Copa do Mundo, dominou ali o Alex Freeman, pelo setor direito com Best, ele tentou passar pela marcação, apareceu bem para cortar ali o Radelite com a perna direita, ele tenta com Deco, bola forte demais, recupera a seleção americana aqui com o Timon rasgando de carrinho, o Colasinati colocou a bola junto à linha lateral, arremesso para o time americano fazer a cobrança, campo de ataque, alta no campo defensivo, vai trabalhando com o Richard, abertura onde está colocado o Tirim, capitão, ele faz o lançamento forte demais aqui na ponta direita, onde estava o Barogun, a bola acabou saindo, apenas o lateral para a seleção da Bósnia fazer a cobrança sem pressa na marca de 9 minutos primeiro tempo, este é o futebol da Bandeirantes na Copa do Mundo 2026, vai para a cobrança o Kolasinati aqui pela ponta esquerda, campo de defesa, recua ali onde está colocado o Muramovic, manda para o setor de ataque, corta de cabeça ali o Deste, agora volta para a seleção americana no campo de defesa, tenta o número 17, o Timon, na entrada da grande área, conduzindo a bola com a perna direita, ele vai tentar o cruzamento, levou para a linha de fundo, aí saiu com bola e tudo, apenas o tiro de meta para Bosnia, hein, Fabiane?
1: E o Muharemovic é forte fisicamente, ele fecha a porta por ali com certa facilidade para o Tilma, até teve um bracinho, mas nada a marcar, nada de falta, apesar dos protestos dos Estados Unidos. Tiro de meta, Bosnia.
0: Vamos para 10 minutos em seguida, fechando os primeiros 10 minutos de jogo em Santa Clara. São Francisco Stages, 0-0, Estados Unidos e Bósnia. Vem a Bósnia pelo setor direito, um chute forte! Frisa está lá para fazer a defesa. O rebote era Bósnia, trabalhando aqui pela ponta esquerda. Alabegovic levou para a linha de fundo, tentou o cruzamento, apareceu bem a zaga americana. Escanteio para Bósnia, que chegou com perigo aí, Fabiane.
1: E faltou o cursinho para a defesa dos Estados Unidos, para lembrar que em tiro de meta não há impedimento. Dzeko estava ali, do lado do goleiro Fries, recebe, faz o pivô como poucos, ajusta e na tentativa a Bósnia tem seu primeiro lance de perigo. E o terceiro escanteio, 19, Alai Begovic na cobrança lado esquerdo.
0: Já ajeitou no quarto de círculo pela ponta esquerda, fechamos 10 minutos e segue aquele empurra-empurra. Mais uma vez o Rafael Claus vai ter que ir lá na pequena área conversar com os jogadores. Está ali o Muramovic, o Katic, também os defensores da seleção de Bósnia. Agora abre os braços o Rafael Claus. Segue muita conversa, muita resenha, que já vai se tornando de forma natural na Copa do Mundo em todos os jogos. Agora sim, vai autorizar o árbitro brasileiro Rafael Claus. Escanteio para a Bósnia. Levantamento para a grande área, fechado, dá um tapa nela o Frize. Ia pintando um gol olímpico aí, Fabiane.
1: Tendo que trabalhar pela segunda vez o goleiro dos Estados Unidos, que conquistou a vaga de titular no decorrer da Copa. Boa parte do ciclo, o Matt Turner era o titular dessa vez. Foi surpreendido, teve tempo de reação, impediu que seria o primeiro gol do jogo.
0: E atenção, torcedor ligado na Bandeirantes. É hora de conferir o tempo e o placar do futebol. Em Santa Clara, São Francisco Stadium, fechamos 11 minutos, primeiro tempo. 0 Estados Unidos, 0 Bósnia, Grela.
3: Jean, o atacante Eldor Shomurodov do Uzbequistão ganhou o prêmio de gol do torneio da FIFA na primeira fase. Gol marcado contra a República Democrática do Congo. Ainda assim, o Uzbequistão perdeu por 3-1, mas valeu o prêmio para o Uzbek atacante Shomurodov.
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0: 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Desde 1950, Bandeirantes na Copa do Mundo, anunciando para domingo, 5 da tarde, tem Brasil e Noruega. Grande cobertura da Bandeirantes, é o Brasil, nas oitavas de final, em busca da vaga das quartas. Quem sabe o Hexa. Cruzamento foi fechado, uma grande defesa ali do Frisa, quase gol olímpico da Bósnia. A seleção americana tem a bola pelo setor direito. Alex Freeman, ele ultrapassa a linha aqui de videogramado, faz boa abertura lá para a ponta esquerda. Antes apareceu Amar Dedic com a perna direita, tira, anda para o setor de ataque. A bola fica para o Tinrin, capitão. Ele está recuando a bola para o Frisa. Goleiro americano vai dominar com tranquilidade e sair jogando. Leandro Quesada, fechamos 12 minutos e meio, primeiro tempo, o jogo deu uma equilibrada, 0-0, Quesada.
2: Deu uma equilibrada, sim. Estados Unidos começam muito bem, dominando amplamente a partida, mas sofrendo com essa forte marcação da Bósnia. Agora, o lance mais perigoso foi do Demirovic, né, nesse chute aí. E o Freeze esperto, o Freeze está sempre ligado nessa Copa do Mundo, fazendo ali uma importante defesa. Muito volume de posse de bola dos Estados Unidos, mas ofensivamente, por enquanto, os americanos não levaram tanto perigo assim, não.
0: Leandro Quesada no futebol da Bandeirantes. 13 minutos, primeiro tempo em Santa Clara. São Francisco esteja de 0-0. Bola dos Estados Unidos, trabalhando com o Pulisic. Ele domina a bola com a perna direita, vai encarar a marcação. Ali do Jugovic, ele tentou passar pelo adversário. Recolheu, tocou pertinho, ali está colocado Adams. Mais à frente, vai trabalhando com o McKinney. Tem aberto aqui pelo setor direito o Serginho Dust. Ele está dominando, passou pela marcação, caiu no gramado. Arbitragem paralisa e marca a falta. Rafael Klaus demorou um pouquinho, marcou a falta pelo setor direito, favorece a seleção americana, Fabiane.
1: E aí a artilharia aérea dos Estados Unidos é de fato bastante perigosa. Freeman, 1,88m, Richards, a mesma altura, e o Ream, capitão da equipe, 1,86m. Bola parada, estão por ali Tillman e Serginho Dest.
0: Tillman com a perna direita, tá por ali também posicionado para fazer a cobrança. O Robson, são dois jogadores posicionados. Sérgio Justo saiu da bola, vai para a cobrança pelo setor direito. Se agita na arquibancada o torcedor americano, 14 minutos. 0-0, você ligado na Bandeirantes. Perna direita, Tchama levantou para a grande, era afasta a zaga. A seleção da Bósnia, a bola volta para a seleção americana, trabalhando pelo setor direito com o Tchama. Ele tentou mais à frente para o Robson na linha de fundo, perna direita, levantou. Apareceu bem colocado na grande área, ali para fazer o arremate, o Marogão, a bola vai para a linha de fundo. Tiro de meta aí, ô Fabiane.
1: A jogada ensaiada funcionou e a bola cai no pé certo, no momento certo, de Folerin Balogun. Dois gols anotados nessa Copa do Mundo, 19 tentos pelo Mônaco na temporada, manda para fora.
0: É, pegou mal ali o Balogun com a perna direita, a bola acabou saindo, é tiro de meta, o sinal da Bandeirantes marcando 9:15 da noite, hora oficial do Brasil, 15 minutos de jogo nos Estados Unidos, tá 0-0. 0 Estados Unidos, 0 Bósnia. A bola ficou no círculo central do gramado, domina os Estados Unidos com McKinney. Ele erra o passe, sobe de cabeça o Sundit. A bola ficou lá do outro lado pela ponta esquerda. Vai ser obrigado a recuar lá o Freeman pro goleiro Frieza. Aí jogando pertinho com o capitão Tinrin, o número 13, o capitão experiente. Saiu jogando mais à frente, ali está colocado Tillman. Volta de novo pela ponta esquerda com Tinrin. Tentou mais à frente, onde está colocado Pulisic, na risca aqui divide o campo. Ali está colocado Tillman. Ele, pra quem? Pra ninguém, né? Jogou direto lá pras mãos do goleiro. Assili fez a defesa com tranquilidade na marca de 15 minutos e meio. 0-0. Aí jogando ali no campo defensivo com o número 18, o Kati, com a perna esquerda. Abertura pra Radelic, manda pro setor de ataque. Tem aproximação do Jugovic. Ele tentou passar pelo adversário. Era o Alabegovic. A arbitragem está paralisando, marcando lateral para a seleção americana. Tem pressa. McKinney não domina. Tentava pro Serginho Dust aqui pela ponta à direita, está arrumando um novo lateral à seleção americana, vai aos poucos, trocando passes no campo defensivo, Alex Freeman joga mais atrás, onde está colocado Richards, ali pro Tim, com a perna direita, ele faz o giro, entrega pelo setor direito, uma vez mais, trabalhando bastante, ali o número 8, McKinney, tentou o passe para Balogom, invadiu a grande área, no corpo, tentou o cruzamento, a bola bate na defesa da Bosnia e sai, apareceu bem para cortar ali, o Kolasinac, a bola está saindo, é lateral para a seleção americana. 16 minutos e meio, primeiro tempo, o placar segue fechado, vale vaga nas oitavas de final da Copa do Mundo. Vem fazer a cobrança aqui pelo setor direito, é colocado a tereio, né, o Freeman. Ele saiu jogando mais atrás com o Richards, ele vai dominar a bola com a perna esquerda pro Tinrin, capitão americano, e aí aperta a seleção da Bósnia, a marcação, sobe as linhas. Rui, obrigado a recuar pro Freeze, goleiro, sai da grande área, abertura ali pro defensor, o Chris Richards, com a perna na direita, abrindo bola pro número 2, o Serginho Dust. Ele tocou pro McKinney pelo setor direito, invadiu a grande área, pintou o cruzamento na cabeça, a bola tá indo pra linha de fundo. A arbitragem está confirmando escanteio ou tiro de meta aí, Fabiane?
1: Me parece, numa primeira indicação da arbitragem, o tiro de meta. Nessa arrancada pelo lado direito do setor ofensivo, belo cruzamento do McKennie. E na sobra seria aquele chamado gol culposo do Robinson, que estava entrando por ali. A bola bate na cabeça dele, ele manda para fora. Sem desvio no bloqueio da Bósnia, se perde em tiro de meta para a equipe europeia.
0: É jogada perigosa aqui no McKennie pelo setor direito. O Robson chegou de cabeça, meio sem querer. A bola está indo para a linha de fundo. Tiro de meta para a seleção da Bósnia, que vai se defendendo. Vai se defendendo porque a pressão dos Estados Unidos joga em casa, diante do seu torcedor, que lotou o estádio em Santa Clara, o San Francisco Stadium. Agora o jogo está paralisado. Mais uma vez tem defensor da Bósnia caído no gramado aí, o Luiz Fabiani.
1: É verdade, e a gente vai acompanhando a cena dos dois bancos. O técnico da seleção da Bósnia, o Sergei Babares, está reclamando bastante com o quarto árbitro. Por outro lado, o Pochettino, técnico dos Estados Unidos, está reunido com os jogadores, passando algumas instruções, enquanto a arbitragem do jogo apressa o reinício da partida. Quem está sentindo por ali é o goleiro da equipe da Bósnia, o Vazi.
0: O jogo está paralisado, 18 minutos e meio do primeiro tempo. Leandro Quesada segue 0-0, Estados Unidos e Bósnia.
2: É, por enquanto a defesa da Bósnia, né, tá muito bem postada, né, tá tentando ali de todas as maneiras evitar as jogadas da equipe norte-americana. Um raro momento aí em que leva tanto perigo, né, numa jogada pela ala, e aí mostra como o time é bem treinado dos Estados Unidos pelo Pochettino, né, porque o McKennie, que é um homem ali de meio, ele cai na ponta e faz uma jogada como se fora um ponta. E aí, sem querer, como vocês já destacaram, você, o Fabiano e o Jean, quase sem querer, né, o lateral Robinson, jogador do Cincinnati, quase que ele marca o primeiro gol da equipe. Um jogo de muito estudo, né? Um jogo muito tático nesse início, com muito calor na outra costa dos Estados Unidos.
0: Esse é Leandro Quesada, comentarista da Bandeirantes. 19 minutos e meio do primeiro tempo. 0-0. 0 Estados Unidos, 0 Bósnia. Vai para a cobrança o goleiro Vassili, ali com a perna direita de um tiro de meta. Ele vai levantar lá do outro lado no campo de ataque da Bósnia. Sobe de cabeça Richards, a bola fica no círculo central com o Pulisic, caiu no gramado, falta. Pegaram o Pulisic, tem pressa a seleção americana para fazer a cobrança. O Jugovic cometeu a falta e o Pulisic caiu. Arbitragem paralise, marca a arbitragem brasileira do Rafael Claus, o paulista. A bola fica no campo de defesa da seleção americana, com o Richards aqui pelo setor direito, trabalhando com o Freeman. Mais à frente está colocado o McKennie, com a perna direita ele gira o corpo, com Taylor Adams na ponta direita para Sergino Dust. Na risca aqui divide o campo de novo, aqui pro Freeman. Ele vai voltar o jogo no círculo central, câmbio ofensivo, Richards, ali pro capitão Tirin, lá na ponta direita de novo pra McKennie, ele gira o corpo, trabalhou pra cima na marcação, tem aproximação ali do Sergino Dust, se livrou da marcação, tocou mais atrás, Freeman, uma vez mais na direita pra McKennie, torcedor americano em pé, na arquibancada incentivando a seleção a abrir o placar, a Bósnia vai se defendendo. Tirin tentou dentro da grande área pro Pulisic, apareceu a defesa, tá saindo com bola e tudo, passe pro Timão, o árbitro tá marcando escanteio aí, Fabiane.
1: É isso, e a defesa da Bósnia fica bastante incomodada com o árbitro Rafael Claus. Muharemovic estava disputando ela por ali com o Tillman, tem de fato uma leve carga nas costas, e a gente sabe, Jean, que na Copa do Mundo não estão marcando essas faltinhas, prevalece a decisão de campo em escanteio, lado direito ao próprio Tillman quem bate.
0: É o critério, tá seguindo o critério. Rafael Claus tá marcando o escanteio lá pela ponta esquerda. Timen vai pra cobrança. Ajeitou no quarto de círculo. 21 minutos e meio do primeiro tempo. Segue placar fechado. Timen, perna direita, levantou fechado. Dá um tapa nela. O Vasile acabou ali com um tapa. Ocupa pra linha lateral. Goleiro Vassili deu um tapinho ali, a bola vai saindo pela ponta esquerda, vai fazer a cobrança lá pelo setor direito. Freeman jogou dentro da grande área para Balogão, apareceu bem para cortar a defesa. O Djigovic se atrapalhou ali, tocou pro Amar Dedic com a perna esquerda, manda pro setor de ataque, tenta ali o Dzeko, a bola vai saindo, arremesso lateral para a seleção da Bósnia. E atenção, torcedor ligado na Bandeirantes, hora de conferir o tempo e o placar do futebol. Em Santa Clara, 16avos da Copa do Mundo, São Francisco Stadium, 22 minutos, primeiro tempo, 0 Estados Unidos, 0 Bósnia.
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0: Esse é Guilherme Agrela no DG Bandeirantes. Chega a seleção americana pela ponta esquerda. Passe forte demais para o Pulisic. A bola sai. Apenas um tiro de meta aí, Fabiane.
1: E você sabe, Jean, que o Pulisic ele já foi carinhosamente apelidado nos Estados Unidos de LeBron James of Soccer. O LeBron James do futebol. Acho que tem uma diferença grande do LeBron James do basquete para o Pulisic no esporte da bola mais leve e bola redonda, não, Jean?
0: Ah, bastante, né? Ainda assim é o principal jogador, né? Que por enquanto tá apagado no jogo. Aquela parada pra hidratação, aliás, muito calor em Santa Clara, sol forte, céu azul. Jogadores vão tomar aquela água, os técnicos para suas informações, né? E a gente vai ouvir aqui no Futebol Bandeirantes o comentarista Leandro Quezada, 23 minutos, primeiro tempo. A cara segue fechado, Estados Unidos e Bósnia, Quezada.
2: É, você tem razão, Jean, não vive assim o auge da carreira, né, mas é o Pulisic, né, se deixar espaço, obviamente, jogador talentoso, mesmo que não esteja no auge, isso serve para todos que estão aqui, tem muitos que já não estão mais no auge, né, se deixar espaço, os caras vão saber criar alguma coisa. E aí entra o mérito da seleção da Bósnia, que não tá dando espaço nenhum para a seleção norte-americana criar, né, um jogo de poucas criações até aqui. Tô revendo o lance aqui do Freeze, hein? Salvando aquele que seria um gol olímpico. Você narraria o gol olímpico da Bósnia. Imagine a Bósnia fazendo 1-0 gol olímpico para cima dos Estados Unidos. Essa bola aérea é muito perigosa. A bola fez uma curva realmente impressionante. Mas assim, é um jogo muito estudado, muito tático, de muita força física da parte da Bósnia. Os Estados Unidos têm tranquilidade para fazer essa transição, mas não encontram esse espaço para tentar encaixar uma jogada mais perigosa. Quando o McKinney virou ali o ponta lateral, aí saiu coisa boa, né? Então, que o time dos Estados Unidos consigam fazer mais isso, né? Que se criem novas possibilidades com jogadores que não são ali da posição para que eles ocupem os espaços, assim talvez consiga sair dessa marcação muito precisa, repito, até aqui, da seleção da Bósnia. A Bósnia está em campo para fazer justamente isso, né? Tentar cozinhar o jogo, vai levar até onde pode, jogar por uma bola aérea, uma cobrança de escanteio, e se pintar na frente do tal do Dzeko, né? Vai saber se ele não resolve. É isso, por enquanto 0-0, suado, difícil.
0: É, tá complicada a situação para os Estados Unidos que tenta, mas a Bósnia colocou praticamente um caminhão lá atrás, os jogadores respeitando um fator defensivo incrível. Por enquanto 0-0, aquela aguinha para refrescar a garganta, né? Os jogadores estão agora retornando para o campo de jogo. Arbitragem também, arbitragem brasileira, do Rafael Claus, o paulista, com o Danilo Maniz, também de São Paulo. E aí o carioca, o Rodrigo Figueiredo. Quarto árbitro é o Dario Herrera, é clássico, Brasil e Argentina. O Vário venezuelano vai para o tiro de meta, ali o Vassili, goleiro da Bósnia. Aí autorizar Rafael Claus, 3 minutos, aquela parada para hidratação, né? Já estamos acostumados tanto no primeiro tempo como no segundo. Agora sim, autorizou Rafael Claus, vamos para o jogo. Tiro de meta cobrado pelo goleiro da Bósnia, ele manda para o setor de ataque em direção ali do Demirovic, apareceu para cortar a zaga americana, volta a bola com a Bósnia pelo setor direito, dentro do Dzeko, ele acabou errando o passe, ficou no câmbio defensivo, a Bósnia vai trabalhar com o Muramovic, com o Katic, vai retornar para o goleiro Vassili, ele manda para o setor de ataque em direção do Sujic, ele tentou passar pela marcação, apareceu o Pulisic, tomou dele, caiu no gramado, levantou, ficou em destaque o Rokara Makini. Antes o Rafael Claus já marcava uma falta na origem da jogada. O torcedor americano não gosta da falta aí, Fabiane.
1: É verdade, no campo de ataque do setor ofensivo dos Estados Unidos, foi um pisão por ali, numa disputa que tinha o Pulisic e o Tillman para cima do jogador da Bósnia, Dedić, foi apontada a falta no campo de defesa.
0: 26 minutos, primeiro tempo aqui, Bandeirantes 0-0 em Santa Clara, São Francisco Stadium. 16avos, Copa do Mundo, vale vaga nas oitavas, bola no campo defensivo, Rafael Claus deu vantagem, está jogando Richards, ali no círculo central, abertura lá pela ponta esquerda, que Tchim, capitão ali recolhe, passa o pé por cima da bola, tem aproximação ali do Timão, bola de novo no círculo central, onde está colocado Taylor Adams, levanta a cabeça, abertura na direita para o Freeman, uma vez mais no campo defensivo, Chris Richards, 27 primeiro tempo, aqui Bandeirantes, 0-0, Tchim, ele tentou mais à frente, onde estava colocado Pulisic, apareceu de cabeça para cortar o Dedic, volta de novo, a bola com a seleção americana, tem mais posse neste primeiro tempo, vai construindo, tenta a abertura do placar ainda no primeiro tempo, Sergino Dest, ele tentou o passe ali mais à frente, trabalhando com o Timão, uma vez mais para Dest, aqui na direita, troca passe à seleção americana, Aquini, passa o pé por cima da bola já no campo de ataque, Freeman, aí tentaram o cruzamento, recolhe, trabalha de novo com o Aquini, com a perna direita ele vai inverter, lá do outro lado tem o Pulisic, abertura mais à frente com o Robson, ele dominou no peito, baixou no gramado, levou para além de fundo, aí se atrapalhou, saiu com bola e tudo. O Rafael Claus vai marcar o escanteio, Fabiane?
1: Inicialmente o tiro de meta, mas teve uma situação esquisita ali, o Robinson e o Dedic, parece que sobrou um pé do Robinson, o jogador da Bósnia não gostou, e o jogador dos Estados Unidos volta com a cara de quem não entendeu nada. A bola vai para a linha de fundo, em tiro de meta, a Bósnia cozi na bola.
0: Tava preocupado ali o Dedic, né, com a marcação de um possível escanteio, mas a confirmação do tiro de meta é para cobrança. Vassili com a perna direita vai mandar para o campo de ataque. 28 minutos e meio, o primeiro tempo, o placar segue fechado nos Estados Unidos. Tchim sobe de cabeça, tenta para bola algum, fica ali onde está colocado o Timão, com a perna direita manda para o setor de ataque. Adelite sobe, tenta a Bósnia com Dzeko, mais à frente com Demirovic, corta uma vez mais Richard. O jogo fica agora, perde, ganha no círculo central do gramado, Pulisic, boa bola para bola algum pela ponta esquerda, invadiu a grande área, trouxe para a perna direita, para o meio, pedalou para cima na marcação, caiu. E ele quer pênalti aí, o Fabiani.
1: E o Claus respondeu à mesma altura. Nada, nada, nada. O Balogun arrancava pelo lado esquerdo. Ele dá uma pedalada para a direita, sai para a esquerda. Diz que houve o toque. Se ele simulou nessa aí, já é esquisito, porque ele ia sair em boas condições para marcar o gol. Talvez tenha rolado de fato o toque. A gente está vendo a repetição agora nessa disputa. A pedalada ela é clara, o jogador da Bósnia vai longe, tem um toque muito, muito leve, simulou o Balogun, foi bem o Klaus, hein?
0: Pois é, um toque sutil ali, Quezada. Geralmente a arbitragem na Copa do Mundo não tem marcado esse tipo de infração, né?
2: Opa, se é no Brasil,
0: pênalti.
2: É pênalti, né? Olha, eu já vi o Klaus marcar pênalti assim no Brasil, vocês não viram, não?
0: Muitos.
2: Rapaz. Muitos, né? Muitos. A arbitragem da Copa tá assim. Então, está sendo mantido um critério nos jogos, né? Não é qualquer toque que é suficiente para se entender uma falta. Né? E foi isso. Por enquanto, o Klaus está fazendo uma partida justa. Olha os Estados Unidos aí.
0: Sinal da Bandeirantes marcando 9 horas mais 30 minutos, ataca a seleção americana, apareceu bem para cortar a zaga da Bósnia, de arbitragem paralisa e marca, e atenção torcedor ligado na Bandeirantes, hora de conferir o tempo e o placar do futebol. Em Santa Clara, São Francisco Steiner, fechamos 30 minutos, primeiro tempo, é Copa do Mundo, 0 Estados Unidos, 0 Bósnia, Guilherme Agrela.
3: Confrontos já definidos nessa fase de oitavas de final da Copa, já temos México e Inglaterra, Canadá e Marrocos, França e Paraguai e Brasil e Noruega, outros que ainda estão sendo definidos, a Bélgica espera Estados Unidos ou Bósnia, e Espanha ou Áustria contra Portugal ou Croácia, além de Suíça e Argélia. Vai lá, Jean.
0: Vai a seleção americana, invadiu a grande área, pintou o gol, Balogun, perna esquerda, bateu, golaço! Gol! Dos Estados Unidos, mas o gol está sendo anulado. O Balogun dentro da grande área com a perna esquerda bateu pro gol. E o árbitro está marcando o impedimento ou a falta. Ô, Luiz Fabiani!
1: O impedimento é claro, Jean. A recuperação da bola por parte da equipe dos Estados Unidos. O passe é muito rápido pro Balogun. Não dá tempo dele sair da condição de impedimento. Ele tá com uma perna à frente do penúltimo defensor da equipe da Bósnia. É engraçado, o torcedor dos Estados Unidos ele não tá tão habituado com o futebol. Então estão comemorando até agora. Daqui a pouco vai ter que avisar que tá 0-0, hein, Jean?
0: Que coisa, hein? O Paulo Gu meteu pro gol, saiu comemorando, o torcedor também, mas aí o Danilo Manis colocou a infração, impedimento, mas a seleção americana chega, cruzamento para a grande área de novo para Balogun, apareceu o Kolasinac com a cabeça, sobe e tira, bola fica pelo setor direito, ali o Dedic gira o corpo, trabalha mais atrás com o Dedic no câmbio defensivo, com o Mravovic, com a perna direita ele sai jogando com o goleiro Vassili, com a perna canhota, manda para o setor de ataque, volta a ter a posse de bola a seleção americana, há pouco quase abertura do placar com o Balogun, a bola ficou no círculo central do gramado com o Tinrin, o capitão, a abertura pela ponta esquerda para o Robson, jogou no meio, ali onde está colocado o Taylor Adams, levanta a cabeça e trabalha aqui pelo setor direito, o torcedor americano está até agora chiando pelo gol, primão para o Best, mais à frente, McKinney de novo para o Best, Sergino, tentou passar pela marcação, perdeu, fica para Gigovic no círculo central do gramado com o Dzeko, ele passa do primeiro, não passa do segundo, falta, a arbitragem paralisa, marca a falta para a seleção da Bósnia dar uma respirada aí, Luiz Fabiani.
1: Para cima do Demir Mirovic, camisa 10 da Bósnia, um dos mais criativos dessa equipe, o Klaus até faz o sinal, uma, duas, três, então foram várias faltas em seguida. Com o acesso das imagens do impedimento semiautomático, a gente vê que era praticamente o corpo todo do Balogun à frente da linha do penúltimo defensor, gol bem anulado, permanece 0-0 em Santa Clara, São Francisco Stadium.
0: É, tava na banheira ali, né, tava quase praticamente um corpo na frente do defensor, o Balogun, que com a perna esquerda ia fazer um bonito gol. O gol foi anulado. Segue 0-0 em Santa Clara, no São Francisco Stadium. 33 minutos, primeiro tempo. Faz a cobrança o Vassili, goleiro da Bósnia. É no campo defensivo, próximo ao círculo central. Vai jogar na grande área. Perna direita, ele manda em direção ao Dzeko. Ele sobe de cabeça, tira Richards. Bola volta lá pelo setor direito com Sunzic. A bola sai lateral para a Bósnia pela ponta direita, campo de ataque. 33 minutos, primeiro tempo aqui, Bandeirantes. A sequência vai ter o intervalo inteligente, Bandeirantes com ele. João Paulo Capelanes vai comandar as informações. Vamos ter os comentários de Leandro Quesada. Por enquanto 0-0, placar fechado. Ninguém é de ninguém. Segue aberta a vaga das oitavas de final da Copa do Mundo. Lateral cobrado lá pelo setor direito, vai dominar o Muharemovic. Com a perna direita no círculo central para o Radelic. Aqui para a ponta esquerda, trabalhando com o Suzic. Alto jogo para Vassili. Goleiro sai da grande área com a perna esquerda marcada pelo Balogun. Ele manda para o campo de ataque. Sobe de cabeça o Best. Fica para McKinney. Mais à frente, tenta o passe para o Tillman. Não domina. Alta de novo a bola com a seleção da Bósnia. Ali está colocado o Katic lá pelo setor direito para Radelic. Ele passa o pé por cima da bola, já ingressa o campo de ataque, volta para Katic. A do outro lado vai trabalhando com o Muharemovic. Alemão aqui pela perna esquerda vai trabalhando, tentando passe mais à frente com o Alabegovic. Tentou passar pelo Best, a bola sai. Arremesso lateral para a seleção da Bósnia fazer a cobrança. Bolavic, ele tentou passar ali pela marcação, jogou mais à frente. Aqui um destaque colocado pela ponta esquerda, o Alabegovic, círculo central do gramado. Ele domina a bola com a perna direita. Volta ali no defensor número 4, o Muharemovic. Levantou lá na grande área, frisa, sai para fazer a defesa. Com a perna direita ele vai sair jogando. Tem pressa a seleção americana. Fechou 35, 10 minutos faltam para estourar o tempo regulamentar em Santa Clara. São Francisco Stadium segue 0-0. Bola fica no câmbio defensivo da seleção americana. Alex Primão joga ali para o seu companheiro de defesa, Chris Richards. Levanta a cabeça, uma vez mais pelo setor direito, para o Firmão, para Sergino Bust. Ele domina, passa o pé por cima da bola, encarou o marcador, voltou de novo, ali está colocado o Freeman, círculo central, trabalhando de novo com o Richards, lá pelo setor direito com o Tirin, com o Richards, de novo vai dominando lá o Robson, com a perna direita tenta a aproximação do Pulisic, ele volta o jogo de novo de Tyler Adams para Pulisic, círculo central do gramado, ali está colocado Alex Freeman, está levantando a cabeça, jogando bola aqui na direita, onde está colocado McKinney para o jogador que é o Bust, vai levar para ali de fundo, tem dois na sua marcação, Sergio Deste, de novo para o McKinney, com a perna esquerda levantou na grande área, corta a defesa da Bósnia, segue a pressão total da seleção americana, aí trocando passes, buscando espaço no campo de defesa, segue fechada a seleção da Bósnia, 36 minutos de jogo, de novo Freeman aqui na ponta direita, campo de ataque, ele passou pelo primeiro, conduz a bola com a perna direita, jogou na entrada da grande área para Tillman, mais à frente para o McKinney, vai cruzar, levanta a cabeça, cruzamento fechado. A bola passa por todo mundo, Sobra para o Robson, com a perna direita ele levantou para grande, era para ninguém. Apenas o tiro de meta para o Vasile fazer a cobrança aí, Fabiane.
1: E agora o goleiro da equipe da Bósnia, o Vasile, ele vai orientando os jogadores a saírem do campo de defesa, porque nessa sequência de posse dos Estados Unidos, mais de 2 minutos com a bola, eram os 11 jogadores da Bósnia atrás da linha da bola. Agora tem tempo para respirar, só dá Estados Unidos em São Francisco, mas o placar mostra 0-0.
0: É, e a pressão aumenta. Leandro Quezada, vamos para 37, primeiro tempo. É posse de bola, mas com pouca efetividade até aqui, Quezada.
2: É, e agora a Bósnia também está provando um pouco do veneno dela, né? Porque quando ela tenta atacar os Estados Unidos, os americanos se fecham muito lá atrás, com uma linha de 5, outra linha de 4, e apenas um ali, que é o Balogun, para tentar o contragolpe. É um jogo de estratégia, né? Quem gosta de tática deve estar curtindo muito esse jogo, porque é como se fosse um jogo de tabuleiro, né? Realmente, os dois times muito bem ligados nesse sistema defensivo. E a Bósnia, né? A Bósnia precisa... Olha os Estados Unidos aí.
0: Olha os Estados Unidos chegando dentro da grande área. Balogun levou para ali de fundo, vai cruzar por baixo. Apareceu bem para cortar a defesa. Radulovic com a perna direita estava ali para tirar. Era praticamente da marca do pênalti. Tentou recuperar de novo ali o Timão. Arbitragem paralisa. E agora marca a falta para protesto do torcedor americano aí, Fabiane.
1: E é difícil parar esse Balogun, hein, Jean? Jogador de velocidade, ele é centroavante, mas toda hora tá saindo da referência, tá abrindo espaço.

0: Abriu bola apertada, vamos ver se vai chegar do outro lado. O Robson chegou, evitou que saísse junto à linha lateral. Passa o pé por cima da bola, tem aproximação do Pulisic. Ele jogou dentro da grande área pro Timão. Levou pra linha de fundo de calcanhar pro Pulisic. Invadiu a grande área, pintou o gol, a bola passa por todo mundo. Golazinati de cabeça tirou. Uma grande jogada do Pulisic, apagado no primeiro tempo, mas quando a bola chega nele, sempre sai algo diferente. Segue a pressão americana, Richard domina, círculo central do gramado para o capitão Tim Rim. Com a perna direita ele está abrindo bola para o Robson, tem aproximação do Pulisic, jogou no meio, ali para o Timão, uma vez mais para Tim Rim, na ponta direita trabalhando com o Freeman, mais à frente com o Serginho Dust, aqui na direita agora para o McKinney, e ele para o pé por cima da bola. Vamos para 40 minutos de jogo, 0-0 em Santa Clara, Estados Unidos e Bósnia. Microfone Bandeirantes, a bola vai saindo. Apenas o lateral para a seleção da Bósnia dar uma respirada da campo de defesa. E atenção, torcedor ligado na Bandeirantes. É hora de conferir o tempo e o placar do futebol. Fechamos 40 minutos de jogo em Santa Clara, San Francisco Stadium. Fechamos 40 de jogo, 0 Estados Unidos, 0 Bósnia. Guilherme Agrela.
1: Sebastián Becasese, argentino de 45 anos, não é mais o técnico do Equador após a eliminação para o México ontem. Ele deixou a seleção equatoriana depois de 2 anos. Desde 2024 no comando, foram 24 jogos, com 9 vitórias, 12 empates e apenas 3 derrotas.
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0: Desde 1950, aqui Bandeirantes, anunciando para domingo 5 da tarde, Ulisses Costa vai comandar. Brasil e Noruega, rumo às quartas de final, é o Brasil em rumo do Hexa. Aqui chega a seleção americana pelo setor direito com Barogun na entrada da grande área, passou pelo adversário, não. Caiu, a arbitragem paralisa, marca a falta e é melhor com escanteio, é pelo setor direito, aí Fabiane.
3: E tem ângulo até mesmo para bater direto se for um canhotinho como o Robinson na cobrança. Esse Muharemovic, ele é mal encarado, viu Jean, porque ele dá uma porrada por ali no Balogun e já sai reclamando. Tá entrando na mente dos jogadores dos Estados Unidos que agora tem falta, oportunidade para cruzamento, até chute, lado direito, reta final da primeira etapa.
0: 41 minutos e meio, primeiro tempo, segue o placar fechado. Grande abraço para você que está conosco aqui na Bandeirantes. Estamos na fase 16avos, Copa do Mundo, Estados Unidos e Bósnia, em Santa Clara. Torcedor se agita na arquibancada no San Francisco State. Vai para a cobrança, com a perna direita o Timan, com a perna esquerda o Robson. Vai autorizar Rafael Claus, mais uma vez ele vai lá dentro da grande área conversar com os jogadores. Tem aquele empurra-empurra tradicional. É uma falta para os Estados Unidos pelo setor direito. Timão, perna direita, levantou e a bola vai direto para a linha de fundo. Balogun foi o último a tocar nela aí, Fabiane.
3: Sempre ele, o alvo dos cruzamentos, quando vem do lado direito para a perna boa. Mas dessa vez a finalização não foi a mesma medida. Concede a Bósnia o tiro de meta. Vasily na cobrança.
0: Ô, Leandro Quesada, 42 primeiro tempo. Esse resultado é justo de 0 a 0, Quesada?
4: É justo sim, né? Um time entrou em campo só para marcar, que é a Bósnia. Essa proposta está dando certo até agora, conseguiu segurar a seleção norte-americana. Os americanos tiveram muita dificuldade aí, né, para tentar sair dessa marcação fortíssima da Bósnia. Eu até entendo o futebol, né, que a Bósnia está praticando, porque ela tem um time inferior. Então, está passando o tempo, já estamos no finalzinho desse primeiro tempo. E ela vai levar esse empate até onde der, né? E de repente num escanteio, numa bola parada, uma bola pro Dzeko, pode de repente sair o gol aí, né? Agora eu gostei da pressão americana na saída de jogo da Bósnia. Foi assim que saiu o gol dos Estados Unidos, devidamente e bem anulado, não é? Pelo Klaus. Numa pressão aí, não é? Em que a bola foi roubada e pintou nos pés do Balogun. Por pouco, os americanos não fazem um gol legítimo, que seria merecido, né? Pelo que os americanos tentaram até agora.
0: Esse é Leandro Quesada no Futebol Bandeirantes. Ataca a Bósnia pela ponta esquerda, tendo dominar ali o Alabegovic. Próximo a risca aqui, divide a lateral, ele volta o jogo. Ali para o alemão, Muharemovic. Lá para o goleiro, Vasily. Sai jogando lá pelo setor direito, trabalhando com o Katite. Mais à frente, com o Sudic. De novo o Katite na ponta direita, agora com o Kolasinati. 43,5, 1 minuto e meio. Para estourar o tempo regulamentar em Santa Clara, o placar segue fechado. Você ligado no Futebol Bandeirantes com a Copa do Mundo 2026. Domina o Sudic, ele tenta mais à frente. Lá está o Dedic, de novo para Sudic, próximo ao círculo central do

Armado, Jugovic vai trocando passes sem pressa, a seleção da Bósnia agora vai ficando apenas acompanhando a seleção americana. Mais uma bola recuada para o goleiro Vasile, a ponta direita com o Katite, agora aperta ali o Balogun, Katite para Vasile, goleiro domina na pequena área com a perna esquerda, vaiado pelo torcedor, manda lá para o círculo central, Tinrin com a perna esquerda, saiu jogando para o Adams, na entrada da grande área, Tchumann tentou, para o Balogun, perna esquerda, bateu para o gol, é gol!

0: Estados Unidos. Malongu, agora valeu. Com a perna esquerda ele tocou na saída do goleiro Vasile. Está aberto o placar em Santa Clara, no estádio San Francisco, para alegria do torcedor. Estados Unidos chegava, pressionava, mas não conseguiu o gol. E no vacilo da defesa da Bósnia, ele, o atacante, Balogun, com a perna esquerda, mandou no meio das pernas do Alit. Aberto o placar, 1 para os Estados Unidos, 0 para a Bósnia, Luiz Fabiani.
1: E ele é matador, mostrou isso já na estreia dos Estados Unidos na Copa do Mundo contra o Paraguai. E agora anota o seu terceiro gol na Copa do Mundo. Jogador bom é assim, chegou da forma que for, ele manda para a rede, mesmo quando vem dos pés de um jogador adversário, no caso, o Radelić, que manda a bola para o camisa 20 dos Estados Unidos, jogador do Mônaco. Balogun coloca os Estados Unidos na frente e a Bélgica fica de olho para o seu adversário nas oitavas, Jean.
0: É, Leandro Quezada, enfim, saiu o gol americano, mais uma vez, na falha da defesa da Bósnia. Balogun, agora ele não desperdiçou, Quezada.
2: Um lance tudo estranho, tudo torto, né? Chutão para frente do Vasile. Aí a bola volta, recupera os Estados Unidos, organiza o jogo. Aí o Tillman tenta dar um passe, o passe não foi tão preciso assim. Bate na perna do zagueiro, sobra pro Balogun e ele manda pro fundo da rede. Não importa. 1-0 Estados Unidos, dessa vez valeu. Balogun tinha feito um impedido. Agora, como o Fabiani destacou, o terceiro gol dele na Copa do Mundo, 1-0. Agora o jogo vai ficar legal para os americanos, porque a Bósnia não vai poder ficar mais ali nesse lenga-lenga, só na defesa, vai ter que atacar. E atacando, vai abrir os espaços que a seleção do Pochettino está esperando.
0: Festa do torcedor americano em Santa Clara. Saiu no finalzinho do primeiro tempo com ele. Balogun abrindo o placar e esse placar vai colocando a seleção americana no caminho da Bélgica, nas oitavas de final da Copa do Mundo. 46, já subiu o período de acréscimo aí, Fabiani.
1: No aguardo aqui do direcionamento da placa, 5 minutos. 5 minutos, vamos a 50 nessa primeira etapa.
0: Arbitragem brasileira do Rafael Claus, com o Danilo Maniz e o Rodrigo Figueiredo. O jogo está paralisado nos Estados Unidos, 47 é primeiro tempo, informou o Fabiano, e vamos até 50. É o número 4, né? O Tyler Adams, que está caído e está sendo atendido. É bem próximo ao círculo central do campo aí, o Fabiane.
1: E a cena ela é preocupante, porque a gente sabe que o protocolo para atendimento médico nessa Copa do Mundo, ele vem sendo bem mais rígido, né, Jean? Então, com o atendimento, o jogador vai ter que ficar um minutinho fora do campo, então não é por qualquer motivo que os médicos são acionados. No mais, todos os jogadores da Bósnia vão para a grande área. Nesses 2 minutos que restam da etapa inicial, vem cruzamento aí para a área do goleiro Fuiz.
0: Segue atendido ali o número 4, Taylor Adams. Vai fechar 48 certamente. Rafael Claus vai ter que colocar mais um minuto de jogo pela frente. A sequência vai ter um intervalo inteligente, Bandeirantes com ele, João Paulo Capelanes, para trazer todas as informações da seleção brasileira e repercutir este primeiro tempo. De até aqui 1 para os Estados Unidos, 0 para a Bósnia. Balogun marcou. Segue o jogo paralisado, né? Acho que é no rosto o atendimento aí, Fabiane.
1: Era isso que eu ia falar. Parece o rosto, pode ser também a região do ombro por ali, mas tá todo mundo bastante preocupado com o jogador da equipe dos Estados Unidos. Me parece o Serginho Dest, caído ali no chão. O semblante ali dos médicos americanos é de bastante preocupação. Vamos ver se vai ter alguma troca. Tô de olho no Pochettino. Por enquanto, sem nenhuma movimentação no banco. Alguns reservas de pé por ali, mas nada de indicação pro quarto árbitro.
0: É, acho que agora sim, né? Levantou, tá tudo ok. Tem 2 profissionais do departamento médico americano. Agora sim, levanta ali o Taylor Adams e vai pro jogo, né? Pela regra, pelo menos na Copa do Mundo, ele teria que sair. Mas ele tá, me parece um pouco tonto. Rafael Claus conversa com ele, agora sim. Rafael Claus faz a indicação para ele sair, né? Vai ter que ficar pelo menos 1 minuto fora. Me parece que os jogadores americanos, principalmente o Pulisic, não sabe da regra, porque ele tá reclamando, é isso, né, Fabiano?
1: É isso, tá reclamando bastante, não sabe desse novo protocolo que o Claus conseguiu atribuir muito bem. Se acham que não tem Brasil na Copa do Mundo, até aqui uma partida irretocável de Rafael Claus.
0: É, o paulista Rafael Claus, um bom primeiro tempo.
3: Teve o pênalti que não aconteceu, ele não marcou. Gol bem anulado pelo Danilo Maniz. Por enquanto, o trio brasileiro fazendo um bom jogo. Nestes primeiros 45 minutos em Santa Clara, São Francisco Stadium vai fechar o primeiro tempo. 49,5. Trabalha pela ponta esquerda. Ale Belvic, ele tentou passar pela marcação ali do McKinney. Passa o pé por cima da bola, entregou aqui pela ponta esquerda, onde está colocado o Kolasinac. Alto jogo no campo defensivo, vai trabalhando a Bósnia. Edic, abertura para o Suzic. Alta de novo ali o Taylor Adams, depois do atendimento. Fica pela ponta esquerda. Adelic manda para o setor de ataque para ninguém. A bola vai sair lá do outro lado. Vamos ver se vai chegar. Chegou pelo setor direito. Edic passou pela marcação do Richard Pulisic. Chega para ficar com ela pela ponta esquerda, campo de defesa. Trabalha onde está colocado o Timon. Gira o corpo, recolhe, toca atrás de primeira com o McKinney. A bola para Pulisic, lá pela ponta esquerda. Antes apareceu a zaga da Bósnia, Katite com a perna esquerda, não quis saber de brincadeira, colocou para a lateral, fechou 50, mas o jogo ficou paralisado, certo? Certamente mais alguns minutos aí de recuperação. Este é o primeiro tempo, Rafael Claus mostrando toda a sua habilidade com a perna esquerda, fez o passe ali para o Robson com a... vai fazer a cobrança de um lateral. Lá pelo setor esquerdo, trabalhando com Adams, já recuperado. Círculo central do gramado com o Chris Richards, com o Tim Hin, capitão americano. Tenta para Pulisic, tentou passar pela marcação. E aí o Rafael Claus vai marcar falta. Os Estados Unidos em cima do Pulisic na risca. Lateral pela ponta esquerda aí, Fabiane.
4: Porque o Dedic viu que ia perder na corrida para o Pulisic. Colocou as mãos no ombro do jogador dos Estados Unidos, que cai por ali. Num lance que pode ser um dos últimos dessa etapa inicial. Falta pelo lado esquerdo, como sempre, Pulisic e Robinson posicionados.
3: Já 51 deste primeiro tempo. Posicionados, como Tchuma. Disse o Fabiano. Ali o número 5, Robson. Também o Chaman. Vai autorizar, 51 minutos e meio, primeiro tempo, 1 para os Estados Unidos, gol do Balogun, 0 para a Bósnia. Rafael Claus, árbitro brasileiro, autoriza. Vai o Timão, com a perna direita, deixou para o Robson, perna esquerda, levantou no segundo pau, chegou atrasado. Estava chegando ali o Freeman, mas chegou longe. A bola fica para a Bósnia, aqui está colocado Alabegovic. Ele jogou errado, ficou na entrada da grande área para Pulisic. Passou no meio de dois adversários, trabalhou mais à frente com o Deus de novo para Pulisic. Invadiu a grande área, perna esquerda, cruzou para o Balogun. Afasta bem colocado o Radelic. A bola volta para a seleção americana. 52 de jogo, primeiro tempo. Ataca Robson lá na ponta esquerda para Pulisic de calcanhar. Uma vez mais para o Robson. Ele vai levar entre as pernas do adversário. Invadiu a grande área, Pulisic tentou para o Balogun. Afasta a zaga Bósnia. Voltou para o McKinney. Levantou para a grande área, Serginho nesse de cabeça, um chute no poste. Jogada trabalhada americana. O Serginho deste ajeitou para o Balogun, que carimbou o poste do goleiro Vasilha. A bola não entra, quase o segundo gol americano aí, Fabiane.
4: E o homem da jogada foi o Tillman, jogador do Bayer Leverkusen, que levantou a cabeça e viu o Serginho Dest, que é lateral praticamente como um atacante na grande área. Ele ajusta de cabeça e o Balogun, como a gente comentou, não perde a oportunidade de mandar um foguete pro gol. Dessa vez faz o travessão do goleiro Vasilha trabalhar. Quase amplia os Estados Unidos na reta final da etapa inicial. 3 passados dos 5 estabelecidos.
3: 53 de jogo. Rafael Claus vai esticando este primeiro tempo. De 1 para os Estados Unidos, quase 2, com o Balogun está sendo destaque deste primeiro tempo. A bola fica com o Muharemovic, campo de defesa, zagueiro da Bósnia, trabalhando com outro defensor que é o Katite. De novo para o Muharemovic, ali na meia lua da grande, era mais à frente com o Radelic. Jogo no meio, onde está colocado o Dedic, gira o corpo, cai no gramado, não houve nada. A bola voltou para a seleção americana, ali com o Taylor Adams. E agora a confusão está armada, empurra, empurra. Jogadores americanos querem a falta. Rafael Claus vai ter que chegar ali para colocar a ordem, Fabiane.
4: E os médicos da Bósnia entraram correndo para atender o jogador ali da equipe europeia, o camisa de número 19, o Alaibegovic, porque no momento da disputa, o Adams, ele chega com o joelho na cara do jogador da Bósnia em um lance não intencional, claramente não intencional. Mas aí o Kolasinac comprou a briga do jogador da Bósnia e chegou dando um tranco nas costas do Adams. Chegou a ficar um clima estremecido por ali. O Klaus está tentando conter, mas está sentindo muito o Alaibegovic por ali.
3: Aliás, ô, Quezada, esse primeiro tempo já poderia ter terminado, né?
2: Poderia, isso que eu ia falar. Quantos minutos? A placa mostrou quanto aí, ô Fabiane?
4: 5.
2: Já estamos com quase 10, é isso?
4: 9h20.
2: Eu falo, às vezes o árbitro se complica, pô. Né? Termina o jogo. Vai se complicar pra quê, né? Aí não, aí o Klaus nesse finalzinho não foi legal, não. Não precisava de 5 além do 5.
3: É, aí lembrou o estilo futebol brasileiro, né? De levar o jogo.
2: Exato, exato.
3: Já poderia ter terminado, essa hora estaria tomando uma aguinha, analisando o primeiro tempo. Mas não, ele quer jogo, já vai bater 55 minutos, quase uma hora deste primeiro tempo. E tá ali o Rafael Klaus, vai dar bola ao chão. Ali está colocado o Bacchini. Bola vai saindo aqui junto à linha lateral, se atrapalhou todo. O Alex Prima, a bola sai lateral para a Bósnia. 55, deu, né, Klaus? Está olhando ali para o cronômetro, ele está apontando para o meio do campo. Apita a arbitragem, termina o primeiro tempo. Em Santa Clara, São Francisco Stage, primeiro tempo, 16avos Copa do Mundo. Balogun marcou, 1 para a seleção americana, 0 para a Bósnia. Vem aí o intervalo inteligente da Bandeirantes. Alô, alô, João Paulo Capellani.
5: Alô, Jean Soares, está voando baixo. Essa equipe de Porto Alegre é maravilhosa, hein? Cadê conosco? Junto conosco, Rede Bandeirantes de Rádio, Rádio Bandeirantes para você na Copa do Mundo desde 1950. Jean Soares, você gosta, né, Queçada? No gramado, grande, ou nos ares, Jean Soares na Bandeirantes, um monstro. Repórter Bandeirantes, vamos lá, Luiz Sabiani. Por enquanto, os Estados Unidos vão vencendo e vão avançando a próxima fase e vão enfrentar a geração belga, que você tanto gosta e elogia. Boa noite, Fabi!
4: Ah, mas é a Bélgica que tem que tomar cuidado com a geração americana, hein, Capella? Boa noite pra você, pra todo mundo que acompanha o intervalo inteligente da Bandeirantes. Destacar aqui, os jogadores da Bósnia foram pro campo trotando, em passadas rápidas. Os dos Estados Unidos foram junto. Mas quem ficou no campo é o Sergei Barbaresso, o técnico da Bósnia. Porque ele tem muito a resolver nesse time para o segundo tempo, certamente vai olhar para algumas alternativas. Uma delas é o camisa 20, o Bajraktević, um jogador que nasceu nos Estados Unidos, tem 20 anos de idade, mas escolheu jogar pela Bósnia. Quem sabe ele não pinte na segunda etapa. Capella.
5: Pode ser uma posição por parte da seleção americana e também, por que não, como falou o Fabiani da geração aí da Bósnia-Herzegovina. É o que a gente vive de expectativa aqui, porque os Estados Unidos jogaram melhor, o estádio na atmosfera a favor. Daqui a pouquinho, durante o nosso intervalo inteligente Bandeirantes, Leandro Queçada vem aí com análise, com opinião, com avaliação do primeiro tempo e o que, que a Bósnia tem que fazer para pelo menos empatar e levar o jogo para prorrogação. Já, já, depois dos nossos parceiros comerciais, você tem um encontro marcado com ele, Leandro Queçada. Até já!
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7: Microfone da Bandeirantes no intervalo inteligente, Bandeirantes. Ai, Copa do Mundo, sua linda. Fica pra sempre. Eu vou fazer um baixo assinado. Eu vou levar Cláudio Zaidan, Leandro Quesada, pra Paulista, quando a gente voltar pra São Paulo.
8: Eu pensei que ia ser na Times Square.
7: Não. Vou tirar ele de Uberaba, vou trazer ele pra São Paulo e a gente vai parar a Avenida Paulista reivindicando, queremos o Golden Goal de volta na prorrogação. Ponto. E eu vou buscar a tua ajuda pra fechar o outro lado da Paulista pra que a gente possa fazer um decreto. Copa do Mundo todo ano, por favor, Leandro Quesada. 1-0 para os Estados Unidos, Quesada.
8: E o shoutout lá, que ele não
7: gostou. Shoutout ele detestou. Eu não sei o que ele pior, ele gostou menos. O Golden Goal, shoutout.
8: Eu tenho um minuto para falar rapidinho?
7: Você então, tem dois minutos.
8: Eu vou falar em um minuto, porque a gente tem os nossos compromissos comerciais, são importantíssimos conosco, todos os nossos companheiros comerciais. Bosnia entrou em campo para marcar. Vamos entrar em campo, vamos marcar, vamos tentar levar esse empate até onde der, tempo normal, prorrogação e vamos para os pênaltis. Não dá pra jogar assim, não é? É forte marcação, os americanos com dificuldades, mas aí apareceu o Balogun, que é o principal jogador dos Estados Unidos até aqui na Copa do Mundo, fazendo um gol em impedimento, é verdade, e depois numa jogada boba do goleiro da Bósnia, dando um chutão, interceptação dos Estados Unidos, e aí toda a construção da jogada. A bola cai nos pés do Tillman, ele tenta o passe, o Radelić tenta interceptar e a bola sobra justamente para o Balogun, sempre muito bem posicionado para fazer 1-0. O que eu prevejo para o segundo tempo? A Bósnia vai se abrir e o jogo vai ficar bom para os Estados Unidos, que pode até construir uma vitória maior do que esse simples 1-0 nesse primeiro tempo lá em Santa Clara, na Califórnia, no estádio da Calça Jeans.
7: É verdade. Ô, Quesadinha, rapidinho, só uma rápida sublinhada. Sim. Os Estados Unidos têm totais condições de passar pela Bósnia, como está acontecendo agora. Aí eles vão enfrentar a Bélgica, que também está meio frappé nessa Copa. Cara, as quartas de final para os Estados Unidos é uma realidade plausível, palpável, está logo ali.
8: Está logo ali. E aí pode, de repente, pegar uma França?
7: Aí, tchau, obrigado. Aí é Deus.
0: Aí é Deus.
7: Aí,
0: né?
7: É bye-bye.
0: Aí também queria muito, né?
7: Auf Wiedersehen. É, pois é.
0: Tchau.
7: I will be
0: tchau.
7: Back. Exatamente. Só em 2030.
0: Adiós. See you
7: exato.
0: Later. See you.
7: Intervalo inteligente Bandeirante. Já já tem mais dele. Leandro Quesada, Luiz Sabiani e o homem do gol, Jean Soares, em aí pra todo o Brasil.
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8: Microfone de esportes da Bandeirantes, daqui a pouquinho tem todo o segundo tempo com Jean Soares, Leandro Quessada, Luiz Sabiani, Guilherme Agrela. É o seguinte, eu quero trazer um destaque da seleção brasileira. Domingo tem, marque aí, 5 horas da tarde, Brasil e Noruega. Ai, gente do céu, nunca vencemos a Noruega, chegou a hora. Chegou a hora, chegou ou não chegou, Alexandre Pretzel, um abraço, Pretzel.
9: Neymar, vivia a expectativa de estar em campo no próximo domingo contra a seleção da Noruega, mas a tendência é que mais uma vez ele fique no banco de reservas. Na comemoração dos jogadores após a vitória sobre o Japão, Neymar não foi tão efusivo quanto os outros. Por quê? Porque esperava jogar. Estava sendo guardado para uma eventual prorrogação, o que não aconteceu. Então, parece que ele só será aproveitado mesmo, no máximo, com 30 minutos de jogo, dependendo da circunstância da partida. Danilo Santos é o principal candidato a ocupar a vaga de Lucas Paquetá, que está machucado e não deve mais jogar a Copa. Rafinha, se treinar a partir desta quinta, pode ser uma opção no banco de reservas, porque Rayan me parece que ganhou a posição de titular.
8: Valeu, Pretzel. São as informações da seleção brasileira, sempre com o antenado Alexandre Pretzel. Eu quero trazer informações do super placar da Bandeirantes, Guilherme Agrela. Jogos que já rolaram nessa quarta-feira e jogos que vão acontecer nesta quinta-feira. Vambora, galerinha!
10: Vamos lá, Capela. É o seguinte, hoje mais cedo, Inglaterra 2, República Democrática do Congo 1. Com isso, Inglaterra classificada. Exemplo da Bélgica, que de virada venceu o Senegal por 3-2. Amanhã tem Espanha e Áustria às 4 da tarde, 8 da noite para este jogaço de bola Portugal e Croácia. E já na sexta-feira, viu, Capela? Quase quinta ainda, mas na sexta, meia-noite no horário de Brasília, Suíça e Argélia. Capela?
8: Maravilha, é o seguinte, vamos voltar para o segundo tempo. Quesada, 5 segundos. Se o Rafinha tiver condições, entra ele e sai o Rayan ou mantém do jeito que tá?
11: Mantém o Rayan, mantém do jeito que tá.
8: E a gente mantém a nossa transmissão, Bandeirantes. Vem aí o segundo tempo de muita emoção. Estados Unidos vão vencendo a Bósnia e Herzegovina por 1-0. E a partir de agora, Guilherme Agrela, Luiz Sabiani, Leandro Quesada e ele, nos gramados ou nos ares, Jean Soares na Bandeirante.
12: Grande Capela, comandou o intervalo inteligente Bandeirante. João Paulo Capelani sacudindo o intervalo inteligente Bandeirantes. Pintou a contagem regressiva. Rafael Claus vai autorizar e vamos para a etapa complementar. Apita a arbitragem, bola rolando. E aí o Pulisic manda lá para o campo de ataque, já para a linha lateral. Arremesso pela ponta esquerda. Vamos para o segundo tempo, de um para os Estados Unidos. Barogão marcou, 0 para a Bósnia. 45 minutos para os Estados Unidos confirmar a classificação. Para a Bósnia tentar o empate. A bola fica no campo de defesa. Aí trabalhando aqui pela ponta esquerda, o Robson. Ele jogou no campo de defesa, onde está colocado o Richards no círculo central. Ele tinha a opção do McKinney. Tentava o passe ali, o Richards mais à frente apareceu. As zaga com o Dedic da Bósnia, fica lá com o Mladenovic pela ponta esquerda, tenta pro Kolasinac, ele joga pro setor de ataque, apareceu antes lá o Chamão com a perna direita, a bola sai, arremesso lateral para a seleção da Bósnia fazer a cobrança. Vamos fechar o primeiro minuto de jogo, segundo tempo, aqui Bandeirantes. A bola fica lá no campo defensivo, Rafael Claus vai autorizar para o Kolasinac fazer a cobrança do lateral. Tem a aproximação do Djigovic, ele jogou câmbio defensivo pro Mladenovic. Bola perigosa, atravessou a grande área, Katic. Ele vai dominar com a perna direita, manda para o setor de ataque em direção ao círculo central. Ali do Dzeko, ele sobe de cabeça, melhor para o Richards. A bola ficou mais à frente com o Robson. Tentava para a bola gol, divide de cabeça, Katic ganha. Fica no campo defensivo da Bósnia, sai jogando com o Djigovic. Tentava o passe mais à frente para o Demurivic. Alta seleção americana com o Pulisic. A bola voltou no campo defensivo americano, vai dominando o Robson. Com a perna direita ele joga no campo de ataque para Pulisic, gira o corpo, cai no gramado, falta. Apareceu ali o Demurivic, fez a falta em cima do Pulisic, falta cobrada. Fica para a bola gol na entrada da grande área, ele dominou errado, fez a falta, a arbitragem deu vantagem. Suzic aí jogando para o time da Bósnia, lá pela ponta esquerda, passe errado para o Demurivic. Alta seleção dos Estados Unidos a ter a bola, ali está colocado McKinney, a abertura da direita para a esquerda, para o Tchumão. Passou pelo adversário, não. Antes apareceu a zaga da Bósnia, depois complementou ali o Robson. A bola sai, arremesso lateral para a seleção da Bósnia. Na marca de 2 minutos, segundo tempo aqui, Bandeirantes. Recupera a seleção americana. Olha a jogada do Pulisic. Em velocidade, conduziu a bola com a perna direita. Levou para ali de fundo, perna direita, cruzou. A bola passa por todo mundo de cabeça. Apareceu o Kolasinac, botou para ali de fundo. Tem escanteio a seleção americana aí, Fabiani.
13: E no alto de sua experiência, o Kolasinac teve a ideia de recuar para o Vasile, mas o Vasile não teve a mesma experiência. A bola, portanto, se perde em linha de fundo. Escanteio Estados Unidos. Lado direito, o canhoto Robinson vem para a bola.
12: Aí de novo o Robson atravessa lá da esquerda para a direita para fazer a cobrança de um escanteio. Fechou 3 minutos de segundo tempo em Santa Clara, San Francisco Stage. Aqui Bandeirantes com a Copa do Mundo desde 1950. Rafael Claus autoriza. Robson, perna esquerda, levantou na marca do pênalti. Burichet subiu de cabeça, apareceu o Vasile, deu um soco, ficou caído no gramado. Bate-rebate na entrada da grande área. O passe aqui dentro da grande área era muito forte para o Tim Ring. Apareceu bem o goleiro Vasile lá para fazer a defesa. Ele sai jogando com o seu sistema de defesa, com o Redelit. Ele tenta mais à frente, onde está colocado o Djigovic. Toca atrás de novo pro Mladenovic, pro seu companheiro de defesa, Kadic, na meia-lua da grande área. Ele dá um chutão pro campo de ataque, o Robson sobe de cabeça, fica no meio pro Thurman, mais atrás com o Chris Richards. Lá pelo setor direito vai acionando o Freeman, de novo pro Richards, na entrada da grande área, marcado ali pelo Dzeko. Fez boa jogada, se livrou da marcação. O Timão, círculo central do gramado, conduziu a bola com a perna direita. Tentava um passe aqui para o Pulisic. Antes, no meio do caminho, o Radelić fica com ela. E aí o jogo vai ficar paralisado. O jogador vai colocar a bola para a linha lateral. O jogo está paralisado, tem jogador caído. O Rafael Klaus paralisa. O que está acontecendo? Acho que é o número 11 aí da Bosnia, é isso, né, Fabiane?
13: O Tseko, ele está um pouco esquisito por ali. Está sentindo algum incômodo. Não necessariamente precisa do atendimento médico, mas demonstra certo desconforto. E o técnico da seleção da Bósnia olhou agora para os reservas, fez um gesto como quem diz, vem cá, vem cá. Então talvez precise mudar daqui a pouco o Sergei Barbarej, que olha para o banco de reservas vendo as suas alternativas.
12: E vai precisar de pelo menos empatar o jogo para levar para a prorrogação. Quem sabe a virada, mas está saindo por enquanto o capitão experiente, 40 anos, Dzeko, atacante da Bósnia. Isso vai pintar alteração. Você ligado no Futebol Bandeirantes. Vamos para 5 minutos, segundo tempo. Anunciando para domingo, 5 da tarde, tem Ulisses Costa. Brasil e Noruega. Oitavas de final e o Brasil rumo às quartas. Quem sabe o Hexa. 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Na sequência, alteração. Barbarej já conversou ali com o suplente. Não dá mais para o Dzeko. Número 11, o capitão. Está sentindo ali a altura do joelho. É o 26 que vem para o campo. É isso, né, Fabiane?
13: É isso. Mamić, camisa de número 26. E o Bajrak Tevic também vem para o jogo. Vamos começar por ele. Bajrak Tevic, camisa número 20. Vem para a vaga do 8. O Žigović. Essa é a primeira troca. O outro que sai, o 11, o Dzeko. E vem o 26, o Mamić. Prontinho por ali também, o Mamić 26. E por fim, quem vem para o jogo é o 6, o Tahirović. Tahirović ali prontinho, ele entra na vaga do 14, o Sunić. Jean.
12: Sunić 14 também vai embora, são as três alterações do Barbarej na marca de 6 minutos de jogo. Tá pelo menos buscando o empate. E agora sim, a última alteração ali, pede pressa, né? O número 26, o Mamić, que agora vai pro campo de jogo. São três alterações aí, Leandro Quesada, o técnico da Bósnia, vai tentar o empate, é tudo ou nada.
11: É, e de três jogadores que nasceram fora da Bósnia, são de família da Bósnia, né? O Tahirović, o 6, nasceu na Suécia, jogador de meio campo do Brøndby. E os dois que entraram, um é americano, hein? Esse que tem um nome quase impronunciável. Ele é carinhosamente chamado de... ele é chamado de Esmir, viu? Esmirzinho, para ficar mais fácil. Nasceu em Wisconsin, nos Estados Unidos. E o Mamić nasceu na Áustria. Ou seja, são de famílias da Bósnia. Nasceram em outros países, mas resolveram defender as cores da Bósnia. Isso que é ser patriota, hein, Jean?
12: Já está no campo de jogo. Número 20, Barakterovic. Ele tenta um lateral, ali próximo ao círculo central do gramado, sobe de cabeça, fica pelo setor direito para o Dedir, que ultrapassou a linha que divide o campo, já a primeira participação de novo. Barakterovic, ele tentou o passe forte, vai para as mãos do goleiro Friza, com a perna direita ele manda para o setor de ataque em direção a do Pulisic, antecipa-se o Murakovic, bola fica no peito, ali do bom jogador Taylor Adams, baixa no gramado, abertura para o Freeman, ele gira o corpo, da direita para a esquerda, fica onde está colocado o capitão americano Tihin, ele levanta a cabeça, sai jogando para Pulisic, dominou a bola com a perna direita para o Robson, jogou boa bola no círculo central, ali está colocado McKinney, tentava para Balogun, uma bola forte, antes apareceu o zagueirão sempre ele, Muradinovic com a perna direita tira, vamos para 7 minutos e meio, segundo tempo aqui Bandeirantes, 1 para os Estados Unidos, Balogun marcou ainda no primeiro tempo, 0 para a Bósnia, os Estados Unidos estão avançando. Pegar a Bélgica na próxima fase, oitavas de final, a Copa do Mundo. Aí se afunilando e você vai conferindo tudo na Bandeirantes. 8 segundo tempo em Santa Clara. Domina aqui pela ponta esquerda, Pulisic. Passou pelo adversário, Tchumão, no bico da grande. Era passe forte demais para o Balogun, a bola sai. Linha de fundo, fazia tempo que não chegava os americanos aí, Fabiane.
13: É verdade, nesse começo de segundo tempo é a Bósnia que tenta dar as suas cartadas. Mas ainda assim, sem assustar muito o goleiro Freeze dos Estados Unidos, que agora cobra tiro de meta.
12: 8 minutos e meio, segundo tempo, você ligado na Bandeirantes. São 10 da noite, mais 20 minutos, hora oficial do Brasil.
14: São 16 avos, a segunda fase da Copa do Mundo. Final de semana se aproximando com as oitavas. Restam duas semanas de Copa do Mundo. A bola fica para Pulisic, domina na coxa, abaixa no gramado. Marcado ali pelo Mamit. Recupera a Bósnia, campo de defesa. Vai trabalhando com o Radelić. Mais atrás ainda com o goleiro Vasile. Na meia lua da grande área, sai jogando lá pela ponta esquerda. Moradovic anda com a perna esquerda para o campo de ataque. Ele tenta o passe lá para o Demurovic, apagado no jogo. A bola sai. Arremesso lateral para a seleção dos Estados Unidos, sem pressa no campo de defesa, para fazer a cobrança. O torcedor, por enquanto, feliz. O torcedor americano vai festejando a classificação. A seleção americana para a próxima fase tem muito jogo pela frente. Recém 9 minutos deste segundo tempo. Domina pela ponta esquerda o Tim Ruin para o Robson. Ele passa o pé por cima da bola com a perna canhota e está recuando. Frisa, goleiro dominou. Ali olhou, parou, pensou, ninguém marca. Frize com a perna direita, manda lá para o setor de ataque em direção do Pulisic, muito forte. A bola sai, arremesso lateral para a Bósnia fazer a cobrança. É pelo setor direito, campo de defesa. A Bósnia passa a ter pressa na etapa complementar, precisa de pelo menos um empate para levar a decisão para os pênaltis. Goleiro Azili, as abertura na direita, aqui está colocado o número 18, Katic, passou o pé por cima da bola, recuou no campo defensivo, dentro da grande área ali para o alemão, grandalhão, o Muralemovic, lá pela ponta esquerda, tenta o passe para o Dedic, para ninguém, a bola vai ficar na entrada da grande área americana. Robson com a perna esquerda, saiu jogando com categoria, mas o passe foi errado, ficou para Mamit, ele tentou mais à frente, aqui boa bola para o Dedic, levou para a linha de fundo, onde está colocado ali o Barakterovic com a perna esquerda, recua mais atrás, Dedic vai arriscar de longe, o goleiro Frizzi estava fora e aí meteu direto pro gol ali o Fabiani.
13: É o Katic, que é zagueiro, mas se arrisca por vezes no setor ofensivo. O Frizzi estava posicionado para um cruzamento, estava deixando o ângulo aberto, tentou dar uma cortada na bola, o zagueiro da Bósnia manda para fora, tiro de meta.
14: E atenção, torcedor ligado na Bandeirantes, é hora de conferir o tempo e o placar do futebol. Em Santa Clara, San Francisco Stage, 10 minutos e meio deste segundo tempo. 16 avos Copa do Mundo, 1 para os Estados Unidos, 0 para a Bósnia. Guilherme Agrela.
10: Já mais cedo, Harry Kane fez os dois gols da vitória de virada da Inglaterra sobre a República Democrática do Congo por 2-1. Com isso, chegou a 13 gols em 14 partidas de Copas do Mundo, igualando o francês Jean Fontaine.
14: Desde 1950, Bandeirantes com a Copa do Mundo. 11 minutos, segundo tempo. Richard tentou de cabeça mais à frente para Pulisic. Katic cortou ali com a cabeça, a bola sai. Timon faz a cobrança de lateral. Estados Unidos faz tempo que não chega, apenas um ataque neste segundo tempo, vai cadenciando. Aí, por enquanto, valorizando o placar de 1-0. Domina de novo aqui o capitão Tim Ruin. Boa bola pela ponta esquerda para o Makina, invadiu a grande área, cruzou por baixo. Muralemovic tira o perigo. Ela parou no círculo central de cabeça. Taylor Adams erra o passe, fica pro Barakterovic. Ele está recuando bola. De novo aqui pro Dedic. Aí colocar na meia lua ali da grande área. Uma vez mais pro Muralemovic. Lá pela ponta esquerda, entra pro Dedic. Aí trocando passe a seleção da Bósnia. Vamos para 12 minutos deste segundo tempo. Segue a vitória da seleção americana. Aí se classificando para a próxima fase. Muralemovic, abertura lá pela ponta esquerda. De novo ele está colocando lá pela próxima ao círculo central do gramado. Tinha aproximação do Mamit, passe muito forte aqui na ponta direita para o Dedic. A bola vai saindo lateral para a seleção americana. Leandro Quesada. Vamos para 13 neste segundo tempo. Segue 1-0 para os Estados Unidos, Quesada.
11: É, e a Bósnia agora se lança à frente, né? Isso dá espaço para a seleção norte-americana. Eu falo depois.
14: Vem a seleção americana com Adams, passou pela marcação, tentou para Pulisic, afasta bem colocado o Kolasinac, aí vai no contra-ataque, ali está colocado o Tahirovic, tentava o passe mais à frente, apareceu de cabeça o Taylor Adams, tenta mais uma vez ali para o Pulisic, alta seleção da Bósnia, ter a bola no campo de defesa, vai começar lá atrás com o zagueiro Muralemovic. Complementa aí Leandro Quesada, segue 13 minutos, segundo tempo, 1-0 Estados Unidos.
11: É, claramente agora os americanos dão uma recuada para tentar o contragolpe, né? Então vão tentar roubar essa bola no campo defensivo para tentar lançar o homem que vai decidir esse jogo. Já decidiu esse jogo por enquanto, que pode fazer mais um, que é o Balogun, né? Agora, perder o Dzeko realmente é algo muito ruim para a Bósnia, né? Só que se criou muito pouco para o Dzeko no primeiro tempo. Infelizmente, saiu machucado. É uma perda realmente quase que irreparável da seleção que está perdendo o jogo.
14: Esse é Leandro Quesada, toca a bola, a Bósnia, Radelić lá pela ponta esquerda, tocou mais à frente, lá para o Mamić, levou para além de furo, cruzou para a grande área, afasta, na hora certa apareceu o Chris Richard, tirou quase que o gol de empate da Bósnia, agora o contra-ataque americano, é lá pelo setor direito, em velocidade, Thurman tentou passar pela marcação, deixou no chão, tentou para o Pulisic, o passe errado. Era o Sergino Dest, demorou demais para fazer o passe, o torcedor ficou na bronca. Recupera a Bósnia, sai jogando ali no meio com o Baraktarovic. Ele no círculo central tinha o Mamić. Ele gira o corpo, trabalha mais atrás com o Dedic. Vamos para 14 minutos e meio do segundo tempo. Muraremovic, sempre o zagueirão tocando aqui na ponta direita. Amar Dedic, ele passa o pé, aproxima na bola, marcado ali pelo Robson. Alta de novo para o zagueirão. O alemão grandalhão, experiente na zaga da Bósnia. Muraremovic, em aproximação ali do número 6, agora o Tahirovic, lá no campo de jogo. Faz de novo o passe para o Dedic. Na risca aqui, divide o campo mais à frente com o Kolasinac. De novo onde está colocado o zagueirão Muraremovic. Círculo central do gramado, bola curta para o Radelić. Levanta a cabeça, sai jogando no campo de ataque. Mais à frente, boa bola para o Mamić. Ele gira o corpo, tenta na entrada da grande área. O passe é forte, vai aparecer a zaga. Um categoria, o Richard sai jogando aqui no meio. Boa bola para o Makini, gira o corpo. Trabalhou mais à frente para o Balogun. Apagado neste segundo tempo, ele não dominou. Recupera a seleção da Bósnia, tentava ali com o Mamić. O passe errado. Robson uma vez mais fica com a seleção americana. Sai para o jogo com Alex Priman. Ultrapassa ali que divide o campo com o Sergino Dest. Já na marca de 15 minutos, segundo tempo. O jogo fica mais lento. Resultado interessa a seleção americana. A encara a Bélgica nas oitavas de final da Copa. Pulisic domina pela ponta esquerda, recua para o Robson. De novo mais à frente para Balogun. Ele disputa no corpo, cai no gramado. A arbitragem paralisa e vai marcar a falta ou lateral. Agora os dois jogadores estão caídos no gramado aí, o Fabiani.
13: É, a prioridade da arbitragem agora é conceder o período de atendimento médico ao Muraremovic, zagueiro da equipe da Bósnia, e também ao Balogun. Os dois estão sentindo por ali, os médicos da Bósnia entraram em campo, os dos Estados Unidos ainda não. O gesto do Balogun é aquela cãibra, então dificilmente vai seguir em campo camisa 20, artilheiro americano na Copa.
14: Por enquanto está apagado neste segundo tempo. Foi a principal arma dos Estados Unidos na primeira etapa, tanto que teve um gol anulado, fez o outro, mas por enquanto o Balogun é o destaque da seleção americana, né, Quesada?
11: Sim, sim, sem dúvida. Agora, mas sem querer, né? Não vi maldade aí do Balogun para cima do 4, o Muraremovic, né? Foi um lance de jogo, agora dói, né? Mesmo sem querer, dói. E é um lance em que o jogador americano acerta ali o tornozelo. E aí uma movimentação um pouco mais forte dentro de campo, reclamações. Estou revendo o lance aqui. É realmente sem nenhum tipo de intenção. Mas praticamente dobra ali o tornozelo direito do camisa 4, o zagueirão da equipe da Bósnia.
14: É, e aí preocupa, né? Aquela torção. Tá sentindo demais ali o zagueirão Muraremovic. Participa bastante do jogo. Já o Balogun sentindo a posterior da coxa direita. O jogo segue paralisado em Santa Clara, San Francisco State. 17 minutos, etapa complementar. Já. E aí o árbitro Rafael Klaus vai pro VAR, hein, ô Fabiane?
13: E a sinalização da FIFA é de um possível cartão vermelho nessa jogada, que deixou tanto o Balogun quanto o Muraremovic machucados. A gente acompanha o lance, o Balogun ele entra com o pé na altura do tornozelo do zagueiro da Bósnia. Me pareceu de fato que não foi intencional, mas para machucar o jogador da Bósnia, certamente machucou e muito camisa 4, seguindo os critérios que o Klaus tem costume na CBF, na Série A do Campeonato Brasileiro. O Balogun vai pro chuveiro mais cedo, hein, Jean?
14: É, e seria um prejuízo enorme se a seleção americana confirmar a classificação, hein, Quesada?
11: É, já fica fora desse duelo que você destacou contra a seleção da Bélgica, né? Aquela história, não tem nada falando sobre ter intenção ou não, né? A regra diz fez a falta ou não fez, né? Foi falta. Agora, a interpretação do árbitro pode ser a de expulsar o jogador ou não, vai tomar a decisão agora, você vai narrar pra gente.
14: É, tá voltando pro campo de jogo o Rafael Klaus. E aí ele já vai colocar a mão no bolso, Luiz Fabiani. Certamente acho que vai expulsar o autor do gol americano aí, Fabiani.
13: É, eu tô preparado para ouvir o inglês do Klaus por aqui.
15: The number 20, United States, committing serious, serious foul. Final decision is red card.
13: Decisão final, cartão vermelho, de acordo com o Rafael Klaus, uma falta muito séria e muito grave de Balogun, que vai desfalcar os Estados Unidos em caso de classificação às oitavas de final do Mundial. Jean?
14: É, vai ficar no prejuízo a seleção americana. O principal jogador, Balogun, pisou no tornozelo do Muharemovic e agora, além de não ter o principal jogador nas oitavas, o Quesada, tem pelo menos aí mais 30 minutos de jogo com um jogador a menos no campo. Ô, Quesada.
11: Pois é. E a referência, né? O cara gol, né? O homem gol. É realmente uma notícia péssima aí, né? Para os Estados Unidos, para o técnico argentino que comanda os Estados Unidos, o Pochettino, realmente. E aí já sofrendo com o jogo que virá pela frente, né? Mas tem que resolver o de agora, né? E sem essa referência, o Pulisic deve ficar um pouco mais ali na frente, né? Até que o técnico faça alguma coisa diferente em relação a mudanças aí.
14: É justamente esse posicionamento. O Pulisic passa a ser o último homem da seleção americana que passa a se defender a partir de agora. Domina Dedic ali no círculo central do gramado. Abertura para o Barakterovic. De novo vai trabalhando a seleção da Bósnia. Tahirovic tenta mais à frente, boa bola para o Dedic, ele vai levar para a linha de fundo, vai tentar o cruzamento. Sergino Vist na marcação, tem dois, ele tentava recuar, apareceu antes o Taylor Adams, recupera para a seleção americana. E atenção, torcedor ligado na Bandeirantes, hora de conferir o tempo e o placar do futebol. Em Santa Clara, São Francisco State, 20 minutos segundo tempo. 1 para os Estados Unidos, 0 para a Bósnia. Ô, Guilherme Agrela.
10: Gia, confrontos ainda a serem definidos da fase de oitavas de final da Copa do Mundo. Bélgica ou I, Estados Unidos ou Bósnia, Espanha ou Áustria contra Portugal e Croácia, Suíça ou Argélia contra Colômbia ou Gana, além de Argentina ou Cabo Verde diante de Austrália ou a seleção do Egito.
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14: Anunciando para domingo 5 da tarde, grande cobertura Bandeirantes com a seleção brasileira, Brasil e Noruega, oitavas de final da Copa do Mundo. Toca a bola a seleção da Bósnia. Muharemovic, círculo central, tem aproximação, ali onde está colocado o número meia dúzia, Tahirovic, passa a ter a posse de bola Bósnia, tem um jogador a mais no campo de jogo. Há pouco o Balogun foi expulso pelo Rafael Klaus. Domina o Mamit lá pela ponta esquerda. Pro Dedic, ele levanta a cabeça. De novo para o Mamit. Vai encarar a marcação. Lá está colocado o Alex Primão. Bola na entrada da grande área. Vai trabalhando ali onde está colocado a Labigovic. Ou a bola de novo para o Dedic. Vai levar para a linha de fundo. Kolasinac. Ele volta o jogo. Troca passe à seleção da Bósnia. 21 minutos e meio. Segundo tempo em Santa Clara. 1 para os Estados Unidos. 0 para a Bósnia. Os americanos vão passando adiante. A Bósnia vai ficando pelo caminho. Canta o torcedor americano. A posse de bola da Bósnia. Tem um jogador a mais. Ataca pelo setor direito. Mamit gira o corpo. Volta onde está colocado o Kakit. Passa o pé por cima da bola. Próximo ao círculo central. Kolasinac. Abertura de novo pela ponta esquerda. Tem a passagem lá do Demorovic. Na entrada da grande área ele tentou. O cruzamento apareceu bem. A zaga americana para cortar. Subiu. O Taylor Adams ficou dentro da grande área. Cruzamento fraco. Barakterovic chutou fraquinho e o goleiro Prizo faz a defesa aí, Fabiani.
13: É, foi difícil identificar se foi um passe, se foi um chute um pouco mais fraco. Mas agora o goleiro dos Estados Unidos, o Freeze, não quer saber da bola. Senta o balão lá pra frente.
14: É, dá uma quebrada lá pro Pulisic que não domina. Ainda assim deu sorte. Errou a seleção da Bósnia. Vai retornar os Estados Unidos com o Pulisic, jogador mais adiantado, trabalhando com o Sergino Dest. De novo para Pulisic, mais atrás onde está colocado Adams, o número 8, o McKinney. Volta no campo defensivo pro Chris Richards. Boa jogada lá onde está colocado o Freeman. Na entrada da grande área, tentou passar pela marcação. São dois adversários entre as pernas do primeiro. No segundo apareceu bem para cortar o Tahirovic. Ele saiu jogando errado, tentava o passe pro Demirovic. Alta bola aqui pela ponta esquerda, Robson caiu no gramado, falta. Rafael Klaus marca no campo de ataque. E agora o jogo vai ser paralisado. Acho que é a parada da hidratação, é isso, né, Fabiane?
13: Pelas vaias, não tem outro caminho, hein, Jean? E agora o Robinson fez o mesmo gesto que o Balogun fez minutos antes de ser expulso. Deu uma esticada na panturrilha, mostrando certa cãibra. Então essa queda nos Estados Unidos é também cansaço, hein, Jean?
14: É, e essa parada para hidratação agora é bom para a seleção americana. Maurício Pochettino, técnico, está ali conversando com os jogadores, porque vai ser pressão até o final. A seleção da Bósnia vai tentar um empate, Quesada.
11: É, vai tentar um empate. Não é fácil para os americanos, né? Perder um jogador que é a referência, que fez o gol da partida até aqui. A Bósnia precisa também sair um pouco mais para o jogo, né? A Bósnia tá. Parece que a Bósnia não tá perdendo o jogo. Ela precisa sair um pouco mais. E aí, uma ideia, né, do Pochettino, que era tentar o contragolpe, isso vai permanecer até o final da partida. Mas aí, olhando quem tá no banco, de repente tentar colocar uma velocidade no jogo aí, né? É, tentar mudar alguma coisa. É difícil, né? Eu tô tentando pensar com a cabeça do Pochettino, né? Segura. Se defende com esses nove na linha, né? Sem contar o goleiro, os nove na linha. Ou de repente muda alguém aí no meio campo e coloca mais alguém de velocidade, né? É difícil, é uma decisão muito complicada, infelizmente, para os Estados Unidos. O Balogun, eu tô revendo o lance aqui, é uma falta muito dura, né? Mas realmente o Balogun não tem intenção nenhuma, ele foi super desajeitado no lance. Ele quase quebrou a perna do jogador da Bósnia, né? Então, tá acertada a arbitragem aí, né, do Klaus, de ter dado o cartão vermelho pro centroavante da equipe dos Estados Unidos.
14: É, e aí eu fico pensando aqui, que Sara, se é no futebol brasileiro, ia tá até agora uma reclamação, um bolinho em cima do árbitro.
11: Ô! 10 de VAR, né? Sufoco, 10 de VAR, né? Jean.
14: É, e aí
11: 10 minutos de VAR.
14: Seria muito mais complicado de tomar uma decisão. A cultura é outra, né, Quesada? Mas eu concordo contigo, não teve a intenção, mas há o pisão. Pelo menos a cultura do futebol na Copa, a gente está vendo que é diferente do nosso aqui no Brasil, né?
11: Exato. E agora, olhando para o olhar da Bósnia, né? A Bósnia tem que colocar um cara de velocidade aí, entendeu? É, vai por tudo ou nada, tá perdendo o jogo, né? Realmente me estranha essa postura da Bósnia. Seleção que tirou a Itália aí, né? Da Copa do Mundo, mas que tá fazendo um jogo que parece que não é de Copa do Mundo, né? Mantém as mesmas posturas do primeiro tempo, quando o jogo tava 0-0.
14: É até difícil de acreditar, né? Itália mais uma vez fora, e dessa vez pra Bósnia, né? Poderíamos ter a Itália agora no caminho dos Estados Unidos. 26. Terminou a parada para a hidratação deste segundo tempo. Vamos pro jogo. Seleção americana com um jogador a menos. Balogun, autor do gol, foi expulso. Rafael Klaus, árbitro brasileiro. A fazer a cobrança, Robson. É a próxima risca aqui de videocampo pela ponta esquerda, campo de ataque. Grande abraço para você que se liga no Futebol Bandeirantes. 10 da noite, 37 minutos, hora oficial do Brasil. Bola já rolando em Santa Clara, São Francisco State. Bola apertada lá para o Chris Richard. Ele mandou lá para o setor de ataque. Bola acabou saindo lateral para a seleção da Bósnia, que agora tem pressa neste segundo tempo. Está cobrando lateral lá para o goleiro Azili, com a perna direita ele sai jogando. Haremovic tomou uma pegada ali do Balogun, entrega para o seu companheiro de defesa, é Tite. Aço pé por cima da bola, o torcedor americano canta, o torcedor americano sente que o momento não é bom, tem um jogador a menos e vai tomar pressão até o final, mas o placar é de 1-0, que leva a seleção americana para as oitavas. O caminho é a Bélgica, de novo domina a defesa da Bósnia, lá para a ponta esquerda, Radelic pro Muharemovic, círculo central aqui na direita, troca passes com o Katite, já achou o Dedic pelo setor direito, ele vai encarar a marcação do Kiric, de novo no campo defensivo, por enquanto sem objetividade, a Bósnia vai recuar lá do Muharemovic pro goleiro Vasily, na direita Dedic, de novo Katite. Fechamos 27 segundo tempo, 1 para seleção americana, 0 para Bósnia. De novo o Katite, número 18, para o Muharemovic com a perna esquerda. Ele tenta a bola para o Mekic, dominou com categoria, levou para ali de fundo, marcado pelo Robson. Passou, puxou para a perna esquerda, próximo ao quarto de círculo. E ele foi esperto, Fabiane, cavou escanteio.
13: E já foram 3 gols da Bósnia na

0: Pode, cruzamento lá da grande área, aí o goleiro Frisa vai lá para fazer a defesa, aí saíram jogando rapidamente, tem pressa a seleção americana, pelo menos o torcedor tem, né? O goleiro não, Rafael Klaus contando segundos, não pode estourar os 5, aí jogando com o Robson, na esquerda, com a perna esquerda, ele tenta para Pulisic, quarta defesa da Bósnia, fica no peito, onde está colocado o Sérgio Dust. Ali no campo de ataque, ele gira e trabalha, tranquiliza o jogo para a seleção americana. Tem aproximação lá do Alex Primão. Joga no campo defensivo, Chris Richard para o capitão, Tim Ruin para o Robson. Vai trocando passes e gastando tempo, Pulisic. Ele vai dominar na linha de fundo, tem dois na sua marcação de costa para a jogada. Conduziu a bola com a perna direita, o passe é forte, não vai chegar. Taylor Adams. Mas tá sozinho o Pulisic no campo de ataque aí, Fabiane.
1: Perdeu o grande companheiro dele, que é o Balogun, expulso há poucos minutos. Daqui a pouco, duas trocas na equipe da Bósnia. Vai ser agora. Sai o 5, Kolasinac. Vem o 23, Tabakovic. O outro que vem pro campo é o 15, o Memic. Camisa de número 15, Memic. Não deu tempo da placa sinalizar quem que sai para a vaga dele. Então vou confirmar em instantes, mas o Memic com a 15 está em campo, Jean. Ó, é confirmando, um deles... o Katic, 18. Ele que sai.
0: Perfeito, zagueirão Katic, número 18, o companheiro ali do Muharemovic foi embora. Medite no campo, juntamente com o Tabakovic. 30 de jogo, restam 15 minutos do tempo regulamentar para a Bósnia tentar o empate. 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Em Santa Clara, São Francisco Stadium, o jogo é bom, eletrizante, 30 de jogo, segundo tempo. 1 para os Estados Unidos, 0 para a Bósnia. DG Bandeirantes, Guilherme Agrela.
2: Gia, tempo também para falar de tênis aqui durante a Copa do Mundo, porque João Fonseca passou da segunda rodada de Wimbledon, Grand Slam, na Inglaterra. Venceu o holandês Jesper De Jong. Com isso, na sexta-feira, enfrenta o russo Roman Safiulin, número 132 do mundo, em busca de uma vaga nas oitavas de final.
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0: Cruzamento da Bósnia na entrada da grande área, o chute com a perna esquerda, tentava o Labenkovic, a bola bate na defesa americana, pressão total, só da Bósnia neste segundo tempo, a seleção americana com o Balogun, tem um jogador a menos, foi expulso o atacante, Rafael Klaus pede para esperar ali um lateral. Saindo lá do outro lado, número 5, o Kolasinac, já cobrado lateral, ficou pro Tahirovic, aqui pelo setor direito, abrindo bola pro Mimic, de novo Tahirovic, na entrada da grande área, tentou pro Demirovic, tentou passar pelo adversário, tentava ali o Mamic, apareceu bem para cortar, a zaga americana saiu jogando com o Tiruim, abertura para Pulisic, ele tem categoria, passa pelo primeiro, não passa pelo segundo, foi empurrado. E agora era tudo que a seleção americana queria e vai pintar o cartão amarelo. Aí, Luiz Fabiano, ou não, né?
1: Eu tô acompanhando o direcionamento do Klaus, aparentemente sem amarelo, mas o Pulisic fica no chão ali e o árbitro do jogo tenta acelerar um pouco o reinício da partida. A falta foi do 20, o Bajrak Teravic, camisa de número 20 da Bósnia, comete a falta sem grande violência para cima do Pulisic.
0: É, a falta...
4: O Jean.
0: Vai, Quesada.
4: Não, uma rápida aqui, a gente estava cobrando que o técnico Barbares fizesse algo diferente, né? Deixasse esse time mais ofensivo. Achei interessante, porque ele tirou um zagueiro, tirou um lateral marcador, né? Tirou o Katic e tirou o Kolasinac e colocou um meia, que é o Memic, e colocou um 9, que é o Tabakovic. É isso, vai pro tudo ou nada. Perdido por 1-0, tá fora da Copa, tenta fazer o diferente, né? Ser arrojado nesses minutos finais para buscar pelo menos um empate e mandar o jogo para prorrogação.
0: É mais ou menos por aí, ataque total, falou Leandro Quesada no Futebol Bandeirantes. Vamos para 33 de jogo, Pulisic tem a bola para a seleção americana, ele dominou com categoria, baixou no gramado, passou o pé por cima da bola, empurrou à frente para o Timon de calcanhar, bela bola, invadiu a grande área, Kimakini, levantou, pintou mais um, perna esquerda, Pulisic, Rodrigo Figueiredo, carioca, está anulando o segundo gol americano. Pulisic, pouco adiantado, com a perna direita, empurrou para o fundo do gol. Mas o gol está anulado aí, Luiz Fabiani.
1: fato é que esse calcanhar do Tillman, ele tá funcionando porque a origem da jogada foi dali. Realmente, estava à frente do penúltimo defensor, o Christian Pulisic, jogador dos Estados Unidos. O que alega o norte-americano é que

0: A bola que ele recebeu veio dos pés do Radeljic, o zagueiro da equipe da Bósnia, mas o pedido não foi atendido pelo VAR. A bola rolando novamente.
1: O anulado trabalhando uma barbaridade a arbitragem brasileira e trabalhando bem. Agora foi o Rodrigo Figueiredo, o carioca, um dos principais árbitros auxiliares do Brasil. Bola da seleção americana. Taylor Adams tentou passar pela marcação. A arbitragem marca lateral. O jogo fica tenso. E agora sim, Rafael Claus coloca a mão no bolso. Vai pintar, se eu não me engano, ô Fabiano, o primeiro cartão amarelo do jogo.
0: E olha, que eu me lembre, Jean, é o primeiro cartão amarelo para um técnico nessa Copa do Mundo. No caso, o Sergei Barbarez. Vai procurar aqui a informação. Ah, o Rudi Garcia da Bélgica tomou hoje também. Mas ele realmente exagerou e muito na reação quando viu que a posse de bola nesse lateral seria dos Estados Unidos.
1: É, estiloso ali, né? Um belo terno. Um bonito tênis branco, sua careca lustrada, mas está tomando o cartão amarelo do Rafael Claus, 35. Vamos bater 35 de jogo. Faltarão 10 minutos, regulamentar nos Estados Unidos. Chegava e o Rafael Claus iria marcar a falta em cima do Serginho. Deus, time não marcou. Ou vai marcar? Vai marcar. Eu flagrei essa falta na entrada da grande área, mas ele ficou em dúvida. Está pintando o cartão. E o Rafael Claus começa a se complicar no jogo, ô Luiz Fabiani.
0: Exatamente, o cartão que pinta agora na partida é para o camisa de número 21 da seleção da Bósnia. Já confirmo para você aqui, ô Jean, mas é uma falta perigosa, é o Radeljic, o zagueiro bósnio. Cabe até, quem sabe, um arremate direto pro gol.
1: Tá amarelado, Radeljic número 21, Rafael Claus demorou demais para a marcação da falta. E dali, ô Kessá, do Pulisic, com a perna direita, tem muita categoria, mas ele tá saindo da bola.
2: É, muita categoria. É, o Tillman tá ali, né? Camisa 17. O 5 tá chegando ali também pra tentar a batida. O Robinson. Estão combinando alguma coisa, hein? Cena bonita. Se saiu o gol agora, acabou Estados Unidos na próxima fase.
1: É, saindo o gol agora, tem Bélgica, Estados Unidos nas oitavas. Uma expectativa enorme em Santa Clara. O torcedor americano em pé no San Francisco State. 36, segundo tempo. Um para os Estados Unidos. Balogun marcou no primeiro tempo e foi expulso no segundo. Tillman com a perna direita. Está conversando ali com o Robson. 36,5. Parece o futebol brasileiro, uma eternidade para a cobrança de uma falta. Agora o Tillman pisou no pé do Taylor Adams. Autoriza Rafael Claus. Vai pintar uma jogada ensaiada. Robson com a perna esquerda. Tillman com a direita. 36,5. Pode pintar o segundo gol americano. Tillman, perna direita, bateu! Gol!

0: dos Estados Unidos, o gol da classificação. Chuan, com a perna direita, com muita categoria sobre a barreira, não deu para o goleiro Basile. É o gol da classificação. Os americanos estão nas oitavas da Copa do Mundo. Chuan, que categoria, com a perna direita, empurrou para o fundo do gol. Agora 2 para os Estados Unidos, 0 para a Bósnia. Chuan é o homem do gol, aí Luiz Fabiani.
1: Porque daí não é força, é jeito. E assim faz Max Thielmann, jogador da equipe do Bayer Leverkusen da Alemanha. Chegou à Copa em grande fase após a temporada no futebol europeu. E aí surpreende todo mundo, porque ele estava com a postura de quem mandaria um pancadão. Deu só uma cavadinha por cima da barreira e contou com a ajuda do goleiro Vasily, que não consegue tirar a bola do caminho da meta. Amplia os Estados Unidos, agora com um pé na vaga nas oitavas de final da Copa do Mundo, Jean.
0: É, e é o que a gente falava mais cedo, Leandro Quesada, é o gol da classificação.
2: Não xinguem, por favor, torcedores bósnios em todo o planeta, né? Mas a gente cantou, né? Agora vai ser difícil, né? Vai ser muito difícil, a não ser que a Bósnia faça o jogo do século, não é? Vai ser muito complicado. Que batida bacana do Tilma. Agora o goleirão também deu uma ajudinha, né? É, olha a Bósnia aí.
0: Famoso mão de alface, colocou pra dentro o levantamento da grande área. E agora o Friesen ensinou o Basile, né? E o Estados Unidos vai pro campo de ataque. Jogo é bom, 38,5. Robson mais à frente com o Truman. Tentou o passe à frente, apareceu a zaga pra cortar. Torcedor americano enlouquecido no estádio. Os Estados Unidos estão avançando. O México ontem garantiu a sua classificação. Canadá também está na próxima fase. Enquanto os donos da casa vão fazendo festa, domina a seleção da Bósnia. Aqui com o Tahirovic. Lá do outro lado, achou bem colocado o Mimic. Ele tentou passar pela marcação, apareceu antes para cortar. Serginho Bust, com a perna esquerda ele corta. E com a perna direita ele vai jogar lá pro campo de ataque. Saiu jogando pertinho, ali pro McKinney. Espertamente ele jogou nas pernas do número 19 que estava por lá. O Alabegovic ganha um lateral. Torcedor americano em pé, cantando, com a bandeira americana, festejando a classificação americana para a próxima fase da Copa do Mundo. Vai ter Estados Unidos e Bélgica. Oitavas de final, a Copa vai chegando no final, vai se afunilando. E domingo 5 da tarde tem Brasil e Noruega. O Brasil vai parar para ouvir Ulisses Costa contar a classificação brasileira rumo às quartas de final. 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Em Santa Clara, São Francisco State, 40 minutos, segundo tempo. 2 para a seleção americana, 0 para a Bósnia. QG Bandeirantes, Guilherme Agrela.
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0: 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Ataca a seleção da Bósnia, tenta descontar, a bola fica com o Muharemovic. Domina a bola com a perna esquerda, esticou na ponta direita, onde está Korkara Mimic. Ele levantou para a grande área. E aí que categoria do meu zagueiro, né? Dominou no peito, número 16, o Alex Primon. E o goleiro Frieza está lá para fazer a defesa. Agora ficou caído o goleirão americano aí, o Fabiani.
1: Porque os jogadores da Bósnia, desde o começo do jogo, não estão sabendo perder. E agora sobrou um pé para cima do goleiro Frieza, que obviamente joga com o relógio, o cronômetro a seu favor. Por ali, representando a Bósnia, o 10, o Demirovic. Daqui a pouco, Pochettino vai fazer mais 2 trocas na equipe dos Estados Unidos. Prontos por ali, 14, Berhalter. E o 9, o Pepe.
0: É, agora lembramos do futebol brasileiro, Quesada. Não foi absolutamente nada. Ele foi encostado nas costas, nada. Ele tá sentindo a cabeça, né? Tem que jogar no futebol brasileiro, o goleirão americano.
2: Malandragem, né? Tem Malandragem dá um tempo, né? Tem em todos os lugares do mundo, né? A gente às vezes acha que é só no Brasil. Tá pintando alteração e o Fabiani vai contar pra gente. Fôlego extra pra essa reta final.
1: Vamos lá, muda a equipe dos Estados Unidos, Jean. Saiu 2, o Dest, e entra o 14, o Berhalter. A outra troca é o 9, o Pepe, na vaga do craque do time, o 10, Pulisic.
0: São as duas alterações do técnico Maurício Pochettino, que demorou, né? Os 42 do segundo tempo é que está realizando as primeiras alterações. Muito aplaudido. Pulisic, o craque número 10, está fora. Vem aí o número 9, o Pepe. Reta final, 42 minutos e meio. 2 para a seleção americana, 0 para a Bósnia. Estados Unidos e Bélgica, oitavas de final da Copa do Mundo. E muito jogo ainda pela frente. E muitos jogos de Copa do Mundo que você vai acompanhar aqui no microfone da Bandeirantes. Chegou rasgando ali o Taylor Adams, mandou para o lateral. Empresta a Bósnia. Emite, ele está cobrando o lateral, mas o árbitro Rafael Klaus diz que tocou por último na seleção da Bósnia. A bola sai lateral para a seleção americana com o Robson. Aqui na risca, aqui divide o campo. Ele não tem pressa. 43 e meio de jogo. Vamos ficar por conta do acréscimo de Rafael Klaus. Bola no peito, aqui onde está colocado o Tahirovic. Saiu jogando errado, o Pepe tenta retomar. Fica para o Muharemovic. Saiu jogando na entrada da grande área, de novo para o Tahirovic. Ele conduz a bola com a perna direita, ergue a cabeça. Ingressando o círculo central já no campo de ataque. Dentro passe para o apagado no jogo, Demirovic. É um domínio, a bola sai, o lateral ainda é da Bósnia. Vamos para 44. Vamos atingir a última volta do ponteiro em Santa Clara, San Francisco Stage. Seleção americana vai avançando a próxima fase da Copa. Barak Tarovic conduzindo a bola pelo setor direito com a perna esquerda, vai cruzar, levantou a marca do pênalti. Richard chega para cortar, a bola volta de novo ali com o número 6, o Tahirovic. Com a perna direita ele saiu jogando mais à frente, Alabegovic. Jogou na linha de fundo, vai tentar o cruzamento, o goleiro dá um soco, saiu errado, ficou fora do gol, o chute afasta a zaga americana. Tim Ruin era o último a cortar com a perna esquerda. E agora o Pepe fez uma falta no campo de ataque, o árbitro Rafael Klaus paralisa e marca para a seleção da Bósnia, hein, Fabiani?
1: E o Pepe logo na sequência se estranhou com o Radelić, o zagueiro da Bósnia, que já está amarelado no jogo. Aproveita a seleção europeia para lançar na área uma das últimas bolas do jogo. Falta na intermediária, Bajrak Teravić na cobrança. Perdão, é o 26, o Mamić.
0: Mamić é pelo setor direito. Vai fechar 45. Vamos para a reta final de jogo em Santa Clara. O torcedor em pé, o torcedor americano festejando a classificação. Aí para a bola Mamić, número 26, com a perna direita. Levantou no segundo pau de cabeça, apareceu bem para cortar o Robson. Volta lá pela ponta esquerda. Alebegovic dentro da grande área, recuou para o Dedic. A bola ficou pipocando, sobe de cabeça o Robson. Segue a pressão da Bósnia. Aqui pelo setor direito, o número 20, Barak Terovic, jogou no círculo central do gramado. Vai ser obrigado a recuar lá com o goleiro, o Vasile. Sai da grande área, marcado pelo Pepe. Lá pela ponta direita, tenta a bola com o Muharemovic. Ele gira o corpo, levanta a cabeça, se manda para o setor de ataque. Vaias neste momento para a seleção da Bósnia, que toca a bola, tenta pelo menos descontar. Ali está colocado o número 21, o Radelić. 10 minutos, é isso, Fabiane?
1: Vamos a 55 nessa segunda etapa, Jean.
0: Jogo, Rafael Klaus, que é mais emoção, ataca a Bósnia pelo setor esquerdo, levantamento para a grande área, sobe de cabeça Taylor Adam, o jogo não para, fica no campo de ataque da Bósnia, tudo isso pelo setor direito, Muharemovic, zagueirão com a perna esquerda, está colocando lá no setor esquerdo para o Dedic, ele vai encarar a marcação, onde está colocado o Tchumão, jogou no meio de novo para o zagueirão Muharemovic, aqui pelo setor direito, ele domina com a perna esquerda, mais à frente, agora para o Barak Tarovic, no bico da grande área, troca passes, a Bósnia não acha espaço, levantamento para a grande área, sobe de cabeça Chris Richard, tira mais uma, Falta de novo, Muharemovic, 46,5, vamos a 55 de jogo, domina o zagueirão, Muharemovic na grande área, tem ali o Demorivic, o Olabegovic, ele faz o passe lá na direita, pro Amar Dedic, vai encarar a marcação, ali o Olabegovic chutou e a bola passa sobre o poste do goleiro Friesen. Ele quer escanteio. Klaus está confirmando o tiro de meta aí, Fabiani.
1: E tá certo o Klaus nessa aí. O que o Olabegovic tem que lamentar é que ele esteve a poucos centímetros de marcar um dos gols mais bonitos dessa Copa do Mundo. E esperto o jogador da Bósnia que vai se despedindo do Mundial.
0: Leandro Quesada, vamos para a reta final. Estados Unidos vai garantindo vaga para as oitavas. Vai pegar a Bélgica, Quesada.
2: Agora o nosso árbitro, hein? 10 minutos de acréscimo no primeiro tempo, mais 10 agora no segundo. É um recordista nessa Copa, hein? Eu não lembro de ter dado 10 no primeiro tempo e 10 no segundo. Vocês lembram? Eu não lembro. Isso ter acontecido até agora.
0: É, bem observado. Mais 10 de jogo também foi no primeiro tempo, né? Porque o jogo ficou parado justamente no período de acréscimo. Agora ele colocou 10. Não foi modesto, Klaus. A bola é americana, no campo de ataque. Aí trocando passes e o torcedor grita olé. Bola forte lá pro Taylor Adams. Ele correu atrás. Fica pro McKinney. Mas a falta. Arbitragem paralisa e marca. 48. 48 de jogo em Santa Clara, São Francisco Stage. Rafael Klaus autoriza a marcação de uma falta. Toca a bola a seleção da Bósnia. Aqui pelo setor direito. Mimic tenta mais à frente. Trabalhando com o número 20. Baraktarovic. Volta de novo com o zagueirão canhoto, Muharemovic. Ele está conduzindo a bola com a perna direita. Radelic ingressando ao círculo central do gramado. Passe uma vez mais para Muharemovic. Aqui pelo setor direito, para o Mimic, marcado pelo Tchumão. Levantamento para a grande área, corta. Timrin, capitão americano, corta todas. 48,5, reta final de jogo. Vem aí Bélgica e Estados Unidos nas oitavas.

0: Levantamento para a grande área americana. Subiu o Robson de cabeça. Fica para o Taylor Adams. Chumon, autor do segundo gol de calcanhar. Saiu jogando para o Pepe. Em velocidade. Ele passa do primeiro. Passa do segundo. Joga para o Adams. Abertura para o McKinnon de cabeça. Uma vez mais para o Pepe. Fica bonito. Como se fosse futebol. Ali está colocado McKinnon. Robson pela ponta esquerda para o Pepe. Grita olhar o torcedor americano. Chumon. Ele vai encarar a marcação de três adversários. Leva para a linha de fundo, conduz a bola com a perna direita. Foi calçado por trás, saiu com o bolo e tudo. Rafael Claus paralisa e marca uma falta para a seleção americana. Era tudo que o Chumon queria aí, o Fabiani.
1: É verdade. Agora sem pressa para levantar. O Pochettino, é claro, vai aproveitando esses minutos finais para dar uma rodagem para o elenco. E quem ele chamou é o Reina, jogador do Borussia Mönchengladbach da Alemanha. Ele entra com a 7, Reina 7, na vaga do 8, McKennie.
0: Participou bastante, McKennie número 8 indo embora. Reina número 7 vai para o campo de jogo. Vai aproveitando esse período de acréscimo também para gastar o tempo. 50 minutos de jogo. Tem mais 5 pela frente. O torcedor em pé em Santa Clara, São Francisco Stage, festejando a vitória americana. Reino número 7 no campo de jogo. Alta cobrada para a seleção americana. Pepe vai trabalhando aqui pela ponta esquerda com o Berratti. Joga no círculo central do gramado. Ali para o número 16, Alex Brumão. Tenta o passe mais à frente. Tentava ali com o... dentro da grande área para o Pepe, apareceu antes na marcação Muharemovic. Rebote ainda da seleção americana na entrada da grande área. O chute! E a bola vai para além de fundo. Chegou de novo os americanos aí, Fabiani.
1: E é o Freeman que realmente joga no sistema defensivo, mas resolveu se lançar ao ataque. Teve espaço, conduziu e bateu. Minutos finais em Santa Clara, Estados Unidos, nas oitavas da Copa.
0: Vai bater 51, mais 4 de jogo. E quer jogo Rafael Claus. 10 minutos de recuperação. 2-0 Estados Unidos. Tem um jogador a menos. O Balogun, que marcou o primeiro gol americano, foi expulso. E vem a Bósnia pela ponta esquerda e invadiu a grande área. Apareceu bem para cortar a zaga. De novo com o Richard. Volta ali na entrada da grande área, trabalhando a bola com o Taylor Adams. Mais à frente, tem aproximação lá do Reina. Pro Pepe, tentava o passe na ponta direita, a bola não chegou a sair, o passe é lá na linha de fundo, não tem impedimento, saiu do gol o Vasile para colocar a bola para a lateral, estava valendo tudo, não marcou impedimento o Rodrigo Figueiredo, árbitro brasileiro, árbitro do Rio de Janeiro, árbitro auxiliar FIFA, vai terminar o jogo em Santa Clara, 51 minutos e meio, você ligado no futebol da Bandeirantes, nesta quarta-feira de muito futebol. Domina a seleção americana com o Freeman. Tentou mais à frente, o passe para o Reina. Ele encarou a marcação de dois adversários. Saiu com a bola e tudo, é lateral. Tem pressa o Amar Dedic para fazer a cobrança. Fechou 52. Mais 3 minutos. E será confirmada a classificação da seleção americana. Pega a Bélgica. De novo está colocado no campo de defesa. Muharemovic conduzindo a bola mais à frente com Barakterovic. Na risca aqui divide o campo. Trabalhando com a perna esquerda, empurrando a bola para Radelic. Já no campo de ataque, tem a aproximação do número 6, Tahirovic. Aqui na direita, lançando Mimic. Vai levar para a linha de fundo, tentou cruzamento antes, apareceu Tim Ruin. Capitão manda para o setor de ataque, recupera a seleção americana. Ali com o Pepe, ele perdeu na dividida. Melhor para o Mimic no corpo, abertura na esquerda para o Amar Dedic. Tocando onde está colocado Demirovic. Ele vai tentar o cruzamento de novo para o Dedic, mais à frente, onde está colocado Mamete. Arriscou e a bola passa sobre o gol americano. Quase desconta a Bósnia, né, Luiz Fabiani?
1: E a curva nessa batida do camisa 26, o Marmit, de fora da área, foi impressionante. Com a parte de fora do pé, vai saindo da direção do Freeze, vai bate na garrafa ali do lado da trave, se perde linha de fundo, tiro de meta. 2 minutos para o final.
0: Que categoria do Marmit. Uma bola com curva, uma bola perigosa, não ia chegar o Freeze, a bola foi para a linha de fundo. 53, restam 2 minutos de jogo em Santa Clara. Os Estados Unidos estão classificados para enfrentar a Bélgica. Vem aí as oitavas de final da Copa do Mundo. Ataca a Bósnia, está aberta a defesa americana. Dominou Mimic na entrada da grande área. Arriscou e a bola passou de novo. Tirando tinta do poste do Freeze. Acho que não entra mais, ô Fabiane.
1: Mas essa batida aí de fora da área é especialidade da casa, de quem conhece da coisa. As últimas duas que ele teve pra bater, ele bateu. Sabe que não, talvez não jogue outra Copa do Mundo tão cedo, né, Jean? Então a oportunidade de fazer um golzinho é agora, faltando um minutinho pra acabar.
0: É, pra entrar pelo menos pra estatística, né? Canto torcedor americano. Vai bater 54. Vamos para a última volta no ponteiro. Em Santa Clara, São Francisco Stage, o torcedor em pé, festejando a classificação americana, a próxima fase da Copa do Mundo. Bola fica no círculo central do gramado com o Mamite, que há pouco quase descontou. Caiu no gramado o zagueirão e experiente, Tim Ruim, o capitão. A arbitragem paralisa e marca a falta do Demirovic. O jogo está paralisado aí, Fabiane.
1: Era uma bola por cima, só olhava para a bola o jogador dos Estados Unidos, que era o Rim. E o Demirovic só olhava para o jogador dos Estados Unidos. Deu uma ombrada no peito do norte-americano. Falta marcada no campo de defesa.
0: Vai terminar o jogo. Na sequência você vai ficar com ele. Vem aí o Capela. João Paulo Capelanes vai sacudir. Na sequência também vai ter o apito final Bandeirantes. Aí terminar deu, né? Rafael Claus já olhando ali pro cronômetro. Ele vai terminar o jogo. Impedimento no ataque americano foi o que marcou o Rodrigo Figueiredo. Vai fechar 55. O paulista Rafael Claus tá trilhando o apito. Termina o jogo em Santa Clara, São Francisco Stadium. Festa do torcedor americano. Se abraça na arquibancada. Festa do Maurício Pochettino com seu time, que avança às oitavas de final. Vem aí a Bélgica em um grande confronto. Festa americana aí, Fabiane.
1: E não podia ser diferente, Jean. Todos os jogadores por ali, é claro, celebrando bastante, outros prestando a solidariedade aos atletas da equipe da Bósnia. No mais, o estádio em Santa Clara, São Francisco, tomada pela festa dos Estados Unidos, que volta a entrar em campo na próxima semana contra a Bélgica.
0: E a gente vai seguindo com a programação da Bandeirantes, porque João Paulo Capelanes, o Capela, vai comandar a sequência do futebol Bandeirantes e a repercussão da classificação da seleção americana na próxima fase da Copa do Mundo. Valeu, gente! Um grande abraço! Fiquem na companhia de João Paulo Capelanes!
2: Valeu, Jean Soares, da Ração Bandeirantes. Tá voando baixo, volto a dizer, a equipe Bandeirantes de Porto Alegre representando juntamente com a equipe de esportes da Bandeirantes, não só em São Paulo, mas no Brasil inteiro. Estão deixando os Estados Unidos estão sonhando cada vez mais. As oitavas de final são logo ali. E ó, é possível. Ô Fabiane, eu não sei se você sabe, Leandro Quezada também, ouvintes e internautas da Bandeirantes, mas o grito de guerra norte-americano é simplesmente maravilhoso. Eu sei que se a gente for abrasileirar, não vai ficar legal. Mas a gente já conversou com muitos americanos da Quezada aqui, na Times Square, em New Jersey, sim, por onde a gente foi, e eles falam assim, ó. I believe we will win, I believe we will win. É mais ou menos assim, né, Quezadinha?
3: É quase isso.
2: É quase isso.
3: Eu tô achando,
2: né,
3: que você tá no meio dos caras, viu?
2: O que, que eles querem dizer? Eu acredito que nós venceremos. Eu acredito que nós venceremos. Mas realmente eles
3: como
2: são muito
3: empolgados.
2: Eu adoro, cara, esse ritmo deles. É maravilhoso. E eu acredito que os Estados Unidos vão chegar nas quartas de final. Essa geração belga que você tanto gosta, Fabiane. Acho que não aguenta os anfitriões. Vamos lá, Fabiane.
1: Olha, Capela, antes de tudo, sobe som aí, Michel Lopes. Take me home. Festa bonita demais em São Francisco, nos Estados Unidos. Claro, todo mundo muito satisfeito com o desempenho apresentado pela seleção anfitriã nessa Copa do Mundo. Estados Unidos e Bélgica, já com data e horário, a próxima segunda-feira se enfrentam, ficam frente a frente em mais uma etapa de mata-mata dessa Copa do Mundo. E você tá falando que eu fico destacando a geração belga? Eu te trago informação. Minha função é vir aqui da informação, Capelanes. 28 de março, amistoso, nos Estados Unidos. Estados Unidos 2, Bélgica 5. Vem reencontro aí semana que vem.
2: É, em relação a esses números aí que é sadia, eu não sei se serve para que a gente possa se embasar. Vou dar um exemplo aqui. Não tô falando que o Fabiano tá passando informação errada, pelo contrário. Mas uma coisa é o amistoso, outra coisa é o que acontece num jogo de mata-mata. O Brasil, por exemplo, no final do ano passado, em outubro, tomou taca do Japão 3-2. Chegou na hora da Copa do Mundo, jogou melhor e venceu por 2-1. Exato. Considera alguma coisa aí o fato da Bélgica ter vencido recentemente de goleada? Ou uma coisa, outra coisa, hein, Leandro Quessaro?
4: Não, eu acho que a gente sempre tem que observar e sempre tem que levar alguma coisa do último jogo para ser analisado. Mesmo que o jogo tenha acontecido há poucos meses, há poucos dias. Ou no caso, por exemplo, de Brasil e Noruega, quanto tempo que Brasil e Noruega não jogam, né?
2: 300 anos.
4: Então, né? Se observe isso também e se entenda a história de saber, por exemplo, que no caso de Brasil e Noruega, o Brasil jogou 4 vezes contra os Vikings e não venceu nenhuma, né? São 2 empates e 2 derrotas. Sinceramente, não vejo nesse momento, boa informação essa do Fabiano, não vejo a Bélgica com esse futebol para meter 5-2 nos Estados Unidos.
2: Também não vejo.
4: Não vejo. Os americanos jogam direitinho. Só que hoje encontraram o Japão deles, né? O Brasil encontrou a Bósnia dele e hoje, porque o time da Bósnia só jogou fechadinho. A gente tá vendo de Zeco lá meio triste, né? Mas o técnico fez um esquema pra quê? Ah, vou entrar em campo, vou tentar segurar até onde der. E aí quando tomou o gol, tá chorando inclusive, né? Quando tomou o gol, não conseguiu, porque aí teve o veneno, né? Aí foi o veneno americano. Os americanos falaram, agora a gente vai segurar, vai administrar o jogo, vamos ficar aqui atrás. E quando o Balogun foi expulso, aí que os Estados Unidos realmente não arredaram a perna de trás, enfim. Foi um jogo muito tático. Olha, eu vou te dizer que não foi o jogo mais legal dessa fase de 16 avos, hein? A gente viu praticamente tudo aí, né? Não foi assim um jogo emocionante, né?
2: Não,
4: foi um jogo
2: com gols, pelo menos gols, né? Foi aquele 0-0, chato, né?
4: Mas foi um jogo amarradão, né? No sentido de 2 gols impedidos, um do Balogun e outro do Pulisic, uma cobrança belíssima do Tillman, que o goleiro Vasily da Bósnia também ajudou, não é? E o Balogun, que fez o gol, já tem 3 na Copa, saiu aí no segundo tempo, fez falta, óbvio, poderia ter aumentado esse número. E já não vai enfrentar a nossa querida Bélgica, né?
2: Você teria expulsado?
4: Então, na hora, eu falei que não. Mas, na regra, eu não disse se o cara tá com intenção ou não, né? Ele quase quebrou o tornozelo do jogador da Bósnia, né?
2: Então, chegou atrasadaço.
4: Não acho que tenha tido intenção. Mas, na regra,
2: eu acho que
4: não diz
2: outro
4: nada
2: árbitro,
4: disso.
2: Um europeu, por exemplo, talvez teria dado um amarelo. Não sei, né? Que vai também de cada um, mas não acho um absurdo ele ter expulsado pelo critério
4: não,
2: que eles estão adotando.
4: Exato. Eu entenderia, fosse qual fosse a decisão, entendeu? De expulsar ou não expulsar. Agora a roda, quer narrar pra gente essa roda, porque isso é um negócio bacana aí, ó.
2: Eu não sei se a gente consegue subir o som aí, mas tem uma roda de oração agora, literalmente no círculo central do campo de jogo. Vamos subir o som ambiente do estádio, é claro, mas pelo menos a gente vê a galera apoiando. Vamos lá! Número 22 do campo de jogo, fazendo uma oração de joelhos, agradecendo obviamente por ninguém ter se machucado, e agora aguardar a seleção norte-americana. Como falou muito bem o Fabiano Quessada, teremos Estados Unidos enfrentando a seleção da Bélgica. Jogaço que, claro, a gente vai transmitir para vocês. Tem data já, horário marcado, tudo bonitinho. A gente vai passar ao longo do apito final que vem aí na sequência na Jornada Esportiva Bandeirantes, nessa reta final de mais uma transmissão, dia cheio e já o cardápio completo, hein? Porque essa quinta-feira de mais bola rolando e você vai se encontrar conosco no microfone da Bandeirantes. Valeu, Fabiane, parabéns pelo trabalho. Um abraço para você, Fabi.
1: Tamo junto, Capela. Seguimos na programação da Bandeirantes.
2: É isso aí, Luiz Sabiani, repórter Bandeirantes, ao meu lado Leandro Quessada, Guilherme Agrela, vamos em destaque com os parceiros comerciais na volta, vamos abrir o apito final, vamos juntos, vamos juntos até a meia-noite, falando muito, óbvio, de seleção brasileira, mas também do nosso adversário, a adversária no caso é a seleção da Noruega. O Bruno Migliosi vai trazer aqui bastidores da palavra do técnico norueguês que entrou numa certa polêmica. Eu não queria usar esse termo polêmica, né? Mas hoje em dia em rede social esse mundo tá chato pra caramba. Não pode mais brincar, não pode mais zoar, não pode mais tirar sarro. Todo mundo quer cancelar. É a lacração, vamos cancelar, vamos acabar com ele. Fez uma brincadeira com o Ancelotti, depois teve que ir pra entrevista coletiva, falar o oposto, que senão o pessoal ia falar que era falta de respeito. Oxe, mundo chato, mimimi. Ponto final na transmissão esportiva, Jornada Esportiva. Vem aí o apito final, fiquem conosco, até já.
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5: Estamos de volta, Jornada Esportiva Bandeirantes, ponto final nos Estados Unidos, que venceram a seleção da Bósnia por 2-0 e agora vão enfrentar a Bélgica. Claro, tudo isso com transmissão da Bandeirantes. O Guilherme Agrelo, é o seguinte, tivemos muitos jogos agitando essa rodada cheia de Copa do Mundo e nessa quinta-feira mais jogos. Vamos passar o menu completo aí, vamos lá, Grelinha.
6: Vamos lá, Capela, começando então com jogos de daqui a pouquinho no horário de Brasília, 40 minutinhos. Agora para a meia-noite, quinta-feira. Então, amanhã, a partir das 4 horas da tarde, tem jogaço para você, ouvinte ligado na Bandeirantes, Espanha e Áustria. Às 8 horas da noite, o jogo do dia entre Portugal e Croácia. Aí, quase na quinta-feira ainda, mas já na sexta, meia-noite, para Suíça e Argélia. Os confrontos já definidos, viu, Capela? Nas oitavas de final da Copa do Mundo, México e Inglaterra, Canadá e Marrocos, França contra Paraguai, tadinho dos paraguaios. Ei, Laia. Brasil e Noruega, próximo domingo, 5 da tarde, em Nova Jersey, com transmissão completíssima da Bandeirantes, além de Bélgica e Estados Unidos da América. Então, 5 confrontos já definidos, faltam 3 dessas oitavas da Copa do Mundo, Capela.
5: Muitos e muitos jogos, e eu recebi um rápido contato aqui de Leandro Quesada, já fazendo uma rápida projeção. Há algum risco, alguma chance da seleção portuguesa parar no meio do caminho para a Croácia?
7: Sim, não me surpreenderia, não. Portugal faz uma Copa do Mundo bem modesta, você não acha? Eu acho extremamente modesta a participação do time português até aqui. Vocês lembram da estreia contra quem foi? Contra Congo.
5: Foi 1-1, né? É. Oh, mas o Congo deu um calor na Inglaterra hoje.
7: Então, mas tudo bem, mas...
5: Mas é a República Democrática do Congo.
7: Mas não é Portugal, do Cristiano, do Gajo?
5: É.
7: A melhor geração portuguesa de todos os tempos?
5: É.
7: É, então.
8: Mas não pode crescer na competição.
7: Não, pode crescer, claro, mas a Croácia pode também pode crescer. E aí, se crescer em cima de Portugal, Portugal está fora.
8: Você fica mais preocupado com o Cristiano Ronaldo crescendo ou com o Modric crescendo?
7: É, com nenhum dos dois crescendo, mas o Kuntsari, deixa eu te dizer uma coisa.
8: Opa!
7: Opa! Para com isso. Deixa eu dizer uma coisa para você. O encontro de dois companheiros de Real, né? Modric.
8: Verdade.
7: E Cristiano Ronaldo. Não tô gostando de Portugal, não. Agora, a Croácia tá muito, muito envelhecida, né?
8: É.
7: Modric é um monstro de jogador, mas não é mais aquele Modric. O que eu quero dizer é o seguinte, pra mim não será surpresa, tá? Eu ainda apostaria em Portugal, tá? Você fala, você aposta em quem, Quesada? Eu aposto em Portugal.
8: Eu também.
7: Mas não descartaria uma eliminação. O Portugal tem que mudar a chavinha. Jogo contra a Colômbia também não foi um grande jogo.
8: Enfim. A Colômbia tinha que ter ganhado o jogo.
7: Sim, e deu aquela paulada no Uzbequistão, que é o saco de pancadas aí, que foi o saco de pancadas desse grupo. O único time que não conseguiu se classificar.
5: Maravilha, vamos fazer o seguinte, mais uma pausa aqui. Daqui a pouquinho vamos abrir o apito final. Vamos juntos até a meia-noite, você sabe. 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
1: Horário norte-americano, 11:27 horário de Brasília. Apito Final hoje, uma edição mais pocket, eu diria. Gostou? Ai, pocket. Você gosta?
2: Pocket, eu gostei.
1: É, vamos fazer um programa diferente? Como só tem meia hora de programa hoje, a gente vai falar sobre seleção brasileira. Ô, Agrela, você tá vivo aí, Agrela? Cadê você, Agrela?
3: Tô aqui, Capela, Kessari, a todos os ouvintes da Bandeirantes. Diga, o que o senhor quer, querido?
1: Eu quero saber o seguinte,
3: Quessada, nada disso. Eu poderia falar Quessada com
2: Leandro
3: mais
2: Quessaya,
3: presa.
2: Você tá me mandando embora do apito final?
1: Olha, quer que você use saia.
2: Só vocês, pô.
1: Mete as perninhas pra jogo aí, Quessadinha. Tem que é a graninha?
3: Não, eu poderia falar Quessada com uma língua mais presa, assim, que é um espanhol, né, enfim... Sei que tem muitos espanhóis.
2: Mas vem cá, o que nós tivemos na Copa hoje?
1: Não teve nada, né, pô?
2: Tivemos alguma coisa importante na Copa hoje, não?
3: Ah, algumas coisas. Estou aqui à disposição de vocês.
1: É o seguinte, deixa eu aproveitar. Quem tá na mesa de som aí? É Michel Lopes?
3: Ele, Michel Lopes, o corintiano aqui da Bandeirantes.
1: Michel Lopes, a mesa de som, central técnica Bandeirantes. Passa a ficha técnica pra gente aí. Pacha.
2: Quessaia, pacha. Tá todo mundo ligado.
1: Tamo ao vivo desde as 5h30. Graças a Deus, o pulo do gato. Chegou uma hora que a língua ela começa a travar. Alguma vez já travaste a língua, Leandro?
2: Não, deixa eu te falar. Travar a língua, eu vou te falar o que é travar a língua.
1: Calma, irmão. Tá. Esse horário até que permite, mas cuidado que você vai falar.
2: Kolasinac. Tá. Tabakovic. Biaraktarevic.
1: Não, esse é treta.
2: Tairorevic. Esse daqui você fala uma vez, você não consegue repetir. Nossa,
1: não dá pra narrar esse cara. É tanto
2: Alaibigovic, consoante. Demirovic. Agora esse é fácil. Katic, Dedic, Dzeko. Muaremovic. Tá louco, meu Deus.
1: Duro, né?
2: Que dificuldade. Desculpe a colônia bósnia que tá acompanhando
1: não,
2: a gente.
1: É, que é difícil,
2: a gente...
1: realmente, assim como é difícil o nosso nome pra eles, obviamente, claro. Né? Mas já João com o tio. Os caras não sabem nem o que é. João. Né? É duro pra caramba. Ô, Agrelinha, vamos lá, passa a ficha técnica pra gente aí, Switcher. Pacha. A galera que participa com a gente aí no nosso áudio, com esse sonsaço Bandeirantes aqui nos Estados Unidos. Vamos lá, Agrela, vamos trabalhar, Agrela, que preguiça.
3: Vamos lá, Capela, vamos lá. O seguinte, ó, na mesa de som a gente já falou, Michel Lopes, o Corinthians aqui da Bandeirantes, mas, lá na mesa de som da Bandeirantes de Porto Alegre tem também o Luciano Vargas, que ajudou nessa transmissão de Estados Unidos contra a Bósnia e Herzegovina. Na nossa central aqui em São Paulo, Beto Rebeque e Caíme Martins. Lá em Porto Alegre, Marcos Vieira é o nome da fera. No Switcher, Carlos Amaral, o homem do braço. Quando vocês voltarem, eu explico o porquê desse apelido, desse monstro que tá voando no Switcher da Bandeirantes e no digital, o Alessandro Awadi, torcedor do Vila Nova, eu diria. Viu, Capela?
1: Boa. É gente, hein? É gente. Agora eu fiquei curioso. Por que o homem do braço? Que será?
3: Quando vocês, vocês vão ver...
1: Outro, dos dois?
3: Exato. Vocês vão ver o braço do Carlos Amaral, aí vai... Ah, entendi o apelido.
1: Traz o Carlão aí. Coloca ele aí. É uma festa do seu rádio aqui, né? Que boa, vamos até a meia-noite.
3: Vou pedir pra ele abrir a imagem.
1: Tudo, né? Uma grelinha.
3: Vou pedir pra ele abrir a imagem.
1: Traz ele aí, pô.
3: É, e deixa a imagem aberta. Mesmo na imagem aberta, vocês vão ver a potência do homem.
2: Vale tudo tipo o quê?
1: Ah, tipo Gil, né? Ai, quanta bobagem. Cadê a trilha da Copa? Alô, Misha, Michel Lopes, vamos lá. Sobe a trilha da Copa do Mundo. Copa do Mundo na Bandeirantes. Bom, senhores, é o seguinte, ó. Que é? Milhose, ok? Eu não falei que eu queria o Milhose.
3: Mas Milhose.
1: Tá aí, Milhose.
3: Opa, sempre aí. Fala com ele aí, Capela, porque ele quer trabalhar. Quer trabalhar o nosso menino.
1: Milhose, deixa eu explicar o negócio, Milhose. Vem cá. 11h31, horário de Brasília. 10h31. O que você tá fazendo acordado ainda, Milhose?
4: Agora são 9h31 em Dallas, o Texas, Capê. 2 horas antes, né? Quem que dorme 9h30 da noite, Capê? Não tem jeito, né? Eu vi que tava legal a resenha aqui. Falei pro Agrela pra entrar, né?
1: Ah, não, tá bom.
2: Gostou?
1: Pode entrar sem bater. Aqui a nossa porta não tá aberta, ela tá escancarada.
4: Ele me falou que o senhor
1: tinha
4: me convidado.
1: Agora você tá dentro de uma chaminé. Onde você tá aí, velho?
2: Fale por você.
4: Pô, sendo bem sincero, eu tô nada aqui do apartamento Bandeirantes em Dallas, viu? Tô na sacadinha aqui, ó, na beira de um
1: mostra
4: guiacho,
1: esse AP aí, dá um rolê. Pega a câmera e dá um rolê aí no AP, vai. Mostra, mostra aí.
4: Interno no AP? Tá podendo, né?
1: Tudo, vai, mostra aí, mostra a roupa suja, mostra a tua cama.
5: As bagunças,
1: eu quero ver, eu quero ver. Não, quase meia-noite,
4: ah, vamos lá, vamos lá.
1: Roda tudo aí, entra no teu quarto, quero ver como é que tá o quarto.
4: Tô entrando na saco. Tá zoado o negócio. Pera aí.
1: Ó, o cara que tá no dial, pera aí, quem tá no dial, vaza do dial por pelo menos por um minuto e vem pro YouTube. Você quer. Você tem curiosidade pra saber como é que é a casa de Bruno Milhosa?
4: O que eu me meti?
1: Fique à vontade, ó. youtube.com/radiobandeirantesoficial. Que napa, hein, pai? Peguei só o ângulo lateral, hein?
4: Esse não
1: é o mostra tudo aí.
4: É o melhor.
1: Sem filtro, hein, velho?
4: Ó, vamos lá. Não, vamos nessa. Só não vou mostrar o quarto do Maurício aqui, né? Meu colega de quarto, que também não é pra tanto.
1: Não,
4: aqui,
1: mostra, abre aqui, lá, ó, abre lá, acorda ele lá.
4: A gente fica vendo jogos, televisãozinha, que a gente janta.
1: Não, vira, vira tudo.
4: Tem uma cozinhazinha
1: tudo,
4: ali.
1: Quero ver tudo, tem que virar. Não quero ver tua cara.
4: Tô mostrando, câmera, tô mostrando. Tudo, ó, cozinha. Vou até ali na cozinha pra mostrar que acho que o Maurício não lavou a louça, ó. Não, lá vou.
1: Abre, abre,
4: tem só umas colherzinhas aqui.
1: Abre sem bater. Abre a porta lá.
4: Não, não
1: abre
4: vou, não lá, vou, não vou. Ele tá falando com a namorada dele, não é momento. Não é momento, né? Eu vou mostrar o meu. Vou mostrar o meu que tá preocupante, viu?
5: Vai saber, né?
4: Olha a bagunça, velho. Olha a situação da cama aqui, cara.
1: Tá de boa, pô. Mostra as cuecas no chão. Não é possível que quase de homem tem cueca no chão.
4: Tem um chapéu.
1: Tive que lavar suas cuecas outro dia lá no quarto.
5: É. Você sabe que o maior prazer da minha vida é fazer uma chapéu.
1: Olha a zona do quarto do cara, velho.
5: Que bagunça, hein?
1: Olha o chapéuzinho.
4: Chapéu de cowboy.
1: Ele tem um chapéuzinho de cowboy. Olha, a credencial tacada na cama. Roupa de cama tudo amassado. Chapéu de cowboy.
4: E essa aqui, Capela?
1: O que mais? Mostra aí.
4: É. Deixa eu te mostrar. Essa aqui, ó. Camisa dos Cowboys da NFL. Esse cara aqui, o Diggs, ele saiu do time, né? Ele saiu do time. E aí, tava na promoção, cara, porque ele tinha saído do time. Essa camisa aqui custa, sem brincadeira, na loja oficial, uns $200. Paguei $20, cara. $20 na camisa.
1: Nossa,
4: oficial da NFL.
1: Véio.
5: Só porque o cara saiu do time?
4: É, paguei legal, bem, né, cara. Só porque ele saiu do time. Pô, um abraço pra ele. Vou ficar com a camisa.
5: Por exemplo. quanto tá a camisa do Corinthians hoje?
4: Não, qualquer 500, camisa de futebol é uns $100 aqui.
5: Não, mas tudo bem. O do Corinthians deve estar, né, umas 600 pilas, né? Pois quanto aí custará do Memphis, que também tá saindo?
1: Cara, mas é engraçado.
5: Será que você arranja por uns 30 real ou não?
1: É, porque o cara, ele se poupou no Corinthians pra jogar Copa e agora se poupou na Copa pra jogar no Corinthians de volta. É mais ou menos isso. Agora, Milhose, $20 você pagou nessa camisa do futebol americano. Eu te dou 60 se você entrar no quarto do Maurício sem bater.
5: Não, acho que é melhor não, vai saber. Não, posso.
4: Não, não vou fazer
5: isso. Eu sou
4: isso,
5: o decano aqui da turma, não faça
4: eu não
5: isso.
4: Se é eu não sei se ele tá com roupa intimidade. Ou não.
5: É, pois
1: é de problema, pô.
5: Sai
4: um dia eu mostro. O quarto dele vai estar muito mais arrumado YouTube do que eu tenho a certeza disso.
1: Eu adorava aquele quadro, sabe, do pânico, que os caras invadiam. Os caras estavam dormindo e invadiam, acordavam, tacavam água, ovo, farinha, caramba.
5: Nossa, que bagunça, que zona.
1: Eu adorava, velho. Vou fazer isso contigo qualquer dia. Você vai ficar bravo comigo?
5: Claro.
1: Não, eu vou ficar bravo contigo, eu vou explanar no ar se você continuar com o que você tá fazendo, viu?
5: Não! Milhose, não, vou falar para você. É, não pode contar,
4: vocês
5: não deu meia-noite.
4: Vocês estão dividindo o quarto,
5: né?
4: Aí? Como é que
5: é? Não, a gente tá dividindo o espaço, né? O João,
1: eu ofereci minha cama, mas ele não quis. O João, problema, cara. Minha vida é um arco-íris.
5: O João é muito acolhedor. Só que há um problema de... Como é que eu posso dizer? De de gases naturais, né?
4: Acho que eu já entendi.
5: No ambiente, então...
4: Eu já entendi.
5: Então é isso.
1: O que é essa ideia? Pela coisa escatológica no ar. Essa hora é sacanagem.
5: Eu tô dando, né, uma explicação científica e biológica.
1: Eu vou te chamar de floricultura, então, também, né? Vou começar a chamar de rosa, tá? Gente, vamos falar de futebol, né?
5: Vamos.
1: Ô, Bruno Milhosa, vamos fazer o seguinte. Você acompanhou de perto a seleção norueguesa. Afinal de contas, o Brasil enfrenta a Noruega no próximo domingo, 5 horas da tarde. E você acompanhou a entrevista coletiva do treinador Solbakken. Deixa eu deixar bem claro uma parada aqui, cada um tem a sua avaliação. Vai ter gente que achou que ele faltou com respeito com o Ancelotti, com o Brasil. Vai ter gente que acha que é sacanagem. Eu sou a favor da brincadeira, da zoação, da tiração. Claro que hoje... eu sou, mas claro que hoje tem que ter um limite. Coisas que cabiam lá atrás não cabem hoje. Na tua época cabia muita coisa, né, Quesadinha? Hoje em dia a gente tem que começar a dar uma animada nas coisas.
5: Não, mas ainda dá pra... Ainda cabe. Acho que dá pra colocar algumas coisas aí também. também, viu? Nessa tua geração aí.
1: E aí, Bruno Migliozzi, você conversou com um técnico norueguês. Ele voltou atrás, ele falou que foi uma brincadeira, ele falou sério. Qual que é a fita? Explica pra gente aí a sua relação com o Solbakken, que foi uma perna contigo na sua primeira pergunta na coletiva, hein, Migliozzi? Vamos lá.
4: Foi uma mala, Capê, depois do jogo contra a Costa do Marfim, mas hoje na coletiva programada ali pela Noruega para os jornalistas presentes em Dallas, ele estava mais simpático, mais brincalhão, o técnico da Noruega. E eu refiz a pergunta, né? Essa eu só vou explicar por cima, depois eu vou escolher umas para a gente ouvir uns trechinhos. Mas eu perguntei se aquela marca histórica de 4 jogos em que nunca perderam para o Brasil significa alguma coisa para eles, porque nos incomoda. E ele brincou, né? Ele foi espirituoso, disse, olha, a gente está evitando marcar amistosos com o Brasil já tem anos para a gente não perder essa marca, né? Então, claro, respeitando o Brasil e fazendo ali uma graça com os jornalistas presentes. Sobre a sua pergunta, Capi, que é o mais importante, é o que incomodou, o que deixou a gente chateada vendo ali ele falando, ah, Ancelotti, vamos para cima de você, não sei o quê. Será que é desrespeito? Será que foi uma provocação? Vamos ouvir aí o que disse o Solbakken. Tá na mão aí, sonorinha do Solbakken, sobre uma possível provocação ao técnico Carlo Ancelotti.
6: It's so far from provoking as possible. He's maybe the greatest coach in the history of European football together.
7: Estou longe de querer provocar. Ele é talvez o maior treinador da história do futebol europeu. Ao lado de Guardiola e talvez um ou dois nessa perspectiva histórica. E tenho o maior respeito por ele. Encontrei-o algumas vezes, como quando enfrentamos o Chelsea ou o Real Madrid na Liga dos Campeões. Ele é uma ótima pessoa, com um grande senso de humor. E temos o maior respeito por ele e também pelo Brasil como país. Acho que as pessoas conseguem perceber esse lado mais humano. Não foi uma análise profunda. Apenas uma lembrança do que está por vir nos próximos 4 ou 5 dias.
6: Very deep analysis. It's only a reminder of what is coming in the next 4 or 5 days.
4: E é difícil do ouvinte acreditar em mim, Capê, de que ele estava bem humorado. Com a tradução do Lucas Bueno, né, que colocou uma seriedade na voz para fazer o Solbakken, impressionante. Mas acredite em mim, viu? Tava animado sim, respeitando o Brasil, tratou a gente muito bem e se colocou ali como um underdog, não é? Como um não favorito pro duelo contra a seleção brasileira, sem qualquer vergonha, sem qualquer receio. Disse que o Brasil é favorito, que é uma honra jogar contra o Brasil novamente e que eles vão dar o melhor nessa partida de domingo.
1: Bom, Migliozzi, foi importante a gente ouvir a palavra do técnico da Noruega. E por falar em bem-humorado, atenção, abre a imagem. Pode abrir a imagem. Temos entre nós, no estúdio principal, no estúdio avançado da Rádio Bandeirantes, aqui em Nova Jersey. Alexandre,
4: tiraram ele da cama aí.
1: Ao vivo? Que satisfação,
8: claro,
1: que honra.
8: Que honra vir aqui para falar da seleção brasileira. É. Sempre, né? Como nós estamos desde o dia 1 de junho, fechando 31 dias.

0: Pela Copa do Mundo, não.
1: Não. Pela sua regra.
0: Não, né? Não expulsaria. Eu achei que não foi intencional.
1: Tá bom. Então quer dizer, sem intenção posso dar um tiro no outro e...
0: Não, mas ele pegou sem querer, ele não quis machucar o cara. Eu vi a decepção dele, mas o Klaus foi no VAR, né? Fazer o quê?
1: Tá bom. Bom, trilha do Hexa, pode subir aí. Vamos lá, Michel Lopes. Temos Bruno Migliozzi de um lado, já trouxe aqui um panorama. Nós fizemos um tour pela casa do Migliozzi, ele mostrou o quarto dele. Uma coisa maravilhosa, viu? Você não tem noção da organização. É camisa de time de futebol americano.
2: Tem alguém mais organizado aí, Capê?
1: O que que é?
2: Tem alguém aí mais desorganizado do que eu aqui em Dallas? Eu tô curioso.
1: Cara, olha, eu entrei recentemente no quarto do Ulisses, cara. Eu tive dificuldade para saber onde que era a saída. Tamanha desorganização. Aí eu vi o colchão, tava mordido. Eu falei, não, isso aqui você só deita e dorme. Isso aqui não é pra comer, não.
3: Se fosse uma série especial, seria... Acumuladores.
1: Acumuladores. Impressionante.
0: Aliás, para quem quiser um green card nos Estados Unidos,
1: só falar com o Ulisses.
0: Procure o Ulisses Costa, que é o pior green card de um brasileiro nos Estados Unidos. Então, procure o Ulisses Costa, viu? Veja bem, porque aqui é o maior país do mundo e tal. E se o jogo for no México? Não, pois é, não sei se eu consigo sair voltando. É o pior green card dos Estados Unidos.
1: O que ele rezou pro Brasil só jogar na América, vocês não têm ideia,
0: impressionante.
1: Viu? Mas se o jogo for no Azteca? Ah, então a gente faz um...
0: Veja bem. Né? Como veja bem?
1: Vamos lá, Preto, seu destaque da seleção brasileira. A pergunta do milhão é... O Brasil folgou nessa quarta-feira, se reapresenta nessa quinta-feira, você vai passar a programação, mas o mais importante é, o Rafinha está ou não recuperado? Se ele estiver, ele volta à titularidade ou o Rayan é o titular do Ancelotti hoje?
0: Eu até evitei falar muito no Rafinha, nos meus outros boletins, sabe por quê? Eu não sei se vocês concordam com isso, que a seleção está muito fechada em relação a isso. Então os médicos não falam mais, aquela nota oficial das lesões do Rafinha e do Paquetá, o Rafinha com mais tempo de recuperação, porque ele se machucou no segundo jogo, mas o Paquetá sem tempo de recuperação, porque já está na reta final da Copa. Então não dá para dizer que o Rafinha vai estar à disposição. Agora, se estiver ele aparecer para o treino amanhã, ok. A gente vai observar, a gente vai interpretar, mas eu acho que o Rayan virou titular. Acho que o Rafinha hoje retornando, o Rafinha vai ser reserva, e acho que a dúvida do Ancelotti é só para ver quem será o substituto do Paquetá. E aí tu pode colocar numa fila Danilo Santos em primeiro, né? Matheus Cunha em segundo com a entrada do Hendrick, que eu acho difícil. Aí pode colocar também o Fabinho ao lado do Casemiro. O Ederson Silva, que não jogou um minuto ainda, vai aparecer. É um jogador, né, de força, convocado pelo Ancelotti. Então tu tem uma fila aí de quatro candidatos. Acho que o primeiro da fila é o Danilo Santos, por uma entrada pura e simples no lugar do Paquetá, de um jogador parecido. Agora eu repito, conforme vocês disseram, se o Rafinha aparecer, eu acho que ele vai ser reserva, porque eu acho que o Rayan ganhou a posição titular.
1: Eu quero fazer uma brincadeira com o Quesada e com o Preto. Eu só não vou colocar o Migliozzi na jogada, porque ele vai ter um delay, então não vai valer. Vocês têm que abraçar a brincadeira que eu vou fazer aqui, senão não vai ter graça, tá? Eu vou fazer no 3. 1, 2, 3 e já. Quando eu falar o já, vocês têm que falar quem vocês escalariam na vaga do Paquetá, tá? No 3... Pensou, Quesada? Já tem a resposta? Preto, já pensou? Já tem a resposta? Quem vocês escalariam no 3? Eu vou falar 1, 2, 3 e já. No já vocês falam. 1, 2, 3 e já.
3: Danilo Santos.
1: O que você falou?
0: Danilo?
3: Danilo
1: Santos.
3: Vocês
1: estão tão bonitinhos, amiguinhos. Vocês estão concordando em tudo. Eu estou gostando de ver essa cobertura de Copa. Danilo, justifiquem a resposta de vocês. Começo com você, nosso mestre, Leandro Quesada.
0: Não, mas eu tinha falado já, Quesada. Continua, porque eu já tinha falado.
3: Vai, fala.
1: Sou teu fã, mestre.
0: Eu já tinha falado. Já, o primeiro da fila é o Danilo, já tinha falado.
3: Ah, sabe o que eu acho? Por que que teve que esperar o quinto jogo da Copa do Mundo para colocar o Danilo Santos, né? É uma demora. Que, curioso, né? Quando o Neymar entrou, o Ancelotinho fez um sinal de desaprovação, né? Você sabe que o maior defensor do Danilo Santos dentro da seleção é o Ancelotinho, né? Porque eles trabalharam juntos no Botafogo.
1: Verdade.
3: Parece que o pai não ouve muito filho, né? Vocês já perceberam isso? Né? Pô, tá todo mundo pedindo o Danilo Santos. Ele não coloca. E o filho defende isso. Aí quando ele coloca o Neymar, fecha um big close ali, aí o filho tá assim, ó, balançando a cabeça, do tipo, desaprovando a entrada do Neymar.
1: Aí a esposa dele vai na rede social falando que não é nada do que estão falando e tal. Mas o que que era, então? Tava desaprovando o quê? Porque ficou curioso, né, Preto, ser o Quesada e ouvintes.
0: Claro.
1: Migliozzi, ele tá lá sentado, vendo o Ancelotti, o pai, conversando.

0: com o Neymar. E balançando a cabeça de forma negativa, tava pensando o quê? Que ele vai ter que tomar banho quando chega em casa, ele não queria tomar banho de água fria? Pô, pelo amor de Deus,
1: né? Só para arrematar, por que o Danilo Santos, né? Porque ele não vai voltar com 4-2-4 agora, né? Ele não vai tirar um cara do meio campo. Não dá. E quando ele colocou um cara mais no meio campo, o time ficou mais equilibrado. Não adianta querer inventar o Matheus Cunha para ser esse armador. E ainda escalar Rayan, por exemplo. Rayan, Endrick e Vini. Ou Rayan, Neymar e Vini. Você precisa ter um combate no meio campo. E o Danilo faz muito bem isso. Acho que até melhor que o Casemiro. Porque ele tem aquilo que o Casemiro perdeu com o tempo, que o jogador perde, que é a dinâmica. Dinâmica com e sem a bola. E aí aquela coisa dos deuses do futebol, né? Ele vai acabar ajustando o time. Não necessariamente na entrada do Danilo na vaga do Casemiro. Poderia aí, ô Preto, entrar o Fabinho, o próprio Ederson ali na lateral direita, já que ele tem laterais que não avançam, então coloca um marcador melhor, né? O Ederson, por incrível que possa parecer, hoje ele é mais jogador que o Danilo do Flamengo.
2: Mas eu acho que ele não vai mexer na defesa. Na defesa ele não vai mexer.
1: Ele vai fazer uma alteração só.
2: É isso, vai entrar um jogador no lugar do Paquetá. E aí tem que ver quem.
1: E concordo com você,
2: que ele vai escolher.
1: O Rafinha não volta.
2: É, também acho.
1: E embora o Rafinha tenha perdido a vaga por contusão, geralmente tem o código, né? O cara que é titular e perde a vaga por contusão, quando tá recuperado, ele reassume. Só que o Rafinha não jogou nada até agora na Copa do Mundo. Como é que você vai colocar o Rafinha, sendo que o Rayan tá jogando bem?
2: Razoavelmente bem, eu concordo contigo. Então. Ele não vai tirar um menino que não tremeu, que já é titular a dois jogos.
0: Taticamente, muito mais aplicado que o Rafinha, né? O Rayan é mais aplicado. Ele pode não jogar bem individualmente, tecnicamente, mas taticamente ele corre, entrega mais que o Rafinha.
1: Rápido, o Rayan, ele é mais elogiado hoje por nós por marcar, por roubar a bola, do que fazer aquela jogada de ponta que a gente está acostumado a ver desde criança. Então, mas olha como o conceito mudou, né? O Ancelotti conseguiu transformar um ponta que a gente adora, que a gente defende, que faz o corredor central, faz a ponta. Mas o elogio que a gente dá pra ele, o que que é? Pô, ele tá mordendo lá na frente. Ele roubou uma bola no jogo, ele roubou a bola nesse último jogo. Olha como o conceito mudou, né? Por quê? Porque o técnico é defensivista. É isso.
2: É isso. E vai jogar contra o lateral esquerdo, que é razoável. Chamado Molde, né? Não é muito bom, assim. O goleiro é bom, o Nyland, mas não é um espetáculo. Do meio pra frente o time é bom, né? Berge e Odegaard. E aí Sorloth, Haaland e Nussa. Então esse ataque é bom. Um ataque que é eficiente. Faz gols.
1: O
2: então,
1: Rierson acho que a preocupação... tá fora, né? Continua fora.
2: Pois é. O Rierson perdeu a posição aí durante a Copa.
1: O Vini vai acabar com o tal do Patterson.
2: É, e tem o Adier, né? É o Adier o nome dele. Vai, veterano, há 35 anos. Certo? Então eu acho que dá pra ganhar. Agora, vai ser um jogo duro. Pô, eu te falei de Congo, né? Ontem aqui. Tu não duvidou. Eu te falei que era jogo duro.
0: Não era possível, né?
2: Eu te falei que seria um jogo duríssimo. E a Inglaterra ganhou porque o Harry Kane desequilibrou.
0: E com todo respeito, se nas quartas pegarmos a Inglaterra que pega o México agora... Fala pra você, viu? Não é nada disso aí que a gente tava pensando pra trás. Nada.
2: É um time bem previsível, bem previsível. Rashford mal.
0: Nossa.
2: Né? Aquele Madueke só força. Aí entrou o Saka, que no Arsenal joga muito, mas pipocou no jogo contra a República Democrática do Congo. Então, olha aqui, ó. E outra, México e Inglaterra vai ser um jogaço, hein? Vai ser um jogaço. E já é domingo também.
0: É verdade. Imagina só a atmosfera do Estádio Azteca. É uma coisa realmente maravilhosa.
1: 2.200 metros de altitude, você estava vendo hoje.
0: Vou falar em altitude.
1: Quantos graus?
0: Ah, nossa, quentíssimo.
1: Nossa, só, vou falar.
0: 39 graus, estamos falando.
1: Os caras vão ficar com o mal de Montezuma, os ingleses, lembra? É, em 70 não tinha isso, Preto? Os caras comeram o negócio, deu uma diarreia nos caras, não lembra?
2: Disso. É. Mas o Tuchel tem um pouco de razão, viu? Esse jogo não deveria ser no México. Acho que a partir das oitavas o México deveria sair do México.
0: Poderia.
2: Tirar o Canadá do Canadá, por que que o México não saiu do México, né? E por que que os Estados Unidos não vão jogar no México? Então eles tiveram muita vantagem. Canadá. Ou no Canadá. Então a FIFA tirou o Canadá do Canadá, mas manteve o México e os Estados Unidos como sedes.
0: É verdade.
2: Né? Só que o México passando o jogo contra... Nas quartas de final, se der Brasil e México, Miami. Aí é em Miami o jogo. Miami. Não é no México.
0: É no território mexicano quase também, né?
1: Território mexicano.
2: Mas tem que sair do Azteca.
0: Né? Claro, vai ter que sair do Azteca.
2: Nunca perdeu no Azteca.
0: Tem toda a razão.
1: Agora, falar em altitude, quem entende de altitude tá lá em...
0: É verdade. Em tem Texas, altitude ainda, né? Dallas ou Milhosa? Como é que tá a situação?
3: Ah, eu já me antecipo sempre, ó. 482 pés de altitude, 147 metros do dia em Dallas, viu? Onde quer que eu esteja, eu vou informar pelo resto da minha vida. Virou minha sina, né? Depois daquela informação sobre campos do jogo.
0: Mas a culpa é toda tua que isso viralizou.
2: Minha?
0: É, porque você fez aquela carinha, né, quando o Milhão disse, é, eu estive em Campos do Jordão. Aí você só colocou aquele sorrisinho maldito no canto da boca e eu não me aguentei. Alexandre Pré. Ô, Bruno Milhoz, vou te liberar já também, ô Bruninho. Ele tá do lado de uma chaminé, que coisa maravilhosa. Abraço pra você. Trouxemos a palavra do Solbakken, técnico da Noruega. Bruno Milhoz esteve lá, fez pergunta, acompanhou inclusive a torcida, os Vikings fazendo a sua festa. E a gente, ao longo do final de semana. Gente, agora falando sério, ao longo do final de semana, uma matéria muito especial do próprio Bruno Milhoz. Ele conversou com jornalistas noruegueses e as pessoas explicaram um pouco também sobre a cultura. Você sabia, Pretzel, Quesado e ouvintes da bandeira? Isso é importante, uma questão cultural que o Milhoze me passou o seguinte: ele conversou com alguns jornalistas noruegueses e até questionou essa questão, porque alguns países nórdicos, eles não abraçam a ideia dos vikings, porque a gente não pode romantizar o viking, né? O viking escravizava, torturava, fazia o diabo a quatro. Mas alguns países têm vergonha, né, Milhoze, de abraçarem essa ideia dos vikings, mas a Noruega de um tempo pra cá, um tempo curto inclusive pra cá, abraçou, sobretudo com a sua torcida remando, e você esteve juntamente fazendo a remada, só que ao contrário com a torcida da Noruega, né?
3: Foi isso, Capê. Mas essa história é muito interessante, porque realmente, né, a Suécia, a própria Dinamarca, são países que também têm as suas histórias, a origem dos seus povos, aos povos vikings, né? Mas realmente de outra forma, não encaram com orgulho que os noruegueses estão mostrando as barbaridades e atrocidades que os vikings fizeram, né? Naquela época, é claro que outros tempos do mundo, há muitos tempos, muitos anos atrás, mas a Noruega encara isso de outra forma, com alguma alegria, algum otimismo, mas ainda assim, pelo que eu conversei com os jornalistas, existe uma divergência interna, assim, tem gente no país que não gosta dessa valorização dos vikings, por exemplo, que está fazendo a seleção, mas o mundo gostou, o mundo abraçou, e o jornalista quis ir mais por esse caminho, né? Claro que é um assunto delicado, não gosto muito de entrar nisso, dá pra perceber que realmente é uma polêmica que existe nos países nórdicos, abraçar ou não, valorizar ou não essa cultura dos vikings, mas ao redor do mundo fez muito sucesso essa remada e eu aproveitei pra remar ao contrário, né? Vamos ver se ajuda a seleção brasileira no domingão.
0: Tomara. Tchau, Milhoz, bom descanso, parabéns pelo trabalho. Ao longo da programação esportiva dessa quinta-feira você traz seus destaques acompanhando a Noruega e outras equipes que passam por Dallas. Um abraço pra você!
3: Certamente, Capela. O próximo jogo por aqui é um jogo, ó, imperdível, hein? Eu diria que é o melhor jogo dessa fase de Copa do Mundo. Egito e Austrália. Egito e Austrália, imperdível, sexta-feira. É o jogo que eu faço aqui em Dallas. E depois, jogos de oitavas de final, mata-mata, seguimos aí sempre aqui na programação da Rádio Bandeirantes. Valeu, meus amigos.
0: Valeu, Bruno Milhoz, maravilha. Pretz, eu vou te liberar também.
2: Sempre uma honra.
0: Um abraço, parabéns pelo trabalho.
2: Estamos juntos.
0: Treino da seleção brasileira amanhã, 11 da manhã. Amanhã aqui, meio-dia no Brasil.
2: Estaremos lá, se Deus quiser, e 14h30, horário local, entrevista com o Endrick daí.
0: Maravilha.
2: Primeira entrevista com o Endrick.
0: Ao vivaço e também ao longo da programação. Para poder fechar, sim ou não, eu tô fazendo baixo assinado pra gente tentar aparar os pelos do braço do Quesada até o fim da Copa.
2: Isso, Quesada, parabéns.
0: Você é favorável a isso, cara? A gente tirar um pouquinho.
2: Não, só quero cumprimentar o Quesada, que depois dos 50 virou um cara. Não é nem um paciente, ele é paciencioso. Né? Com esse tipo de...
0: O que você acha, irmão?
2: De situação. Tá, não acho nada.
0: Aqui, ó, não?
2: Eu acho que tu precisa melhorar teu arsenal de quinta série, cara. É um negócio impressionante, cara. Pô.
4: A sorte é que eu não tô com os meus 30, viu? Eu fiquei um sábio.
0: Lembra
2: agora pra ir embora, viu? De novo, viu? Vai. Ulisses Costa, o pior green card dos Estados Unidos, viu? Procurem ele pra quem quiser ter dificuldade, viu? De ter o
0: você
2: ter
0: até a permanência. Pode entrar, pode mas até se sair pra sair voltar.
2: Sair pra voltar é uma confusão. Então é o seguinte, é o pior green card dos Estados Unidos. Um abraço.
0: Outro. Domingão tem outro. Brasil e Noruega. E você sabe, transmissão. 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
3: 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É, Copa do Mundo é na Bandeirantes, chamada maravilhosa. O Hugo Alexander é sacanagem, né? A criação, a vinhetagem, a plástica da Bandeirantes é uma coisa que ela é formidável e passa nas mãos de muita gente. Ô, ouvinte, internauta, eu quero fazer o seguinte, quero, na verdade, pedir desculpas. Desculpas pelo fato de, cara, não conseguir abrir o YouTube aqui. É, a verdade é essa aí, não vou mentir pra audiência aqui, viu, Quesadinha? Eu tento abrir o YouTube pra conseguir mandar um abraço pra galera, parece que esse dispositivo ele não tá apto pra você assistir aqui nos Estados Unidos. Não consigo assistir o programa, velho. Ao vivo, não consigo ver. Então talvez vez ou outra eu consigo ver aí a participação de vocês, mas às vezes o YouTube fecha sozinho, sei lá, mó BO. Mas de qualquer forma, eu quero mandar um beijo no coração dos ouvintes aqui. Zeus do Céu, Toninho, Vivaldo, um abraço especial aqui, Bruna Ferreira Gubiani, Joaninha Rocha, grande Joaninha, um abraço pra você também aí, Antônio Cipriano, muita gente que participa conosco, Cavalcante, muita gente mesmo, Robes Freire, a gente só tem a agradecer a todos vocês e a gente faz questão de colocar a participação sempre pra que vocês façam a programação conosco. Tchau, Quesadinha, vem aí a Voz do Brasil na Bandeirantes.
4: Valeu, tchau, ouvintes.
3: Estaremos juntos daqui a pouquinho com o Leandro Quesada e o Timaço Técnico interno e externo da Bandeirantes. Você fica agora com a Voz do Brasil, até já, já.
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0: 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As notícias do governo federal que movimentaram o país no dia de hoje.
1: Olá, boa noite.
2: Boa noite para você que nos acompanha em todo o país.
1: Quarta-feira, 1º de julho de 2026.
2: Vamos ao destaque do dia: combate ao crime organizado.
1: Prejuízo de facções criminosas ultrapassaram os 3 bilhões de reais após ações coordenadas pelo Ministério da Justiça.
2: E governo do Brasil inaugura o primeiro de 3 escritórios nacionais antifacção. Vanessa Casalino.
3: Os escritórios integram o programa Brasil contra o Crime Organizado. Em menos de 2 meses de programa, o país registrou quedas nos crimes violentos e patrimoniais.
1: E ainda, anunciados 500 milhões de reais para fortalecer a saúde na Bahia.
2: Entre as ações está a entrega do novo Hospital Estadual Litoral Norte e a distribuição de veículos do Agora Tem Especialistas. Pablo Mundim.
4: Na educação, o governo do Brasil entregou 29 novos ônibus escolares, com investimento de 13 milhões e 200 mil reais pelo novo PAC.
1: Você vai ouvir também: Brasil Digital já levou sinal aberto e gratuito a mais de 10 milhões de pessoas.
2: O programa amplia o acesso da população brasileira à TV pública, educativa e legislativa. Márcia Fernandes.
5: Já foram instaladas 55 estações de transmissão pelo país. Para o segundo semestre, a meta é instalar outras 75 estações.
1: Hoje, na apresentação da Voz do Brasil, Mariana Jungmann e Luciano Seixas.
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1: Cultura e modernização de equipamentos culturais na Bahia.
2: O Teatro Castro Alves, em Salvador, reconhecido como Patrimônio Nacional e um dos principais palcos do país, reabre suas portas após passar por obras de restauração.
1: O presidente Lula e a ministra da Cultura, Margareth Menezes, participando da cerimônia de entrega que deve começar em instantes.
2: E o repórter Rafael Lopes acompanha a movimentação direto de Salvador, tá? E traz pra gente agora as informações ao vivo. Boa noite, Rafael.
6: Boa noite, Mariana, Luciano e ouvintes da Voz do Brasil. Noite de tapete vermelho aqui no Largo do Campo Grande para a entrega do novo Teatro Castro Alves. A programação oficial está marcada para começar logo mais às 8h15 da noite e contará com a presença do presidente Lula. Ele vai participar ao lado da ministra Margareth Menezes e de autoridades locais da entrega da terceira e última etapa do projeto de requalificação do Teatro Castro Alves. O local foi modernizado e restaurado após o teto da sala principal ter sido atingido por um incêndio em 2023. O edifício, de estilo modernista, contou com melhorias estruturais que seguem padrões internacionais, preservando o valor histórico e arquitetônico do complexo, que é tombado pelo IPHAN como patrimônio nacional. O Teatro Castro Alves já abrigou momentos marcantes das artes cênicas do país e já foi palco de shows históricos, como o de João Gilberto, Doces Bárbaros e Raul Seixas. As obras contaram com um investimento de mais de 260 milhões de reais, unindo recursos dos governos federal e estadual, e representa a maior intervenção já realizada no teatro desde a inauguração em 1967. Mariana, Luciano, eu volto com vocês no estúdio.
1: Obrigado, Rafael, pela participação ao vivo aqui na Voz do Brasil.
2: E o presidente Lula esteve mais cedo em Itaparica, também na Bahia. O local é a maior ilha marítima do Brasil, chegando a receber 300 mil turistas na temporada de verão.
1: Hoje foi dada a largada à construção de uma ponte que vai ligar a ilha à capital baiana, trazendo mais desenvolvimento e empregos para a região.
2: Ao todo, serão beneficiados pelo projeto de infraestrutura cerca de 10 milhões de pessoas de 250 municípios.
7: A ponte Salvador-Itaparica terá 12 quilômetros de extensão e vai reduzir o tempo de travessia de 1 hora para 15 minutos entre a capital baiana e a ilha. O projeto integra o novo PAC e contará com 3 bilhões de reais de investimentos federais. Nesta quarta-feira, em Veracruz, na Bahia, o presidente Lula participou da cerimônia que marcou o início oficial das obras.
8: A Bahia precisava de um outro escoamento da riqueza produzida pela Bahia. E se optou por fazer essa ponte e fazer uma estrada.
7: A ponte que será construída sobre a Baía de Todos os Santos será a maior da América Latina sobre o mar. 300 profissionais já atuam nos três canteiros de obras implantados para a execução do projeto. A expectativa é de que aproximadamente 28 mil veículos utilizem diariamente a nova ligação, que vai fortalecer também cadeias produtivas ligadas ao turismo, à indústria e ao comércio, de acordo com o governador da Bahia, Jerônimo Rodrigues.
9: Essa ponte, ela é estratégica. Quem vem do oeste com cargas de grãos, de algodão, de fruta, vai economizar até 200 quilômetros. É economia, é o tempo dos motoristas, dos caminhoneiros.
7: Ao todo, 27 empresas brasileiras já foram contratadas para fornecer equipamentos, materiais e serviços. O empreendimento é resultado de uma parceria público-privada entre o governo da Bahia e a concessionária Ponte Salvador Itaparica. E a expectativa é que seja entregue em 2031. Reportagem Graziele Bezerra.
1: E ainda na Bahia, no município de Alagoinhas, o governo do Brasil entregou um novo hospital que estará preparado para atender mais de 500 mil pessoas de 34 municípios.
2: Também foram realizadas entregas de ambulâncias e ônibus escolares para atender o estado.
1: Um investimento de 500 milhões de reais só para a saúde.
4: O Hospital Regional Litoral Norte recebeu 76 milhões de reais em investimentos para a construção. A unidade conta com 190 leitos para atendimentos clínicos, cirúrgicos, pediátricos e obstétricos. A expectativa é beneficiar 544 mil moradores, ampliando a oferta de serviços de média e alta complexidade e reduzindo a necessidade de deslocamentos para outras cidades, explica o ministro da Saúde, Alexandre Padilha.
10: Vai ser muito importante esse hospital aqui, vai facilitar muito a vida das pessoas, poder se tratar aqui, perto da família, mas vai servir a 34 municípios da região.
4: Além da entrega da nova estrutura, o Ministério da Saúde garantiu recursos para o funcionamento do hospital. Serão 92 milhões e 400 mil reais por ano para o custeio dos serviços. A Bahia também receberá um reforço de 18 milhões de reais anuais para ampliar a oferta de atendimentos especializados pelo Sistema Único de Saúde. Na educação, o governo do Brasil entregou 29 novos ônibus escolares, com investimento de 13 milhões e 200 mil reais pelo novo PAC. Segundo o ministro da Educação, Leonardo Barchini, todos os ônibus escolares são modernos, confortáveis e seguros.
11: Você anda em qualquer estrada, pode ser estrada de chão, pode ser na rodovia, em todos os estados você tem um ônibus amarelinho, e esse ônibus é melhor, porque esse ônibus é mais seguro, esse ônibus tem ar-condicionado agora, e dá todo o conforto e segurança para as crianças brasileiras.
4: Para o presidente Lula, os investimentos fazem parte da estratégia do governo do Brasil para ampliar o acesso aos serviços públicos, fortalecer a rede de saúde e educação e reduzir as desigualdades regionais.
12: Somos seres humanos, homens e mulheres, pretos e brancos, nascidos nesse país e precisamos ser tratados com decência e com respeito que todo mundo merece.
4: O governo do Brasil também destinou ao estado da Bahia 256 veículos do programa Agora Tem Especialistas Caminhos da Saúde. São 180 vans e micro-ônibus para o transporte de pacientes, além de 58 unidades odontológicas móveis e 18 novas ambulâncias do SAMU, reforçando a assistência à saúde em diversas regiões do estado. Reportagem Pablo Mundim.
2: São Paulo recebeu hoje o primeiro escritório do programa Brasil contra o Crime Organizado.
1: O objetivo é integrar as ações do governo federal, dos estados e municípios no combate aos crimes e às facções criminosas.
2: O programa, lançado no mês de maio, conta com investimentos de 11 bilhões de reais e já causou um prejuízo de 3 bilhões de reais às facções.
3: A União ainda mais presente no estado de São Paulo para combater o crime organizado. É o que acontece a partir de hoje com a implantação do Escritório Nacional Antifacção pelo Ministério da Justiça e Segurança Pública. O foco está na asfixia financeira ao crime organizado. O escritório é ligado à Secretaria Nacional de Segurança Pública. O secretário Chico Lucas explica que, na prática, aumenta a integração entre União, estados e municípios no combate ao crime.
13: A gente tem que ter essa proximidade com as forças de segurança estaduais, com as forças federais que estão localizadas em São Paulo e com todos os membros desse arranjo produtivo, o sistema financeiro, os empresários, para justamente ter mais efetividade.
3: O primeiro escritório foi inaugurado aqui em São Paulo. O segundo vai ser no Rio de Janeiro, na próxima sexta-feira, e também na cidade de Foz do Iguaçu, no Paraná, região da Tríplice Fronteira. Os escritórios integram o programa Brasil contra o Crime Organizado. O programa já causou prejuízos de 3 bilhões de reais às organizações criminosas e já prendeu mais de 18.800 pessoas. O ministro da Justiça e Segurança Pública, Wellington César Lima e Silva, destaca que, com o plano, o combate ao crime organizado ganha um rumo ainda mais estratégico.
14: O importante é aumentar o volume de dados, ter esse diagnóstico cada vez mais detalhado e refinar as estratégias através da cooperação. Nós estamos realizando uma operação nacional e duas operações regionais todos os meses e vamos continuar assim até o final do ano.
3: Em menos de 2 meses de programa, o país registrou quedas nos crimes violentos e patrimoniais. Entre maio desse ano e maio de 2025, os homicídios dolosos caíram mais de 17%, os latrocínios mais de 14%, o roubo de carga recuou quase 32% e o de veículos 26%. Reportagem Vanessa Casalino.
1: Levar informações e conteúdo das emissoras públicas para todos os cantos do Brasil.
2: Com esse objetivo, o programa Brasil Digital tem ampliado o número de municípios beneficiados com a chegada do sinal.
1: Já foram instaladas mais de 50 estações de transmissão e até o fim do ano serão mais 75.
5: Mais de 10 milhões de pessoas já foram beneficiadas pelo programa Brasil Digital, que amplia o acesso da população brasileira à TV pública por meio de sinal digital aberto e gratuito. Segundo o balanço apresentado pelo Ministério das Comunicações, pela Anatel e pela empresa Brasil de Comunicação, a EBC, já foram instaladas 55 estações de transmissão pelo país, ampliando a cobertura para 147 municípios. Para o segundo semestre, a meta é instalar outras 75 estações. O ministro das Comunicações, Frederico Siqueira, destacou que o programa é uma prioridade do governo federal e falou sobre as vantagens de levar o sinal a mais municípios.
15: A gente precisa e precisava ampliar a capilaridade da comunicação pública nas áreas mais remotas do nosso país. Para esse ano, mais 75 estações na prioridade e com certeza a gente terá sucesso na execução até o final do ano. Em cada localidade atendida, a população ganha mais qualidade de imagem, estabilidade do sinal e acesso a um conteúdo público de qualidade.
5: As estações entregues até agora estão distribuídas por todas as regiões do país. O Norte e o Nordeste concentram 14 instalações cada. O Sudeste contabiliza 11 estações, seguido pelas regiões Sul, com 10, e Centro-Oeste, com 6. Para a presidente da empresa Brasil de Comunicação, Antônia Pellegrino, o programa leva mais cidadania aos brasileiros.
16: Esse evento marca um balanço do Brasil Digital, um programa vitorioso e também um marco da maior expansão de sinal da comunicação pública que já tivemos no país. Cultura, informação de qualidade e cidadania para milhares de brasileiros. Esse é o sentido do Brasil Digital, ampliar o alcance do sinal, mas com isso aumentar o alcance da cidadania.
5: Com investimento de 208 milhões de reais do novo PAC e do leilão do 4G, o programa Brasil Digital é viabilizado por meio de parcerias com instituições públicas nos municípios. Com isso, a população passa a ter acesso gratuito a canais como Canal Gov, TV Brasil, Canal Educação, Canal Saúde, além da TV Câmara, TV Senado, TV Assembleia e onde houver canais das câmaras municipais. Reportagem, Márcia Fernandes.
2: Jornalistas, influenciadores estiveram hoje na sede da Empresa Brasil de Comunicação, em Brasília, para saber mais sobre a implementação da TV 3.0.
1: O encontro foi transmitido em uma live com participação da diretora-presidente da EBC, Antônia Pellegrino, e do secretário de Políticas Digitais da Secretaria de Comunicação Social da Presidência da República, João Brant.
2: A nova geração da televisão aberta, também conhecida como DTV+, terá mais qualidade de som e imagem, interatividade e integração à internet.
1: A EBC, definida como operadora da chamada plataforma comum da DTV+, é responsável por administrar a infraestrutura compartilhada, que vai permitir a oferta de aplicativos, serviços interativos e recursos digitais.
2: E a gente vai continuar falando de acesso à comunicação, dessa vez para quem vive no norte do país.
1: Um dos desafios para chegar a algumas localidades na região são florestas densas e grandes distâncias do território.
2: A saída para superar esses obstáculos foi o uso de cabos que passam por baixo dos rios.
1: Esse é o programa Norte Conectado. A maior rede de infovias subfluviais do mundo já beneficia mais de 6 milhões de pessoas na região.
17: O programa Norte Conectado prevê 9 infovias, com 13 mil quilômetros de cabos de fibra ótica instalados no fundo dos rios amazônicos. Quando concluído, vai conectar 70 localidades em 6 estados: Acre, Amapá, Amazonas, Pará, Rondônia e Roraima. Antes da chegada do programa, quase metade dessas áreas ainda não tinha acesso à internet de alta velocidade. Com investimento de R$1,3 bilhão, por meio do novo PAC, 6 infovias já foram concluídas e outras 3 estão em implantação. A expectativa é de beneficiar cerca de 7,5 milhões de pessoas. Para quem vive na região, a conexão de internet representa novas possibilidades de acesso a serviços e educação. É o que conta Alzanir Fernandes Pinto, da comunidade indígena Filadélfia, de Benjamin Constant, no Amazonas.
18: Antes de a gente ter internet, a gente tinha que se deslocar daqui da nossa comunidade para a cidade para ter acesso. A gente alugava 1 hora, 2 horas e fazia os nossos trabalhos, da nossa aula, da universidade.
17: Além de conectar moradores, o Norte Conectado já disponibilizou mais de 900 pontos de acesso para escolas, unidades de saúde, órgãos públicos e espaços de inclusão digital. O ministro das Comunicações, Frederico de Siqueira Filho, destacou que a expansão da conectividade ajuda a reduzir desigualdades e fortalece a infraestrutura digital do país.
19: É o quanto a gente consegue impactar a vida das pessoas quando a gente aumenta a conectividade, né? Quando a gente instala uma antena de telefonia móvel, quando a gente conecta uma escola, quando a gente liga uma infovia, a gente está fazendo parte dessa grande integração de estratégia de inclusão digital do nosso país, mobilizando jovens, idosos e adultos.
17: Outra entrega do Ministério das Comunicações é a rede privativa de comunicação da Administração Pública Federal, uma estrutura que não usa o acesso comercial e assim garante mais segurança no compartilhamento de informações do governo. Reportagem Luciana Colares de Holanda.
2: Para rastrear embarcações, combater a pesca ilegal e principalmente atuar na segurança e preservação da vida dos pescadores, foi lançada uma sala de monitoramento em tempo real das vidas humanas no mar.
1: O acompanhamento permite uma resposta rápida em caso de emergências.
2: E dá mais transparência às ações do governo de combate à pesca ilegal, por exemplo. Foi o que destacou o ministro da Pesca e Aquicultura, Edipo Araújo.
20: Essa sala, ela é inédita, mostra o compromisso, né, do governo do Brasil com transparência, geração de dados e informações, mas também o compromisso do Brasil de combater a pesca ilegal, não reportada e não regulamentada. Uma infraestrutura para conduzir todos os processos e ferramentas de monitoramento e controle. É o governo do Brasil trabalhando em prol do fortalecimento, mas do desenvolvimento sustentável da pesca brasileira.
1: A entrega faz parte das comemorações da Semana Nacional de Promoção da Pesca Artesanal, celebrada esta semana.
2: Autonomia econômica para as mulheres no campo.
1: Com o novo plano Safra da Agricultura Familiar lançado nesta terça-feira, as produtoras rurais passam a contar com juros mais baixos no Programa Nacional de Fortalecimento da Agricultura Familiar.
2: O valor foi reduzido de 3% para 2% ao ano, com um limite de financiamento de até R$100 mil.
1: Com isso, o governo quer garantir melhores condições às agricultoras para ampliar a produção de alimentos à mesa dos brasileiros.
2: A ministra do Desenvolvimento Agrário e Agricultura Familiar, Fernanda Machiavelli, destacou o avanço da participação das mulheres no acesso ao crédito rural durante o programa Bom Dia Ministra, produzido pela empresa Brasil de Comunicação.
0: Hoje eu tenho a alegria de dizer que nós, as mulheres, já são mais de 50%, 55% dos contratos que acontecem no microcrédito. Que nós já somos 40% do volume de crédito total do Pronaf. E que nós dobramos o volume de crédito desde 2023 para cá, que chega para as mulheres. Mas a gente quer mais, a gente quer avançar mais, porque nós queremos que as mulheres tenham autonomia econômica.
1: A ministra do Desenvolvimento Agrário destacou ainda a ampliação do acesso ao crédito para a juventude rural.
2: Agora, o limite passou de R$8 mil para R$16 mil, no caso de dois jovens da mesma família acessando o financiamento.
1: Para ter acesso ao crédito, é preciso ter o Cadastro Nacional na Agricultura Familiar e entrar em contato com o órgão de assistência técnica e extensão rural do seu estado.
2: Três meses após o lançamento, o Mac Livros atingiu 1 milhão de usuários.
1: O Mac Livros é uma plataforma que funciona como uma biblioteca digital.
2: E funciona como uma biblioteca mesmo. Você pode alugar o livro por 14 dias e renovar pelo mesmo período. Tudo isso de graça.
1: A ferramenta foi atualizada com obras em espanhol e inglês. E com isso é possível acessar 25 mil obras nacionais e internacionais.
21: O Ministério da Educação ampliou o acervo do Mac Livros com a disponibilização de obras em versões originais em inglês e espanhol. Ao todo, foram incorporadas 7.832 publicações. Entre os autores disponíveis em inglês estão William Shakespeare e Virginia Woolf. Já em espanhol, os leitores poderão acessar obras de escritores como Gabriel Garcia Márquez, Frederico Garcia Lorca e Teresa Orbegoso. A atualização também traz novos títulos em português de diferentes gêneros publicados por editoras como Fósforo, Peirópolis e Ciranda. Com a atualização, o Mac Livros passa a ter 17.610 obras em português, 6.468 em inglês e 2.724 em espanhol, ampliando o acesso gratuito dos brasileiros a diferentes tradições literárias e culturais. A novidade ainda fortalece a experiência de aprendizagem oferecida por outra ferramenta, o Mac Idiomas, uma plataforma do Ministério da Educação, disponível em versão web e aplicativo voltada ao ensino gratuito de inglês e espanhol. Atualmente, o Mac Idiomas reúne mais de 212 mil usuários ativos e oferece cursos do nível básico ao avançado. Reportagem Júlio César de Oliveira.
2: Para acessar a plataforma de leitura, basta ir no aplicativo Mac Livros ou no endereço maclivros.mec.gov.br. Mac Livros, MSC Livros.mec.gov.br.
1: Inaugurada a primeira Casa da Igualdade Racial na cidade de Itabira, em Minas Gerais.
2: A cidade possui mais de 70% da população negra e agora passa a contar com apoio psicológico, social e jurídico a vítimas de crimes raciais, além de incentivar o desenvolvimento pessoal e profissional.
1: Além de Minas Gerais, o Rio de Janeiro, Ceará, Rio Grande do Sul e Bahia já contam com Casas da Igualdade Racial.
2: E o governo do Brasil quer ampliar esse número. Está aberto até 15 de julho o prazo para que os estados e municípios participem do edital de chamamento público para os novos espaços.
1: Os critérios para participar podem ser conferidos no portal do Ministério da Igualdade Racial em gov.br/igualdade-racial.
2: E essas foram as notícias do Governo do Brasil.
1: Uma realização da Secretaria de Comunicação Social da Presidência da República.
2: Com produção da empresa Brasil de Comunicação.
1: Fique agora com o Minuto do TCU. Em seguida, as notícias do Poder Judiciário e do Congresso Nacional. Boa noite.
2: Boa noite, até amanhã.
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8: 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Você vai ouvir agora notícias do Poder Judiciário.
23: STF encerra primeiro semestre com mais de 11 mil decisões colegiadas.
24: STJ realiza sessão de encerramento do semestre e apresenta balanço de desempenho da corte.
23: Justiça do Trabalho realiza audiência pública e estabelece metas para 2027.
24: Boa noite, eu sou Marcela Luiz.
23: E eu sou Walter Lima.
24: O Supremo Tribunal Federal encerrou o primeiro semestre com mais de 11 mil decisões colegiadas.
23: O ministro Edson Fachin apresentou o balanço das atividades e reafirmou o compromisso da corte com a transparência, independência e pluralidade. Carolina Chaves.
25: Segundo Edson Fachin, a corte encerrou o período com os seguintes números: mais de 43 mil processos julgados, integrando quase 60 mil decisões, 11 mil decisões do colegiado do tribunal, 27 novos temas de repercussão geral analisados, o que liberou mais de 42 mil processos que aguardavam um entendimento. Edson Fachin reafirmou o compromisso com a transparência, com os julgamentos de repercussão geral e com o aperfeiçoamento da gestão.
26: Esta corte trabalhou e muito em favor do Brasil, do Estado de Direito e da democracia. Estamos sempre juntos na defesa do interesse institucional. Compreensões distintas de fatos e processos, e elas existem, como é próprio de uma corte plural independente, são expressões de saúde institucional e não de fraqueza. O diálogo entre diferentes perspectivas jurídicas é o que confere legitimidade às nossas decisões e profundidade à nossa jurisprudência.
24: O STJ também encerrou o semestre hoje, apresentando o balanço de julgados no período.
23: A sessão da Corte Especial foi conduzida pelo ministro Herman Benjamin, presidente do tribunal. Fátima Uchoa.
27: Na sessão de encerramento do primeiro semestre, o presidente do STJ, ministro Herman Benjamin, apontou um recorde de 260.220 processos recebidos no período, sendo quase 25 mil a mais do que de janeiro a junho do ano passado. Ele manifestou preocupação com o crescimento contínuo da demanda processual.
28: Os números são preocupantes. Nós já estávamos inviabilizados o ano passado e a curva da inviabilização continua ascendente.
27: O STJ julgou 291.280 processos. O número de julgamentos chega a 414.248 quando considerados agravos internos, agravos regimentais e embargos de declaração, e baixou 265.516. Os dados correspondem à média de cerca de 7 decisões por minuto para cada ministro.
24: Tribunal Superior Eleitoral faz balanço dos julgamentos e da preparação para as eleições 2026.
23: A sessão foi conduzida pelo ministro Cássio Nunes, presidente do TSE. Fábio Ruas.
29: O ministro Cássio Nunes Marques destacou que neste semestre o TSE realizou 88 sessões de julgamento. Foram 1.656 processos, sendo 336 em sessões presenciais e 1.320 virtuais. O TSE ainda lançou o Manual do Eleitor, com linguagem acessível e que vai ser traduzido para línguas indígenas.
24: Justiça do Trabalho realiza audiência pública e estabelece metas para 2027.
3: A proposta é aprimorar os serviços da Justiça do Trabalho. Mila Amaral.
4: Esse foi o assunto discutido hoje na audiência pública durante o debate realizado de forma online. Também foram estabelecidas as metas nacionais do TST para 2027, que aliás foram firmadas com o apoio da sociedade. Por exemplo, na consulta pública feita pelo TST, as pessoas pediram que aumente o número de processos julgados pelo tribunal, dando prioridade aos mais antigos, o estímulo à inovação no judiciário e pediram também para estabelecer o trabalho decente. O próximo passo agora é encaminhar essas demandas para o CNJ e, a partir da aprovação, colocá-las em prática.
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24: Uma boa noite.
3: E até amanhã.
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10: Eu sou Paula Groba.
11: E eu sou Humberto Pinheiro.
10: E estes são os destaques de hoje do Jornal do Senado, que começa agora.
11: Debate sobre o fim da jornada 6x1 divide opiniões no Senado.
10: Avança projeto que torna crime submeter pessoa indefesa à prostituição.
11: Comissão aprova a autorização para servidor público atuar como MEI.
10: Boa noite.
11: Boa noite.
10: Representantes do governo, dos empresários e dos trabalhadores participaram no plenário do Senado de um debate sobre a proposta de emenda à Constituição que acaba com a jornada de trabalho 6x1.
11: Opiniões a favor e contrárias estiveram no debate, que teve participação de centrais sindicais e da Federação das Indústrias de São Paulo. A reportagem é de Márcio Maturana.
12: O presidente da Federação das Indústrias de São Paulo, Paulo Scaff, disse ver motivações eleitorais para a aprovação da proposta neste momento, e foi respondido pela líder do governo no Senado, Tereza Leitão, do PT de Pernambuco.
13: Me desculpe, doutor Paulo, a PEC foi protocolada em 2019. Não é uma PEC boca de urna.
12: Já o senador Jaime Bagatoli, do PL de Rondônia, criticou a proposta e citou a Argentina como exemplo a seguir.
14: Na Argentina, pode-se trabalhar até 12 horas por dia, não passando das 48 horas semanais. É isso que precisamos ter para nós avançarmos no Brasil.
12: O senador Rogério Carvalho, do PT de Sergipe, disse que a redução da jornada é uma questão civilizatória.
15: Essas 44 horas estão reservadas para os que ganham menos, para os que têm mais tempo de deslocamento, menos tempo de vida, portanto, pelo amor de Deus, é muita insensibilidade.
12: Para o líder da oposição no Senado, Rogério Marinho, do PL do Rio Grande do Norte, a jornada de trabalho deve ser negociada entre patrão e empregado.
30: A questão da preponderância do que é negociado sobre o legislado, justamente para fortalecer os sindicatos laborais.
12: A sessão foi presidida pelos senadores Laércio Oliveira, do PP de Sergipe, e Paulo Paim, do PT do Rio Grande do Sul.
10: Antes da sessão de debate sobre o fim da escala 6x1, o presidente do Senado, Davi Alcolumbre, se reuniu com parlamentares e líderes de centrais sindicais para discutir a proposta de emenda à Constituição que reduz a jornada de trabalho. O presidente da Central Única dos Trabalhadores, Sérgio Nobre, classificou como excelente a reunião com o Alcolumbre e afirmou esperar que a proposta tenha tramitação célere no Senado.
11: Já a líder do governo, senadora Tereza Leitão, do PT de Pernambuco, destacou que o calendário de votação do texto não tem caráter eleitoral e que os próximos passos serão definidos ao longo da discussão na Casa. A proposta de redução da jornada de trabalho já foi aprovada pela Câmara dos Deputados e aguarda análise dos senadores.
10: Pessoas sem condições de compreender o que acontece ou de oferecer resistência poderão ter proteção mais ampla contra a exploração sexual.
11: A Comissão de Direitos Humanos do Senado aprovou um projeto que aumenta a pena para o crime de exploração sexual de pessoas vulneráveis e prevê punição mais rigorosa quando o autor for um familiar ou tiver relação de confiança com a vítima. Repórter Rodrigo Rezende.
0: Submeter, induzir ou atrair para prostituição ou qualquer outra forma de exploração sexual pessoas vulneráveis que não tenham necessário discernimento sobre o ato pode levar à prisão de até 16 anos. Esse é o objetivo de projeto aprovado pela Comissão de Direitos Humanos. A autora da proposta, senadora Jussara Lima, do PSD do Piauí, afirma que a medida busca ampliar o escopo previsto no Código Penal, que já incluía crianças e enfermos. E a ideia é dar ainda mais segurança aos diversos grupos vulneráveis no país.
1: O projeto, ele tipifica o crime de submissão à prostituição ou a outras formas de exploração sexual, inclusive nos casos em que a vítima, por qualquer outro motivo, ela não tenha condições de oferecer resistência. A medida busca preencher uma lacuna na legislação brasileira, ampliando a responsabilização de criminosos que se aproveitam de vulnerabilidade das vítimas.
0: O projeto também eleva para até 12 anos a pena quando a vítima for coagida por alguém próximo a ela, como ressalta o relator do projeto, senador Rogério Carvalho, do PT de Sergipe.
2: Merece destaque a previsão de agravamento quando a coação é exercida contra a vítima ou seus familiares, alcançando seu grau máximo de reprovação quando perpetrada pelos próprios familiares ou pessoas do círculo íntimo da vítima.
0: A proposta segue para análise da Comissão de Constituição e Justiça.
10: E trabalhadores cadastrados no Programa de Famílias Acolhedoras poderão fazer jus a 3 dias de folga remunerada quando precisarem acolher criança ou adolescente em situação de vulnerabilidade.
11: É o que diz um projeto aprovado pela Comissão de Assuntos Sociais do Senado e que segue para a Câmara dos Deputados. Repórter Marcela Diniz.
5: Por decisão judicial, após um episódio de violência em casa, por exemplo, crianças e adolescentes podem ser encaminhados temporariamente para as chamadas famílias acolhedoras. São pessoas cadastradas e selecionadas pelo poder público para essa função. O acolhimento tem caráter transitório e não se confunde com a adoção por durar no máximo 1 ano e meio. O projeto aprovado no Senado concede ausência remunerada de 3 dias consecutivos ao trabalhador ou à trabalhadora que acolher criança ou adolescente em sua casa. O senador Flávio Arnes, do PSB do Paraná, defende esse tempo como forma de dar atenção integral àqueles meninos em situação de extrema vulnerabilidade.
6: A pessoa que está trabalhando tem que ter pelo menos um momento, que a gente estamos colocando, de 3 dias para receber a criança, acolher, enquanto os trâmites judiciais acontecem também. E com isso, inclusive, dar contribuir para uma perspectiva nova de vida para a criança e para o adolescente.
5: O projeto é de autoria do senador Alan Rick, do Republicanos do Acre, e precisará passar pelo crivo da Câmara dos Deputados.
10: O Senado aprovou a adesão do Brasil a um acordo sobre comércio de aeronaves civis.
11: Um dos principais pontos do documento da Organização Mundial do Comércio é a eliminação de tarifas de importação para todos os aviões desse tipo e determinados produtos destinados ao setor. Repórter Pedro Pincer.
16: Além da eliminação de tarifas, o acordo sobre o comércio de aeronaves civis trata da redução de barreiras não tarifárias, das decisões de compra de aeronaves civis, dos subsídios à exportação e de regras para evitar restrições comerciais incompatíveis com o comércio internacional. Para o relator, senador Nelsinho Trade, do PSD de Mato Grosso do Sul, o texto favorece a indústria aeronáutica brasileira e o sistema de transporte aéreo.
17: Podemos agregar ao contexto descrito circunstâncias de que o Brasil passará a participar de maneira plena e em igualdade de condições das deliberações do Comitê TCA, que cuida de temas relevantes para a aviação civil na esfera global. Isso inclui a aplicação do acordo a novos produtos do setor.
16: O comércio mundial anual dos produtos cobertos pelo documento alcança 3,73 trilhões de dólares em exportações e importações, considerando a média de 2018 a 2022. Os principais parceiros comerciais do Brasil nesse conjunto de produtos são Estados Unidos, China, Alemanha e Argentina. O texto segue agora para a promulgação.
10: E servidores públicos poderão ser microempreendedores individuais. É o que prevê um projeto aprovado na Comissão de Constituição e Justiça.
11: A proposta proíbe, no entanto, quem ocupa cargo em comissão ou exerça função de confiança de atuar como MEI. Repórter Bruno Lourenço.
8: A Comissão de Constituição e Justiça aprovou o projeto de lei que autoriza os funcionários públicos a se tornarem microempreendedores individuais. A legislação hoje veda a participação em gerência ou administração de sociedade privada e o comércio, exceto na qualidade de acionista ou cotista. O senador Esperidião Amin, do Progressistas de Santa Catarina, reforçou que as restrições impostas aos servidores públicos vão na contramão das necessidades do país de novos investimentos na economia.
18: Projeções indicam mudanças demográficas aceleradas devido ao envelhecimento da população, tornando essencial ampliar e não restringir o número de pessoas aptas a empreender para preservar o nível de desenvolvimento econômico nas próximas décadas. Vale destacar que a atividade dos servidores como MEI não prejudicará a administração pública. Já existem situações em que servidores acumulam cargos ou mantêm empregos privados.
8: Amin ressaltou ainda que a proposta traz salvaguardas para não causar prejuízo

0: ao importado.
1: Vai ao Senado proposta que protege o uso de emblemas da Cruz Vermelha.
0: Presidente da Câmara reforça apoio ao agronegócio.
1: Proposta discutida por deputados prevê número máximo de alunos em sala.
0: Boa noite. A Câmara aprovou medida provisória que reduz benefícios fiscais sobre cacau importado. O repórter Antônio Vital explica a questão.
2: O plenário da Câmara aprovou medida provisória que reduz o prazo de isenção de tributo sobre o cacau importado, utilizado como insumo em produtos como chocolate exportado pelo Brasil. Hoje, o cacau inteiro ou partido, bruto ou torrado, comprado de outros países, paga menos IPI, PIS/PASEP e COFINS. Essa operação, quando o produto importado é depois usado como insumo de produtos industrializados, é conhecida como drawback. No caso do cacau, até a edição da medida provisória, em março, essas isenções e reduções de tributos valiam por até 2 anos. Com a medida, passam a valer por apenas 6 meses, com possibilidade de renovação a critério do Ministério do Desenvolvimento, Indústria, Comércio e Serviços. Isso significa que empresas que exportam produtos fabricados com cacau estrangeiro terão prazo menor para usufruir de benefícios fiscais na importação da fruta. Ao editar a medida provisória, o governo argumentou que os produtores de cacau brasileiros serão beneficiados com um possível aumento de venda à indústria. Ficam de fora da redução do prazo de isenções a manteiga de cacau, o cacau em pó e o chocolate importados. A medida provisória foi criticada em plenário por deputados do Novo e do Missão. Para o deputado Kim Kataguiri, do Missão de São Paulo, reduzir benefícios fiscais para produtos que depois serão usados como insumo para exportações prejudica a indústria nacional.
3: O que a gente está falando é o seguinte: Brasil, exporte menos chocolate e exporte mais cacau. Agregue menos valor para a sua produção. Aquilo que mais se critica no desenvolvimento da nossa indústria. O raciocínio é muito simples. Se eu estou importando um produto, mas esse produto, na realidade, é para eu processar, agregar valor e exportar, eu tenho uma suspensão desses tributos porque eu estou agregando valor na indústria nacional. E o governo quer acabar com isso e enfraquecer a nossa indústria.
2: A medida provisória foi defendida por deputados da base do governo. Para a deputada Jandira Fegali, do PCdoB do Rio de Janeiro, os produtores brasileiros de cacau serão beneficiados.
4: Ela garante a proteção da produção nacional. O cacau é uma produção importante no Brasil, que não pode ser penalizada por prazos e questões tributárias. É importante que a gente proteja essa produção para não gerar crise no setor, particularmente na região do norte e do nordeste brasileiro.
2: A medida provisória que reduz o prazo de isenção de tributos sobre cacau importado, utilizado como insumo em produtos como chocolate exportado pelo Brasil, seguiu para análise do Senado. Da Rádio Câmara de Brasília, Antônio Vital.
5: Direitos Humanos.
1: Tabata Amaral, do PSB de São Paulo, defende a aprovação da urgência de projeto que criminaliza o ódio contra as mulheres. Relatora da matéria, a deputada alerta que a misoginia se organiza nas redes antes de aparecer nas agressões e nos casos de feminicídio.
6: Hoje, existe uma verdadeira indústria do ódio que opera nas redes, que captura meninos muito jovens e os ensina a enxergar a mulher como inimiga, como objeto, como culpada. E o que nasce numa tela vira ameaça, vira assassinato. Chama isso pelo nome, misoginia, ódio às mulheres. Admitir que essa coisa tem contorno, que é concreta, que ela tem uma motivação e que deve ser punida. É um ato fundamental de proteção que uma sociedade deve oferecer para todas nós, começando pelas pequenas.
0: Tabata Amaral aponta que tem buscado apoio de diferentes bancadas para construir um texto capaz de unir parlamentares de todos os partidos. Ela pede que a Câmara aprove a urgência da proposta como forma de mostrar compromisso com o enfrentamento da violência contra mulheres.
1: Carol D'Artora, do PT do Paraná, também defende a aprovação do projeto que prevê penas para a misoginia. Segundo a parlamentar, a medida faz parte das políticas do governo de enfrentamento à violência e ao discurso de ódio contra as mulheres.
0: Na visão de Carol D'Artora, a criminalização da misoginia é uma forma de garantir maior proteção jurídica às mulheres, inclusive nos ambientes digitais. Para ela, a proposta amplia a participação feminina na política, na cultura, na ciência e em diversos espaços da sociedade.
1: E Lacir Bicalho, do Republicanos, destaca as conquistas femininas nas Forças de Segurança Pública de Minas Gerais ao celebrar a nomeação da Coronel Cleide Barcelos dos Reis Rodrigues, primeira primeira mulher a assumir o comando-geral da PM do Estado em mais de 250 anos da corporação.
0: Ilacir Bicalho cumprimenta também a comandante-geral

0: do Corpo de Bombeiros, Coronel Jordana de Oliveira Figueiras da Aldegan e a Delegada-Geral da Polícia Civil, Letícia Batista Camboge Reis. Ele conclama os homens a unirem suas forças às das mulheres na luta por uma sociedade mais justa e igualitária.
1: Benedita da Silva, do PT do Rio de Janeiro, acredita que a Copa do Mundo deveria promover a integração entre os povos. No entanto, a deputada destaca relatos de racismo, xenofobia e tratamento discriminatório contra jogadores, árbitros e jornalistas durante o torneio.
0: Segundo Benedita da Silva, eventos esportivos internacionais devem ser marcados pelo respeito, pela inclusão e pela igualdade de tratamento entre os participantes. Ela acredita que a omissão da FIFA, entidade responsável pela organização da competição, contribui para a manutenção dessas práticas.
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3: Saúde.
1: A Câmara aprovou regras para proteger símbolos da Cruz Vermelha. A repórter Daniela Lessa acompanhou a votação.
4: A Câmara dos Deputados aprovou o projeto que protege o uso dos emblemas da Cruz Vermelha, usados para identificar pessoas e transportes de saúde em situações de emergência e de conflito armado. O projeto busca adequar a legislação brasileira às convenções de Genebra e a protocolos internacionais já ratificados pelo Brasil. Pelo texto aprovado, os três símbolos da entidade passam a ter proteção legal. A imagem mais antiga é a da Cruz Vermelha. Outro símbolo reconhecido internacionalmente é o crescente vermelho, adotado em muitos países. O terceiro emblema é um losango vermelho em forma de cristal. Esses símbolos são usados para indicar proteção a equipes de saúde, hospitais, unidades sanitárias e meios de transporte para atendimento de feridos, doentes e náufragos. As denominações Cruz Vermelha, Crescente Vermelho e Cristal Vermelho também serão protegidas. A deputada Érica Cocai, do PT do Distrito Federal, defendeu a proposta, destacando o alcance mundial da Cruz Vermelha na defesa da vida.
5: É fundamental porque é uma instituição que trabalha com um princípio humanitário. É uma instituição que está em por volta de 190 países fazendo esta função. E muitas vezes em momentos de calamidade, em momentos de guerra, a Cruz Vermelha, ela tem uma possibilidade ou uma atuação para defender sempre a vida.
4: Ao defender a aprovação, a deputada Adriana Ventura, do Novo de São Paulo, argumentou que esses símbolos não devem ser usados de forma comercial para evitar enganos em situações de atendimento de emergência.
6: O que esse projeto faz é internalizar obrigações internacionais que já foram assumidas pelo Brasil, e isso também faz com que não tenha uso comercial indevido para que entidades humanitárias legítimas não tenham confusão.
4: O Serviço de Saúde das Forças Armadas poderá usar a Cruz Vermelha sobre fundo branco para identificar seu pessoal, suas unidades e seus transportes sanitários. Profissionais de saúde civis, hospitais e transportes civis também poderão usar o emblema, desde que tenham autorização. A proposta proíbe o registro de associações, empresas, marcas, desenhos ou modelos industriais que usem indevidamente os emblemas ou as denominações protegidas pela lei. Quem reproduzir ou imitar esses símbolos sem autorização poderá ser punido com detenção de 1 a 3 meses ou multa. O juiz também poderá determinar o recolhimento do material e a suspensão das atividades comerciais. O projeto que protege o uso dos emblemas da Cruz Vermelha, incluindo o crescente e o cristal vermelhos, será analisado em seguida pelo Senado. Da Rádio Câmara de Brasília, Daniele Lessa.
0: Marangoni, do Podemos de São Paulo, cobra uma investigação sobre denúncias de irregularidades na análise de pedidos de exames, cirurgias e outros procedimentos feitos pelos planos de saúde. Ele denuncia que uma empresa contratada pelas operadoras pode estar prejudicando pacientes de maneira deliberada.
1: Marangoni exige providências da Agência Nacional de Saúde Suplementar diante dessas denúncias. O parlamentar reforça que cabe à ANS fiscalizar irregularidades e proteger os beneficiários.
3: Relações Exteriores.
0: Bongás, do PT do Rio Grande do Sul, denuncia uma suposta ofensa à soberania nacional por parte de lideranças da oposição que teriam oferecido colocar uma equipe de transição à disposição de governos estrangeiros, caso vençam a próxima eleição presidencial.
1: Bongás ressalta que a proposta revelada por autoridades externas prevê o compartilhamento de informações estratégicas e diretrizes governamentais com uma potência internacional. O congressista avalia a possibilidade como o mais ultrajante golpe contra os 203 anos de independência do Brasil.
3: Eleições.
0: Aloysio Mendes, do Republicanos do Maranhão, denuncia o uso político do Judiciário Estadual para perseguir e barrar candidaturas de opositores, citando como exemplo casos de pré-candidatos de seu partido condenados em tempo recorde, apenas desproporcionais aos supostos crimes cometidos.
1: Aloysio Mendes afirma que lideranças do Republicanos estão reunindo provas para acionar o Conselho Nacional de Justiça contra os envolvidos nos casos e recorrer às instâncias superiores para reverter sentenças, garantindo as pré-candidaturas prejudicadas.
3: Presidência.
0: O presidente da Câmara reforçou o compromisso dos deputados com políticas voltadas ao agronegócio. O repórter Luiz Gustavo Xavier acompanhou o evento no Planalto.
7: O presidente da Câmara, Hugo Mota, reforçou o apoio dos parlamentares à agenda e às pautas de interesse do agronegócio no país. Ele participou do lançamento do Plano Safra 2026-2027 no Palácio do Planalto, que prevê o aporte de R$ 525 bilhões para o setor. O deputado afirmou que a Câmara está sempre de portas abertas a todas as propostas em defesa do agronegócio e nunca faltou aos projetos de interesse do setor.
8: É uma tarefa hercúlea de manter o equilíbrio fiscal tão necessário para o crescimento econômico, aliado à priorização de políticas como essa, que também são fundamentais para o país. Que esse é o grande fiel da balança que nós temos que perseguir. Nós do Congresso Nacional, o Poder Executivo, também o Poder Judiciário, que é termos a real noção de que precisamos sempre levar em consideração aquilo que deve ser priorizado como política pública para o nosso país.
7: Para Hugo Mota, todo o esforço do governo e do Ministério da Agricultura para renovar a política pública demonstra a importância do agronegócio para o nosso país. O presidente destacou a importância do setor na geração de emprego, de renda e na composição do produto interno bruto brasileiro. Da Rádio Câmara de Brasília, Luiz Gustavo Xavier.
3: Economia.
1: Valmir Assunção, do PT da Bahia, destaca a importância do lançamento do Plano Safra da Agricultura Familiar para os pequenos agricultores, assentados, quilombolas, indígenas e povos tradicionais. Ele lembra que esses segmentos produzem grande parte dos alimentos que chegam à população.
0: Valmir Assunção aponta que o Plano Safra fortalece a reforma agrária e amplia as condições de produção no campo. Ele parabeniza o Ministério do Desenvolvimento Agrário pela construção do plano voltado para agricultores de todo o Brasil.
1: De acordo com Luiz Lima, do Novo do Rio de Janeiro, a inflação dos últimos meses reduziu o poder de compra da população. O parlamentar relata o caso de um casal de idosos que, segundo ele, precisou abrir mão de uma das refeições do dia por causa do alto custo dos alimentos.
0: Luiz Lima também cita dados sobre o patrimônio da população para sustentar que o Brasil enfrenta perda de renda e de capacidade econômica. Ele atribui esse cenário às políticas adotadas pelo governo federal.
3: Educação.
1: A Comissão de Educação discutiu uma proposta que estabelece a lotação máxima de salas de aula. O repórter Luiz Cláudio Canuto nos conta como foi.
9: Um projeto em discussão na Câmara estabelece limites para o número de estudantes por turma na educação básica. O assunto foi discutido pela Comissão de Educação em audiência pública com representantes do Ministério da Educação, de dirigentes municipais de educação e outros setores envolvidos no assunto. Segundo a coordenadora de formação do Ministério, Leda Regina Bittencourt, desde 2006 existem teses que mostram que a quantidade de estudantes influencia na qualidade da aprendizagem e há um estudo da OCDE, um fórum que reúne países ricos focados em promover políticas públicas de desenvolvimento, que aponta o número de 23 alunos por sala como a quantidade ideal. Uma resolução do Conselho Nacional de Educação de 2024 estabelece o número de crianças que deve haver por turma. Para bebês de 0 a 12 meses, são 5 por turma. De 12 a 24 meses, 8. De 25 a 36 meses, 12 crianças por sala. De 37 a 48 meses, 18 por turma. E 20 crianças de 4 e 5 anos de idade por sala de aula. Já o projeto de lei em discussão na Câmara estabelece o número máximo de 5 crianças por berçário, 10 no maternal, 15 por sala na pré-escola, 20 nos anos iniciais da educação fundamental, 25 nos anos finais e 30 no ensino médio. No ensino de jovens e adultos, o número de alunos por sala de aula no ensino fundamental seria de 20 e de 25 no ensino médio. Na educação especial, o limite máximo viria por regulamento. O debate atendeu ao pedido do deputado Tarcísio Mota, do PSOL do Rio de Janeiro, que é autor do projeto que estabelece parâmetros para a composição de turmas nas diferentes etapas e modalidades da educação básica. Ele presidiu o debate e deixou claro que o projeto deve se adequar às diretrizes estabelecidas pelo Conselho Nacional de Educação. Outros temas destacados por ele foram a criação de critérios de reduzir números de alunos por turma na educação especial e também a prioridade a turmas com professores com deficiência.
10: É claro que esse nível de aprimoramento a gente vai guardar aqui e apresentar tão logo o projeto tenha relatoria, para que o relator possa apresentar, quem sabe, inclusive no âmbito da Comissão de Educação, um primeiro parecer sobre isso.
9: O projeto acaba de ser apresentado e ainda deve ser juntado a outras propostas em análise na Câmara para a votação em conjunto. Da Rádio Câmara de Brasília, Luiz Cláudio Canuto.
3: Desenvolvimento Regional.
0: Daniel Almeida, do PCdoB, destaca a agenda do governo federal na Bahia, com entregas e investimentos em saúde, infraestrutura e cultura. Ele reforça a importância da parceria com o Executivo Estadual e com os municípios na ampliação dos serviços públicos à população.
1: Daniel Almeida destaca a entrega do Hospital Regional de Alagoinhas, a retomada da obra da Ponte Salvador Itaparica e a recuperação do Teatro Castro Alves. Ele avalia que as iniciativas fortalecem o SUS, a mobilidade regional e a preservação do patrimônio cultural da Bahia.
0: Hildo Rocha, do MDB do Maranhão, destaca o início da construção de condomínio com 384 apartamentos para famílias de Açailândia, como parte do Minha Casa Minha Vida. Ele assinala que as unidades contam com infraestrutura de lazer, estacionamento e sistema de segurança.
1: Hildo Rocha também ressalta a autorização de R$ 59 milhões para conter erosões que atingem casas em Açailândia. Ele explica que a obra, executada pelo governo estadual com recursos do PAC, prevê a recuperação das áreas degradadas para uso da população.
3: Cultura.
0: João Daniel, do PT de Sergipe, destaca a força das festas juninas como expressão da cultura popular do Nordeste. O deputado ressalta que as celebrações mobilizam comunidades em todos os estados da região, valorizando as tradições mantidas pela população nos municípios.
1: João Daniel afirma que destinou cerca de R$ 1 milhão para apoiar a cultura junina no município de Estância. Ele afirma que essas manifestações fortalecem a identidade cultural de Sergipe ao reunir arte, memória e participação popular.
0: Termina agora o jornal Câmara dos Deputados, produzido pela Rádio Câmara, com trabalhos técnicos de Everson Urani e apresentação de José Carlos Andrade e Paula Bittar. Boa noite.
1: Uma ótima noite. A Voz do Brasil volta amanhã.
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0: Pré-candidato à presidência Flávio Bolsonaro repudia a fala de empresário Paulo Figueiredo sobre mulheres. A assessoria do candidato afirma que comentarista não integra grupo de trabalho de pré-campanha eleitoral. Polícia Federal abre um inquérito para apurar o uso de emendas parlamentares no filme Dark Horse. Investigação busca esclarecer possível desvio de verba pública para a obra. Justiça italiana determina reinício de processo sobre extradição de Carla Zambelli. O tribunal obriga a reavaliação de trâmites legais para retorno da parlamentar ao Brasil. No cenário internacional, Estados Unidos sancionam 2 indivíduos e 3 empresas brasileiras. A punição imposta por governo americano atinge alvos ligados à facção criminosa Primeiro Comando da capital. O governo federal anunciou a retirada de um dos subsídios temporários do óleo diesel. A ajuda de 35 centavos havia sido criada para conter a alta dos preços provocadas pela guerra no Irã. E em entrevista ao jornal Tarde Band News, o fundador do Centro Brasileiro de Infraestrutura, Adriano Pires, avalia que a medida não alterou os preços dos combustíveis na bomba e teve pouca repercussão entre a população, o que não era objetivo do governo em ano de eleição.
1: Eu acho que o que está acontecendo, né, que precipitou aí essa medida do governo de reduzir as subvenções dadas ao diesel, à gasolina, também como ver que acontece com as subvenções também do querosene de aviação, tem o biodiesel, tem o próprio botijão de gás, né, o programa Gás do Povo. Está acontecendo o que você falou, o preço do barril do petróleo caiu bastante, né, em função aí da abertura do Estreito de Hormuz, né, que é ali que você estava tendo o bloqueio para passar o petróleo. O petróleo está na casa hoje de 72, 73 dólares o barril. E o governo também, com essa redução do preço do barril, ele também teve uma redução nas receitas que ele ganhava em função do petróleo estar mais caro, né? Lembra? Receita de royalties, né? A própria receita do imposto de exportação que ele colocou para as empresas petroleiras que atuam no Brasil, né? Então, o petróleo mais barato reduz a receita, né? Então, ele vai ter que gastar mais dinheiro mantendo os subsídios, né? A outra terceira razão, na minha opinião, porque muita gente achava que isso ia ser removido pós-eleições, é que esse programa também de subsídios não alterou o preço na bomba, né? A gente já falou aqui algumas vezes, né, com você mesmo, que o consumidor não sentiu essas subvenções quando ele foi no posto colocar gasolina no carro ou colocar diesel no carro, né? Então, na realidade, essas subvenções no final do dia foram para reduzir o prejuízo da Petrobras, né? Dado que a defasagem dos preços da Petrobras em relação ao mercado internacional estava muito grande, né? Mesmo agora, tirando as subvenções, a defasagem continua. Então, se você tivesse hoje uma política de preço que seguisse tendência de mercado internacional, você teria que ter um aumento do diesel e um aumento da gasolina pela Petrobras, coisa que eu acho que não vai acontecer, pelo menos até as eleições que vão ser realizadas aí em outubro, né? E por último, né, me parece, então, em função disso, que esse programa, que também tinha um objetivo de não tirar popularidade do governo Lula, não tirar voto, também não conseguiu chegar nesse objetivo, né? Porque na parte do momento, como eu já te falei, que não houve uma redução no preço da bomba da gasolina e do diesel, né? Então, esses programas assim, mais populistas, que sempre fizeram sucesso em outras eleições, eu acho que dessa vez não estão tendo tanta repercussão na sociedade como tinham no passado. O que ficou, de fato, agora, né, é essa tentativa aí da ANP, né, de olhar, né, se estão sendo praticados preços abusivos pelas distribuidoras e pelos postos revendedores, né? Na realidade, é uma espécie de um controle, né, indireto de preço, né, o que eu acho que é uma mensagem também ruim para o mercado, né, porque, afinal de contas, o preço no Brasil, pela lei, é um preço livre, né? Mas aquela brincadeira que a gente sempre faz, né? Tem lei que pega no Brasil, tem lei que não pega, né? Então, acho que a ANP tinha que estar olhando práticas de cartel, práticas de monopólio, e não preocupada aí com a margem, né, da distribuidora e a margem do posto revendedor.
2: Adriano, você falou que por conta da política de preços aqui no Brasil, como ela acontece dessa forma, e por isso que a gente tem tantos aumentos e reduções, mas dificilmente a gente tem algo impactando ali na nossa vida na hora que a gente vai na bomba realmente abastecer o veículo. Você falou, olha, acredito que pelo menos até as eleições a gente não vai ter uma compensação para a Petrobras nesse momento e não deve ter um aumento no preço dos combustíveis. Mas e após o resultado das eleições? Aí isso pode acontecer? E como é que fica nessa expectativa? De que forma acontece? Porque a gente sabe que não aconteceria antes, eu entendi que é justamente porque seria impopular, né? Vai contra tudo que a gente está falando, a questão do gás e de todas as pautas sociais. Mas você acredita que depois de um resultado ali de um segundo turno das eleições, isso pode vir a acontecer? E com isso acontecendo, obviamente, a gente tem um aumento aí rapidamente também nas bombas, né?
1: Olha, Paula, o problema todo é que a política de preços de combustível no Brasil, ela não é transparente, né? Ela não segue nenhuma lógica de mercado que a gente consiga te afirmar com certeza se vai ter um aumento pós-eleições ou antes das eleições, né? Porque, no fundo, a política de preços de combustível, ela, assim, vamos dizer assim, ela é manipulada pelo governo, né, em função dos objetivos, principalmente nesse momento de eleição, de não perder voto, né? Se você fosse seguir, por exemplo, tendência de mercado internacional que eu estou te falando, você deveria ter já aumentos do diesel e da gasolina. O diesel já está mais de 20% de defasagem, a gasolina é quase 30%, né? Agora, depois das eleições também, a gente tem que ver como é que vai estar o mercado de petróleo, né? Se o barril do petróleo vai estar nessa casa dos 73, se ele vai reduzir lá para aquele valor de antes da guerra, de 65, 60 dólares o barril, ou se essa guerra pode, de certa maneira, voltar, né? Porque também esses acordos de paz entre Irã e Estados Unidos, eles estão muito frágeis, né? A gente está vendo que as reuniões, de fato, não têm ainda chegado a um denominador comum de que, de fato, a guerra acabou, né? E o Irã, ele agora, depois dessa guerra, tem certeza, né, que ali ele tem uma arma muito poderosa, né, que é o controle do Estreito de Hormuz, né, que, onde passa lá 25% a 30% do petróleo produzido no mundo, né? Então a gente tem que olhar essas coisas todas, né? Não dá para, infelizmente, afirmar se vai subir, se vai reduzir, porque, como eu te falei, primeiro que eu não sei qual vai ser o preço do petróleo depois das eleições lá em outubro, novembro, né? E segundo, vamos ver também quem vai ganhar as eleições, né? Se vai ser um candidato mais à direita, mais à esquerda, mais ao centro, né? Então são muitas dúvidas, né? Mas o fato principal é esse que eu estou te falando. Por isso de preço no Brasil não tem transparência. E tudo que não tem transparência fica difícil a gente prever, né?
0: O colunista da Band News TV, Cláudio Humberto, comentou o vídeo compartilhado por Michele Bolsonaro em que o ex-governador do Rio de Janeiro, Antony Garotinho, diz ter visto imagens de festas de Daniel Vorkaro com mulheres sem roupas e homens que defendem a família. Cláudio Humberto acredita que esse vídeo não existe, por ainda não ter sido vazado. Além disso, o colunista avalia que o conflito entre Michele e Flávio Bolsonaro tira votos de eleitores estratégicos.
3: O que temos nessa questão de Michele, a tal do vídeo do Garotinho? Faz parecer que o Garotinho tem um vídeo mostrando um bando de mulher pelada, um monte de políticos barrigudos ali babando para cima das mulheres peladas com capacete, usando o capacete de astronauta, né? Isso é uma fofoca, por enquanto é só uma fofoca, que não teria a menor repercussão se fosse uma fofoca contra integrantes do governo, se fosse uma fofoca contra o presidente Lula, por exemplo. Mas quando é contra a oposição, é uma delícia, né? Então todo mundo deita e rola nessa história. É uma fofoca, porque se o vídeo existisse, né, Paulo? Você acha mesmo que só o Garotinho teria visto o tal do vídeo, né? Ele está difundindo uma coisa de ouvir falar, é possível que tenha acontecido, mas, assim, é improvável que as pessoas aceitassem estar no lugar com câmeras de vídeo, ou um filmando o outro com o seu próprio celular. É improvável que isso tenha acontecido, e se aconteceu, o improvável é que tenha havido gravação em vídeo. Bom, o fato é que tem essa fofoca do Garotinho no ar, que seria ignorada com todas as outras que ele divulga. Mas como se tratava, como desta vez agora, a ex-primeira-dama reposta em suas redes sociais essa história, um vídeo do Garotinho falando sobre isso aí fez parecer, claro, todo mundo concluiu, ah, só pode ter Flávio Bolsonaro nesse vídeo. Mas que vídeo? Cadê o vídeo, né? Tem que ter vídeo para então fazer essa suposição. Mas a intenção da ex-primeira-dama claramente foi de criar mais embaraços para o enteado que é candidato a presidente da República. Ontem o presidente nacional do PL, o ex-deputado Valdemar da Costa Neto, convidou a Michelle para uma conversa, para verificar a possibilidade de ali de um acordo, um acerto, uma reconciliação, mas ela já chegou na reunião com a carta de renúncia à presidência do PL Mulher e também com o desligamento dela, a desfiliação do PL. Foram 2 horas de conversa, praticamente, e durante essa conversa ela não abriu mão da renúncia ao PL Mulher, considerou irrevogável, mas ela acabou desistindo de se desfiliar do PL. Continuou no partido e etc. Né? Bom, o fato é que ela era esperada nesse evento aí do Flávio Bolsonaro com mulheres do PL. Né? E aí, na véspera, quando ela faz isso, demonstra uma forma, talvez ela tenha criado uma maneira de justificar a ausência dela nesse evento. E tanto assim que ela conseguiu também que se ausentassem a senadora Damares, que é daqui do Distrito Federal, e também a ex-ministra Tereza Cristina. Isso tudo faz a delícia, é claro, da política, mas sobretudo do governo e dos seus apoiadores na mídia, fora da mídia, em todo lugar, estão achando isso uma maravilha, porque afinal de contas serve aos interesses do Palácio do Planalto esse tipo de constrangimento. Você vê, né, escândalo maior também é o envolvimento do líder do ex-líder do governo no Senado com o Daniel Vorcaro, mas isso mal se fala a não ser nessas demonstrações mais recentes de afeto ali de troca de afeto dos amigos, né? O fato é que, como eu disse, a Michelle chegou na reunião do Valdemar com o Valdemar Costa Neto já decidida a chutar o balde, mas ele também mandou os seus assessores espalharem entre os jornalistas que, olha, ela está saindo do PL Mulher, etc. e tal, mas mantém a candidatura ao Senado Federal. O problema é essa candidatura, que começa a fazer água, né? Porque ela vem sendo fortemente criticada em Brasília pelo seu comportamento que divide, enfraquece a candidatura presidencial. Todo mundo acha muito mais importante do que qualquer outra coisa é a derrota do Lula nas próximas eleições, etc. e tal. E o comportamento da ex-primeira-dama, ao contrário, enfraquece o candidato de oposição. Ela vem sendo muito criticada por isso e por considerar colocar na ordem do dia questões referentes a divergências familiares. Né? Vamos ver o que é que vai acontecer, mas o fato é o seguinte, aquele primeiro vídeo, né, em que ela reclamava de ter sido desrespeitada, humilhada, etc. e tal, indicaram uma queda bastante modesta nas intenções de voto em relação a Flávio Bolsonaro. Né? Mas o dano associado àqueles vídeos, associado a essa questão agora da fofoca do garotinho, o dano é mais qualitativo, né? É um dano que afeta o entusiasmo do eleitor ou dos apoiadores e também afeta ou acaba enfraquecendo ou determinando uma certa dificuldade de mobilizar eleitores, etc. Além do mais, tem o fato de afetar também o engajamento de bases fundamentais do bolsonarismo, mulheres conservadoras e evangélicos.
0: Desde esta quarta-feira, os Estados Unidos começaram a implementar um programa de entrevistas prioritárias para vistos de turismo e negócios. Para participar, o candidato deve realizar o pagamento de uma taxa adicional de $750. E sobre o assunto, os apresentadores da Band News TV, Patrícia Rocha e João Vieira, conversaram com André Linhares, advogado especialista em imigração. Confira.
4: De uma certa forma, você fura a fila, né? Você acaba pagando uma taxa que você pode se beneficiar e ser agendado muito mais rápido, dando prazo de 10 dias à sua entrevista no consulado. Lembrando que essa taxa ela é individual. Então, se você tem uma família de 3, 4, 5 pessoas, você teria que pagar $750 por pessoa, por indivíduo. Então, pode realmente onerar bastante a família, né, que pretende viajar para os Estados Unidos. Então, só vale realmente a pena se for realmente necessário.
5: Agora, doutor, é bom também a gente pontuar, né, para quem nos acompanha, se esta prioridade na questão da fila impacta em prioridade de, olha, agora você tem mais chances de ser aprovado, de entrar nos Estados Unidos, de ter maiores benefícios. Uma coisa impacta a outra ou não?
4: João, obrigado pela pergunta, porque está gerando uma certa confusão. Então, dessa taxa que está entrando em vigor hoje. Isso não significa dizer de forma alguma que você terá algum privilégio ou facilidade na aprovação do seu visto. Só significa dizer que você conseguirá o agendamento muito mais rápido e não que você terá um processo mais fácil de aprovação. Então, de novo, né, isso tem fundamento para quem, por exemplo, está, né, com uma viagem programada, ou tem uma necessidade familiar de viagem, tem um parente no exterior, por exemplo, que está doente, né, e precisa renovar o visto rápido para realmente ver esse parente. Tem uma finalidade muito específica, mas de forma alguma isso significa dizer que você teria, que o aplicante teria uma facilidade maior na aprovação do seu visto.
2: E tem alguma restrição, doutor? Porque aqui a gente fala aqui, ó, turismo e negócios, para você colocar família. De repente ali, ó, você tem uma urgência para trabalho. Ah, eu tenho uma urgência para trabalho, eu consigo comprovar. Eu consigo puxar junto a minha família, dependentes, ainda que eu pague essa taxa para cada pessoa?
4: Patrícia, no momento essa taxa só está valendo para o visto de turismo, negócio, que é o B1, B2. No Brasil, hoje em dia, só estamos emitindo mais o B2. Espera-se, eu torço para que essa taxa seja ampliada para outros vistos. Isso, na verdade, é um programa piloto, né, que o governo americano está lançando. Esse programa já existe nos Estados Unidos, né? Para você pedir um status dos Estados Unidos, você pode pagar uma taxa extra, ter o seu processo avaliado muito mais rápido, aqui normalmente é 15 dias. Então, isso já existe aqui, o governo está querendo expandir isso para os consulados e está começando, né, com uma questão de piloto mesmo, de teste inicial, com o B1, B2. Torceremos para que isso seja ampliado para os vistos de trabalho também, porque é muito importante, há muita necessidade, às vezes, de uma aprovação mais rápida, da necessidade de transferir o funcionário para os Estados Unidos de uma forma muito mais eficaz do que, às vezes, esperar meses e meses e meses.
5: Esta parte é importante de a gente notar, não é, doutor? Mas sempre pensando na expectativa pelo resultado, ou seja, a pessoa pagando ou não para furar a fila, né? Ela quer ter o seu visto aprovado. Como você já disse, o pagamento não privilegia, não dá privilégios a essa pessoa. Mesmo assim, eu quero aproveitar o espaço para deixar aqui que o senhor nos conte quais que são os cuidados, né, que as pessoas têm que tomar, ainda mais agora que a questão da rede social também está sendo verificada. Quais os cuidados que as pessoas têm que ter de maneira geral, as documentações, o que pode facilitar esse processo para que a pessoa realmente tenha o seu visto aprovado?
4: Correto, João. O ponto que mais pega para o visto de turista, né, digamos, é a comprovação de vínculo com o Brasil. Então, falando Brasil, porque caso nós somos brasileiros, mas qualquer parte do mundo, né? Então, você tem que comprovar que você realmente está, você tem que convencer o consulado, né, que tem já uma premissa, já que você tem alguma intenção de migrar, então já existe essa ideia deles. Então, você tem que convencer o consulado que você está vindo a passeio, e quanto mais vínculo você tiver com o Brasil, mais forte fica o seu caso. A entrevista, né, João, é muito rápida, né? Os oficiais do consulado, né, eles trabalham, né, atendem às vezes dezenas de pessoas no mesmo dia. E ao contrário do que muitas pessoas pensam, né, que é uma verificação vasta por trás ali dos bastidores, eles não têm tempo para tudo isso também, né? Então eles vão muito pelo feeling, né, digamos. Você convencer, que, né, demonstrar que você realmente tem o vínculo com o país, e aí que você realmente não necessita, né, desse visto para fazer uma migração, que não é uma migração correta, né, porque visto de turista não permite uma migração, uma possibilidade de trabalho.
2: Doutor, para quem já teve o visto negado até uma, duas vezes, qual que é a principal orientação? A chance de se conseguir um visto diminui muito quando já tem esse histórico de negativas. Quais são as orientações que você passa aos seus clientes quando já vem com esse histórico de negativas para ter maior chance de aprovação? É uma tentativa válida, ainda que não tenha maiores chances de aprovação, de repente mostra um comprometimento maior, buscar uma taxa como essa ou uma reivindicação atrás de negócios?
4: Patrícia, realmente quando você tem o visto negado uma, duas vezes ou até mais, você dificulta muito mais uma aprovação futura, sem dúvida. Por isso que primeiro, recomendação é tomar muito cuidado com essas reaplicações, né? Às vezes eu vejo pessoas que têm o visto negado hoje e querem reaplicar logo imediatamente. Isso dificilmente vai funcionar. O que vai funcionar mesmo é ver o que, que ocorreu, tentar identificar o que ocorreu, né, com a negativa e tentar corrigir numa próxima aplicação. O que vai ser importante é apresentar fatos novos. Trazer o mesmo contexto que você trouxe para a primeira entrevista não vai te ajudar muito numa aprovação. Então, tem que realmente justificar, ver o que o cliente tem que fazer uma análise mais detalhada, tentar identificar qual foi o problema, tentar entrar na cabeça do oficial, né? Por que, que esse oficial negou? Porque você não sai com nada escrito ali dizendo, eles não fundamentam, né? Eu neguei porque eu achei isso, eles não fazem isso. Então, a gente tem que entender, né, conversar com o cliente, entender por que houve essa negativa, e aí trabalhar em cima de uma resolução para uma próxima aplicação, que também tem que tomar muito cuidado com o prazo e como será feito, para não ficar com essa negativa constante, porque daqui a pouco quem tem 3, 4 negativas acaba realmente não entrando mais. Aí fica muito difícil.
0: O governo federal anunciou nesta terça-feira o novo Plano Safra para o ciclo 26-27, com um montante de R$ 525,1 bilhões voltados à agricultura empresarial. O valor é R$ 9 bilhões superior ao anunciado no ano passado e visa garantir o custeio e investimento na produção agropecuária nacional. Na avaliação do professor do INSPE Agro Global, Leandro Gílio, o grande desafio é fazer esse valor disponibilizado chegar no campo.
6: A gente teve um plano safra nominalmente recorde, né? Geralmente quando o governo anuncia, ele anuncia esse aspecto, né? Mas se você for ver o que a gente teve de aumento aí, em termos, né, de aumento do volume, né, do plano safra, foi um aumento aí de 1,7% com relação ao ano passado, né? Só a inflação que a gente teve no período foi mais ou menos aí 5%, né? Então, na verdade, a gente não teve aí uma grande evolução, né? Isso daí vem num momento aí que o setor, né, ele está precisando, né, de linhas de crédito, né, facilitações nesse sentido, porque a gente está vivendo um contexto, né, internacional bastante instável, né? Então, os custos têm se elevado muito para a produção agropecuária, né, isso não tem sido acompanhado pelos preços dos produtos agrícolas, né, então as margens elas estão apertadas. Né, então, naturalmente, o produtor rural ele está sofrendo com uma pressão um pouco maior com relação a isso. Né, isso daí acaba se reverberando, por exemplo, em inadimplência, né, em dívidas dentro do meio rural, né, e muitas vezes esse crédito aí direcionado para o setor acaba não sendo, né, atingindo aí o produtor rural como deveria chegar. Né, e lidar aí com essas taxas altas, ainda elevadas, né, apesar de que a gente houve uma redução do plano safra do ano passado para esse, né, em termos ali, a depender da linha de crédito, mais ou menos 0,5% a 1%, né, com relação à linha de crédito anterior, mas a gente está vivendo ali um momento onde o patamar de juros ainda é bastante elevado. Né? Isso daí eleva o custo produtor e dificulta o custeio, né, comercialização e todas as questões aí que envolvem investimento no campo.
0: Pois é, né? A gente fala de um maior montante, 9 bilhões a mais do que no ciclo passado, mas mesmo assim a gente fala também de montantes maiores em outras variáveis do mercado, como a questão da inflação e tal. Agora, dos próximos 12 meses, pelo menos, o que é que a gente pode esperar que isso vá refletir em termos de produção, em termos de inflação, preço dos alimentos? Existe uma perspectiva mais pessimista com relação aos efeitos desse próximo plano safra, apesar do montante geral e com suas dificuldades ali de realmente acomodar os desafios macroeconômicos, professor?
6: Existe sim, na verdade, existe o desafio aí, né, de fazer esse crédito chegar no campo, né? Como existe um endividamento maior do produtor rural, as taxas de juros elas estão elevadas, né? As restrições dos bancos elas estão altas, então o produtor acaba tendo dificuldade de assimilar essas linhas de crédito, de obter esse dinheiro para realizar os investimentos necessários, né? Principalmente quando a gente pensar um custeio agrícola, né, que são ali a compra de insumos, né, os maquinários, as coisas que são necessárias ali para a produção. Né? Então, isso daí necessariamente acaba criando um problema para a próxima safra, dado que o investimento ali pode vir a ser menor. Né? E aí, com isso, a gente acabar tendo ali algo que afete a produção do próximo ciclo. Né? Também uma questão muito relevante também é que não veio, né? Não foi avaliada por esse plano safra, e existia até uma expectativa de que viesse algo mais relevante nesse sentido, é com relação ao seguro rural. Não foi anunciado aí nenhuma subvenção ao seguro rural, né? O programa de seguro rural ele vem sofrendo diminuições no orçamento. A gente tem a cobertura de seguro rural no Brasil aí tende a ser menos de 3% da área plantada, né? E a gente tem um ano onde provavelmente a gente vai ter um El Niño, né? Que vai afetar bastante aí a produção no próximo ciclo. Então, a gente pode aí ter aí uma certa incerteza com relação à próxima safra, né? Com relação à produção, a gente pode ter uma diminuição de investimentos e, eventualmente, algumas quebras de safra provocada aí pela questão climática. E, com isso, né, a gente pode ter menor oferta, né, e, naturalmente, isso vir, sim, impactar a inflação.
7: A Frente Parlamentar da Agricultura considera o dado mais preocupante a redução do crédito destinado ao custeio de produção, que vai impactar exatamente na safra, né? A modalidade que é considerada essencial para financiar plantio, compra de sementes, fertilizantes, defensivos, combustíveis e todos os insumos aí utilizados pelo produtor rural. De acordo com a FPA, os recursos para custeio e comercialização, ao invés de subirem, caíram de 414 bilhões e 700 milhões para 384 bilhões e 900 milhões, uma redução de 7,2%. Professor, no momento que a gente fala, e fala há algum tempo já, né, já há alguns anos, que a agricultura, que o agro é o esteio da economia brasileira, fazer uma redução como essa, quão perigoso é para a economia brasileira no ano que vem uma situação de redução? A gente pode ter uma safra menor, menos vendas na exportação? O que pode ter como reflexo tudo isso?
6: Bom, realmente, né? E se você for considerar, isso é tão perigoso que envolve produção de alimentos, né? Que é onde chega no bolso do consumidor, né? Naturalmente, todo mundo aqui é obrigado a comprar alimentos e comida. E se a gente tem uma redução de produção, a gente naturalmente aí a gente tem algum tipo de elevação de preço, né? Então, esse é um aspecto preocupante, mas assim, é importante frisar que não basta apenas um volume de disponibilidade aí do plano safra com relação ao custeio, né? Se o produtor rural não consegue acessar, né, essas linhas de crédito, né? Com um alto endividamento, com alta inadimplência que a gente está vendo no campo, grande número de recuperações judiciais, muitas vezes o produtor não consegue acessar essas linhas de crédito aí e necessita aí de algum tipo de programa de regularização, de renegociação dessas dívidas, senão esses planos de financiamento não vão chegar ao produtor, como, por exemplo, no plano de safra passado, isso acabou não chegando, né? Boa parte dessas linhas de crédito acabaram não sendo aí realmente atribuídas aí à produção no campo, né? Então, a gente ficou ali um gap aí entre o que foi anunciado e o que foi efetivamente utilizado aí para a produção, né? Isso daí provavelmente vai se repetir agora, né? Então, é importante também, além dessa questão do volume aí que foi reduzido, como também o produtor ele está vivendo um pouco essa dificuldade de não conseguir acessar essas linhas.
0: Uhum. Agora, professor, considera-se que o Pronamp foi um dos mais beneficiados dentro dessa nova proposta, né? O que que isso pode sinalizar? A gente, ao mesmo tempo que tem maior privilégio e atenção voltada para as micro e pequenas empresas, né, empresas de pequeno porte, podemos também ver, quem sabe, um maior fôlego para o mercado privado, CRA, crédito bancário, Fiagros. Como é que a gente olha para esses dois lados da balança dentro desse plano safra anunciado?
6: De fato, esses outros, né, esses outros instrumentos aí de financiamento, eles acabam ganhando cada vez mais relevância, né, à medida que não necessariamente os créditos mais subsidiados, equalizados pelo governo, eles conseguem acompanhar o crescimento do agro, né? Então, justamente, esses outros instrumentos, eles acabam ganhando importância aí dentro desse contexto que a gente assiste agora. Isso daí, naturalmente, a gente vem avaliando aí desde os últimos anos e nesse novo ciclo isso deve ocorrer também, né? Com relação a valorizar um pouco mais o pequeno, médio produtor, né? Aí mais considerando médio produtor, né, do que pequeno, o pequeno acaba caindo ali no Pronaf, né, outros tipos de linhas de crédito. O médio produtor ele acaba não tendo as mesmas condições do grande, né, naturalmente, então ele tem que ser um pouco, sim, beneficiado, né, um pouco mais por essas subvenções aí, dessa equalização de juros, para que ele tenha linhas de crédito mais atrativas.
7: Na nota da FPA, embora reconheça que houve uma redução das taxas de juros em algumas linhas de financiamento, a bancada, né, afirma que a medida é insuficiente para enfrentar o cenário atual do campo brasileiro, marcado por restrição de crédito, elevado custo financeiro e crescente endividamento dos produtores, que é uma situação que preocupa bastante. E a minha última pergunta, a nossa última pergunta aqui, eu gostaria que o senhor comentasse isso, e um outro ponto, a questão do seguro agrícola, o senhor passou por ela rapidamente ali, mas sofreu novos cortes, né, o seguro agrícola. São 2.690.000 hectares que vão conseguir ter seguro com esse novo Plano Safra. É o menor alcance estimado da última década e vem por aí o El Niño. E com isso, o aumento dos riscos climáticos para a produção agropecuária, professor.
6: Exatamente. Essa questão do seguro, na verdade, é um contrassenso, né? A gente vê aí com as questões climáticas o quanto que a agropecuária ela é prejudicada, né? Justamente trazer um pouco de previsibilidade ajuda aí a relação de investimentos, né, no campo. E a questão do seguro é muito importante para manter aí essa previsibilidade com relação à remuneração do produtor, né? A produção agrícola ela é a céu aberto. Qualquer interferência climática é a produção mais afetada, né? Isso daí prejudica tanto o produtor como também o consumidor final, né? Então, seguro agrícola é cada vez mais importante e a gente vê, ao invés de incentivos com relação a isso, uma redução, né, o que é quase um contrassenso. Com relação à outra questão aí dos juros, né, os juros eles até caíram com relação ao Plano Safra anterior, né? Então, houve uma redução ali de 0,5%, mas isso é insuficiente, né? Mas eu entendo também essa questão dos juros, porque os juros, a taxa de juros do mercado hoje, ela está muito elevada, né? A Selic ali em 14%, por ali, isso daí acaba dificultando de você ter um Plano Safra com linhas de crédito de juros que sejam importantes aí para o mercado, né? Então, quanto mais a diferença de juros para os juros do Plano Safra, mais o governo tem que investir. A gente sabe que o governo está vivendo situações fiscais delicadas, né? E acaba não conseguindo aí ter essa força para poder ter uma taxa de juros mais adequada que o mercado agropecuário exige nesse momento.
0: E assim seguimos para um rápido intervalo. Voltamos em instantes na edição da noite de hoje. Até já.
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0: A Procuradoria-Geral da República que não vê falta grave em posse de arma do ex-presidente Jair Bolsonaro. O órgão defende manutenção de prisão domiciliar para o ex-presidente após análise de processo. Pré-candidato à presidência, Ronaldo Caiado, anuncia Gilberto Kassab como vice em chapa para a presidência. Confirmação de presidente de partido consolida aliança para a disputa de pleito nacional com a chapa pura. Petrobras reduz preço de querosene de aviação após um alívio em impactos de guerra. Medida anunciada por estatal beneficia setor aéreo com diminuição de custos operacionais. No futebol, Seleção do Brasil inicia preparação para a partida de oitavas de final contra a Noruega. A equipe realiza treinamentos intensivos para garantir a classificação para a próxima fase. Saiu hoje uma nova pesquisa com intenções de voto para a eleição presidencial em outubro. Vamos aos números.
13: No principal cenário de primeiro turno do levantamento Atlas Intel Bloomberg, Lula lidera com 46,3% das intenções de voto, praticamente o mesmo percentual da última pesquisa divulgada em abril. Já Flávio Bolsonaro oscilou 3 pontos, foi de 39% para 36,6%. Renan Santos, do Missão, aparece em terceiro, com 7,8%. Na sequência, Ronaldo Caiado, com 2,9%, e Romeu Zema, com 2%. Joaquim Barbosa, que aparece pela primeira vez na pesquisa, tem 1%. No cenário de segundo turno, Lula e Flávio Bolsonaro apareciam empatados no último levantamento, com 47% das intenções de voto. Agora, Lula aparece cerca de 6,5 pontos à frente. Tem 48,8% e o senador, 42,3%. Lula também aumentou a vantagem num eventual segundo turno contra Ronaldo Caiado. O presidente tem 48% das intenções de voto e o pré-candidato do PSD, 39%. A distância em abril era de 4 pontos. Contra o ex-governador de Minas, Romeu Zema, Lula oscilou 1 ponto percentual. Foi de 47,4% para 48,2%. O pré-candidato do Novo recuou de 46,5% para 38,5%. Contra Renan Santos, Lula tem 49,2% contra 28,9% do candidato do Missão. A margem de erro é de 1 ponto percentual. O levantamento completo você confere no site da Band.
0: Bom, e sobre esse número e esses números, na verdade, da pesquisa, falo agora com o cientista político Leonardo Barreto. Barreto, boa noite.
14: Boa noite, obrigado pelo convite.
0: Bom, vamos começar com esse cenário de primeiro turno, onde Lula aparece nessa pesquisa Atlas Intel com 46,3% das intenções, enquanto Flávio, que oscilou 3 pontos para menos, foi de 39% para 36,6%, praticamente 10 pontos aí de diferença. Qual é a sua análise a respeito desses números? Afinal, a gente teve alguns eventos políticos que não foram tão benéficos para o Flávio Bolsonaro, né? Esse é o principal fator que pode ter contribuído para a queda. Quais outros você poderia elencar?
14: Olha, esse desempenho, aliás, é bom fazer um disclaimer em relação à pesquisa, porque a gente está comparando o resultado dessa que foi divulgado hoje com o resultado de abril, de abril e de maio, porque, na verdade, a Atlas teve aquele problema de um estudo invalidado, né, em função lá de uma questão de apresentação de um áudio, e o TSE acabou cancelando a pesquisa, né? Então, ela tem um intervalo maior do que as outras pesquisas. A Atlas, ela consolida um cenário, né, de uma variação negativa do Flávio que vem desde da crise do Dark Horse, né? E isso trouxe uma migração, vamos dizer assim, né, de um eleitorado independente que não se decidia sobre Flávio ou Lula, mas que estava pensando em votar com a oposição, e que migrou, né? O pessoal estima que pode ter passado aí uns 2,5% de votos do Flávio para o Lula. Agora, o mais importante, com todo dessa pesquisa, ela traz um recado que é o seguinte: a piora do Flávio, ela não necessariamente vai representar a melhora do Lula e vice-versa, né? Quando a gente olha para os resultados, por exemplo, de avaliação de governo, o Lula, ele encerrou um ciclo

0: cresceu dois, três pontos, né? E o Flávio Bolsonaro, que também tem um piso alto, mas agora um teto mais baixo, em função dessa questão do filme Dark Horse e agora da Michelle, que também fica numa situação de congestionar a direita, né? Ou seja, ele ainda é o candidato mais importante, o candidato favorito, mas que hoje não parece ter condições de desbancar Lula num eventual segundo turno.
1: Eventuais segundo turno, falando de uma outra figura, possivelmente aqui abordada no cenário da Atlas, Ronaldo Caiado. No eventual segundo turno, o presidente Lula tem 48% das intenções, enquanto Caiado, do PSD, 39%. Queria entrar nessa esfera de outros nomes alternativos a não só falar do Lula, Flávio Bolsonaro, mas também o Caiado. A gente sabe que outras pesquisas mostram que o Caiado não tem movimentado bastante o número de intenção, seja em cenário de primeiro turno ou até mesmo de segundo. Nesse recorte, quais são as análises que você pode fazer com relação ao candidato e o potencial aumento desse número ou manutenção dele, visto a diferença aqui já presente entre ele e Lula?
0: Importante para quem está nos assistindo é entender que essa eleição ela é uma eleição sobre o Lula, né? E por quê? No Brasil, como a gente tem, né, essa reeleição no meio do mandato, na prática é como se a gente tivesse um mandato de 8 anos com aquilo que a gente chama de recall, né? Que é uma nova chamada, né, no meio do mandato. Então, as pessoas elas se posicionam muito sobre o Lula, se elas querem ou não a continuidade da atual gestão. A vantagem do Flávio em relação aos outros candidatos, ela vem muito em função da associação direta, né, do sobrenome Bolsonaro com a oposição. Os outros candidatos, eles sofrem então de um certo desconhecimento, né? O Ronaldo Caiado, embora Goiás seja um estado economicamente muito importante e significativo, do ponto de vista eleitoral ele é pequeno, né? O Romeu Zema, que vem de Minas Gerais, que é um estado mais importante, né, mais encorpado, ele também fica fora, de certa maneira, do debate nacional. Então, se a gente for pegar os indicadores de conhecimento desses candidatos, por exemplo, com certeza você tem 35, 40% das pessoas que desconhecem, né? No caso deles, então, eles dependem muito do início da propaganda eleitoral, né, do período eleitoral e dos debates, especialmente, para conseguirem se fazer conhecer, né? E aí, nesse caso, a gente tem um destaque que é o Renan Santos, né, que tem investido numa estratégia pura de redes sociais, com uma linguagem que parece um pouco ali com o Romeu Zema, talvez emule um pouco. Mas a gente tem uma situação mais diferente para ele, porque ele aposta numa mídia diferente, né? Tanto o Ronaldo Caiado quanto o Romeu Zema, que são políticos mais tradicionais, aí eles vão ter que esperar mesmo o início do período eleitoral para conseguirem se fazer conhecer e, enfim, permitir que as pessoas possam avaliá-los.
1: Barreto, falando ainda no Caiado, a gente tem algum trecho dele aqui falando a respeito da chapa pura formada do PSD, né, confirmando como um pré-candidato à presidência o Kassab como seu vice na chapa. E durante o anúncio, o Caiado chegou a elogiar a capacidade de articulação do Kassab, também disse que tudo o que Lula quer no segundo turno é enfrentar Flávio Bolsonaro, porque, segundo o Caiado, Flávio não teria a capacidade de unir os indecisos como a chapa do PSD. Vamos ouvir esse trecho e depois queria a sua análise política também.
2: A mensagem que fica muito clara neste momento é que, com o aceite do Kassab assumindo a posição de vice-presidente na chapa, fica claro para o país que é um caminho sem volta. Está aí consolidada a candidatura do PSD. A chapa está posta. Segundo lugar, já sabe, todos reconhecem, todos no Brasil, a sua capacidade de articular, a sua capacidade de poder construir, de dialogar, de trazer aquilo que eu

0: impossível na política, você consegue conciliar. É isso que o Brasil precisa neste momento. Eu tenho certeza, Kassab, que nós vamos governar esse país, porque não se governa sozinho e não se governa indicando um vice-presidente para tirar foto. Se indica um vice-presidente é para governar de mãos dadas. Você estará sendo responsável pelas maiores reformas que esse país já viu. Kassab e eu, nós estamos com todos os amigos apresentando um projeto político para o país. Ao apresentar um projeto político para o país, nós temos aqui a coragem de dizer a todos vocês: se nós chegarmos no segundo turno, nós teremos os votos dos independentes e nós ganharemos e bateremos o Lula no segundo turno. Se o Flávio chegar no segundo turno, com todo o respeito que ele merece, nós sabemos que realmente é tudo o que o Lula quer. E governar o Brasil por mais 4 anos. Direto assim, como deve ser dito em uma pré-campanha à presidência da República. Tenho certeza absoluta que, chegando ao segundo turno, nós aglutinaremos todas as forças do país e vamos poder fazer aquilo que o povo brasileiro deseja, ou seja, dar uma outra alternativa para o país viver em paz e devolver o Brasil aos brasileiros de bem.
1: Bom, ele que fala em tom de bastante otimismo, né, sobre essa composição de uma chapa pura PSD. Qual a sua avaliação a respeito, hein? Será que eles ganham fôlego agora ou as pesquisas podem não mostrar de forma tão satisfatória quanto a expectativa essa intenção deles?
2: Não acredito que o Kassab tenha sido escolhido para puxar voto. Tá? Até porque, se a gente for lembrar, já tem muitos anos que ele não disputa uma eleição. Então essa é uma escolha para dentro, né? Para dar peso para a candidatura do Caiado, que a gente precisa se lembrar, é novato no PSD. Né? O Caiado ele fez a carreira dele no PFL, no DEM, recentemente ele foi para a União Brasil. Né? E só na véspera do prazo ali de troca de partidos ele vem para o PSD. E o Kassab, ele tem como principal objetivo a eleição de deputados e de senadores, e ele liberou, né, os governadores, né, os diretórios locais dos estados, para poder fazer a composição que melhor se adequar à realidade política do local. Então, por exemplo, estados bolsonaristas, os governadores estão liberados para ir com o Flávio, estados do Nordeste, por exemplo, no caso da Bahia, o PSD é completamente lulista. Né? Então, o Caiado hoje ele tem um problema que é não ter quem buscá-lo no aeroporto em vários estados do país. E aí, então, quando o Kassab ele entra, né, ele de certa maneira ele bota um peso adicional para poder fortalecer a decisão do PSD, né, de realmente ter um candidato, e essa decisão é para consumo interno. Né? Acho que é muito... claro, fica muito claro quando o Caiado diz que agora que o Kassab está aqui, vocês percebem que essa candidatura é para valer. Aí a gente acrescentar duas curiosidades, né? A primeira é que o Kassab se tornou prefeito de São Paulo sendo vice do Serra, né? E aí o Serra depois desincompatibilizou para tentar outros voos e o Kassab acabou herdando, né, essa questão. A segunda curiosidade é a seguinte: eu acho que está muito claro que tanto o Caiado quanto o Kassab, eles esperam que o processo de deterioração mais acentuada da campanha do Flávio faça com que muitos eleitores busquem uma espécie de um plano B. Né? E, então, o Caiado e agora o Kassab estão ali apostos, né? Com a expectativa de que conflitos internos, né, problemas do próprio Flávio, possam inviabilizar sua candidatura e eles estariam ali posicionados, né, para poder funcionar como um plano B, né? Acho que essa hoje é onde as expectativas do PSD estão depositadas.
1: Um minuto para finalizar, mas eu queria então um apanhado, uma conclusão da sua parte com relação ao que a gente pode esperar desses próximos dias até outubro, cada vez mais próximo, né? O pleito, realmente o dia da votação em si. E agora, em termos de estratégia de campanha, como é que as pesquisas podem nortear esses tipos de estratégia e de entrega de cada um dos candidatos nessa corrida eleitoral?
2: Eu acredito que a corrida eleitoral ela tem etapas, e a próxima delas é são as convenções, né, que a gente vai ver nesse mês de julho. O relógio está apertando, né, e aí aquele pessoal que vai ser candidato mesmo, as composições nos estados, enfim, as composições para o Senado, elas vão ocorrer. E, de certa maneira, eu acho que as pressões sobre as candidaturas elas aumentam exatamente por conta dessa questão, né? Se houver uma possibilidade de composição entre o Zema e o Caiado, se tiver alguma conversa com o Renan Santos, ou, por exemplo, se o Lula realmente, que ainda não oficializou, né, decidir, enfim, um outro caminho, eu acho que agora é o momento que a gente vai ver como as peças elas vão ser realmente posicionadas no tabuleiro, né, desse xadrez político eleitoral que a gente tem neste ano.
1: Leonardo Barreto, muito obrigada pela participação aqui na Band News TV. Ótima noite para você e até a próxima.
2: Eu que agradeço. Boa noite.
1: Obrigada. E no ambiente digital, a perseguição virtual contra mulheres disparou aqui no país, com crimes que vão de mensagens com ameaças até a manipulação de imagens usando a inteligência artificial. O Ligue 180, o 180, oferece apoio para ajudar no encaminhamento dessas denúncias. Veja.
3: Depois de ser agredida pelo ex-namorado, essa mulher terminou o relacionamento e denunciou o agressor à polícia. A justiça determinou uma medida protetiva contra ele, só que a vítima passou a ser perseguida pelo homem na internet.
4: Era sempre ameaças por mensagens de Pix de um centavo pelo banco, pedindo para desbloquear, que ele precisava de ajuda minha, porque senão ele ia continuar fazendo a mesma coisa, tentava entrar em redes sociais minhas e adicionava vários números de chip para entrar em contato pelo WhatsApp.
3: O criminoso acabou preso por violar as restrições da medida protetiva. O Disque 180 passou a receber denúncias de violência contra a mulher também no mundo virtual e ampliou a assistência às vítimas. Só nos primeiros 5 meses deste ano, a central registrou um aumento de 188% nas ocorrências. São casos de estupro virtual, invasão de contas em redes sociais, extorsão sexual e violência psicológica praticada por meio da manipulação de imagens com inteligência artificial. O Ministério das Mulheres firmou um acordo de cooperação técnica entre os estados e o Ligue 180. O objetivo é padronizar procedimentos e garantir o compartilhamento de dados. 9 estados não assinaram, incluindo São Paulo, que concentra o maior número de casos de violência contra mulheres no país.
5: A partir do momento que alguns estados, principalmente os que lideram o índice de denúncia, não assinam esse acordo, a gente fica com um ponto cego, porque a gente não sabe o que aconteceu com essa mulher depois que a denúncia foi encaminhada para o estado.
3: Ao discar 180, a vítima fala com atendentes treinadas que vão ouvir a denúncia e encaminhar o caso às autoridades. Além disso, a mulher recebe orientações sobre como preservar provas.
5: Porque tem alguns detalhes que, para a gente que não entende tecnologia, parece irrelevante, mas que você compromete a cadeia de custódia dessas provas.
3: Vale lembrar que o 180 recebe denúncias, mas para crimes que estão acontecendo naquele momento, como uma agressão ou ameaça, a vítima deve acionar a polícia através do 190.
1: Facções criminosas no Rio de Janeiro passaram a usar cada vez mais criptomoedas para financiar o tráfico e lavar dinheiro. A polícia criou um setor só para investigar esse tipo de crime.
6: Elas estão dentro das comunidades cariocas e sob a proteção de criminosos fortemente armados. As chamadas fazendas de mineração de moedas virtuais estão se espalhando por áreas dominadas pelo tráfico de drogas.
7: A mineração é um processo pelo qual computadores muito potentes resolvem problemas matemáticos complexos para validar transações em uma rede de criptografias como a Bitcoin. Como recompensa por esse trabalho, os responsáveis recebem novas moedas e, em alguns casos, taxas de transações.
6: As criptomoedas são um investimento financeiro legal, muito usado no mundo todo. As moedas virtuais, ao contrário do dinheiro tradicional, não são controladas pelos bancos centrais. O problema é que agora os traficantes têm usado essa tecnologia para tentar esconder o rastro do dinheiro do crime organizado.
8: A movimentação de criptoativos, ela se presta muito a organizações criminosas que realizam transações, principalmente com outras organizações que estão fora do país. Estamos falando de tráfico de drogas ou armas, muitos deles vêm de fora do Brasil e essa movimentação por criptoativos facilita demais essa logística de movimentações financeiras.
6: As duas maiores facções do Rio de Janeiro já investem na mineração de criptomoedas. O crescimento do uso de moedas virtuais entre os criminosos fez com que a Polícia Civil criasse um núcleo especializado para apoiar as investigações. A iniciativa é pioneira no país. Policiais vão receber treinamento para lidar com essa tecnologia em constante transformação.
1: E assim seguimos para um rápido intervalo. Voltamos em instantes na edição da noite de hoje. Até já.
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12: A história dos Estados Unidos teve um capítulo importante escrito na Filadélfia, no estado da Pensilvânia. E foi aqui, no Independence Hall, onde foram assinadas a Declaração da Independência e a Constituição americanas. É possível fazer uma visita guiada a esse lugar histórico. O prédio começou a ser construído em 1732 e, quando foi concluído, em 1756, serviu como Câmara do Estado da Pensilvânia.
13: Cerca de 70% do prédio aqui é original. Nas paredes são mais de 60 camadas de tintas. E aquela cadeira ali é original, foi utilizada pelo primeiro presidente americano, George Washington.
12: O tour guiado é gratuito e dura cerca de 20 minutos.
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0: Alerta na defesa. Brasil se prepara para enfrentar Haaland e espantar o fantasma europeu. Técnico Carlo Ancelotti usa histórico vitorioso para tentar anular o artilheiro norueguês. E você vai ver também. Fábrica de guerra. Polícia Federal prende armeiro que produzia 3 mil fuzis por ano para o crime organizado. Direto da Venezuela, enviado especial da Band, Amboixá, traz relatos dramáticos de sobreviventes. Calote recorde. Inadimplência no Brasil atinge o maior patamar desde 2011. Alerta nacional. Registro de violência contra crianças e adolescentes disparam em todo o país. Um ano sem celular. Pesquisa do Ministério da Educação mostra melhora no aprendizado e na socialização em escolas do Brasil. Força do Nordeste. Ceará tem 24 escolas públicas entre as melhores em redação. Cada vez mais comuns, dispositivos inteligentes ajudam a monitorar o corpo em tempo real, mas não substituem um médico. 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Boa noite. No Rio de Janeiro, a Polícia Federal prendeu um homem apontado como responsável por fornecer fuzis para criminosos. A produção chegava a mais de 3 mil armas por ano.
1: No chão, rendido um dos principais armeiros do Terceiro Comando Puro. A Polícia Federal encontrou o criminoso no Complexo da Maré, zona norte da capital, uma das principais bases do TCP. Segundo a PF, Cleiton Ribeiro é responsável por uma estrutura com capacidade de fabricar fuzis em larga escala para organizações criminosas. Ele é apontado como um homem de confiança do traficante conhecido como Pescador, chefe do TCP na Maré. Para a PF, eles planejavam criar uma fábrica clandestina de fuzis na favela. Segundo a Polícia Federal, o armeiro do TCP fabricava até 3.500 fuzis por ano para a facção criminosa. O número é 4 vezes maior do que todas as armas de guerra apreendidas pela Polícia do Rio em 2025. O traficante também é investigado em um esquema de fábricas clandestinas em São Paulo e Minas Gerais. Inicialmente, o grupo usava uma fábrica em Belo Horizonte, que operava sob fachada de uma empresa de imóveis. O local foi descoberto em outubro de 2023. A quadrilha então transferiu a operação para São Paulo, uma fábrica nova, mais sofisticada, que também funcionava sob fachada. Dessa vez, de uma empresa de peças aeronáuticas. Mais uma vez, a Polícia Federal conseguiu chegar à fábrica em Santa Bárbara do Oeste, no interior do estado. Foram apreendidos fuzis montados e mais de 31 mil peças e componentes. Durante a operação de hoje, um ex-fuzileiro do TCP, conhecido como Naval, trocou tiros com a polícia. Ele conseguiu escapar e segue foragido.
0: Novas imagens mostram a fuga de um dos suspeitos do atentado contra um tenente da tropa de elite da PM de São Paulo.
2: Esta nova imagem mostra o momento que um dos suspeitos de tentar matar o tenente Pimentel da Rota, tropa de elite de São Paulo, foge. No meio da rua, ele abandona ali um capacete de moto, é ele quem aparece nesta imagem com a blusa branca e vai em direção a um outro lado. Ainda não está clara a participação dele na tentativa de assassinato, mas para a polícia não há dúvidas de que ele é um dos envolvidos. Hoje, pela manhã, na zona leste da capital paulista, em Guaianazes, houve uma troca de tiros entre policiais de rota e também um criminoso. A denúncia que chegou até o batalhão foi de que era de um dos envolvidos na tentativa de homicídio contra o tenente Pimentel. Chegando lá, houve um confronto e este criminoso morreu. Houve a confirmação de que este criminoso morto não teria nenhum tipo de relação no envolvimento da tentativa de homicídio contra o tenente Pimentel. Durante a madrugada, como a gente consegue observar nestas imagens, em um estacionamento, um Renault Logan branco foi encontrado. Aí não há dúvidas. Este carro serviu como apoio logístico para tentar fazer a emboscada ao tenente Pimentel. Ele quem dá o apoio e aparece também em imagens que a polícia já teve acesso há pelo menos 3 meses, seguindo a rotina, acompanhando a rotina do tenente Pimentel. Portanto, deu apoio logístico. Um casal, dono do estacionamento, foi levado levado até o Departamento de Homicídios para prestar esclarecimentos. Eles dois foram ouvidos pela Polícia Civil de São Paulo. A polícia também já identificou o atirador. Isso já está claro. É um criminoso com passagens pela polícia e ele também fazia escolta de um outro bandido com atuação forte na Zona Leste da capital paulista e que foi beneficiado recentemente com uma progressão de regime e estava respondendo em liberdade. Portanto, já há confirmação de 2 presos e pelo menos 3 identificados neste caso.
0: A greve dos motoristas de ônibus no Rio de Janeiro foi suspensa temporariamente nesta quarta-feira, depois de 3 dias de transtornos para milhares de pessoas. A decisão foi tomada em uma assembleia da categoria, depois de um pedido do Tribunal Regional do Trabalho. Hoje à noite, moradores de bairros da Zona Norte chegaram a esperar mais de 2 horas por um ônibus. Uma nova rodada de negociações está marcada para a próxima segunda-feira. Falamos agora de educação. O Ceará que desponta como referência em educação no país, com excelente desempenho de seus alunos no Enem. Escolas do estado ocupam o topo do ranking das maiores notas e mostram a força do ensino público.
3: As avaliações são diárias. Nesta escola pública do Ceará, a preparação dos estudantes para o Exame Nacional do Ensino Médio começa cedo.
4: O colégio prepara a gente a partir do primeiro ano, sempre incentivando a gente a fazer o Enem. E aqui no terceiro ano, a gente faz contraturno obrigatório. Todo sábado a gente tem aula, de segunda a sábado. É cansativo, mas isso é... Parando para passar, é uma ótima preparação para todo mundo.
3: Essa metodologia reflete nos resultados. Só em 2025, mais de 360 alunos da escola foram aprovados no Enem.
5: Para facilitar na fixação do conhecimento e melhorar o desempenho nas provas do Enem, os próprios estudantes dessa escola atuam como monitores. Eles auxiliam outros alunos na compreensão de conteúdos mais difíceis.
6: A partir do momento que o estudante acredita e vislumbra esse futuro, né, essa carreira, a gente começa a criar estratégias dentro da escola, como aulões, simulados, laboratórios de redação e essas movimentações que acabam impulsionando essas notas e levam o estudante à aprovação no vestibular.
3: O Ceará está entre os estados com maior número de escolas que tiveram o melhor desempenho no Enem de 2025. São 8 unidades educacionais, com 3 delas ocupando as primeiras posições na lista de 50 colégios de todo o país. Escolas de Minas Gerais, São Paulo, Rio de Janeiro, Piauí, Pernambuco, Pará, Distrito Federal, Bahia, Rio Grande do Norte e Rio Grande do Sul completam a lista. Os dados também mostram um desempenho significativo da rede pública. Das 100 melhores escolas em redação, 24 estão no Ceará, como a unidade educacional que mostramos no início da reportagem. Resultado desenvolvido ao longo dos anos no estado.
7: A gente começou a ver dentro das escolas alunos protagonistas da sua aprendizagem. Eles conduziam o processo de aprendizagem, né? Então, além de uma escola com excelente educação, alunos automotivados, protagonistas da sua aprendizagem, alunos bons leitores, com espírito de pesquisador, foi o diferencial.
0: Os registros de violência contra crianças e adolescentes dispararam no Brasil, com alta alarmante no Nordeste. O avanço acende o alerta para a importância da rede de apoio para identificar abusos e proteger as vítimas.
8: Tempo de brincar, aprender e descobrir o mundo. Mas as experiências entre a infância e a adolescência podem ser marcadas por traumas para a vida toda. Nos últimos 5 anos, os registros de violência contra pessoas com até 18 anos subiram 125% em todo o país. No Nordeste, o crescimento chama mais a atenção, 1.200%. A maioria dos registros são de violência sexual. Os índices alarmantes, segundo especialistas, refletem, de um lado, uma rede mais preparada para identificar e registrar os casos. Por outro, reforçam a dimensão desse problema.
9: Nossas crianças, muitas vezes, submetendo ao trabalho escravo, né, infantil, a adultização, né? Então, assim, ser adulto precocemente, né? E ser aqueles que realmente são os últimos a serem vistos.
8: Quando a criança ou o adolescente não sabe explicar o que está acontecendo, são os adultos que precisam perceber que há algo errado. Professores, médicos, assistentes sociais e outros profissionais fazem parte dessa rede. Cada suspeita investigada pode representar o fim de um ciclo violento e o início de um processo de proteção.
10: Buscamos que cada pessoa, que cada comunidade, cada criança e adolescente possa conhecer verdadeiramente o seu direito, o seu lugar e o acolhimento. E nós pensamos também no cuidado, e cuidar de quem cuida, que são as mães, os pais, a comunidade, para que eles tenham protagonismo, para que eles se fortaleçam nesse processo, desse enfrentamento às violências.
0: E a perseguição virtual contra mulheres disparou no país, com crimes que vão de mensagens com ameaças até a manipulação de imagens usando inteligência artificial.
11: Depois de ser agredida pelo ex-namorado, essa mulher terminou o relacionamento e denunciou o agressor à polícia. A justiça determinou uma medida protetiva contra ele, só que a vítima passou a ser perseguida pelo homem na internet.
12: Era sempre ameaças por mensagens de Pix de um centavo pelo banco, pedindo para desbloquear, que ele precisava de ajuda minha, porque senão ele ia continuar fazendo a mesma coisa. Eu tentava entrar em redes sociais minhas e adicionava vários números de chip para entrar em contato pelo WhatsApp.
11: O criminoso acabou preso por violar as restrições da medida protetiva. O Disque 180 passou a receber denúncias de violência contra a mulher também no mundo virtual e ampliou a assistência às vítimas. Só nos primeiros 5 meses deste ano, a central registrou um aumento de 188% nas ocorrências. São casos de estupro virtual, invasão de contas em redes sociais, extorsão sexual e violência psicológica, praticada por meio da manipulação de imagens com inteligência artificial. O Ministério das Mulheres firmou um acordo de cooperação técnica entre os estados e o Ligue 180. O objetivo é padronizar procedimentos e garantir o compartilhamento de dados. 9 estados não assinaram, incluindo São Paulo, que concentra o maior número de casos de violência contra mulheres no país.
13: A partir do momento que alguns estados, principalmente os que lideram o índice de denúncia, não assinam esse acordo, a gente fica com um ponto cego, porque a gente não sabe o que aconteceu com essa mulher depois que a denúncia foi encaminhada para o estado.
11: Ao discar 180, a vítima fala com atendentes treinadas que vão ouvir a denúncia e encaminhar o caso às autoridades. Além disso, a mulher recebe orientações sobre como preservar provas.
13: Porque tem alguns detalhes que, para gente que não entende tecnologia, parece irrelevante, mas que você compromete a cadeia de custódia dessas provas.
11: Vale lembrar que o 180 recebe denúncias, mas para crimes que estão acontecendo naquele momento, como uma agressão ou ameaça, a vítima deve acionar a polícia através do 190.
0: Na educação, diretores de escolas dizem que o trabalho melhorou no último ano com a proibição do uso de celulares pelos alunos.
14: Nessa escola, toda sala de aula tem uma caixa para o estudante guardar o celular. Aqui o uso do aparelho é proibido desde que a lei federal entrou em vigor há um ano.
15: Acho que foi o desapego de uma forma repentina, que tem que guardar numa caixinha específica e focar na aula.
16: Foi muito bom, porque aumentou muito, o meu desempenho aumentou bastante, acredito que dos dois alunos também. Muito.
17: Eu acredito que a caixa tem um ponto positivo, porque com o celular lá dentro, o aluno não tem a estatística de ir lá e pegar o celular, ele não tem acesso. Então não tem como ele ficar o tempo todo abaixado na bolsa para ver a notificação que apareceu.
14: O Ministério da Educação ouviu diretores de mais de 8 mil escolas públicas e particulares de todo o país. 97% avaliam que a medida ampliou a participação dos alunos nas atividades. 95% acreditam que melhorou a socialização. E 88% consideram que a lei ajudou a reduzir conflitos e o cyberbullying.
18: E nós temos alunos que já têm essa conscientização, já em parceria com a família, e outros que caminham no lado contrário. Então, toda mudança de hábito gera uma certa resistência.
14: De acordo com a pesquisa, a proibição do uso do celular nas escolas também trouxe efeitos positivos para a saúde mental dos estudantes. Para 86% dos gestores escolares, a medida diminuiu a ansiedade dos alunos. Ainda assim, convencer os estudantes a seguir a regra é um problema para 39% dos diretores e 31% tem dificuldade para fiscalizar. Para esse pesquisador, a medida é importante, principalmente com o avanço da inteligência artificial.
19: O professor não conseguiria dar aula, porque o professor daria um exercício, o aluno colocaria no ChatGPT, ele resolveria e o aluno teria cumprido a tarefa. Portanto, os alunos passariam a perna no professor tranquilamente, como já passo em casa. Ele deve ser uma ferramenta útil para esses momentos, mas sempre sob a batuta do professor e com regras claras.
0: Um grupo católico tradicionalista desafiou o Papa XIV a ordenar 4 bispos sem autorização, eles que foram automaticamente excomungados pelo Vaticano.
20: Ave Maria. Milhares de fiéis participaram de uma missa de consagração em Econa, Suíça. 4 bispos, 2 franceses, 1 suíço e 1 americano foram ordenados sem autorização do Papa Leão XIV. O rito foi conduzido pela Fraternidade São Pio X, um grupo ultratradicionalista fundado em 1970 pelo bispo francês Marcel Lefebvre. Essa comunidade rejeita as reformas promovidas pelo Concílio Vaticano II na década de 1960. A fraternidade celebra missas em latim e defende uma interpretação mais rígida da doutrina católica, além de uma organização da sociedade num modelo patriarcal com um Estado teocrático. Nesta semana, Leão XIV chegou a enviar uma carta apelando para que não rasgassem a túnica de Cristo. O Papa foi ignorado mesmo após alertar que a cerimônia representaria um cisma, ou seja, uma ruptura formal com a Igreja Católica. Com isso, os 4 bispos ordenados pela fraternidade foram automaticamente excomungados. Os outros 2 bispos do grupo também estão excomungados. Agora, sacramentos celebrados por esses bispos, como casamentos e confissões, deixarão de ser reconhecidos pela Igreja Católica. Em 1988, Marcel Lefebvre também ordenou 4 bispos sem autorização de Roma. A excomunhão dos envolvidos só foi revogada mais de 20 anos depois pelo Papa Bento XVI.
0: 2 anos depois das enchentes no Rio Grande do Sul, uma pesquisa divulgada hoje pelo IBGE mostra impactos da tragédia na população.
21: Na casa da Andréia, as paredes carregam as marcas do que aconteceu. A Helena, de 3 anos, não deve lembrar, mas saiu daqui carregada no colo quando a água chegava na cintura da mãe.
22: A gente fica apreensivo, né? A gente não quer que aconteça de novo, mas às vezes enche d'água o pátio, a gente já fica... Vamos pegar o rodo, ó, vai chover, hoje vai chover.
21: Falar da enchente de 2024 é falar sobre um trauma para os gaúchos. Mais de 6 milhões e 300 mil foram afetados pela tragédia climática, segundo um levantamento inédito do IBGE. 67,5% desses moradores tiveram a saúde mental abalada pelas enchentes.
23: Ficaram muitos sintomas residuais de estresse pós-traumático, de ansiedade, de depressão. O luto não é apenas um processo de elaboração de uma perda de um ente querido, mas uma perda de um objeto investido de amor, seja ele real ou simbólico.
21: A pesquisa também aponta que depois da enchente, 920 mil pessoas trocaram de endereço. Para boa parte delas, a mudança foi uma consequência direta da tragédia. É que muitas casas ficaram como esta aqui na zona norte de Porto Alegre, completamente destruídas. Foi o que aconteceu com o Guilherme. Logo que a água baixou, ele foi até o bairro onde morava, em Arroio do Meio, no Vale do Taquari, e percebeu que nunca mais poderia voltar a viver ali.
24: Eu não consegui parar de chorar porque eu juro pra ti, eu achei que eu nunca mais ia dizer eu te amo como um filho meu.
21: Hoje, ele é um dos gaúchos com um novo lar.
25: Essa casa onde eu moro é com esforço meu, sabe? Meu e da minha esposa, a gente... Trabalha, paga a prestação, é um lugar assim, onde até hoje não houve casos de alagamento, né, enchente.
0: Noticiário internacional, uma semana depois dos terremotos na Venezuela, o número oficial de mortos subiu para 2.300 pessoas. O enviado especial da Band, Ian Boixá, ouviu relatos dramáticos de quem perdeu parentes nessa tragédia.
26: Milhares de venezuelanos ainda não sabem onde voltarão a viver. Estão espalhados por abrigos, parques e ruas.
27: Aqui nesse abrigo em La Guaira estão mais de 2.000 pessoas e cada uma delas tem uma história para contar. Em geral, uma história trágica. Cada um aqui perdeu um filho, um pai, um parente próximo, um vizinho. Estão todos aqui sem saber exatamente o que vai acontecer no futuro.
26: Jenny conseguiu sobreviver junto com o filho mais velho e o marido. mas a caçula não escapou.
1: Tinha uma palavra muito bonita.
2: Minha filha dizia palavras lindas nos momentos difíceis. Quando eu passava fome, quando eu estava desempregada, ela sempre me dizia: mamãe, tenha fé. É isso que eu estou tentando.
26: Outros seguem se recuperando das marcas deixadas pelos terremotos. Este homem ficou soterrado e escapou com a ajuda da mãe e dos vizinhos.
3: De repente, começou a tremblar.
4: De repente, tudo começou a tremer e eu caí. Fiquei debaixo dos escombros, aí comecei a gritar e eles me ouviram, graças a Deus.
26: Quase 6.500 pessoas foram resgatadas em todo o país. Há também quem espere um milagre. Doris está decidida a ficar por aqui até que encontrem sua filha desaparecida.
5: Eu saí de casa por só 20 minutos e ela me disse: mamãe, quando você voltar, me traga um pouco de pão. Vou te contar uma coisa, eu não perdi a fé.
26: Muitos preferem ficar nas ruas, vivendo em frente às suas antigas casas. Em Praia Grande, moradores denunciaram policiais que estariam roubando dinheiro dos escombros.
6: Suéltalo! Suéltalo!
26: Quatro policiais foram presos. Segundo a corporação, eles serão expulsos e irão a julgamento.
0: Estados Unidos e Irã retomaram negociações no Catar. As conversas na capital Doha são indiretas e mediadas pelo governo do país. É mais uma tentativa de consolidar o cessar-fogo e avançar no acordo de paz, dias depois de novos ataques dos dois lados. A prioridade é garantir a segurança da navegação no Estreito de Hormuz, que continua parcialmente aberto. Por causa das negociações, os preços do petróleo recuaram. O barril do tipo Brent, referência internacional, é negociado na faixa de $72. E no auge do conflito, chegou a $120. O governo americano anunciou as primeiras sanções a brasileiros por suposta ligação com o PCC, depois de classificar a facção como organização terrorista.
7: E o Departamento de Tesouro aqui dos Estados Unidos aplicou sanções contra dois cidadãos e três empresas brasileiras, suspeitos de integrar um esquema de lavagem de dinheiro para a facção criminosa. Os alvos são Vitor Henrique de Oliveira Shimada e Estela Henrique de Oliveira. E as empresas Vitória Trade Intermediação de Negócios, Cobranças e Tecnologia, PixWave Soluções de Pagamentos e Wave Construções Inteligentes. As autoridades americanas afirmam que os dois movimentavam recursos do PCC por meio de empresas de fachada, transações imobiliárias e serviços financeiros. No Brasil, Shimada foi condenado por integrar um esquema milionário de fraude eletrônica e lavagem de dinheiro contra o Banco Votorantim. Com a medida, todos os bens e ativos que eles e as empresas eventualmente possuam aqui nos Estados Unidos ficam bloqueados. Também estão proibidos de fazer negócios aqui nos Estados Unidos. No comunicado, o governo Trump diz que o PCC é a maior organização criminosa transnacional do hemisfério ocidental e afirma que a facção representa uma ameaça significativa à segurança nacional. Nós tentamos contato com a defesa dos dois brasileiros sancionados e até o momento não tivemos resposta. Voltamos aos estúdios no Brasil.
0: A Procuradoria-Geral da República defendeu que o ex-presidente Jair Bolsonaro permaneça em prisão domiciliar e também pediu que a arma apreendida em uma blitz continue retida. Ao vivo de Brasília, Agatha Gonzaga traz detalhes dessa decisão. Boa noite para você, Agatha.
9: Boa noite, Lene. O Procurador-Geral da República, Paulo Gonê, levou em consideração a conclusão do inquérito da Polícia Civil do Distrito Federal, que não encontrou falta grave associada ao ex-presidente, diante da apreensão de uma arma em uma blitz aqui em Brasília. Na manifestação, Gonê sinalizou positivamente para a manutenção da prisão domiciliar, dizendo: não há como imputar ao sentenciado falta disciplinar que impacte negativamente sobre o atual regime em que cumpre pena. No entanto, o procurador defendeu o recolhimento do armamento, dizendo: a condição atual de Bolsonaro é compatível com a posse de arma de fogo, que pressupõe, entre outros requisitos, a comprovação de idoneidade com a apresentação de certidões negativas de não estar respondendo um inquérito policial ou processo criminal. Agora, a defesa de Jair Bolsonaro terá 48 horas para se manifestar no processo. Nesta quarta, a equipe de Bolsonaro já tinha se reunido com o ministro Alexandre de Moraes para defender a sequência da prisão domiciliar. O ministro ainda não se pronunciou sobre o assunto. É com você.
0: Veja agora como foi o dia dos pré-candidatos à presidência.
8: No PL, o dia foi de contenção de danos. O senador Flávio Bolsonaro se reuniu com lideranças femininas. Ele repudiou a afirmação do influenciador digital Paulo Figueiredo sobre as mulheres não saberem votar. O senador disse ter se sentido ofendido com as declarações do aliado e que Figueiredo, apesar de ter estado com ele na visita a Donald Trump, não faz parte da coordenação da pré-campanha.
10: O compartimento que ele generaliza e fala das mulheres, inclusive está falando da minha esposa. A minha esposa também está incluída nesse pacote de mulheres que não sabem votar. E nunca ele poderia dizer que é a culpa das mulheres.
8: Paulo Figueiredo respondeu pela internet. Disse: meu amigo Flávio Bolsonaro fez muito bem em repudiar minha fala publicamente. Está correto em fazê-lo, embora materialmente errado no assunto. O que ele fala é problema dele e o que eu falo é problema meu. O PL quer reforçar propostas para o eleitorado feminino após pesquisas mostrarem queda nas intenções de voto neste segmento da população. Após Michele Bolsonaro renunciar à presidência do PL Mulher, o partido ainda não decidiu sobre a substituição. Já o presidente Lula foi para a Bahia. Num dos eventos, fez questão de abraçar Jacques Wagner, que deixou a liderança do governo no Senado depois da operação da Polícia Federal apontar indícios de pagamento de propina ao senador no caso do Banco Master.
11: O que representa para mim a minha relação com Jacques Wagner, a minha relação com vários deputados que estão aqui, nem todo irmão é um amigo, mas todo amigo é um irmão. E essas pessoas, ao longo da vida, têm me ajudado a fazer o que eu faço, a ser o que eu sou.
8: Ronaldo Caiado foi o primeiro pré-candidato à presidência a oficializar o vice. O ex-prefeito Gilberto Kassab, fundador e presidente do PSD. Integrantes da bancada afirmam nos bastidores que a chapa Puro Sangue, fechada 20 dias antes do início das convenções partidárias, evidencia a dificuldade de alianças. Caiado, que disputa o eleitorado de centro e de direita, aproveitou para provocar os adversários que aparecem à frente nas pesquisas.
12: Se o Flávio chegar no segundo turno, com todo o respeito que ele merece, nós sabemos que realmente é tudo que o Lula quer. E governar o Brasil por mais 4 anos.
13: Hoje, nós temos uma convicção muito grande que a República está podre. Hoje, os poderes estão contaminados com ineficiência e isso acaba abalando a confiança da sociedade brasileira na República.
8: Romeu Zema, pré-candidato do Novo, também participou de eventos na Bahia. Renan Santos, do Missão, concedeu entrevistas no Rio Grande do Sul.
0: E saiu hoje uma nova pesquisa com intenções de voto para a eleição presidencial em outubro. Vamos aos números. No principal cenário de primeiro turno do levantamento Atlas Intel Bloomberg, Lula lidera com 46,3% das intenções de voto, praticamente o mesmo percentual da última pesquisa divulgada em abril. Já Flávio Bolsonaro oscilou 3 pontos, foi de 39% para 36,6%. Renan Santos, do Missão, aparece em terceiro com 7,8%. Na sequência, Ronaldo Caiado, com 2,9% e Romeu Zema, com 2%. Joaquim Barbosa, que aparece pela primeira vez na pesquisa, tem 1%. No cenário de segundo turno, Lula e Flávio Bolsonaro apareciam empatados no último levantamento, com 47% das intenções de voto. Agora, Lula aparece cerca de 6,5 pontos à frente. Tem 48,8% e o senador Flávio Bolsonaro, 42,3%. Lula também aumentou a vantagem no eventual segundo turno contra Ronaldo Caiado. O presidente tem 48% das intenções de voto e o pré-candidato do PSD, 39%. A distância em abril era de 4 pontos. Contra o ex-governador de Minas Gerais, Romeu Zema, Lula oscilou 1 ponto percentual. Foi de 47,4% para 48,2% das intenções de voto. O pré-candidato do Novo recuou de 46,5% para 38,5%. Contra Renan Santos, Lula tem 49,2% contra 28,9% do candidato do Missão. A margem de erro é de 1 ponto percentual. O levantamento completo você confere no site da Band. os números da última pesquisa eleitoral. Veja no comentário de Fernando Mitre.
14: Depois daquele alívio com a pesquisa Nexus BTG, que alguns aliados de Flávio Bolsonaro chegaram a comemorar, veio essa agora, da Atlas Intel, que melhora muito a situação de Lula e deixa agora preocupados seus adversários. Não faltam nessa última pesquisa razões para essa preocupação na campanha de Flávio, a começar pela perda entre o eleitorado feminino, perda de 8 pontos. No segmento, já pegando efeitos do conflito com Michel Bolsonaro, que Flávio quer dar como superado. E ainda tendo que neutralizar a absurda visão e a inacreditável declaração do aliado Paulo Figueiredo sobre o voto feminino. Outro ponto que se destaca nas preocupações da campanha de Flávio é o crescimento de Renan Santos, que surpreende nessa última pesquisa, atraindo votos da direita. Está incomodando. Lene.
0: Obrigada, Mitri. O Tribunal Superior Eleitoral decidiu, por unanimidade, manter limites de gastos de campanha das eleições gerais de 2026 nos mesmos valores adotados nas eleições de 2022. De volta, a repórter Agatha Gonzaga traz mais informações. Boa noite.
9: Boa noite de novo, Lene. A decisão foi tomada na sessão de encerramento do primeiro semestre jurídico realizada nesta quarta-feira. Segundo o ministro Cássio Nunes Marques, presidente do TSE e relator do tema, não há motivo para reajustar os tetos de gastos. Isso porque não houve mudanças na legislação eleitoral, nem aumento do Fundo Especial de Financiamento de Campanha. O fundo foi mantido em R$4,9 bilhões, mesmo valor destinado às eleições de 2022. A avaliação foi de que um eventual reajuste dos tetos poderia desequilibrar a realidade financeira dos partidos e fragilizar as políticas de inclusão previstas nas resoluções eleitorais. O ministro também lembrou que o presidente Lula vetou na sessão sanção da Lei de Diretrizes Orçamentárias de 2026 o trecho aprovado pelo Congresso que previa o reajuste do fundo partidário. No voto, Nunes Marques ainda argumentou que se os limites de gastos fossem corrigidos, mas o fundo eleitoral permanecesse sem reajuste, os partidos então teriam menos recursos disponíveis para financiar as campanhas. E ainda segundo o ministro, um eventual aumento dos limites poderia incentivar candidatos que já ocupam mandatos a reivindicar uma fatia maior dos recursos, reduzindo o espaço destinado a candidaturas femininas e de pessoas negras. Volto com você.
0: Obrigada. A Polícia Federal fez uma nova operação sobre um suposto esquema de desvio de recursos públicos a partir de cotas parlamentares. A investigação envolve deputados federais Sóstenes Cavalcante e Carlos Jordi.
15: Relógios caros avaliados em mais de US$100 mil e maços de dinheiro escondidos em livros falsos. Apreensões feitas em endereços de advogados ligados ao deputado Sóstenes Cavalcante, líder do PL na Câmara. O parlamentar não foi alvo das buscas de hoje. A operação foi autorizada pelo ministro Flávio Dino, do Supremo. Segundo a investigação, há indícios de que parte dos R$15 milhões movimentados por empresas ligadas a Sóstenes e ao deputado Carlos Jordi pode ter origem em recursos públicos desviados. Em dezembro do ano passado, os dois já haviam sido alvos da PF por suspeita de desvio da cota parlamentar. Segundo a investigação, empresas de fachada, como uma locadora de veículos, teriam sido usadas para simular contratos e dar aparência de legalidade ao esquema. Os dois negam irregularidades. Na época, a PF apreendeu R$470 mil em dinheiro vivo em um flat usado por Sóstenes, que disse que o valor era da venda de um imóvel. A PF rastreou essa negociação e afirma que o imóvel só foi transferido oficialmente depois da apreensão do dinheiro. A escritura foi assinada 11 dias após a operação, embora o documento diga que o pagamento em espécie ocorreu antes. Outro ponto destacado pela PF é a falta de movimentação bancária compatível com o valor declarado. Depois da operação de hoje, Sóstenes voltou a negar irregularidades.
16: Não temos nada o que esconder, Não temos nada o que temer, não existe nada de ilegal. A fase da operação de hoje foi mais uma cortina de fumaça.
0: A Justiça da Itália anulou o julgamento que tinha autorizado a extradição da ex-deputada Carla Zambelli para o Brasil. A Suprema Corte de Cassação determinou que o pedido seja analisado novamente por outro colegiado. A decisão envolve o processo em que Zambelli, que também tem cidadania italiana, apontou uma arma para um homem depois de uma discussão política. Às vésperas das eleições de 2022, ela foi condenada no Brasil por porte ilegal de arma de fogo. O tribunal italiano acatou recursos da defesa e da procuradoria. A Câmara dos Deputados aprovou o regime de urgência do projeto que cria punições específicas para crimes motivados por misoginia. Com isso, a proposta poderá ser votada diretamente no plenário, sem passar pelas comissões temáticas. Ainda não há data para essa votação acontecer. E o texto altera a lei do racismo e o Código Penal para punir condutas motivadas por ódio, desprezo ou aversão às mulheres. A proposta prevê pena de 2 a 5 anos de prisão, além de multa. Nas redes sociais, o presidente da Câmara, Hugo Mota, afirmou que a proteção e a dignidade das mulheres são prioridade. E veja a seguir no Jornal da Noite, casal escala prédio mais famoso de Nova York para pedido de casamento e acaba preso. Os jogos do dia da Copa, a Inglaterra leva susto, começa perdendo, mas artilheiro garante vaga da seleção na próxima fase. E a Bélgica sofre, mas vira para cima de Senegal e consegue classificação no último minuto da prorrogação. Direto da redação, Fernandinho Fernandes conta tudo da preparação da seleção para a partida decisiva que acontece no domingo. É já já.

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6: O racionamento de combustível está gerando brigas na Rússia. Motoristas trocam tapas e socos em filas de postos de gasolina. A crise já afeta várias cidades, inclusive Moscou, e foi causada pelos ataques ucranianos com drones contra refinarias e a infraestrutura energética russa. O presidente Vladimir Putin criou uma força-tarefa para garantir o abastecimento e confirmou que está em negociações para importar gasolina. A inadimplência nos bancos bateu recorde em maio, de acordo com dados divulgados pelo Banco Central. Os números ainda não refletem os efeitos do programa Desenrola, criado pelo governo para facilitar a renegociação de dívidas. A Juliana Rosa explica.
7: O Desenrola foi lançado pelo governo em maio e a expectativa é que algum alívio comece a aparecer ao longo desse segundo semestre. Por enquanto, segundo o Banco Central, a inadimplência com recursos livres, cheque especial, rotativo do cartão de crédito pessoal não consignado, sobe e bate para pessoas físicas 7,6%, maior patamar desde 2011. Entre as empresas, normalmente é menor, mas também é recorde a inadimplência, maior em quase 10 anos. A alta de um ano para cá, olhando ali principalmente pessoas físicas, é reflexo do alto grau de endividamento. 30% da renda mensal está comprometida, em média, com pagamento de dívidas e dívidas caras, juros muito altos. O que mais cresce, inclusive, são as modalidades mais caras, que é rotativo do cartão de crédito e cheque especial. E os bancos estão concedendo menos crédito, que faz as pessoas correrem para essas linhas pré-aprovadas. Olha, o alívio do Desenrola deve ser temporário, porque as condições do endividamento continuam aí. Juros altos, inflação, gasto público excessivo e um crescimento mais devagar agora da economia. O país precisa de uma agenda que mude a estrutura do problema.
6: Obrigada, Juliana. Da economia para o futebol agora. A Noruega tem no elenco um dos maiores astros da Copa e do futebol mundial. Aos 25 anos, o atacante Haaland inferniza os zagueiros adversários, aliando força e mobilidade. A reportagem é do Felipe Killing.
8: Erling Haaland não é apenas o principal jogador da Noruega. É o tipo de atacante que obriga o adversário a preparar um jogo diferente. Foi assim com praticamente todos os grandes times da Europa. Agora será a vez do Brasil. Ancelotti conhece bem esse tipo de desafio. Nos últimos anos, Real Madrid e Manchester City transformaram a Liga dos Campeões em um duelo quase particular. Ancelotti enfrentou Haaland 6 vezes. Em 5, conseguiu impedir que o atacante do City fizesse gol. O treinador também tem um aliado importante, o zagueiro Gabriel Magalhães, que já enfrentou Haaland diversas vezes pelo Arsenal no campeonato inglês. E o clima costuma ser quente. O Brasil não prepara apenas uma partida contra a Noruega. Prepara uma partida contra um atacante que obriga qualquer treinador a pensar diferente. Haaland é o tipo de jogador que precisa de apenas uma bola. E uma única oportunidade pode significar um problema enorme para o Brasil. Aos 25 anos, Haaland é um dos nomes mais decisivos do futebol mundial. Foi 3 vezes o artilheiro do campeonato inglês. 2 vezes da Liga dos Campeões. Foi dele o gol da vitória sobre a Costa do Marfim, que colocou a

0: comentar sobre futebol. Boa noite, Fê. Tudo bem?
1: Boa noite a todos. Pois é, é perigoso? É perigoso. É grande, mas não é dois. Então, vamos lá, Tô. Acreditar que a nossa defesa, com o Marquinhos, Magalhães, que estão acostumados a enfrentar o Haaland, possam aí neutralizar ele e o Odegaard, que são bons, dois bons jogadores. Mas a seleção brasileira não está voando, mas está decolando. Tá. Essa é uma diferença boa, que é um momento importante, porque Copa do Mundo é isso. Determinado momento você embala e vai até a final. É o que a gente espera da seleção brasileira, que hoje teve folga, rapaziada deu uma descansada, deu aquele alívio. É uma prática do Ancelotti, pessoal com a família. A seleção começa a treinar amanhã, nesta quinta-feira, e aí se prepara para o jogo de domingo contra a Noruega. E lembrando que o Paquetá não vai poder jogar, sim, corre até o risco de ficar fora da Copa do Mundo. E quem será o seu substituto? Essa é a pergunta do milhão. Com certeza não mostrou nada até agora o Ancelotti, não vai abrir num momento tão decisivo. O Rafinha está voltando, mas para esse jogo ainda não. E a gente aguarda para ver o que o Ancelotti vai fazer. Tem muita gente apostando no Danilo. É. Mas olha, pode pintar aí novidades nessa
0: formação
1: seleção
0: tática
1: brasileira.
0: Vamos aguardar. Você acha que continua, Fê, a mesma? 4-2-4, formação tática,
1: não,
0: continua
1: não,
0: a mesma?
1: Ou... Não dá muito certo isso. Não dá. Ele vai jogar com 3 no meio campo. O meio campo está bem equilibrado com 3 jogadores. Ele vai manter dessa forma. E aí, quem sabe até o Martinelli pode pintar como titular nessa aí. Ele que entrou no jogo contra o Japão, fez o gol da vitória. Ele é um cara que goza da confiança do Ancelotti. De repente, não estão apostando nele, mas ele pode ser uma boa alternativa para o Brasil.
0: Vamos seguir acompanhando. Agora, Fê, falando sobre as partidas de hoje, né? Que aconteceram. Emocionante para os ingleses, principalmente, que virou ali contra o Congo. Conta mais como é que foi a sua análise aí das partidas e das jogadas aí.
1: Tão perigoso quanto o nosso Haaland é esse cara que fez os 2 gols da Inglaterra. O Harry Kane, que é um dos principais artilheiros. A Inglaterra estava perdendo por 1-0 para o Congo. Uma surpresa. O Congo teve bola na trave, poderia ter resolvido o jogo. Aí apareceu esse cara aí, o Harry Kane, que é matador, é goleador. E ele fez os 2 gols da Inglaterra, o gol da vitória. No segundo, até o goleirão deu uma força, mas de qualquer maneira, boa vitória da Inglaterra, que já está pronta, aguardando o seu adversário aí na próxima fase.
0: Bósnia, na verdade, Senegal e Bélgica primeiro, vamos lá.
1: Esse
0: que você fala da gente?
1: Jogo
0: foi
1: outro.
0: Estão sendo emocionantes os jogos, né?
1: Sim, tá, o Copa está legal nesse sentido.
0: É, né?
1: Senegal estava ganhando de 2-0 da Bélgica. De repente, tomando conta do jogo Senegal, de repente a Bélgica despertou, empatou 2-2 e fez 3-2. Ganhou de virada para desespero do pessoal de Senegal, mas olha, impressionante, não era esperada essa virada da Bélgica, pelo que a gente estava vendo no jogo.
0: Uhum. Agora sim, Bósnia e Estados Unidos que está se mostrando um time forte também.
1: Está decolando, está indo bem, a Copa de 94 que foi lá, os Estados Unidos teve um bom desempenho, nesse está melhor ainda, venceu por 2-0 e avança também na competição. Os Estados Unidos estão jogando um bolão,
0: pois
1: aprenderam.
0: Agora, só para finalizar, tênis, nosso João Fonseca, o que é que você conta aí sobre as expectativas do menino, hein?
1: Correndo por fora, a Copa do Mundo voando, mas o João Fonseca também está fazendo a bolinha voar na grama de Wimbledon, venceu mais uma, hoje passa para a terceira fase da competição. Ele ganhou do holandês Safiulin 3-7-0, 6-1, 7-5 e 6-4, moleque tá bem. Vai levantar um caneco. Pensou? Copa do Mundo, Wimbledon para nós?
0: Nossa,
1: seria
0: tá
1: demais, né?
0: Esporte,
1: não tá fácil, mas não custa nada sonhar.
0: Pois é. E tudo isso muito mais.
1: Já no Esporte Total. Obrigado, Lene.
0: Obrigada,
1: um abraço,
0: Fernando.
1: Bom revê-la.
0: Valeu. Bom, a gente segue por aqui agora para você acompanhar esse caso. No prédio mais famoso de Nova York, uma manifestação acabou em pedido de casamento e prisão. Sem equipamentos de proteção, um casal subiu até a antena de transmissão que fica no topo do Empire State e estendeu uma faixa com uma mensagem de paz e amor. Minutos depois, o noivo se ajoelha e os dois se abraçaram, se beijaram ali. Mas a ousadia vai sair caro, viu? O casal foi preso e poderá responder por invasão de propriedade e conduta imprudente, que coloca a vida de outras pessoas em risco e a própria deles também. A polícia americana ainda não sabe como o casal teve acesso ao topo do edifício, que tem quase 400 metros de altura. Veja a seguir no Jornal da Noite. Dispositivos de monitoramento ganham espaço, mas médicos alertam que aparelhos não substituem cuidados e consultas. Loucura pela seleção, país para ver os jogos. Estou falando de Bangladesh, que adota o Brasil na Copa do Mundo. Detalhes em instantes.
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1: O cantor principal da banda Village People, Vitor Willis, morreu nos Estados Unidos aos 74 anos. A causa não foi divulgada, mas tanto a banda quanto a família disseram que ele sofria de uma doença agressiva. Famoso por se vestir de policial nos shows, Willis foi coautor de hits como Macho Man e YMCA.

0: Mudamos de assunto para falar de saúde. Olha, dispositivos como relógios inteligentes, sensores de pele, eles facilitam o monitoramento da saúde em tempo real. Mas, especialistas alertam, embora precisas, as medições não substituem acompanhamento médico.
1: Um aviso no pulso, um outro no celular, são alertas de batimento cardíaco, de glicose, de oxigenação.
2: É a tecnologia presente na nossa vida e esses dispositivos ajudam a gente a entender melhor o nosso corpo. Estamos cada vez mais assumindo o controle da nossa saúde.
1: É assim que Amanda convive com o diabetes. A cada 15 dias ela aplica no braço esse sensor que mede a glicose 24 horas por dia e envia as informações para um aplicativo do celular e para o relógio, informando as subidas e descidas do açúcar no sangue.
3: Eu não preciso ficar me furando o tempo inteiro, né, como a medição antiga fazia. Eu já consigo ver a flutuação, se eu estou tendo picos muito fortes, né, quedas muito bruscas, ele me avisa.
1: Esses aparelhos facilitam a identificação de mudanças que muitas vezes passariam despercebidas. Uma pesquisa feita nos Estados Unidos revela que mais de 40% das pessoas já usam dispositivos que ajudam no monitoramento da saúde. Esses equipamentos ficaram mais precisos nos últimos anos.
4: E do outro lado, claro, as certificações, né, as agências reguladoras que entraram e começaram a atuar muito mais fortemente, separando, né, dispositivos e fabricantes que não eram confiáveis, e aí sim trazendo esse selo reputacional, esse selo de qualidade para quem tinha a tecnologia que poderia ser usada.
1: Mas ainda assim, os aparelhos não excluem o acompanhamento médico e a validação dos resultados.
5: Nas patologias, né, a pressão alta, o batimento acelerado, alguns tipos de arritmia, essas doenças, elas precisam de um diagnóstico, de uma validação médica. É a triagem de alguma coisa possa estar errado e que te motiva buscar um auxílio médico para um diagnóstico e para uma orientação terapêutica adequada.
0: Não é de hoje que a torcida pela seleção brasileira ultrapassa fronteiras. Nessa Copa, vídeos de torcedores que são eufóricos em países muito distantes do Brasil têm chamado muita atenção. Gente que vive e curte a seleção como se fosse deles. A reportagem é do Igor Calian.
6: A explosão de alegria com o gol da classificação. No Brasil. E a mais de 10 mil quilômetros de distância, no Líbano. E em Bangladesh. A capital Dhaka parecia até Copacabana, mas o sotaque entrega.
7: We're also optimistic that we can win this World Cup 2026 after 2002 World Cup.
6: O país asiático é um dos que mais chamam a atenção. Bangladesh faz fronteira com a Índia. Economicamente se destaca pela indústria têxtil e também pela agricultura. Tem uma população de 175 milhões de pessoas que vivem intensamente a Copa do Mundo, de verde e amarelo. Alguns fatores ajudam a explicar essa paixão, que não é irracional.
8: Levantou de primeira, ao Pelé, cabeceou!
6: Uma adoração que cresceu com a maior seleção da história, o Brasil de 1970, comandado por Pelé, um homem negro que com sua genialidade desbancava as ricas e poderosas seleções europeias. A seleção brasileira ajudou a levar uma identidade a um povo que só conseguiu sua independência em 1971. Até então, o país dominado pelo Império Britânico, por imposição, só jogava cricket.
9: Em 70, 71, a televisão chegou em Bangladesh. E a Copa passou lá. E logo no fim dos anos 70 e início dos 80, um livro sobre o Pelé virou leitura obrigatória nos colégios.
6: Dados da sala digital da Band com o Google mostram que desde 2004 o interesse em buscas pela seleção brasileira é proporcionalmente maior lá em Bangladesh do que aqui no Brasil. Considerando apenas o período da atual Copa do Mundo, o país asiático aparece em terceiro lugar, perdendo apenas para o Haiti e para o próprio Brasil.
10: Países que foram colonizados, eram escravos no século XIX, até o final do século XIX, que hoje são nossos heróis de futebol, esses negros todos. Eu torço sempre para eles.
6: Bangladesh é um dos países que mais compram algodão brasileiro. E com ele, fabrica muitas das camisetas de times e seleções que são vendidas aqui na América do Sul. Na época da Copa, as produções ficam todas voltadas a bandeiras e camisetas, principalmente do Brasil e da Argentina. Desde a era Maradona, muitos bengaleses também se identificam com os nossos vizinhos. Perto das oitavas de final, torcedores mundo afora aguardam mais um jogo da seleção brasileira. Partidas que carregam a esperança de um título que extrapolam fronteiras.
10: O futebol reencanta o mundo, que é um mundo desencantado que nós estamos vivendo.
0: O Jornal da Noite termina aqui. Para rever nossas reportagens, acesse band.com.br. Ótima noite.

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0: Seja bem-vinda, muito bem-vindo você também ao nosso jornal Terra Viva. Começamos agora e por isso eu te convido para juntos acompanharmos os principais destaques do agronegócio aqui do Brasil e de todo mundo.
1: Começou o ano safra 2026-27 da agricultura brasileira. Governo oficializa plano safra com mais de 610 bilhões de reais. Vendas de máquinas recuam mais de 20% e setor piora a previsão para o ano. Governo corta subsídio de 35 centavos por litro de diesel.
0: E você vai ver ainda uma produção de chocolate artesanal que adoça a Ilha das Caieiras, no Espírito Santo. Essas e outras notícias a partir de agora no Jornal Terra Viva. Começou o ano safra 2026-27 da agricultura brasileira. O governo deixou para o último dia o anúncio dos recursos que vão ser disponibilizados pelos bancos para financiar o próximo ciclo de produção. Além disso, o setor aguarda a definição de dois projetos importantes que ainda tramitam no Congresso. Veja só na reportagem do Valteno de Oliveira e do Zé Ferreira.
2: Os bancos vão poder emprestar 525 bilhões de reais. 389 bilhões serão destinados ao custeio e à comercialização. E 140 bilhões vão para investimentos, como máquinas e armazéns. O Pronamp, que é voltado para médios produtores, terá 72 bilhões e meio de reais. Nessa modalidade, a taxa de juros não poderá ultrapassar os 9% ao ano. Mas para o custeio empresarial, o juro será bem mais alto, 12,5% ao ano. Não houve anúncio sobre o valor do seguro rural para a próxima safra. O setor havia pedido 4 bilhões de reais. O presidente Lula não participou do anúncio, porque estava no Paraguai, participando da reunião do Mercosul. Coube ao vice-geraldo Alckmin, no exercício da presidência, conduzir a solenidade. Alckmin falou da importância do agro para a balança comercial.
3: O crescimento do agro em o PIB foi recorde o ano passado, 11,7%. Batemos recorde de produção, 36,1 milhões de toneladas. E a expectativa esse ano é de 353 milhões de toneladas. O Brasil exportou o ano passado, 169,2 bilhões de dólares.
2: O ministro da Agricultura, André de Paula, também elogiou o desempenho do agro brasileiro, que apesar das dificuldades, vai colher mais uma super safra.
4: O plano safra que lançamos hoje representa muito mais do que uma nova safra. Representa confiança, representa estabilidade, representa responsabilidade. Representa um projeto de longo prazo para um país que fez da agricultura a sua maior vocação.
5: O plano foi lançado, mas até que os recursos cheguem aos produtores rurais lá no campo, leva algum tempo. É preciso regulamentar por meio do Banco Central, do Ministério da Fazenda, duas semanas por aí, essa é a previsão. Enquanto isso, dois projetos tramitam no Congresso e têm importância fundamental para o campo brasileiro. Um deles é o que trata da renegociação das dívidas dos produtores rurais, que está aguardando votação lá na Câmara, e o outro é o projeto alternativo de modernização das relações de trabalho, que está tramitando no Senado.
6: Quando eu falo em modernização das relações de trabalho, elas precisam ser olhadas sem o viés político e eleitoreiro. Essa votação precisaria ser feita depois da eleição, para a gente olhar. Porque eu te pergunto, se na pandemia, quando a gente corria risco de vida, teve setores que não pararam, por que agora pode parar daqui 60 dias por causa de uma lei eleitoreira? Nós apoiamos a melhoria das condições de trabalho, mas essa votação não pode ser permeada de conteúdo eleitoral.
0: E a indústria brasileira de máquinas agrícolas e equipamentos registrou forte queda nas vendas em maio e passou a projetar um cenário mais desafiador ainda para 2026.
7: A receita líquida de vendas recuou 20,4% na comparação com o mesmo período no ano passado, totalizando mais de 22 bilhões de reais. Diante do desempenho negativo, a Associação Brasileira da Indústria de Máquinas e Equipamentos revisou sua projeção para o setor e passou a estimar uma retração de 3,2% em receita líquida. A previsão anterior indicava queda de 2,3%. O mercado interno concentrou as maiores perdas. O faturamento com vendas domésticas caiu 23,2% em relação a maio de 2025. O consumo aparente também apresentou retração de 19,5%. Já no mercado externo, as exportações avançaram 5,5%. De acordo com a Abimac, o resultado reflete a base de comparação mais baixa registrada no primeiro trimestre de 2025, quando a atividade industrial dos Estados Unidos, principal destino das máquinas brasileiras, apresentou desaceleração. Em relação ao Plano Safra 2026-2027, a entidade avaliou que o programa não altera as perspectivas para o segmento de máquinas agrícolas e que o plano manteve as diretrizes dos últimos anos, sem capacidade de impulsionar a demanda por equipamentos.
0: Silmar César Miller, é claro que você vai analisar para a gente esse número aí, né? Assim, friamente, né? Essa redução de vendas aí de máquinas agrícolas. Mas eu queria que você fosse um pouquinho mais além também para a gente, Mar. O que significa quando a gente fala em redução de máquinas agrícolas? Isso aí é sazonal? É um ano sim, um ano não? A renovação é constante? Enfim, traça esse panorama para a gente do que esse número traduz para o setor. Silmar, boa noite.
8: Muito boa noite, meu caro Márcio, boa noite aos amigos do canal Terra Viva. Márcio, é um desempenho já era esperado, já desde meados do ano passado, uma retração nas compras de máquinas agrícolas pelos nossos produtores rurais. Tem uma série de fatores por trás disso. Aumento de custos, a gente lembra que nesse início de ano tivemos um aumento aqui nos gastos, nos custos com o petróleo, né, por conta da guerra Estados Unidos vira. Petróleo disparou no mercado internacional, só aumentou os preços do óleo diesel aqui no Brasil, aumentou o preço dos fertilizantes, que são, alguns são derivados do petróleo, outros fertilizantes não derivados do petróleo tiveram aumento também por conta de aumento na logística, o aumento dos custos de transporte, que é consequência também dessa guerra Estados Unidos e o Irã. Tudo isso conspirou contra os custos de produção aqui dos nossos produtores já desde meados do ano passado, e esse ano isso se acentuou. Então, o produtor brasileiro ficou mais retraído em termos de investimentos novos. Os preços dos produtos agrícolas também não têm contribuído para melhorar a rentabilidade do produtor, então tudo acabou conspirando contra os investimentos em maquinário agrícola, por exemplo. É um investimento que o produtor tem condição de dar uma seguradinha, adiar para o ano seguinte, fica um pouco desatualizado em termos de tecnologia, é verdade, muitos não gostam disso, mas é a consequência da diminuição do poder de compra do produtor. E por outro fator também, que é o custo do financiamento para aquisição dessas máquinas. Então o governo, nesse novo plano Safra, procurou dar um alento aqui para esse tipo de produtor que está precisando comprar uma máquina nova. Então, dentro do conjunto de recursos disponibilizados para a Safra Nova, que na verdade mostra aqui um certo recuo em termos reais, comparado aqui, houve um aumento no volume de crédito, mas se descontar a inflação, acaba ficando elas por elas. Mas para investimentos houve um aumento, efetivo, um aumento real, o aumento líquido aqui foi de 38% em relação ao ano anterior, recurso específico para investimentos em compra de máquinas e outros equipamentos agrícolas. Agora, o produtor, mesmo assim, não está muito animado, porque as taxas de juros, embora tenham melhorado também, taxas de juros para esse tipo de investimento ficaram entre 11,5% e 12,5%. Está abaixo, claro, da taxa de juros da Selic, por exemplo, que é a nossa taxa básica aqui no Brasil, que tem 14,25%. Agora, dá para dizer que 11,5% é barato? Não. Então, infelizmente, muitos produtores aqui vão abrir mão dessa generosidade, digamos assim, entre aspas, e certamente não vão comprar a máquina que gostariam de comprar para a próxima safra, o que é lamentável. Mas tem outros fatores por trás disso também, desse recuo, essa cautela por parte dos produtores, Márcio, que é a preocupação, por exemplo, entre outros fatores, com o clima também, para a nova temporada. Essa ameaça do El Niño está assustando muitos produtores, o pessoal está muito com medo de investir, de plantar mais, então isso acaba também contribuindo para a redução nos investimentos. É uma cautela justificável, ou seja, o produtor vai plantar e depois vem um El Niño poderoso aí que vai ameaçar a produção agrícola. Essa ameaça existe tanto no sul do país, com muita chuva, quanto também no centro-oeste, atingindo, por exemplo, Mato Grosso, com falta de chuvas. Isso certamente assusta os produtores e faz com que eles recuem nas suas pretensões de investimentos para a próxima safra. Então, mesmo que eu reduzisse mais o juro, não sei se isso mudaria muito o ânimo do produtor. O que é lamentável, é uma situação que tem fatores internos, tem fatores externos, é inflação no Brasil, é clima no mundo inteiro, é o El Niño, tudo isso conspira nessa nova safra. Sem contar o produtor que continua pendurado com os débitos antigos, porque são as pendências que não foram resolvidas pelo governo ainda. Ou seja, não houve aqui a divulgação de um plano aí de jogar essas dívidas para frente, para permitir aqueles produtores que estão endividados por conta de safras passadas, que tiveram problemas climáticos, que tenham acesso ao crédito novo. Enquanto não rolar essas dívidas para frente, tornar esses produtores novamente adimplentes, não tem condições, eles não têm condições de acessar o crédito novo, e isso complica bastante esse início da nova temporada agrícola, que está começando exatamente nesta quarta-feira, 1º de julho, meu caro Márcio.
0: Pois é, tá aí. Muitas vezes um número não diz tudo, né? E é por isso que a gente precisa, né, de cabelos brancos e mãos calejadas para traduzir para a gente um número que, olhando para ele, diz um pouquinho, mas quando alguém conhece como Silmar, diz muita coisa traduzindo para a gente. Silmar, e por falar em traduzir, o que que você fala dos mercados nessa quarta-feira?
8: Olha, Márcio, aqui dá para traduzir por notícia boa, notícia não muito boa, dependendo do ponto de vista. Os preços das principais commodities agrícolas dispararam hoje, uma forte alta, quase generalizada, de todos os mercados que a gente acompanha diariamente. Eu diria que é generalizado, inclusive, o comportamento dos mercados agrícolas nas bolsas internacionais, que são referências para nós, nesta quarta-feira. Subiu tudo. Soja na Bolsa de Chicago, 0,8%. Milho subiu mais 1,4%, trigo também 1,8% dos vencimentos mais próximos na Bolsa de Chicago. A gente está vendo aí na tela aí altas generalizadas que incluem também o arroz. Agora, Márcio, tem as razões erradas também para essa alta dos preços. É o clima afetando a produção aqui em diferentes partes do mundo. Tem preocupação com o clima muito quente e seco nos Estados Unidos e na Europa, pode prejudicar a safra nova do hemisfério norte. Tem preocupações com o clima na Índia, por exemplo, e também na Tailândia, pode prejudicar a safra deles de cana-de-açúcar. E tem preocupações aqui no Brasil, com o clima aqui, com excesso de chuvas aqui para os nossos cafezais, está prejudicando aqui o andamento da colheita e também a qualidade do café que está sendo colhido. E tudo isso leva a preocupações com o mercado. Preços sobem, mas, como eu disse, pelas razões erradas, ou seja, menor produção em vista aqui, levando os preços a fortes altas. Na sequência, a gente vai ver aqui o caso do café, por exemplo, café com alta de 4,5%, um salto aqui no café arábico, por conta das preocupações com as chuvas aqui na região sudeste. Café robusto em Londres também subiu. Também preocupações com a safra brasileira, Brasil que é o principal produtor e exportador mundial de café. Açúcar, pela mesma razão, subiu hoje 1,1%. Preocupação com muito calor na Índia e também na Tailândia. O algodão com alta de 1,3%. Clima no próprio Brasil. O Brasil é o principal exportador mundial de algodão. A safra de algodão no Mato Grosso, por exemplo, está atrasada em termos de início de colheita por conta de clima desfavorável. Está chovendo por lá. Cacau ficou no 0 a 0 hoje, foi a exceção do dia. Suco laranja também subiu hoje, em torno de 4%. Para finalizar, temos uma exceção principal do dia aqui, que foi o boi gordo no mercado futuro da B3. Caiu um pouquinho, 0,1%, até 0,3% nos vencimentos mais próximos. O dólar deu um salto, isso ameniza um pouco o efeito externo nos preços internos aqui no Brasil, porque o dólar segura um pouquinho a cotação aqui nas principais commodities, uma alta de 0,9%, R$ 5,20. Mercado de ações caiu um pouquinho, Ibovespa com queda de 0,2% no mercado futuro da B3. E o petróleo, como eu antecipei no início, teve queda hoje, refletindo a expectativa de paz entre os Estados Unidos e o Irã, embora de forma arrastada até esse momento. Queda de 1,9% o petróleo, fechando o dia a 71 dólares e 50 centavos o barril. Essa é a boa notícia do dia, Márcio. Petróleo, pelo menos, continua caindo.
0: Valeu, Silmar. Obrigado. Bom descanso para você. Boa noite. Até amanhã. Olha, vamos para os Estados Unidos, porque por lá a área de plantio de milho deve ser reduzida para a safra 2026. Já o cultivo de soja deve ser ampliado. É o que aponta para a gente o relatório do próprio Departamento de Agricultura norte-americano.
9: Segundo o levantamento, os produtores americanos devem plantar 95,3 milhões de acres de milho, o que equivale a cerca de 38,6 milhões de hectares. A área representa queda de 3% em relação ao ano passado, embora permaneça como a quarta maior destinada ao cereal desde 1994. Para a soja, o USDA projeta uma área plantada de 85,4 milhões de acres, cerca de 34,6 milhões de hectares, alta de 5% em relação à safra anterior. O relatório também mostra que a área de milho diminuiu ou permaneceu estável em 40 dos 48 estados pesquisados, enquanto a zona de soja aumentou ou ficou estável em 23 dos 29 estados avaliados.
0: A seguir, o governo corta subsídio de 35 centavos por litro de diesel. E você vai ver também o júri popular que escolhe o melhor azeite do país no Prêmio CNA Brasil Artesanal. Olha só, hein? Que delícia! Daqui a pouquinho, depois do intervalo, a gente tem todos os detalhes dessa fase.
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0: E olha só, o governo federal anunciou que vai cortar o subsídio temporário de 35 centavos por litro de diesel a partir dessa quarta-feira. A decisão de extinguir apenas os subsídios do diesel foi tomada pela equipe econômica após a queda no preço do petróleo. A subvenção ao combustível custou R$1 bilhão ao governo. O ministro da Fazenda, Daril Durigan, afirmou que outros subsídios de combustíveis, atualmente em vigor, estão em avaliação para retirada gradual. E olha só, hein? A raça Bonsmara vem ampliando aí o seu destaque no cenário nacional. Desde 1997, quando chegou ao Brasil, ela une fertilidade, desempenho e adaptação aos criadores, né? E quem ganha com tudo isso, é claro, é o consumidor final. E a fazenda Santa Silvéria reuniu o melhor da raça para ser ofertado. E essa oferta vai acontecer às 8 da noite aqui no canal Terra Viva. A gente tem mais informações desse trabalho, desse leilão com Davi Aione. Oi, Davi.
11: Olá a todos que nos assistem aqui na tela do canal Terra Viva. E olha, hoje o Terra Viva transmite o 22º leilão Bonsmara. E para falar um pouquinho dos animais que serão ofertados e também sobre a história da Fazenda Santa Silvéria, que foi uma das pioneiras a trabalhar com a raça no Brasil, eu converso com a Clélia Pacheco, que está à frente dessa fazenda e que faz um trabalho incrível com a raça Bonsmara. Clélia, muito obrigado por topar falar conosco. E eu queria também que você contasse como que foi essa história da raça Bonsmara e vocês serem um dos pioneiros a trabalhar com a raça.
12: Então, Davi, a gente chegou numa encruzilhada na fazenda. Eu tinha umas meio-sangue fêmeas, meio-sangue Angus Nelore, que eram muito produtivas, e eu queria fazer preenhês 14 meses e continuar tendo adaptação, fertilidade e precocidade e produtividade, como eu tive com essas meio-sangue. Mas não queria perder o choque de sangue. Então, se eu inseminasse com uma raça zebuína ou com uma raça taurina, eu perderia o choque de sangue. E aí eu conheci o Bonsmara, que é uma raça que vem de uma raiz genética diferente dos britânicos e dos índicos, zebuínos em geral. E o Bonsmara continua dando choque de sangue. Então, eu usei o Bonsmara. Depois disso, eu descobri que é maravilhoso o Bonsmara nas vacas Nelore. Então eu comecei a fazer o cruzamento Nelore a campo e o cruzamento com as Angus a campo. Essas meio sangue a campo também, tendo um resultado sensacional. Consegui fazer minhas fêmeas prenhas de 14 meses, tirar a recria e ter a fazenda mais produtiva. E nisso tudo eu percebi a importância de ter essa raça no Brasil. E junto com outros criadores, nós fizemos uma viagem para a África do Sul. Foi tudo meio junto. Isso eu estou contando, parece que foi muito tempo de uma coisa para outra, mas foi tudo meio junto. Fizemos uma viagem para a África do Sul e conheci a raça lá. Aí eu falei, olha, essa raça no Brasil vai ser muito importante, porque ela vai ajudar muito na composição de outras raças e para a gente ter uma carne de alta qualidade. Então, eu aí decidi criar o Bosmara Puro. Nessa época já estava sendo criada uma associação no Brasil e aí estamos seguindo em frente nisso daí, nesse projeto.
11: Bem legal essa história, Clélia. E eu queria que você aproveitasse para fazer um convite a todos para assistir o leilão, o 22º leilão do Bosmara, e também falar um pouquinho dos animais que serão ofertados hoje à noite.
12: Então, nós vamos ofertar tourinhos de 20 a 23, 24 meses, todos eles com exame andrológico positivo, todos eles com avaliação positiva e dentro da nossa seleção e com avaliação do Qualitas positiva, avaliação de carcaça. Aí eu convido todos vocês, quem já conhece a raça, venha nos prestigiar, nós vamos ter uma noite de ofertas sensacional e quem não conhece, acompanha para conhecer melhor. Nós estamos à disposição na fazenda, sempre, mas acompanha hoje no leilão, ao vivo, às 20 horas, pelo canal Terra Viva.
11: Obrigado, viu, Clélia? E olha, o convite foi feito. Hoje, às 8 horas, na tela do canal Terra Viva, o 22º leilão Bosmara da Fazenda Santa Silvéria.
0: Valeu, Davi. Obrigado. Gado bonito, né, rapaz? Olha só que coisa, hein, gente? Você que é produtora, produtor, criadora, criador, essa é a grande oportunidade de fazer um baita negócio, tá bom? Às 8 da noite aqui no canal Terra Viva. E o júri popular escolheu o melhor azeite do país no prêmio CNA Brasil Artesanal.
13: 10 amostras foram selecionadas entre 85 produtos para definir os melhores azeites do país. 5 são monovarietais, feitos com apenas um tipo de azeitona. Outros 5 disputam a categoria blend, feitos com duas ou mais. A degustação é sem rótulo para garantir imparcialidade na votação, que é realizada pelo tablet. Nesta etapa, o júri é popular, então o público é quem manda.
11: O que você achou dos azeites?
14: Maravilhosos.
11: É diferente do que você está acostumada a provar?
14: Sim. E os blends são bem interessantes e esse monovarietal tem um sabor assim bem interessante.
11: Como você descreveria esse sabor?
14: Ele tem um pouquinho de picante, é bastante mesmo da oliva, né? É bem intenso.
11: Gostoso os azeites?
15: Muito. Maravilhosos. Essa seleção, essa prova, comprova a excelência do azeite brasileiro.
11: O prêmio também é um incentivo à produção nacional. O Brasil só cultiva 1% de todo o azeite que consome. Reconhecimentos como esse estimulam cada vez mais e mais produtores a entrarem na atividade.
16: A gente entende que o grande diferencial desse concurso é essa aproximação desse azeite para o consumidor final, porque eles que vão comprar esse azeite, mas quando a gente traz um concurso dessa magnitude dos azeites brasileiros, a gente traz esse reconhecimento, essa valorização dessa cadeia e esse incentivo para que outros produtores possam querer produzir azeitonas e fazer os seus azeites.
13: E para chegar até aqui, os produtos já passaram por um rigoroso processo de seleção conduzido por especialistas, que tem peso de 40% na decisão. O peso do público é de 50% e a história dos produtores vale 10%.
16: O especialista, ele já avaliou tecnicamente nas questões de aroma, sabor, textura, que a gente entende que o popular, ele não é especialista como o técnico.
0: Quanta coisa boa, né? Parabéns aos produtores e à CNA por esse incentivo. A seguir, a gente tem a previsão do tempo para todo o país e você vai ver também uma produção de chocolate artesanal que adoça a Ilha das Caieiras, no Espírito Santo. Ah, eu quero saber direitinho que produção que é essa, hein? Até já.
17: Os sou a Thalita Almeida.
18: Eu sou o João Vieira.
19: Eu sou o Vitor Brown e esse é o 2 Minutos
20: no Brasil Central. Ainda assim, existem áreas que devem continuar na rota da chuva. O sul do país, que já passou por bastante chuva nos últimos dias, deve seguir em atenção para ocorrência de pancadas que podem vir com forte intensidade. Inclusive, aqui no nosso mapa de risco, parte do norte e noroeste do Rio Grande do Sul segue em alerta de perigo. Ou seja, a chuva pode cair forte, pode vir em forma de temporais e pode também causar transtornos. O alerta de temporais se estende para outras áreas de Santa Catarina e até mesmo a chuva pode cair forte no extremo sul do Paraná. Subindo um pouco pelo mapa, a tendência de que as pancadas, embora irregulares, também podem vir com forte intensidade em pontos do Acre,

0: Amazonas, Roraima, no norte do Pará e também no Amapá. Na parte da tarde, as temperaturas seguem contrastantes entre as diferentes capitais do país. O sul continua com temperaturas mais baixas, máximas de apenas 13 em Porto Alegre e 24 na cidade de Curitiba. Na capital paulista, o calor ganha força nesta quinta-feira, máximas de 28, 29 em Campo Grande, 31 em Cuiabá e também em Palmas. Nos próximos 5 dias, a tendência de que essa chuva perca força na região sul, principalmente agora na segunda metade da semana, e o pulso de ar polar, que será responsável por derrubar as temperaturas, principalmente no sul, mas também em parte do sudeste e até mesmo do centro-oeste. A expectativa é de que a chuva volte a ganhar força no sul do país a partir do próximo domingo, com o avanço de um novo sistema. E para o restante do mês, é exatamente esse o padrão que devemos esperar no que diz respeito às chuvas. Chuvas acima da média em pontos da região sul, parte de Mato Grosso do Sul e também do estado de São Paulo, motivadas principalmente pela passagem de frentes frias, um oceano Atlântico Sul um pouco mais quente e até mesmo uma certa influência do El Niño, que já está atuando entre nós, e a tendência de que a sua influência ganhe cada vez mais força gradativamente nas próximas semanas e também nos próximos meses. Em contrapartida, o extremo norte do país e pontos do litoral leste da região nordeste seguem com chuvas abaixo do esperado. No que diz respeito às temperaturas, o Brasil deve contar com picos de calor ao longo deste mês de julho. No entanto, ainda são esperadas sim alguma massa de ar polar, uma ou duas massas de ar polar, que devem conseguir derrubar as temperaturas, não apenas na região sul, mas direcionar também a entrada de ar frio mais forte sobre outras regiões do país.
1: Valeu, Vitor. Vamos para o Espírito Santo, porque lá na Ilha das Caieiras, o empreendedorismo tem sabor de chocolate. Uma história que une tradição, trabalho e, claro, criatividade para transformar a produção artesanal em fonte de renda. E tem mais, hein? Muito desenvolvimento. E que delícia, não é mesmo?
2: Tudo maravilhoso. A produção aqui é frenética, não para nunca. São 6 mil caixas por mês e cada caixa contém 24 unidades. Fazendo as contas rapidinho, a fábrica produz 144 mil bombons por mês, o que dá mais de 1 milhão e 700 mil bombons por ano. Ufa! Esses são os números da paixão que o Hudson tem pelo negócio, que surgiu há pouco mais de 15 anos.
3: A gente busca sempre emocionar, né? Então, todos os produtos que são desenvolvidos aqui ou criados foram produtos que já teve algum momento passando pelos clientes. Por exemplo, um bombonzinho de paçoca que existia numa caixa de bombom anterior, um bombom de coco, um crocante. Então isso tudo são produtos que relembram infâncias. Né? A gente tem um doce de banana aqui que todo mundo chega aqui e fala, cara, que esse sabor me lembra a minha infância.
2: A gente está falando do empreendedorismo do Hudson e da família. Além dos chocolates, ele abriu uma cafeteria no espaço físico também. E não é tudo de bom não, tá? É maravilhoso. Não sou eu que estou falando não, tá bom? São os próprios clientes.
4: Karine, já olhou o cardápio?
5: Já, sim.
4: Gostou?
5: Ah, tudo aprovado, tudo maravilhoso.
4: Cafezinho, nos trinques.
5: Perfeito.
2: Empreendedorismo que proporciona experiência.
4: Gente, e aí? E a experiência?
6: Ai, tá sendo maravilhoso, né? Porque é algo da nossa terra. E a gente poder experimentar isso, tá, gente, fora de série, né?
7: Hoje eu trouxe, né, a minha digníssima para poder experimentar esse café juntamente conosco aqui.
4: Top.
2: Por aqui já circularam turistas do Rio de Janeiro, de Brasília, de São Paulo, Minas Gerais, Alemanha, Espanha, Portugal, Estados Unidos.
4: Agora na companhia da Tângela e desses doces, bombons maravilhosos. A gente tem aqui uma variedade, né, Tângela? Começando por esse azul. Ele é de quê?
8: Esses aqui são todos à base de banana.
4: Posso provar?
8: Pode, fica à vontade.
4: Ó, licencinha, baixo teor de açúcar e chocolate amargo, meio amargo.
8: No recheio não contém açúcar, que é o mesmo recheio desse, só que esse ele envolto ele tem um chocolate meio amargo. Então, por conta do chocolate, ele se torna zero açúcar.
4: Top, hein?
3: A matéria-prima é feita aqui, só que a gente às vezes precisa comprar um volume muito grande. E isso é o que às vezes aperta um pouco, tanto para as pequenas empresas. Mas o que eu quero é deixar um legado de uma marca que possa entrar para a história do nosso estado.
2: Certamente, meu amigo. Um legado delicioso.
1: Quanto trabalho envolvido aí nesse setor também, né? Que começa lá no campo, lá no plantio, lá no manejo, lá na colheita do cacau, enfim, vai embora, né? Passando por esse processo aí na mão de muita gente, dando renda e trazendo essas delícias pra gente, não é mesmo? Olha, bom descanso para quem vai descansar, bom trabalho para quem segue na lida noturna aí. O meu convite para você continuar sempre conosco aqui no Grupo Bandeirantes de Comunicação.
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0: Olá, começa agora mais um Viver Melhor. No programa de hoje vamos falar dos cuidados para uma gravidez tranquila e saudável. E para esclarecer todas as nossas dúvidas, recebo a doutora Karina Belicas, que é ginecologista e mastologista do Hospital e Maternidade Santa Joana, aqui em São Paulo, e a doutora Rafaela Vasques, ginecologista e obstetra da Beneficência Portuguesa. Mas antes, vamos assistir uma matéria sobre esse tema. Vamos lá.
1: Uma gravidez aos 45 anos já é cercada de cuidados. Ainda mais no caso da Miriam. Ela desenvolveu diabetes gestacional e hipertensão. E na reta final, um susto que fez a equipe médica antecipar o parto em uma semana.
2: Foi o timing, sabe? Perfeito. Tipo, de ele identificar, a gente ir pro hospital, ela nascer e tudo acontecer. Eu só me toquei da gravidade no dia seguinte.
1: A pré-eclâmpsia é um tipo de hipertensão que acontece apenas durante a gravidez, a partir da 20ª semana. Os sinais incluem inchaço nos braços e pernas, ganho rápido de peso, dores de cabeça. Se não for tratada, a situação evolui para a eclâmpsia, que é a forma mais grave. Neste caso, acontecem convulsões que põem em risco a vida de mãe e filho. A pré-eclâmpsia é considerada a principal causa de morte materna no Brasil. A doença não tem cura e o tratamento mais efetivo é o parto. Em muitos casos, no entanto, conforme a gravidade, é possível que seja feito o manejo da situação. E é por isso que o pré-natal é tão importante.
3: Você não tem como evitar, você tem como controlar para tentar fazer com que essa gravidez vá o máximo possível à frente, mais próximo dos 9 meses possível.
1: Os cuidados incluem o controle da pressão arterial, uma dieta com pouco sal e o controle do peso, além de medicamentos específicos, conforme o caso.
4: Hoje você entende a gravidade que você passou, né?
2: Hoje eu entendo. Você precisa ter o acompanhamento muito de perto dos médicos, fazer os exames direitinho, sabe? Fazer todo o acompanhamento para não ter, sabe, uma surpresa dessa.
0: Pois é, Karina, uma das perguntas que a gente acaba tendo, qual é o momento ideal de nós prepararmos a gestação? Já é na gestação ou antes disso? Quer dizer, fazendo alguns exames, avaliando a condição uterina dessas mulheres, como que deveria acontecer?
5: Gostaria de falar de duas formas. Então, a primeira forma é toda mulher precisa ter o cuidado com a saúde. Então, se você tem uma mulher que faz o acompanhamento, o seguimento, ela vai ter a oportunidade, durante esse acompanhamento, de fazer diagnóstico de doenças que ela possa ter, de alterações uterinas que ela possa ter, enfim. Isso independente de querer engravidar ou não. Então, se você tem um acompanhamento adequado da sua saúde, isso vai permitir que, quando você quiser engravidar, você vai estar numa condição melhor. Agora, não faço meu acompanhamento, quero saber quando que eu vou começar a conversar sobre isso com o meu médico. O ideal, 3 meses, 4 meses, para dar tempo de fazer os exames, fazer as avaliações que precisam, nutricionais, anatômicas, se você precisa de algum procedimento cirúrgico, uma reposição de alguma vitamina, suplementação, para dali, então, você conseguir falar, agora está tudo certo, estou liberado. Então, no mundo ideal, a pessoa já faz o acompanhamento médico. No mundo ótimo, ela tem esse acompanhamento antes, né, de 3 meses antes, mais ou menos, antes de você querer engravidar. E aí existem aquelas pacientes que têm as gestações surpresa. E aí a gente vai cuidar delas também.
0: Pois é. Rafaela, a gente está falando da gestação surpresa.
5: Sim.
0: Isso acaba sendo, na maioria das vezes, mesmo para aqueles casais que têm o desejo e o ansejo, mas nunca as pessoas fazem o que a gente brinca do pré-natal. É antes... Sim. De engravidar, até mesmo para atualizar vacinas, que são tão importantes no momento como esse. Agora, identificou uma gestação. E aí, como que é feito esse pré-natal? E qual a importância desse acompanhamento?
5: Então, o pré-natal é um momento muito importante ali para aquela mulher, para aquela paciente, para que a gente possa identificar alguns fatores de risco, né, ao longo ali da gestação, para que a gente consiga também ter a prevenção adequada para essas pacientes. Então, durante o pré-natal, a gente vai conseguir avaliar tanto a questão das vacinas, questões nutricionais, né, deficiências de algumas vitaminas, fatores de riscos, tanto para a questão de diabetes gestacional, pré-eclâmpsia, né, doenças hipertensivas da gestação, para que a gente possa fazer o acompanhamento adequado dessa paciente. Então, o pré-natal é super importante e ele deve ter toda a atenção.
0: Agora, quando a gente fala de algumas questões como o diabetes, mulheres, muitas vezes jovens, com doenças reumatológicas, isso modifica o curso da gestação? Tornam essa gestação de maior risco?
5: Eu gosto do conceito de gestação de alto risco e eu brinco com as pacientes que gestação de alto risco é toda aquela que saiu do normal. Então, você ganhou qualquer diagnóstico diferente, pressão alta, diabetes, a idade, né? Hoje a gente coloca a idade materna acima de 40 anos. Eu gosto de considerar a FIV, né, que é a reprodução assistida, também como um fator de risco para você ter uma atenção maior nesse pré-natal. Então, tudo isso entra no bloco alto risco. Só que cada alto risco é diferente, né? Você não vai poder falar que uma mulher mais velha, com pressão alta, diabetes já diagnosticado antes, é igual a uma mulher mais jovem que acabou de descobrir um diabetes gestacional. Então, dentro do mundo do alto risco, como vai ser feito esse segmento vai depender muito dos exames daquele momento, né, daquela fotografia da primeira consulta, como essa paciente vai se comportar ao longo do pré-natal, tanto no controle clínico quanto de laboratório, e como esse bebê vai se comportar dentro desse contexto. Então, a forma como vai ser ajustada as consultas, os exames, a suplementação, a meta de parto, né, que muitas vezes a gente precisa antecipar esse parto e ter um parto prematuro, vai depender de como isso vai sendo evoluído. E a importância do pré-natal vem aí. Você conseguir identificar de forma precoce ou antes possível para que você consiga oferecer melhor condição tanto para essa mãe quanto para o bebê.
0: Agora, Ravela, dentro desse contexto, mulheres que já tiveram alguma dificuldade de prosseguir com a gestação, ou seja, com alguns abortos espontâneos que aconteceram, elas passam a ter um olhar diferente, passa a existir uma necessidade de um acompanhamento mais frequente. Sim. Ou associação de algumas medicações que possam ajudá-la?
6: Isso, então a gente precisa, né, trazer esse tema porque o aborto, infelizmente, ele é uma coisa que a gente vê com grande frequência, né? Bastante, é uma coisa muito frequente na população, as mulheres em idade reprodutiva. Muitas delas vão vir a ter um aborto espontâneo uma vez na vida. Mas a gente enquadra essas pacientes com uma atenção especial necessária quando a gente tem mais de 2 abortos na mesma paciente para que a gente possa fazer uma investigação mais aprofundada, pesquisar causas ali que possam ter alguma necessidade de intervenção medicamentosa.
0: É interessante uma das coisas que você fala da frequência com que o abortamento acaba existindo na população de forma geral e de forma absolutamente espontânea. Os antigos diziam, olha, até 12 semanas de gestação, ó, boca calada, nem fala que você está grávida. E eles diziam assim para não pôr mal olhado. Na verdade, a gente sabe que nessas 12 semanas existe a implantação desse embriãozinho aí na parede do útero, então, lógico, existe um risco aumentado de existir a perda dessa gestação, né?
5: A taxa de aborto hoje, ela gira em torno de 30%, né? Se você pensar que 20 a 30% dos diagnósticos de gestação que a gente faz, eles não vão evoluir para uma gestação, a termo não, mas para bebês, né? Isso acontece muitas vezes até por síndromes que esses embriões têm, então alguma alteração no cromossomo, no DNA, que não permite que ele desenvolva. Então, a gente tem um pool de patologias, de doenças, de alterações que essa mulher pode ter que possam auxiliar, reforçar a ocorrência dessas perdas. Então, você tem aqueles abortos que ocorrem por alterações genéticas do embrião e essas não tem remédio que segura, né? Na verdade, vai ter que fazer um acompanhamento genético. Vamos ter as trombofilias, que todo mundo fala tanto, né, que também está associado com aborto de repetição.
0: Ou seja, o risco de fazer trombose durante a gestação.
5: E, eventualmente, você prejudicar até justamente o embrião grudar no lugar certo, na hora certa.
0: E a nutrição deles, né?
5: E a nutrição deles. Então, você tem as trombofilias, você vai ter as pacientes que vão ter um colo mais, que a gente chama de colo curto, que normalmente são perdas um pouco mais para frente, né? Que não é um aborto de 12 semanas, que nem a avó falava.
0: Se diz o colo, o que, que é? É o fechamento do útero? Como que é isso?
5: Eu gosto de explicar para as pacientes de uma maneira que eu acho bem ilustrativa. Então, o útero, ele é como se fosse uma bexiga. Quando você compra uma bexiga, você não sabe o quanto você vai conseguir encher daquela bexiga e se você vai conseguir dar um nozinho com a bexiga grande ou a bexiga menor. Quando a mulher engravida a primeira vez, você está testando aquele útero. Vamos ver o quanto que ele consegue crescer e o colo ficar num tamanho ok, né, que seria o equivalente ao lugar da bexiga que você dá o nó, para aguentar o bebê lá dentro sem nenhum parto prematuro, sem que o bebê nasça antes da hora, mesmo numa condição de aborto, né, antes de 20 semanas. Então, quando você tem esse colo que fica menor do que o programado, a gente chama essa doença, né, de incompetência estímulo cervical, que é quando esse colo ele é incompetente de segurar o bebê lá dentro. E aí você tem algumas perdas. Então, o mundo do aborto, né, é um mundo muito amplo, que pode contemplar uma série de doenças e alterações dessa mulher, e daí a importância dela ter um médico que acompanhe, que consiga investigar direito, né, para que isso não aconteça novamente. Porque isso
0: existiria um tratamento para isso?
5: Existiria. Então, eu acho que o mais mágico é isso. Você consegue descobrir várias coisas e, dentre essas várias coisas, tem muito que pode ser feito. E a importância do pré-natal precoce. Então, essas pacientes que têm o colo mais curto, né, que é esse colo que não aguenta o bebê conforme o útero cresce, você consegue dar um ponto. Então, de novo, pensando em analogias, né, fáceis. Quando você quer encher a bexiga e você quer dar um nó, você segura o bocal um pouco mais perto da sua boca para sobrar a pontinha para você conseguir dar um nó. O que a gente faz é exatamente a mesma coisa. Você dá um ponto para segurar esse colo para sobrar mais para o bebê ficar lá dentro. Então, por exemplo, na questão da incompetência, você tem muita coisa para fazer. Então, você consegue garantir que isso não aconteça de novo ou evitar que isso aconteça novamente.
0: Agora, Rafa, mulheres, por exemplo, que têm mioma. Primeiro, o que é mioma e isso interferiria na gestação? Elas teriam dificuldade de engravidar, por exemplo?
6: Então, é bom, né, que a gente colocar que os miomas são uma doença benigna ali do útero, onde a gente tem, eu gosto de falar, a musculatura ali do útero de uma forma desorganizada, que faz o mioma propriamente dito. E esse mioma, ele pode ter várias localizações no útero. Então, ele pode estar mais para dentro, onde na cavidade, onde vai se desenvolver a gestação, ele pode estar no músculo do útero ou um pouco mais para fora. E aí, com relação às gestações, os miomas que estão mais para dentro, que são os miomas submucosos, né, o termo que a gente coloca aí, técnico, são miomas que podem sim interferir no desenvolvimento de gestação, relacionado, né, à implantação, à cavidade endometrial, a implantação, o embrião colar ali na parede do útero, porque é nessa parede que o embrião cola que pode vir a ter um mioma. E miomas muito grandes, mesmo que não sejam para dentro, né, da cavidade onde o embrião vai colar, mas miomas muito grandes podem sim promover um desarranjo ali da arquitetura do útero e que podem complicar aí essa evolução da gestação.
0: E aí, isso seria impeditivo dessas mulheres engravidarem ou elas deveriam fazer um tratamento prévio? O mioma, se tira todo o útero ou dá para só tirar o mioma, por exemplo?
6: Em pacientes que têm desejo de ter uma gestação, a gente sempre tem

0: Agora, Karina, a gente estava falando um pouquinho sobre a evolução das pacientes e os riscos dentro dessas evoluções, por exemplo, trabalho de parto prematuro. Qual é a associação de infecções com trabalho de parto prematuro e por que nas mulheres grávidas a gente tem tanta preocupação com infecção, por exemplo, gripe, dengue, Covid? Qual a motivação disso?
1: Eu gosto sempre de trazer de uma forma fácil de entender. Então, assim, o objetivo do nosso corpo é que a gente sobreviva e fique tudo bem. A gestação é um a mais, né? Então, quando a gente anda, levanta, senta, come, primeiro o nosso corpo tem que se preocupar com a nossa qualidade de vida para depois com a nutrição do bebê. Se esse corpo está numa situação de estresse, que demanda mais energia, que demanda mais esforço dele próprio para ele se garantir, tem uma tendência de você ter contrações para diminuir o gasto energético que esse corpo tem para salvar, para fazer o resto. Então, essa é a forma que eu deixo lúdica, né? Então, o corpo ele está priorizando ele mesmo e por isso acaba antecipando a gravidez. Tem a questão, explicação científica. Então, você produz durante uma infecção um monte de marcadores inflamatórios que vão estimular esse útero a ter contrações e, eventualmente, antecipar o parto. Também tem relacionado com as infecções a bolsa romper mais cedo. Então, aquelas mulheres falam, nossa, minha bolsa rompeu com 25 semanas, rompeu com 30 semanas, né? 6 meses, 7 meses, enfim. Você também pode ter isso acontecendo em decorrência de uma infecção, que não necessariamente é no próprio útero. Pode ser uma infecção urinária, pode ser uma gripe, pode ser uma pneumonia. Voltando nessa questão do corpo tentar antecipar o parto para ele poder guardar energia para ele sobreviver. Então, o parto prematuro, ele pode muitas vezes estar associado a infecções de uma forma geral. Tanto que toda paciente com parto prematuro, a gente busca investigar se existe essa infecção ou não. Então, a paciente chega no hospital e faz o diagnóstico de trabalho de parto prematuro, a gente vai ver o hemograma, né, vai ver o exame de sangue, se tem sinal de infecção. A gente vai ver o exame de urina, para ver se tem algum sinal de infecção. Vai ver se tem alguma questão de infecção vaginal, né? Tudo isso pode estar relacionado com esse parto prematuro. Então, existe essa preocupação sempre que a gente faz o diagnóstico de parto prematuro, de se tem alguma infecção lá e se tiver, qual a melhor forma de tratar para que esse parto a gente consiga segurar um pouquinho mais.
0: Agora, a gente está falando sobre gravidade. Por que essa preocupação com a gravidade, além do bebezinho na questão de trabalho de parto, mas em termos de gravidade? Por que uma gripe ela é mais grave do que um paciente comum? Por que uma Covid é mais grave do que o paciente comum?
2: Então, a gente faz a vacinação pensando tanto na gestante, tentando minimizar aí os quadros, né, mais graves dessas doenças que a gente tem as vacinas, mas tem sim vacinas que a gente utiliza também pensando em proteção, né, para o bebê que vai nascer, porque toda a proteção inicial do bebê vem através da proteção materna, de anticorpos que passam aí pela placenta.
0: Isso que é bacana, que principalmente as crianças só podem, por exemplo, para gripe, sim, tomar a vacina com 6 meses, não antes. E aí esse anticorpozinho passa e protege o bebezinho nessa fase. Quer dizer, protege a mamãe das formas graves e o bebezinho. Isso. Então é muito bom. Agora, a gente está falando de infecção. Por que infecção urinária acaba sendo algo frequente nessas grávidas?
1: A gente tem na paciente grávida uma mudança hormonal que muda um pouquinho onde fica o ângulo da uretra, que é o canal do xixi, né? Então, o ângulo, se ele fica mais aberto, mais fechado. Então, facilita com que bichos entrem pela uretra e, por isso, você começa a ter mais infecção. A gente tem uma segunda questão, que é a bexiga ficar cheia mais rápido. Então, a grávida fala, não vou no banheiro, vou segurar. O rim funciona de uma forma diferente na gestante, justamente por conta dessa mudança metabólica e circulatória. Então, uma grávida vai ter um volume de sangue 30% maior do que o volume de sangue de alguém que não está grávida. E o corpo ele tem que se virar com esse mais líquido que tem. Então, o rim tem que trabalhar mais, o coração tem que trabalhar mais, então a frequência cardíaca sobe, o rim trabalha, você faz mais xixi. Então, eu até brinco com as grávidas, né? Descobri que eu tô grávida. Já sei, você tá acordando à noite para fazer xixi 2 ou 3 vezes. Nossa, doutora, como é que você sabe? Mas eu só tô de 5 semanas, 6 semanas, 7 semanas, a barriga nem tá grande. Porque o rim tá mudando e por conta disso você vai fazer mais xixi mesmo e faz parte do pacote.
0: E na progressão, quando aquele útero

0: gravídico, começa a comprimir a bexiga, tem alguma...
1: Aí a gente vai ter dois problemas. O rim que está funcionando muito e ela tem vontade de fazer xixi porque enche, e essa bexiga que está menor do que ela estava acostumada porque justamente o útero está apoiado na bexiga e faz com que o volume dela seja menor. Então a gente começa a ter dois problemas ao longo da gravidez. Um de encher muito rápido e o volume... a capacidade dessa bexiga ficar reduzida. Então, você começa a ter mais infecção urinária pela mudança anatômica, pela mudança hormonal, pela questão de funcionamento do corpo, você também tem essa alteração. E a flora vaginal muda da mulher, né? Porque muda o padrão alimentar, porque muda os hábitos de sono, muda o hábito de exercício. A grávida é uma outra pessoa, né? Então, tudo fica diferente. E na hora que tudo fica diferente, a nossa flora fica diferente também. Então, você aumenta, inclusive, o risco de algumas infecções que antes da gravidez não tinha, por conta de tanta mudança.
0: Agora, vamos lá para a sala digital, que é uma parceria do Grupo Bandeirantes com a Google, e saber o que os nossos internautas têm pesquisado sobre esse assunto. Vamos lá.
2: Olá, doutor Jean. Pois é, gravidez é um assunto que gera muitas dúvidas nos brasileiros, principalmente quando a gente fala no que as grávidas podem ou não fazer durante o período de 9 meses da gestação. Aqui na sala digital, a gente tem dados muito importantes sobre o assunto, começando pelo recorde de interesse de busca por grávida pode, que a gente registrou em 2025. A gente vê aqui no gráfico esse pico que marca o interesse dos brasileiros nos últimos 12 meses. E vamos às perguntas mais feitas com grávida pode? Aqui a gente tem: grávida pode comer pimenta e tomar café? Pode tomar energético e comer camarão? Aquela pergunta clássica sobre frutos do mar. E grávida pode tomar whey? E ainda seguindo nas dúvidas sobre gestação, a gente tem: é normal na gravidez, ainda nos últimos 12 meses aqui no Brasil, corrimento na gravidez é normal? É normal sentir cólica e sangrar? Diarreia na gravidez é normal? E dor de cabeça na gravidez é normal? É uma lista de sintomas que a gente vê aqui e os brasileiros estão em dúvidas. Por isso, a gente leva para o estúdio duas perguntinhas muito importantes. Grávida pode tomar whey? E é normal sangrar na gravidez? É com vocês.
0: O primeiro, aí, é normal sangrar na gravidez ou isso é um sinal de alerta?
3: Então, nenhum sangramento na gestação é normal, tá? A gente sempre orienta as pacientes que, em caso de sangramento, comuniquem, né, seus médicos e procurem um pronto atendimento. Claro que a causa desse sangramento vai ser diferente numa gestação inicial, então, ali no primeiro trimestre, nas primeiras 12 semanas, diferente de uma paciente que chega no pronto atendimento com 30, 32 semanas, ali já 6, 7 meses, com um quadro de sangramento. As causas são diferentes, mas nenhum sangramento na gestação é normal. E aí precisa, sim, ter atendimento especializado.
0: Muito bem. Karina, a gente tinha várias perguntas. Energético, whey protein, café. A mulher grávida, você falou, ela se torna uma outra pessoa. Ela pode tudo isso?
1: Do ponto de vista prático, né, a gente evita usar energéticos de uma forma geral, porque você vai aumentar a frequência cardíaca dessa mãe, você vai atrapalhar o sono dessa mãe e, eventualmente, isso vai ter uma repercussão no bebê, né, vai influenciar o bebê. Frequência cardíaca do bebê, né, o descanso da mãe vai impactar diretamente no bebê, então a gente acaba evitando. A cafeína, existem trabalhos mostrando quais seriam as doses seguras que uma grávida poderia ingerir de cafeína por dia, né? Então, tem um trabalho que fala de 200 miligramas, que seria a dose de um café expresso. Tem trabalho que fala de 60 miligramas, imagina, seria um terço do cafezinho, né? E é difícil quantificar. Então, de uma forma geral, as próprias pacientes se sentem mais seguras em não tomar. Fala, olha, não vou saber quantificar, eu não me sinto, não fico tranquila, então eu prefiro tomar um descafeinado e tudo bem, né? E a cafeína do descafeinado existe, eu fui olhar se tinha cafeína no descafeinado, tem, mas ela é muito pequenininha, não tem problema. E em relação ao whey, eu sou uma grande defensora da suplementação proteica, né? De uma forma geral, as pessoas comem muito mal. A composição da refeição das pessoas costuma ser muito inadequada. E a grávida tem uma questão de paladar que gosta muito do carboidrato. Então, essa é outra coisa clássica, né? A paciente chega na consulta e fala assim, nossa, doutora, eu não estou conseguindo comer direito. Aí eu falo, o carboidrato vai fácil, o problema é o bife.
0: Chocolatinho.
1: Não, mas o pior é que elas querem salgado.
0: Salgado.
1: Assim, doutora, mas eu não como doce, eu não sei o que está acontecendo. É arroz, feijão, é pratão. assim, arroz, feijão, batata, purê, assim, mas a carne fica. Então, ela bota até no prato, porque é importante estar no prato, né? Mas a hora que acaba de comer, o bicho ficou de lado. Então, é até importante você alinhar com a grávida, né? O quanto que ela está comendo de fato e o quanto que ela precisa, e dá para calcular a necessidade proteica, calórica, enfim. Dá um trabalhinho, mas a gente consegue fazer isso. E quando você não consegue atingir a meta que você precisa de proteína para garantir que tanto essa gestante quanto esse bebê tenham uma condição ideal de crescimento, você tem a opção dos suplementos proteicos para você complementar a alimentação dessa paciente, né? Então, hoje a gente tem o whey, que é derivado basicamente da proteína do leite, mas a gente tem proteínas de beef protein, a gente tem proteína de colágeno. Então, até a questão de como suplementar, qual proteína usar, hoje a gente tem um cardápio enorme para oferecer, né? Então, eu acho que é fundamental essa grávida ter essa atenção e esse cuidado com a proteína, até porque hoje a gente tem esse conhecimento que as grávidas têm dificuldade de comer e é uma ótima opção e recurso que elas hoje têm acesso para conseguir deixar a alimentação um pouco mais adequada.
0: A gente viu a importância da alimentação nas mulheres e, ao mesmo tempo, a dificuldade que elas efetivamente têm. Qual vai ser a importância da suplementação de vitaminas para essas mulheres? É só para ela ou é para o bebê também?
3: A gente vai precisar voltar para o momento antes dessa paciente engravidar já nessa questão da suplementação. Onde o ideal é que 3 meses antes ali dessa paciente engravidar, ela já comece a fazer a suplementação do ácido fólico ou a sua forma ativa, que é o metilfolato. E aí não é nem pensando só nela, mas também pensando no bebê, onde a gente vai ter a prevenção, né, de uma malformação do tubo neural, que é uma malformação neurológica. E aí, no decorrer da gestação, a gente vai ter a suplementação de outras vitaminas, pensando tanto nessa alteração do volume de sangue que o corpo materno tem, então, para suplementar ferro por conta de anemia, e vitaminas, onde a gente tem até alguns trabalhos que mostram relação de vitamina D com desenvolvimento neurológico do feto. Então, a suplementação das vitaminas não é nem só para a mãe, mas também para o desenvolvimento do feto aí do bebê.
0: Qual é o cuidado nessa questão para as mulheres veganas?
1: Toda pessoa, e aí grávida ou não grávida, né, que decide se tornar ou opta por ter uma dieta vegana, ela vai precisar ter um acompanhamento nutricional para adequar as vitaminas de onde elas vêm. A vitamina B12 vem basicamente de fonte animal. Então, você precisa ter essa suplementação para garantir que você não vai ter nenhuma falta de vitamina B12. Isso acontece com uma série de vitaminas que precisam ser adequadas. Então, assim, é possível você ser vegano e estar grávida e estar tudo certo? Perfeito. Só que você precisa de alguém que te conte como que você tem que estruturar a sua alimentação e quais são as vitaminas que você vai precisar suplementar, porque dentro da alimentação vegana vai ser ou mais difícil ou não vai ser possível mesmo, né? Como a própria B12 que eu falei para você. Então, o ser vegano não é um problema. O problema é você decidir optar por ser vegano sem você ter o acompanhamento correto.
0: Pois é. Ó, programaço, hein? Mas, eu tenho certeza que você tinha um montão de dúvidas. Mas o problema vai acabando. O Viver Melhor de hoje vai terminando e lembrando que todos os episódios do programa estão disponíveis no canal Band Jornalismo no YouTube. Nos vemos na semana que vem, sempre com muita informação sobre saúde e bem-estar. Obrigado pela companhia e, ó, te aguardo na próxima semana. Beijo.
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0: Olá, eu sou a Beatriz Ferretti e começa agora o Band News no Mundo, um programa que te ajuda a entender mais sobre o cenário internacional. A cada semana, nós falamos sobre um destaque do noticiário e hoje o tema escolhido é a renúncia de mais um primeiro-ministro no Reino Unido. Pressionado pela crise econômica e pela baixíssima popularidade, Keir Starmer está de saída do governo e o partido dele trabalhista já se organiza para escolher um sucessor que deve se tornar em alguns meses o sétimo premier britânico dos últimos 10 anos. Para a gente entender esse troca-troca de liderança e o que está por trás da instabilidade e dos motivos que levaram Starmer a renunciar, eu recebo a Ana Carolina Marçon, professora de Relações Internacionais. Obrigada, Ana Carolina, pela presença no Band News do Mundo.
1: Eu que agradeço, é um prazer estar aqui, poder contribuir na compreensão de um tema tão complicado.
0: E vamos compreender primeiro o sistema político do Reino Unido, que é o parlamentarista, né? Apesar deles terem um rei também. Por que que esse sistema acaba facilitando essa troca de liderança e, consequentemente, causando essa instabilidade que a gente vê?
1: Perfeito. Bom, acho que o primeiro ponto é entender que é uma monarquia parlamentarista. É diferente do presidencialismo parlamentarista que acontece na Rússia. Então, nós temos a figura do rei, que é o chefe de Estado, e a figura do primeiro-ministro, que é o chefe do governo. O rei, a figura do chefe de Estado, ela fica muito mais decorativa, no sentido de é só o rei que pode decretar guerra, ele que corta as faixas, enquanto o chefe do governo, ele que vai de fato determinar as políticas do país. Mas o que que acontece no parlamentarismo? Dentro do parlamentarismo, para você formar um governo, a população, ela elege os seus deputados e o partido ou a coalizão que conseguir maioria no parlamento é que vai formar o gabinete. O que que é esse gabinete? É o que vai governar o país. Então, o líder dessa coalizão ou desse partido é quem vai para a figura no caso da Inglaterra, do monarca, fala que tem a maioria, que consegue formar esse governo, e o monarca então pede, é só uma formalidade, mas pede para que ele forme esse governo. Então, o que que acontece? Para essa pessoa governar, a partir do momento em que esse líder, ele começa a formar o seu governo, ele vai colocar no seu gabinete os seus ministros, quem ele confia. Para ele ter governabilidade, ele precisa ter a confiança dessas pessoas. Do gabinete e do próprio partido. O que que vem acontecendo na Inglaterra e principalmente nesse caso agora do Keir Starmer? Ele perdeu a confiança do partido dele e do próprio gabinete. Ou seja, ele já não tem mais essa maioria para poder governar, ter essa governabilidade. Então, por que que facilita? Por quê? Significa só que ele especificamente não está mais representando os interesses do partido. Inclusive, o Keir Starmer, ele era conhecido, sofria críticas por ser visto como um político muito conservador dentro do Partido Trabalhista da Inglaterra, que não é uma característica do partido. Então, o que que esse sistema de parlamentarismo faz? Você não precisa ter eleições gerais agora. Você só precisa trocar essa
0: E
1: liderança.
0: não precisa nem de um impeachment, né? Como num sistema presidencialista.
1: Exatamente, não precisa de um impeachment. Um possível voto de não confiança, ou no caso do Starmer, uma pressão do partido e dos seus antigos aliados para que ele renunciasse. Então ele renunciou e agora vai entrar outra figura no lugar dele, mas ainda assim do Partido Trabalhista da Inglaterra.
0: O Starmer fez um discurso bem emocionado na renúncia, né? E que aconteceu também depois de uma derrota histórica do partido dele em eleições regionais, né? Esse foi mais um motivo que enfraqueceu a imagem dele e do Partido Trabalhista. Ele disse que essa decisão de deixar o cargo também está muito atrelada às eleições nacionais que virão no futuro e que o partido dele entendeu que ele não teria mais força para disputar uma eleição nacional. Bom, a partir de agora, então, os trabalhistas já estão se organizando para escolher o sucessor, como a gente diz, e aí é uma escolha interna mesmo, né, professora? Que a população não tem um direito ali de opinar.
1: Exatamente. Inclusive, boa parte da população já está falando: eu não votei na figura, já temos uma figura que parece ser o próximo sucessor. Então, já tem uma parcela da população reclamando exatamente disso. Não votei nessa pessoa, ela não recebeu a maioria dos votos, ela não me representa. Mas no sistema parlamentarista é exatamente assim que as coisas funcionam. Então, as pessoas vão reclamar da mesma forma que quando nós temos a saída de um presidente no sistema presidencialista, é o vice que assume. Mas não necessariamente nós elegemos o vice, elegemos a figura presidencial, a chapa. E o vice vem, né, dentro dessa chapa. Então, esse tipo de comentário sempre vai acontecer. Não elegi essa pessoa, não tive participação direta, mas sabemos que existe já uma figura que está no páreo, o Andy Burnham, e que ele, inclusive, quando estava se direcionando a Londres para ser empossado como membro do parlamento, para poder concorrer ao cargo de primeiro-ministro, tinha uma série de pessoas da população londrina acompanhando a chegada dele no metrô, no trem. Então, vemos que, apesar de alguma resistência, existe um apoio da população.
0: É, o Burnham, ele foi prefeito de Manchester, é uma figura popular na cidade, né, onde ele era prefeito, e houve uma manobra política ali dentro do Partido Trabalhista que retirou um deputado do Parlamento Britânico para poder haver essa vaga. Aí o Burnham conseguiu vencer em eleições distritais e por isso tomou posse como deputado no Parlamento e, consequentemente, poderá se candidatar nessa eleição interna dentro do Partido Trabalhista para suceder o Starmer como líder do partido e também como primeiro-ministro do país. Agora, professora, a gente tem um retrospecto ali de 6 primeiros ministros desde o ano de 2016 no Reino Unido. Para quem está nos acompanhando por vídeo, porque também somos um podcast, eu vou pedir para a gente colocar na tela uma arte que mostra, então, os últimos premiers desde 2016, começando por David Cameron, né? Então, a gente teve, ok, o Starmer, que continua no cargo, vai ficar pelos próximos meses até a sucessão. Antes dele veio Rishi Sunak, do partido da oposição, né? Não é o trabalhista, é o partido conservador. Daí a gente teve também a Liz Truss, que ficou 40 dias no cargo só, foi o mandato mais rápido da história da política britânica. Boris Johnson, uma figura excêntrica, descabelada, controversa, que se envolveu em polêmicas da pandemia e por isso renunciou ao cargo. A Theresa May, que acabou avançando com a proposta do Brexit, mas que começou com David Cameron, foi no mandato dele que houve aquele referendo e que houve, portanto, a decisão por parte da maioria da população britânica de que haveria o Brexit. Olhando então essa tabela gigante e sabendo que vem mais um nome por aí, a gente pode concluir que o Reino Unido está se tornando um país ingovernável? Ninguém fica.
1: Essa pergunta é a que mais surge, porque gera exatamente esse tipo de questionamento. Nós podemos fazer uma comparação, por exemplo, com o Peru, que em 10 anos também teve cerca de 10 presidentes, 8 presidentes. Ou seja, o fato do parlamentarismo facilitar essa troca não significa que essa troca deveria acontecer de forma tão constante. Isso demonstra uma instabilidade política no país e, claro, gera esse questionamento. Será que ninguém consegue governar o Reino Unido? Mas, na verdade, não. O primeiro ponto que nós precisamos ter em mente é que, dessas figuras que foram mostradas aqui, desde o David Cameron até o Sunak, são pessoas do Partido Conservador. O que é mais marcante nesse movimento de agora? O Keir Starmer é uma figura do Partido Trabalhista. Ele conseguiu quebrar com anos de domínio do Partido Conservador e ele foi eleito com uma vantagem avassaladora. Então, mostrava esse desejo da população de mudança. Então, a troca dele agora soa ainda mais surpreendente. Mas o que nós vemos? O problema não é que a Inglaterra se tornou ingovernável, é que a Inglaterra passou pelo processo do Brexit. Então, muita gente imagina que o processo do Brexit ele seja algo leviano, mas é uma quebra. A saída de um bloco econômico tão grande quanto a União Europeia traz consigo uma série de problemas administrativos. A saída requer uma série de cuidados jurídicos. Não é simplesmente sair, fechei a porta. Você precisa tomar cuidado também com todos os cidadãos que moravam no seu país, que agora precisam se retirar, cidadãos britânicos que moravam nos países do bloco europeu e que precisam voltar, investimentos de empresas. Então, o que acontece? O plano do Brexit, em si, já era muito difícil de ser aplicado. E conforme foi se desenvolvendo, nós vemos que esses premieres, esses primeiros ministros, não foram conseguindo se segurar porque é um plano de difícil aplicação. E o referendo do Brexit, ele não foi obrigatório. Então, votou uma parcela da população mais de uma idade mais avançada, que vem de um tempo de menos integração regional, menos integração econômica, mais antiglobalista. Então, a parcela da população que não votou, depois viu que o referendo foi aprovado e se posicionou contrária. Então, o que nós temos aqui, assim como em boa parte dos países do mundo hoje, uma divisão da opinião pública que se mostra muito clara nos processos eleitorais, tanto na Inglaterra quanto em qualquer país hoje, mas especificamente da Inglaterra. O Brexit representou esse problema, nenhum político vem conseguindo implementar, então a Theresa May surgiu com essa ideia de vou implementar, depois veio o Boris Johnson, que tentou de toda forma conseguir avançar no plano. É claro que o Brexit aconteceu, não estou falando que ele não aconteceu, mas a maneira como ele vem caminhando já traz consequências não só sociais, mas políticas e econômicas para a Grã-Bretanha. E um dos problemas que o Starmer enfrenta agora é justamente a questão do alto custo de vida, problemas no NHS, que é o National Health System, o Sistema de Saúde Nacional. Ele enfrenta também problemas econômicos, sendo que ele se propôs a resolver todas essas questões e não consegue. E vemos que isso vem dessa consequência do processo do Brexit. Então, não é que nem ninguém consegue mais governar o Reino Unido se tornou ingovernável. Mas o Reino Unido hoje enfrenta alguns problemas estruturais. Essa saída com o Brexit do bloco europeu, a questão econômica, os problemas sociais, o aumento do custo de vida, além desse processo inflacionário que hoje nós vemos no mundo como um todo, por causa principalmente do aumento do preço do petróleo. Então, isso gera um aumento generalizado de preços. Então, o Reino Unido, ele enfrenta questões muito específicas, mas que nenhum político está conseguindo lidar. E agora, com esse aumento da pressão da opinião pública, vemos que fica cada vez mais difícil qualquer um deles, seja de um partido conservador ou do Partido Trabalhista, se manterem no poder.
0: Tem pesquisas no país que dizem que 2/3 da população britânica já entende que o Brexit foi um erro, né? E que o Reino Unido deveria voltar para a União Europeia. Enquanto há estatísticas também que dizem que a economia britânica estaria de 4 a 8% maior se esse divórcio nunca tivesse acontecido. Na sua opinião, professora, diante desses dados que a gente tem, dessa crise persistente, não só política, mas também provocada, a crise política provocada pela crise econômica, por essa economia estagnada, por uma questão social, migratória que a gente ainda vai falar, de fato, a senhora concorda com essa população britânica, o Brexit não deveria ter acontecido?
1: Eu acredito que sim. O Brexit veio muito na linha desse movimento antiglobalista, isolacionista, que não é só fenômeno da Grã-Bretanha, nós vemos acontecer no mundo como um todo. A própria política externa do presidente Trump é uma política isolacionista e nós vemos que hoje esse tipo de política tem um custo. Então, por que a saída de um bloco como a União Europeia traz consequências tão duras para a Inglaterra? Porque hoje nós temos a chamada interdependência econômica. Todos os países dependem, em maior ou menor medida, uns dos outros. Na questão de importação, exportação, e as empresas hoje fizeram um processo de transnacionalização das suas operações. Então, nós sabemos que nenhum produto hoje é feito 100% dentro do mesmo território. Enquanto a Inglaterra, apesar de não ter entrado na zona do euro, fazia parte da União Europeia, ela tinha todos os benefícios daquele bloco, ou seja, livre circulação de pessoas, de capital, de bens. Se você produz um bem na Inglaterra que precisa passar por algum processo de transformação, por exemplo, na Alemanha, ele só pagaria frete, não teria nenhuma taxa de importação, de exportação, nenhuma taxa para a entrada daquele produto. Isso é muito bom na questão econômica. Você incentiva a vinda de outras pessoas para o seu país, até mesmo a saída dos seus cidadãos para trabalharem em outros países do bloco. Blocos econômicos são muito interessantes hoje. Mas o que nós vemos? Esse movimento antiglobalista, ele está muito forte. Quando o Brexit aconteceu, estava em um de seus momentos de grande força e que fez com que o plebiscito fosse aprovado. Mas quando nós olhamos hoje, com essa saída do bloco, a Inglaterra perdeu todos esses benefícios que ela tinha. Não tem mais essa facilidade de livre circulação de pessoas, livre circulação de capital, livre circulação de bens. Então, se um bem precisa sair da Inglaterra para entrar no bloco europeu, agora precisa pagar taxa. É claro que isso não é interessante para as empresas. Mas isso pode gerar um problema também de bens de outros países europeus entrando no seu mercado. Não necessariamente. Então, enquanto ela estava no bloco, a economia estava fluindo bem. Qual foi o problema? A zona do euro começou a enfrentar uma série de crises econômicas puxada pela crise de 2008 e as consequências da crise de 2008 na Grécia, principalmente, que quase quebrou. O Banco Central Europeu precisou fazer uma série de pacotes de resgate para a Grécia e a Inglaterra começou a sentir a economia do bloco oscilando, mas isso estava acontecendo no mundo todo, resquício da crise de 2008. Resolveu sair, perde esses benefícios, essas facilidades, então a economia dela agora vai sofrer. Porque vimos isso agora com o Brasil, né? A colocação de barreiras tarifárias, nós vimos como isso impacta o nosso processo produtivo. E é exatamente isso que a Inglaterra passa agora com o bloco europeu. Mesmo que não pague tarifas excessivas, vai pagar imposto de importação, imposto de exportação. Capital vai ter mais dificuldade de circular da Inglaterra para esses países, o que não era interessante. A gente precisa lembrar que, apesar da Inglaterra ser um grande centro financeiro, é um país territorialmente ainda muito pequeno. Tem uma economia boa, mas não sozinho. Por isso que nós vemos o bloco europeu conseguindo crescer mais do que a Inglaterra consegue.
0: Eu lembro que no início do Brexit, né, quando foi implementado de fato, havia muitas notícias até de um desabastecimento, né, e toda uma cadeia produtiva que foi afetada também pela falta de mão de obra, né, porque você cortou a livre circulação de cidadãos de outros países da União Europeia que antes iam lá trabalhar no Reino Unido e depois do Brexit não puderam mais. Aliás, professora, eu acho que a crise migratória, né, e a imigração em si é um tema muito fundamental também para a gente entender esse momento político em que vive o Reino Unido, porque o Brexit foi aprovado nesse referendo sob uma bandeira de conter a imigração ilegal e sob uma bandeira muito ligada à política, né, o espectro político da ultradireita, de que a entrada sem limites de imigrantes em um país causa aumento de preços, né, de consumo para a população local, tira emprego dos cidadãos do país, só que não foi bem o que aconteceu. Quer dizer, a questão migratória ainda é um problema para o Reino Unido, apesar do Brexit, né? Então, a saída da União Europeia não resolveu essa crise migratória, a entrada ilegal de imigrantes, que é persistente.
1: Exatamente. Porque quando nós olhamos para o momento em que a Inglaterra participava do bloco, esse processo migratório ilegal, ele acabava sendo facilitado porque, a partir do momento em que a pessoa entrou em um dos países do bloco, ela tinha facilidade de circulação entre quaisquer países do bloco. Mas isso fica mais difícil quando nós estamos falando de migração ilegal, ainda mais da Inglaterra, que territorialmente estava separada do continente. Então, para essa pessoa que já tinha migrado de forma ilegal conseguir alguma passagem, algum meio de transporte, aconteceria na ilegalidade de qualquer forma, da mesma maneira que acontece hoje. Então, o número de imigrantes que atravessam o Canal da Mancha, da França para a Inglaterra, de forma ilegal em embarcações ilegais continua. Não teve uma redução por causa da saída do Brexit.
0: Aliás, batendo recordes, né? Pelo contrário, só cresce. Né?
1: Exatamente, porque a saída dela da União Europeia só reduziu a migração legal de cidadãos de países do bloco europeu que migravam para trabalhar de forma legal na Inglaterra. Essa imigração foi contida, porque antes você tinha facilidade de ir como cidadão do bloco. Agora você precisa de um visto de trabalho, de estar em situação legalizada. Então, a imigração ilegal não foi contida, porque a fonte do problema, a raiz do problema, não está sendo solucionada. Essa imigração ilegal acontece por uma série de problemas domésticos em países do Oriente Médio, da África. Então, o que acontece? Nós temos aqui problemas nos países de origem que fazem com que essas pessoas arrisquem a vida para atravessar o mar em uma embarcação ilegal, totalmente insegura. E nós vemos casos trágicos, como o que nós vimos do menino na costa italiana, que, infelizmente, era uma criança e faleceu. Então, quando nós vemos pessoas chegarem nesse nível de desespero, nós estamos falando de pessoas em situação de vulnerabilidade. Essas pessoas, esses imigrantes, não reduziram. Eles continuam entrando na Inglaterra, porque o fazem de forma ilegal. Então, não resolveram a raiz do problema, fizeram essa política da ultradireita, que, novamente, não é característica só da Inglaterra, uma série de outros países na Europa também tem políticas muito duras contra a imigração. Hungria é uma delas, que chegava a fechar as fronteiras enquanto os migrantes estavam passando, literalmente fechar as fronteiras. Então, vemos que isso é uma característica do sistema internacional como um todo hoje. Infelizmente, existe muita resistência em relação a esse processo migratório e a Inglaterra é um deles. Mas, infelizmente, foi um tiro no pé, porque não resolveu o que eles consideravam um problema migratório e só piorou a situação dos imigrantes ilegais.
0: E essa questão migratória, professora, também acaba entrando na conta do Keir Starmer, né, e na baixa popularidade dele. Agora, ao mesmo tempo em que a gente tem esse dado que eu citei mais cedo, de 2/3 da população britânica dizendo que seria melhor se o Reino Unido voltasse para a União Europeia, a gente tem um político de ultradireita, o Nigel Farage, ganhando muita força no Reino Unido, justamente com a pauta migratória. Ele diz o seguinte: olha, se o Brexit não resolveu a crise migratória, a imigração ilegal no país, eu posso resolver de outra forma. Então a gente vê dois cenários diferentes, né, ali. Uma população que entende que o retorno na União Europeia seria uma boa, mas ao mesmo tempo ganhando muita força esse discurso de vamos resolver a imigração ilegal de outra forma, então.
1: Exato, porque essa é uma dualidade importante. O problema econômico é uma face, o problema migratório é outro. Então, você ser a favor do retorno da Inglaterra à União Europeia por questões econômicas não significa que essa pessoa seja a favor do processo migratório. Então, a gente vê essa direita ganhando muita força por isso, porque as pessoas estão sofrendo com a questão econômica, sentem os impactos econômicos dessa saída da União Europeia, mas, ao mesmo tempo, não querem esse processo migratório. Então, entra nessa questão de xenofobia, por serem culturas diferentes, a origem dos migrantes. Então, infelizmente, existe aí todo um processo bastante complicado. Mas o que nós vemos não é necessariamente a recusa à União Europeia, é uma recusa aos migrantes. Então, é a pauta migratória, essa questão social, muito além da questão econômica. Essas pessoas, o que nós vemos hoje é essa dualidade. As pessoas apoiando o retorno por questões econômicas, mas apoiando ao mesmo tempo o fortalecimento, o endurecimento de políticas contra essa imigração ilegal. Então vemos o espaço para políticos como Farage surgirem e nós vemos que ganha cada vez mais espaço. Inclusive, é esse o medo do Partido Trabalhista nas próximas eleições gerais. Uhum. Então, alguns analistas eu já vi que falaram justamente sobre isso, como a preocupação do Partido Trabalhista é garantir alguém que consiga combater essa ultradireita, que não era o caso do Keir Starmer, porque é uma pessoa vista como conservadora dentro da lógica do Partido Trabalhista.
0: Mais um motivo aí pela saída dele, então, né? E aí pensando de novo nas eleições nacionais. Agora, professora, a gente já deu aqui alguns dados, né, que mostram, e análises, e a sua própria análise também, que mostram que, de fato, a saída da União Europeia não foi uma boa. Mas até então, eu não ouvi nenhum político britânico falar sobre uma intenção de retorno. O cancelamento do Brexit e a volta do Reino Unido para a União Europeia poderia ser uma realidade? Isso pode acontecer na prática a curto prazo?
1: Acredito que seja muito difícil. Até mesmo a médio prazo. Por quê? Para você entrar em um bloco, qualquer que seja ele, o país precisa seguir uma série de protocolos. Então, o primeiro ponto seria a União Europeia aceitar a Inglaterra de volta. O que eu acho muito difícil. Porque, como nós falamos, o Brexit foi um golpe, não só para a Inglaterra, mas para a União Europeia como um todo. Então, eu acho que o primeiro ponto é a União Europeia não está muito tendenciosa a aceitar a Inglaterra de volta. Mesmo que aceitasse, tem uma série de protocolos que precisa seguir para a entrada, ainda mais para a entrada em um bloco que está em um nível de integração tão forte quanto a União Europeia. É um bloco que, como nós falamos, tem livre circulação de pessoas, bens, capital, uma moeda única, ou seja, tem um Banco Central Europeu que faz a coordenação dessa política econômica e tem toda uma estrutura administrativa, o Conselho Europeu, os órgãos administrativos da União Europeia. Então, para qualquer país entrar no bloco, primeiro ponto é a economia precisa estar estável, o Banco Central Europeu pede para que a taxa de juros daquele país não, que varie por um determinado período dentro de determinadas bandas, um limite estabelecido de país para país. Então, você precisa primeiro cumprir alguns protocolos. Supondo que tudo isso fosse possível, ainda assim eu não vejo o desejo das lideranças inglesas para esse retorno. Então, nós vemos que a população está insatisfeita, que a população acredita que o Brexit tenha sido um erro, mas ainda assim não vemos nenhum político falando sobre isso, falando sobre esse retorno de forma prática, e de forma concreta.
0: É como voltar com o ex, né? Acho que eles querem insistir no erro, mesmo se não tá dando muito certo, porque voltar com o ex não vai dar muito certo.
1: Exatamente.
0: Ah, e também vai ter assim, né? Você tava falando dos europeus, né? Quando a economia funcionava, britânica, quiseram sair. Agora que tá mais fraca, vai querer voltar? Então, a União Europeia vai querer esse abacaxi, né? De volta, meio complicado, né, professora? Olha, obrigada pelas explicações, então, professora Ana Carolina Marçon. Um pouquinho para a gente entender essa crise aí, essa dinâmica da política britânica. Bem-vinda de volta sempre, até uma próxima.
1: Eu que agradeço, foi um prazer, muito obrigada pelo convite.
0: Quero agradecer também a sua companhia aqui no Band News do Mundo. E eu te lembro, se você quiser assistir mais uma vez esse programa ou rever outros episódios, é só acessar as redes sociais do Jornalismo da Band. Até semana que vem. Tchau, tchau.

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1: Estados Unidos anunciam primeiras sanções contra alvos brasileiros depois de declarar o PCC organização terrorista. Um dos suspeitos já foi condenado no Brasil por lavagem de dinheiro.
0: Polícia prende no Rio de Janeiro o homem que seria armeiro de facção criminosa. Fábrica clandestina podia produzir até 3.500 fuzis por ano.
1: Com 2 gols no segundo tempo, Harry Kane garante virada da Inglaterra na Copa e time poderá ser adversário do Brasil.
0: Como a seleção vai parar o cometa Haaland? No campeonato inglês, atacante da Noruega já deu muito trabalho para o zagueiro Gabriel Magalhães.
1: E você vai ver também no Jornal da Band.
0: Justiça da Itália anula julgamento que autorizava a extradição da ex-deputada Carla Zambelli no processo por porte ilegal de arma no Brasil.
1: Racionamento de gasolina gera brigas na Rússia. Desabastecimento é causado por ataques da Ucrânia a refinarias.
0: Contra o calor, China lança chuva do alto de prédios. Spray ajuda a diminuir a temperatura no chão em até 8 graus.
1: Em Nova York, noivo pede mulher em casamento no topo de um dos edifícios mais altos do mundo. Eles foram presos por invasão de propriedade.
0: Boa noite.
1: Boa noite para você. No Rio de Janeiro, a Polícia Federal prendeu um homem apontado como responsável por fornecer fuzis para criminosos. A produção chegava a mais de 3 mil armas por ano.
2: No chão, rendido um dos principais armeiros do Terceiro Comando Puro. A Polícia Federal encontrou o criminoso no Complexo da Maré, zona norte da capital, uma das principais bases do TCP. Segundo a PF, Cleiton Ribeiro é o responsável por uma estrutura com capacidade de fabricar fuzis em larga escala para organizações criminosas. Ele é apontado como um homem de confiança do traficante conhecido como Pescador, chefe do TCP na Maré. Para a PF, eles planejavam criar uma fábrica clandestina de fuzis na favela. Segundo a Polícia Federal, o armeiro do TCP fabricava até 3.500 fuzis por ano para a facção criminosa. O número é 4 vezes maior do que todas as armas de guerra apreendidas pela Polícia do Rio em 2025. O traficante também é investigado em um esquema de fábricas clandestinas em São Paulo e Minas Gerais. Inicialmente, o grupo usava uma fábrica em Belo Horizonte, que operava sob fachada de uma empresa de imóveis. O local foi descoberto em outubro de 2023. A quadrilha então transferiu a operação para São Paulo, uma fábrica nova, mais sofisticada, que também funcionava sob fachada. Dessa vez, de uma empresa de peças aeronáuticas. Mais uma vez, a Polícia Federal conseguiu chegar à fábrica em Santa Bárbara do Oeste, no interior do estado. Foram apreendidos fuzis montados e mais de 31 mil peças e componentes. Durante a operação de hoje, um ex-fuzileiro do TCP, conhecido como Naval, trocou tiros com a polícia. Ele conseguiu escapar e segue foragido.
0: Novas imagens mostram a fuga de um dos suspeitos do atentado contra um tenente da tropa de elite da PM de São Paulo. Felipe Garrafa tem todas as informações ao vivo. Boa noite, Garrafa.
3: Boa noite, Felipe, Adriana. Boa noite a todos. E esta nova imagem mostra o momento que um dos suspeitos, e assim é tratado pela polícia, deixa o local do crime. Ele abandona um capacete de moto na calçada e sai andando tranquilamente. É ele quem aparece com esta blusa branca. Ainda não está claro qual é o envolvimento dele na tentativa de assassinato contra o tenente Pimentel da Rota. É, hoje, pouco mais cedo, pela manhã, a Polícia Militar, a própria Rota, em uma ação, ela conseguiu encontrar um suspeito, chegou uma denúncia até o batalhão e foram checar esta denúncia. Chegando lá, se tratava de um criminoso envolvido com o crime organizado, faccionado, do PCC. Na troca de tiros, este criminoso morreu. Agora há pouco houve a confirmação de que ele não teria envolvimento com a tentativa de assassinato contra o tenente Pimentel. Ontem de madrugada, como a gente consegue acompanhar nestas imagens, a rota também conseguiu encontrar este Renault Logan, que foi abandonado em um estacionamento na zona leste de São Paulo. Um casal, dono deste estabelecimento, dentro deste estacionamento, eles foram levados até o DHPP para prestar depoimento. Volto ao estúdio.
1: Obrigada, Garrafa. A polícia prendeu um argentino que causou um prejuízo de cerca de R$1 milhão a uma delegada aposentada. Ele foi detido em frente a uma estação do metrô no Rio de Janeiro. David Juan Manuel dizia que era um herdeiro muito rico, mas que estava com as contas bloqueadas no exterior. Aquela conversinha, né? Ao longo de 2 anos, a mulher fez quase 270 transferências bancárias ao golpista. Ele vai responder pelos crimes de furto e estelionato. Ainda hoje, Brasil enfrenta os desfalques e o retrospecto negativo contra o próximo adversário na Copa do Mundo. A seleção já fez 4 jogos e nunca venceu a Noruega, que aposta no artilheiro Haaland para manter esse tabu. Carlo Ancelotti testa possíveis substitutos para o meia.

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0: Estamos de volta com o Jornal da Band. A greve dos motoristas de ônibus no Rio de Janeiro entrou no terceiro dia, prejudicando milhares de pessoas. Vamos ao vivo até lá com o repórter Juliano Dipe. Boa noite para você, Dipe. Volta para casa complicadíssima por aí, né?
1: Boa noite, Adriana. Volta muito complicada, como tem sido os últimos dias aqui no Rio de Janeiro. Olha, ônibus lotado, atrasos e muita espera. Hoje, moradores de bairros da Zona Norte, como Bom Sucesso e São Cristóvão, chegaram a ficar mais de 2 horas à espera de um coletivo. A volta para casa agora também está bem complicada. A boa notícia é que uma assembleia reuniu 1.500 funcionários da categoria e decidiu suspender a greve temporariamente até a próxima segunda-feira, atendendo a um pedido do Ministério Público. Eles aguardam agora uma nova rodada de negociações do Tribunal Regional do Trabalho, mas já avisaram que se as reivindicações não forem atendidas, a greve pode ser retomada na próxima segunda-feira. Portanto, a partir de amanhã, um alívio no transporte público aqui no Rio, mas o alívio pode ser temporário. Eu volto com vocês aí em São Paulo.
2: Dispositivos como relógios inteligentes e sensores de pele facilitam o monitoramento da saúde em tempo real. Mas especialistas alertam, embora precisas, essas medições não substituem o acompanhamento médico.
3: Um aviso no pulso, um outro no celular, são alertas de batimento cardíaco, de glicose, de oxigenação.
4: É a tecnologia presente na nossa vida e esses dispositivos ajudam a gente a entender melhor o nosso corpo. Estamos cada vez mais assumindo o controle da nossa saúde.
3: É assim que Amanda convive com o diabetes. A cada 15 dias, ela aplica no braço esse sensor que mede a glicose 24 horas por dia e envia as informações para um aplicativo do celular e para o relógio, informando as subidas e descidas do açúcar no sangue.
5: Eu não preciso ficar me furando o tempo inteiro, né, como a medição antiga fazia. Eu já consigo ver a flutuação, se eu estou tendo picos muito fortes, né? Quedas muito bruscas, ele me avisa.
3: Esses aparelhos facilitam a identificação de mudanças que muitas vezes passariam despercebidas. Uma pesquisa feita nos Estados Unidos revela que mais de 40% das pessoas já usam dispositivos que ajudam no monitoramento da saúde. Esses equipamentos ficaram mais precisos nos últimos anos.
6: E do outro lado, claro, as certificações, né, as agências reguladoras que entraram e começaram a atuar muito mais fortemente, separando, né, dispositivos e fabricantes que não eram confiáveis, e aí sim trazendo esse selo reputacional, esse selo de qualidade para quem tinha a tecnologia que poderia ser usada.
3: Mas ainda assim, os aparelhos não excluem o acompanhamento médico e a validação dos resultados.
7: Nas patologias, né, a pressão alta, o batimento acelerado, alguns tipos de arritmia, essas doenças, elas precisam de um diagnóstico, de uma validação médica. É a triagem de alguma coisa possa estar errado e que te motiva buscar um auxílio médico para um diagnóstico e para uma orientação terapêutica adequada.
0: Hora de falar de Copa do Mundo, então vamos direto aos Estados Unidos. Nossa primeira conexão aqui com Elia Júnior. Boa noite para você, Elia. Vamos lá, Ancelotti está quebrando a cabeça para traçar a melhor estratégia para enfrentar a Noruega. Você que não fica em cima do muro, Ancelotti mexe uma vez só ali, só para a vaga do Luca Paquetá que está fora, ou vai mexer mais na escalação?
8: Boa noite, Adriana. Boa noite, Felipe. Olá, pessoal. Olha, o Carlo Ancelotti é um conservador e conservadores não gostam de grandes mudanças, por isso fará uma só, ou seja, por obrigação, vai ter que substituir o Lucas Paquetá, que sai lesionado, na minha opinião, para a entrada de Gabriel Martinelli, jogador do Arsenal. Por quê? Porque o Ancelotti não gosta de fazer não só alteração, como também colocar gente muito nova, que não é afeita àquilo que é o seu cotidiano. Por isso, talvez o Danilo Santos, que é um jogador mais consistente, pudesse fazer melhor esse meio campo, talvez fosse o melhor substituto para o Paquetá. Eu acredito que não. Ele virá de maneira conservadora com Gabriel Martinelli. Agora, o histórico de lesões da seleção brasileira, ó, é antigo. Quem conta essa história é Gabi Guimarães.
9: Quando a sobrancelha de Carlo Ancelotti sobe, é um sinal de que o treinador tem problemas para resolver.
10: É para controlar as emoções, sem sombra de dúvida. Só aqui, ó.
9: Ancelotti tem sofrido com a perda de jogadores importantes nessa Copa do Mundo. Só que as baixas começaram antes mesmo do Mundial. Em março, o Rodrigo, do Real Madrid, rompeu o ligamento do joelho direito. Um tipo de lesão séria que faz o atleta ficar mais de um ano em recuperação. A menos de um mês da convocação para a Copa, o Estevão, do Chelsea, teve uma ruptura muscular na coxa direita. O zagueiro Éder Militão foi outro que ficou fora por lesão. Antes da Copa, o lateral direito Wesley teve uma grave lesão na coxa esquerda. O jogador da Roma precisou ser cortado. Se todos esses jogadores estivessem à disposição, a dinâmica da seleção poderia ser outra. Eles faziam parte do time base que Carlo Ancelotti tentou montar antes da Copa.
10: Impactaram bastante, né? Principalmente acho que o Estevão, um jogador com quem o Ancelotti contava para ocupar ali o lado direito do ataque da seleção brasileira. Naquela ideia inicial do 4-2-4, Estevão seria o jogador pelo lado direito.
9: Neymar, mesmo com problema na panturrilha, foi convocado. O camisa 10 seguiu o tratamento com a seleção e só foi relacionado no terceiro jogo contra a Escócia. Até agora, ele não tem condições de jogar por 90 minutos. Já com a Copa rolando, o Rafinha se lesionou na segunda partida do Brasil contra o Haiti. Problema na coxa direita. O atacante do Barcelona voltou a treinar no gramado ontem. O desfalque mais recente é Lucas Paquetá. Ele teve uma lesão séria na coxa esquerda que vai tirá-lo, pelo menos, do duelo de oitavas de final contra a Noruega. Há a possibilidade do jogador não entrar mais em campo no Mundial. Em meio a tantas baixas, Carlo Ancelotti vai precisar levantar as sobrancelhas e pensar no melhor que pode fazer com as peças que tem.
11: Paquetá tem 1,83. A Noruega é o time mais alto dessa Copa. 6 titulares e mais de 1,90. O Paquetá com 1,83, você não tem nenhum jogador ali no meio que possa substituí-lo com essa altura. O Danilo tem 1,78. O Endrick, que entrou, tem 1,73. O Martinelli, 1,77. Jogo por jogo ali, pensando com a posse de bola, com a seleção com a posse de bola, eu colocaria o Danilo.
8: É isso. Olha, o jogador que, na minha opinião, a seleção mais sente falta é o Estevão. O Estevão é jogador formado pela equipe do Palmeiras, que hoje brilha no Chelsea da Inglaterra, mas que faz muita falta à nossa seleção nesta Copa do Mundo. Ele não faz falta, aliás, muito pelo contrário, ele faz gols. Tem 5 gols até aqui nesta Copa do Mundo. É o pilar da seleção da Noruega, mas além desse pilar, não se

0: ataque do City fizesse gol. O treinador também tem um aliado importante, o zagueiro Gabriel Magalhães, que já enfrentou Haaland diversas vezes pelo Arsenal no campeonato inglês. E o clima costuma ser quente. O Brasil não prepara apenas uma partida contra a Noruega. Prepara uma partida contra um atacante que obriga qualquer treinador a pensar diferente. Haaland é o tipo de jogador que precisa de apenas uma bola. E uma única oportunidade pode significar um problema enorme para o Brasil. Aos 25 anos, Haaland é um dos nomes mais decisivos do futebol mundial. Foi 3 vezes o artilheiro do campeonato inglês, 2 vezes da Liga dos Campeões. Foi dele o gol da vitória sobre a Costa do Marfim, que colocou a Noruega no caminho do Brasil. Mas quem olhar apenas para o camisa 9, corre o risco de entender pouco do adversário. Martin Odegaard é o cérebro do time, um dos destaques do Arsenal, atual campeão inglês. É quem organiza o jogo, os alas aceleram e toda a equipe trabalha para colocar Haaland nas condições que ele mais gosta, atacando o espaço e finalizando rapidamente. Não é um craque, é um goleador. O contexto dá ainda mais peso para o duelo. As últimas 5 eliminações da seleção brasileira em Copas do Mundo aconteceram diante de equipes europeias. De um lado, Haaland. Do outro, Carlo Ancelotti. Um acostumado a criar problemas, o outro a encontrar soluções.
1: Pois é, são problemas que o Brasil vai ter que enfrentar. Um deles, a estatura dos jogadores noruegueses. Média dessa equipe que vai entrar em campo domingo em New Jersey, 1,88m. Média, 1,88m. Daqui a pouquinho, voltamos com essa imagem linda do skyline de Manhattan, direto aqui de Hoboken, para você. São Paulo, pede passagem.
2: Até já, então. Tem muito assunto para a gente falar. México, a virada da Inglaterra, já já.
3: Ainda hoje, na Venezuela, crises econômica e humanitária se agravam em meio à tragédia provocada pelos terremotos.
4: Cada um aqui perdeu um filho, um pai, um parente próximo, um vizinho. Estão todos aqui sem saber exatamente o que vai acontecer no futuro.
3: Russos fazem fila e até brigam em frente a postos de gasolina. Governo reconhece falta de combustível provocada por ataques da Ucrânia à infraestrutura energética. É já já.
2: A perseguição virtual contra mulheres disparou no Brasil, com crimes que vão de mensagens com ameaças até a manipulação de imagens usando inteligência artificial. O Ligue 180 agora oferece apoio para ajudar no encaminhamento dessas denúncias.
5: Depois de ser agredida pelo ex-namorado, essa mulher terminou o relacionamento e denunciou o agressor à polícia. A justiça determinou uma medida protetiva contra ele, só que a vítima passou a ser perseguida pelo homem na internet.
6: Era sempre ameaças por mensagens de Pix de 1 centavo pelo banco, pedindo para desbloquear, que ele precisava de ajuda minha, porque senão ele ia continuar fazendo a mesma coisa. Eu tentava entrar em redes sociais minhas e adicionava vários números de chip para entrar em contato pelo WhatsApp.
5: O criminoso acabou preso por violar as restrições da medida protetiva. O Disque 180 passou a receber denúncias de violência contra a mulher também no mundo virtual e ampliou a assistência às vítimas. Só nos primeiros 5 meses deste ano, a central registrou um aumento de 188% nas ocorrências. São casos de estupro virtual, invasão de contas em redes sociais, extorsão sexual e violência psicológica, praticada por meio da manipulação de imagens com inteligência artificial. O Ministério das Mulheres firmou um acordo de cooperação técnica entre os estados e o Ligue 180. O objetivo é padronizar procedimentos e garantir o compartilhamento de dados. 9 estados não assinaram, incluindo São Paulo, que concentra o maior número de casos de violência contra mulheres no país.
7: A partir do momento que alguns estados, principalmente os que lideram o índice de denúncia, não assinam esse acordo, a gente fica com um ponto cego, porque a gente não sabe o que aconteceu com essa mulher depois que a denúncia foi encaminhada para o estado.
5: Ao discar 180, a vítima fala com atendentes treinadas que vão ouvir a denúncia e encaminhar o caso às autoridades. Além disso, a mulher recebe orientações sobre como preservar provas.
7: Porque tem alguns detalhes que, para gente que não entende tecnologia,

0: dia parece relevante, mas que você compromete a cadeia de custódia dessas provas.
1: Vale lembrar que o 180 recebe denúncias, mas para crimes que estão acontecendo naquele momento, como uma agressão ou ameaça, a vítima deve acionar a polícia através do 190.
2: Uma semana depois dos terremotos na Venezuela, o número oficial de mortos subiu para 2.300 pessoas. O enviado especial da Band, Ian Boechat, ouviu relatos dramáticos de quem perdeu parentes na tragédia.
3: Milhares de venezuelanos ainda não sabem onde voltarão a viver. Estão espalhados por abrigos, parques e ruas.
4: Aqui nesse abrigo em La Guaira estão mais de 2.000 pessoas. E cada uma delas tem uma história para contar. Em geral, uma história trágica. Cada um aqui perdeu um filho, um pai, um parente próximo, um vizinho. Estão todos aqui sem saber exatamente o que vai acontecer no futuro.
3: Jenny conseguiu sobreviver junto com o filho mais velho e o marido. Mas a caçula não escapou.
5: Tinha uma palavra muito bonita.
6: Minha filha dizia palavras lindas nos momentos difíceis. Quando eu passava fome, quando eu estava desempregada, ela sempre me dizia: mamãe, tenha fé. É isso que eu estou tentando.
3: Outros seguem se recuperando das marcas deixadas pelos terremotos. Este homem ficou soterrado e escapou com a ajuda da mãe e dos vizinhos.
7: De repente, começou a tremblar.
8: De repente, tudo começou a tremer e eu caí. Fiquei debaixo dos escombros, aí comecei a gritar e eles me ouviram, graças a Deus.
3: Quase 6.500 pessoas foram resgatadas em todo o país. Há também quem espere um milagre. Doris está decidida a ficar por aqui até que encontrem sua filha desaparecida.
9: Eu saí de casa por só 20 minutos e ela me disse: mamãe, quando você voltar, me traga um pouco de pão. Vou te contar uma coisa, eu não perdi a fé.
3: Muitos preferem ficar nas ruas, vivendo em frente às suas antigas casas. Em Playa Grande, moradores denunciaram policiais que estariam roubando dinheiro dos escombros.
10: Suéltalo! Suéltalo!
3: Quatro policiais foram presos. Segundo a corporação, eles serão expulsos e irão a julgamento.
0: A polícia está atrás de uma mulher suspeita de matar um casal em Belo Horizonte. O repórter Luciano Dias tem os detalhes dessa história para a gente. Boa noite, Luciano.
11: Boa noite, Adriana. Segundo a polícia, o crime foi cometido pela diarista Paola Neto Cirino, de 30 anos, que está sendo procurada. Imagens do círculo de segurança mostram quando a mulher chega ao prédio para trabalhar. Cerca de 8 horas depois, já com outra roupa, ela sai do local com sacolas. Segundo a investigação, são pertences do advogado Cláudio Atala Inácio, de 75 anos, e da esposa dele, a empresária Maria Clotilde Atala Inácio, de 76. Eles foram mortos a golpes de faca. Outras imagens mostram quando a diarista joga uma camisa em uma caçamba de entulho. A blusa tinha manchas de sangue. Familiares afirmaram que Paola tinha dívidas com agiotas e essa poderia ser a motivação. A polícia também investiga se há outras pessoas envolvidas nesse crime. Voltamos ao estúdio.
2: Obrigado. Facções criminosas no Rio de Janeiro passaram a usar cada vez mais criptomoedas para financiar o tráfico e lavar dinheiro. A polícia criou um setor só para investigar esse tipo de crime.
12: Elas estão dentro das comunidades cariocas e sob a proteção de criminosos fortemente armados. As chamadas fazendas de mineração de moedas virtuais estão se espalhando por áreas dominadas pelo tráfico de drogas.
13: A mineração é um processo pelo qual computadores muito potentes resolvem problemas matemáticos complexos para validar transações em uma rede de criptografias como a Bitcoin. Como recompensa por esse trabalho, os responsáveis recebem novas moedas e, em alguns casos, taxas de transações.
12: As criptomoedas são um investimento financeiro legal, muito usado no mundo todo. As moedas virtuais, ao contrário do dinheiro tradicional, não são controladas pelos bancos centrais. O problema é que agora os traficantes têm usado essa tecnologia para tentar esconder o rastro do dinheiro do crime organizado.
14: A movimentação de criptoativos, ela se presta muito a organizações criminosas que realizam transações, principalmente com outras organizações que estão fora do país. Estamos falando de tráfico de drogas ou armas, muitos deles vêm de fora do Brasil e essa movimentação por criptoativos facilita demais essa logística de movimentações financeiras.
12: As duas maiores facções do Rio de Janeiro já investem na mineração de criptomoedas. O crescimento do uso de moedas virtuais entre os criminosos fez com que a Polícia Civil criasse um núcleo especializado para apoiar as investigações. A iniciativa é pioneira no país. Policiais vão receber treinamento para lidar com essa tecnologia em constante transformação.
0: 2 anos depois das enchentes no Rio Grande do Sul, uma pesquisa divulgada hoje pelo IBGE mostra os impactos dessa tragédia na população.
15: Na casa da Andréia, as paredes carregam as marcas do que aconteceu. A Helena, de 3 anos, não deve lembrar, mas saiu daqui carregada no colo quando a água chegava na cintura da mãe.
16: A gente fica apreensivo, né? A gente não quer que aconteça de novo. Mas, às vezes, enche d'água o pátio, a gente já fica... Vamos pegar o rodo, ó, vai chover, hoje vai chover.
15: Falar da enchente de 2024 é falar sobre um trauma para os gaúchos. Mais de 6 milhões e 300 mil foram afetados pela tragédia climática, segundo um levantamento inédito do IBGE. 67,5% desses moradores tiveram a saúde mental abalada pelas enchentes.
17: Ficaram muitos sintomas residuais de estresse pós-traumático, de ansiedade, de depressão. O luto não é apenas um processo de elaboração de uma perda de um ente querido, mas uma perda de um objeto investido de amor, seja ele real ou simbólico.
15: A pesquisa também aponta que depois da enchente, 920 mil pessoas trocaram de endereço. Para boa parte delas, a mudança foi uma consequência direta da tragédia. É que muitas casas ficaram como esta aqui na zona norte de Porto Alegre, completamente destruídas. Foi o que aconteceu com o Guilherme. Logo que a água baixou, ele foi até o bairro onde morava, em Arroio do Meio, no Vale do Taquari, e percebeu que nunca mais poderia voltar a viver ali.
18: Eu não consegui parar de chorar porque eu juro pra ti, eu achei que eu nunca mais ia dizer eu te amo como um filho meu.
15: Hoje, ele é um dos gaúchos com um novo lar.
19: Essa casa onde eu moro é com esforço meu, sabe? Meu e da minha esposa, a gente... trabalha, paga a prestação. É um lugar assim, onde até hoje não houve casos de alagamento, né? Enchente.
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1: Quinto sinal marcando 5 horas. Alô, São Paulo. Bom dia, Brasil. Folhinha virando na alvorada do inverno dessa quinta-feira, 2 de julho de 2026, que começa aqui no Morumbi com os termômetros na marca dos 16 graus. Sensação de 15, porque tem um ventinho. Mas está bem mais agradável, né? 16 graus, devemos ter mais um dia de muito calor aqui em São Paulo, como tem sido nos últimos dias também, quente e seco, né? Mas lá no sul, o tempo já virou há alguns dias com muita chuva, nós vamos falar sobre isso daqui a pouquinho, a previsão do tempo para todo o país. Bom dia, Vitor Lupato.
4: Tudo bem, Silvana Alves? Bom dia para você, bom dia para todos que estão aqui acompanhando o Pulo do Gato nesse comecinho de quinta-feira. Olha que coisa boa, você estava falando aí da temperatura, nós todos aqui no estúdio sem casaco, fazia muito tempo que isso não acontecia, e eu vim até o Grupo Bandeirantes de Comunicação sem casaco. Tava uma temperatura boa.
1: E de manga curta, né? O que é mais ainda? Porque aqui tem um ar-condicionado, às vezes a gente põe até a blusa, mas estamos todos de manga curta hoje, de camiseta.
4: É bom que a gente aproveite, né, os últimos momentos desse climinho um pouco mais agradável aqui na capital paulista, porque, como você disse, no sul, tempo já virou. E a tendência é que isso aconteça a partir de amanhã e ao longo do fim de semana também aqui em São Paulo.
1: É, a situação já tem estado muito grave no sul do país por causa das chuvas e há ainda um alerta de mais água caindo nos próximos dias. Vamos falar também, claro, sobre Copa do Mundo ontem, mais um dia de viradas, nós vamos falar bastante sobre isso também, né? E dos jogos de hoje. E também, hoje é quinta-feira, é o dia da participação do INSS aqui no Pulo do Gato, que vai até às 7 da manhã. Hoje é o dia dos bombeiros brasileiros. Sabe por quê? Eu vou contar essa historinha. Foi nesta data que Dom Pedro II, em 1856, assinou um decreto imperial regulamentando o serviço de extinção de incêndio. Antes disso, toda a população da região onde ocorria o incidente era mobilizada para a resolução. E como era? Formava-se uma enorme fila do poço mais próximo até o local das chamas e as pessoas iam passando baldes de água de mão em mão. Igual aquelas cenas que a gente vê naqueles filmes antigos, né? A comemoração do Dia do Bombeiro só tornou-se oficial em 1954. Os valorosos bombeiros merecem todas as nossas homenagens, né? Outro que também merece homenagem, os trabalhadores dos hospitais. Hoje é o dia do hospital, o dia nacional do hospital. Essa escolha da data marca a inauguração do prédio da Santa Casa de Misericórdia de Santos no dia 2 de julho de 1945 por Getúlio Vargas. Esse marco deu origem à data, Dia Nacional do Hospital. Mas a fundação original da instituição, da Santa Casa de Misericórdia de Santos, ocorreu em 1º de novembro de 1543, por Brás Cubas. Foi o primeiro prédio, né? Depois o complexo foi sendo expandido. E é o hospital mais antigo em funcionamento contínuo no Brasil, a Santa Casa da Misericórdia de Santos.
4: Um lindo prédio, inclusive.
1: Não conheço.
4: Lá em Santos. É bonito quando passa. Isso, é imponente.
1: Mantém as características originais.
4: Tem,
1: né?
4: As características, e quando você olha, nem acredita que é de 1945, né?
1: Isso. Aí já o novo prédio, né? Mas o prédio antigo também foi mantido e aí ele foi sendo ampliado.
4: Nossa audiência em Santos pode participar aqui, né? Porque tivemos há 2, 3 anos uma grande crise das Santas Casas no Brasil. Não só de Santos, mas de vários outros cantos também, com pouco investimento, com uma dificuldade enorme de manter em funcionamento. Então, o nosso ouvinte que utiliza a Santa Casa de Santos participa aqui com a gente para contar Como que está hoje em dia o atendimento, né, Sil?
1: Santas Casas, aqui em São Paulo ainda continua, né? Porque é muita gente.
4: Vamos
1: combinar que é muita gente. E quanto mais o trabalho de excelência, mais gente atrai. É o que acontece com o Hospital São Paulo, por exemplo, que vive em dificuldades já há muitos anos, exatamente pelo bom tratamento que oferece a Federação, a Faculdade, né, Paulista de Medicina. E, enfim, está sempre em dificuldade porque falta investimento para...
4: E uma homenagem necessária aos funcionários, como você disse, né? A quem trabalha em hospital, porque a gente sabe que não é fácil. É um envolvimento de 24 horas por dia, com os pacientes, com as famílias que ali estão também, às vezes, por meses, junto com alguém que está passando por um tratamento. Um trabalho que muitas vezes pode ser perigoso também, porque você não sabe como vai ser a reação da pessoa que vai receber uma notícia que nem sempre é boa. É de se aplaudir mesmo aqui o papel, não só dos médicos, né? Quando a gente pensa em um hospital, às vezes pensa só nos médicos, mas de todas as categorias que estão ali dentro.
1: Eu vivi uma rotina de muitos meses dentro de hospitais públicos e privados, e sei bem o que é isso. Então, parabéns aí todos os funcionários que, com dedicação, eles também têm suas vidas próprias, né, seus problemas, tem que deixar de lado para atender as pessoas que já estão em situação de necessidade, né?
4: E como é bom quando a gente encontra numa situação como essa que você comentou que viveu, Sil, e eu também. Um dos meus avós, ele ficou mais de um ano seguido internado. Como é bom quando a gente encontra profissional bom, né? Que consegue lidar com aquela situação que para nós é desesperador, sem saber, sem conhecer, sem ser um especialista, mas que quando um profissional consegue abraçar também a família, né?
1: A gente já vai fragilizado, né? E receber esse apoio, essa empatia é fundamental. A lua cheia vai mudar para o minguante na terça-feira que vem, 16 horas e 30 minutos. O sol vai nascer às 6h49 e vai se pôr às 17 horas e 32 minutos. Já temos a previsão do tempo? Então, vamos Ailton, vamos mudar o script?
18: Vamos.
1: Vamos chamar primeiro a Laura Tedesco, é a 220, porque ela está em Porto Alegre e tem informações sobre o alerta de chuvas para o Rio Grande do Sul.
5: O norte do Rio Grande do Sul e partes de Santa Catarina e do Paraná estão sob alerta vermelho de grande perigo para acumulados de chuva, que podem chegar a 100 milímetros por dia. Essas regiões já vêm registrando desde o fim de semana acumulados significativos. As cidades gaúchas, que registraram volumes superiores a 180 milímetros em 48 horas. Conforme a Defesa Civil, o último relatório divulgado com os danos reportados pelas cidades davam conta de 25 municípios com registro de impactos por conta das chuvas desde o fim de semana.
1: Deu 165 milímetros em 8 horas de chuva. 180, né? Acho que foi.
4: 180.
1: Em 8 horas de chuva é muita, muita coisa.
4: É muita coisa temporal mesmo no sul do país. E vamos ver como é que fica também a previsão do tempo para o restante do país. Já de Ramos aqui com a gente.
6: A quinta-feira será marcada pelo avanço de uma massa de ar polar no sul do país. E amanhã começa com chance de geadas pontuais na Grande Porto Alegre. Enquanto no norte do Rio Grande do Sul, em Santa Catarina e no sul do Paraná, há condição para pancadas de chuva fortes no decorrer do dia. Já no sudeste, há chance de nevoeiros nas primeiras horas da manhã, principalmente na faixa leste de São Paulo, no Rio de Janeiro e no sul de Minas Gerais. Na capital paulista, mínima de 16 graus e o sol predomina à tarde. Já no centro-oeste, o dia começa ameno, com mínima de 14 graus em Brasília e 20 graus em Cuiabá. E no nordeste do país, amanhã será abafada, com mínima de 23 graus em Maceió e Fortaleza. E a chuva continua concentrada na faixa litorânea entre o Rio Grande do Norte e o sul da Bahia. E no norte do país, o dia começa com 24 graus em Belém e Manaus. Já de Ramos, da Climatem.
1: 5 horas e 9 minutos, ainda no Rio Grande do Sul, várias cidades foram atingidas pelas fortes chuvas das últimas horas, em especial Erechim, Aratiba, Santo Expedito do Sul, Charuá. São muitas as cidades em situação difícil lá por causa das fortes chuvas. 5 horas e 9 minutos. Vamos falar de Copa do Mundo?

0: empurrou para Martinelli, bateu!
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0: Tá aí a chamada do jogo do Brasil no domingo, pra esquentar.
1: Nova York, em MetLife Stadium, que na verdade fica em Nova Jersey, ali do ladinho, pertinho de onde o Brasil está concentrado para essa Copa do Mundo. É o estádio que vai receber o jogo da seleção brasileira contra a Noruega pelas oitavas de final da Copa do Mundo. Ontem tivemos outras três partidas dessa nova fase, que pela primeira vez acontece em Copas do Mundo, a 16avos de final. E olha, foi com muita, mas muita emoção, Silvânia Alves. Já começou a 1 da tarde com a Inglaterra saindo atrás da seleção da República Democrática do Congo e lutando ao longo de toda a partida para virar esse resultado. E no finalzinho, conseguiu.
2: Bellingham na esquerda, lançado, entra na área para fazer, bateu no peito do Mbappé. Voltou a sobra aqui atrás ainda. Guardão tentou, dominou, rolou. Harry Kane, meia lua, limpou o primeiro, o segundo, bateu direto, golaço!

0: terra! Harry Kane, um golaço, aço, aço! Na tentativa de Bellingham, impasse, defendeu, guardou no rebote, rolou na entrada da grande área. Harry Kane, dribla, traz pro pé direito e manda um canhão do ângulo esquerdo. Pra virar o jogo em Atlanta e pra colocar.
1: A Inglaterra tinha Harry Kane, né? O furacão Harry Kane, né? E aí conseguiu virar o jogo. Não, foi de muita emoção mesmo. Tava até os 29 minutos do segundo tempo, a República Democrática do Congo na frente 1-0. Aí o Kane fez ao 29 e depois aos 40 ele virou a joga. Que espetáculo que é o Harry Kane, né?
2: Ele que estava meio apagado, né?
1: Ah, não, no primeiro jogo da Inglaterra só deu ele.
2: Não, nesse jogo.
1: Então, em tudo quanto é.
2: Lá no do jogo de ontem, até marcar o primeiro gol, ele já tinha recebido bola dentro da área lá, meio livre, gol que ele não costuma perder. E agora, depois no finalzinho, né? Ele não só ajudou a Inglaterra, como basicamente carimbou a passagem dos ingleses à próxima fase, marcou os dois gols da Inglaterra nesse jogo de ontem. E você sabe que com esses dois gols marcados pelo Kane ontem, ele chega a um resultado que é completamente absurdo, que só Lionel Messi tinha conseguido antes dele. Harry Kane está com 72 gols na temporada. É praticamente um gol por jogo. E ninguém tinha passado dos 70 gols. Mesmo em temporadas absurdas de Cristiano Ronaldo, ele chegava a 69, chegava a 67, mas não passava dos 70, juntando, claro, clube e seleção. Harry Kane conseguiu isso.
1: É. E 13 gols em Copas do Mundo, ultrapassando Pelé, que fez 12 na contagem da artilharia do torneio. Ele que luta também pela artilharia desse ano.
2: É.
1: Tá. E contando aí.
2: Aí logo depois fiquei com dó de Senegal, hein, Silvana?
1: Também. Não, mas eu queria falar um pouquinho mais ainda do Kane, porque ele é uma figura que não é muito midiática. A gente não ouve muito falar dele, né? Comentamos aqui outro dia, ele jogava no Tottenham várias temporadas, queria ser campeão, mas o Tottenham não ajudava, né?
2: Não.
1: Só tinha ele. E aí, para ser campeão, ele mudou de time, precisou mudar, foi pro Bayern de Munique.
2: E pior, né? No primeiro ano que ele chegou no Bayern de Munique, o Bayern também não ganhou nada. O Bayern
1: nem
2: de Munique...
1: adaptação,
2: não,
1: né?
2: O Bayern de Munique que todo ano ganha, né? Quase todo ano é campeão alemão, pelo menos. Aí logo o ano que ele chegou, não ganhou nada, o povo começou a brincar falando: tô achando que quem tá zicado aí para ganhar título é o Harry Kane, não o time dele.
1: Mas não era não. E então o Harry Kane, que na minha opinião é o melhor jogador da Copa até aqui. Vamos ver. Sim.
2: Temos muitos jogadores nessa competição aí particular, hein?
1: Para mim ele é ainda o melhor, o mais decisivo, o centroavante, mais do que o Haaland. Bom, vamos ver. Agora não sei se a Inglaterra vai muito adiante aí na Copa do Mundo, né? Já achei que até que ia capaz de cair ontem, mas não estava muito esperando, né? Achava que ela ia, que a Inglaterra ia virar. Agora, eu não esperava que a Bélgica virasse no jogo seguinte. Você falou de emoção. Mesmo roteiro, né, Vitor Lupato? Senegal na frente, 2-0.
2: Pior, um roteiro ainda mais dramático.
1: É, eu peguei e fui dormir. Tava uns 25 minutos mais ou menos do segundo tempo. Falei, acho que não vai virar, no máximo a Bélgica vai fazer um gol, né? O De Bruyne tinha saído, tinha entrado o Lukaku, que já era uma esperança.
2: E não dá pra entender o porquê que não começa jogando nessa xuxa seleção da Bélgica, né?
1: Acho que ele não aguenta. Mas essa seleção talvez tenha sido uma das melhores da história da Bélgica, mas nunca conseguiu nada, né? Com De Bruyne, com o próprio...
2: Eles chamam Lukaku, de geração,
1: claro,
2: de ouro da Bélgica, né?
1: Foi uma decepção, não teve conjunto, né? Mas ontem o Lukaku entrou e foi ele que abriu, sabe? Em que minuto? 40 do segundo tempo.
2: 41 do segundo tempo.
1: Quase 41. Aí teve gol ainda aos 43, empatando o jogo. Bom, pelo menos vai para a prorrogação. E aí foi. E aos 19 do segundo tempo da prorrogação, o Tielemans, que já tinha feito o segundo gol da Bélgica, fez também o terceiro, encerrando o papo para Senegal.
2: Tielemans, que é o capitão dessa seleção da Bélgica, e ontem durante o jogo ele era claramente o que mais se demonstrava revoltado com aquele resultado. Ele brigava com os companheiros, ele correu pra caramba. Sabe aquele que não... Eu não vou me conformar em ser eliminado agora dessa Copa do Mundo? E aí fez, que marcou 2 gols e conseguiu, né, essa virada pra Bélgica. Olha, deu dó de Senegal, não, que não jogou muito cair, bem, viu? Jogou muito bem. Tentou ao longo do jogo inteiro, tinha um plano pra essa partida que era muito bom. Agora, aí são aquelas coisas de Copa do Mundo, né? O goleiro de Senegal, que é um dos destaques do time, se machucou, entrou reserva, falha. É roteiro de Copa do Mundo, né, meus amigos?
1: E só tem uma chance. Bélgica já tinha passado por essa fase, não, aos trancos e barrancos,
2: isso,
1: né?
2: Não quase tá jogando
1: fica...
2: bem, né?
1: Não, quase que fica fora. E aí elimina a Senegal, que tem feito boas partidas, uma pena mesmo.
2: Ó, vamos ouvir então como foi a narração de Pedro Martelli aqui na Bandeirantes.
3: Resolve o pênalti, acertou o VAR, acertou o árbitro Martelli.
4: É pênalti para a Bélgica, último lance do jogo, valendo vaga nas oitavas. Tielemans da bola, bateu no gol. Gol! Bélgica! Tielemans! Ele é frio, ele é gelado, ele não sente a pressão, capitão belga, numa das grandes decisões da Bélgica na Copa do Mundo. Pênalti marcado pelo VAR, ele toma pouca distância, respirou de uma forma nojenta, displicente, mas sabendo da importância, mas sabendo do momento frio. Tielemans de perna direita desloca de ar, ele cai pro canto inferior direito, a bola morre no ângulo superior esquerdo, não sentiu a pressão.
2: Esse é o Pedro Martelli, narrador Bandeirantes, responsável por essa partida aí entre Bélgica e Senegal. 3-2 para a Bélgica, classificada na Bacia das Almas, a próxima fase da Copa do Mundo. E para fechar a quarta-feira de futebol, os Estados Unidos, donos da casa, enfrentaram em São Francisco, na Califórnia, a Bósnia e passaram 2-0 para os norte-americanos.
5: Tchoman com a perna direita, tá conversando ali com o Robson, 36,5. Parece o futebol brasileiro, uma eternidade para a cobrança de uma falta. Agora o Tchoman pisou no pé do Taylor Adams, autoriza Rafael Claus, vai pintar uma jogada ensaiada. Robson com a perna esquerda, Tchoman com a direita. 36,5, pode pintar o segundo gol americano. Tirou uma perna direita, bateu! Gol!

0: escalação. Truman com a perna direita, com muita categoria sobre a barreira. Não deu para o goleiro Basile. É o gol da classificação. Os americanos estão nas oitavas da Copa do Mundo. Truman, que categoria com a perna.
1: Jean Soares, narrador da Bandeirantes Porto Alegre, em rede conosco, narrou assim o segundo gol dos Estados Unidos.
2: Aí não teve surpresa, acho, né?
1: Eu acho.
2: Não é aquela.
1: A Bósnia poderia, né, surpreender, mas acho que a lógica seria mesmo que os Estados Unidos passassem para a próxima fase. Estados Unidos, uma seleção treinada por Maurício Pochettino, lembra dele?
2: Sim.
1: Técnico com muito sucesso na Europa. Se mostrou muito qualificado nos times por onde passou e tá fazendo história com essa seleção americana, né? Tá fazendo o time de um país que não tem tanta tradição assim no futebol jogar bem, redondinho e avançando de fase. Olha que interessante, os três donos da casa, né? México, Canadá e Estados Unidos nas oitavas de final da Copa do Mundo. Se lá no começo alguém falasse isso, muita gente ia desacreditar, hein, Silvânia? E pior, os três estão jogando bem. As três seleções jogando bem.
2: O pior é ótimo.
1: É, então. O pior de tudo é que são três seleções que ninguém botava muita fé, mas eles estão jogando e jogando bem. Teve também ontem, nessa partida aí dos Estados Unidos, uma expulsão que talvez tenha sido questionada na Copa do Mundo. Tem muita gente que não tá expulsando em lances parecidos. A expulsão foi logo do Balogun, centroavante americano, que é o grande destaque desse time na Copa do Mundo. E adivinha quem expulsou? O nosso Rafael Claus.
2: Opa.
1: Rafael Claus foi o responsável pela arbitragem dessa partida. E aí, assim, num campeonato brasileiro, ninguém a questionar, a expulsão na certa. Agora, nessa Copa do Mundo em específico, lances parecidos, os outros árbitros não estão expulsando, e aí por isso causou uma grande repercussão. Tem gente que fala, e eu desconfio que seja isso mesmo, que em Copa do Mundo tem uma orientação para a coisa ser um pouco mais jogada, né? É porque é um espetáculo além de ser futebol,
2: é,
1: né? Tá todo mundo
2: tanto,
1: olhando. É. Eles tentam segurar, né? Eles tentam, na palavra ali, segurar a partida, enfim.
2: É. O Messi mesmo teve uma jogada
1: no primeiro jogo.
2: Que em outra oportunidade podia ser expulso. Mas era o Messi, né? Primeiro jogo, você acha que iam expulsar?
1: Então.
2: Olha, Vitor, ouvintes, daqui a pouquinho a gente continua falando de Copa do Mundo, porque tem os jogos de hoje também, os jogos de hoje. Mas antes vamos para Brasília, porque o Vitor Gomes já está na escuta. Muito bom dia, Vitor.
3: Oi, Silvânia, Lupato, bom dia para vocês, bom dia a todos. Um major da Polícia Militar aqui do Distrito Federal é expulso da corporação após a conclusão de um processo disciplinar que apontou a participação dele em um esquema de cobrança de propina de motoristas de transporte pirata nas regiões de Itapuã e Paranoá, aqui no Distrito Federal. A decisão foi publicada no Diário Oficial, embora o caso seja investigado pelo Ministério Público desde 2018. Nelimar Nunes de Souza perde todos os vínculos funcionais com a instituição. De acordo com as investigações, o grupo arrecadava mais de R$30 mil por mês para deixar de fiscalizar veículos irregulares e também perseguia motoristas que se recusavam a pagar, aplicando multas extras e retendo documentos. Outros três policiais militares já haviam sido expulsos pelo mesmo esquema em 2024. Eu volto com vocês.
2: Obrigada, Vitor. Bom dia para você. Agora são 5 horas e 25 minutos.
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2: São 5:26. Hoje é o dia 2 de julho. É uma data muito importante na Bahia. E a Clara Viterbo vai explicar por quê.
6: Neste dia 2 de julho é comemorada a independência da Bahia. E em celebração, até amanhã a capital do país será de forma simbólica Salvador. A data, que é feriado estadual na Bahia, marca a expulsão definitiva das tropas portuguesas do território baiano. Mas esse dia é importante, pois significa muito mais do que a independência de um estado. Representa a verdadeira independência do país. Para o historiador da USP, João Paulo Pimenta, a libertação do Brasil só se deu, de fato, um ano após a data celebrada oficialmente no país, como contou a Band.
7: É uma tremenda de uma distorção acreditar que a independência do Brasil aconteceu principalmente no 7 de setembro, ou que esse é o marco mais importante, simplesmente por ter sido constituído como um marco simbólico nacional depois. Então, não, o 7 de setembro não é o principal momento da independência do Brasil, é o principal momento da construção posterior da memória.
6: Em 7 de setembro de 1822, a proclamação de independência de Dom Pedro I marcou a proclamação política, isso é, a separação do Brasil como colônia para se tornar um país autônomo. Mesmo assim, meses após o famoso Grito do Ipiranga, as forças portuguesas ainda resistiam e ocupavam a província da Bahia. Diferentemente da independência proclamada pela elite política no ano anterior, a luta baiana foi marcada por uma forte mobilização popular, já que as tropas brasileiras lá presentes não eram suficientes para combater os portugueses. As batalhas pela independência da província começaram antes mesmo do 7 de setembro e terminaram quase um ano depois. Até que depois de inúmeras batalhas, a expulsão dos portugueses na Bahia em 1823 consolidou a real independência do país, o que garantiu o território nacional. No ano passado, o governo reconheceu o 2 de julho como o dia da consolidação da independência do Brasil. E nesse ano, pela primeira vez, a capital do país foi transferida de maneira simbólica para Salvador, como reconhecimento pela data.
2: Tá aí então a Clara Viterbo trazendo as informações. O 2 de julho é a data cívica mais importante da Bahia, como ela explicou. São 5:28.
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6: 5 horas e 32 minutos, tem mensagem de ouvinte.
7: 11-999-0487-56.
8: Bom dia, Silvana. Bom dia, Lupato. Bom dia, Wilson Dias. É o Gilbala. Passando aqui pela Castelo, Silvana. Que estava tendo aquelas obras, né, que não acabava nunca, sentido Sorocaba. Acabei de passar aqui. O pessoal já está usando as pistas lá. Acho que já estão no finalzinho de alguns acabamentos, mas já está liberado as pistas sentido Sorocaba, viu? Fora Deus que deu uma aliviada aqui em Barueri agora, aqui com essas pistas novas, esse acesso novo, porque aqui o povo sofre. Tá bom? Valeu, bom dia.
9: É, e ontem o nosso repórter Luiz Felipe Nunes esteve nesse trecho da Castelo, onde aconteceu a inauguração dessa obra, que demorou bastante, como nosso ouvinte disse. É verdade, todas as vezes que precisei usar para fazer esse trajeto São Paulo-Barueri, Barueri-São Paulo, era um problemão de trânsito, porque, olha só, era uma obra grande que causava um transtorno daqueles. Lembrando que é o ponto da Castelo mais movimentado, né? É. São milhares de pessoas que Barueri, todos os dias realizam esse trajeto.
6: Tamboré. É, um abraço também para o nosso ouvinte Mauro. Mauro é caminhoneiro do Porto de Santos, está mandando mensagem para cá. Ele falando que acompanha a Bandeirantes desde criancinha. E quando está na Baixada, ele já está ouvindo pelo 106.7. Sobe a Sistema Chito Imigrantes. Quando está chegando em São Paulo, já muda para 107.3 e continua ouvindo a Rádio Bandeirantes.
9: Obrigada. É assim que a gente gosta.
6: É, obrigada pela sua mensagem, viu, senhor Mauro? Também para o Reinaldo Bueno, de Itaju, 17 graus por lá. Pede um miado para a filha Maria Vitória. Eles estão indo pela estrada, também indo a Jaú, no interior de São Paulo. Tem mais uma mensagem?
10: Bom dia, Lupato. Bom dia, Silvânia.
9: Bom dia.
10: Anderson Silva, de Santos. Gostaria de um miado para o meu filho Gustavo, que está fazendo 10 aninhos hoje. Um beijão no coração de vocês. Tenham um bom dia.
6: Bom dia e um miadinho então aí para o nosso ouvinte, para o filho. Tem informação, Beatriz Beruti? Muito bom dia.
7: Muito bom dia, Silvânia, Lupato, todos os ouvintes aqui do Pulo do Gato. Temos sim informação de estrada aqui para vocês, ouvintes. Atenção para quem está na rodovia Anchieta, no sentido São Paulo. A Imigrantes opera com a operação 5x3, com uma interdição do quilômetro 56 ao quilômetro 40, devido a uma obra que está acontecendo nesse sentido, sentido São Paulo. Os demais trechos seguem normalizados e... atenção para o tempo encoberto no trecho de Planalto e na Serra.
6: Muito bom. Hoje é quinta-feira, dia da participação da Priscila Benades, da Assessoria de Comunicação do INSS São Paulo aqui no programa. Agora são 5 horas e 35 minutos. Priscila, você pode explicar o que é o auxílio inclusão? Bom dia.
11: Bom dia, Silvânia. Explico sim. O auxílio inclusão é destinado à pessoa com deficiência moderada ou grave. As condições para ter direito são receber ou ter recebido nos últimos 5 anos o benefício de prestação continuada, conhecido como BPC LOAS, além de começar a exercer atividade remunerada. O benefício tem um valor de meio salário mínimo. O objetivo é incentivar a entrada de pessoas com deficiência no mercado de trabalho. Caso o cidadão, por qualquer razão, deixe de trabalhar, ele pode receber o BPC novamente. Para ter acesso ao auxílio inclusão, a remuneração mensal deve ser de até 2 salários mínimos. É preciso também ter inscrição atualizada no CadÚnico e obter o CPF. Além disso, é necessário atender aos critérios de manutenção do BPC. Por exemplo, a renda familiar mensal exigida deve ser igual ou inferior a 1/4 do salário mínimo por pessoa. É importante destacar que o auxílio inclusão não é cumulativo com BPC, pensão, aposentadoria, seguro-desemprego ou benefício por incapacidade.
6: Priscila, duas pessoas da mesma família podem receber BPC ao mesmo tempo?
11: Sim, é possível o recebimento do benefício de prestação continuada, o BPC, por mais de uma pessoa da mesma família. O BPC concedido para um integrante da família não entra no cálculo do benefício para outro familiar. Importante destacar que o BPC não pode ser acumulado com outros benefícios de diferentes regimes previdenciários, como aposentadoria e pensão. O BPC é destinado à pessoa com deficiência ou idoso com mais de 65 anos. Para ter direito ao BPC, é preciso que a renda da família seja igual ou inferior a 1/4 do salário mínimo por pessoa. É necessário também se inscrever no Cadastro Único do Governo Federal, o CadÚnico. No caso do BPC e a pessoa com deficiência, também é preciso passar por avaliação social e perícia médica. Essas etapas têm o objetivo de verificar a deficiência e o grau de impedimento do solicitante. O pedido de BPC pode ser feito pelo aplicativo ou site Meu INSS, anexando a documentação necessária no sistema. Outra opção é solicitar pelo telefone 135. Nesse caso, a pessoa pode incluir os documentos no Meu INSS ou agendar a entrega em uma agência.
6: E para terminar?
11: Por último, um recado sobre o cumprimento de exigências no INSS. O INSS precisa, às vezes, pedir a apresentação de mais documentos para poder prosseguir com a análise do pedido do cidadão. Podem ser documentos de identificação, certidões, guias da Previdência Social, carteiras de trabalho, entre outros. Hoje, há duas formas de cumprir as exigências e apresentar a documentação complementar. A principal delas é enviando os documentos digitalizados em formato PDF. Isso deve ser feito no Meu INSS, seja no site meu.inss.gov.br ou no aplicativo para celulares. Nesse caso, a pessoa faz tudo à distância, nem precisa sair de casa. Agora, quem não tem acesso ou facilidade com a internet pode agendar pelo telefone 135 um atendimento presencial numa agência do INSS. Com local, data e hora marcados, a pessoa leva a documentação, que será digitalizada por um colaborador do Instituto. O servidor que for verificar o pedido poderá, então, prosseguir com a análise à distância. Uma informação importante, o INSS não recebe documentos por e-mail, WhatsApp ou redes sociais. É importante ter sempre cuidado para não compartilhar documentação e informações sensíveis por esses canais. Por hoje é isso. Na semana que vem, quem estará aqui com vocês é o meu colega Carlos. Muito obrigada, Silvana, e até breve.
6: Até, boas férias. Priscila Benades, da Assessoria de Comunicação do INSS em São Paulo. Vitor Lupato.
9: Agora, 5 horas e 39 minutos, tem um ouvinte mandando mensagem falando sobre o serviço de balsas aqui em São Paulo.
12: Bom dia, Silvânia. Bom dia, Lupato. Everaldo, motorista executivo aqui do Guarujá. Só para avisar aí que aqui está um nevoeiro muito forte e a travessia de balsa está interditada no momento. Então, para quem for para Santos, tem que fazer o retorno aqui por Cubatão. Valeu, um abraço.
13: Bom dia, Silvânia Alves. Bom dia, ouvinte da Rádio Bandeirante de São Paulo. Silvânia, aqui é Edivaldo Chaves de Jesus. Eu falo de Itapuranga da Ajuda, Sergipe. Eu peço miado para minha mãe, Ana Chaves da Silva, e meu irmão Edivanir Chaves de Jesus. Ambos estão aniversariando no dia de hoje. Obrigado.
6: Tá aí o alô, então. Tem mais pedidos de alôs, viu? Ah, Hilton Dias, prepara o dedinho aí. É, o Fábio de Santos está avisando que tem muita neblina por lá. Ele está acompanhando pelo 106.7. E ele fala justamente da travessia de balsa. Deve ser prejudicada, alerta o Fábio. Tá mesmo, né? Fábio, obrigada. Mas como dizia o Zé Paulo de Andrade, neblina que baixa, sol que racha. O Joilson Salles está em Cubatão. Amanheceu também com neblina forte lá. Pede cautela aos motoristas. O Erivelton Salgado nos acompanha de Vitória da Conquista na Bahia. Ei, gostoso, hein? E quem está em Belém do Pará, também acompanhando o Pulo do Gato, é o Dinho Castro. Muito obrigada. Virgínia Franco de São Bernardo pede um miado para a irmã Lúcia Franco, que faz aniversário hoje em Ouro Fino, Minas Gerais. Gente de todo o Brasil acompanhando o Pulo do Gato. Muito obrigada pela audiência. Agora são 5h40.
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9: 5 horas 42 minutos. Vamos aqui girar a nossa reportagem. Suspeitos de ameaçarem filha do presidente do Ceará Esporte Clube são presos de Fortaleza. Repórter Melina Mello.
18: Dois integrantes de uma torcida organizada do Ceará Sporting Clube foram presos por suspeita de enviar uma bomba escondida em um presente para a filha do presidente do clube, João Paulo Silva. O crime aconteceu no dia 25 de junho, quando a jovem recebeu durante um curso de teatro um pacote com um buquê de flores, um chocolate com um artefato explosivo, oculto e uma carta com ataques ao dirigente. Segundo a Polícia Civil, os suspeitos agiram de forma coordenada, com divisão de tarefas e utilizaram motocicletas com placas adulteradas e encobertas para dificultar a identificação. Eles foram autuados por ameaça, explosão, associação criminosa e adulteração de sinal identificador de veículo automotor. Um dos presos também vai responder por tráfico de drogas.
6: Agora são 5h43, quase dois anos após o acidente aéreo da Voe Paz, familiares das 62 vítimas têm acesso à conversa na cabine do avião. De Curitiba, repórter Lorena Pelanda.
19: Os familiares das 62 vítimas da queda do avião da Voe Paz vão entrar com uma ação coletiva de responsabilidade civil por danos morais. A ação pretende responsabilizar não só a Voe Paz, mas também empresas e pessoas físicas que tiveram alguma relação com a tragédia. A Polícia Federal apresentou os detalhes do laudo técnico e a transcrição das conversas registradas na cabine da aeronave. O avião que saiu de Cascavel, no oeste do Paraná, seguia para Guarulhos quando caiu em Vinhedo, no dia 9 de agosto de 2024.
9: No Pará, operação contra fraudes na educação. Informações da repórter Lívia Maciel.
20: a Polícia Federal deflagrou a Operação Coronéis do Xingu para investigar um suposto esquema de desvio de recursos federais da educação em São Félix do Xingu, no Pará. Nesta quarta-feira, foram cumpridos 25 mandados de busca e apreensão no Pará e no Rio Grande do Norte. As investigações envolvem contratos de cerca de 50 milhões de reais firmados entre 2014 e 2024. A PF apura suspeitas de fraude em licitações, lavagem de dinheiro e possível ligação do esquema com o garimpo ilegal de ouro na região.
6: 5h44.

0: informações de um levantamento relacionado à violência contra a mulher.
1: O crescimento da violência contra a mulher na internet está relacionado ao movimento Red Pill, de inferiorização das vítimas. De 2015 a 2025, os registros de violência psicológica no ambiente virtual cresceram 1.300%. A relação está explicada no novo dossiê Mulher, divulgado pelo Instituto de Segurança Pública nesta quarta-feira. Em 2025, 164 mulheres foram vítimas de violência psicológica por dia no Rio. Os pesquisadores mapearam publicações de homens que aderem ao chamado Red Pill, que incentiva comportamentos machistas. Em uma delas, o internauta pede para que os homens nunca votem em mulheres. Em outra, o autor chega a dizer que mulheres se atraem pelo mal e por isso apanham. O terceiro sugere que elas são demoníacas e precisam ser dominadas. Todos os casos estão sendo investigados pela Polícia Civil.
2: 5h46, olha, a travessia Santos-Guarujá realmente interrompida por causa da neblina. Bertioga, Guarujá, operando com lentidão por causa da baixa visibilidade também. Apenas uma embarcação espera de 40 minutos. O mesmo acontece na travessia Iguape-Jureia. Espera de 30 minutos, somente uma embarcação. Cananéia, Ilha Comprida. Travessia de caminhões interrompida momentaneamente. Uma embarcação somente espera de uma hora. E na Cananéia Continente também, travessia de caminhões interrompida. Neste momento, uma embarcação, 60 minutos. Então, problemas aí em quase todas as travessias de balsas no litoral de São Paulo.
0: E nosso ouvinte, há pouco, participou dizendo que essa paralisação da travessia entre Santos e Guarujá deve estar sendo causada por um forte nevoeiro que atinge o litoral sul de São Paulo. Bom, aqui na capital paulista, no estado como um todo, né, novos casos de sarampo preocupam autoridades de saúde. Repórter Humberto Ferretti.
3: A Secretaria da Saúde do Estado de São Paulo e o Ministério da Saúde tentam descobrir a origem de novos casos de sarampo confirmados na capital. O objetivo é reforçar o trabalho de prevenção contra a doença. Os pacientes são uma mulher de 20 anos e uma criança de 6 meses de idade. Nenhum dos dois tinha sido vacinado contra o sarampo. Com isso, já são 7 casos da doença confirmados até agora no estado em 2026. A vacina contra o sarampo está disponível gratuitamente na rede pública de saúde para bebês com idade a partir de 6 meses, crianças e adultos.
4: Estamos na Copa. 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
0: 5 horas 48 minutos. Hoje os jogos da Copa do Mundo começam um pouco mais tarde. A primeira partida às 4 horas entre Espanha e Áustria. Esse jogo que, ao que tudo indica, tem a Espanha como favorita, vai acontecer em Los Angeles. Depois, para mim, o grande destaque desta quinta-feira, Portugal e Croácia. Às 8 horas da noite, se enfrentam no estádio de Toronto, no Canadá. E depois, à meia-noite, na madrugada de hoje para amanhã, Suíça e Argélia, também no Canadá, a partida que acontecerá em Vancouver. E a nossa equipe está espalhada pelos Estados Unidos, acompanhando tudo o que rola na Copa do Mundo. Então, vamos convocar aqui Bruno Migliozzi, direto do Texas. Bom dia, Migliozzi.
6: Muito bom dia, um abraço para todo mundo ligado aqui na Bandeirantes durante o Pulo do Gato. Falo direto de Dallas, de onde partiu nessa quarta-feira a seleção da Noruega. Nosso próximo adversário já está em New Jersey, onde enfrenta o Brasil no domingo, mas esteve em Dallas até esta quarta, onde teve também uma fala rápida com a imprensa do técnico Solbakken, em que ele falou bastante do Brasil, viu? Por vários assuntos, lembrou daquele jogo em 98, em que a Noruega venceu o Brasil, mas disse: tenho certeza que isso na Noruega a gente lembra com muito carinho, com muita honra. No Brasil vocês não devem nem lembrar, né? O Ronaldo não deve nem lembrar desse jogo, claro, valorizando a história, né? E sendo bem humorado em relação à diferença das duas equipes na história do futebol. Ainda assim, o técnico manteve as chances da sua seleção, colocou o Brasil como favorito, mas destacou que a Noruega vem de uma boa geração e que acredita que pode sim voltar a incomodar a seleção brasileira.

0: Brasileira neste domingo. Um discurso calmo, tranquilo deste treinador que já conseguiu grande feito ao levar a sua seleção a essa fase mata-mata da Copa do Mundo de oitavas de final. Só para detalhar, viu, meus amigos, Noruega já está, portanto, em New Jersey, faz treinamentos na universidade local, muito próximo ao estádio MetLife, onde enfrenta o Brasil no próximo domingo, é claro, com transmissão Bandeirantes. Então partiu com humildade e sem problemas ou provocações o técnico norueguês, comandando a sua delegação para mais um jogo histórico que será transmitido pela Rádio Bandeirantes.
1: Obrigada, Bruno. Paulo do Vale também está na escuta. Bom dia, Paulo.
2: Bom dia, amigos. Miami recebe hoje as seleções de Cabo Verde e da Argentina, que jogam amanhã por aqui a fase de 16avos de final. Inclusive, as duas seleções treinam no estádio do Inter de Miami, casa de Lionel Messi, por aqui. Pela manhã, a seleção de Cabo Verde treina por lá. No período da tarde, as duas seleções concedem coletiva no Match Day menos um no palco do jogo, o Hard Rock Stadium, conhecido como Miami Stadium ao longo da Copa do Mundo. E aí no final da tarde, começo da noite, 6 horas, horário local de Miami, 7 horas no horário de Brasília, a seleção argentina vai treinar no gramado onde Lionel Messi está acostumado, desse novíssimo estádio do Inter de Miami. Claro que a Rádio Bandeirantes vai acompanhar toda essa movimentação e trazer detalhes, porque esse jogo amanhã é importantíssimo, né? Já que Lionel Messi vive partida a partida a sua despedida das Copas, né? Dificilmente o Messi estará presente numa próxima, se bem que de 2022 com o título a gente imaginava que seria a última, e tá aí, o Lionel Messi é nada mais nada menos do que o artilheiro dessa edição da Copa com 6 gols, mas cada jogo, cada minuto é valioso com relação a Lionel Messi em campo vestindo a camisa da Argentina e, claro, defendendo o título de 2022 em busca do tetracampeonato pela seleção argentina.
3: Valeu, Paulo do Vale, direto de Miami. 5h52. Daqui a pouquinho a gente volta a falar sobre Copa do Mundo com outros colegas que também estão lá nos Estados Unidos, mas agora quem está conosco é o repórter Guilherme Oliveira, ele que vai trazer informações do relatório final da investigação sobre aquela jovem que foi arremessada de uma ponte por 13 instrutores de uma prática radical chamada de rope jump. Geralmente as pessoas são jogadas de uma ponte com uma corda amarrada e aí ficam em um pêndulo passando por baixo da ponte. O problema é, não amarraram essa corda nessa jovem que caiu de uma altura de mais de 30 metros e morreu. Guilherme, o que o relatório final da investigação diz? Bom dia.
4: Tudo bem, Lupato? Bom dia para você, para a Silvânia, para quem nos acompanha aqui no Pulo do Gato. Ao todo, foram 4 indiciamentos em relação à morte da Maria Eduarda Rodrigues em Limeira, no interior de São Paulo. Ontem, a Polícia Civil protocolou esse relatório final e agora cabe ao parecer do Ministério Público e a decisão da Justiça de São Paulo. A delegada à frente do caso, ela indiciou por fraude processual e por homicídio qualificado na modalidade dolo eventual a Eveline dos Santos Gonçalves, que era a responsável pelo grupo investigado. A nossa reportagem, a delegada Andréa Levi, disse o seguinte, abre aspas: a atuação dela ultrapassou funções meramente administrativas, evidenciando participação na organização e condução da atividade, com tolerância a falhas de segurança e manutenção de condições inadequadas de execução. Fecha aspas. Bom, ainda nesse relatório, a delegada livrou outros 4 investigados de indiciamentos, sendo que 2 deles estão presos, foram presos juntos com a Eveline. Por isso, a Andréa Levi já entrou com um pedido para revogar a prisão temporária desses 2 homens. Num primeiro relatório do caso, a gente lembra, a gente trouxe aqui também, a delegada indiciou por homicídio qualificado, também na modalidade dolo eventual, quando se assume o risco. risco os três instrutores que lançaram a Maria Eduarda Rodrigues sem corda da ponte Esqueleto. A expectativa é que a justiça analise todos os indiciamentos nos próximos dias. E peça-chave para essa investigação, a polícia ainda não conseguiu encontrar aquela câmera que estava sendo usada pela jovem no momento em que ela foi lançada sem corda da ponte Esqueleto. Qualquer novidade sobre esse caso, a gente volta por aqui, pessoal.
3: Mudando de assunto, mas ainda com o Guilherme Oliveira, estão acontecendo ao longo dessa semana as audiências de instrução do caso do tenente-coronel Rosa Neto, que é acusado de ter matado no apartamento onde morava com a esposa, a também policial militar Gisele Alves. E aí, Gui?
4: Vamos lá, Lupato. Hoje é o penúltimo dia dessas audiências de instrução no Fórum da Barra Funda, na Zona Oeste de São Paulo. Diversos policiais vão falar hoje, vão falar ao júri, entre cabo, soldado, tenente, coronel, de diversas patentes da Polícia Militar, ou que atenderam a ocorrência, ou que tinham algum contato com o tenente-coronel, o Geraldo Neto, à frente da corporação. E amanhã será o último dia, com o interrogatório do próprio Geraldo Neto e também a oitiva de familiares do tenente-coronel. Ontem estiveram no Fórum da Barra Funda, na zona oeste da cidade, os pais da Gisele Santana, a mãe e o pai dela, assim como a filha, que é menor de idade. Todos pediram por justiça. A gente lembra que o Geraldo Neto, ele segue detido enquanto aguarda toda a conclusão desse processo. Ele que está detido num presídio militar, já faz parte da reserva porque conseguiu na justiça a aposentadoria de pouco mais de 20 mil reais e até hoje ele nega qualquer acusação. Disse que não matou a companheira, mas que sim, ela tirou a própria vida. A polícia e a justiça dizem o contrário, que Geraldo Neto cometeu o feminicídio, matou a Gisele Santana porque não aceitava um possível fim de relacionamento, e também Geraldo Neto é acusado de fraude processual, porque segundo as investigações, ele tentou alterar a cena do crime, um caso de grande repercussão, e ao fim das audiências de instrução amanhã, aí sim haverá o desfecho, se Geraldo Neto vai a júri popular ou não. Possivelmente deve ser julgado num júri popular também no Fórum da Barra Funda, na Zona Oeste, numa data a ser marcada, pessoal.
1: Obrigada, Guilherme. Agora são 5h58. Vamos falar de saúde no pulo?
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6: Hoje, nosso assunto com o Dr. Evaldo é suplementação.
7: Outro dia atendi a uma paciente antiga e muito querida que disse estar indo a um colega médico que passou para ela uma fórmula com substâncias e vitaminas para queda de cabelo e bem-estar. Bom, desnecessário dizer que disse a ela para parar de jogar dinheiro fora. E a razão é simples. Os estudos que os colegas usam para justificar condutas duvidosas são pequenos, sem grupos controle adequados e de baixa qualidade. Ou seja, não existem evidências científicas robustas que justifiquem o uso rotineiro por pessoas saudáveis de vitaminas e suplementos para finalidade estética, unhas, cabelos, pele ou bem-estar. Cito aqui para o cabelo, pele ou unha, a vitamina B7, a biotina, o zinco, a vitamina D e os ditos antioxidantes, vitamina A, C, E e selênio, cujos estudos são conflitantes, insuficientes ou um baixo benefício associa-se ao risco de toxicidade. Quanto aos multivitamínicos para o bem-estar, em geral é o efeito placebo, a sugestão que leva à percepção de melhora. Suplementação faz sentido em grupos especiais, como gestantes, idosos, pessoas com algumas dietas restritivas ou condições de má absorção ou ainda algumas doenças. Aos demais, recomendo alimentos naturais, com uma dieta equilibrada e variada. Isso basta. Fique bem e até a próxima.
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1: E falando de saúde, por exemplo, o Washington Cristiano está mandando mensagem, ele que é de Presidente Prudente, diz que a sogra dele de 72 anos está com sarampo. Nós trouxemos aí a notícia sobre o aumento do número de casos, né? E o Washington completa, o meu filho ia passar as férias lá e não vai poder, ia passar as férias com a avó e fica impossibilitado. Também Ulisses Caetano, que é motorista da Prefeitura Municipal de São Sebastião, travessia São Sebastião Ilhabela. Ele mandou até uma foto e explica, se notar no fundo, dá para ver o nevoeiro que deve estar chegando, mas por enquanto não tem fila lá. E pede um meado para os motoristas de São Sebastião. Muita neblina também no sistema Anchieta Imigrantes, é o alerta do Vitor Santos também mandando foto. Um alô ainda para o Oswaldo Moreira Braga, hoje está ouvindo o programa em Fazenda Taperinha, no extremo norte de Minas Gerais, próximo à Bahia já. E o Ivo Zanardini, de Ponta Grossa, Vitor, manda um miado para você.
3: Olha lá.
1: É, saudade do caminho do sol quando você fazia na madrugada.
3: Valeu, um abraço.
1: Resenhas, né, com Ailton Dias, né, Vitor Lopato?
3: Foram muitas, hein?
1: Foram muitas, imagino. 8 horas e 1 minuto.
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0: 6:01, pulo do gato no ar para todo o Brasil aqui pela Rede Bandeirantes. Eu, Vitor Lupato, junto com a Silvânia Alves durante as férias de Pedro Campos, que é o titular aqui do pulo do gato que você aí do outro lado conhece muito bem. Silvânia, bora até às 7 com as principais informações do Brasil e do mundo.
1: Vamos lá, começando com Brasília. A Procuradoria-Geral da República se manifesta sobre pedido de análise requisitada pelo ministro Alexandre de Moraes em relação à prisão do ex-presidente Jair Bolsonaro. Fala, Leandro Aislan.
2: A Procuradoria-Geral da República se manifesta em parecer pela manutenção da prisão domiciliar do ex-presidente Jair Bolsonaro. O entendimento enviado ao Supremo Tribunal Federal é de que não houve gravidade no episódio de uma arma que pertence ao ex-presidente apreendida em uma blitz com um militar do Exército. O ministro Alexandre de Moraes determinou um prazo de 48 horas para a defesa de Jair Bolsonaro se manifestar sobre o caso.
0: O Senado inicia debate público sobre o fim da escala 6x1. No entanto, segue sem perspectiva de tramitação da PEC. Então, continuamos na Capital Federal com o Rafael Procópio.
3: Ainda não há previsão ou acordos para o início da tramitação da proposta de emenda à Constituição que acaba com a escala de trabalho 6x1 no Senado Federal. No entanto, as discussões começaram de forma oficial na Casa com uma audiência pública realizada no plenário nesta quarta-feira. Participaram membros da sociedade civil, representantes dos setores produtivos, parlamentares de oposição e da base e membros do governo federal. Com a aprovação da PEC na Câmara dos Deputados em maio, está nas mãos do presidente do Senado, Davi Alcolumbre, dar início aos ritos na casa. A matéria precisa passar pela Comissão de Constituição e Justiça do Senado e depois pode ser levada a plenário, um rito em teoria mais simples e curto do que o da Câmara. Uma comissão especial, assim como feito pelos deputados, não é uma prática comum no Senado, mas pode ser instalada caso Alcolumbre assim entenda necessário.
1: 6:03, problemas no metrô, Beatriz Beruti.
4: É isso mesmo, Sil. Na linha 3 vermelha do metrô, atenção aí, porque devido a uma interferência na estação Palmeiras Barra Funda, a circulação está com velocidade reduzida e com maior tempo de parada. Então atenção aí para quem vai pegar a linha 3 vermelha do metrô.
1: Obrigada. O PL Mulher ainda não anunciou um nome para substituir Michele Bolsonaro no cargo da presidência do partido. Márcio Rocha.
5: A ex-primeira-dama Michele Bolsonaro anunciou a saída da presidência do PL Mulher. A decisão ocorre em meio à crise entre ela e o senador Flávio Bolsonaro, também do Partido Liberal. A renúncia foi acertada durante uma reunião entre Michele e o presidente do PL, Valdemar Costa Neto. Após o encontro, ela divulgou uma nota em que disse que vai se dedicar a cuidar do marido, o ex-presidente Jair Bolsonaro, que está em prisão domiciliar, cumprindo pena por golpe de Estado. Segundo a ex-primeira-dama, a decisão foi tomada após uma reflexão com o próprio marido sobre o momento vivido pela família. O PL pretende lançar Michele como candidata ao Senado no Distrito Federal. Na nota divulgada nesta terça, ela não cita planos para as eleições deste ano.
0: 6:05, o Tribunal Superior Eleitoral decide por unanimidade manter os limites de gastos de campanha das eleições gerais deste ano nos mesmos valores das últimas, em 2022. Esse tema foi discutido no encerramento do primeiro semestre jurídico, nesta quarta-feira. Presidente do TSE e relator do tema, Cássio Nunes Marques, entende que não há motivo para reajustar os tetos. Segundo ele, não houve mudança na legislação eleitoral, nem aumento do Fundo Especial de Financiamento de Campanha. Esse fundo foi mantido em R$4,9 bilhões, mesmo valor destinado à disputa de 2022. A avaliação é que um eventual reajuste dos tetos poderia desequilibrar a realidade financeira dos partidos e fragilizar as políticas de inclusão das resoluções eleitorais. Nunes Marques também relembrou que o presidente Lula vetou na sanção da Lei de Diretrizes Orçamentárias de 2026 o trecho que previa o reajuste do fundo partidário. No voto, o presidente do TSE argumentou que se os limites fossem corrigidos, o fundo permaneceria. Se os limites fossem corrigidos, mas o fundo permanecesse inalterado, os partidos teriam dificuldades para as campanhas. Ainda de acordo com ele, um eventual aumento dos limites poderia incentivar candidatos que já ocupam mandatos a reivindicar uma fatia maior dos recursos e, com isso, reduziria o espaço destinado às candidaturas femininas e de pessoas negras.
1: Uma dupla presa em central de golpes contra beneficiários do INSS na Zona Leste de São Paulo. Arthur Coelho.
6: A polícia de São Paulo faz buscas para tentar prender mais três pessoas envolvidas em uma central de golpes contra beneficiários do INSS. Na terça-feira, a PM prendeu dois homens e desarticulou o esquema criminoso que funcionava num imóvel localizado no Jardim Planalto, Zona Leste da capital. Os criminosos tinham como alvo principalmente idosos, com o objetivo de contratar empréstimos fraudulentos e falsificar cartões de crédito. Dentro da construção, os policiais localizaram uma estrutura montada para a prática dos golpes com computadores, celulares e outros equipamentos de informática. Uma parte da quadrilha conseguiu fugir após a chegada dos agentes.
0: 6:07, os Estados Unidos sancionam dois brasileiros e três empresas paulistas por ligação com o PCC. Os detalhes com Adele Robichet.
7: O Departamento do Tesouro dos Estados Unidos sanciona dois brasileiros e três empresas de São Paulo por ligação com o PCC, que os americanos consideram a maior organização criminosa do hemisfério ocidental. Os alvos principais são Vitor Henrique de Oliveira Chimada e a associada dele, Stella Stephanie Nunes Henrique de Oliveira, apontados como peças centrais de uma rede de lavagem de dinheiro que operava entre São Paulo e a Flórida e movimentou mais de US$30 milhões em recursos ilícitos usando criptomoedas. A sanção bloqueia todos os bens e propriedades dos alvos no país e proíbe transações com americanos. Em janeiro, seis membros do grupo, baseado na Flórida, já haviam sido presos pelo FBI por lavagem de dinheiro. Essa é a terceira ação do Tesouro americano contra o PCC e a primeira desde que foi classificado como uma organização terrorista pelos Estados Unidos no início de junho.
1: Sobe para 2.295 o número de mortos pelo terremoto na Venezuela. Os números foram divulgados ontem pelo governo do país. Mais de 11 mil pessoas foram contabilizadas como feridas. O presidente da Assembleia Nacional, Jorge Rodrigues, em pronunciamento, afirmou que há 12.841 pessoas afetadas pelo duplo tremor de 24 de junho. Organizações humanitárias alertam que o frágil sistema de saúde da Venezuela está sendo levado ao limite com hospitais danificados. E com a falta de pessoal, sobrecarregados por feridos e doenças infecciosas se alastrando na zona de desastre.
0: 6:09, a Procuradoria-Geral da Fazenda Nacional e a Procuradoria-Geral do Estado de São Paulo pedem a falência do Grupo Dolly por dívidas que somam mais de 15 bilhões e meio de reais. A ação também solicita ao Ministério Público a apuração de eventuais irregularidades. Em nota conjunta, os órgãos disseram a que priorizam medidas de proteção aos colaboradores, responsabilidade e transparência. Essa solicitação contabiliza débitos com a União, com o Estado de São Paulo e o Fundo de Garantia por Tempo de Serviço. A Bandeirantes tenta contato com a Dolly Refrigerantes, que ainda não se manifestou.
1: 6:09.
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4: Muita neblina no litoral de São Paulo, tem travessia de balsa interrompida, Santos Guarujá não está operando por causa da neblina, Bertioga Guarujá com apenas uma embarcação, o mesmo acontecendo na travessia Iguape-Juré e Cananéia Ilha Comprida. Iguape-Juré e Cananéia operando também sem a travessia de caminhões no momento por causa da baixa visibilidade.
5: Bom dia, RB no ar, Rádio Bandeirantes, a minha rádio de todo dia. Baixada Santista tá horrível, nevoeiro, hein? Muita cautela. Eu saí de Praia Grande, pela Pedro Táxi, até chegar em São Vicente, no Samaritá, 28 minutos, coisa que eu levo só 10. Tá feio, muita cautela. O Wilson, motorista particular de Praia Grande.
6: Bom dia, Pulo do Gato, bom dia, Bandeirantes, bom dia, Silvânia, bom dia, Pedro, de férias ainda. Olha só, pessoal, aqui em Santa Catarina, muita chuva, aqui em Florianópolis agora, tá uma chuvarada, assim, parece que tá caindo uma tromba d'água, sabe? Muito cuidado aí quem tiver pelas estradas aí da 101, vindo em direção a Porto Alegre, Florianópolis. Que a chuva tá pegando aqui, hein? Beleza? Antônio Olavede, Tapera da Vaz, Florianópolis. Bom dia.
7: Olá, bom dia, Silvânia. Bom dia, Lupato. Bom dia, Ailton Carlão da Moca. Manda os parabéns e um miado para o gato, para minha mãe, Nair, fazendo 96 anos hoje, 96 primaveras, dona Nair de Almeida. Manda um beijo para ela. Bom dia para vocês.
4: Bom dia, que beleza, hein? 96 anos, parabéns, saúde para ela. Também um alô para o Lucas Barbosa, está completando hoje 36 anos. E no domingo vai se tornar padrinho da neta da Marilu Rezende, a Estela. Então, parabéns para a família toda.
8: 6 horas 16 minutos, girando a nossa reportagem aqui no Pulo do Gato, neste 2 de julho de 2026, quinta-feira, dia que marca algo que muitos acharam que nunca aconteceria. O primeiro trecho da linha 6 laranja do metrô de São Paulo está sendo inaugurado. Olha lá. Já tem trem no túnel, é o primeiro trecho, algumas estações. Eu estava até comentando com a Ailton ontem, né? Uma menina publicou o seguinte: a minha mãe brincava que até eu me formar no ensino médio eu ainda não ia ter a linha 6. Eu tô me formando no mestrado e agora ela tá sendo inaugurada. Bom, Luiz Felipe Nunes, você vai testar a linha 6 hoje. Bom dia.
9: Muito bom dia, Lupato, Silvânia, bom dia para você que nos acompanha na Bandeirantes. Estou neste momento do lado da estação que será inaugurada, uma das 6 da linha 6 laranja. Neste dia de hoje, a estação Santa Marina, que fica justamente na avenida de mesmo nome. A ideia do governo do estado de São Paulo é que hoje as 6 estações façam uma ligação entre a Zona Norte e Perdizes. Quando a linha estiver completa no ano que vem, essa ligação vai chegar da Brasilândia até São Joaquim. Mas hoje, as 6 estações inauguradas: João Paulo I, Freguesia do Ó, Santa Marina, Água Branca, com possibilidade de ligação para as linhas 7 e 8, além de Sesc, Pompeia e Perdizes. É a chamada linha das universidades. Lupato até fez a brincadeira, a concessionária, inclusive, se chama Linha Uni. Contrato bilionário, com uma previsão de entrega em muitos anos atrás, mas que somente hoje está tendo essa inauguração. A gente relembra nesta semana que essas entregas todas acontecem por parte do governo do estado de São Paulo, muito pelo motivo de que o governador Tarcísio de Freitas tem até sábado para participar dessas inaugurações. O governo até pode inaugurar obras depois, como é a previsão do Rodoanel, do Trecho Norte, no segundo semestre, mas o governador não pode estar lá, por isso existe essa agenda concentrada e houve esse desmembramento das entregas da linha 6. No segundo semestre, existe a previsão de que a linha tenha a expansão para a Zona Norte, para chegar nesse trecho da Brasilândia, e até o ano que vem a expansão em direção ao centro de São Paulo, passando pela PUC, FAAP, Mackenzie, por isso o nome Linha das Universidades, até São Joaquim. Governador Tarcísio de Freitas, prefeito Ricardo Nunes, vereadores, toda a classe política de São Paulo, basicamente, do campo ideológico próximo a Tarcísio de Freitas, deve estar por aqui perto das 10 horas da manhã. Aqui na Estação Santa Marina, muita concentração de funcionários que vão chegando, os últimos testes sendo feitos, a estação ainda fechada neste momento. E, segundo a logística que geralmente acontece nestes eventos, o governador Tarcísio de Freitas deve fazer a inauguração de cada uma das estações individualmente. Então, deve existir um teste dentro desse trem da linha 6 para outras estações também. É um trem diferenciado, inclusive, em relação às outras linhas operadas pelo metrô, em comparação com as linhas 1, 2 e 3, porque os trens destas linhas comportam 1.600 pessoas. Os trens da linha 6 comportam mais gente, 2 mil pessoas. Então é uma tecnologia um pouco diferente, já é uma linha que é concedida logo de início para a empresa Acciona e que neste primeiro momento será operada de maneira assistida. Então, sem tarifa, dá para entrar de maneira gratuita, funcionamento das 10 da manhã até 3 da tarde neste momento, com uma possibilidade de pagamento de tarifa somente se o passageiro for fazer uma baldeação. Nesse período de operação assistida, o metrô, a linha 6, não opera aos finais de semana, nem aos feriados, e inclusive o tempo de espera é bem maior do que será quando a linha for entregue de maneira integral, porque só tem um trem fazendo a ida e outro fazendo a volta. Então o tempo de espera, cerca de 19 minutos, que é o tempo do trajeto inteiro. Então, se você der o azar de chegar um pouco depois da saída do trem, você vai esperar cerca de 20 minutos para entrar no trem e depois mais 20 minutos de percurso, mas a entrega está sendo feita hoje. A gente vai acompanhar ao longo do dia e traz mais detalhes aqui na Bandeirantes. Lupato, Silvânia.
4: Obrigada, Luiz. 6h20.
8: Vamos a Santos. A nossa colega da Bandeirantes Santos, Rafaela Ferreira, está conosco para atualizar uma informação que chegou mais cedo aqui no Pulo do Gato pelos nossos ouvintes. Um forte nevoeiro na Baixada Santista, inclusive com a travessia Santos-Guarujá sem operar neste momento. Bom dia, Rafa, tudo bem?
10: Bom dia, Lopato, Silvânia, ouvintes do Pulo do Gato. Isso mesmo, desde as 5h30 da manhã, a travessia entre Santos e Guarujá está paralisada. Inclusive, eu estou aqui na travessia e a gente pode observar que já está se formando uma fila de veículos, porque estão aguardando. E além dessa travessia, nós também temos os pedestres e ciclistas, que muitos deles também utilizam essa travessia. Eu estou caminhando aqui porque é num outro local. Cerca de 7 mil pessoas utilizam todos os dias essa travessia. Muitas indo para casa, voltando também para casa do trabalho e estão aqui aguardando. Inclusive, encontrei aqui alguns ouvintes da Bandeirantes que vão conversar com a gente. Tudo bem? Como é que vai? Você está ao vivo aqui no Pulo do Gato da Rádio Bandeirantes. Você está voltando do trabalho? Tô voltando. É? Já está esperando há bastante tempo?
11: Metade do trabalho sempre morreu.
10: E aí chegou aqui?
11: Deve aguardar.
10: E mora muito longe?
11: Morrinhos.
10: E Morrinhos é mais ou menos uns 3 quilômetros de onde a gente está. E aí está cansado, quer ir embora? Tem que esperar, né? Então tá bom, muito obrigada, viu? Bom dia para o senhor, espero que volte logo. Além dessa travessia aqui, ó, tem bastante gente aguardando, como vocês podem observar, muitos ciclistas. Tem uma outra travessia que eu vou mostrar para vocês, que essa travessia é municipal. Essa é somente de pedestres e ela não foi paralisada. Então vocês podem observar que tem bastante gente passando aqui nesse momento. E quem também está fechado é o canal do Porto de Santos desde as 3h50 da manhã. Então ontem a gente já falou a respeito dessa neblina. O meteorologista de Santos, o Franco Cassol, explicou que esse fenômeno, ele é comum nessa época do ano e por isso não tem outro jeito. O pessoal tem que aguardar. Assim que nós tivermos mais informações, trazemos ao vivo na Rádio Bandeirantes.
8: Bom, informações importantes, então, chegando com a Rafaela Ferreira de Santos. O porto fechado neste momento e a balsa que faz a travessia entre Santos e Guarujá também sem operar. Imagens que nós estamos mostrando agora da praticagem de São Paulo, mostrando de fato um fortíssimo nevoeiro no canal ali de entrada para o Porto de Santos neste momento.
4: E outras travessias de balsas também operando com menos embarcações por causa do nevoeiro. A notícia boa para quem está em São Paulo é que a linha 4 amarela, aliás, a linha 3 vermelha do metrô, voltou a operar normalmente. Estava com problema no início da manhã, mas agora já todas as linhas do metrô operando normalmente neste momento. 6h23, daqui a pouquinho vamos falar de Copa do Mundo, hein?
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3: São 6 horas e 29 minutos. Olha só, se é uma coisa, tem que estar com check-up em dia para acompanhar essa Copa do Mundo. E não é só para os brasileiros, não. Para todas as nações, né? Capri, bom dia!
4: Oi, Silvânia, bom dia a você, Aulo Pato, a todo bom mundo dia. Que está conosco. Alô, Ailton Dias, Paulo, Marcelo, Mamone, alô, Brasil, bom dia. Bota o gatinho pra dar bom dia pra gente aí, Ailton. Aê, gatinho, vamos lá acordar, despertar nessa quinta-feira aí, que aqui na costa leste americana, hoje a previsão é de 39 graus.
5: Ô, coisa boa.
4: 39 graus hoje vai fazer aqui na costa leste dos Estados Unidos. Ontem à noite, 8 da noite, estava 35 com sensação de 38. Nós estamos numa sauna gratuita, sauna a céu aberto por aqui. Mas vamos ver, vocês estão com frio aí? Vocês querem um pouquinho de calor? A gente está mandando aí para vocês, hein? Fiquem à vontade se precisar de um pouquinho de calor aqui. Vamos falar de Copa do Mundo. Quem está com a gente no youtube.com/rádio Bandeirantes Oficial, já vê que ao meu lado está ele, João Paulo Capelanes, acordou aqui e tirou o condomínio do sono. Quando João Paulo Capelanes acordou e chegou aqui, ele tirou o condomínio do sono, todo mundo acordado já, porque ele deu bom dia pro porteiro, o condomínio acordou. E vai dar bom dia agora pro Brasil todinho. Fala aí, João, bom dia.
6: Fala, Capri, bom dia. Oi, Sil. Fala, Lupatinho.
5: Que carinha de sono, hein?
6: Cara, e pior que eu acordo, ó, não vou mentir, eu ponho o celular pra despertar 10 pra 5 aqui, 4h50, né, Capri? Ó, uma chuveirada, porque eu não funciono sem banho. Um bom banho é bom papo, até porque eu tô parecendo aqueles, sabe aqueles bichinhos que as pessoas colocam uma cola pra elas ficarem, pra ficar preso? Eu tô assim, porque eu tô grudando no lençol. É muito calor, o Capriotti falou, a gente fez uma hamburgada ontem à noite, depois da última jornada, e é impossível ficar
4: de
6: perto
4: novo?
6: Da grelha. Fizemos, né, uma hamburgadinha, pra dar aquela soltada, né, Capri?
4: Não foi no apartamento, né?
6: Não, não, nós viemos aqui.
4: Não, senão você ia botar fogo, você ia botar fogo no prédio de novo, ele botou fogo no prédio, disparou o alarme de incêndio aqui, todo mundo correndo no condomínio, tá pegando fogo.
6: Pegando fogo,
4: era
6: bicho!
4: Era um hambúrguer que ele tava fritando dentro do apartamento,
6: isso
4: disparou
6: é verdade.
4: O alarme de incêndio.
6: Exato.
5: E a dietinha tá de emagrecimento.
6: Ah, dieta de regime de engorda, né? É só colocar uma maçã na boca e pôr pra sala, porque tá feia a coisa. Mas eles têm aqui, né? A nossa estrutura é bem bacana. E o Capriotti deu uma dica, porque primeiro, quando a gente faz qualquer coisinha, ela sai um pouquinho de fumaça, o alarme de incêndio começa a tocar uma correria aqui no hotel. É mais ou menos por aí. Então, fora o piso, que fica todo colado, né, do óleo, é uma coisa maravilhosa. Então a gente tá fazendo aqui nossas hamburgadas na estrutura do hotel. Mas um calor que tá aqui...
4: Nem convidaram, hein?
6: Ah, você tava dormindo. O Capri vai dormir 8 horas da noite também. Ele acorda com as galinhas, com o gatinho do pulo, né? Vai fazer o quê?
4: Bom, vamos lá, deixar essa parte. Porque o povo tá com agora, o João Paulo Capelanes. Agora não é hora de hambúrguer.
6: Agora
4: é hora daquele pingadinho, daquele cafezinho com leite, pãozinho na chapa. Que saudade de um pãozinho na
6: pãozinho
4: chapa.
6: Pãozinho com Nutella.
4: Vamos, não. Com manteiga não. Na chapa. Vamos lá falar então dos assuntos. Noruega. Vem aí, Noruega, vamos falar do nosso adversário do próximo domingo. Vamos lá, João.
6: Vamos lá, é o seguinte, daqui a pouquinho eu tenho uma brincadeira com a Silvânia, com o Lupato, com você também, viu, Capri, com os ouvintes internautas da Bandeirantes, mas antes eu quero falar sobre provocação. Aqui está um sujeito que gosta de uma ironia, de uma brincadeira, de uma provocação sempre leve de forma sadia. O que que aconteceu? Logo depois da classificação da Noruega diante da Costa do Marfim, tem aquela resenha de vestiário. E o Solbakken, treinador da Noruega, ele mandou um recado para Carlo Ancelotti anteontem. Assista e ouça aí.
7: And wait, Carlo Ancelotti, we're coming for you.
6: And wait, dos Carlo mesmos Ancelotti, criadores de Real Madrid, pode esperar, sua hora vai chegar. Que nem o Marcos Braz fez, que o Davi Luiz filmou quando o Flamengo foi campeão da América. O Solbakken, ele traduzindo, falou o seguinte: Carlo Ancelotti pode esperar, nós estamos indo atrás de você. E aí os jogadores da Noruega, a comissão técnica, todo mundo fez uma festa do vestiário. O que que aconteceu? O pessoal filmou esse momento leve de descontração. E aí, quem tem, tem medo? O Solbakken foi para entrevista coletiva ontem e foi questionado pelos repórteres se ele faltou com respeito, até porque essa declaração virou trend topics no Twitter. Todo mundo falou sobre isso, que o Japão já tinha desrespeitado a seleção brasileira e os jogadores provaram em campo e que isso chegaria no vestiário do Brasil. Aí, adivinha, quando questionado na entrevista coletiva, o Solbakken ontem disse isso aqui, ó. Ouça aí.
8: Fico o mais longe possível.
9: It's so far from provoking as possible. He's maybe the greatest coach in the history of European football, together with Guardiola, Mourinho, and one or two more.
8: Colocar alguém, Ancelotti talvez seja o maior treinador da história do futebol europeu, junto com Guardiola, Mourinho. É uma perspectiva histórica. Tenho um grande respeito por ele. O encontrei algumas vezes quando estava no Copenhague e enfrentamos o Chelsea e Real Madrid na Champions League. Ele é um ótimo cara com um grande senso de humor. Temos o maior respeito por ele e pelo Brasil também. Acho que vocês podem ver o lado engraçado. Não foi uma análise profunda, só um lembrete do que vamos ter pela frente nos próximos 4 ou 5 dias.
9: Only a reminder of what is coming in the next 4 or 5 days. It's so far from provoking as possible.
6: Palavra do Solbakken, treinador da Noruega, que deixou bem claro que foi um momento de descontração leve, que se dá bem com o Ancelotti, gosta muito do Ancelotti, mostrou respeito, falou que é um dos maiores treinadores da história e falou que as pessoas deveriam ter olhado a parte cômica dessa declaração e não a parte que, infelizmente, muita gente trata como falta de respeito. Eu não sei, o Lupato, a Silvânia, ouvintes, internautas, e você, Capri, eu achei que faz parte da resenha, da brincadeira, e segue o jogo.
3: Ah, não vi nada demais também, não.
4: Só quem tá preocupado com o mimimi que vai se apegar aí essa papagaiada.
5: E você sabe,
4: aí, né? É o seguinte,
5: o Capri Capelanes, o vídeo inteiro é um papo de vestiário logo depois da Noruega se classificar. E no vídeo inteiro ele brinca. A frase anterior a essa do Carlo Ancelotti é ele dizendo que os jogadores precisavam se orgulhar porque deram motivo para que a Noruega tomasse cerveja por 14 dias seguidos. Ou seja, era claramente ali uma resenha dele para brincar com os jogadores, o técnico que precisa tentar ter essa boa relação também com os seus atletas. Não vi nada demais nessa declaração dele. E outra, né? Se a seleção brasileira contratou Carlo Ancelotti para ter um técnico com moral, é isso, né? Todo adversário, quando olha para o banco de lá e tem Ancelotti, fala dele.
6: Não, e tem um detalhe, vocês sabem que o Migliozzi estava ontem acompanhando a entrevista coletiva, como acompanhou boa parte das atividades, e aí eu até sugeri ao Migliozzi, vai bater um papo com ele, um jornalista norueguês, para a gente poder fazer uma resenha para o final de semana, que vai ser uma programação de fôlego, como o Capriotti gosta, e aí alguns jornalistas noruegueses perguntaram para o Migliozzi como é que a declaração do treinador da Noruega chegou ao povo brasileiro, porque eles viram certamente a repercussão, muita gente criticando, onde já se viu, faltar com respeito com o Ancelotti, que está indo atrás do Ancelotti e tal, e aí o Migliozzi falou, não, da nossa parte aqui é a brincadeira, mas obviamente que hoje em dia, até quando você faz uma brincadeira leve, tem gente que desvirtua, né? Uma pena, viu? Isso que virou o mundo fazer o quê?
4: É isso aí, bom, olha, foi mais uma quarta-feira espetacular de Copa do Mundo, jogos fantásticos, que Copa maravilhosa, eu tô amando essa Copa do Mundo, já tô com saudade que vai terminar daqui a pouco, já dia 19 termina uma Copa muito, muito bacana, ontem jogos fantásticos, e o Congo, hein? República Democrática do Congo, o que esses caras fizeram? Deixaram os ingleses durante 70 minutos, não passava nem fax por ali. O negócio estava enrolado, muito enrolado, porque o Congo surpreendentemente fez 1-0 e a Inglaterra demorou barbaridade, 75 minutos para empatar o jogo. E depois Harry Kane, que vai brigar pela artilharia da Copa também, marcou os 2 gols e deu a vitória à seleção da Inglaterra por 2-1. A Bélgica, em outro jogaço dessa Copa, ó, O jogo terminou aos 19 minutos do segundo tempo da prorrogação, com a vitória de virada da Bélgica por 3-2 contra o Senegal. Olha, fantástico, mais um jogo incrível. E por falar em artilharia, o Harry Kane marcou mais 2 gols e está na briga pela artilharia da Copa do Mundo também. Olha só, Mbappé e Messi 6 gols, Haaland e Harry Kane 5 gols, Vinícius Júnior e tem 4 gols. E eu não vou ficar surpreso se nessa Copa nós tivermos um empate na artilharia. Chegar ao final da competição e tivermos lá 2 jogadores empatados na artilharia. Só que a FIFA não vai dividir prêmio, não vai dar 2 chuteiras de ouro. A FIFA designou que a assistência vai ser o critério de desempate para essa chuteira de ouro. Então, quem tiver mais assistências ao final dessa Copa, empatou em gols lá, sei lá eu, 10 gols para cada um. Quem tiver mais assistências vai ficar com a chuteira de ouro ao final dessa Copa do Mundo e vai ser, ó, vai ser gol a gol, hein? Não vai ser fácil, não. Mbappé e Messi vão brigar até o final por essa chuteira de ouro. E vamos falar também dos jogos de hoje, porque tem Espanha e Áustria às 16h, Portugal e Croácia às 20h, e já na madrugada da sexta-feira, Suíça e Argélia vão jogar à 00h. E a seleção brasileira, Capriotti? Calma, tá chegando agora com o Alexandre Pretzel, que traz as informações do time brasileiro e a quinta-feira de Carlo Ancelotti liderando o grupo. Fala aí, Pretzel, bom dia.
10: Bom dia, Capriotti, bom dia a todos do Pulo do Gato. A seleção brasileira inicia hoje os treinamentos mais fortes para pegar a Noruega no domingo aqui em Nova Jersey. Técnico Carlo Ancelotti terá uma definição a fazer. Quem será o substituto de Lucas Paquetá, que está machucado? Danilo Santos aparece como principal candidato por ter um perfil parecido com o perfil de Paquetá. Uma outra possibilidade é recuar o Matheus Cunha para o meio e deixar o Endrick como centroavante, algo que eu acho remoto neste momento, apesar que o Endrick vai dar entrevista coletiva nesta quinta-feira. Só Endrick e Danilo Santos ainda não concederam entrevistas coletivas, então vai acontecer com o Endrick e pode acontecer com o Danilo nesta sexta-feira. Se o Danilo jogar, ele mantém uma composição parecida com o time que ele havia escalado no jogo contra o Japão. Mas, já pensando na Noruega no domingo, o Brasil de Alisson, Danilo, Marquinhos, Gabriel Magalhães e Douglas Santos. Não há o que mexer na defesa. Casemiro, Bruno Guimarães, e aí? Danilo Santos? Será que pode aparecer o Fabinho para reforçar o meio campo? Ou até mesmo o Martinelli por ali, deixando o time no 4-2-4 para ele jogar ao lado do Matheus Cunha, como ele entrou contra o Japão, e com Vini Júnior e Rayan na frente? São possibilidades e variações que o Ancelotti pode fazer e provavelmente ele vai testá-las até o jogo de domingo, tentando quebrar o tabu contra a Noruega. Um abraço a todos, pessoal!
4: Muito obrigado. Vou aproveitar então para trazer também Leandro Quesada conosco para falar um pouquinho mais desta seleção brasileira que já está concentradíssima para encarar a Noruega. Fala aí, Quesada, bom dia.
11: Bom dia, Ricardo Capriotti. O técnico Carlo Ancelotti tem se mostrado bem convicto com as ideias dele nesta Copa do Mundo. Na hora de mudar é pragmático e até conservador. Só tira o jogador quando ele se machuca. Ah, foi assim com o Rafinha para a entrada do Rayan. Será assim com o substituto de Paquetá, que está fora do duelo contra a Noruega. As possibilidades são várias. Se ele mantiver o esquema 4-3-3, quem luta por essa vaga? Bem, Danilo Santos surge como a primeira opção, jogador do Botafogo, que trabalhou com Ancelotinho, o filho dele, na equipe carioca. Fabinho, jogador experiente de Copa do Mundo, que ajuda muito na marcação. Ou um pitbull, Doberman, chame como quiser, Ederson, que joga na Atalanta da Itália. Se ele voltar com aquela ideia inicial do 4-2-4, ele pode dar chance para o Martinelli, ele pode colocar o Endrick no ataque e até uma opção menos possível nesse momento, que seria a entrada de Neymar desde o início do jogo. Não acredito que ele vá fazer isso. Mas enfim, poucas mudanças, ou na realidade apenas uma mudança: a saída de Paquetá por contusão e a entrada de um outro jogador. Faltam poucos dias para enfrentar a Noruega, mas o técnico tem treinado todas essas opções e leva uma ideia na cabeça: mudar o menos possível. Até porque, como diz o velho ditado, e que vale lá na Itália também, em time que está ganhando, não se mexe, Ricardo Capriotti.
5: Eu concordo, isso. Viu, Capri?
4: Então, daqui a pouco... Concorda, Lucas?
5: Ah, é. O Quesada falou tudo aí. Time que tá ganhando não se mexe. Ah, vai ter que mexer porque se lesionou. Então coloca o outro que é mais parecido. Então, pra mim, eu iria com Danilo no lugar do Paquetá, sem inventar muita moda, porque parece que depois de tanto tempo, Carlo Ancelotti vai ganhando um padrão com a seleção brasileira. Pra gente fechar, o Capelantes prometeu que faria uma brincadeira aqui com a gente, Sil.
3: Dá até medo.
5: É.
4: Bom. Dá até medo, não pede isso pra ele não, que é especialidade da casa.
6: É, não, mas eu não trairia uma quinta série esse horário, né? Se fosse no apito final, aí tudo bem.
3: Alerta.
6: É, eu quero saber se vocês estão bem de palpite, então eu vou fazer uma brincadeira rápida. Eu tava vendo ontem, alguns colunistas fizeram publicações da divulgação da Opta, que é um supercomputador que coloca aí uma... possibilidade com inteligência artificial, depois da fase de 16 avos, pelo menos uma boa parte dela, de qual a porcentagem de cada seleção para bater campeã nessa Copa do Mundo. Vocês acham que o Brasil está entre os 5, segundo o supercomputador, sim ou não?
5: Eu acho
3: que... 5? Eu acho que sim.
5: Talvez.
6: Tá, em que posição?
3: Quarto.
5: Para mim, terceiro.
6: Ó, o Brasil está em quinto com 9% de chances. Vixe. Segundo o supercomputador da Opta, tá? Quinto lugar com 9%. Na sequência, adivinha quem vem? E eu não sei porquê, mas o computador falou.
4: A Espanha.
3: Portugal.
6: Não, a Inglaterra. A Inglaterra tem a mesma chance percentual do Brasil, sendo que, com todo respeito, não estão jogando nada. A terceira colocada, a Espanha com 11%, segunda posição, Argentina com 15%, e aí eles vêm aí, a França, 20%.

0: uma diminuição de 81 centavos por litro. Nas refinarias, o novo preço varia de R$ 4,67 a R$ 4,93 por litro. O movimento ainda não fez, porém, com que o combustível retornasse ao patamar anterior aos conflitos no Oriente Médio. Atualmente, o querosene de aviação está 40,5% mais alto do que o praticado no fim do ano passado. Com a expectativa de um acordo de paz nos Estados Unidos e Irã, o petróleo voltou a cair, o que levou a Petrobras a reduzir valores por aqui também. Nesta semana, a estatal também anunciou a redução do diesel nas refinarias em 35 centavos, paralelamente à redução das subvenções do governo federal. 6h46, vamos chamar o Vitor Takau, do Instituto Climatempo, para saber da previsão para esta quinta-feira. Bom dia, Vitor.
1: Olá, Silvânia, um ótimo dia a você, Lopato, e também a todos que estão conosco aqui no comecinho desta quinta-feira, que já te falo logo de cara, será bem parecida com a última quarta-feira. O amanhecer segue bastante agradável, temperaturas ali em torno dos seus 17, 18 graus. Hoje o sol aparece desde cedo e assim conduz à elevação das temperaturas. À tarde, os termômetros podem chegar aos 27 graus. Mas o que deve chamar a atenção mesmo são as rajadas de vento, que vão aumentando ao longo do dia. Só um prenúncio para o que deve acontecer a partir de amanhã, sexta-feira, quando uma nova virada do tempo deve chegar aqui na cidade de São Paulo e também outras áreas do estado paulista. A tendência é de queda nas temperaturas e pancadas de chuva.
0: Vitor, chuva que já atingiu há alguns dias o sul do país, não é? Vão continuar por lá essas chuvas?
1: Pois é, Silvânia, de fato, esses últimos dias foram marcados por chuvas volumosas no sul do país. Tivemos acumulados que superaram os 200 milímetros em municípios do Rio Grande do Sul. A boa notícia para o pessoal de lá é que a chuva perde força agora neste fim de semana, mas o que deve chamar a atenção são, de fato, a queda nas temperaturas. Uma nova e forte massa de ar polar promete derrubar os termômetros, temperaturas abaixo de zero, principalmente no Rio Grande do Sul, não se descartando, inclusive, a ocorrência de alguma precipitação invernal na noite desta quinta-feira, ou seja, pode acontecer eventos como, por exemplo, uma chuva congelada em pontos mais elevados do estado gaúcho.
0: Preocupante. Obrigada, Vitor. Um bom dia para você.
1: Um abraço, um ótimo dia.
0: Outro, 6h48.
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3: 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Olha, problemas de novo na linha 3 vermelha. Pelo menos é o que indica aqui o site do metrô. Interferência na via na estação Palmeiras Barra Funda. Circulação com velocidade reduzida e maior tempo de parada. Já tínhamos começado o programa com problemas na linha 3, depois o site

0: avisou que estava normalizado e agora volta com essa informação, Vitor Lupato.
1: 6h51, reta final do Pulo do Gato de hoje. A perseguição virtual contra mulheres dispara no país, com crimes que vão de mensagens com ameaças até a manipulação de imagens usando inteligência artificial. O Ligue 180 agora oferece apoio para ajudar no encaminhamento de denúncias do tipo. A repórter Roberta Scherer tem mais informações.
2: Depois de ser agredida pelo ex-namorado, essa mulher que fala sem ter a voz identificada terminou o relacionamento e denunciou o agressor à polícia. A justiça determinou uma medida protetiva contra ele, só que a vítima passou a ser perseguida pelo homem na internet.
3: Era sempre ameaças por mensagens de Pix de um centavo pelo banco, pedindo para desbloquear, que ele precisava de ajuda minha, porque senão ele ia continuar fazendo a mesma coisa. Eu tentava entrar em redes sociais minhas e adicionava vários números de chip para entrar em contato pelo WhatsApp.
2: O criminoso acabou preso por violar as restrições da medida protetiva. O Ligue 180 passou a receber denúncias de crimes contra mulheres no mundo virtual e está ampliando a orientação às vítimas. Só nos 5 primeiros meses desse ano, a central registrou um aumento de 188% nas ocorrências. São casos de estupro virtual, invasão de contas em redes sociais, extorsão sexual e violência psicológica praticada por meio da manipulação de imagens com inteligência artificial. O Ministério das Mulheres firmou um acordo de cooperação técnica entre os estados e o Ligue 180. O objetivo é padronizar procedimentos e garantir o compartilhamento de dados. 9 estados não assinaram, incluindo São Paulo, que concentra o maior número de casos de violência contra mulheres no país. A advogada especialista em direito da mulher, Daniele Acamini, explica o porquê disso ser importante.
4: A partir do momento que alguns estados, principalmente os que lideram o índice de denúncia, não assinam esse acordo, a gente fica com um ponto cego, porque a gente não sabe o que aconteceu com essa mulher depois que a denúncia foi encaminhada para o estado.
2: Ao discar 180, a vítima fala com atendentes treinadas, que vão ouvir a denúncia e encaminhar o caso às autoridades. Além disso, a mulher recebe orientações sobre como preservar provas.
4: Porque tem alguns detalhes que, para gente que não entende tecnologia, parece irrelevante, mas que você compromete a cadeia de custódia dessas provas.
2: Vale lembrar que o 180 recebe denúncias, mas para crimes que estão acontecendo naquele momento, como uma agressão ou ameaça, a vítima deve acionar a polícia através do 190.
0: 6h53.
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3: 6h57, vamos ao CEDOM, o Centro de Documentação e Memória da Rádio Bandeirantes, o trabalho do jornalista Milton Parron e equipe, o texto do Parron. Copa do Mundo na Espanha, 1982. Depois de vencer 3 adversários na primeira fase da competição, a seleção brasileira dirigida pelo técnico Tele Santana teve pela frente a Argentina, nossa histórica adversária. O jogo foi em Barcelona, 2 de julho de 1982, e muitos cronistas vaticinavam uma derrota do nosso Scratch por larga diferença de gols. Muitos cronistas, menos um.
4: Vai o Brasil que a nossa fé te empurra. Aguenta, coração. Recebe bola para Barbas, dá para Maradona. Tentando passar por um adversário que é Falcão, não passou. Falcão tomou-lhe a bola, bateu, recuperou. Então Martínez colocado pela meia direita, vai procurando a bola, jogando por ali. Galvão recuou outra vez para Artiles. Artiles perdeu para Sócrates. Calcanhar dá para Éder. Éder dá Zico, grande jogada. O Brasil atacando, atenção. Zico, Coroma arrumou. Fez o passe na frente para Serginho. Foi derruba, bate, a bola passa. Por pouco, Serginho de gancho não limpa a jogada. E se não cai, ficaria sozinho diante do goleiro da Argentina, Zamba. Tô com fé nesse tiro, torcida brasileira. Tô com fé no pé esquerdo do Éder. Correu, bateu, é gol.

0: Argentina atacava mais, aparecia mais no campo ofensivo, até que veio a falta cometida em cima de Serginho. Éder arrumou e bateu, saiu um tirambaço com o primeiro.
1: Zico marcou o primeiro e na etapa final Serginho e Júnior completaram o marcador. Brasil 3, Argentina 1. Copa do Mundo de 1982 na Espanha.
2: Olha que legal. Silvânia Alves, quinto sinal vai marcar 7 horas da manhã. Nós voltamos para sextar junto com a nossa audiência amanhã às 5 da manhã. E eu daqui a pouquinho também no Manhã Bandeirantes com o Marco Antônio Sabino e Paula Valdez. Um abraço, Sil, e um abraço a todos que nos acompanham.
1: Obrigada, Vitor, para você também. Nós voltamos então amanhã e na sequência você fica com o Primeira Hora. Estão chegando, se acomodando aqui o Nelson Gomes e a Ana Paula Rodrigues. Tchau, gente. Obrigada. Fiquem com Deus.
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5: Quinta-feira, 2 de julho de 2026.
4: Alexandre de Moraes vai decidir se renova a prisão domiciliar de Jair Bolsonaro após manifestação a favor da Procuradoria-Geral da República.
5: Após redução do diesel, Petrobras anuncia queda no preço do querosene de aviação.
4: Estados Unidos sancionam brasileiros por suposta ligação com o PCC.
5: Tragédia na Venezuela sobe para quase 2.300 o número de mortos nos terremotos que atingiram o país.
4: Brasil, Brasil, Brasil. No sufoco, Bélgica e Inglaterra sofrem, mas avançam na Copa. Hoje, Portugal enfrenta a Croácia e a Espanha pega a Áustria.
5: Após folga, a seleção brasileira retoma treinos hoje na preparação para enfrentar a Noruega nas oitavas.
4: Tempo.
6: A quinta-feira começa com o avanço de uma massa de ar polar no sul do país. Em Porto Alegre, a chance de geadas localizadas e a sensação de frio continua no decorrer do dia, com mínima de 8 graus e máxima de 13 graus. Pela tarde, há condição para pancadas de chuva rápidas e isoladas. Enquanto em São Paulo, há possibilidade de nevoeiros pela manhã. E à tarde, o sol predomina, com mínima de 16 graus e máxima de 28 graus. Enquanto em Brasília, o dia começa gelado, com mínima de 13 graus. E pela tarde, as temperaturas sobem e a máxima alcança os 26 graus.
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5: Após manifestação da Procuradoria-Geral da República, a prorrogação da prisão domiciliar de Jair Bolsonaro será avaliada por Alexandre de Moraes. Vamos à capital federal, Felipe Campbell. Bom dia.
7: Bom dia, Ana. Bom dia, Nelson.
4: Bom dia.
7: O ministro do Supremo, Alexandre de Moraes, deve se manifestar nos próximos dias sobre a permanência ou não de Jair Bolsonaro em prisão domiciliar. Ontem, o Procurador-Geral da República defendeu a manutenção do benefício ao ex-presidente e pediu que a arma apreendida com segurança do ex-chefe do Executivo durante uma blitz em Taguatinga, no Distrito Federal, continue retida. Segundo o Paulo Gonet, a condição atual de Bolsonaro é incompatível com a posse de uma pistola. Na manifestação, ele levou em consideração a conclusão do inquérito da Polícia Civil, que não encontrou falta grave associada ao ex-presidente, e acrescentou que não há como imputar ao sentenciado falta disciplinar que impacte negativamente sobre o atual regime que cumpre a pena. Agora, a defesa de Jair Bolsonaro terá 48 horas para se manifestar no processo. Ontem, a equipe dele já tinha se reunido com o ministro Alexandre de Moraes para defender a sequência da prisão domiciliar. Volto com vocês.
4: Campbell, há informações também sobre a tramitação da PEC que põe fim à escala 6x1?
7: Exatamente, mas ainda não há previsão ou acordos para o início da tramitação da proposta de emenda à Constituição que acaba com a escala de trabalho 6x1 no Senado Federal. No entanto, as discussões começaram de forma oficial na Casa com uma audiência pública realizada no plenário nesta quarta-feira. Participaram membros da sociedade civil, representantes dos setores produtivos, parlamentares de oposição e da base e membros do governo federal. Um deles foi o ministro Guilherme Boulos, da Secretaria-Geral da Presidência da República, e ele cobrou a análise da PEC, dizendo que o povo brasileiro teria direito de saber quem é contra e quem é a favor da proposta. Quem também participou foi o senador Rogério Marinho, do PL do Rio Grande do Norte e líder da oposição no Senado, que afirmou que a proposta seria equivocada em colocar todas as categorias trabalhistas sob a mesma regra. Já o presidente da CNI, Ricardo Alban, defende que a redução da jornada de trabalho seja debatida com responsabilidade para evitar impactos na competitividade.
8: É óbvio que essa discussão nos interessa, mas é óbvio que isso tem que ser uma conquista efetiva, uma conquista não de cerca de 14, 15 milhões de brasileiros que trabalham 44 horas, mas uma conquista de 215 milhões de brasileiras e brasileiros. Mas então por que nós não fazemos isso com a responsabilidade que nós queremos? E o compromisso do setor produtivo é discutir mesmo e encontrar solução no tempo e da forma adequada para que a gente possa realmente ter a competitividade.
7: O presidente da Federação das Indústrias de São Paulo, Paulo Scaff, afirma que a discussão sobre a redução da jornada de trabalho deve ser conduzida com responsabilidade e sem influência do calendário eleitoral.
9: É um debate profundo, é um debate de grande responsabilidade e não pode ter contaminações eleitorais. Eu vejo com muita clareza, estamos prontos para debater como sociedade este ou qualquer outro ponto, principalmente aqueles que vão ao encontro dos interesses verdadeiros das pessoas, porém, sem motivações eleitorais.
7: Com a aprovação da PEC na Câmara dos Deputados em maio, está nas mãos do presidente do Senado, Davi Alcolumbre, dar início aos ritos na Casa. A matéria precisa passar pela Comissão de Constituição e Justiça do Senado e depois pode ser levada a plenário, um rito, em teoria, mais simples e curto do que o da Câmara. Uma comissão especial, assim como feito pelos deputados, não é uma prática comum no Senado, mas pode ser instalada, caso Alcolumbre assim entenda necessário. Como uma PEC, a matéria também precisa ser votada em dois turnos, com a aprovação de pelo menos 3/5 dos parlamentares da Casa, o que corresponde a 49 senadores. Os dois turnos podem ser votados no mesmo dia, se houver acordo para isso, algo que foi visto na votação na Câmara. Caso contrário, são necessárias 5 sessões do plenário entre o primeiro e segundo turno. Volto para o estúdio.
5: Obrigada, Campeão, pelas informações. 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
4: Linha Internacional. O governo federal monitora os possíveis impactos das sanções financeiras impostas pelos Estados Unidos a brasileiros por suposta ligação com o PCC.
5: Ontem, a Casa Branca anunciou as primeiras punições que envolvem a classificação da facção criminosa como organização terrorista.
4: Vamos a Nova York. Informações com o correspondente da Bandeirantes, Eduardo Barão.
10: O Departamento de Tesouro aqui dos Estados Unidos aplicou sanções contra 2 cidadãos e 3 empresas brasileiras, suspeitos de integrar um esquema de lavagem de dinheiro para a facção criminosa. Os alvos são Vitor Henrique de Oliveira Shimada e Estela Henrique de Oliveira. E as empresas Vitória Trade Intermediação de Negócios, Cobranças e Tecnologia, PixWave Soluções de Pagamentos e Wave Construções Inteligentes. As autoridades americanas afirmam que os dois movimentavam recursos do PCC por meio de empresas de fachada, transações imobiliárias e serviços financeiros. No Brasil, Shimada foi condenado por integrar um esquema milionário de fraude eletrônica e lavagem de dinheiro contra o Banco Votorantim. Com a medida, todos os bens e ativos que eles e as empresas eventualmente possuam aqui nos Estados Unidos ficam bloqueados. Também estão proibidos de fazer negócios aqui nos Estados Unidos. No comunicado, o governo Trump diz que o PCC é a maior organização criminosa transnacional do hemisfério ocidental e afirma que a facção representa uma ameaça significativa à segurança nacional. Nós tentamos contato com a defesa dos 2 brasileiros sancionados e até o momento não tivemos resposta.
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0: Estamos na Copa. Agora, informações que chegam dos Estados Unidos.
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2: Vamos aos Estados Unidos. Ricardo Capriotti, muito bom dia.
1: Bom dia.
3: Oi, Nelson. Bom dia a você, bom dia, Ana, bom dia a todos que estão conosco. Vamos começar falando um pouquinho desta quarta-feira que passou, porque foi um dia épico, mais um para essa Copa do Mundo, com jogos espetaculares, fantásticos, começando com a vitória de virada da Inglaterra sobre a República Democrática do Congo por 2-1. E eu estava dando uma monitorada agora e os jornalistas, os órgãos de comunicação ingleses destacando aí o sufoco que foi, não é, o sofrimento que foi, e exaltando mais uma vez Harry Kane, esse cara que faz história cada vez que veste a camisa da seleção inglesa. Mas o fato é que a Inglaterra venceu por 2-1. Hoje a Inglaterra respira aliviada, mas tem uma parada duríssima no próximo domingo contra o México, na cidade do México, no Estádio Azteca, naquela atmosfera toda, para poder superar os mexicanos e seguir sonhando com Copa do Mundo. Aliás, a Federação Equatoriana reclamando junto à FIFA do comportamento da torcida do México, que na véspera da partida do Equador contra o México, mexicanos à porta do hotel da seleção do Equador não permitiram que os jogadores do Equador dormissem. Passaram a noite toda com rojões, motocicletas, fazendo barulho, impedindo que a seleção do Equador dormisse, e com isso, há uma reclamação formal da seleção do Equador contra os mexicanos por conta desse comportamento. Então é um pouquinho do que a Inglaterra vai enfrentar no próximo domingo lá na cidade do México. Depois tivemos uma vitória espetacular da Bélgica sobre o Senegal, mas olha, com polêmica, não é? Porque o pênalti marcado para a seleção belga ali no último instante da prorrogação ainda está repercutindo demais, pênalti em cima do Tielemans, que acabou dando a vitória por 3-2 da Bélgica sobre o Senegal, uma vitória de virada também, outro jogo fantástico, espetacular desta Copa do Mundo. E depois tivemos a classificação dos Estados Unidos vencendo a Bósnia por 2-0. Os americanos não tiveram grandes dificuldades, ainda tiveram Balogun expulso durante o início da primeira, da segunda etapa. Mesmo assim, a seleção americana conseguiu segurar os bósnios e avançou também à próxima fase da competição. A gente vai falar agora de seleção brasileira, trazendo informações de Alexandre Pretzel, contando um pouquinho dessa quinta-feira, porque domingo é dia, hein? Brasil em campo pelas oitavas de final da Copa do Mundo, Brasil e Noruega, e a quinta feira da seleção. Pretzel, bom dia.
4: Bom dia, Capriotti. Danilo Santos é o principal candidato a ocupar a vaga de Lucas Paquetá para o jogo contra a Noruega no domingo, 5 da tarde, horário de Brasília, no estádio MetLife, aqui em Nova Jersey. O jogador tem um perfil parecido com o Lucas Paquetá, entrou na reta final do jogo contra o Japão e, para muitos, é um atleta que deveria merecer mais espaço e mais oportunidades pelo crescimento dele no futebol inglês e pelas boas atuações também com a camisa do time carioca. Só que há concorrentes? Pode aparecer o Fabinho para fazer uma linha junto com o Casemiro e liberar mais o Bruno Guimarães? Isso seria uma novidade. Dois volantes e o Bruno Guimarães bem liberado à frente. Pode recuar o Matheus Cunha e manter o centroavante Endrick? Também pode, mas acho remota essa possibilidade pela juventude do Endrick. E uma outra, escalar o Ederson Silva, que ainda não jogou nenhum minuto como titular, também eu acho difícil, mas seria um jogador de mais força física e de um pouquinho mais de chegada na frente para tentar conter o meio-campo da Noruega. A Noruega tem um sistema de meio-campo muito bom e um ataque forte, forte e matador, como é o caso do Haaland, mas a defesa deixa espaços e pode sofrer com o ataque brasileiro. O Brasil volta a treinar hoje de fato depois de um período de folga nesta manhã, às 11 horas, horário de Nova Jersey. De Nova Jersey com a seleção brasileira, Alexandre Pretzel.
3: Só lembrando então, porque além de Brasil e Noruega, os outros confrontos já definidos das oitavas de final, é sempre bom a gente rememorar: Paraguai e França jogam no sábado, assim como Canadá e Marrocos. No domingo, além de Brasil e Noruega, vamos ter México e Inglaterra, e Estados Unidos vai enfrentar a Bélgica na próxima segunda-feira, 9 da noite, pelo horário de Brasília. Mais da seleção brasileira com o Leandro Quesada, que também está conosco no Primeira Hora. Fala, Quesada, bom dia.
5: Bom dia, Ricardo Capriotti. Em time que está ganhando, não se mexe, diz o velho ditado, mas bem atual. É assim que o técnico Ancelotti tem feito nessa Copa do Mundo. Dá para imaginar que ele vai fazer 2, 3, 4 alterações contra a Noruega? Esqueça. Ele só muda quando acontece algo extraordinário. Foi assim, o Rafinha se machucou, colocou o Rayan. E o Rayan não saiu mais do time. Agora, para o Rafinha voltar, vai ter que suar muito essa camisa. Paquetá não joga porque está machucado. Aí, ele vai colocar um outro jogador, óbvio. E as opções são várias. Se mantiver o esquema 4-3-3, pode ser que o Fabinho ganhe a posição, o Ederson tenha uma chance e o mais provável, escalar o Danilo Santos. Se ele voltar com aquela ideia anterior do 4-2-4, pode ser que o Martinelli entre na equipe, que o Endrick tenha uma chance ou até mesmo o Neymar. Esta é uma possibilidade menor nesse momento. Enfim, o técnico será pragmático e conservador mais uma vez na hora de fazer as mudanças na seleção brasileira para mais um jogo aqui na Copa do Mundo. Bom dia, Capriotti.
3: Bom dia, Queçada. Daqui a pouquinho, então, eu vou voltar, Nelson e Ana, trazendo o nosso calendário e a nossa agenda de transmissões desta quinta-feira, porque hoje também é uma quinta que promete demais, muitas emoções. Ah, hoje tem Cristiano Ronaldo, hein, minha gente? Tem Modric também. Então, é uma quinta-feira de gala para a Copa do Mundo. Mais uma, já já eu conto os detalhes para todos vocês. Saio aqui da costa leste dos Estados Unidos, vai fazer calor hoje aqui, hein? 39 de máxima e volto a São Paulo com vocês, Nelson e Ana. Até já.
2: Obrigado, Capri. 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
5: 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Renata, amanhã voltaremos aqui com mais um É da Sua Conta. 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
6: 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Ótimo dia.
5: 7h21.
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1: Candidato do PL à presidência se reúne com lideranças femininas do partido.
2: E repudia uma fala do influenciador digital Paulo Figueiredo sobre as mulheres não saberem votar.
1: Flávio Bolsonaro disse ontem ter se sentido ofendido com as declarações do aliado que vive nos Estados Unidos.
2: O senador procurou destacar que apesar de Figueiredo ter estado com ele na visita a Donald Trump na Casa Branca, não faz parte da coordenação da pré-campanha.
7: Ele generaliza e fala das mulheres, inclusive está falando da minha esposa. A minha esposa também está incluída nesse pacote de mulheres que não sabem votar. E nunca ele poderia dizer que é culpa das mulheres. E eu vou explicar por quê. Porque se as pesquisas mostram que tem muitas mulheres que que ainda não estão votando conosco é falta de competência minha. É a falta de comunicação que nós, todos da esquerda, temos que acabar com essa falta de comunicação. Mostrar que as pautas que elas são favoráveis são as mesmas pautas que a direita defende. É assim que a gente vai resolver. Não é acusando as mulheres de não saberem votar.
1: Em resposta, Paulo Figueiredo reafirmou que, mesmo sob críticas da pré-campanha de Flávio Bolsonaro, não vai parar de dizer que mulher vota muito mal.
2: O PL quer reforçar propostas para o eleitorado feminino após pesquisas apontarem queda nas intenções de voto nesse segmento da população.
1: Nesta semana, Michele Bolsonaro renunciou à presidência do PL Mulher e o partido ainda não decidiu quem irá substituí-la.
2: Já o presidente Lula foi nesta quarta-feira para a Bahia.
1: Em um dos eventos no estado, ele fez questão de abraçar Jax Wagner, que deixou a liderança do governo no Senado.
2: O parlamentar foi alvo de uma operação da Polícia Federal que apontou indícios de pagamento de propina ao petista no caso do Banco Master.
8: O que representa para mim a minha relação com Jax Wagner, a minha relação com vários deputados que estão aqui, nem todo irmão é um amigo, mas todo amigo é um irmão. E essas pessoas, ao longo da vida, têm me ajudado a fazer o que eu faço, a ser o que eu sou.
1: Romeu Zema, pré-candidato do Novo, também participou ontem de eventos na Bahia. Renan Santos, do Missão, concedeu entrevistas no Rio Grande do Sul.
2: Ronaldo Caiado foi o primeiro pré-candidato à presidência a oficializar o vice, Gilberto Kassab, fundador e presidente do PSD.
1: Integrantes da bancada afirmam nos bastidores que a chapa Puro Sangue, fechada 20 dias antes do início das convenções partidárias, evidencia a dificuldade de alianças.
2: Caiado, que disputa o eleitorado de centro e de direita, aproveitou para provocar os adversários que aparecem à frente nas pesquisas.
9: Se o Flávio chegar no segundo turno, com todo o respeito que ele merece, nós sabemos que realmente é tudo que o Lula quer, e governar o Brasil por mais 4 anos.
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10: Depois daquele alívio com a pesquisa Nexus BTG, que alguns aliados de Flávio Bolsonaro chegaram a comemorar, veio essa agora, da Atlas Intel, que melhora muito a situação de Lula e deixa agora preocupados seus adversários. Não faltam nessa última pesquisa razões para essa preocupação na campanha de Flávio, a começar pela perda entre o eleitorado feminino, perda de 8 pontos no segmento. Já pegando efeitos do conflito com Michele Bolsonaro, que Flávio quer dar como superado. E ainda tendo que neutralizar a absurda visão e a inacreditável declaração do aliado Paulo Figueiredo sobre o voto feminino. Outro ponto que se destaca nas preocupações da campanha de Flávio é o crescimento de Renan Santos, que surpreende nessa última pesquisa, atraindo votos da direita. Está incomodando.
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2: 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Bom dia, ouvinte do Primeira Hora. Trânsito em São Paulo na manhã da quinta-feira, com destaque inicial para a Marginal Tietê, bem ruim no sentido Castelo Branco, por causa de uma ocorrência um pouco antes da ponte da Vila Guilherme pela pista expressa, provocando congestionamento desde a Aricanduva até ali. Tem lentidão no trecho final da Anhanguera até o Cebolão. Para Ayrton Senna, da Anhanguera até o Piqueri. 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
5: Autoridades venezuelanas atualizam para 2.295 o número de mortos nos terremotos que atingiram o país.
4: São 300 vítimas a mais em relação ao dia anterior, número que ainda deve subir nas próximas horas.
5: Quase 6.500 pessoas foram resgatadas em todo o país. As equipes de resgate venezuelanas e internacionais continuam as buscas por milhares de desaparecidos.
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5: Hora oficial do Brasil, 7:31. 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
4: Bandeirantes 7:31, governo de São Paulo inaugura daqui a pouco um trecho da linha 6 laranja do metrô.
5: Luiz Felipe Nunes, muito bom dia.
6: Muito bom dia, Nelson, Ana Paula. Bom dia para você que nos acompanha na Bandeirantes. Estou em uma das 6 estações inauguradas hoje. Santa Marina. Ela compõe uma primeira parte da linha 6 laranja. Hoje ainda haverá entrega das estações João Paulo I, Freguesia do Ó, Água Branca, Sesc Pompeia e Perdizes. Até o final deste ano, mais 2 estações no sentido da Zona Norte até Brasilândia. E ano que vem, a conclusão da linha, com a entrega de mais estações até a chegada no centro de São Paulo, em São Joaquim. A intenção do governo de São Paulo com esta inauguração é antecipar parte das estações que já estava prevista para este ano, até porque o governador do estado, Tarcísio de Freitas, tem até sábado para realizar inaugurações no estado de São Paulo. Mas é perceptível, eu passei não só pela Santa Marina, mas também pela estação Água Branca, que ainda há muito maquinário, ainda há muitos trabalhadores finalizando as obras. Parece um grande canteiro de obras aqui na Avenida Santa Marina, que dá nome justamente a esta estação. A integração da estação Água Branca, ainda há uma necessidade de um trajeto a pé entre uma estação e outra. Só existe um trem fazendo o percurso em cada um dos sentidos, por isso a necessidade de espera está na casa dos 20 minutos para cada trem, que é o tempo do trajeto destas 6 estações que serão inauguradas. O que o governo do estado de São Paulo espera é que pelo menos haja mais pessoas por trem nessa linha, que é operada pela Acciona, já que as linhas operadas pelo metrô têm uma capacidade próxima de 1.600 pessoas para cada trem e agora haverá capacidade para 2.000 pessoas. Neste primeiro momento, uma operação assistida entre 10 da manhã e 3 da tarde, em dias úteis, sem feriado ou final de semana, de maneira gratuita. O pagamento só será necessário em caso de integração, neste momento, com a possibilidade na linha 7 Rubi, para justamente a estação Água Branca, que depois será ampliada para outras integrações que serão feitas nos próximos anos, para a linha 8, Por exemplo, o governador do estado de São Paulo, o prefeito Ricardo Nunes, são esperados por aqui para 10 horas da manhã na linha que é chamada de Linha das Universidades, com duas décadas de projeto para que houvesse essa entrega nesta semana que estamos neste momento. Nelson e Ana Paula.
5: Obrigado, Luiz. Bandeirantes 7h34.
4: 7h34, situação de trânsito dentro da média nessa manhã de quinta-feira aqui em São Paulo. Cuidado, você que está fazendo o trajeto agora pela Avenida dos Estados, na direção de São Paulo, né? Saindo ali do ABC, aparece uma ocorrência na região do Utinga. Para quem está seguindo na direção da região central de São Paulo, da Zona Norte, na altura da Rua São José. E o trânsito segue bastante complicado para quem está naquela região agora. Então, quem sai ali da região do Parque das Nações já encontra o trânsito totalmente parado e segue assim até pouco depois da estação Utinga. Isso seguindo pela Avenida dos Estados por causa dessa ocorrência. Outro ponto que merece atenção, porque sempre tem lentidão, né? Mas hoje está um pouco pior do que a média, é a Avenida dos Bandeirantes. Muito ruim desde a vinda pelo túnel do Complexo Maria Maluf até o viaduto Santo Amaro. É anda e para mesmo na direção da Marginal. Quem segue no sentido da Imigrantes encontra o trajeto funcionando muito bem.
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0: Guimarães dominou, girou, empurrou para Martinelli, bateu!
1: 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E é pra lá que a gente vai, Estados Unidos chamando o Ricardo Capriotti.
2: Vamos lá, Nelson, antes do jogo do domingo, Brasil e Noruega às 5 da tarde, ainda tem muita Copa e muitos jogos bons pela frente. Eu vou inclusive passar aqui as nossas transmissões de hoje, começando com a Espanha. Vem aí, será que a Espanha finalmente vai começar a jogar um pouquinho de bola nessa Copa do Mundo? Espanha e Áustria, 4 da tarde, até porque se não jogar, fica pelo meio do caminho. Primeira transmissão de hoje, depois às 8 da noite, olha que encontro, hein? Cristiano Ronaldo e Modric, Portugal e Croácia. Tem um alerta aqui para esse jogo, que vai acontecer em Toronto, no Canadá. Tem uma previsão de tempestades elétricas, então esse jogo poderá sofrer algum problema ali de atraso, caso a previsão da meteorologia se concretize. E depois, para fechar a nossa quinta-feira de transmissões, já na madrugada da sexta, bem da verdade, não é? Porque à meia-noite é a vez da Áustria... É a vez de Suíça e Argélia se enfrentarem e a gente transmite também esse jogo, vai deixar uma madrugada muito animada aí para nossa audiência. João Paulo Capelanes está conosco e tem mais informações de Copa do Mundo aqui para todos que acompanham a Primeira Hora. Fala aí, Capelanes, bom dia!
3: Fala, Capri, bom dia para você, um abração especial para quem nos ouve e nos assiste aqui no Primeira Hora da Bandeirantes. Atenção, vamos falar da arbitragem nessa Copa do Mundo, mais especificamente da brasileira. Calma, porque tem pouca polêmica, poucos erros absurdos, pelo menos é assim que a opinião pública enxerga, a FIFA também. A gente está acostumado com muitas coisas erradas na arbitragem no Brasil, mas pelo menos aqui na Copa do Mundo tá bacana. E tem um dado curioso, vocês sabiam que os brasileiros estão liderando o ranking de cartões vermelhos aplicados até aqui na Copa? Com a expulsão de ontem do Rafael Claus no duelo entre Estados Unidos e Bósnia-Herzegovina, o Brasil chega a 4 cartões vermelhos aplicados no Mundial. Um, repito, do Rafael Claus, jogo de ontem, expulsou o Balogun, atacante norte-americano. 3 do Wilton Pereira Sampaio e, por enquanto, nenhuma do árbitro Ramon Abate Abel. O ranking, portanto, tem o Brasil com 4 cartões vermelhos aplicados, seguido de Chile e 6 representantes de outros países com apenas um cartãozinho vermelho. Então, em suma, é a arbitragem brasileira a mais enérgica até essa fase da Copa do Mundo. Quem diria, hein, Capriotti? Um abraço para você.
2: Vamos ver depois como é que eles vão se comportar no mercado interno, né? Apitando as nossas competições Brasil afora. Então é isso, Nelson, Ana, daqui a pouquinho mais informações de Copa do Mundo ao longo de toda a nossa programação, nessa extensa cobertura de Copa do Mundo. Afinal de contas, essa Copa está fantástica, a gente está amando e a gente vai continuar levando todas essas emoções para a nossa audiência no Brasil todinho. É isso, eu volto com vocês em São Paulo. Até já, Nelson, Ana.
4: Combinado, Capri, até lá então. Bandeirantes 7:40.
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11: No corredor norte-sul, tem lentidão no sentido do aeroporto de Congonhas. Entre a FATEC e a passagem pelo túnel Tom Jobim. Dá uma melhorada boa por ali, mas volta a ficar ruim. Entre a Praça da Bandeira e a ligação leste-oeste para Santana agora, o trânsito é bem intenso, mas não há formação de congestionamento por ali, dá para seguir. 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
4: Bandeirantes 7h43.
12: Informação de Brasília, repórter Pedro Teixeira.
13: Relógios caros avaliados em mais de 100 mil dólares e maços de dinheiro escondidos em livros falsos. Apreensões feitas em endereços de advogados ligados ao deputado Sóstenes Cavalcante, líder do PL na Câmara. A operação foi autorizada pelo ministro Flávio Dino, do Supremo. Segundo a investigação, há indícios de que parte dos 15 milhões de reais movimentados por empresas ligadas a Sóstenes e ao deputado Carlos Jordi pode ter origem em recursos públicos desviados. Em dezembro do ano passado, os dois já haviam sido alvos da PF por suspeita de desvio da cota parlamentar. Segundo a investigação, empresas de fachada, como uma locadora de veículos, teriam sido usadas para simular contratos e dar aparência de legalidade ao esquema. Os dois negam irregularidades. Na época, a PF apreendeu R$ 470 mil reais em dinheiro vivo em um flat usado por Sóstenes, que disse que o valor era da venda de um imóvel. A PF rastreou essa negociação e afirma que o imóvel só foi transferido oficialmente depois da apreensão do dinheiro. A escritura foi assinada 11 dias após a operação, embora o documento diga que o pagamento em espécie ocorreu antes. Outro ponto destacado pela PF é a falta de movimentação bancária compatível com o valor declarado. Depois da operação Sóstenes, voltou a negar irregularidades.
14: Não temos nada o que esconder, não temos nada o que temer, não existe nada de ilegal. A fase da operação de hoje foi mais uma cortina de fumaça.
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12: Hora oficial do Brasil, 7h45.
4: Após chuvas, frio chega ao sul do país.
12: Vamos a Porto Alegre, destaque da repórter Laura Tedesco. Bom dia.
15: Bom dia, Ana, Nelson, a todos que nos acompanham aqui no Primeira Hora. O Rio Grande do Sul amanhece novamente com frio, principalmente no sul do estado, onde as mínimas chegaram a 7 graus em Aceguá e 7,5 décimos em Pinheiro Machado. Aqui em Porto Alegre, neste momento, a temperatura é de 15 graus, essa que é a máxima prevista para o dia, que deve ter o frio intensificado nas próximas horas. As temperaturas devem cair até a noite. A Climatempo projeta que o mês de julho

0: Hoje, aqui em Porto Alegre, a Defesa Civil Municipal mantém um monitoramento permanente da elevação do Lago Guaíba e das regiões ribeirinhas da capital. Esse aviso preventivo segue até domingo, por causa da água que continua chegando pelas bacias dos rios Jacuí e Taquari Antas. O Rio Grande do Sul tem 4 alertas meteorológicos nesta quinta-feira e mantém a Defesa Civil mobilizada. De volta ao estúdio.
1: Obrigada pelas informações, Bandeirantes 747.
2: A Procuradoria-Geral da Fazenda Nacional e a Procuradoria-Geral do Estado de São Paulo pedem a falência do Grupo Dolly por dívidas que somam mais de 15 bilhões e meio de reais.
1: A ação também solicita ao Ministério Público a apuração de eventuais irregularidades.
2: Em nota conjunta, os órgãos disseram que priorizam medidas de proteção aos colaboradores, responsabilidade e transparência.
1: A solicitação contabiliza débitos com a União, com o Estado de São Paulo e o Fundo de Garantia por Tempo de Serviço.
2: Segundo a ação, a dívida se arrastava havia mais de 25 anos, com diversas tentativas frustradas de cobrança pelas procuradorias.
1: No pedido à Justiça, os órgãos defendem que o débito não é fruto de dificuldades financeiras pontuais, mas de uma estratégia deliberada de blindagem patrimonial.
2: De acordo com as procuradorias, o Grupo Dolly se utilizou da recuperação judicial por quase 8 anos para não pagar a dívida.
1: A Bandeirantes tenta contato com a Dolly Refrigerantes, que ainda não se manifestou.
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5: O repórter Guilherme Oliveira tem atualizações sobre o caso de uma jovem que morreu após ser lançada de uma ponte no interior de São Paulo. Guilherme, bom dia.
6: Caso de grande repercussão, né, Ana? Bom dia para você, para o Nelson, para quem nos acompanha aqui no Primeira Hora. A Polícia Civil protocolou o relatório final a respeito da morte da Maria Eduarda Rodrigues, que foi lançada sem corda da Ponte Esqueleto em Limeira, no interior de São Paulo. Ao todo, foram 4 indiciamentos por homicídio qualificado com dolo eventual, quando se assume o risco de matar. A gente já havia falado aqui na Bandeirante sobre os indiciamentos dos 3 instrutores que lançaram a Maria Eduarda, e agora saiu mais um indiciamento, o da Eveline dos Santos Gonçalves, que, de acordo com as investigações, era responsável pelo grupo investigado e tinha participação ativa na organização da atividade e na condução também da equipe. Por isso, a delegada Andréa Levi a indiciou por homicídio qualificado na modalidade dolo eventual e a indiciou também por fraude processual, até porque ela tentou alterar as cenas ali, seja do crime e

0: também apagou o perfil do grupo na rede social. Esse relatório final, portanto, já protocolado, e agora faltam o parecer do Ministério Público de São Paulo e depois a decisão da Justiça. Ainda nesse relatório final, a delegada livrou 4 investigados de indiciamentos por falta de provas. 2 deles, inclusive, estavam presos temporariamente, mas a delegada apresentou um pedido para revogação dessa prisão. Então, pelo menos neste primeiro momento, 4 investigados livres de indiciamentos e outros 4 indiciados, pessoal.
1: Ô, Guilherme Oliveira, você tem informações aí a respeito do tenente da rota que foi baleado?
0: Claro, Nelson, o tenente Ronickson Pimentel, ele teve uma melhora do quadro clínico, mas segue na UTI em estado grave. Apesar dessa melhora, o estado de saúde ainda é grave. Ontem, num confronto com a rota, um suspeito acabou morrendo no bairro Lajeado, na zona leste de São Paulo. A ocorrência foi ontem pela manhã. A rota recebeu uma denúncia de que esse homem teria participado da logística do crime. Os policiais foram até o local, encontraram o suspeito num veículo, os policiais deram voz de parada, ele não respeitou e nessa troca de tiros ele acabou morrendo. No início da manhã de ontem, a rota afirmou que sim, que ele tinha feito parte da organização, da logística desse crime. Mas no fim da noite de ontem, a polícia voltou um pouco, deu uma recuada e disse que agora esse suspeito está sendo investigado. Não há confirmação ainda se ele fez parte ou não dessa logística. A gente lembra que outros 2 suspeitos estão presos temporariamente, esses sim, acusados de terem feito parte da logística do crime. Agora, o atirador e o criminoso que conduzia a moto no momento do ataque, esses já foram identificados, mas ainda não foram localizados, pessoal.
1: Obrigado, Gui. Bandeirante 754.
2: 754, operação da Polícia Federal nesse momento no Rio de Janeiro para apurar a ligação entre a máfia do cigarro, lavagem de dinheiro do jogo do bicho e movimentos junto a integrantes dos poderes executivos e legislativo do Rio de Janeiro. O pastor Márcio Pôncio foi preso pela Polícia Federal. Nessa operação é a quinta fase da operação Unha e Carne. Também há mandados de prisão contra o bicheiro Adilson Oliveira Coutinho Filho, Adilcinho, e o ex-deputado estadual Rodrigo Bacelar, que já está detido no complexo penitenciário de Jericinó, na Zona Oeste do Rio de Janeiro.
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4: Alô, amigas e amigos do esporte a motor. Começou pra valer a temporada de notícias sobre o mercado de pilotos da Fórmula 1. Segundo informações da TV Sky Sports da Inglaterra, os empresários de Max Verstappen teriam procurado a McLaren no fim de semana do último GP da Áustria. O tetracampeão, que está na Red Bull desde 2016, ocuparia a vaga de Oscar Piastri para fazer dupla com Lando Norris na próxima temporada. Por ora, a McLaren não comenta a possível negociação com Verstappen, mas no começo do ano, o chefão Zak Brown disse categoricamente que gostaria de manter a atual dupla de pilotos no longo prazo.
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9: Destaque do trânsito em rodovias. A rodovia dos Bandeirantes chega congestionada a São Paulo, com lentidão entre o quilômetro 18 e o 13. Ali no acesso à marginal Tietê, o motorista que entra pela pista central vai com a lentidão até a altura da ponte do Piqueri. Caminho para o interior pela rodovia dos Bandeirantes agora tem boas condições. 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
2: Bandeirantes 758, Karine Gama, bom dia.
11: Bom dia, Ana. Bom dia aos nossos ouvintes. São Paulo amanhece com friozinho. Temperatura agora de 14 a 16 graus na capital paulista, mas sobe bem durante a tarde. Máxima prevista hoje de 27. Sem chuva, esse céu bem bonito, bem ensolarado lá fora. Estamos numa situação de pré-frontal. Amanhã continua até que quente, mas já vemos a mudança no tempo por conta da aproximação de uma frente fria. E aí, Ana Paula, amanhã tem aumento de nebulosidade, temperaturas bem mais amenas, máximas já em torno de 25, e é no final de semana que esfria ainda mais e as temperaturas máximas não vão passar dos 19 graus. Agora, destaco para hoje, Ana Paula, a chuva que acontece entre o norte do Rio Grande do Sul e o sul do Paraná, deve avançar também para a faixa leste do Paraná, por conta exatamente dessa frente fria que mudará o tempo a partir de amanhã na capital paulista. Volto com vocês.
2: Obrigada, Karine.
1: Termina aqui o Jornal Primeira Hora.
2: Apresentação, Nelson Gomes.
1: E Ana Paula Rodrigues.
2: Diretor responsável, João Carlos Saad.
1: Bom dia, Brasil.
2: Bom dia.
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0: Olá, bom dia, seja muito bem-vindo ao Jornal Gente, nesta quinta-feira, 2 de julho de 2026. Estamos ao vivo, falando para todo o Brasil, pela Bandeirantes, pela Band News TV, falando para todo mundo, pelo streaming, pelo aplicativo Band Play, pelo YouTube da Rádio Bandeirantes, onde você quiser nos acompanhar. O Jornal Gente é multiplataforma e chega aonde você precisa acompanhar as notícias. Olha, já... A gente vai falar de Copa do Mundo, vai falar de Brasil, vai falar daquele jogão de bola. Gente, eu achei que ia ter um treco ontem por duas seleções, pelas quais eu não tenho nenhuma proximidade, intimidade, mas que jogo foi Bélgica e Senegal, não é? O Senegal estava vencendo por 2-0, já dando o jogo como ganho. 40 mais ou menos do segundo tempo, a Bélgica fez um, na cola fez dois, levou para a prorrogação, sofreu um pênalti e virou para 3-2. Daquelas histórias lindas de Copa do Mundo que fazem a gente amar do jeito que a gente ama o futebol. Mas a gente vai começar o Jornal Gente de hoje falando sobre a aplicação prática daquela decisão dos Estados Unidos de criminalizar e classificar como organização terrorista o PCC, o Comando Vermelho, o crime organizado no Brasil. E agora a gente está começando a ter as consequências práticas dessa história. A Sônia Blota, conosco, direto de Paris, vai dizer o que foi decidido pelos Estados Unidos e também nos contar o que pode acontecer a partir de agora. Deixa eu passar a bola para a Sônia Blota. Muito bom dia, Soninha.
1: Tudo bom, Thaís? Um ótimo dia para você, para o Cláudio, para toda a nossa audiência no Jornal Gente. E é isso, gente. O crime organizado brasileiro é mais uma vez destaque no noticiário internacional. Os Estados Unidos anunciaram sanções contra 2 brasileiros, 3 empresas brasileiras por ligação com o primeiro comando da capital, o PCC, e acusam os envolvidos de lavagem de dinheiro entre a Flórida e São Paulo. Entre os alvos está o empresário Vitor Henrique de Oliveira Chimada, apontado pelas autoridades americanas como um dos principais operadores financeiros da facção, que é responsável por movimentar milhões de dólares por meio de um esquema internacional de lavagem de dinheiro. Também foi sancionada Stella Stephanie Nunes Henrique de Oliveira, acusada de atuar na estrutura financeira da organização. Essas medidas vão muito além do bloqueio de bens ou de contas bancárias, já que Washington passou a tratar o PCC e também o Comando Vermelho como uma ameaça à própria segurança dos Estados Unidos. Ao anunciar as sanções, o governo de Donald Trump classificou o PCC como a maior organização criminosa transnacional do hemisfério ocidental. Sim, não é uma definição qualquer. É uma sinalização política e estratégica de que o crime organizado brasileiro deixou de ser visto como um problema interno e passou a ser tratado como um desafio internacional. Esse movimento começou em maio, gente, quando os Estados Unidos decidiram enquadrar o PCC e também o Comando Vermelho como organizações terroristas. A partir daí, o país usou instrumentos legais para congelar ativos, punir empresas, atingir operadores financeiros e ampliar a cooperação internacional no combate às facções. E é importante observar que essa preocupação não está restrita aos Estados Unidos. Aqui na Europa, o tema aparece cada vez mais nas discussões sobre segurança. As autoridades acompanham de perto a expansão do PCC e do Comando Vermelho, principalmente por causa das rotas do tráfico de cocaína que abastecem o mercado europeu. As facções brasileiras estabeleceram conexões com organizações criminosas locais e ampliaram presença em vários países do continente. O jornal francês Le Figaro dedicou uma reportagem inteira a esse assunto. O diário destacou o fortalecimento das facções brasileiras na Europa, a utilização de grandes portos para a entrada de drogas e o aumento da preocupação das autoridades da Europa com uma organização criminosa que nasceu nas prisões brasileiras e que hoje atua em escala global. Além disso, segundo a reportagem, o crime organizado é um grande freio à economia brasileira e que o custo da criminalidade e corrupção em geral no Brasil pode chegar, confesso, gente, que eu também me assustei, a mais de 1,5 trilhão por ano, o que equivale entre 12 a 14% do PIB do país. O Le Figaro cita que isso equivale ao tamanho das economias de Portugal e República Tcheca. E as empresas brasileiras, para não sofrerem ainda mais, vão ter que se adaptar. Em entrevista à Band News TV, a professora de Direito Internacional da USP, Maristela Basso, destacou que as empresas brasileiras precisam se adequar, sim, às regras da chamada boa governança, para evitar que sejam sancionadas por eventuais acusações de relação com o PCC. Vamos ouvir.
2: Significa possibilidade de serem aplicadas essas sanções e, na perspectiva das empresas, vejam, as empresas brasileiras deverão aumentar o seu compliance, as suas regras de conformidade, né, contra a corrupção, contra a prática de atos ilícitos, contra a falta de transparência, contra possível prática de violação dos direitos humanos. Por quê? Porque as empresas brasileiras que, porventura, direta ou indiretamente, se relacionarem com qualquer pessoa que os Estados Unidos estejam investigando por estarem vinculadas a essas organizações, essas empresas estarão fora do comércio internacional, fora do sistema internacional. Se qualquer empresa brasileira hoje que trabalha com dólar, ela está atrelada ao sistema financeiro, não só americano, mas internacional. E para isso ela precisará estar conforme, né, de acordo com as regras de boa governança, de não corrupção, como eu disse, especialmente, não relação com organizações criminosas, porque elas poderão ter as suas transações interrompidas e seus bens, inclusive, congelados.
1: Pois é, gente, a criminalidade no Brasil não é só com Trump e Estados Unidos. Está chamando a atenção do mundo todo. E esse é um problema que o nosso país deixou crescer. Não adianta colocar a culpa em ninguém. Agora, infelizmente, é correr atrás desse grande prejuízo e combater o crime de forma concreta. E não só em promessas em um ano eleitoral, Thaís.
0: Isso aí. Agora, Sônia Blota, quando a gente olha o que vai se apurar a partir de agora com as investigações que são feitas pelos Estados Unidos, a situação vai ficando cada vez mais delicada para o Brasil e cada vez mais vai fechando o cerco ali ao que acontece. É por isso que eu vou chamar agora, direto de Brasília, o repórter Rodrigo Vilela, que vai contar qual é a conexão entre essa decisão dos Estados Unidos, entre o bloqueio de bens de empresas brasileiras nos Estados Unidos e a ação do careca do INSS, aquela máfia que tungava o dinheiro dos aposentados no Brasil. O que você vai contar para a gente, Vilela? Bom dia.
3: Thaís, muito bom dia a você, bom dia a todos. Uma dessas empresas que foram sancionadas, viu, Thaís, a Victory Trading, ela aparece no relatório final da CPMI do INSS, relatório do deputado federal Alfredo Gaspar, relatório que acabou nem sendo votado, como uma das empresas principais beneficiadas desse esquema fraudulento que, eu lembro, operava com descontos ilegais em aposentadorias e pensões de beneficiados do INSS, descontos sem autorização, que esse esquema aqui teria o careca do INSS como principal operador. A Victory Trading teria movimentado, Thaís, em apenas um ano, entre setembro de 2023 e setembro de 2024, mais de 514 milhões de reais em movimentações. Essa empresa, ela apareceria, de acordo com o relatório, ela aparece ali na rede ARPAR, que fazia toda essa movimentação desses recursos que foram desviados, pelo que apontam as investigações da CPMI do INSS. Esse esquema, coordenado ali por essa rede ARPAR, fazia a circulação do dinheiro, também lavagem do dinheiro e até evasão de divisa. No próprio relatório da CPMI do INSS, o Victor, que aparece também entre os sancionados pelos Estados Unidos, ele ele é citado, Vitor Henrique de Oliveira Shimada. O relatório destaca, inclusive, que ele já foi preso por envolvimento com lavagem de dinheiro. Então, esse esquema já teria sido apontado na CPMI do INSS, essa empresa Victory Trading, como partícipe desse esquema de desvios ali do INSS, viu, Thaís? Então, o valor exato, R$514.529.496,72, sendo uma das maiores beneficiadas desse esquema. Isso, Thaís, em apenas um ano, entre setembro de 2023 e setembro de 2024. Ainda não há nenhuma condenação judicial da empresa neste sentido, mas essa movimentação levantou suspeita e isso já foi apontado no relatório final da CPMI do INSS. Thaís.
0: Muito obrigada ao repórter que, direto de Brasília, que traz para a gente agora a informação sobre a gravidade dessa história que envolve lavagem de dinheiro, operação do crime organizado e o esquema do INSS. Impressionante como isso tudo vai se fechando e vai se interligando. Deixa eu chamar o Cláudio Humberto, agora conosco também direto de Brasília, porque, Cláudio, aos poucos a gente vai descobrindo que a investigação que é feita pelos Estados Unidos está ligando a quadrilha que operava no INSS a crime organizado e a empresas que tiveram agora o seu nome e a sua atuação banidas dos Estados Unidos. Não é, Cláudio? Bom dia para você.
4: Olá, Thaís Freitas, muito bom dia a todos. É preciso destacar, sobretudo, a reação constrangedora do governo brasileiro a essa decisão americana da Justiça dos Estados Unidos de sancionar dois suspeitos de praticar pela prática de diversos crimes, inclusive de lavagem de dinheiro, para o PCC e também empresas brasileiras. O governo reagiu fortemente. Ontem o presidente Lula disse que a América Latina, a América do Sul não é propriedade de ninguém, uma clara, uma velada referência ao governo dos Estados Unidos. O ministro da Fazenda, o secretário, a Secretaria Nacional de Justiça, todos reagindo a esse ataque à soberania brasileira, quando na verdade a sanção é uma daquelas providências que se espera dos governantes de uma maneira geral, dos governos de uma maneira geral, né? Não espanta muito, né? O governo Lula foi quem impediu, através dos seus representantes no Congresso Nacional, a votação do relatório final da CPMI do INSS, assim como impediu diversas fases da investigação. Quando não era a bancada governista na CPMI, eram decisões do Supremo Tribunal Federal, anulando quebras de sigilo, impedindo que as pessoas prestassem depoimento ou lhes concedendo o direito de permanecerem caladas, apesar dos crimes dos quais eram suspeitos, né? Tudo isso deságua numa única vertente, né? Que é a da impunidade. Aqui em Brasília eu trago agora o destaque, sabe, Thaís, de um outro caso rumoroso que também constrange os brasileiros e deveria constranger também as autoridades envolvidas. Trata-se do caso do relacionamento do banqueiro Daniel Vorcaro, ex-proprietário, ex-controlador do Banco Master, que está preso na Papuda aqui em Brasília, no centro de um dos maiores escândalos, talvez o maior escândalo de fraude financeira de sempre, e não só no Brasil. O ministro André Mendonça, relator do caso no Supremo Tribunal Federal, acha que esse caso, essa fraude, é a maior de sempre da história mundial, não há precedentes. Bom, o fato é que a advogada Viviane Barsi de Moraes, esposa do ministro do Supremo Alexandre de Moraes, foi quem enviou pessoalmente, ninguém mais, sem intermediários, foi ela quem enviou pessoalmente ao banqueiro Daniel Vorcaro a minuta do contrato que acabaria assinado no valor de 129 milhões de reais para, entre aspas, prestação de serviços jurídicos ao Banco Master. A conversa no Zap foi encontrada pela Polícia Federal no celular de Vorcaro, segundo informou o jornal Estadão. O celular foi apreendido na primeira fase da Operação Compliance Zero, em novembro do ano passado. O contrato, cujos valores provocam espanto, previa a defesa dos interesses do banco perante o Banco Central, a Receita Federal e o Congresso Nacional. Do total previsto no contrato, foram pagos espantosos 80 milhões de reais em parcelas mensais, não menos espantosas, de 3,6 milhões de reais. De acordo com a Receita Federal, o escritório de Viviane Bassi de Moraes recebeu pagamentos do Master nos anos de 2024 e 2025. Apesar do contrato de valor recorde no país e sem paralelo conhecido, a advogada, que é esposa do ministro Alexandre de Moraes, atuou muito pouco em poucos processos envolvendo o Banco Master. Os diálogos mostram que o envio da minuta ocorreu em janeiro de 2024 e o escritório diz que não comenta tratativas envolvendo clientes. Os pagamentos de 3,6 milhões de reais por mês foram suspensos após a prisão do ex-banqueiro, que se encontra ainda recolhido ao complexo penitenciário da Papuda, aqui em Brasília. Somente uma pessoa é investigada, o perito suspeito de haver vazado o contrato para a imprensa, Thaís.
0: Cláudio Humberto, você sabe, para mim o estranho, mais uma coisa estranha nessa história que é esquisitíssima. Se você está fechando um contrato, um escritório de advocacia está fechando um contrato desse tamanho com um banco, você lidar de fazer essa negociação por WhatsApp, a dona do escritório é com o dono do banco, sendo que esse escritório estava sendo negociado para criar uma política de compliance, Cláudio, justamente o que não poderia acontecer. E, Cláudio, você é banqueiro, banqueiro quer ganhar dinheiro. Você está firmando um acordo ali de 130 milhões de reais. Você não dá uma chorada? Você recebe uma proposta de 130 milhões de reais e fala, tá ótimo. Você quer assinar digitalmente ou quer assinar no papel? Abraço. É muito esquisito tudo isso que aconteceu. E esquisito é a palavra que a gente pode usar aqui, porque mais do que isso pode dar problema, né, Cláudio?
4: É o país das esquisitices, né? A gente vê aqui e o pior é que nada disso é apurado, nada disso é investigado. É, como eu disse, a única pessoa investigada nesse caso específico é um perito suspeito de haver vazado o contrato encontrado no celular de Daniel Vorcaro. A gente, só para lembrar, também há um outro ministro, pelo menos mais um ministro, também citado nesse escândalo, que é o ministro Dias Toffoli, e outros que também, por terem utilizado jatinhos pagos pelo Vorcaro ou do próprio Vorcaro, também estão ali na alça de mira do noticiário, apenas do noticiário, não da investigação.
0: É isso aí. Bem, estou aqui então agora para falar de mais um assunto no Jornal Gente, para fechar esse nosso primeiro bloco, já que o Cláudio Humberto falou que esse aqui é o país das esquisitices, vamos a mais uma, não é? A forma como o projeto que acaba com a escala 6x1 tramitou na Câmara, está tramitando no Senado, num mar ali de insegurança que é colocado a partir de agora para quem opera o seu próprio negócio. Bem, ontem o presidente do Senado, Davi Alcolumbre, que há um mês sentou em cima do que foi aprovado na Câmara e está, claro, fazendo ali dificuldade, não quer dar isso de mão de bandeja para o governo federal, que adoraria ver esse projeto aprovado o mais rápido possível para usá-lo na campanha à reeleição de Luiz Inácio Lula da Silva. Ontem, Alcolumbre recebeu no seu gabinete, uma quarta-feira de julho, Copa do Mundo, mas enfim, centrais sindicais, representantes do governo, senadores governistas, e não disse muito o que vai fazer a partir de agora. Quem saiu falando depois da reunião foi o senador do PT, Paulo Paim, que falou o seguinte: olha, Davi Alcolumbre mostrou estranheza com o prazo de transição do projeto que foi aprovado na Câmara dos Deputados. A Câmara disse o seguinte: transição, uma vez que for sancionado o projeto, se ele mesmo for aprovado, 2 meses para a jornada de trabalho cair de 44 para 42 e 1 ano, a partir desse momento, para que a jornada de trabalho máxima no Brasil passe para 40 horas semanais. Davi Alcolumbre pode ter dito isso ali para agradar ao público e só, porque não deu nenhuma sinalização se vai colocar ou não o projeto em pauta. Aparentemente, e o Cláudio Humberto já contou isso aqui pra gente, ele está empurrando e não vai acontecer nada no curto prazo. Ontem também foi dia do setor produtivo mais uma vez se manifestar e falar o seguinte: escuta, quem que já fez conta aqui? Quem que já entendeu qual vai ser o reflexo na economia brasileira, nas empresas, no mercado de trabalho, na possibilidade de gerar desemprego? Porque se você não tem dinheiro para pagar ali o seu quadro de funcionário, já que haverá um aumento à canetada via PEC da baixa da massa salarial brasileira, há a possibilidade real de desemprego. Um dos presentes foi o presidente da Fiesp, Federação das Indústrias de São Paulo, Paulo Scaffi, que disse o seguinte: em nenhum país do mundo nunca se decidiu escala de trabalho via emenda na Constituição.
5: Complexo. Não é um tema simples. Falar em escala de trabalho está em função de características de cada setor, está em função de cada região. Está em função de uma porção de particularidades. E em uma parte do mundo se tem escala de trabalho na Constituição Federal. O moderno do mundo é a negociação. O moderno do mundo é a liberdade. Nós vivemos um mundo de grandes transformações. Então, na realidade, é um debate profundo. É um debate de grande responsabilidade. E não pode ter contaminações eleitorais. Essa é uma discussão para ter sim, nós temos que discutir tudo, nós somos uma democracia, nós somos acima de tudo todos brasileiros e queremos o melhor para o nosso país. Não vamos nos enganar, podemos debater, mas não em vésperas de eleição, não com motivação eleitoral, não tirando a liberdade dos senadores ou dos deputados de votarem dentro das suas consciências, dentro daquilo que vem como o melhor para o Brasil verdadeiramente. Então, por essa razão, eu vejo com muita clareza, estamos prontos para debater como sociedade este ou qualquer outro ponto, principalmente aqueles que vão ao encontro dos interesses verdadeiros das pessoas, porém, sem motivações eleitorais.
0: E o presidente da CNI, Ricardo Alban, foi na mesma linha e disse que o setor está aberto à negociação, mas que a forma que tem sido usada para a discussão na Câmara e no Senado não está correta no ano eleitoral.
6: A própria Covid mostrou que quando o ser humano tem mais tempo para si, ele consome mais serviços ou produtos. Então é óbvio que essa discussão nos interessa. Mas é óbvio que isso tem que ser uma conquista efetiva. Uma conquista não de cerca de 14, 15 milhões de brasileiros que trabalham 44 horas, mas uma conquista de 215 milhões de brasileiras e brasileiros. Então, o que nós estamos fazendo apenas é uma discussão que não seja atropelada pelas motivações eleitorais, que já fiquei muito feliz aqui em convite da própria senadora, que esse não é um motivo eleitoral. Mas então por que nós não fazemos isso com a responsabilidade que nós queremos? E o compromisso do setor produtivo é discutir mesmo e encontrar a solução.
0: Bem, a líder do governo no Senado saiu da reunião com Davi Alcolumbre, sendo sincera, falou: olha, não sei quando, como, se esse projeto vai ser pautado pelo presidente do Senado Federal, Davi Alcolumbre. Lembrando que, a partir de agora, há o recesso, já batendo as portas do Congresso, de 18 a 31 de julho. Nesse momento, não há trabalho no Congresso Nacional. Ontem, Davi Alcolumbre fez ali um mise-en-scène, não é? Chamou todo mundo para falar, para fazer que estava ouvindo, mas ainda não sinalizou o que vai fazer com esse projeto. Melhor assim. Quanto mais se ganha tempo e quanto mais se ganha maturidade nessa discussão, há a possibilidade de que o país encontre um caminho que seja razoável para todos os lados e não dentro desse ritmo de campanha eleitoral. Esse aqui é o Jornal Gente, na Bandeirantes, na Band News TV, no aplicativo Band Play. Na sequência, gente, vamos falar de Copa do Mundo, porque a Copa está bombando e já já a equipe da Bandeirantes nos Estados Unidos estará ao vivo aqui conosco. Agora 8h23.
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11: Falando agora do trânsito pela Rádio ao Leste no sentido do centro. Lentidão desde a Praça de Vinolândia até o metrô Guilhermina Esperança e do metrô Vila Matilde até a Avenida Aricanduva. Também tem lentidão na passagem pelo metrô Carrão e pelo viaduto Pires do Rio e do viaduto Bresser até o Parque Dom Pedro II e pro bairro. Tem lentidão na altura da Rua dos Trilhos. 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
0: De volta aqui com o Jornal Gente para falar de Copa do Mundo. Que foi aquela partida ontem? Seleção da Bélgica versus seleção do Senegal. Até agora eu não tô acreditando e fiquei triste, viu? Eu tava torcendo pro Senegal, não tô acreditando, mas é a vida, né? Um passa e o outro vai para casa. Vamos pros Estados Unidos? Ricardo Capriotti tá chegando aqui no Jornal Gente ao vivo. Ele que coordena a grande equipe da Bandeirantes, presente em todos os pontos das grandes cenas, dos grandes palcos dessa Copa do Mundo que acontece no Hemisfério Norte. Capri, bom dia. Como é que foi para você acompanhar daí? Bélgica e Senegal, um jogo inacreditável, uma virada daquelas que vai entrar para a história. Bom dia.
12: Oi, Thaís. Bom dia a você, ao Cláudio, à Sônia, ao Capelanes, que vai estar com a gente daqui a pouquinho também. Você sabe que eu já estou aqui com depressão, né, Thaís? É, só de pensar que essa Copa do Mundo vai terminar daqui a pouco e uma Copa do Mundo muito, muito legal. Esse foi só mais um jogo espetacular dessa Copa do Mundo, né? Foi realmente uma daquelas viradas épicas de Copa, porque o Senegal vencia até os 40 minutos do segundo tempo, a Bélgica conseguiu empatar ali nos minutos finais, levar o jogo para a prorrogação, e aí, na prorrogação, no último instante da prorrogação, um pênalti para a Bélgica e a classificação de uma geração que está se despedindo, porque De Bruyne, Lukaku, esses caras provavelmente não vão jogar outra Copa do Mundo, mas avançaram. Eu também, assim como você, estava torcendo para o Senegal, mas infelizmente não deu. E olha que antes a gente teve um outro jogo muito bom também, a vitória da Inglaterra de virada sobre a República Democrática do Congo, porque o Congo abriu o placar, conseguiu levar até os 30 minutos do segundo tempo, uma vitória parcial ali, mas aí entrou a estrela de Harry Kane, que marcou duas vezes, e a seleção da Inglaterra também avançou para enfrentar o México no próximo domingo às 9 da noite. Eu chamo atenção para esse jogo, porque México e Inglaterra vão jogar no Estádio Azteca, que tem se mostrado aí um verdadeiro caldeirão para a seleção mexicana, que não é fantástica do ponto de vista técnico, mas a atmosfera que a torcida mexicana tem criado no Estádio Azteca é um negócio muito sério. A Inglaterra vai ter muitas dificuldades no próximo domingo para encarar o México lá, né, na Cidade do México. E a gente terminou a quarta-feira com um outro jogo também muito emocionante e empolgante, porque nós vimos os Estados Unidos em casa eliminando a Bósnia e Herzegovina, perdeu o Balogun, que foi expulso pelo brasileiro Rafael Claus, que apitou bem o jogo, aliás, os brasileiros estão indo bem na arbitragem aqui nessa Copa do Mundo. E os Estados Unidos também avançaram para enfrentar a Bélgica nas oitavas de final da Copa do Mundo. E hoje a gente vai ter também, olha, já dá para a gente dizer que os jogos de hoje vão ter o mesmo nível de emoção. Começa às 16h, tudo isso pelo horário de Brasília, né? 16h com o encontro entre Espanha e Áustria, dois times europeus se enfrentando, um vai ficar pelo caminho. Depois, mais um encontro de europeus no jogo entre Portugal e Croácia. Olha só que encontro. Cristiano Ronaldo de um lado, o Modric, que também está na sua última Copa do Mundo, está jogando muita bola nessa Copa aqui, o Modric, hein? Pouca gente tem falado do Modric, até porque o marketing pessoal dele é pequeno, é baixo comparado com essas outras estrelas, não é? Mas olha só o tamanho desse jogo, Portugal e Croácia, 20h. E aí eu aproveito também para dar aqui o meu boletim meteorológico, que eu acompanho diariamente. Hoje há uma previsão, um alerta amarelo de temporal elétrico para a cidade de Toronto, onde esse jogo vai ser realizado. Então, vamos ficar atentos aí, porque a nossa transmissão hoje pode varar a noite da quinta-feira. E para fechar as transmissões de hoje, à meia-noite, já na madrugada da sexta-feira, mais um grande encontro de uma escola europeia e uma escola africana, com a Suíça enfrentando a Argélia. Então, olha, Thaís, são jogos espetaculares, uma Copa muito, muito legal do ponto de vista da emoção, da técnica. Essa questão que a FIFA impôs para tentar diminuir a cera nos jogos da Copa do Mundo está funcionando. A gente tem visto jogos com muito mais tempo de bola rolando, você não vê ninguém ali enrolando, fazendo cera. Então, a Copa está muito legal. E já está deixando saudade. Já estou preocupado quando o dia 19 de julho chegar, viu, Thaís?
0: Você sabe, deixa eu contar aqui uma questão interna para todo mundo. Ontem eu precisava fazer a lista dos jogos da Copa do Mundo que a Bandeirantes transmitiu durante o mês de junho. Para controle interno, para questões administrativas aqui na Band. E aí eu comecei a fazer um por um. Sabe quantos jogos a Bandeirantes transmitiu só em junho da Copa do Mundo? 48. Eu contei, aí eu recontei e falei, não, acho que não é isso, deve estar errada a minha conta, desaprendi a fazer conta. Contei quase 50 jogos que nós transmitimos aqui.
10: Que legal.
0: Com a nossa equipe nos Estados Unidos, com gente cobrindo nos estádios. Olha, é um trabalho daqueles, da Bandeirantes, como sempre, numa Copa que está dando muito resultado. Daqui a pouquinho, o João Paulo Capelani já está aqui conosco, plugadinho na tela, na escuta, e ele vai contar histórias sobre a Noruega e os noruegueses, os adversários do Brasil, no domingo às 17h. Mas deixa eu passar para o Cláudio e para a Sônia, porque Ricardo Capriotti é todo de vocês, viu, Sônia?
4: Então...
10: Opa, Capri, vamos lá, Cláudio, começa aí.
4: Esse árbitro brasileiro que o Capriotti elogiou está sendo muito criticado pela imprensa esportiva americana. Inclusive, ele é acusado de não ter nível para apitar um jogo de Copa do Mundo. Ele fez uma lambança ali no final, aplicando, inclusive expulsando o principal jogador dos Estados Unidos. Aliás, tem sido recorrente, né? Árbitros que acabam encontrando motivos para mudar o resultado, né? Ontem, naquele jogo do Senegal, me desculpe, mas aquele pênalti não existiu, né? Foi ali um pênalti, foi um meio mandrake que acabou favorecendo ali os europeus, mais um europeu em detrimento de mais um país africano, né? A gente vê também que é uma coisa, aconteceu com o Brasil foi clamorosamente roubado pela arbitragem também, como a gente viu naquele gol anulado do Vini Júnior, né? Um gol espetacular, limpo, absolutamente limpo, e foi anulado. O que eu queria saber de vocês, em resumo, é o seguinte: o que é que tem sido feito com relação a esses árbitros despreparados ou claramente suspeitos que têm prejudicado tantas seleções?
12: Você tem razão, viu, Cláudio? O Honduren ontem, ele está sendo muito criticado por conta do pênalti, que eu também não teria marcado para a seleção da Bélgica. Eu acho que foi um equívoco aquele pênalti, foi um erro e um prejuízo enorme para a seleção do Senegal. A decisão estava indo para as penalidades máximas e foi realmente um prejuízo. O Honduren tem sido muito questionado em relação àquele pênalti marcado. Em relação à expulsão do Balogun, da seleção dos Estados Unidos, que o Rafael Clau aplicou o cartão vermelho, os americanos estão reclamando mesmo, mas o Balogun acerta o tornozelo ali do jogador bósnio, né? Tem a imagem, inclusive hoje estava nos jornais europeus, uma imagem bem frisada ali do tornozelo do bósnio dobrando. Então, claro que os americanos vão reclamar, mas a FIFA tem feito diariamente um controle da arbitragem. O Pierluigi Collina, ele tem se manifestado semanalmente ele tem se manifestado aqui, conversado com jornalistas, e por enquanto o balanço da arbitragem é positivo, segundo Pierluigi Collina, tanto do ponto de vista técnico, como também dessa questão que eu falei agora há pouquinho, da questão da cera. Não é? O Pierluigi Collina, na última coletiva que ele concedeu aos jornalistas, ele exaltou o fato de que a Copa do Mundo está com muito mais tempo de bola rolando e que, tecnicamente, isso tem ajudado também a Copa a se tornar esse sucesso que está se tornando aqui.
13: Capri, tem havido punições? Porque, assim, aquele juiz mexicano claramente desonesto, que não é a primeira vez que prejudica o Brasil, não é possível que esse camarada continue apitando assim impunemente, não é? A FIFA tem aplicado punições nesses árbitros?
12: Publicamente, a FIFA nunca se manifesta em relação a isso, não é, Cláudio? Ela procura blindar os árbitros, mas a gente sabe que sempre há avaliações diárias, há um comitê de árbitros que avalia o desempenho dos árbitros aqui no Mundial, e internamente eles vão dando pontuações para esses árbitros, e aí isso acaba tendo repercussões nas fases seguintes. Então os árbitros que não vão bem, segundo a avaliação desse comitê da FIFA, eles acabam não apitando mais, e os que vão, segundo a avaliação, melhores, eles acabam ganhando jogos mais importantes para apitar. Mas publicamente a FIFA nunca divulga isso: olha, punimos esse árbitro, botamos ele na geladeira, não vai mais apitar, vamos mandar de volta para casa. Isso jamais, a FIFA não expõe os seus árbitros à opinião pública.
10: Capri, queria falar um pouquinho sobre Inglaterra e República Democrática do Congo. Eu confesso a você, eu sou muito fã do futebol africano, muito mesmo, mas eu não conhecia direito o trabalho da seleção do Congo. Foi a primeira vez que eu os vi atuando na Copa do Mundo. Eu queria que vocês comentassem um pouquinho sobre isso, já dando meu bom dia ao Capê também, que está aqui conosco, porque eu achei um jogaço. O Harry Kane, ele é maravilhoso, mas assim, foi uma seleção que não fez feio para o melhor da Inglaterra, né? Então eu queria que vocês falassem um pouquinho desse jogo que eu achei tão fascinante ontem.
12: O Capelanes vai responder para você, Sônia, mas eu só para te dizer que essa é uma Copa do Mundo também dos goleiros emergentes. Não que o Vozinha, não é, de Cabo Verde, seja um emergente, ele tem 40 anos de idade, mas o Impassi ontem, ele fez defesas fantásticas também, segurou a Inglaterra por um bom tempo, mas depois não suportou o Harry Kane. Mas o João Paulo Capelanes pode falar mais sobre esse jogo também. Fala aí, João, bom dia.
14: Fala, Capri, bom dia. Abraço para Thaís, Soninha, para o Cláudio, ouvintes, internautas, todo mundo que nos acompanha. Satisfação estar aqui com vocês mais uma vez. E olha, eu detesto usar essa palavra que eu vou usar aqui, mas eu vou usar e vocês vão entender por quê. Depois das eliminações dos africanos, a gente acaba, né, para buscar histórias, para trazer relatos diferentes, para quem nos acompanha no ar, a gente vai atrás da própria mídia local para poder entender o que eles estão falando. E eles, de novo, não gosto dessa palavra, mas eles estão usando a maldição dos 86 minutos. Vocês vão entender o porquê. Eu fui pesquisar. A gente está falando sobre esse jogo entre Bélgica e Senegal. Acredite, o Senegal tomou um gol aos 86 minutos. Foi o primeiro gol. Aí depois, 3 minutos depois, a Bélgica viria empatar e na prorrogação, com esse pênalti mandrake, como falou o Cláudio, viraria o jogo. Então, minuto 86, primeiro gol, Senegal sofreu. Inglaterra 2, República Democrática do Congo 1. Minuto 86, a República Democrática do Congo sofreu a virada. E ainda tivemos mais. A Noruega, no minuto 86, fez o segundo gol, virando o jogo para cima da Costa do Marfim. Então, assim, chama atenção realmente, porque o númerozinho maledeto para os africanos essa Copa do Mundo, número 86, é uma perseguição. Acho que o número 86 vai virar...
10: outros, né?
14: Vai virar o número do azar para os africanos, o número 86 dessa Copa do Mundo, viu, gente? É uma coincidência ruim para eles, mas é uma pena.
13: Ou pode ser uma senha para as arbitragens. Olha, o menino 86, hein?
14: Tem toda a razão.
10: Boa, Cláudio.
0: Agora, o Capelanes, essa história do minuto 86 vale só para africanos, né? Não vale para Brasil e Noruega, não, né?
14: Não. Olha, se for valer, que vale a nosso favor. Minuto 86, se tiver um 0-0, um golzinho nosso, tá já fechado, viu, gente?
10: Pois é, já teve a Copa do Povo Pou, né? Agora tem a Copa do Minuto 86.
13: Meu amigo, é uma coisa meus amigos, né? E o Harry Kane, né? Que jogador, é. Que jogador espetacular, né? Impressionante.
10: Ele é maravilhoso.
13: Não há nenhum camisa 9 como esse Harry Kane aí no futebol mundial. Impressionante.
10: É isso aí. Bem, hoje tem jogos incríveis e dois jogos que envolvem grandes colônias de imigrantes no Brasil, Portugal e depois Espanha. E aí, no domingo, minha gente, 5 da tarde, Brasil e Noruega, dá até um friozinho na barriga. Claro que você vai acompanhar a transmissão aqui na Bandeirantes, que é com zero delay, não precisa de maquininha, de anteninha, de aparelhinho, de bombril na antena, de nada. Liga o rádio, ouve em tempo real o que está acontecendo no estádio nos Estados Unidos. E aí, o Capelanes vai contar um pouco mais pra gente coisas sobre a Noruega. O que você levantou aqui pra gente, hein, Capê?
14: É muito legal esse espaço que a gente consegue trazer histórias para quem está nos acompanhando. Porque falar de campo e bola, a gente tem a programação inteira, durante o dia, tarde, noite, até de madrugada para falar sobre isso. E eu achei muito interessante o seguinte, e a gente vai falar um pouco do contexto histórico aqui, que certamente vocês têm muito embasamento, sabem, acho que os ouvintes, internautas também. Mas houve uma certa polêmica antes da Copa do Mundo começar, e aí a Copa do Mundo ela é incrível, ela é mágica, porque basta a bola começar a rolar, as nações se unem, é uma coisa diferente, é uma mística completamente diferente. Quem já viveu uma Copa do Mundo sabe, quem ainda não viveu, por mais que esteja com a gente dentro do rádio, dentro da televisão, sabe do que eu tô falando. E a Noruega, ela veio pra cá com uma boa seleção, uma seleção forte que certamente no final de semana vai incomodar o Brasil, espero que não muito. E aí os Vikings ganharam muita repercussão, em que sentido? A gente sabe do contexto histórico, de toda a questão política, econômica, social da construção do país lá atrás. E os torcedores noruegueses, eles durante um período sempre tiveram, entre aspas, uma vergonha de falar um pouco sobre essa questão dos Vikings, porque hoje em dia tem muita gente que entende que é algo que não deveria ser apoiado por uma questão de exploração, de saqueadores, por mais que a cultura realmente seja essa. E é muito curioso ver que o torcedor norueguês abraçou a ideia da remada dos Vikings. Isso aí aconteceu de 2 anos para cá, na Euro, e ganhou ainda mais popularidade na Copa do Mundo. E o Bruno Migliosi, que virou um repórter, ele fez o papel dele, ele fez a remada ao contrário, acompanhando o jogo entre Noruega e Costa do Marfim, para fazer a zica, né, reversa.
10: Na arquibancada.
14: No meio dos caras, fez aí a zica reversa, a remada ao contrário, para ver se dá sorte pra gente no final de semana.
10: Muito bom.
14: Ele bateu um papo com um jornalista norueguês depois da entrevista coletiva de ontem do Solbakken. E chama a atenção que a gente vai colocar esse trecho aqui no Jornal Gente, para que a gente possa entender, na visão dos noruegueses, como eles chegaram antes da Copa do Mundo com a remada Viking e como eles estão enxergando o atual momento, porque de fato não só a Noruega abraçou a ideia, mas o mundo inteiro também. Confiram aí.
15: A história vem de muitos, muitos anos atrás. Os últimos anos não foi tão grande o movimento na Noruega. Na verdade, queríamos nos distanciar mais disso. Mas com a Copa do Mundo e os jogadores noruegueses fazendo isso, o povo abraçou a ideia. Muitos estavam céticos, não gostavam. Criticaram muito o movimento na Noruega.
16: Been more and more positive about it, and now everyone's really embraced it, and with the rose and everything like that, so no, it's crazy in Norway.
15: E realmente é uma loucura na Noruega.
16: We've done in Oslo, in the capital.
15: Não víamos essas cenas em Oslo, por exemplo. Então realmente cenas bem loucas de se ver.
16: And it's really crazy scenes.
14: Esse é o relato de um norueguês que bateu esse papo com o Migliosi. A gente vai reproduzir aí extenso ao longo do final de semana na nossa programação. Até devolvo para vocês, porque assim, os noruegueses, eles têm vergonha da cultura, da história, mas muita gente criou um movimento no país antes da Copa do Mundo, que é o seguinte: não vamos ter orgulho dos Vikings, porque eles exploravam, porque eles saqueavam, porque eles torturavam, faziam isso, faziam aquilo. Mas bastou a bola começar a rolar, a torcida começar a fazer a remada, que ganhou muita popularidade, que a Copa do Mundo tem esse poder mágico de transformar até algo que as pessoas tinham pé atrás em algo mais simbólico para o Mundial, né, gente?
13: Ô, Capê, os noruegueses deviam se envergonhar de matar baleias, como eles matam, né, de maneira absolutamente selvagem, inclemente, né? E essa história de remar no seco não dá, não leva a lugar nenhum, meu caro. Fica paradinho ali, vai acontecer contra o Brasil.
10: Vai tomara, ter bacalhoada tomara. Na casa do Cláudio no domingo.
13: Ah, sim.
14: Então que eles remem, que eles morram na praia, né? Para que o Brasil Exatamente. Possa buscar as quartas de final.
10: É isso aí. Bem, deixa eu agradecer ao João Paulo Capelanes, ao Ricardo Capriotti, que daqui a pouco vão estar de novo aqui conosco, falando sobre outros assuntos. Tem Copa do Mundo rolando na Bandeirantes e a gente ainda vai falar muito sobre isso. Gente, bom trabalho e respirem, porque tem Copa ainda pela frente, hein? Tem chão. E a gente está dando um show de bola. Tchau, Capê. Tchau, Capri.
12: Valeu, até daqui a pouquinho, hein?
10: É daqui a pouquinho.
14: É já, gente.
10: Beijo,
14: abraço.
10: Gente. Obrigada. Ah. E na sequência aqui no Jornal Gente, a gente vai falar de política com o cientista político Fernando Schiller sobre a decisão do Supremo Tribunal Federal dessa semana, carimbando, chancelando ali com o carimbo do Supremo, que é pesado, hein? O pagamento dos penduricalhos para juízes e integrantes do Ministério Público. Já, aqui na Bandeirantes, na Band News TV.
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11: O trânsito é lento pelo corredor da Avenida dos Bandeirantes, no sentido Marginal Pinheiros, desde o viaduto Jabaquara até a Praça Carananduba. Também tem trânsito lento no acesso à Marginal Pinheiros. Para quem vai para Imigrantes, tem lentidão na Ponte de Torres, o restante do caminho vai bem até o final. 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

0: Poder Judiciário, federal, estadual, Ministério Público Federal, estadual, e sabe-se lá se isso não vai ainda para outros órgãos, remunerem os seus servidores acima do teto constitucional. Fernando Schiller, cientista político, nosso colunista aqui do Jornal Gente, está ao vivo para falar a respeito desse assunto. Né, Schiller? Bom dia.
1: Tudo bem, Thaís? Tudo bem, Cláudio? Olha, o que acontece, né? O que pressiona nessa decisão? Primeiro ponto básico, né? Você tem uma decisão federal que rompe com a regra do teto. Né? O que significa romper com a regra do teto? Admite esse pagamento de 70% acima do teto de gastos
0: Schiller, que o áudio não está muito bom e já já ele volta para falar com a gente desse assunto. Deixa eu passar a bola então para o Cláudio Humberto enquanto isso, né, Cláudio? Porque esse é um assunto que vai ter repercussões a partir de agora, na prática, para outras categorias também, e é uma espécie ali de chancela da Corte Suprema, que está aqui para defender a Constituição, dizendo que aquilo que está na Constituição pode ser lido de uma forma alternativa, digamos assim, né, Cláudio?
2: De uma maneira criativa, né? Mais uma interpretação criativa da Constituição que foi feita por ministro, foi feita mais uma vez por ministro do Supremo Tribunal Federal, enquanto legislam, né? Porque, afinal de contas, eles alteram regras em vigor sem que isso passe pelo crivo do Congresso Nacional. É gravíssimo o que acontece. E são servidores públicos, muito frequentemente acusados de compor uma casta do serviço público no Brasil, decidindo quanto vão ganhar. Simples assim, eles é que decidem. Eles é que decidem, inclusive, se é lícito ou não é lícito romper o limite constitucional do teto salarial, que é esse teto é o salário de ministro do Supremo Tribunal Federal. Quando é crescente a indignação dos brasileiros pelo pagamento de penduricalhos, dessas regalias, desses privilégios, né? Isso para além de todos os demais privilégios que ele já tem, do ponto de vista da remuneração, quando os brasileiros estão indignados com isso, vamos tomar uma providência. Aí qual foi a providência? Aumentar o teto, na prática, né? Ignoraram a Constituição e fizeram essa interpretação criativa do texto constitucional, praticamente dobrando o valor do teto do teto salarial. Enfim, é um constrangimento, né, a gente passar por tudo isso e o pior, né, todos sem saber o que fazer, não sem ter a quem recorrer.
0: E agora eu vou deixar o nosso ouvinte com mais raiva ainda, porque a Sônia Blota vai dizer se isso acontece ou não na Europa. Tem gente que fura teto de remuneração
3: Imagina.
0: por aí, Sônia?
3: Mas isso é inconcebível aqui. Então, e agora falando especificamente da França, o povo toca fogo na Bastilha se isso acontecer. Isso não é uma coisa assim, imposto. O pagamento de imposto é uma coisa tão sagrada, é uma coisa que mexe tanto com o bolso aqui da população, que você admitir corrupção, penduricalho, não é para esse país, não é para esse país. Olha, gente, já cansamos de falar aqui, vamos repetir. Um juiz em final de carreira, juiz de Suprema Corte, ele tem 4 salários mínimos e meio, ok, poderia até ser fixado um teto, ganha em euro, o salário mínimo aqui está mais ou menos 1.500 euros aproximadamente, mas é uma pessoa que estudou muito, passou por diversos tribunais, ele tem uma carreira consolidada. O que que acontece? Ele não tem mordomia, ele não tem motorista, ele não tem auxílio paletó, comida, etc. e tal. Ele vai viver com o salário dele, fazendo aquilo que ele escolheu fazer da vida dele, que é ser juiz ou ser funcionário público. O funcionário público, ele é o funcionário da população do país. Ele é o funcionário do cidadão. Ele é o funcionário do pagador de impostos. Portanto, isso aqui não existe mesmo, gente.
0: Fernando Schiller, o que que acontece a partir de agora, Schiller, na sua visão, a partir dessa decisão do Supremo Tribunal Federal, hein?
1: Olha, tudo bem, tá de novo aqui. Antes eu estava escutando a minha voz aqui, eu não estava raciocinando direito, né? Vamos lá, o que acontece é que, vamos lá, o Congresso Nacional precisa em algum momento tomar uma decisão. Me chamou a atenção, né? Sempre tem essas palavras meio vagas, assim, nesses julgamentos, né? A ministra Carmen Lúcia, ela fez a famosa frase, né? Deixou claro aqui que esse julgamento do Supremo é sobre um caso específico, então o Supremo não está legislando, né? Não está regulando a matéria, está apenas analisando este caso, quem deve fazer a regulação disso geral. O regulamento é o Congresso Nacional. Quer dizer, pô, palavras ao vento, né? Na verdade, o Supremo Tribunal Federal,

0: fato está regrando, está criando uma norma. A verdade é essa. A gente no Brasil, o Brasil é um país curioso, no mundo da política, a gente dribla as palavras, né? Eu, quantas vezes, quando a gente falava de censura, que dizia assim, não, não pode ter censura, não, mas tem, né? Mas tem, mas não tem. Tem censura prévia, não pode ter censura prévia. Então a gente dribla, não, mas não é bem censura prévia, é outra coisa. Outra coisa. É como se as palavras flutuassem assim, no éter, né? Então a gente flutua. Então, pô, instância devida, né? Instância devida. Então, a instância devida é uma coisa objetiva, né? Você até não tem foro, então ele é julgado na primeira instância, etc. Não, não, mas não é bem assim, porque tem o juiz que pode, tudo flutua, né? Então, nesse caso, o que o Supremo deveria ter feito? Aplicado a lei. Se o Congresso Nacional não mudou a lei, aplica-se a lei. É o mesmo caso das plataformas digitais. Não, o Supremo não regulou, não legislou, apenas analisou o artigo 19 lá do Marco Civil da Internet. Bom, mas o Marco Civil da Internet é uma lei, é uma regra, então tinha que aplicar a regra, né? Então, o Brasil é fluido esse negócio, né? Quer dizer, então existe, porque qual é a regra? A regra é 46.666. O que que o Supremo deveria ter dito? Olha, lamento, lamento, o Congresso Nacional. Aliás, nem lamento, né? Diz assim, a nossa função, nós somos pagos aqui, somos funcionários públicos, para fazer valer aquela carta lá, aquela Constituição. E aquela Constituição que o povo brasileiro aprovou fala em 46.366. Este é o teto, não tem outro teto. Então vamos lá, e aqui dá para discutir assim, bom, o que é penduricalho? Teoricamente, penduricalho, vamos definir bem assim, né? Seria assim, o extrateto, quer dizer, são verbas indenizatórias, que não são salário. Então vamos lá, então o juiz, por exemplo, o magistrado, promotor e tal, que vai para uma comarca distante, etc., então ele não tem casa lá, então ele ganha um auxílio moradia. Bom, nessa condição, que ele vai se deslocar para uma zona que não tem, então, trabalho provisório que ele vai fazer, ele ganha um auxílio moradia durante algum tempo, né? Porque vamos lá, você faz concurso, vamos imaginar assim, é o seguinte: Thaís, Cláudio, Sônia, Fernando, aqui no nosso quadro, a gente resolve, vamos largar essa coisa de jornalismo, vamos fazer um concurso público. Daí a gente vira auditor fiscal lá na Amazônia, a gente abre, vai num concurso no Pará. Bom, então a gente vai trabalhar no Pará, a gente vai se mudar para o Pará, vai comprar uma casa no Pará, ou alugar um apartamento no Pará e trabalhar no Pará. Tem que ter auxílio moradia agora. Então faz um concurso, você tem o ônus de fazer o concurso, você tem o seu salário, você vai pagar a sua casa, seu apartamento, enfim, onde você mora, com o seu salário. Né? Você pode até. Tudo isso tem uma lógica, você pode até imaginar que por uma transferência provisória, então lá, você vai ficar 6 meses lá, bom, então você vai receber um auxílio. Mas isso, anos no Brasil, foi pago como uma espécie de direito universal, todo mundo ganhando, todos os magistrados ganhando. Então, é só para dar um exemplo disso, agora foi disciplinado parcialmente, né? Mas você tem ainda muitas brechas. Por exemplo, licença-prêmio. Por que cargas d'água tem licença-prêmio no Brasil? Licença-prêmio é o seguinte: você trabalha 5 anos e aí você tem 3 meses de sobreférias, além das férias, 60 dias que você tem.
1: Não, gente.
0: Né? Você tem mais 3 meses. Por que que tem mais 3 meses? Tá muito estressado. Você tem que ficar no Caribe durante 3 meses ou tem que ficar em Porto Seguro? Porto Seguro não vai, né? Porque, né? Porto Seguro não vai.
1: Caribe é
0: Então,
1: melhor.
0: aí. Então, eu podia continuar aqui falando muito tempo sobre essas coisas estranhas, né? Mas aí, agora, o mais estranho de tudo é que tudo isso até dá para discutir, que parece absurdo tudo isso, né? A própria ideia de férias de 60 dias, porque todo mundo tem férias de 30 dias, né? Você faz concurso público, você tem férias de 30 dias, você trabalha aqui na Band, tem férias de 30 dias, você trabalha na. Então, por que que tem 60? Alguma razão metafísica, assim, divina e tal, né? Porque essa desigualdade num país onde as pessoas deveriam ter regras iguais, né? Iguais. Eu sei que isso incomoda, como a Thaís mesmo disse, né? Mas é um pouco a cultura brasileira. Nós vamos deixando, a gente vai empurrando, a gente. Acho que muita gente do
2: Chile.
0: próprio. Oi, oi, Cláudio.
2: Lembrando que dois desses penduricalhos, né, esse auxílio moradia para juízes que eles chamam de comarcas de difícil provimento, né, são comarcas distantes e tal. Na verdade, são duas gratificações diferentes. Uma pelo fato de o sujeito ter sido nomeado para uma comarca de difícil provimento, e a outra é o auxílio moradia. Elas se acumulam e não contam como salário, porque auxílio não é salário, bônus não é salário, gratificação não é salário. Tudo isso aí é interpretação criativa para fugir ao teto. ao teto. Então, assim, ao longo dos anos, eles foram criando, eles próprios foram criando os pretextos, né, regras malandras, para ignorar o teto constitucional de R$ 46.366, que é um baita salário, né, Sheila?
0: Olha, pegando a linha da Sônia aí, dá 25 vezes, estou arredondando aqui, 25 vezes o salário mínimo, né? 25 vezes o salário mínimo, né? Mas isso é, eu acho que é interessante. O Brasil é um país, a renda média brasileira, porque o Brasil é um país muito desigual, é em torno de R$ 3.600. Mas entra todo mundo, a base da pirâmide é enorme e as pessoas ganham salário mínimo, né? A renda, um pouco mais, salário mínimo e meio. Então, quer dizer, nesse, nós temos que ver esse país. Nós não somos uma Noruega, estamos falando da Noruega aqui, não somos a Suécia, não somos uma França, não somos, somos o Brasil. Nós temos menos de metade da renda média do Uruguai. Esse é o país que a gente está falando, né? Mas para fechar um ponto, o que eu acho mais equivocado, não sei dizer exatamente a palavra nessa decisão, é o adicional por tempo de serviço. Só para o nosso ouvinte aqui, telespectador, entender bem o que é isso. A cada 5 anos, vai ganhando mais 5%. Então, você vai acumulando. No vencimento, no salário, vou deixar claro, no salário. Isso não é... isso não, olha, nem por a metafísica mais criativa que os filósofos possam inventar, isso pode ser considerado verba indenizatória. Não é verba indenizatória, está incorporado ao vencimento. Isso é a mesma coisa, vamos lá que a Band aqui disse assim, não, a cada 5 anos que vocês ficarem aqui, vocês ganham um aumento de 5%, vocês incorporam no salário de vocês ou com a empresa 5%. Isso pode ser uma decisão da empresa, a empresa pode tomar essa decisão. Na minha visão, é equivocado no setor público fazer isso, desvinculado de mérito, de alguma avaliação de mérito, mas tudo bem. O problema é que isto, sob qualquer hipótese, tem que estar no teto. Porque é vencimento, e o teto é claro, é 46.300. O que o Supremo fez foi dizer, não, isso está fora do teto, até 35% está fora do teto. Então, oficialmente, o Supremo quebrou uma regra do teto, só que com um pequeno detalhe, né? Uma regra constitucional. Então, as pessoas que estavam lá, que estão lá para fazer valer a Constituição, quebraram a regra constitucional. E meu último comentário aqui, ó, diante da solene... incrível omissão do Congresso Nacional, né? Porque cá entre nós, o Congresso deitado em berço esplêndido, né? Aproveitando a Copa, o nosso hino, é o Congresso Nacional. Né?
2: Fernando, até porque muitas carreiras do Congresso Nacional têm os seus salários aumentados automaticamente com a alteração do teto constitucional do Supremo Tribunal Federal. E não só funcionários de alto escalão do Congresso, mas os próprios parlamentares. Não tenho dúvida que, na sequência, todos vão acompanhar essas interpretações criativas do Supremo Tribunal Federal para aumentar os próprios vencimentos.
1: Até porque, se o Supremo Tribunal permite, né? Por que não? Fernando Schiller, cientista político, nosso colunista aqui no Jornal Gente. Tchau, Schiller. Até semana que vem.
0: Valeu, bom fim de semana, grande abraço.
1: Obrigada para todos nós.
3: Obrigada.
1: Hein? Jornal Gente aqui na Bandeirantes, na Band News TV. Volta rapidinho com mais notícias dessa quinta-feira.
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3: Rodonel Mário Covas, tem acidente para quem vai no sentido de Perus, pista interna, ali na altura da passagem pelo quilômetro 17. Um carro e um VUC bateram ali, ocupam a faixa da direita. Por causa disso, congestionamento pesado desde a passagem pela Raposo Tavares, na altura do 24, até o local do acidente. Do lado contrário, pista externa, sentido Fernão Dias, trânsito bom nesse trecho. 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

0: eleições 2026. Você acompanha tudo aqui na Band, na Bandeirantes. E o pré-candidato do PL à presidência se reúne com lideranças femininas do partido e repudia uma fala do influenciador digital Paulo Figueiredo sobre as mulheres não saberem votar. Flávio Bolsonaro disse ontem ter se sentido ofendido com as declarações do aliado que vive nos Estados Unidos. O senador procurou destacar que, apesar de Figueiredo ter estado com ele na visita a Donald Trump na Casa Branca, não faz parte da coordenação da pré-campanha.
1: Ele generaliza as falas das mulheres, inclusive está falando da minha esposa. A minha esposa também está incluída nesse pacote de mulheres que não sabem votar. E nunca eu poderia dizer que é culpa das mulheres. E eu vou explicar por quê. Porque se as pesquisas mostram que tem muitas mulheres que ainda não estão votando conosco, é falta de competência minha. É a falta de comunicação que nós, todos as vidas, temos que acabar com essa falta de comunicação. Mostrar que as pautas que elas são favoráveis são as mesmas pautas que a direita defende. É assim que a gente vai resolver. Não é acusando as mulheres de não saberem votar.
0: Ainda durante o evento, Flávio Bolsonaro falou sobre o respeito que tem por Michele Bolsonaro e parabenizou o trabalho da ex-primeira-dama à frente do PL Mulher.
1: O que a Michele fez nos últimos dias. Eu, óbvio, fui desconfortável de falar, ela é a esposa do meu pai, respeito demais a Michele e eu tenho a convicção que a gente vai superar mais esse momento difícil e que ela vai estar caminhando junto com a gente, porque ela sabe que o Brasil não suporta mais 4 anos de PT, ela sabe que mais o governo do PT, a nossa família vai ser ainda mais perseguida e ela sabe que a única alternativa que tem para a gente mudar esse país é o Flávio Bolsonaro, o indicado do presidente Bolsonaro. Então, eu quero, na frente de todos vocês aqui, parabenizar a Michele mais uma vez pelo trabalho que ela fez no PL Mulher. Muitas que estão aqui são representantes do PL nos estados, se interessaram por política, resolveram ser pré-candidatas, inspiradas no que a Michele falou, no que a Michele defendeu, e tem que ser reconhecido esse trabalho dela, e já reconheci uma vez, vou reconhecendo aqui de novo.
0: O presidente Lula foi nesta quarta-feira para a Bahia. Em um dos eventos no estado, ele fez questão de abraçar Jacques Wagner, que deixou a liderança do governo no Senado. O parlamentar foi alvo de uma operação da Polícia Federal que apontou indícios de pagamento de propina ao petista no caso do Banco Master.
2: O que representa para mim a minha relação com Jacques Wagner, a minha relação com vários deputados que estão aqui, nem todo irmão é um amigo, mas todo amigo é um irmão. E essas pessoas, ao longo da vida, têm me ajudado a fazer o que eu faço, a ser o que eu sou.
0: Ronaldo Caiado foi o primeiro pré-candidato à presidência a oficializar o vice Gilberto Kassab, fundador e presidente do PSD. Caiado, que disputa o eleitorado de centro e de direita, aproveitou para provocar os adversários que aparecem à frente nas pesquisas.
3: Se o Flávio chegar no segundo turno, com todo o respeito que ele merece, nós sabemos que realmente é tudo o que o Lula quer. E governar o Brasil por mais 4 anos.
0: Gilberto Kassab falou em resgatar a confiança do eleitor brasileiro.
4: Hoje nós temos uma convicção muito grande que a República está podre. Hoje os poderes estão contaminados com ineficiência e isso acaba abalando a confiança da sociedade brasileira na República.
5: Bem, esse é o dia aqui dos pré-candidatos à presidência da República. Lembrando que tem debate na tela da Band News TV e da Bandeirantes em agosto, abrindo a corrida eleitoral. Debate estadual no dia 9 de agosto, um domingão, 8 da noite, horário ótimo. E no outro domingo, 16 de agosto, o debate com os candidatos à presidência da República ao vivo aqui no Grupo Bandeirantes de Comunicação. Um rápido comentário que eu vou fazer aqui a respeito desse material e os três candidatos. Primeiro, Caiado ganha alguma coisa com Gilberto Kassab como vice? E parece que nada, nada. Não agrega voto, não agrega algum setor, me pareceu que Kassab era a possibilidade para esse momento da campanha de Caiado, que não decola. Está ali 4, 5, 6%, de acordo com o Instituto de Pesquisas, não tem saído desse patamar até agora. O vice às vezes serve ali como, olha, eu tenho um vice aqui que fala melhor com o empresário, que fala melhor com mulher, que fala melhor com uma região do país. Não é o caso de Gilberto Kassab, que é um político mais do bastidor do que do voto ali da urna. Em relação ao presidente Lula, essa notícia que a gente trouxe aqui hoje, no começo do Jornal Gente, sobre a decisão dos Estados Unidos de classificar o PCC como terrorista e de agora, pela primeira vez, tomar decisões concretas envolvendo empresas e cidadãos brasileiros que operam nos Estados Unidos e que são suspeitos de operar para o PCC, incluindo uma empresa que estaria lavando dinheiro para o careca do INSS, esse pode ser um fator imediato de turbulência dentro da campanha, porque é um flanco aberto. Foi o maior caso de corrupção coletiva, digamos, já da história do país, com milhões de aposentados sendo tungados e uma possibilidade de um caminho ligando esse desvio de dinheiro à lavagem de dinheiro do tráfico. Isso é grande e aconteceu sob o governo Lula. Em relação a Flávio Bolsonaro, me parece que ele está precisando criar fatos positivos para a própria campanha. Está acuado, só se defende, fala a respeito de ataques ali do seu entorno, é atacado por um, atacado por outro, dos apoiadores. E aí ele vem a público e fica se defendendo, dizendo, veja bem, não é assim, eu não acho que, não concordo com um fulano de tal que falou que a mulher não sabe votar. Gente, ele é candidato à presidência da República, está preso na bolha ali bolsonarista e até agora não conseguiu se desprender, fora os riscos de que a relação dele com Daniel Porcaro, que ainda não foi explicada, envolvendo a produção daquele filme Dark Horse, cadê o dinheiro que foi do Banco Master para o filme? Quem usou? Está onde isso? Isso ainda pode gerar estragos. Ou seja, a gente tem muita gente aqui com o flanco aberto, mas deixa eu passar a palavra para o Cláudio Humberto, que acompanha a política há muito mais tempo que eu, né, Cláudio?
6: Olha, assim, eu também concordo com tudo que você disse sobre o Kassab, por exemplo, é uma admissão de fracasso, né, na articulação política. O Kassab tem a reputação de ser um político de um exímio articulador, etc. Ele falhou na articulação de um vice que fizesse a diferença na campanha de Ronaldo Caiado, né? Como você disse, o vice tem que causar, né? tem que impactar junto à opinião pública, ainda que não produza votos diretamente, né? A gente viu no primeiro mandato do Lula, que é um especialista em encontrar soluções dessa natureza, né? Primeiro mandato, ele foi lá, todo mundo desconfiava, esse sujeito radical de esquerda, muito embora ele diga que não é de esquerda. Enfim, todo mundo tinha muito medo de Lula eleito presidente naquela ocasião. Ele vai e saca um mega empresário, Zé Alencar, para ser o vice, né? Acalmou todo mundo, calou a boca dos críticos e desconcertou os adversários, né? Depois fez o mesmo quando escolheu Michel Temer para vice de Dilma. Foi também uma jogada extraordinária, porque naquela ocasião o MDB majoritariamente estava fechado com os opositores do PT. E aquilo ali desarrumou essa questão. Depois ele vem no segundo mandato e também no terceiro. São sempre vices que fazem a diferença para ele, né? Portanto, o que se esperava do Kassab, exímio articulador político, é que ele desse um show sobre esse aspecto, né? A única vantagem de Kassab, eu vou me ater somente ao Kassab para a gente não se estender muito, mas a única vantagem da escolha do Kassab para vice é que ele, de uma certa maneira, ele acaba neutralizando a implosão do próprio PSD. Está todo mundo no PSD querendo pular a cerca para apoiar outros candidatos a presidente, a candidatos de outros partidos. Isso seria um constrangimento, um deputado federal, né, um prefeito, um político filiado ao PSD, pedindo votos para outra chapa que não seja aquela da qual faz parte o próprio presidente do partido. Então, a única vantagem é inibir um pouco isso, mas também não será suficiente. A rapaziada vai pular a cerca bonito.
5: Esse aqui é o Jornal Gente, nesta quinta-feira e na sequência. mais Copa do Mundo? Vamos ouvir o Cláudio Zaidan, jornalista aqui da Bandeirantes, nosso comentarista também do esporte, para entender como é que ele está vendo seleção brasileira, como é que vai ser o jogo de domingo contra a Noruega, quem é que está forte, quem está fraco. O Zaidan já aqui conosco, ao vivo na Bandeirantes, na Band News TV.
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10: Avenida Interlagos, no caminho para o centro, tem trânsito carregado, mas o motorista só vai enfrentar lentidão mesmo depois que passa do shopping ali na altura da Antônio Gonçalves Viana e vai dali até a Iervante Sajiquian. Também tem lentidão entre a rua José Neves e a Praça Ministro Pedro Chaves e para o bairro o caminho vai bem. 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
5: Agora 9h15 aqui no Jornal Gente. Vamos saber? A pergunta que eu vou fazer para o Cláudio Zaidan, jornalista da Bandeirantes, nosso comentarista nas jornadas esportivas. O Zaidan já acompanhou 200 mil Copas, estou exagerando, mas o Zaidan é um grande conhecedor do futebol, da bola rolando, do que acontece fora do campo. Deixa eu primeiro dar bom dia para o Zaidan, né? Bom dia, Zaidan, você tá bom?
11: Olá, Thaís. Bom dia, Cláudio, Sônia, um abraço.
5: Zaidan. Bom dia. Como o tempo urge, como diz o ditado, deixa eu começar te perguntando aquilo que acho que todo mundo quer saber. Pelo futebol que o Brasil apresentou até agora, a gente tem chance e condição de chegar até a final?
11: Tem. Eu sempre me lembro, Thaís, que um dos piores times que eu vi da Alemanha em Copas do Mundo foi aquele de 2002, que foi a final contra o Brasil. O Brasil ganhou 2-0. Eles não tiveram, inclusive, seu principal jogador, além do Kahn, né? Que foi o cara que levou a Alemanha à final. Eles não tinham o Ballack. Mas, então, é um torneio, né? Se nós tivéssemos um campeonato por pontos corridos, se a Copa fosse um campeonato por pontos corridos, esta Copa seria vencida pela França. Seria vencida pela França. Se fosse todo mundo contra todo mundo, turno e retorno, velho e bom pontos corridos. Agora, é um torneio, um jogo ruim, uma arbitragem ruim, um gol inesperado, um erro de arbitragem, um pênalti que não foi, o cara marca, o que foi, ele não marca. Torneio é isso. Ou um jogo em que você... Todo mundo se lembra o time do Brasil de 2006. Foi a última grande seleção que o Brasil fez, né? Ainda tinha Ronaldo, Ronaldinho Gaúcho, tinha o Kaká, o Robinho e o Adriano apareceram, estavam naquela seleção, Cafu, Roberto Carlos, enfim. O Brasil, segundo Beckenbauer, na época, Beckenbauer, Platini e Cruyff, dos três só o Platini está vivo, eles disseram, não dá para ganhar nesse time do Brasil, não dá. Um abraço, entreguem a taça. Só que no jogo contra a França, o Zidane pegou aquela seleção formidável do Brasil e pôs no bolso. Foi o que aconteceu, né? Então, Copa é isso. Então o Brasil pode chegar, você vai embalando. Você pega os oponentes possíveis aí nessa Inglaterra e Argentina, em tese, seriam os mais complicados. Se avançarem, se o Brasil avançar, né? são times que o Brasil pode vencer. A Inglaterra é um time com muitos problemas, inclusive mal convocada pelo alemão, o Thomas Tuchel, ou Tuchel, como eles dizem lá. Então dá para ir. Agora, o melhor time da Copa é a França. Né? Só que um jogo ruim da França, uma retranca paraguaia depois de amanhã, pode mudar tudo isso. Mas que é o melhor time é, sem dúvida.
6: Mas, Zaidan, tem a arbitragem, né? Que tem complicado muitos jogos, né? E sempre marcando pênaltis ou permitindo gols aos 86 minutos, né? Como o Capelanes agora há pouco nos descreveu, uma coincidência muito curiosa, para não dizer intrigante, né? Eu queria saber exatamente isso, né? O futebol tem evoluído, tem algumas novidades que foram determinadas pela FIFA nesta Copa que fazem bem ao espetáculo, como por exemplo as medidas que contra a cera, né, que é uma coisa detestável no futebol. Além disso tudo, a FIFA não consegue fazer evoluir a arbitragem. O VAR foi um passo importante, mas o que a gente está assistindo é o VAR sendo mal utilizado, né? Ou sendo utilizado para fazer o mal, né? Digamos assim. A gente viu a empresa do VAR na Copa do Mundo dando nota para atestar que o Brasil foi roubado pelo árbitro mexicano ali naquele gol anulado do Vini Júnior, né? Um gol absolutamente limpo. Está faltando isso? Está faltando atacar de maneira mais concreta, mais consistente, esse problema da arbitragem nos jogos? Porque, assim, tem lá dois times lutando muito, né? Dando a vida por aquele resultado. Nós temos dois países mobilizados, temos o mundo inteiro, 6 bilhões de pessoas vendo aquilo, todo mundo mobilizado, tem interesses comerciais, financeiros, interesses de toda sorte, pessoais, humanos, né? E de repente tem um sujeito, que é o árbitro, que por desonestidade ou despreparo, ele simplesmente decide prejudicar um time. Isso acaba com o espetáculo, né? Como é que pode uma pessoa só ter esse poder? Você acha que a FIFA deveria... Como é que você vê isso, né? Se a FIFA deveria alterar de maneira a arbitragem não deixe tantas dúvidas como tem deixado, inclusive, na atual Copa do Mundo?
5: Zaidan, só pegando um gancho no Cláudio, para você continuar no seu raciocínio, e esses descontos muito longos também, eu acho, não sei se isso era VAR, enfim, é só para emendar aqui, Cláudio, que achei importante o que você falou, e eu queria também saber desse, tá 90 minutos, assim, tipo, mais 7, mais 8, enfim.
11: Não, esses acréscimos, eles são importantes, porque qual é a ideia? Olha, as pessoas estão pagando por bola rolando, né? Então, o acréscimo deve ser dado para compensar tempos perdidos. A substituição, você tem às vezes 4 substituições feitas pelo treinador em 20 minutos, o outro treinador faz mais 3. Jogador que se contunde, e claramente não é uma simulação, ele está contundido, está demandando um tempo. Quando é o goleiro, então, porque se é outro jogador, você fala, tira ele de campo e sigamos o jogo, né? O goleiro não, você não pode seguir o jogo sem o goleiro. Então tudo isso faz com que haja acréscimos. Na outra Copa de 22, os acréscimos eram até maiores. Houve jogo com 15 minutos de acréscimo e tal. Mas a ideia é essa. E essa é a ideia também, nisso que o Cláudio falou, que é muito importante, que é o combate à cera. Se há uma coisa que claramente é um sucesso nessa Copa, em termos de arbitragem, é a inibição da cera. Os jogadores, às vezes o cara cai, ele tem um costume, né? Há 15 anos ele faz aquilo, chega o companheiro, o Mané ontem fez isso, Sadio Mané, Senegal, o companheiro dele caiu, ele chegou e falou, levanta, cara, senão você vai ficar um minuto fora. Então, de fato, o goleiro agora, ele segurou a bola, ele tem 8 segundos, senão ele vai tomar um amarelo e vai ser escanteio. No tiro de meta vai ser escanteio se ele demorar 5 minutos. No caso dele segurar a bola excessivamente, ele vai tomar um cartão amarelo. Então o jogo está mais rápido. Quanto aos erros de arbitragem, né, Cláudio? É histórico, sempre houve. A Espanha reclama até hoje de ter sido garfada no confronto com a Itália de Mussolini nos anos 30, né? Na Copa de 34, quando o grande Roberto Zamora foi expulso. Nós tivemos, ou ele foi prejudicado claramente. Nós tivemos, o Brasil foi beneficiado muitas vezes em Copas do Mundo, muitas vezes, e foi prejudicado também. Aquele pênalti que o árbitro deu falta fora da área contra a Espanha em 62, um pênalti do Nilton Santos, que eu acho até que não foi pênalti, mas já que ele marcou falta, seria pênalti. Aí na cobrança da falta, a Espanha faz um gol, aliás, com o húngaro, o Puskas. Naquela época era possível, ele jogou 54 pela Hungria, 62 pela Espanha. Ele faz um gol de bicicleta. E o árbitro anula o gol. E você vê o lance mil vezes, não há nada no gol. Aquele jogo contra a Turquia, em 2002, o Luizão sofre uma falta claramente fora da área. O árbitro deu pênalti. Se houvesse VAR ali, a correção teria sido feita. Mas o que acontece hoje é um escândalo, Cláudio, do VAR. Veja o caso do Vinícius Júnior, né? Que o árbitro tenha entendido que houve uma falta do Vinícius Júnior é compreensível. O árbitro César Ramos, o mexicano. Que ele tenha achado ali na hora que foi falta, normal. Os árbitros se equivocam, depende do ângulo. Ele está correndo e está vendo o lance. Hoje você vê por aquelas câmeras que são instaladas, né, no árbitro, não é moleza, né? Ele correndo, vendo o lance, não é um ângulo perfeito, nunca é. Então, ele ter errado ali seria compreensível. Mas ele não errou, ele deu gol. Aí o VAR chama o árbitro e ele enxerga então uma falta que não houve. E vendo a imagem do VAR, era uma coisa escancarada. A última imagem é claríssima, né? O Vinícius Júnior tem um pé à frente do zagueiro e é tocado pelo zagueiro. O zagueiro cai e ele marca a falta do Vinícius Júnior, que não houve. Errar sem o VAR é normal, né? É humano. Agora, errar com o VAR, ou errar porque o VAR provoca o erro, ou seja, o VAR chama e induz o árbitro a cometer um erro, é gravíssimo, né? E há um outro aspecto, que é impedimento. Eles estão destruindo a lógica do impedimento, o espírito da regra. O impedimento, muita gente fala, devia acabar com o impedimento. Não, o impedimento é a regra mais importante do futebol. Ele é tático. Não houvesse impedimento, você teria, na maioria dos jogos, os times lá atrás, com 50 caras lá atrás, ninguém sairia, porque não haveria impedimento. O impedimento é fundamental para que o jogo flua, para que haja ofensividade, para que as defesas avancem e haja espaço para contra-ataques. Só que o impedimento, qual é a ideia, o espírito da regra? Se um jogador está em posição claramente vantajosa, na frente de todo mundo, só ele e o goleiro, ele está tomando partido, ele está se beneficiando daquela condição, isso deve ser punido. É um gol, ou é um lance que deve ser impedido porque ele está numa posição irregular. Agora, eles desenvolveram, e foi um segundo movimento, a mesma linha não é impedimento. Eles agora acabaram com isso, porque eles trazem uma tecnologia supostamente perfeita, supostamente infalível, e claro que não é infalível, né? Mas aí eles tentam determinar que a ponta da chuteira colocou o jogador em situação vantajosa. Isso é ridículo, isso fere o espírito da regra. Tanto que é uma sugestão do Wenger, que é muito boa. A FIFA está estudando, só que está estudando há tempos demais, deveria implantar logo. Só haverá impedimento se houver o corpo inteiro à frente. O corpo inteiro. Se tiver ali a pontinha da chuteira, a ponta do nariz, não é impedimento, pô. Isso não é vantagem indevida. Estão ambos disputando a bola, correndo em direção à bola.
5: Sim.
11: E eles estão errando muito nisso. Agora, voltando só àquilo que a Thaís falou, a seleção brasileira, é claro, o nosso parâmetro é muito alto, né? Muito alto. O Brasil teve seleções com 7, 8 craques. Nenhum país produziu tantos craques quanto o Brasil ao longo da história. Nenhum, nem a Argentina, nem a Alemanha, nem a Itália, nenhum produziu a quantidade imensa de craques. E nós tínhamos em 58, 62, 70... 94, 2002, 82, 86, as Copas que não ganhamos também, seleções formidáveis, 4, 5 jogadores extraordinários. Hoje, aqui é algo subjetivo, é um juízo pessoal. Para mim, há um craque nesta geração brasileira, que é um craque que hoje é uma sombra do que foi, que é o Neymar. Ele é craque, Neymar é craque, né? Esse é craque, mas ele é uma sombra do que foi. E vejam, o Ancelotti deu um sinal no último jogo de que não acredita que ele aguenta muito tempo em campo. Porque quando viu o risco de prorrogação, falou, não, eu não vou colocá-lo agora, porque se tiver mais 30 minutos depois, ele não vai aguentar. Esse foi o recado que o Ancelotti deu, Né? Não, esse cara não vai aguentar 40 minutos. Se eu colocá-lo agora, depois haverá mais 30, ou a possibilidade de mais 30, ele não vai suportar. O Neymar não entrou no jogo porque o Brasil definiu a coisa nos 90. Com aquele gol marcado pelo Martinelli. Né? Então, agora ele é craque. O Vinícius é um grande jogador. Todos eles são bons. Eu gostaria de tê-los todos no Santos ou no Botafogo. Mas o nosso parâmetro é muito alto. O nosso parâmetro não é o que a seleção argentina, a seleção alemã, é a nossa história. Né? É uma régua muito alta. Então, a gente cobra muito. Né? E, ao mesmo tempo, há aquele pachequismo. Só nós temos 5 títulos, ninguém pode com o Brasil. E aí, quando a coisa não vai, ou quando o Brasil ganha, mas jogando um futebol mais ou menos, a cobrança é imensa. Mas como? Como a maior seleção do planeta pode jogar só isso? Não. Quem ganhou os 5 títulos não joga mais. Não joga mais. O oponente sabe disso. Ele olha, ele não vê o Garrincha, o Pelé, o Didi, o Rivelino. Ele não vê o Ronaldo, ele não vê o Ronaldinho Gaúcho, o Rivaldo. Ele sabe que eles não estão ali. O Brasil tem 5 títulos, não aqueles caras que estão em campo. Então, todo jogo vai ser difícil, Thaís. Inclusive contra a Noruega. Agora dá para avançar, é possível ganhar, porque é um torneio. Agora, é um time com seus limites. Tem de jogar sempre ali, no máximo possível. Né?
5: Vai jogar sim, sempre ali. Na torcida, viu, Zaidan? O Cláudio Zaidan que volta aqui em outros momentos no Jornal Gente, em toda a programação da Bandeirantes. Tchau, Zaidan.
11: Um abraço, até a próxima.
5: Abraço. Jornal Gente que segue no ar a partir de agora na Bandeirantes, na Band News TV. Tem mais notícias chegando com o Radar.
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3: Marginal Pinheiros, congestionada para Interlagos, entre o Cebolão e a Ponte Ari Torres. Trecho bem longo, dando muito trabalho para o motorista. Dá para cortar o caminho ali por trás do Parque Vila Lobos, mas também está carregado. Para quem vai para Castelo Branco, tem trânsito lento desde a Ponte Morumbi até a saída ali da Avenida dos Bandeirantes, depois melhora. 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
6: Agora 9h33. De volta aqui com o Jornal Gente na Bandeirantes. Você sabe, né? Estamos em 107.3, falando para São Paulo, para a região metropolitana de São Paulo, em 106.7 no litoral. Você já, claro, mudou no seu rádio a Rádio Bandeirantes para suas novas frequências. Mas aí você pode ajudar a gente, né? Avisa no grupo da família, grupo de amigo. Você sabe que tem aquela pessoa ali, seu primo, seu tio, seu avô, seu pai, seu filho, que gosta de ouvir a Rádio Bandeirantes, fala, escuta, você já mudou, né? Dá uma reforçada que aí você ajuda a gente também a fazer com que essa mensagem chegue a mais pessoas e que a nossa programação, as informações que a gente gera todos os dias aqui, também continuem chegando direitinho a todo mundo que gosta da Bandeirantes. Deixa eu chamar o Guilherme Oliveira, repórter da Bandeirantes, que tem a conclusão da investigação daquele caso chocante daquela moça que foi atirada sem a corda em Limeira, num desses esportes parecendo o bungee jump, e a gente sabe o resultado trágico que ocorreu. Essa cena correu o mundo. O Guilherme Oliveira está aqui ao vivo. Bom dia, Guilherme.
7: Tudo bem, Thaís? Bom dia para você, para quem nos acompanha aqui na Bandeirantes. A prática de rope jump, né, que acontecia de forma ilegal, vale a gente sempre ressaltar, na Ponte Esqueleto, em Limeira, no interior de São Paulo. O grupo não tinha autorização para oferecer aquele tipo de serviço e mesmo assim oferecia. A Polícia Civil, portanto, concluiu as investigações e já protocolou esse relatório final com 4 indiciamentos por homicídio qualificado na modalidade dolo eventual, ou seja, quando se assume o risco. O último indiciamento foi da Eveline Gonçalves, dos Santos Gonçalves, ela que era a responsável pelo grupo e investigado. A gente conversou, Thaís, com a delegada à frente desse caso, a Andréa Levi, e ela trouxe todos os detalhes desse relatório final e explicou o indiciamento da Eveline por homicídio qualificado na modalidade dolo eventual e também a indiciou por fraude processual. E eu vou pedir licença aqui para abrir aspas a um trecho em que a delegada mandou para nós. A atuação dela ultrapassou funções meramente administrativas, evidenciando participação na organização, e condução da atividade com tolerância a falhas de segurança e manutenção de condições inadequadas de execução, palavras da delegada Andréa Levi. E o indiciamento de fraude processual, porque a Eveline, depois dessa tragédia, ela apagou os perfis do grupo nas redes sociais e tentou esconder algumas provas. Por isso também esse indiciamento por fraude processual. Ainda nesse relatório, Thaís, os instrutores foram indiciados também. A gente já havia falado aqui na Bandeirante sobre esses indiciamentos, mas vamos lembrar, os três instrutores que lançaram a Maria Eduarda Rodrigues sem corda ali da Ponte Esqueleto, também foram indiciados por homicídio qualificado na modalidade dolo eventual quando se assume o risco. Agora, nesse relatório final também, a delegada Andréa Levi livrou 4 investigados de indiciamentos, sendo que 2 deles estão presos. Então, a delegada já protocolou também um pedido para a revogação da prisão temporária desses 2, isso por falta de provas. Então, 4 investigados não foram indiciados, pelo menos nesse primeiro momento. Agora, o próximo passo desse relatório final, o parecer do Ministério Público e depois a decisão da Justiça de São Paulo. É claro que a gente vai continuar acompanhando para trazer todos os desdobramentos para o ouvinte da Bandeirantes. Só para a gente encerrar, a câmera que era utilizada pela Maria Eduarda Rodrigues no momento do salto não foi encontrada até agora. A polícia queria analisar as imagens dessa câmera, não conseguiu, mas mesmo assim entregou esse relatório. E aí, se o Ministério Público pedir para dar continuidade nas investigações, a Polícia Civil vai fazer isso. A gente lembra que a Prefeitura de Limeira já reforçou a segurança ali no entorno da Ponte Esqueleto e há uma negociação também para a demolição dessa estrutura com o governo federal. Thaís?
6: Uhum. Muito obrigada. O Guilherme Oliveira falando sobre esse caso. O Ailton Dias estava comentando aqui, né, Ailton, essa imagem não sai da cabeça de ninguém, né? Da menina ali, 21 anos, sendo arremessada sem a corda, num esporte que precisa da corda para ter um mínimo de segurança, numa prática ilegal que era feita em Limeira. Agora, 9h38.
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3: Raposo Tavares, congestionada para São Paulo, desde a passagem ali pela Granja Viana, no quilômetro 23 até o 19, depois do Rondanel. Também tem lentidão entre o quilômetro 17 e o 15, depois ali da Escola Politécnica, e do 13 até o 10, no acesso à Rua Sapituba do Butantã. Para o interior, tem lentidão do 20 até o 26 por causa de um acidente. 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
6: Juliana Rosa, dando aqui hoje um olhar mais próximo do que está acontecendo no sistema financeiro brasileiro, né, Ju? Bom dia.
10: Bom dia, Thaís. Bom dia para você que está aqui na Bandeirantes. Inadimplência dos bancos é a maior desde 2011, desde o início aí da pesquisa do Banco Central. Esse dado alarmante mostra o problema do endividamento que só cresce no país. A inadimplência de empresas também tem ali um recorde, a maior inadimplência em quase 10 anos. Então, a gente está olhando uma situação em que o endividamento hoje, segundo o Banco Central, já toma metade da renda dos brasileiros e o pagamento mensal já come 30% em média da renda de cada brasileiro, né? E o pior é uma dívida que está comprometida principalmente com modalidades de crédito muito caras. O que mais está crescendo é a utilização do rotativo do cartão de crédito e do cheque especial. Olha, o rotativo do cartão tem juros de 440% ao ano. Depois você tem que parcelar, né? A regra diz que você não pode ficar um ano no cartão, mas enfim, de qualquer maneira é 200% ao ano de juros. É um negócio que sua dívida cresce muito rapidamente. Cheque especial 140% ao ano. O que que acontece? Os bancos também eles estão mais seletivos, eles estão concedendo menos crédito, olhando esse risco maior de inadimplência, de calote. Então as pessoas estão ali precisando tomar crédito, elas acabam indo para aquelas pré-aprovadas, né? Que é o cartão de crédito e o cheque especial. Então, isso é muito perigoso. Agora a gente acompanhando, inclusive, o que pode levar os bancos a ficarem ainda mais seletivos, mais cautelosos na concessão de crédito, que é essa decisão do governo americano de sancionar pessoas e empresas envolvidas com o crime organizado. Então, a gente tem um ambiente onde o desenrola programa do governo, ele deve dar um alívio aí nos próximos meses, mas um alívio que deve ser temporário, né? Porque as condições de endividamento continuam, juros altos, inflação, gasto público excessivo e agora um crescimento mais devagar da economia. O país está precisando com urgência de uma agenda que mude a estrutura do problema. É isso que a gente precisa. Então, a todo momento vai ter um desenrola, a pessoa logo se enrola de novo e não resolve a questão estrutural. Volto com você, Thaís.
6: Obrigada, Juliana. Agora é 9h43.
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3: Trânsito lento pela Avenida Rebouças no sentido do centro, congestionada desde a saída do túnel Fernando Vieira de Melo até o cruzamento com a Avenida Brasil. Depois melhora um pouquinho, aí volta a ficar ruim entre Estados Unidos e Oscar Freire. Pro bairro vai mal, desde o Hospital das Clínicas até Henrique Schaumann, depois da Joaquim Antunes até a Pedroso de Moraes. 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
6: Às 9h45, esse aqui é o repórter Bandeirantes com informação para todo o Brasil pela rede Bandeirantes de Rádio. Vamos começar com o Rio de Janeiro, porque o Procurador-Geral da República aprova a abertura de uma investigação para verificar a necessidade de intervenção na Assembleia Legislativa do Rio. Não é, Guilherme Faria?
16: O Procurador-Geral da República, Paulo Gonê, vai analisar uma petição para verificar a necessidade de intervenção federal na Assembleia Legislativa do Rio. As providências para uma eventual intervenção na ALERJ ficariam a cargo do Supremo Tribunal Federal. Ainda não há um prazo para que a análise aconteça. A representação apresentada ao MPF foi assinada pelo advogado Leandro Frota, que citou episódios recentes da política no estado, incluindo a renúncia do ex-governador Cláudio Castro, a busca e apreensão em endereços de Valci Asa, investigado por envolvimento com o Terceiro Comando Puro, além das prisões do ex-presidente da ALERJ, Rodrigo Bacelar, e do deputado TH Joias, investigados por envolvimento com o Comando Vermelho.
6: Essa investigação que acontece agora dentro da Procuradoria-Geral da República, que pode levar a uma intervenção na Assembleia Legislativa do Rio. Mais uma questão ligada à política, agora de Brasília, com o Rodrigo Vilela. E a decisão iminente sobre manutenção ou não da prisão domiciliar do ex-presidente Jair Bolsonaro, não é, Vilela? Bom dia.
17: Bom dia, Thaís. Bom dia a todos. O ministro do STF, Alexandre de Moraes, deve se manifestar nos próximos dias sobre a permanência ou não de Jair Bolsonaro em prisão domiciliar. Ontem, o Procurador-Geral da República defendeu a manutenção do benefício e pediu que a arma apreendida com um segurança do ex-presidente durante uma blitz em Taguatinga, no Distrito Federal, continue retida. Segundo Paulo Gonê, a condição atual de Bolsonaro é incompatível com a posse de uma pistola. Na manifestação, ele levou em consideração a conclusão do inquérito da Polícia Civil, que não encontrou falta grave associada ao ex-presidente, e acrescentou que não há como imputar ao sentenciado falta disciplinar que impacte negativamente sobre o atual regime em que cumpre a pena. Agora, a defesa de Jair

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0: termina aqui com Ulisses Costa presente no estádio. Ricardo Capriotti está chegando de novo, direto dos Estados Unidos. Capri, já tô com friozinho na barriga por aqui, viu, meu amigo?
1: Calma, calma, Thaís, fica tranquilo. Ó, aqui vai ser, domingo vai ser dia do barbecue. Barbecue aqui, domingo, para todo mundo esperar o jogo da seleção brasileira. Aqui vai ser às 16h, né? Mais pertinho da hora do almoço, então vai ter muito, muito brasileiro espalhado nessa região aqui de Nova York, Nova Jersey, para empurrar e torcer pela seleção brasileira contra a Noruega. Mas você sabe, Thaís, que eu tenho aqui uma companheira querida de trabalho que está conosco hoje. Ela tem acompanhado de pertinho também a seleção brasileira, a Gabriele Guimarães, a nossa Gabi Guimarães. Ela começou com a gente, lembra que ela começou com a gente aqui,
0: Tava contando aqui para a Bia Beruti, que é a nossa produtora, viu, Gabi? Bom dia, falei, é a Gabi, começou aqui na RB, entrou como estagiária, foi crescendo, aí foi para a Band e hoje está cobrindo a Copa do Mundo em loco nos Estados Unidos. Que bom que você está aqui com a gente de novo hoje, Gabi, tudo bom?
2: Oi, Thaís, tudo bem? Uma alegria enorme, completa, estar aqui com vocês. Admito até que mesmo fazendo entradas ao vivo todos os dias no Grupo Bandeirantes, dá até um friozinho na barriga voltar aqui para a RB para conversar com vocês muito dessa partida de domingo. Com certeza vai ter muito churrasco. Por aqui, barbecue, como o Capri falou, e por aqui também muito calor, viu, pessoal? Hoje, a máxima por aqui em Nova Jersey, a gente está em Madison, a seleção em Morristown, bem pertinho. É de 39 graus a máxima, muito quente por aqui. E no horário do jogo, no domingo, máxima de 31 graus. Então, certamente, esse fator climático e de desgaste vai pesar para a partida de oitavas de final também, né?
0: Gabi, esse estádio é climatizado ou é tá calor lá fora, tá dentro do estádio também?
2: Nada. Em Houston era climatizado, apesar do calor lá fora. Quem entrava dentro do estádio sentia um frescor, dava até para colocar um casaquinho. Agora, o MetLife aqui em Nova Jersey é aberto, não é climatizado. Certamente vai ser um elemento que os treinadores vão ter que considerar e os torcedores também. Lembrando que um jogo de oitavas de final contra uma Noruega, um Brasil que vai ter que mudar esse meio de campo, já que o Lucas Paquetá está lesionado, tudo isso vai ter que pesar, já que o jogo será muito físico também, Thaís.
0: É isso aí. E os noruegueses são grandes gigantes, né, Gabi? Uns armários, como se diz na linguagem popular, né? Isso, de alguma forma, facilita o desempenho físico num jogo nessa temperatura? Ou será que ser mais baixinho, mais mirradinho, que nem os brasileiros, é um fator ali de mais rapidez e mais velocidade?
2: Eu acho que a disputa fica mais complicada, não exatamente pela altura facilitar a condição física do jogador, digamos assim, a facilidade, a resistência dele, mas sim pela disputa ali no meio de campo mesmo, porque se de repente o Carlo Ancelotti optar pelo Danilo Santos para substituir o Paquetá, o Danilo Santos do Botafogo é mais baixo, bem mais baixo do que o Lucas Paquetá, jogador do Flamengo. E aí vai estar lidando ali na disputa pelo alto com os noruegueses, que são altos demais, tipo o Ricardo Capriotti, sabe? Então isso sim pode ter alguma influência na escolha do substituto do Paquetá. Não sei se vai ser o Danilo Santos, se de repente não vai ser o Martinelli, que foi muito utilizado também antes do início da Copa do Mundo. Hoje os treinos serão retomados. Vão ser três atividades. Nesta quinta-feira, sexta e sábado, para definir o time que vai a campo no domingo, Thaís.
0: É isso aí. A Gabi Guimarães, ao vivo dos Estados Unidos. Valeu, Gabi. Sempre um prazer ter você aqui na RB, tá bom?
2: Prazer é todo meu, Thaís. Um beijo pra vocês. Boa sequência de programação. E me chamem sempre que eu volto. E rádio é maravilhoso. Beijo pra vocês. Ótimo dia.
0: Beijo. Aliás, o ouvinte da Bandeirantes, viu, Capri? Estava acompanhando aqui aquela discussão sobre não permitir cera que a gente estava tendo com o Cláudio Zaidan e o quanto isso agregou, né, nessa Copa do Mundo. Os jogos, de fato, estão entregando mais. Tem mais bola rolando, tem menos cera, os jogadores ficam com medo de punição. Vamos colocar um ouvinte da Bandeirantes falando justamente sobre isso para você comentar, Capri.
3: Fala, pessoal. Bom dia, bom dia. Sobre a Copa do Mundo, arbitragem, as regras, será que tem alguma chance de permanecer esse critério que os árbitros estão adotando, a maioria deles deixando o jogo correr bastante? As regras que foram colocadas de lateral, de escanteio, de goleiro, de tudo aí que foram aplicadas, será que tem alguma chance de permanecer, claro, falando aí para o nosso campeonato aqui do Brasil, campeonato brasileiro, os campeonatos.
0: Seria bom, né, Capri? Isso vai seguir depois nos campeonatos regionais, essa regra da FIFA para a Copa do Mundo?
1: Então, sim, Thaís, a recomendação é essa, não é? Que os campeonatos passem a adotar esse novo modelo de fim da inibição da cera. Mas aí o importante é que todo mundo precisa cobrar, não é? Porque tem algumas regras que elas acabam caindo no esquecimento. Como nós chegamos aqui à Copa do Mundo com aquela regra de que o goleiro ele precisa repor a bola em até 6 segundos. Só que ninguém nunca cumpriu. Tá na regra, tá lá, é determinação, só que ninguém cumpre. Então a gente vai ter, nós temos a partir de agora uma série de elementos aí colocados pela FIFA para inibir a cera nos jogos. Aí é preciso que os comitês de arbitragem de cada país façam esse papel, cobrem dos árbitros, exijam que isso seja cumprido rigorosamente para que essa mesma dinâmica que a gente tem visto aqui nos jogos da Copa, a gente tenha no Campeonato Brasileiro, na Copa do Brasil, no Campeonato Paulista, na Libertadores da América, nas nossas competições aí regionais, nacionais e intercontinentais. Porque senão a gente vai ficar aplaudindo só a cada 4 anos quando tem Copa do Mundo. Aí não dá, né, Thaís?
0: Pois é, aí não dá. Capri, em 30 segundos, transmissões de hoje na Bandeirantes, Copa do Mundo 2026, quem joga, que horário para a gente marcar aqui na nossa agendinha.
1: Vamos lá, então é o seguinte, ó, grandes jogos, né? Espanha e Áustria, 16h. Será que finalmente a Espanha vai desencantar, vai começar a jogar o futebol que dela se espera? A gente vai contar essa história às 16h. 20h, que jogo, senhoras e senhores, Portugal e Croácia, Modric e Cristiano Ronaldo. 20h, jogaço de bola, hein? E depois à 00h, já na madrugada da sexta-feira, o jogo começa à 00h, é a vez da Suíça enfrentar a Argélia e a gente vai transmitir esse jogo também na madrugada da sexta-feira, porque aqui na Bandeirantes, Thaís, não passa nada, a gente transmite tudo, porque Copa do Mundo é aqui, é com a gente, desde 1950 e vai continuar sendo. Tchau, Thaís.
0: Tchau, Capri. Futebol é com a Bandeirantes. Que horror, hein? Eu, como cantora, sou uma ótima apresentadora. Ponto final no Jornal Gente desta quinta-feira. Obrigada a todos. Voltamos amanhã às 8h para falar mais uma vez muito de Copa. E amanhã o craque Neto estará conosco aqui no Jornal Gente. Continue ligado na Bandeirantes. A partir de agora, o Manhã Bandeirantes está chegando.
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5: 10h01. Bom dia, bom dia, bom dia. Está no ar o Manhã Bandeirantes, falando de tudo aquilo que é mais importante para você. As notícias da sua rua, do seu bairro, da sua cidade. Notícias de toda a região metropolitana, do litoral, onde há uma enorme audiência do Grupo Bandeirantes de Comunicação. Notícias que você traz com o seu olhar de repórter e a gente registra aqui, faz o Manhã Bandeirantes junto com você. Que todos tenham um bom dia e a gente tenha um bom programa. Paula Valdez e Vitor Lupato, bom dia.
6: Bom dia Sabino, bom dia Lupato, bom dia para você que nos acompanha a partir de agora em 107.3 em São Paulo, região metropolitana, em 106.7 na Baixada Santista. Agora, essas são as novas frequências, as nossas frequências e ponto. Ponto e basta. É assim agora, é aqui que a gente se encontra todos os dias. Céu azul, mais um dia lindo para a gente ir se acostumando. Né, com esse sol, com esse calorzinho, porque no fim de semana, gente, vai ser um terror. Olha, não tem... Agora, é muito engraçado, porque São Paulo, a gente tem um azul, mas tem um marronzinho ali perto dos prédios, que se chama poluição, né? Se chama tudo aquilo que a gente respira, que a gente põe para dentro do nosso organismo, e justamente porque a gente está há muito tempo sem chuva, umidade relativa do ar baixa, então já aquela poluição, ou seja, dá aquela hidratada, porque não é um bom momento para a nossa saúde, não. Mas, a partir de amanhã, dizem que tudo vai mudar, e aí é chuva, chuva para valer, é frio, frio para valer. Então, aproveitemos esse sol, esse céu azul, esse calorzinho, enquanto dá. Porque no dia do jogo do Brasil, dizem que vai estar bem frio. Espero que eles façam gol para nos aquecer. Hein, Lupato, bom dia para você, bem-vindo por aqui também.
7: Tudo bem, Paula? Bom dia para você, para o Marco Antônio Sabino e para todos que estão aqui com a gente nesse comecinho de manhã Bandeirantes. Você sabe que aqui a gente pode torcer com frio, mas lá em New Jersey, onde o Brasil joga contra a Noruega no domingo, Capriotti começou o dia aqui na Bandeirantes trazendo que a previsão de temperatura máxima para hoje é de 39 graus.
5: E sabe qual é a previsão de temperatura máxima para a Europa, para as principais cidades europeias na semana que vem? 45.
6: Nossa, gente.
7: Uma onda de calor que já matou centenas de pessoas.
5: E ela volta.
7: Na Europa.
5: Ela deu um alívio aí nos últimos dias e volta. Na
7: Europa, que tem uma estrutura muito boa contra o frio.
5: Eles não têm ar-condicionado em casa. Então. Não têm ar-condicionado nos hospitais.
6: Porque era algo que não era comum, né? E agora começou a ser. E isso impacta também o abastecimento de energia, abastecimento de água. Várias cidades europeias que é isso, né? Eles têm a preparação para o frio. Londres, por exemplo.
7: E até para cidades que já estão acostumadas com o frio, mas não tão intenso assim, né? Por exemplo, há 2 anos voltou a nevar em Madrid. Isso não acontecia há décadas. Essas mudanças estão levando nós para os dois extremos, né? Uhum. Tanto para o calor quanto para o frio. Aqui no Brasil a gente sofre mais com o frio, porque não temos estrutura para isso, não estávamos acostumados. Na Europa a situação é contrária. Eles estão mais preparados com aquecedores para o frio e não com ar-condicionado para o calor. Infraestrutura na Europa que sofre durante essas ondas que chegam por lá. Nos Estados Unidos, o último jogo do Brasil, por exemplo, foi ao meio-dia. Por quê? Ar-condicionado no estádio.
6: No estádio, né? Lá
7: fecha
6: dentro
7: o teto. E aí, meus amigos,
6: os
7: 20 graus.
6: Os repórteres e os torcedores que estavam lá fora
7: amando.
6: Estavam suando. O Gustavinho Furtado estava assim, gente, entrando na Band News TV com toalha. Com toalha secando o suor dele.
7: Não, e lá dentro, os repórteres que acompanharam naquela posição atrás do gol, celebrando, né? Porque não só não passam calor, como não precisam ficar entre um destaque e outro da reportagem reforçando protetor solar, não precisam se esconder do sol, porque um jogo ao meio-dia é difícil. Nossa, em qualquer canto, né? Imagina por lá que tá nesse calorão. Enfim, 10 horas e 6 minutos, temos muitos destaques aqui de São Paulo, aqui do Brasil também, no Manhã Bandeirantes de hoje. Também é para você que nos acompanha pelo YouTube, é só você procurar por Rádio Bandeirantes Oficial no YouTube. Nós já estamos com a nossa transmissão ao vivo em áudio e vídeo, assim como pelo aplicativo Band Play, que você consegue baixar no seu smartphone, no seu tablet, no seu computador e ter toda a programação da Bandeirantes disponível em qualquer canto do mundo. Bora então para os destaques de hoje. O primeiro trecho da linha 6 laranja do metrô de São Paulo está sendo inaugurado hoje e o repórter Luiz Felipe Nunes está acompanhando.
8: Ainda com obras nas áreas externas, as 6 primeiras estações da linha 6 laranja são abertas no trecho entre a freguesia do Ó, na Zona Norte, e Perdizes, na Zona Oeste de São Paulo. A operação neste momento será limitada, ocorrendo apenas em dias úteis, entre 10 da manhã e 3 da tarde, sem pagamento de tarifa, exceto em casos de baldeação. Até o fim de 2027, a linha laranja deve ligar a Brasilândia com a estação São Joaquim, no centro de São Paulo.
6: Daqui a pouquinho o Felipe Nunes vai voltar por aqui falando sobre isso, porque tem aquela corrida contra o tempo por conta da agenda política do governador de São Paulo, Tarcísio de Freitas, que daqui a pouco não pode mais participar desses eventos.
7: Amanhã, né? É o último dia.
6: Estão fazendo essa antecipação.
5: Sábado, último dia.
7: Sábado. É, dia 4, né?
5: Isso.
7: Tá certo.
6: Então estão fazendo essa antecipação. Porque, na verdade, tem muita coisa que não está pronta, né? O Luiz Felipe Nunes já vai contar aqui os detalhes para a gente. E olha, ainda falando de transporte público, uma falha em um aparelho de mudança de via provocou lentidão na circulação dos trens da linha 3 vermelha do metrô na manhã de hoje. O problema aconteceu na região da estação Palmeiras Barra Funda. De acordo com o metrô, a circulação entrou em processo de normalização por volta das 6h15 da manhã, depois da atuação de equipes de manutenção. Apesar disso, os reflexos da ocorrência continuaram ao longo da manhã, com plataformas cheias e intervalos acima do habitual. O intervalo entre os trens chegou a cerca de 5 minutos, acima do normal para o horário de pico. As catracas em algumas estações da Zona Leste foram fechadas temporariamente para controlar o acesso às plataformas. Em nota, o metrô informou que os trens circularam com velocidade reduzida e maior tempo de parada por conta da falha no aparelho de mudança de via.
7: 10 horas e 9 minutos, uma notícia preocupante. As prisões em flagrante por violência doméstica em São Paulo cresceram neste ano. Ana Paula Rodrigues.
9: O número de prisões em flagrante por violência doméstica cresce 25% em São Paulo. De janeiro a maio, foram mais de 9.100 agressores detidos por denúncias de abuso, ameaça, perseguição ou descumprimento de medidas protetivas. Entre janeiro e maio deste ano, o estado de São Paulo também registrou um aumento nos casos de feminicídios, com 125 no total, com destaque para casos ocorridos no interior paulista.
0: Olha, eu até estou procurando aqui de volta, porque ontem eu gravei justamente sobre violência contra a mulher para as redes sociais da Band News TV, sobre a questão de Red Pill. Né? O que é Red Pill? São aqueles conteúdos que a gente tem na internet que, de alguma forma, falam contra a mulher, contra o feminismo. Me lembrei muito daquele caso, daqueles casos que a gente deu, não lembro se era no Dia da Mulher ou no Dia dos Namorados, em que os homens se abaixavam ali para falar, para pedir a mulher em casamento, simulavam isso, né? E numa resposta contrária, simulavam também que estariam batendo nessa mulher. Saiu um levantamento no Rio de Janeiro que mostrou que os casos de violência psicológica contra mulheres cresceram 1.300% em apenas 10 anos. 1.300%. E essas questões chamadas de Red Pill, esses discursos de ódio nas redes sociais, têm ajudado bastante, infelizmente, nesse aumento de violência psicológica contra as mulheres, para a gente ficar de olho nisso também, né?
5: O Paula, declarações contra as mulheres nas redes sociais, é isso?
0: Isso.
5: Quando tipo a gente do tem Paulo Red Figueiredo lá nos Estados Unidos.
0: Também. Também. Ou seja, você humilha de alguma forma as mulheres, diminui as mulheres de alguma forma, né? Tudo isso é considerado.
5: Aliás, a crise lá na família não termina nunca, só piora. Depois a gente fala sobre isso.
6: E olha, o governo de São Paulo confirmou mais 2 casos de sarampo com atualização. O estado chega agora a 7 registros da doença em 2026. As infecções foram registradas na capital paulista, em uma região próxima a Guarulhos. Os pacientes são uma mulher de 20 anos e uma criança de 6 meses. De acordo com a Secretaria da Saúde, nenhum dos dois havia sido vacinado. Na semana passada, outros 3 casos já haviam sido confirmados. Todos em bebês entre 6 meses e 1 ano de idade, também moradores da capital. Diante do avanço dos casos, a Secretaria da Saúde reforçou a recomendação para que bebês de 6 meses a 11 meses e 29 dias que moram em São Paulo e Guarulhos recebam a chamada dose zero da vacina tríplice viral. A pasta ressalta que essa dose oferece uma proteção adicional contra o vírus, mas não substitui as doses previstas no calendário vacinal aos 12 e aos 15 meses de idade. A vacinação segue disponível gratuitamente nas unidades de saúde para crianças e adultos de até 59 anos.
7: 10 e 12, destaque agora do repórter Guilherme Oliveira.
10: Ao todo, foram 4 indiciamentos por homicídio qualificado na modalidade dolo eventual quando se assume o risco. Os 3 instrutores que lançaram a Maria Eduarda Rodrigues sem corda da Ponte Limeira no interior de São Paulo e também o indiciamento para Eveline dos Santos Gonçalves, que de acordo com as investigações era a responsável pelo grupo e tinha atuação direta na organização e na condução da atividade. A Eveline também foi indiciada por fraude processual, isso porque depois da morte da jovem, ela apagou os perfis do grupo nas redes sociais. Ainda no Manhã Bandeirantes, a gente traz mais detalhes desse relatório final.
6: A Justiça de São Paulo condena 4 homens por integrar uma organização criminosa especializada no comércio ilegal de armas e munições na capital. Entre os condenados estão um guarda civil metropolitano e um ex-integrante da corporação. Segundo a sentença, o grupo atuava principalmente na região central de São Paulo, incluindo a Cracolândia. As investigações apontam que a organização negociava armas de forma clandestina, intermediava compradores e desviava armamentos que deveriam ser entregues à campanha do desarmamento. O ex-GCM Rubens Alexandre Bezerra foi apontado como o líder desse esquema. Ele recebeu a maior pena, 16 anos, 5 meses e 5 dias de prisão em regime fechado. Outros 3 réus também foram condenados a penas entre 11 e 15 anos de prisão, todas em regime fechado. Um 5º acusado, também GCM, foi absolvido por falta de provas.
7: 10h14, mais um dia de forte nevoeiro na Baixada Santista da Bandeirantes Santos. Repórter Rafaela Ferreira.
11: Travessia de balsas e barcas fica interrompida no litoral paulista e pelo segundo dia consecutivo, navegação no Canal do Porto é suspensa por conta da neblina.
6: Como eu falei ontem, né, gente, neblina nessa época, eu não sei se melhorou o aeroporto de Porto Alegre, Salgado Filho. Mas eu me lembro que nessa época era praticamente impossível você marcar uma viagem para chegar ou sair da capital gaúcha de manhã cedo por conta do nevoeiro, porque ficava a visibilidade totalmente reduzida. Não sei, existia uma promessa realmente de ter um aparelho lá para melhorar. Não sei, eu continuo não comprando passagens para de manhã cedo nessa época do ano, se realmente melhorou.
7: Achei que você ia falar que a promessa era para um equipamento que assopra a nuvem. Pra ver se saía da frente do aeroporto.
5: Olha, Guarulhos também era assim. Inclusive, cumbica é uma palavra indígena que diz respeito a nevoeiro. Né? Era assim também, era comum. Eles resolveram isso na base da tecnologia.
7: Mas você sabe que não faz muito tempo, coisa de 5 anos, que um voo meu de manhãzinha de Guarulhos atrasou 2 horas por conta da forte névoa que chegava ali.
6: Pois é. Essa época do ano é... Ó, gente, pra quem tá acompanhando a gente, inclusive, aqui no YouTube... A gente tá vendo a névoa formada, é bem... E ela é baixa, né? Porque é isso que a gente falou ontem.
7: Parece Campos do Jordão,
6: névoa,
7: né?
6: Névoa baixa, sol que raja. Daqui a pouquinho ele tá rachando aí, mas que atrapalha bastante as atividades cedinho mesmo. E olha, a carreta arrasta veículo de passeio por 500 metros depois de acidente na Dutra. Da Band Vale, repórter Carol Serra.
12: Uma carreta arrastou um carro de passeio por cerca de 500 metros na Via Dutra, em São José dos Campos, após uma colisão lateral. No veículo estava uma idosa de 85 anos. Apesar da gravidade das imagens e do susto, ninguém ficou ferido e a motorista recusou o atendimento médico. O caminhoneiro fugiu do local, mas a carreta foi encontrada à noite no entroncamento da Dutra com a Carvalho Pinto. Segundo a Polícia Rodoviária Federal, o motorista abordado não era o mesmo que dirigia no momento do acidente. A concessionária Rio SP informou que as pistas foram liberadas sem registro de congestionamento.
5: Esse motorista é um doente mental, né? As imagens mostram isso, né? É proposital, não é que ele freou e a carreta continua andando. Não, ele empurra o carro na estrada durante 500 metros.
7: E por sorte, ninguém ferido, né?
6: 35 anos, eu fico imaginando o desespero dessa mulher dentro desse carro. Sozinha, sem saber o que vai acontecer. Que loucura, gente.
7: 10 horas e 17 minutos. Operação da Polícia Federal nas ruas do Rio de Janeiro, hoje, da capital fluminense. Informação chegando com João Boeri.
13: O ex-presidente da Assembleia Legislativa do Rio, Rodrigo Bacelar, presta depoimento nesse momento, na Superintendência da Polícia Federal, na zona portuária do Rio. O ex-deputado estadual foi alvo de um novo mandado de prisão na quinta fase da Operação Unha e Carne, da Polícia Federal, que prendeu o pai da deputada estadual, Sara Pôncio, pastor Márcio Pôncio foi localizado em um hotel na Barra da Tijuca, na zona sudoeste do Rio. Além desses dois mandados de prisão, outro alvo de prisão é o contraventor Adilson Oliveira Filho, o Adilcinho, contraventor da máfia de cigarros do estado do Rio de Janeiro. Além disso, ao todo, 14 mandados de busca e apreensão são cumpridos pela Polícia Federal. Entre os alvos desses mandados de busca e apreensão, o filho do ex-governador do Rio, Marco Antônio Sérgio Cabral.
5: Márcio Pôncio, né? Pastor Márcio Pôncio. Esse vai se ver com Deus, sei lá, no inferno, né?
6: Destaque agora da Bandeirantes Brasília com o repórter Felipe Campbell.
14: Flávio Bolsonaro se reúne com lideranças femininas do PL e repudia uma fala do influenciador digital Paulo Figueiredo sobre as mulheres não saberem votar. Flávio disse ontem ter se sentido ofendido com as declarações do aliado que vive nos Estados Unidos. O senador procurou destacar que, apesar de Figueiredo ter estado com ele na visita a Donald Trump na Casa Branca, não faz parte da coordenação da pré-campanha. Nesta semana, Michele Bolsonaro renunciou à presidência do PL Mulher e o partido ainda não decidiu sobre quem vai substituí-la. Ronaldo Caiado foi o primeiro pré-candidato à presidência a oficializar o vice Gilberto Kassab, fundador e presidente do PSD.
5: Sobre os desentendimentos aí dentro da família Bolsonaro, parecia que tudo tenderia aí a se acalmar, jogar água na fervura para que realmente as coisas não prejudicassem a campanha de Flávio Bolsonaro. Mas a ex-primeira-dama Michele Bolsonaro decidiu postar um vídeo na internet na última segunda-feira com sugestões de situações bastante graves envolvendo o candidato Flávio Bolsonaro, que respondeu dizendo que ela é desinformada. Quer dizer, por mais que se fale que os dois estariam reatando ou que interlocutores estejam tentando reaproximá-los, a situação continua bastante tensa entre os dois. Aliás, sabe o que me lembrou? Me lembrou eu que cobri o impeachment do ex-presidente Fernando Collor de Mello. Me lembrou Michele Bolsonaro num papel parecido com o que teve Pedro Collor, o irmão de Fernando Collor, naquele episódio. Pode crescer.
6: Verdade, foi onde tudo começou, né?
5: Foi onde tudo começou.
6: Dentro da própria família.
7: 10h20, a Câmara dos Deputados aprova o regime de urgência do projeto que cria punições específicas para crimes motivados por misoginia. Com isso, a proposta poderá ser votada diretamente no plenário da Casa, sem passar pelas comissões temáticas. Ainda não há, porém, uma data para análise pelos parlamentares. O texto altera a Lei do Racismo e o Código Penal para punir condutas motivadas por ódio, desprezo ou aversão às mulheres. O projeto prevê pena de 2 a 5 anos de prisão, além de multa. Nas redes sociais, o presidente da Câmara, Hugo Mota, afirmou que a proteção e a dignidade das mulheres são prioridades.
6: Mais informações chegando da Bandeirantes na capital federal, agora com o repórter Vitor Gomes.
15: O ministro do Supremo, Alexandre de Moraes, deve se manifestar nos próximos dias sobre a permanência ou não de Jair Bolsonaro em prisão domiciliar. Ontem, o procurador-geral da República, Paulo Gonet, defendeu a manutenção do benefício ao ex-presidente e pediu que a arma apreendida com segurança do ex-chefe do Executivo durante uma blitz em Taguatinga, aqui no Distrito Federal, continue retida. Segundo Gonet, a condição atual de Bolsonaro é incompatível com a posse de uma pistola. Na manifestação, ele levou em consideração a conclusão do inquérito da Polícia Civil do Distrito Federal, que não encontrou falta grave associada ao ex-presidente.
7: R$10,22, ainda não há previsão ou acordos para o início da tramitação da proposta de emenda à Constituição que acaba com a escala de trabalho 6-1 no Senado Federal. No entanto, as discussões começaram de forma oficial na Casa com uma audiência pública realizada no plenário ontem. Participaram membros da sociedade civil, representantes dos setores produtivos, parlamentares de oposição e da base e membros do governo federal.
6: A Justiça da Itália deve revelar nos próximos dias o motivo que levou à anulação de um julgamento que havia autorizado a extradição de Carla Zambelli para o Brasil. A decisão envolve o caso em que a ex-deputada aponta uma arma para um homem depois de uma discussão política às vésperas das eleições de 2022. No Brasil, ela foi condenada por porte ilegal de arma de fogo. Mas o tribunal italiano atendeu a um recurso da defesa e ao parecer da procuradoria e determinou que o processo seja submetido a um novo julgamento em instância inferior e com juízes diferentes da primeira análise. Em maio, a Justiça da Itália já tinha anulado o primeiro pedido de extradição de Zambelli. A ação se referia ao processo por invasão do sistema do Conselho Nacional de Justiça. Na ocasião, foi acatado o recurso da defesa que questionava a imparcialidade do ministro do Supremo, Alexandre de Moraes. Moraes foi apontado como vítima e julgador no processo que condenou a ex-deputada.
5: É um pequeno detalhe, né? O fato de Moraes constar aí como julgador e como vítima no mesmo processo que a justiça brasileira não percebeu, mas a justiça italiana sim.
7: 10h23, nós falávamos aqui no comecinho do Manhã Bandeirantes sobre essa previsão de uma virada no tempo aqui para São Paulo nos próximos dias. E esses temporais que são previstos para cá já chegaram ao sul do país. As informações da Bandeirantes Porto Alegre com o Gilberto Echauri.
16: Subiu para 8 o número de municípios gaúchos que registram danos em função das chuvas que são intensas na região norte do Rio Grande do Sul, especialmente. O estado segue sob 4 alertas meteorológicos para chuvas intensas, alagamentos e queda de galhos. Em São Borja, o Rio Uruguai ultrapassou a cota de inundação, que é de 9 metros, durante a madrugada e segue em lenta elevação. O mais recente balanço da Defesa Civil, no entanto, apontou que o número de pessoas fora de casa no Rio Grande do Sul baixou para 2. Em Porto Alegre, a Defesa Civil mantém o monitoramento da elevação do Lago Guaíba e das regiões ribeirinhas. Depois da chuva, a previsão é de que o frio se intensifique, com mínimas podendo chegar a marcas negativas na serra, inclusive com registro de neve na sexta-feira.
6: Neve, hein? Na sexta-feira. Ai, que frio. Sabe qual é o problema? O pior problema dessas chuvas que eu tenho medo, desse super El Niño que estão falando? Porque se cai a mesma chuva que caiu em Porto Alegre há 2 anos... Acontece tudo de novo. Porque eles reclamam de burocracia, do governo federal, governo estadual, enfim. A gente sabe que tiveram cidades completamente destruídas, mas estão ali. É sempre assim, sempre quando eu converso com as autoridades é estamos aguardando, ou estamos melhorando, estamos nuando, sabe? No infinitivo, ou seja, se chover a mesma quantidade, acontece exatamente a mesma coisa. Ontem, inclusive, no Jornal da Band, a Adriana Araújo colocou, ela esteve lá, né? Muito bacana. Ela esteve lá acompanhando e teve um senhor que perdeu tudo. Que na época ela até relatou, né? Que quando ela chega, não tinha o que fazer. Você olha, repórter na rua, você olha, você faz o quê? Você dá um abraço e oferece o microfone da Band para falar. E aí, 2 anos depois, essa pessoa conseguiu reconstruir a sua casa.
7: Então, com assim, uma vaquinha que começou depois dessa participação dele no Jornal da Band.
6: No Jornal,
7: né?
6: Da Band. Então, olha que... Mas assim, não foi o poder público que ajudou ele a reconstruir a sua casa. Foi uma vaquinha depois de uma reportagem no Jornal da Band. Então, eu tenho muito medo se cai a mesma quantidade de água do que pode acontecer no estado gaúcho, ainda mais com esse super El Niño sendo previsto. Em Minas Gerais, polícia prende diarista acusada de matar casal de idosos a facadas. Repórter Paulo Xavier.
17: A mulher suspeita de matar o casal de idosos em Belo Horizonte é presa nesta madrugada em Itabira, na região central de Minas Gerais. Paola Stephanie Neto Cirino, de 30 anos, foi detida em um hotel na região central da cidade e, de acordo com o boletim de ocorrência, confessou o crime, alegando surto psicótico. Os policiais encontraram com ela parte dos itens roubados do apartamento das vítimas. Após a prisão, a diarista foi levada a Belo Horizonte e encontra-se à disposição da justiça. Ela é suspeita de matar o advogado Cláudio Atala Inácio, de 75 anos, e a esposa dele, Maria Clotilde Moreira Maciel Atala Inácio, de 76, com golpes de faca. As vítimas foram sepultadas na tarde dessa quarta-feira.
7: 10h27, no destaque internacional, as autoridades da Venezuela atualizam para 2.295 o número de mortos pelos terremotos que devastaram o país. Quase 6.500 pessoas já foram resgatadas, mas milhares continuam desalojadas. Enquanto as buscas continuam, equipes brasileiras também ajudam na recuperação da infraestrutura. Engenheiros da Defesa Civil do Estado de São Paulo vistoriaram o Hospital Regional Dr. José Maria Vargas, em La Guaira, a cidade mais atingida e que estava interditado desde o terremoto. Após a avaliação técnica, os especialistas concluíram que a estrutura sofreu apenas danos leves e liberaram a unidade para retomar o atendimento à população. Já em Playa Grande, 4 policiais foram presos, acusados de furtar dinheiro dos escombros durante as operações de resgate. Segundo as autoridades da Venezuela, os agentes serão expulsos da corporação e responderão criminalmente pelo caso. As buscas por desaparecidos continuam, entram hoje no 8º dia. 10h28, você participa com a gente do Manhã Bandeirantes, conversa conosco pelo nosso WhatsApp, comentando todos esses assuntos que nós vamos tratar ou também trazendo aí uma nova informação, a prestação de serviço que é uma marca registrada da Bandeirantes há quase 90 anos e conta sempre com a sua ajuda, trazendo aqui para o nosso WhatsApp o que você está encontrando aí pela rua, avenida ou estrada por onde está passando neste momento. Para participar, é muito fácil. Só mandar uma mensagem para esse número aqui.
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7: Daqui a pouquinho nós traremos as primeiras participações da nossa audiência. Você que está mandando mensagem aqui para o nosso 11-999-048756. Mas agora, o quinto sinal vai marcar 10h30 da manhã. Nós vamos para um rápido intervalo para, na volta, direto dos Estados Unidos, atualizar você que está nos acompanhando sobre tudo da seleção brasileira, jogadores voltando de uma folga para se preparar para esse jogaço de domingo contra a Noruega. E também falar um pouquinho dessa seleção norueguesa. Teve polêmica envolvendo uma declaração do técnico da seleção deles, que mencionou Carlo Ancelotti em um discurso. É, nossa equipe já está a postos para nos atualizar na volta do intervalo.
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7: 10h32.
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7: É, meus amigos, domingão é tem.
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0: Agora sim, 6.

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1: 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Agora, informações que chegam dos Estados Unidos.
2: 10h35, Ricardo Capriotti. Vamos falar de Brasil e Noruega e como estão se preparando as duas seleções para esse jogo de domingo. Bom dia para você.
3: Fala, Lupato. Bom dia a você, a Paula, ao Sabino, a todos que estão conosco no Manhã Bandeirantes. Daqui a pouquinho nós vamos até Dallas, onde está o Bruno Migliosi, para trazer informações da seleção da Noruega. Ele acompanhou aí o treinamento dos noruegueses. Daqui a pouquinho ele vem trazendo esses detalhes para nós. Mas agora o Alexandre Pretzel já está conosco. Aliás, eu estou falando aqui, não é? É Alexandre Pretzel, é Bruno Migliosi, é Paulo do Vale, João Paulo Capelanes, Leandro Quesada. Uma equipe enorme, que gigantesca, time aqui nos Estados Unidos, nosso time no Brasil, porque a Rádio Bandeirantes é isso. A Rádio Bandeirantes, desde 1950, dedica toda a atenção ao futebol brasileiro e à Copa do Mundo. Então a gente tem aqui uma equipe grande, enorme, gigantesca em São Paulo, da mesma maneira, porque nós estamos cobrindo Copa do Mundo como o rádio merece, como a Rádio Bandeirantes merece, como a nossa audiência merece. Então estamos aqui já desde antes da Copa começar, não é, Lupato, com o Pretzel aqui. Chegou antes da seleção, inclusive recebeu a seleção brasileira aqui nos Estados Unidos, aqui em Nova Jersey, porque é isso que nós fazemos, né? Tá no DNA da Rádio Bandeirantes, tá na nossa história, tá na nossa raiz, e é por isso que a gente continua fazendo isso em todas as Copas e com excelência para nossa audiência, porque é o ouvinte o nosso grande objetivo, e os nossos ouvintes respondem da melhor maneira possível a isso tudo. Então eu vou trazer aqui o Alexandre Pretzel, incansável ao lado da informação, da notícia da seleção brasileira diariamente, para ele atualizar. Ontem não teve treino, ontem a boleirada estava naquele modo descanso, não é? Mas hoje o bicho pega aqui. Hoje começa a preparação para valer da seleção brasileira, visando o jogo do domingo, 5 da tarde, horário de Brasília, contra a Noruega. Vamos lá, Pretzel, o que é que você conta pra gente aí depois do descanso do time brasileiro, hein? Bom dia, Pretzel.
4: Bom dia, meu caro Ricardo Capriotti. Um abraço no Pato, Sabino, também um a Paula também. Sempre uma honra e uma alegria aqui no Manhã. O que eu posso dizer é que hoje, até essa folga inteira, foi praticamente um dia e meio de folga, foi meio que surpreendente, né? Porque o Ancelotti não costuma liberar tanto assim. Então eu imaginava que ontem haveria alguma atividade, não houve. Os jogadores se reapresentaram no final da tarde na concentração, depois de uma liberdade total para ficarem com os familiares e aproveitarem também essa folga. E aí, hoje tem a entrevista do Endrick. Só dois jogadores não deram entrevista. Endrick e Danilo Santos, em coletivas. Então o Endrick fala hoje. Algumas pessoas podem imaginar, se ele vai falar, ele vai jogar? Pode ser, mas eu tô acreditando que o Danilo Santos está na lista como prioridade dessa fila para substituto o Paquetá. Então hoje nós estamos em 5 aqui. Eu colocaria como candidatos para enfrentar, para entrar no lugar do Paquetá, Danilo Santos o primeiro. Aí eu acho que o Fabinho em segundo, para jogar ao lado do Casemiro. Aí o Endrick em terceiro, com o Matheus Cunha recuado para o meio. E até o Ederson Silva, que não jogou nem um minuto ainda na Copa, que entrou no lugar do Wesley, antes da Copa começar, que o Wesley foi cortado, como quarta opção. Então eu colocaria dessa maneira. Alguém pode perguntar, mas e o Rafinha? Entraria, se o Rafinha voltar a treinar? Não acredito, porque parece que o Rafinha pode aparecer no treinamento, vai ser inclusive ao meio-dia, horário de Brasília, aqui perto da concentração, aqui perto onde nós estamos na concentração. Então é o seguinte, ó, Rafinha volta aos treinos, mas acho que vai ser reserva com o Rayan. Rayan titular. Paquetá fora. Quem joga? A única dúvida do treinador. Para mim, Danilo Santos é ficha 1. Se houver um outro jogador, aí vai caber ao Ancelotti esclarecer isso em treinamentos que vão acontecer hoje, amanhã, no mesmo horário, meio-dia, horário de Brasília, 11 da manhã aqui, e depois no sábado o treinamento leve e aí as entrevistas do técnico e de mais um jogador. A previsão do tempo e a notícia de agora para o jogo, isso preocupa todo mundo na seleção, mas vale para a Noruega também, para o horário do jogo, das 4 da tarde local aqui no domingo, é uma, na faixa de 36, 37 graus e com possibilidade de chuva também para a hora da partida. Então o Brasil, além de enfrentar a Noruega, terá que passar por cima dessas adversidades normais nessa reapresentação. Mas o grande debate é esse. Rafinha volta e se voltar é titular? Acho que não. Raian vai jogar. E quem entra no lugar do Paquetá é o debate em torno da seleção brasileira neste momento, pessoal.
2: É, mas ó, se tem alguém que pode se beneficiar desse calor que tá mais acostumado, somos nós, né? Na Noruega não faz esse calor.
5: Não, mas sabe o que eu queria tentar entender também, Prete? Assim, o jogo, os jogos, pelo menos esse último que a gente falou, é num estádio climatizado. Os treinos não, né? Como é que eles fazem esse cálculo aí para os jogadores estarem realmente prontos para a temperatura que vai estar fazendo da partida dentro do estádio com a temperatura dentro do estádio, né?
4: Não, tu tem razão. Por exemplo, o jogo contra o Japão foi num estádio com temperatura ambiente de 21 graus. Aliás, um estádio espetacular, o estádio do Houston, Texas, onde aconteceu o jogo. Ali não tem problema. Ali tu pode treinar meia-noite, 5 da tarde e 11 da manhã, que tá tudo certo. O problema só era a logística para acordar e se alimentar, né? Isso até o Ancelotti falou, ponto. Agora, eles estão treinando às 11 da manhã, horário local. O calor nesse momento aqui tem um ventinho, mas a previsão é de chegar às 5 da tarde aqui em 40 graus hoje. Então, nesse momento deve estar o quê? Deve estar uns 30 pela sensação térmica que a gente está sentindo. Por que que eles estão treinando às 11? Isso também é algo que eles podem explicar, mas ninguém fala muito, né? Talvez seja uma pré-antelote, porque qual seria a lógica, né, Paula? Treinar às 4 da tarde, que vai ser o horário do jogo no estádio MetLife, que é aberto, que é muito quente, o estádio gigantesco, o estádio onde o Brasil estreou contra Marrocos e realmente ali faz bastante calor. Então, o calor é para os dois, vocês têm razão, mas eu acho que é uma questão de logística apenas. Você treina pela manhã, aí você dá a tarde livre para os jogadores descansarem, né, ficarem concentrados, só com a entrevista de um jogador às 13h30 da tarde, horário de Brasília. Apenas é isso que eu entendo, porque o lógico seria treinar às 4 da tarde no horário do jogo de domingo.
6: Ô, Pretzel, me conta uma coisa. Justin Case, estão treinando pênalti ou não?
4: Não está sendo divulgado isso, porque tu tem razão. Daqui a pouco pode dar pênaltis aí, né? O Alisson é um bom pegador de pênaltis. Eu acho que é razoável, né? O goleiro da Noruega, Nyland, também, parece que é no mesmo nível do Alisson em relação a pênalti. Não é um especialista também, mas tem razão. Mas os treinamentos, esse tipo de treino específico, jogada ensaiada, bola parada, eles fecham. Eles só abrem esses 15 minutos iniciais e a gente não pode mais ver absolutamente nada. Até eu comentei contigo, né, Sabino? A cobertura da seleção hoje, ela se modificou de... Como é que eu posso dizer? De 20 anos para trás. De 20 anos agora, de 2006 para cá, a cobertura ela modificou, porque tudo é muito fechado. Então tu fica muito na observação, no teu sentimento, né? E alguma informação que tu pega nos bastidores. E interpretação também pela cabeça do treinador. Então tu começa a pensar junto com o técnico Carlo Ancelotti. Mas é evidente que eu acho que vai treinar pênalti, ainda mais sendo o Taffarel, que foi um dos maiores pegadores de pênalti, considerado por muitos um dos maiores goleiros da história da seleção brasileira. Mas se for para os pênaltis, hein, que fazem, hein? Não vai dar para aguentar, hein, pessoal?
2: Não, já foi teste para cardíaco contra o Japão. Agora deu, né? Vamos ficar pelo menos uma semaninha aí, seleção brasileira, sem testar o coração dos torcedores.
5: Aqueles, os pênaltis que foi a Alemanha, né? A eliminação da Alemanha com o Paraguai. Contra o Paraguai. Meu Deus do céu, eu que não era nenhum nem outro, tava nervosa ali.
2: Ah, gente, eu acho divertido assistir quando você não torce pra nenhum dos times, né? Você
5: fica só eu lá. Fico nervosa, eu fico com pena do goleiro quando o goleiro não pega, eu fico com pena do jogador quando o jogador não consegue fazer, porque é uma super pressão. Mas sabe que uma vez eu tava falando com o Neto sobre isso, né? Sobre a pressão que é. E aí perguntei pra ele ingenuinamente. E o Neto falou: Paula, é obrigação do jogador fazer gol num pênalti. Ele treina pra isso, ele tá ali. Mas eu já fico com peninha, viu?
2: Meu avô falava isso. Meu avô dizia que o batedor tinha que olhar pro goleiro e falar assim: eu vou bater ali. Pode tentar pegar. E tinha que pôr lá no ângulo. Ele falava: ah, esses caras aí treinam o dia inteiro, todo dia, aí bate na mão do goleiro, ele ficava bravo. Não sei não se é assim, mas
4: agora,
2: o
4: Prédio, diga. Vocês citaram os pênaltis da Alemanha, né, Paula? Uhum. Tem uma cena que é uma cena constrangedora que eu acho que não vai acontecer se o Brasil chegar nos pênaltis, que é o Kimmich, um jogador experiente, pedindo para um colega mais experiente ainda, o Goretzka, vai lá e bate agora nas alternadas, né? E ele pipocando: não vou. Aí ele perde para um outro companheiro, um menino de 25 não é tão menino, né? O Brown, que não tem muita experiência internacional. Aí o Brown diz o seguinte: também não vou. Aí o Jonathan Tah, que nunca bateu pênalti na vida, e é verdade, zagueiro, tá, eu vou. E aí ele chutou para fora. Esse foi o critério da Alemanha, vocês imaginam só.
2: Meu Deus, todo mundo fugindo, né? Bom, obrigado ao Alexandre Pretzel, que trouxe as principais informações aí da seleção brasileira e essa dúvida em relação à vaga do Paquetá, que continua em aberto, porque ele está machucado. E agora quem está conosco, que andou acompanhando a seleção da Noruega, é o Bruno Miliose. Ô Miliose, foi divulgado um vídeo do técnico da Noruega ainda no vestiário, depois da partida que eles se classificaram para as oitavas, citando Carlo Ancelotti. Teve gente que achou que foi uma provocação. Ele depois colocou panos quentes, né? Bom dia.
7: Tudo bem, Lupato, Sabino, Paulo, abraço para todo mundo ligado com a gente no Manhã Bandeirantes. Tudo certo? Olha, vamos explicar essa história, viu, Lupato? Porque os noruegueses com quem eu conversei ficaram assustados. Falou, pô, vocês ficaram bravos, vocês levaram a mal. Vamos explicar exatamente o que aconteceu. Eu tô em Dallas, onde ontem a seleção da Noruega abriu essa coletiva do técnico Solbakken, recebeu os jornalistas no hotel em que eles estavam hospedados. Eles já partiram daqui, já foram para New Jersey, onde vão ficar até domingo para enfrentar a seleção brasileira. Mas a gente lembrou na coletiva, né, daquele momento, porque logo após a classificação da Noruega contra a Costa do Marfim, no vestiário ele tem um vídeo divulgado pela seleção. Eu vou até pedir pra gente soltar o áudio aí, porque ele diz o seguinte: Ancelotti, nós estamos indo até você, hein? Abra o olho, a Noruega chegou. Olha aí o que disse o Solbakken.
8: Rapazes, vocês fizeram história, não apenas na história do futebol da Noruega, mas na história da Noruega como um todo. Isso é algo enorme, isso nunca mais vai acontecer. Nunca mais vamos viver algo assim repetidas vezes. E esses 28 anos de dor, tudo o que as pessoas sentem por todo este país, o que eu sinto aqui, o que vocês sentem, acabou. Nunca mais. Foram vocês que fizeram isso. Foram vocês que tornaram possível que todo mundo possa ficar bêbado por 14 dias sem que ninguém ache estranho. Foram vocês que criaram isso. Levem isso com vocês. E hoje, aproveitem. E atenção, Carlo Ancelotti, nós estamos indo atrás de você.
7: Claro que foi num tom descontraído, né?
6: Uma boa.
7: Pois é.
2: É o que eu falei, como que você
7: mas
2: leva a sério?
7: A gente perguntou.
2: A frase anterior dele é: vocês com essa classificação permitiram que todos os noruegueses fiquem bêbados por 14 dias. É claro que
7: eu
2: não estava falando sério, né?
5: Uma brincadeira.
7: Pois é, mas a gente na coletiva perguntou, né, se teve algum tom de provocação, porque alguns brasileiros não levaram tão bem. Falou, pô, tem que respeitar a seleção brasileira, respeitar o Ancelotti. Vamos ouvir o que explicou aí o Solbakken quando foi questionado sobre esse vídeo.
9: It's so far from provoking as possible. He's maybe the greatest coach in the history of European football, together with Guardiola, Mourinho and one or two more in a historic perspective. And I have the greatest respect for him. I met him a few times with FC Copenhagen when we have played Chelsea, Real Madrid in the Champions League, and he's a great guy, great sense of humor, we have the greatest respect for him and Brazil also as a country. So I think that they can see the funny side of it. It was not a very deep analysis. It was only a reminder of what is coming in the next 4 or 5 days.
7: Só para traduzir, meus amigos, ele disse exatamente que não foi em tom provocativo, que ele respeita muito o Ancelotti, que já conheceu o Ancelotti na sua carreira como técnico e que tem certeza que o técnico da seleção brasileira tem um bom humor e que vai levar à boa essa brincadeira que ele fez no vestiário.
5: Agora, Miliose, eu queria entender uma coisa. Ontem você reclamou que estava em alguma coletiva e você até chegou a dizer, olha, não sei se foi porque eu remei ao contrário, né, quando a gente estava falando, que não me deixaram fazer perguntas.

0: até receber o microfone. Só que existem algumas seleções, né? Por exemplo, na seleção argentina, eu fui para algumas coletivas e eu fiquei com o braço do primeiro minuto até o último levantado. Não entregaram o microfone, porque eles dão prioridade muitas vezes para os jornalistas locais, né? Então os argentinos fizeram pergunta. Nesse caso aí, eu consegui fazer a pergunta depois de esperar por meia hora todos os noruegueses fazerem as suas perguntas. Então a gente não tem essa prioridade quando não estamos na coletiva do nosso país, da nossa seleção. No caso do Elia, né, é outra história, porque ele estava na coletiva da seleção brasileira e mesmo assim o braço levantado não o trouxe a pergunta, né? Então, mais ou menos assim que funciona, vai da boa vontade do assessor, que às vezes já conhece o cara, vai escolhendo, né? Então tem também essa parte pessoal para ver quem vai fazer pergunta na coletiva.
1: É isso aí. Bom, Bruno Migliozzi, obrigado pela sua participação. Agradecer também Ricardo Capriotti, que coordena todo esse nosso super time, não só aí nos Estados Unidos, mas também aqui no Brasil.
2: O grande maestro, né?
1: É muita gente participando dessa cobertura de Copa do Mundo para trazer tudo que há de melhor para você que acompanha a Bandeirantes. E hoje tem muito mais, né, Capriotti?
3: Sim, muito mais. Lupato, Paula e Sabino, hoje nós temos grandes jogos, né? Grandes transmissões. A gente começa com Espanha e Áustria às 16h. E é um jogo que a gente imagina que a Espanha tem que começar a jogar bola, não é? Porque se não jogar bola, volta. Então é um problema. Então a Espanha hoje, eu imagino, vai apresentar um futebol de mais qualidade. Depois, 20h, tem Portugal e Croácia. Modric e Cristiano Ronaldo. Um desses caras, hoje termina a história nas Copas. E olha que eles têm Copas nas costas, não é? Então, para uma dessas lendas aí do futebol, hoje vai ser a última dança, como costumam dizer por aí. E a gente vai contar essa história às 20h. Tem só um penaltizinho aqui para esse jogo, viu? Eu tô aqui, como sempre, monitorando toda a situação da meteorologia. Lá em Toronto, onde vai acontecer a partida, tem previsão de temporal para lá. Essas tempestades elétricas, como eles chamam, né? Então, vamos ficar atentos, porque pode ter atraso, pode ter interrupção da partida, mas vai ser um jogaço. E aí, à meia-noite, é a vez de Suíça e Argélia, já na madrugada da sexta-feira. O jogo começa à meia-noite. A gente vai invadir a madrugada da sexta-feira com Suíça e Argélia, definindo mais uma equipe classificada para as oitavas de final. São esses os jogos, são essas aqui as possibilidades que os nossos ouvintes têm de acompanhar muita Copa do Mundo com a gente, porque Copa do Mundo é com a Bandeirantes, é desde 1950 e a gente está aqui firme e forte para levar sempre uma grande cobertura com um timaço no Brasil, nos Estados Unidos, para nossa audiência, Lupato.
1: Fechado. Ricardo Capriotti volta daqui a pouquinho aqui no Manhã Bandeirantes.
2: Até mais, eu fiquei sabendo que o Capri é o despertador de todo mundo por lá, viu? Ele é o grande... Olha, ele até deu uma risada. Ele é o despertador, não é não, Capri?
3: É porque eu acordo sempre cedo. Eu acordo cedo todo dia, não é, Paula? Então eu acordo e já saio aí disparando mensagem pra todo mundo. Já saio botando
4: eu
3: pilha,
4: confirmo,
3: no pessoal.
4: Viu? Aí, né? Eu confirmo.
3: Então, cedinho, eu já tô arrancando. Normalmente o pessoal vai dormir. Tem gente que vai... O Capelanes, por exemplo, ele foi dormir mais de 1h da manhã, porque ele ficou trabalhando no jogo da noite de ontem, mas às 5h da manhã ele já tava recebendo mensagem minha lá.
2: Boa, Capri. Beijo, gente.
3: É isso aí. Até já. Daqui a pouquinho eu volto. Já vamos falar de música aqui, hein? Música e Copa do Mundo. Cê?
1: Música, Copa do Mundo e torcida. Vamos falar disso daqui a pouquinho.
5: 10h53. 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
1: Obrigado, Andrei. 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
3: Paula, Sabino,
4: oi.
3: Pato.
1: Oi.
3: Esse pessoal da Noruega tá parecendo lá o pessoal do Flamengo falando do Real Madrid, hein? O que vocês acham? Abraços, Fernando Godoy, Osasco.
1: Ah, um outro tom, né? Eu acho que os jogadores da Noruega estão até respeitando bastante a seleção brasileira, colocando como uma grande referência. E ó, pelo que eu senti dessa declaração do técnico deles, é mais uma admiração dele pelo Carlo Ancelotti
4: É, eu também
1: do
4: acho.
1: que qualquer outra coisa.
4: Quem fala avisa que estamos chegando, assim, tipo, é uma brincadeira do tipo,
1: E assim,
4: é, eu não
1: sabe quem é
4: sei.
1: o técnico do lado de lá, né? Um
4: Óbvio,
1: dos
4: quem
1: maiores
4: não
1: da
4: sabe quem é
1: história, né? Pois é.
4: Ancelotti, né?
1: Ó, tem ouvinte prestando serviço.
5: Bom dia, Eduardo Garcia, saindo aqui de São Paulo, em rumo à Baixada. A Avenida dos Bandeirantes está bem parada, bem congestionada. Aguardando agora ver como é que está imigrantes. Obrigado.
1: É, pegando a Bandeirantes ali para entrar na Rodovia dos Imigrantes, disse que tá bem congestionada, é torcer para que na Imigrantes o caminho esteja um pouquinho mais livre, né? Esse nosso ouvinte. E tem mais um aqui, ó,
4: Vamos ver.
1: pedindo que o jogo de domingo seja um presente de aniversário.
6: Bom dia, Rádio Bandeirantes! E aí, como é que vocês estão? Ricardo de Mauá falando, dia quente, né? Mas poluído, como a Paulinha disse. Dia especial para mim porque é meu aniversário. Mas eu tô contente mesmo, é porque o Brasil vai fazer igualzinho em 94. Vai ser aquele jogaço tipo Brasil e Suécia. Mas esse Brasil e Noruega a gente vai ganhar com 2-0. Tá bom? Só para comemorar em dose dupla. O aniversário, novo ciclo e o Brasil caminho ao Hexa. Um abraço para vocês.
1: Um
4: Caminho ao Hexa.
1: abraço, que assim seja, que seja um ótimo presente de aniversário para
4: E
1: você que
4: foi um
1: está
4: pedido, eu
1: nos
4: acho.
1: acompanhando. Ah, foi, né?
4: É, eu acho.
1: 10h57, intervalinho, a gente já volta.
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1: Onze horas em ponto. Com a gente também a partir de agora é a nossa audiência na Baixada Santista, que acompanha a Bandeirantes em 106.7, que estava até então acompanhando a programação local e agora segue conosco aqui no Manhã Bandeirantes até meio-dia, com muita informação, né, Paula Valdez e Marco Antônio Sabino?
11: Olá, olá a todos aqueles que estão no litoral acompanhando a gente aí, a gente adora vocês.
4: Bem-vindos por aqui, e olha, a gente já vai começar essa hora chamando o nosso Luiz Felipe Nunes para falar de transporte público, a entrega da linha 6 Laranja, com a abertura das 6 primeiras estações do ramal. Mas, Luiz, essa entrega parece que tá meio capenga aí, né? Foi antecipada por conta do período eleitoral, já que o governador é pré-candidato à reeleição. Mas eu vi as suas postagens mais cedo aqui nas redes sociais da Bandeirantes. Tá parecendo um canteiro de obras ainda, é isso? Bom dia para você.
12: Muito bom dia, Paula, Sabino, Lupato. Bom dia para toda a nossa audiência. Bom dia. Um prazer estar com uma grande audiência na Baixada. Sobre a linha 6, Paula, nesse momento eu estou em uma das 6 estações inauguradas, a Santa Marina, onde acontece um evento. O governador Tarcísio de Freitas vai falar daqui a pouco. Neste momento, o secretário de Parcerias e Investimentos, Rafael Benini, fala também que é uma das estações com mais cara de pronta, com menos maquinário ao lado, mas as outras estações, visitei João Paulo I, Freguesia do Uó e também Água Branca, elas estão com muito maquinário ao lado. Conversei com moradores, com pessoas que estavam transitando. Muitas pessoas nem sabiam que a entrega iria acontecer e, de fato, constatei que as obras estão acontecendo neste momento, na área externa. A gente ainda não pôde entrar nessas estações, o público vai ter acesso a elas a partir de amanhã, na famosa operação assistida, que é uma limitação de horário que sempre acontece quando há a entrega de alguma estação. Por isso existe também esta situação das obras que acontecem do lado de fora. Na estação Água Branca, por exemplo, existe um questionamento sobre a ligação, a baldeação que acontece, porque a parte da linha 6 fica de um lado da a operação da linha 7 Rubifro. Então é uma baldeação basicamente que você passa pela parte de fora da estação. E neste momento, a única baldeação disponível é esta da linha 7, que acontece na Água Branca. Existe uma previsão de ampliação dessa mesma estação para outras linhas, para a linha 8, para a linha 3. Isso deve acontecer apenas no futuro. O que a gente tem a partir de amanhã para o público, depois dessa inauguração que acontece hoje, é a disponibilidade das estações João Paulo I, Freguesia do Ó, Santa Marina, Água Branca, Sesc Pompeia e Perdizes. É uma ligação agora entre a Zona Norte e a Zona Oeste. A ideia é que neste ano haja também a inauguração de 2 outras estações no sentido da Zona Norte até a chegada na Brasilândia e até o ano que vem a entrega completa desta linha 6, que estamos há 2 décadas aguardando desde o anúncio dela no estado de São Paulo. E na conclusão teremos a ligação para trechos próximos de universidades, FAP, Mackenzie, PUC, até a chegada a estação que fica no centro da cidade de São Paulo, que é a São Joaquim. Essa é a expectativa. Existe uma diferença entre os trens que partem pela linha 6 entre o transporte que é disponibilizado pelo metrô nas linhas 1, 2 e 3, porque os vagões são maiores, eles são mais amplos E como os trens são conectados por sanfonas, existe mais espaço. Então, a conta que foi realizada pela Acciona, a concessionária responsável pela linha 6, é que cabem cerca de 2 mil pessoas em cada uma dessas possibilidades de trem que vão partir pela linha 6. Já nas linhas 1, 2 e 3, tem 1.600 pessoas de média, de passageiros que podem embarcar. Por isso, vem essa diferença. Nós da imprensa devemos ter a possibilidade de entrar nesses trens para fazer um teste junto com o governador. Isso deve acontecer depois da cerimônia de inauguração, depois de uma coletiva de imprensa também, que vamos questionar o governador também sobre esse ponto das obras externas nas estações. A Acciona já foi questionada por nós também, ainda não nos respondeu, afirma que está preparando um... Mas esta é a situação. E se você, passageiro, for utilizar a linha 6, a partir de amanhã o serviço é o seguinte: funcionamento dessas 6 estações entre 10 da manhã e 3 da tarde de maneira gratuita, a menos que você faça a baldeação para a linha 7 Rubi. Aí você paga no momento da transferência o preço normal da passagem, como se você estivesse embarcando de maneira primária na própria linha 7. Paula, Sabino e Lupato.
4: Valeu, Luiz. Feito o servição por aí, vamos ver como é que vai ser na prática agora, né? Para funcionar no dia a dia.
1: Uma linha que inicialmente era prometida para 8 anos atrás. Como sempre, obra de metrô atrasa. Agora, o primeiro trecho com mais 2 estações previstas para esse ano e só depois o restante dessa, que é a linha das universidades. Servição todo trazido, então, pelo Luiz Felipe Nunes, que continua acompanhando e, se der tempo, volta ainda aqui no Manhã Bandeirantes, testando essa linha 6 laranja.
11: De um lado, o governador Tarcísio de Freitas correndo para poder inaugurar as obras, que não poderá mais a partir de domingo. Do outro lado, há de se reconhecer que aquilo que estava parado, ele está inaugurando.
1: Uhum. 11 horas e 6 minutos. Ana Paula Rodrigues já aqui no nosso estúdio para falar sobre o aumento de prisões em flagrante por violência doméstica no estado de São Paulo. Um aumento considerável, hein, Ana? Bom dia.
13: Tudo bem, gente? Bom dia aqui para todo mundo. Até comentei na redação, né, que a gente está sempre de olho nessa questão da violência contra a mulher, e seria importante a gente trazer esse retrato aqui também. Porque, por um lado, a gente tem uma ampliação, uma efetividade das ações para prender, flagrar esses homens agressores de mulheres. Mas, por outro lado, isso também indica que a violência está perdurando e tem um longo caminho pela frente para que a gente consiga reverter esses números. O aumento que você falou, Lupato, foi de 25% de prisões de homens em situação de flagrante de violência contra a mulher entre janeiro e maio desse ano, na comparação com o mesmo período, né? Janeiro e maio do ano passado. Foram mais de 9.100 homens presos ou por perseguição, abuso, ameaça, agressão física ou até mesmo descumprimento de medidas protetivas. São quase 2.000 prisões a mais em relação a esse mesmo período do ano passado. Um trabalho intenso, né, de atendimento a essas mulheres que conseguem denunciar a violência. Mas, infelizmente, nesse mesmo período, o estado de São Paulo registrou um aumento dos casos de feminicídio, de assassinatos de mulheres. Foram 125 no total, de janeiro a maio, com destaque para os casos no interior do estado, onde esse aumento tem sido mais significativo. As ações de vigilância, né, desses homens agressores têm sido mais efetivas na Grande São Paulo e na região metropolitana, e no interior há uma dificuldade maior, até por questões logísticas, né? Cidades menores que não contam com delegacias específicas ou batalhões reduzidos, e aí isso acaba minimizando também a ação contra esses agressores. 15%, esse é o total do aumento de mulheres assassinadas de janeiro a maio deste ano. Em resposta, o que o governo, por meio da Secretaria de Segurança Pública, disse que está fazendo? O reforço da rede de proteção das mulheres e a ampliação de políticas públicas. E são várias, realmente. A gente tem a Cabine Lilás, que é um serviço, assim que a mulher liga para o 190 da polícia, ela é direcionada para a Cabine Lilás com policiais femininas capacitadas para esse tipo de situação. Então, que entendem ali nas entrelinhas que a mulher, por exemplo, não ligou para pedir uma pizza. Ela tá ligando porque tá passando por uma situação de violência doméstica, por exemplo. Tem o aplicativo SP Mulher Segura, que permite de qualquer lugar, por meio do aparelho de celular, a mulher registrar um boletim de ocorrência, pedir uma medida protetiva de urgência ou até mesmo acionar o botão do pânico no caso de aproximação daquele agressor. Além disso, tem a Patrulha SP Mulher Segura, que é especializada no atendimento preventivo às vítimas de violência. E a medida que tem se mostrado mais eficaz de todas elas, que é o monitoramento com tornozeleiras eletrônicas. Houve um acordo com a Justiça de São Paulo para ampliação desse número de equipamentos. 1.250 que são voltados hoje para o uso de agressores de mulheres.
1: Ainda há pouco, né? Precisava colocar em todos.
13: A gente falou de 9 mil homens presos, então olha a diferença, né?
1: Então, quantas tornozeleiras?
13: 1.250.
1: Para 9 mil presos. E aí, é claro que é importantíssimo esse aumento de 25% no número de prisões em flagrante de homens acusados por violência doméstica. Só que quantos continuam presos? Pois quantos é, que depois não voltam lá para agredir essa mulher? Porque é um tal da gente ter que noticiar que homem que a mulher já tinha uma medida protetiva contra... E mesmo assim, se ninguém monitora, ele chega perto.
4: E marca.
1: Quem que vai saber?
4: Vezes.
1: Quem que vai saber se ele está a 1 quilômetro ou não de distância, se ele está dentro da casa dessa mulher ou não? É um passo. Só que, na verdade, uma fatia, vai. São muitas outras que precisam se somar a essa do aumento das prisões para que a gente possa garantir a segurança das mulheres aqui em São Paulo.
4: Você sabe que eu estava pensando uma coisa também. Se tem um aumento, é porque também tem uma conscientização, algum tipo de amparo para a mulher, uma educação. Ou seja, ela está se dando mais conta e ela está fazendo mais essa denúncia. O que eu já acho ótimo. Porque todas as advogadas com que eu converso, eu separei três palavrinhas que eu acho que são essenciais. É a prevenção, a gente fala pouco sobre a prevenção. E a prevenção, ela se dá com educação principalmente a esses homens violentadores, a essas mulheres, para fazerem as identificações, o que está acontecendo.
13: Os primeiros sinais, né, para já pularem isso fora daquele relacionamento antes que ele evolua, né, para uma violência física, algo mais grave.
4: E a empatia e o acolhimento. Acho que essas duas palavras também que a gente tem que ter olhando para essas mulheres, e o acolhimento depois. É o antes, o durante, o depois, né, Ana? É. Mas só de uma... Se eu posso pegar um copo meio cheio, o copo meio cheio é que eu vejo mais mulheres corajosas e se dando conta e fazendo essa denúncia.
13: Concordo,
4: né?
13: É isso. E o lado mais vazio é que a gente ainda precisa ampliar essas ferramentas de monitoramento. Mas só de a gente ter uma rede de pedido de socorro, que é cada vez maior, já representa uma proteção maior para essas mulheres também.
1: Com certeza. Valeu, obrigado, Ana. Viu, Ana?
13: Obrigada, gente.
11: Valeu, Ana.
4: Até mais. Agora, 11h12, vamos chamar nosso Guilherme Oliveira. Ontem ele chegou aqui, ele está ali acompanhando as investigações, aquele atentado, né, contra o tenente da rota. Ontem, Gui, o que a gente tinha de novidade é que o atirador tinha sido identificado. E agora, como é que andam essas investigações, hein? Bom dia para você.
14: Tudo bem, Paula? Bom dia para você, Sabino, Lupardo, aqui nos acompanha por aqui. A gente tem que tratar com muita cautela esse caso, né? Porque muitas informações vão surgindo, a polícia naquele anseio de dar uma resposta, e as informações acabam ficando desencontradas ou vão sendo atualizadas durante o dia, e a gente vai atualizando aqui para o ouvinte da Bandeirantes. Ontem mais cedo, a gente lembra que a gente disse que um suspeito teria sido morto em confronto com a rota, e esse suspeito de ter participado da logística do crime, né? Do ataque ao tenente da rota, o Ronickson Pimentel, em São Caetano do Sul, no ABC Paulista. Só que nesta manhã, a polícia descartou qualquer possibilidade de envolvimento desse homem com a logística no crime. Sim, ele estava armado, mas a informação de agora é que ele tem envolvimento com o crime organizado na zona leste da cidade e não envolvimento com a logística desse crime. Portanto, mais um suspeito aí descartado por parte da polícia. Desde segunda-feira, a rota vem entrando em confronto com alguns suspeitos. Dois já acabaram morrendo, outro acabou sendo levado para o hospital, onde segue internado sob atendimento, mas até agora dessas ocorrências, nenhuma confirmada de que o baleado ou então o morto teria feito parte dessa quadrilha, desse grupo que atacou o tenente Ronickson Pimentel. O que a gente tem de certeza até agora são dois presos que ainda são considerados suspeitos de terem participado da logística desse crime. O autor dos disparos já foi identificado, mas aí eu vou contar um bastidor aqui rapidamente para quem nos acompanha, para a gente ter a dimensão da cautela que a gente tem que ter para dar uma notícia como essa. O governador Tarcísio de Freitas, que anunciou, né, disse que a polícia identificou o atirador, quem deu o disparo contra a cabeça do tenente da Rota. Só que ontem, no horário do almoço, a gente conversou com o porta-voz da Rota e esse porta-voz não sabia da identificação do autor desses disparos. Então a própria polícia ainda confusa nesse caso, muita coisa ainda para ser revelada. A gente lembra que o tenente da Rota, Ronixo Pimentel, estava parado no semáforo quando ele foi surpreendido por dois criminosos em São Caetano do Sul, no ABC Paulista. O carro utilizado pelos criminosos, um carro branco, esse sim foi encontrado na zona leste da cidade, estava num estacionamento e agora está passando por perícia, até para ver se há algum DNA de alguém no interior desse carro que vai ajudar a polícia a chegar aos criminosos. Imagens, novas imagens de câmeras de segurança também foram reveladas e isso vai ajudar a polícia a identificar todos os envolvidos e, claro, a prender os responsáveis por esse crime. Até agora, a motivação desse ataque não foi revelada também por parte das autoridades, pessoal.
1: Ô Gui, vamos lá então. É muito vai e volta, muita informação cruzada, para a gente deixar aqui bem claro o nosso ouvinte entender direitinho. Essa tentativa de execução, dá pra gente chamar assim, de um tenente da Rota, aconteceu no fim de semana, e no próprio fim de semana prenderam dois envolvidos. Foram os primeiros. Até aí tudo bem. Aí ontem, inclusive durante o Manhã Bandeirantes, a polícia já tinha identificado no começo da manhã, tinha divulgado que identificou um outro envolvido. Você participou aqui do Manhã Bandeirantes trazendo a informação de que a polícia confirmava que, quando foi tentar prender esse suspeito identificado, houve uma troca de tiros e esse suspeito morreu. Agora, o que eles estão dizendo é que esse homem que entrou em conflito com a polícia não é um suspeito de envolvimento. No caso, é isso?
4: Nossa Senhora.
14: Exatamente isso. E esse envolvimento foi completamente descartado pela polícia. Ele que seria acusado de ter participado da logística, mas agora a polícia recuou completamente. Disse que esse homem não tem nada a ver com o caso do tenente Ronixon Pimentel. Sim, ele entrou em conflito com a polícia, estava armado, mas ele atuava no crime organizado ali, no tráfico de drogas da Zona Leste. Não participou nem direta, nem diretamente do crime envolvendo o tenente da Rota, pessoal.
4: Mas era um criminoso também, pelo que eu estou entendendo. Não tem a ver com esse caso.
1: Ele atirou contra a polícia.
4: Mas ligado ao crime organizado, atirou e tal.
1: Agora, o que preocupa é a outra informação de bastidor trazida pelo Guilherme Oliveira, de que a identificação de um suspeito foi anunciada pelo governador do estado, Tarcísio de Freitas, e horas depois, o comandante porta-voz da Rota diz que não estava sabendo da identificação. Será que de fato identificaram algum outro envolvido nessa história toda? Vamos continuar acompanhando essa investigação. E por falar em investigação e em caso de grande repercussão, o Guilherme também acompanha desde o início aquela história da jovem que foi arremessada de uma ponte. Era para ser uma prática de um esporte radical. Ela seria pendurada por uma corda, mas os instrutores responsáveis esqueceram da corda. E aí arremessaram essa jovem sem nada, de uma altura de mais de 40 metros, se eu não me engano, né, Guilherme? O relatório final dessa investigação foi divulgado. E aí?
14: Exatamente, esse caso sim, todo documentado, já protocolado e agora com o Poder Judiciário, então a gente tem certeza do que a gente está falando. A polícia protocolou esse relatório final sobre a morte da Maria Eduarda Rodrigues, que foi lançada sem corda da Ponte Esqueleto em Limeira, no interior de São Paulo. Foram 4 indiciamentos por homicídio qualificado na modalidade dolo eventual, quando se assume o risco. 3 indiciamentos a gente já trouxe aqui na Bandeirantes, que foram os indiciamentos dos 3 instrutores que lançaram a jovem sem corda dessa prática de rope jump, e o novo indiciamento é o da Eveline dos Santos Gonçalves, que, de acordo com as investigações, ela era a responsável pelo grupo investigado. A gente conversou com a delegada à frente desse caso, a Andréa Levi, e ela disse que indiciou a Eveline porque ela tinha atuação direta na organização do grupo e na condução dessa atividade. A Eveline também foi indiciada por fraude processual. Isso porque, depois da morte da Maria Eduarda, ela apagou os perfis do grupo nas redes sociais e tentou ocultar algumas provas. Então, são 4 indiciamentos por parte da Polícia Civil. Agora, ao mesmo tempo, a Andréa Levi, a delegada responsável, ela livrou outros 4 investigados de indiciamentos, isso por falta de provas, e 2 deles estão presos, aguardando o restante desse processo. Mas a delegada já protocolou um pedido também para a revogação da prisão temporária desses 2. Então, de 8 investigados no total, 4 indiciados e 4 isentos de indiciamentos. Peça-chave dessa investigação, uma câmera que estava na mão da Maria Eduarda quando ela foi lançada da Ponte Esqueleto. Essa câmera ainda não foi encontrada. A polícia queria analisar as imagens dessa câmera antes de protocolar o relatório final. Isso não foi possível, protocolou mesmo sem essas imagens. Agora, o que depende? Quais são os próximos passos? O parecer do Ministério Público e a decisão da Justiça. O Ministério Público pode dar parecer favorável a esse relatório final, ou então pode pedir mais elementos de investigação. E aí retorna para a delegada Andréa Levi buscar mais elementos para esses indiciamentos que a gente falou por aqui. Mas há uma expectativa já da Justiça analisar nos próximos dias, até porque há muitas provas, as imagens ajudam demais nas investigações, nessas imagens que rodaram o mundo, rodaram a internet. Todo mundo ficou muito assustado com essas imagens, então já há uma expectativa da Justiça analisar nos próximos dias esses indiciamentos. Só para a gente encerrar, falando da Ponte Esqueleto em si, a Prefeitura de Limeira já reforçou a segurança no local, com viaturas, grades e cercas, e também já há uma discussão com o governo federal para a possível demolição dessa estrutura, mas esse acordo ainda não saiu, pessoal.
1: É, ou seja, Gui, muitos dos...
4: Mais um caso complicado, que nem o outro.
1: É, porque é aquela história, né? Era muita gente envolvida, e aí cada um com uma participação diferente. Os 3 que aparecem naquele vídeo tenebroso, arremessando literalmente ela da ponte, os 3 continuam presos e agora indiciados. Aí, a quarta pessoa, o quarto elemento que entrou também nesse indiciamento, é a coordenadora do esquema. A gente não pode chamar de agência de turismo, não pode chamar de agência esportiva, porque era clandestina a prática.
11: Uhum. Ah, era um grupo ali ponte. Que...
1: Mas ela seria responsável.
11: Faturava por coordenar. O dinheiro para botar as pessoas em perigo. Né?
1: É, exatamente. Era uma prática clandestina e que não era só esse grupo que realizava o tal do rope jump na Ponte Esqueleto em Limeira, no interior de São Paulo. Guilherme, muito obrigado pela sua participação aqui, viu? Um abraço.
4: Valeu, Guilherme.
14: Valeu, pessoal. Um abraço.
11: Obrigado, Guilherme.
1: 11 horas 22, quase 23 minutos.
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16: Bom dia, Rádio Bandeirantes.
1: Bom dia.
16: O trânsito na Rodovia dos Imigrantes, sentido litoral, é devido à Expo São Paulo Imigrantes.
11: Como sempre.
16: Que eles não conseguem acertar ali os bons caminhos, né? E, obviamente, o sentido oposto é para entrar na Avenida dos Bandeirantes. Não tem jeito. Aqui é toda manhã, é a mesma coisa. Valeu, um abraço a todos. William, Zona Sul de São Paulo.
11: Olha, nós já falamos N vezes sobre aquela entrada do Expo Imigrantes. N vezes. E sempre tem problema ali, sempre tem falta de orientador do trânsito e tem uma promessa da prefeitura de fazer obras para tentar melhorar aquela situação do acesso e até agora nada, nenhum sinal. Mas o que eu lamento é que, de novo, a CET não colabora para resolver o problema dando alternativas para o motorista.
1: Ali é o Expo São Paulo, né? Expo que fica na, é. Na, no comecinho, no quilômetro 1 da Imigrantes. E é o maior centro de convenções, feiras, eventos de São Paulo. É gigantesco. Então, quando está tendo um evento lá, a entrada e a saída fica muito complicada. Não só para quem frequenta, mas para quem precisa passar.
11: Na CT já sabe, né, que vai ter um evento lá.
1: Todo mundo sabe, né?
4: É, aliás, sexta-feira eu lembrei do Sabino, mandei uma foto para ele. Ele não estava aqui com a gente. Porque a gente nunca vê a CT aqui aos arredores da Band, no Morumbi. Muito difícil, né? E aí tinha um carro da CET parado aqui aos arredores da Band, multando os carros estacionados na sexta-feira.
11: A gente sempre registra
4: quando
11: isso,
4: quando eu vi na hora, eu lembrei do Sabino, mandei para ele. E aí, é claro que quando se estivesse presente para resolver os BOs, a gente não teria esse tipo de pensamento, né? Mas como não tá para ajudar, por exemplo, ali a Avenida Morumbi, que tem dias que tá travada, parada,
11: Giovani,
4: enfim, Giovani Gronk.
11: Eles sabem só é botar um semáforo atrás do outro lá na Giovani. É.
1: 11h25, mais uma mensagem. É.
15: Bom dia, Sabino. Bom dia, Lupato. Bom dia, Paula.
4: Bom dia.
15: Eu sou o Oliveira de Osasco. Vocês falando de disputa de pênaltis, é sofrível demais. Agora você imagina... Para um pai ver isso. Meu filho hoje disputa só futebol da região aqui na Várzea, mas disputou Copa São Paulo, disputou campeonatos, tanto pelos juniores de alguns times aqui da cidade de São Paulo, como lá por Joinville. E, meu, cada torneio que ele ia aqui é disputar nos pênaltis, ali meu coração saía pela boca. E aí quando ele errou, teve situações de ele errar, tem que ser aquele psicólogo, aquele conselheiro, não é fácil. Vida de jogador, quando chega na disputa dos pênaltis, não é fácil.
11: É, imagina a situação de um pai. Aliás, curioso que no jogo Alemanha e Paraguai, eu estava assistindo de casa, e a minha mulher fez o mesmo comentário. Imagine a mãe do goleiro agora,
4: nossa,
11: como é que ela está se sentindo.
1: A mãe do goleiro, a mãe do atacante, a mãe do zagueiro que nunca chutou um pênalti na vida, mas vai ter que bater ali, né, numa Copa do Mundo.
4: Os filhos, se tem filhos também, porque ficam ali, né?
11: Lógico.
4: Um misto de
11: às vezes no estádio,
4: agora,
11: né?
4: Família.
1: Ah, em Copa do Mundo, acho que na maioria dos casos, no estádio, toda a família, né? Que não doido. Se sabe qual é a próxima vez que um familiar vai disputar uma Copa do Mundo. Então,
4: eu acho que o goleiro é sempre injustiçado. Ele nunca se fala do goleiro. Quase nunca se fala do goleiro. Geralmente se fala do goleiro quando ele erra. Ou quando ele acerta.
11: É, mas no pênalti é o contrário, né? Quer dizer, ele, em tese, não tem obrigação de pegar. Então, quando ele pega, é que ele
4: vira
11: homenageado.
4: Um
1: grande herói. Né? 11h27. Bom, vamos para mais um intervalo rápido. Na volta, falaremos de Copa do Mundo. Do show das torcidas nas arquibancadas... Dos estádios de Estados Unidos, México e Canadá.
4: Tem torcida melhor que a norueguesa? Porque eles estão...
1: Tem torcida que tá bem também, viu?
4: Tá.
1: Ou vamos ver daqui a pouquinho com o Ricardo Capriotti, com toda a nossa equipe. Além de Paulo do Vale, acompanhando a preparação de Argentina e Cabo Verde, que jogam em Miami. E um jogador da Noruega... E tem time aqui no Brasil. É, você vai ficar sabendo dessa na volta.
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0: 11 horas 31 minutos. Voltamos com o Manhã Bandeirantes e vamos conversar com Ricardo Capriotti e com Paulo Duvalli. Primeiro, eu queria conversar com o Capriotti sobre o show das torcidas aí na Copa do Mundo. É sempre muito bacana da gente acompanhar, né? Surgem aqueles personagens, aquelas tradições, como a da remada viking da torcida norueguesa. O que você vai contar pra gente? Qual outra torcida tá dando show, hein, Capri?
1: Bom, algumas delas, não é, Lupato? A gente pode pegar, por exemplo, a torcida da Inglaterra. E aí eu vou explicar um pouquinho o que é que está acontecendo. A torcida da Inglaterra adotou uma música que já é conhecida de várias outras torcidas, principalmente aqui nos Estados Unidos, mas desde 2020, desde a Euro de 2020, quando a Inglaterra perdeu a decisão da Euro de 2020 para a Itália, que os torcedores ingleses adotaram o Sweet Caroline. Essa música é um sucesso do Neil Diamond, de 1969, e ela começou a tocar para valer mesmo. Ela foi muito relacionada a uma modalidade esportiva no final dos anos 90, pelo Boston Red Sox, um time de beisebol aqui dos Estados Unidos, porque num determinado jogo ali, a responsável pelo sistema de som do estádio, o Fenway Park, que é o estádio do Boston Red Sox, ela tinha uma moça que fazia parte do staff ali do Boston Red Sox, que se chama, né, Caroline, e ela, para brincar com a moça, começou numa oitava entrada do time, ela tocou Sweet Caroline, e o público estava no estádio naquele momento, abraçou a música, e a partir dali o time não desgrudou mais dessa música. E depois, com o passar do tempo, dos anos, outros times foram abraçando também Sweet Caroline, como o Carolina Panthers, né? Até numa homenagem ao nome do time. E em 2020 foi a vez da seleção inglesa abraçar o Sweet Caroline do Neil Diamond. E aí, de lá pra cá, toda vez que a Inglaterra entra em campo, a torcida canta Sweet Caroline. E aqui nos Estados Unidos não está sendo diferente. Eles estão dando show aí nas partidas em que interpretam o sucesso do Neil Diamond. A gente tem, inclusive, aí, acho que um trechinho disso, não é, Lupato?

virou um canto da torcida mesmo, né? Que a gente consegue acompanhar. E aí o telão do estádio, a câmera vai focando em alguns dos torcedores dando um show depois da vitória da Inglaterra. E você sabe que a nossa produção aqui foi atrás para ver a comemoração de ontem, depois de uma sofrida classificação da seleção inglesa. E logo depois de Sweet Caroline, também cantaram Wonderwall, uma música do Oasis. Vamos ouvir.

0: E esse a gente tá vendo o vídeo aqui também, os jogadores enfileirados.
1: Se você não tivesse falado que é o Wonderwall, não teria reconhecido.
0: Ah, é? Eu consegui.
1: Tá meio fora da harmonia ali.
0: Ô, Capri, que legal, hein?
2: Legal. Essa coisa de Copa do Mundo é bem maluca, né? Porque são as torcidas de todos os clubes se unindo em prol ali da seleção, do país. Eu acho muito bacana essa união e essa festa que acontece, Capri.
0: E o Oasis em específico, é muito legal, que tem uma relação muito forte com o Manchester City, né?
1: Lógico.
0: Se torcem pro City desde antes da fama, né? Quando o City era bem menor do que é hoje. Inclusive nos shows do Oasis aqui no Brasil, não se podia entrar com camisa de time, menos a do Manchester City. Se você fosse com a do City, podia entrar.
3: Muito legal, isso é muito, essa relação aí das torcidas é fantástico, né? A gente tem visto a torcida do México também lá no Estádio Azteca, espetacular. E a torcida dos Estados Unidos também adotou um counter aqui para embalar a seleção americana após as vitórias, né? É o Take Me Home, do Country Roads. Eu confesso, não conhecia essa música, mas... os americanos aqui estão cantando nos estádios após as vitórias da seleção dos Estados Unidos. A gente tem um trechinho aí, Lupato?

0: Essa que é uma música, assim, bem tradicional lá nos Estados Unidos. Talvez não dê pra gente comparar, mas pra tentar aqui colocar pro nosso ouvinte entender, é como se fosse a Evidências deles, sabe? Aquela lá que todo mundo sabe cantar
1: que
0: algum trechinho.
1: Todo mundo já cantou no karaokê pelo menos uma vez na
0: Exatamente,
1: vida, num
0: casamento, que chamam de segundo
1: de
0: hino nacional, né, do Brasil. E essa aí tava também no sistema de som do estádio, né, Capri?
2: Exatamente, exatamente. Tava no sistema de som ali, eles vão colocando, né, no sistema de som dos estádios, e aí embala todo mundo, né? Vai uma festa aí para todo mundo, faz uma verdadeira festa ali, uma união dos jogadores em campo, com a torcida na arquibancada. Fica um negócio realmente ali muito, muito envolvente. E, enfim, não é? Tem todo um clima. E você sabe que eu tenho uma tese, essas teses malucas. Mas eu acho que o calor, o verão, combina muito com Copa do Mundo e com futebol. Por isso que eu sou contrário a fazer Copa do Mundo em país na época de inverno, sabe? A gente, Copa do Mundo tem que ser com verão, tem que ser com sol a pino, todo mundo no estádio à vontade. Porque a gente já viu aí em outras oportunidades, quando a Copa do Mundo é no inverno, exceção feita ao Brasil, né? Porque o nosso inverno é quente e barbaridade. Então, quando a gente teve Copa no Brasil, foi um calorão danado. Mas na África do Sul, por exemplo, em 2010, um frio monstruoso estava na África do Sul em 2010. Então o estádio não tem a mesma energia, não tem a mesma vibração do que quando você tá no calor, no sol, nessa pegada aí bem bacana. E acho que tudo é uma combinação que faz com que a receita vire sucesso, né? Então é música, são jogos bons, é a torcida animada e a gente consegue ver esses espetáculos aí na arquibancada. E olha que o ingresso tá caro, hein? O ingresso tá barato. Nossa. Não imagina se fosse preço popular, o que é que a gente já tá vendo nessa Copa do Mundo,
0: Vixe,
2: hein?
0: Nossa. Maria. Nossa. Cara, o Capri. A FIFA vem promovendo algumas mudanças na organização da Copa do Mundo e eu tava lendo outro dia que agora eles permitiram que as seleções escolham a música que toca depois de um gol, depois de uma classificação nesse sistema de som do estádio. Porque antes era a FIFA que escolhia. Aí ficava meio sem graça, né? O Brasil se classifica e tocava uma música aleatória. Aí eu vi um vídeo, se eu não me engano, no primeiro jogo do Brasil, tocou Festa da Ivete Sangalo. É a própria CBF que escolhe, é isso?
2: Fica designado ali a seleção, ao time, a confederação, né? Escolher a playlist, as músicas que vão ser executadas ali no sistema de som. Então, deve ter um disc jockey lá na CBF especializado nisso, né, Lopato? Mas sabe o que uma outra coisa muito legal que aconteceu, por exemplo, também nessa Copa, já que a gente está falando de música, é em relação aos hinos. Vocês se lembram que os hinos, eles tinham um tempo ali para serem executados. O hino brasileiro, por exemplo, ele era cortado na metade. Aí todo mundo ficava cantando ali a plenos pulmões no estádio, né? Para poder terminar pelo menos a primeira parte. Agora não, agora a FIFA também coloca a parte mais significativa dos hinos dos países para que não haja essa deselegância, né, de você cortar um hino nacional quando está todo mundo cantando, está todo mundo envolvido ali e por uma questão de tempo você precisa cortar o hino. Agora está hino o tempo todo, então todo mundo fica feliz e isso ajuda também a melhorar a atmosfera no estádio.
3: E os jogadores estão cantando, né? Que é uma novidade também, né, Capriotti?
0: Carlo Ancelotti está cantando o hino nacional brasileiro.
2: O Ancelotti tá aí, ele aprendeu. Se tem uma coisa que a gente não pode dizer que o Ancelotti é não se envolver com o país. Ele tá muito envolvido com o Brasil, tá se esforçando para aprender português, tá fazendo aulas particulares ali de português, né? Então ele tem todo esse envolvimento e acho que ele representa bem isso aí. Tá cantando o hino lá, tá direitinho. Treinou e tá cantando.
1: Mas também tá ganhando dinheiro aqui no Brasil. Como faz propaganda? Ele veio aqui pra se aposentar.
3: Como canta qualquer música.
0: Como diria Elia Júnior, só faltava não também, né?
1: Tá garantindo
0: aqui
1: a aposentadoria dele aqui com tanto que tá ganhando.
0: E
1: dinheiro
0: pra essa aí dele...
2: Não, pera aí. Tá garantindo a aposentadoria da sexta geração dele. Porque ele já tava muito bem. Já tinha a aposentadoria garantida há muito tempo. Agora aqui é pra garantir da sexta geração da família.
0: Se tirar todo o salário do Ancelotti na vida inteira e pegar só o que ele já ganhou de bicho, de premiação, pelos títulos que tem, já dava pra aposentar algumas gerações da família dele aí, né? E ele que teve um intensivão nessa tentativa de se entrosar aqui no Brasil, né? viveu o Carnaval do Rio de Janeiro esse ano, né? Uhum. Confederação Brasileira de Futebol fez até camarote na Sapucaí. E ele foi lá todo dia assistir o desfile das escolas de samba.
3: Sem falar no que ele faturou em publicidade, né?
0: Um monte. É. Né? As principais marcas patrocinadoras da Copa do Mundo pelo Brasil estão com o Carlo Ancelotti ali. Ô Capriotti, daqui a pouco a gente vai falar sobre um norueguês que tem foto aí com camiseta de time aqui do Brasil. Mas antes disso, convocar pra cá Paulo do Valle, direto de Miami, mais uma vez do estádio do Inter Miami, onde daqui a pouquinho a seleção de Cabo Verde vai treinar. Bom dia, PDV.
4: Bom dia, Lupato, bom dia, amigos. Eu tô no estádio antigo, ó, do Inter de Miami. O treino é no estádio antigo aqui, em Fort Lauderdale, ó. A gente tá vendo a fachada aqui, é o estádio mais simples. E é engraçado porque tem um pessoal aqui do Esquadrão Antibombas. Os caras, acho que daqui a pouco deve chegar Cabo Verde aqui, porque o treino primeiro é de Cabo Verde, por volta de 11, 11 e pouco da manhã aqui no horário local. Tá um sol danado. Então tem um Esquadrão Antibombas aqui. Agora há pouco o nosso Coutinho parou o carro aqui pra levar a gente daqui a pouco lá pra dentro, e aí já tava vendo os caras colando no carro aqui. Os caras já tiraram a gente da calçada, porque falaram que a gente tava atrapalhando a passagem, não passa uma alma viva aqui. É, então assim, eles ficam sempre em alerta, já vieram ver nossa credencial e tal, então daqui a pouco talvez a gente consiga, eles estão ali no fundo, a gente consegue sacar uma movimentação. Então, 11, 11 e pouco, Cabo Verde treinando por aqui, aí por volta de 2, 2:30 da tarde, lá no Hard Rock Stadium, né, palco da partida de amanhã, tem as coletivas, os treinadores, tanto do treinador de Cabo Verde como da Argentina, o Lionel Scaloni. E aí por volta de 6 horas, horário local, a Argentina treina aqui na casa antiga do Lionel Messi. Então o Messi vai treinar por aqui hoje nesse estádio mais acanhado, mas bem bonitinho, ó. Bem bacaninha aqui o estádio antigo do Inter de Miami, onde as seleções treinam por aqui, fazem a última atividade antes do duelo de amanhã entre Argentina e Cabo Verde, viu, pessoal?
1: Agora, PDV, como é que é? Porque no Brasil a gente só acompanha os 15 primeiros minutos, né? Cabo Verde, Argentina, dá para acompanhar um pouquinho mais o treino?
4: Não dá. É, o protocolo também é de 15 minutos, pelo menos da Argentina, né? Eu não sei se de Cabo Verde, por ser uma coisa mais, né, uma sensação, uma seleção mais simpática, que tudo é festa, eles abrem mais um pouquinho. Porém, o protocolo hoje aqui da Argentina será de apenas 15 minutos. A gente só vê aquele começo, né? No máximo, um bobinho por aqui é o que dá para acompanhar, mas a gente consegue fazer algumas imagens, ver a movimentação de Lionel Messi e os seus companheiros.
0: Ô PDV, você já visitou o novo estádio do Inter Miami também, que é pequeno, né? Mais moderno, só que pequeno. Assim como esse que fica em Fort Lauderdale. Inter Miami, que é um time novo. E que, depois da chegada do Lionel Messi, esse estádio simples que o PDV mostra pra gente aqui na Bandeirantes, se tornou praticamente um desfile de Hollywood, né? Porque eram os principais astros do cinema, os grandes ídolos do esporte aí nos Estados Unidos. Todo mundo queria frequentar esse estádio pra ver o Messi jogar. E aí o ingresso ficou caríssimo, foi um oba-oba, né?
4: Exatamente, né? Ficou pequeno pro Inter de Miami, que virou um clube global, né? Inclusive, em breve, o Casemiro vai jogar pelo Inter de Miami. Depois da Copa do Mundo, Casemiro estará por aqui. Alguns treinos acontecem ainda aqui, né? Por parte da equipe, mas o estádio principal é aquele bonito que a gente mostrou para 30 mil lugares. Inclusive, só 7 jogos foram realizados até a Copa do Mundo naquele novíssimo estádio. Inclusive, um amistoso entre Peru e Haiti aconteceu lá no novo estádio do Inter de Miami, mas mudou, né? O estádio não tão grande, mas para 30 mil pessoas e super confortável, né? Super confortável. Tem uma movimentação já intensa de polícia por aqui. Eu acho que em breve o time de Cabo Verde já deve chegar para atividade.
1: Ou em breve você será retirado dali.
3: Tá se vindo aproximam... ali, tá... Tá
1: se
3: vindo ali.
1: Ô, PDV.
4: Não, esse aí tá. Esse encasquetou com a gente. Esse tá vindo e encasquetou com a gente.
1: Você sabe que eu já tive a oportunidade, eu falei aqui, de ver gol de Messi no Barcelona, quando eu estive por lá, quando eu morei por lá. Gente, é uma emoção. Tomara que você veja, viu? Porque eu sei que você está ansioso por esse momento, né, PDV?
4: Ah, com certeza. Eu tô na expectativa gigantesca para amanhã poder acompanhar uma vitória da Argentina. Claro que Cabo Verde é legal e tal, mas eu quero ver Lionel Messi, né? Quero ver o Messi barbarizando. São 6 gols em 3 jogos até aqui na Copa do Mundo. Então é uma Copa acima da expectativa, mesmo se tratando de Lionel Messi. Mas a gente esperava que fosse uma Copa mais low profile, de despedida, nada disso, né? O cara é o principal jogador da Copa até aqui. Então amanhã eu quero o pacote completo de Lionel Messi. Só pra terminar, só pra dar um pitaco, vocês estavam falando da questão das músicas, né? Ontem eu até postei um vídeo no meu Instagram, inspirado nessa situação do Oasis da seleção inglesa. Qual seria a música que a torcida brasileira cantaria com os jogadores? Porque a gente tem Evidências, né? Que é um hino nacional, então seria uma música legal. Tem Cheia de Manias, né? Do Raça Negra, mas eu vejo um movimento até dos jogadores de fundo de quintal, né? O show tem que continuar. Vi até o Bruno Guimarães postando, mas iremos achar um tom, um acorde com o lindo som e fazer com que fique bom outra vez o nosso cantar. E a gente vai ser feliz, olha nós outra vez no ar, o show tem que continuar. Então fica a minha sugestão para que os jogadores cantem com a torcida essa música depois que a gente passar da Noruega e acabar com essa remada dos noruegueses.
0: É uma boa música pra classificação,
3: é,
0: né?
3: Tem tudo a ver, a letra combina, né?
0: Exatamente, ó, boa sugestão do Paulo do Vale aqui pros jogadores da seleção. E aí, se classificar, a própria CBF pode escolher a música do sistema de som, que escolha.
1: Vai lá
0: e
1: sugerir,
0: os jogadores possam cantar essa aí
1: porque
0: também.
1: Porque o Vai Rolar Festa não foi de algum campeonato mesmo? A Ivete não fez.
4: Foi do Penta. Foi do Penta.
1: Ah, foi do Penta. Por isso, então, que podem ter colocado.
4: Exatamente.
1: Também o
0: Vai. E foi festa, hein? O Penta foi uma baita festa. Nossa, fez sentido também com a letra da música. Paulo do Vale, antes que você seja expulso aí pelo esquadrão antibomba dos Estados Unidos, obrigado pela sua participação, hein?
4: Tamo junto, pessoal. Até a próxima.
3: Valeu, obrigado.
1: A Paula Estou Valdez torcendo pra você ver o gol de meta.
0: Ah, é? Então, você sabe que eu já tive o privilégio de ver talvez os 3 grandes craques da minha geração jogando. O Cristiano Ronaldo pelo Real Madrid, o Neymar mais de uma vez aqui no Brasil e em uma das suas performances, 2 gols pela seleção brasileira, tá tudo ótimo. E o Lionel Messi no ano passado jogando pelo Inter Miami contra o meu Palmeiras, lá no Hard Rock Stadium em Miami. Eu não sei o que aconteceu assim, mas no jogo do Real Madrid que eu vi Cristiano Ronaldo, quem brilhou foi Bale. Fez 2 gols, acabou com o jogo. Cristiano Ronaldo, sério? Não fez gol. No jogo do Inter Miami ano passado contra o Palmeiras, foi um 2x2 emocionante. E quem brilhou assim um absurdo foi o Luis Suárez. Baita centroavante também, mas o Messi não fez gol, saiu no segundo tempo. Eu acho que eu dou azar pra esses craques aí que não são brasileiros.
1: Eu dei sorte já na vida com o Ronaldinho Gaúcho, nos tempos em que a gente tava legal com ele, porque ele tava legal com a gente no Grêmio, porque não ficou assim.

0: cores da Copa do Mundo, mas de tudo o que a gente produz aqui pela Bandeirantes, alguns ficam só lá no nosso Instagram. Então, @RadioBandeirantes é para você nos acompanhar também pelo Insta. Vocês sabem para que time o Haaland torce?
1: Para que time?
0: Aqui no Brasil.
1: Não tenho noção. Ele torce para um time aqui do Brasil?
0: O Haaland tem aparição pública com duas camisas de time de dois clubes aqui do Brasil.
1: Pela tua cara, um deve ser o Palmeiras.
0: Não é o Palmeiras.
1: São Paulo do Sabino.
2: Não, não é o São Paulo, é o Corinthians.
0: Corinthians. Olha isso.
1: E qual é o outro?
0: Não só o Haaland já apareceu com a camisa do Corinthians, como é uma mensagem dele agradecendo aos parabéns que recebeu no aniversário.
1: Como ele tava
0: no quintal de casa, usando uma camisa do Corinthians. E aí, logo depois do aniversário...
1: Não é um vídeo para o Corinthians.
0: Não.
1: Ele tá num vídeo respondendo para um fã.
0: Vivendo a vida.
1: Usando a camisa do Corinthians.
0: Agradecendo a todos.
2: Ele achou bonita a camisa.
0: Então, aí tem uma história que a primeira dupla de ataque do Haaland no futebol profissional foi no Molde, da Noruega, lá em 2017. E ele jogou com um brasileiro, Neidson da Silva. O Neidson da Silva... é corintiano e presenteou o Haaland com uma camisa do Corinthians. Ele gostou e usou. Só que eu fico pensando, esses jogadores recebem um monte de camisa, né? Todo dia chega uma camisa de algum time pra esses caras. E ele aparentemente gosta das brasileiras. Porque depois de usar essa aí do Corinthians, agradecendo a todas as mensagens que recebeu de feliz aniversário dos fãs e escolhendo um fã pra ganhar uma camisa autografada por ele... Ele também foi visto por um torcedor num estacionamento do que parece ser um supermercado fazendo compras com a camisa do Flamengo.
1: Eita.
0: E aí tem esse registro.
1: Agora pronto, já vão dizer que tá vendo a maior torcida do Brasil.
0: A camisa do Flamengo foi um presente do Renier, que é um atacante. Hoje, voltou aqui pro Brasil, joga no Atlético Mineiro, mas ele surgiu como um atleta da base do Flamengo e jogou com o Haaland no Borussia Dortmund, o time anterior do Haaland antes de ir pro Manchester City. E aí, presenteou o Haaland com a camisa do Flamengo. Essa é personalizada, tem o 9 Haaland atrás, inclusive, da camisa. E ele deve usar bastante, viu? Porque se a gente reparar legal, tem uma das letras do patrocínio ali que já caiu. Isso geralmente é de quem lava bastante a camiseta de time de futebol. O Haaland, que é com certeza o grande nome da seleção da Noruega, próxima adversária do Brasil, no próximo domingo às 5 da tarde. E dito tudo isso... que o Haaland faça um jogo apagado.
2: Completamente.
0: Que não encoste na bola, que não sobre uma dentro da área pra ele.
1: Que seja um péssimo dia, que ele acorde com o pé assim, tipo, sabe aquele dia que a gente acorda com o pé esquerdo ali? Não tô num bom dia, não tô bem-humorado. Dorme com o pé pra fora da coberta.
0: Eu acho.
1: Que seja assim.
0: Bom, 11h53, intervalinho rápido, a gente já volta pra reta final do Manhã Bandeirantes.
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2: De volta por aqui, agora faltando... Agora faltam quatro minutinhos para o meio-dia, acabou de virar o relógio, mas vamos antes para a nossa Bandeirantes em Santos, Bandeirantes Santos com a Rafaela Ferreira, porque mais um dia em que começou com nevoeiro por aí, com problemas por conta do nevoeiro, né, Rafa? Mas agora o sol já rachou por aí, porque aqui na capital paulista está um céu de brigadeiro, azul, azul, menina. Bom dia para você.
3: Bom dia, Paula, Lupato, Sabino. Aqui também tá aquele sol, nada típico de inverno, viu? Nesse momento, 22 graus, mas a máxima hoje vai chegar a 27 graus e a mínima promete ali para o início da madrugada 13 graus. Tem que tirar o casaco do armário, pessoal, aqui da Baixada Santista. Mas falando justamente dessa interrupção, completou agora 8 horas o canal do Porto de Santos fechado por conta da baixa visibilidade em decorrência da neblina. E qual que é o termômetro das autoridades competentes para poder fechar o canal para o nosso ouvinte entender? Quando a visibilidade está ali abaixo de 500 metros, tem sensores que detectam. Nesse momento, o ouvinte que acompanha pela live do YouTube consegue ver ali as imagens. O nevoeiro, ele está ali bem próximo do mar. Ontem a gente até comentou que teve um fenômeno que o nevoeiro fez até com que se tocasse o mar, mas com isso está impraticável a navegação. Neste momento, 12 navios estão parados no canal do Porto de Santos. Ao longo do ano, cerca de 6 mil navios passam por esse canal e, no ano passado, 160 horas foi o tempo que ficou interrupta, né, a navegação no canal do Porto de Santos. E isso teve também reflexos nas travessias. Mais cedo, até conversei com o Lupato no Pulo do Gato e mostrei ali a situação das pessoas que aguardavam essa travessia. A travessia entre Guarujá e Bertioga foi paralisada durante 3 vezes, desde ontem à noite até hoje de manhã, normalizou às 7h20 da manhã. A travessia entre Santos e Guarujá ficou 1h20 parada e as lanchas entre Santos e Vicente de Carvalho ficaram 2 horas paradas. Nesse momento, as lanchas entre Santos e Vicente de Carvalho e a balsa Santos e Guarujá estão normalizadas, mas tem uma outra travessia que não paralisou, que é uma travessia municipal entre Santos e Guarujá, ali na Ponta da Praia, que é o bairro onde as pessoas atravessam. E como a gente tem falado nos últimos dias, esse nevoeiro é normal nessa época do ano, os meteorologistas comentam a respeito disso, justamente por conta da baixa visibilidade. O importante é a segurança de todos. E as pessoas que costumam utilizar as travessias já estão acostumadas com isso nessa época do ano. Agora, só entrando num outro ponto, viu, Lupato, Paula, Sabina, a gente tem falado bastante desse tempo. Prepare-se, a partir de amanhã, um alerta importante das autoridades por conta da ressaca no mar e também ventos que podem chegar até 70 km por hora. E Sabino, a melhor camisa do futebol é a do São Paulo. Tamo
4: ah!
3: junto.
4: Ah, sem dúvida. Tricolor na cabeça. Fala, a gente não sabe nada.
5: Vamos falar sobre essa mudança do tempo, mudar de assunto aqui, ó. Muda na capital e muda no litoral também a partir
4: Luciano
5: de amanhã.
4: Luciano na seleção.
5: Ixi, Maria, aí não vai a lugar nenhum.
3: Olha, vou te falar, o Caleri precisava ser naturalizado, viu? Ia jogar muito mais bola que muito atacante da seleção.
5: Boa. Rafaela Ferreira, da Bandeirantes.
4: Subiu
5: Santos.
4: No meu conceito, a Rafaela.
5: Fechando o Manhã Bandeirantes de hoje.
2: Já é o segundo sorriso mais, como é que é, mais bonito da Bandeirantes agora pro Sabino.
5: É, olha lá. Até amanhã, meus amigos.
4: Manhã Bandeirantes vai ficando por aqui. A gente volta amanhã às 10 da manhã, logo após o Jornal Gente. Boa tarde, boa tarde, boa tarde. Tchau, Paula. Tchau, Vitor.
2: Tchau, Sabino. Tchau, Lupato. Obrigada pela audiência, pela companhia de mais um dia. Amanhã a gente está de volta por aqui. Às 14h, tô chegando no Tarde Band News, na Band News TV. Beijo.
5: Valeu, obrigado pela audiência, a companhia que você, ouvinte, faz sempre pra gente aqui no Manhã Bandeirantes. Vem aí o Elias Júnior comandando mais um Nossa Área. Ótima tarde a todos. Até amanhã. Tchau.
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4: Olá pessoal, boa tarde. Estamos juntos sempre. Para você aqui, é claro, na sua melhor frequência. Muito bom que você esteja a bordo da nossa rádio Bandeirantes. Estamos nesta quinta-feira, dia 2 de julho. O tempo passa, minha gente, e com ele passam emoções, em alguns casos decepções, choros, sorrisos, encontros, desencontros e boas e belas alternativas. O fato é, no futebol, principalmente em Copa, como também na nossa vida, quanto mais avança o processo seletivo, mais estreito fica o caminho, mais fino fica o funil, mais elevado fica o sarrafo. E assim, você vai passando por todos os processos e se tiver qualidade, se tiver mérito, se tiver uma pitada de sorte, vai avançando e ele vai estreitando. O caminho vai ficando mais apertado. O número de concorrentes, obviamente, diminui, mas a qualidade do concorrente, aí sim, esta é muito mais elevada do que naquele início de processo onde a quantidade imperava em detrimento da qualidade. É assim na Copa do Mundo. Você vai avançando o processo e vai conquistando espaço, vai alijando e vai deixando pelo caminho adversários menos qualificados e vai lá na frente encontrar não só equipes melhores, mas acima de tudo mais preparadas também para esse tipo de confronto. Ontem, a Inglaterra mostrou a sua força, mas mais do que a força de um coletivo, mostrou a força de um determinante, de um categórico, de um diferente. E este é o caso de Harry Kane. Por quê? Porque Kane faz a diferença quanto mais importante é o momento. Ronaldo Fenômeno um dia me disse: não basta ser artilheiro, não basta ser o qualificado, não basta fazer a diferença quando o seu time já está ganhando por 1-0 ou o jogo é menos importante. A grande virtude, não só de um goleador, não só de um artilheiro, mas principalmente de um grande jogador, é saber fazer a diferença e ter qualidade para fazer a diferença no momento mais adverso. E este foi o caso de Harry Kane na vitória da Inglaterra diante do Congo por 2-1. Mais um jogador que se mostra qualificadíssimo para esse momento da competição. Aliás, Essa competição, ela mostra as igualdades e não as desigualdades coletivas. Cada vez o coletivo no futebol está imperando e, por isso, mesmo seleções até então menos votadas, elas começam a demonstrar virtude para impor muito problema, para colocar muita pedra no meio do caminho de equipes que até então eram consideradas muito favoritas. E este foi o caso, por acaso, da partida entre Inglaterra 2, Congo 1. Mas independentemente desse caso específico, o futebol, ele vai mostrando que o coletivo, ele cada vez está mais igual. Por isso, o time da Bélgica teve tanta dificuldade para vencer o Senegal, e o Senegal teve virtudes para poder conquistar até o finalzinho, mas quis o destino que Lukaku, o grande Lukaku, pesado, hein? Viu o Lukaku de perto, tá bem pesado, mas segue muito qualificado quando a bola sobra nos seus pés e muito artilheiro quando ele tem uma ou duas oportunidades para finalizar. Coube a ele e coube à Bélgica vencerem o Senegal por 3-2 e também avançarem. E aí é natural que a gente comece a entender uma coisa: no coletivo o futebol tá cada vez mais igual, mas os diferentes seguem fazendo a diferença. Por isso você tem Lionel Messi com 6 gols, por isso você tem Kylian Mbappé, até aqui o melhor jogador disparado dessa Copa do Mundo, também com 6 gols, por isso você tem Erling Haaland com 5, por isso você tem Harry Kane com 5 e neste momento Vinícius Júnior é o melhor representante brasileiro, não só pelos 4 gols, mas por ter sido até aqui determinante na qualificação brasileira. Espero que ele possa ter ainda mais virtudes na partida do próximo domingo contra a seleção da Noruega. Mas é interessante, porque de novo vamos voltar para o genial, para o talentoso. Isso vale para a arte, vale para o espetáculo e vale também para o futebol. Sempre me lembro do Nelson Rodrigues, que costumava dizer: olha, vocês podem inventar táticas, modelos, histórias, mas eu vou ao Maracanã para ver o diferente. E o diferente tem que fazer a diferença no momento mais ajustado, no momento mais apropriado, no momento mais complicado. E é isso que estes gigantes do futebol mundial têm feito até aqui. Diferença, qualidade, virtude. Sim, estou sentindo um pouquinho de falta de Lamine Yamal, mas nunca duvide daquele que até então, antes de começar esta Copa do Mundo, era de longe o mais qualificado jogador no planeta. Esse menino de 19 anos, a partir de hoje, pode não só voltar a colocar o seu nome na história, mas colocar e fincar a bandeira da Espanha com virtudes que até aqui só a França apresentou. Virtude que pode levar a França a mais um título mundial. Virtude que mostra não só uma disposição impressionante de um coletivo extremamente forte, mas com jogadores rápidos, qualificados e muito talentosos, que em todas as partidas disputadas pela França até aqui, sempre fizeram a diferença. Talvez comece hoje a ser escrita a história de Lamine Yamal, porque hoje tem Espanha em campo. Ótimo que você esteja por aqui, né? Bandeirantes! E é por aqui na sua Rede Bandeirantes, nesta quinta-feira muito quente. Aliás, estamos com 11 horas e mais 8 minutos aqui em Union, território de New Jersey, 12 horas e 8 minutos em Brasília. Alerta de temperatura elevada para hoje, hein? Podemos chegar a 35 graus com sensação térmica de 42 graus aqui em New Jersey, muito perto de onde o Brasil vai disputar o seu jogo contra a Noruega no próximo domingo. Então, atenção, o clima, a temperatura, eles voltam a ser protagonistas. Já foram no começo, já foram na partida contra a equipe lá em Miami, no jogo contra o Japão, mas mas agora a situação é diferente. Aliás, no jogo contra a Escócia, o jogo contra o Japão foi disputado numa temperatura agradabilíssima, porque estávamos lá em Houston, no Texas, onde no estádio a temperatura era de 22 graus, estádio completo e totalmente climatizado. Ou seja, você joga com temperaturas elevadas aqui em New Jersey, joga com temperatura bem elevada em Miami, depois se refresca em Houston numa partida valendo pela 16avos contra a seleção japonesa. Agora, o clima volta a ser protagonista, porque teremos temperaturas muito altas aqui em New Jersey para domingo entre Brasil e Noruega. A partir de agora, vamos girar a reportagem Bandeirantes para você.
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4: Aconteceu na sua seleção, você ouve aqui também. Olhos, ouvidos e pegadas, tudo em cima da seleção brasileira. Alô, Alexandre Pretzel, seja bem-vindo, boa tarde.
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8: Alô, meu caro Elia Júnior, a seleção brasileira fez um negócio diferente através da logística da CBF com a imprensa. Liberou a imprensa para chegar o mais perto possível de um gramado distante do gramado principal. Por quê? Porque isso foi uma determinação da FIFA, então abriram para que se fizesse mais imagens antes do treinamento, certo? E quando os jogadores chegassem também. Por quê? Porque a FIFA pediu que o principal gramado, aquele primeiro gramado que a gente já está acostumado a produzir imagens, ele fosse preservado, já pensando numa eventual final das seleções que chegarão na fase decisiva para treinar aqui no CT do New York Red Bull. Então a situação é essa, mudou o local do treino de um campo para um campo muito distante, mas houve uma sensibilidade em permitir que os jornalistas que acompanham a seleção há 32 dias pudessem fazer imagens bem perto dos jogadores. Estamos aguardando se o Rafinha for treinar. Aí o Rafinha vai jogar contra a Noruega desde o início? Acho difícil, acho que o Rayan ganhou a posição e é o titular hoje. Rafinha reserva, voltando em condição normal, na minha opinião. A luta ou a briga, numa escala de 1 a 4, quem vai ser o substituto do Paquetá? Danilo Santos, ficha 1, acredito que sim. Hendrick, ficha 2, vai dar entrevista hoje, né? Aí com o Matheus Cunha mais recuado. Fabinho, ficha 3, com o Bruno Guimarães mais à frente, o Matheus Cunha como 9. E uma bem remota, mas dá para colocar o Ederson Silva, que não disputou um jogo ainda, um minuto, entrar para reforçar o meio, liberar o Bruno Guimarães também, mas um jogador ainda mais forte de chegada também. Então eu acredito que são 4 possibilidades para a substituição do Lucas Paquetá. Carlo Ancelotti vai ter aí o quê? 2 treinos e meio para resolver essa questão, para enfrentar a Noruega. Lembrando que o Brasil ainda não derrotou a Noruega na história, 4 jogos apenas, 2 empates e 2 derrotas, uma em Copa do Mundo na fase de grupos em 1998. Como você diz, né, Elia, está na hora de ganhar. Quem sabe vai ser agora, neste domingo. Um abraço, Elia.
4: Outro é o nosso Alexandre Pretzel, mudança de local de treinamento da seleção brasileira. Ótimo que a gente possa ter a possibilidade de imagens e de cobertura mais próximas da seleção e dos jogadores que fazem parte dessa seleção. O Carlo Ancelotti é um conservador, não vai mudar, ou seja, Rayan segue como atacante pelo lado direito da seleção, mesmo com a volta de Rafinha. Ele ficou muitos dias parado e para esse momento não imagino nenhuma outra alternativa para essa posição que não seja a manutenção do Rayan. No que diz respeito ao substituto do Lucas Paquetá, sim, o Danilo Santos aparece como principal alternativa, mas pouquíssimo citado, mas na minha opinião pode pintar como titular da seleção brasileira, Gabriel Martinelli. Entrou muito bem na última partida, fez gol, e a gente sabe que como o Carlo Ancelotti é mais afeito a jogadores que ele está mais habituado a trabalhar, que ele tem tido mais convivência, ele gosta, mas na minha opinião pode pintar como titular da seleção brasileira, Gabriel Martinelli. Entrou muito bem na última partida, fez gol, e a gente sabe que, como o Carlo Ancelotti é mais afeito a jogadores que ele está mais habituado a trabalhar, que ele tem tido mais convivência, ele gosta do grupo que ele convive mais, que ele já encontrou mais vezes, eu entendo que essa seja uma grande e provável, eu diria até, alternativa, Gabriel Martinelli no lugar de Lucas Paquetá, que sai lesionado. Opinião Bandeirantes, direto aqui de New Jersey. Alô! É isso! Alô, Leandro Quesada, seja bem-vindo, boa tarde.
9: Tudo bem, Elia? Como é que tá? E a nossa seleção volta a campo domingo e a expectativa para saber o que o Mr. Ancelotti vai aprontar dessa vez. Ele só mudou a seleção porque jogadores se machucaram. Bom, foi assim com o Rafinha, entrou o Rayan. Agora com o Paquetá para a entrada de um outro jogador. Se ele mantivesse a ideia do 4-3-3, aí é simples. Ou um Danilo Santos, ou um Fabinho, até mesmo um Ederson. Ederson, hein? Quem diria? Se ele voltar com aquela ideia inicial do 4-2-4, aí pode pintar uma chance para o Endrick, até para o Martinelli. Ah, o Martinelli também poderia fazer esse papel do Paquetá jogando pela esquerda, um 2 ali com o Vini. Paquetá e o Vini fizeram isso em pelo menos 2 jogos nessa Copa do Mundo. Fato é que o Ancelotti tem as convicções dele, é um cara teimoso, tem uma tendência para mudar o menos possível, e é isso que vai acontecer pensando nesse jogo decisivo contra a Noruega domingo, valendo vaga nas quartas de final da Copa do Mundo. Se alguém estiver imaginando, Elia, que ele vai fazer 2, 3, 4 alterações, esqueça, ele vai na bola de segurança. E como diz aquele ditado, em time que está ganhando, não se mexe. Um abraço, Elia.

0: 3, 2, 1. Vamos lá, então. Seguindo aqui o Nossa Área, vamos agora a Dallas conversar com Bruno Migliosi, que tem as informações direto do Texas.
1: De Dallas, sobre a Copa. Agora, Bruno Migliosi.
2: Fala, Elia! Tudo bem? Boa tarde. Abraço pra você, pro amigo ligado aqui na Bandeirantes durante a Nossa Área. Falando direto de Dallas, Elia, de onde a seleção da Noruega saiu ontem, viu? Já está em New Jersey, mas tivemos a coletiva de imprensa do técnico Solbakken, técnico norueguês, que deu algumas respostas importantes, viu, Elia? Acerca da sua seleção e pro duelo contra o Brasil. Sobre jogo, disse que vê o Brasil cada vez melhor, cada vez mais forte e que percebeu isso na partida contra o Japão. Então, valorizando o trabalho de Carlo Ancelotti, que ele diz também respeitar muito, né? Inclusive aquela brincadeira que ele fez depois do duelo contra a Costa do Marfim, dizendo: Carlo Ancelotti, vou até você. Ele falou sobre isso e disse que foi apenas uma brincadeira, jamais uma provocação ao que, segundo ele, é um dos maiores técnicos da história. Sobre a estatística, também brincou, né? A Noruega nunca perdeu para o Brasil. Perguntei para ele sobre isso, ele disse: a gente evitou marcar amistosos com o Brasil durante 15 anos, mas não deu para fugir na Copa do Mundo. Então, espirituoso, com bom humor, o técnico Solbakken comanda essa seleção norueguesa que, claro, conta e muito com sua flecha e o seu arco, não é? Haaland e Odegaard, os dois jogadores mais importantes dessa seleção que certamente trarão problemas aí para a defesa brasileira nesse próximo domingo. Elia!
3: É isso, muito cuidado nessa hora, é uma seleção que tem uma defesa até aqui não muito testada, mas tem um goleiro extremamente experiente, que é o Nyland, que está voltando a jogar o seu melhor futebol, um ataque que dispensa qualquer tipo de apresentação, não só pelo Haaland, mas também pelo Solbakken pela direita, e atenção, hein? Principalmente por esse Nusa, que é um jogador muito rápido pelo lado esquerdo, e jogadores rápidos pelo lado esquerdo, eles vão incomodar muito a seleção brasileira. Não se esqueça, o nosso lateral direito é o lento Danilo, eu tô alertando bem antes. Alô, João Paulo Capelani, seja bem-vindo, boa tarde.
4: Especial para quem acompanha o Nossa Área da Bandeirantes. Elia, hoje eu não tô aqui para falar de nenhuma seleção, tô aqui para falar sobre o clima de Copa. É algo impressionante que a gente vê nas ruas, como a movimentação, a mobilização, não só por parte de brasileiros, mas também com os torcedores que vão avançando com as suas seleções para as próximas fases da Copa do Mundo. Isso chama muita atenção. A gente já conseguiu fazer aqui uma brincadeira, o ranking do olhômetro de torcidas. Impressionante a quantidade de brasileiros, argentinos, equatorianos, que infelizmente já voltaram para casa, mexicanos que eliminaram os equatorianos, principalmente os latinos, a gente até brinca, né? A latinada, tá todo mundo junto e misturado, curtindo essa mobilização da Copa do Mundo. A gente esteve recentemente na Times Square, trouxemos a palavra de vários torcedores, e isso é muito bacana, porque a expectativa, Elia, e acho que você sabe muito bem, antes da bola rolar na Copa do Mundo é: será que o estádio vai estar cheio? Será que o torcedor vai comprar a, entre aspas, briga nessa Copa do Mundo? Será que a galera vai realmente se mobilizar para a grande festa que é o futebol? E isso de fato acontece. Aqui nos Estados Unidos, no Canadá é bem verdade que menos, Elia. Até porque não tivemos lá enormes seleções jogando grandes jogos por lá, mas independentemente de qualquer coisa, a festa que os mexicanos fazem no Estádio Azteca, o clima, e teremos um jogaço já na próxima fase entre mexicanos e ingleses, justamente no lendário Estádio Azteca. Então, aqui trazendo esse relato, uma Copa do Mundo que, independentemente do valor, da inflação, da supervalorização de ingressos, de passagens de metrô, de trem, de comida, de todas as dificuldades, o clima de Copa do Mundo, sobretudo Times Square, Manhattan, Nova York, New Jersey, é simplesmente maravilhoso, Elia. Um abraço pra você.
3: Boa! Clima de Copa! O México tem 4 jogos, 4 vitórias, lotando completo e totalmente o Estádio Azteca, para delírio do torcedor mexicano, que é tão apaixonado pelo futebol quanto o torcedor brasileiro. Estamos com 11 horas e mais 20 minutos aqui em Union, New Jersey, 12 horas e 20 minutos, horário de Brasília. Muito obrigado a você que está com a RB Brasília. Muita gente na nossa audiência, o Brasil inteiro faz coro para a audiência da RB, e eu só sou agradecimento, só sou orgulho, energia positiva para podermos estar à frente de um microfone tão potente, tão forte e, acima de tudo, com um público que nos acarinha a cada dia. De Miami, com direito a treino da seleção argentina, alô PDV, seja bem-vindo, boa tarde.
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5: Fala, Elia. Boa tarde. Ó, estamos aqui no estádio antigo do Inter de Miami. É por aqui que a seleção de Cabo Verde treina agora no horário do almoço. No período da tarde, teremos as coletivas lá no Hard Rock Stadium, palco da partida de amanhã entre Argentina e Cabo Verde. Depois, no final da tarde, por aqui também, a seleção argentina e Lionel Messi treinam. Neste que já foi palco de Messi por alguns jogos antes da inauguração do novíssimo estádio do Inter de Miami. Mas as atividades acontecem, portanto, por aqui, na região de Fort Lauderdale. Último ajuste para que amanhã as equipes se enfrentem em Miami em busca de uma vaga nas oitavas de final da Copa do Mundo.
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7: Lá vamos nós. A partir de agora estamos unindo a maior e melhor rede de rádios do Brasil. Esta é a sua rede Bandeirantes, unida nesta quinta-feira, dia 2 de julho. Expectativa, apreensão, curiosidade e, acima de tudo, entendimento daquilo que necessitaremos fazer para que os nossos objetivos possam ser alcançados. Numa Copa do Mundo, é passar de fase. Para que você possa passar de fase, tem que ter mérito, tem que ter consistência, tem que ter paciência e, cá para nós, uma certa falta de compaixão nos momentos mais oportunos. Quando tiver oportunidade, não pode perdoar. É por aí que a banda toca, por isso, só os mais fortes, só aqueles que têm a maior e a melhor capacidade podem avançar e, nesse funil cada vez mais estreito, encontrar uma maneira de passar. Ontem, a Inglaterra passou pelo Congo, a Bélgica pelo Senegal e os Estados Unidos, um dos donos da casa, um daqueles que sediam este campeonato mundial, um dos anfitriões desta festa do futebol, venceu a Bósnia por 2-0. Mas a nossa expectativa, o nosso momento, a nossa apreensão gira em torno da Noruega. Por acaso, mesmo a Noruega não tendo nem perto o tamanho da seleção brasileira, no confronto direto, a situação é reversa. São 4 jogos com 2 vitórias norueguesas e 2 empates. Algo bem estranho no confronto direto de uma seleção contra a seleção brasileira. Pois é especificamente esta a nossa adversária na próxima competição ou no próximo domingo dentro do MetLife Stadium. O técnico Solbakken, ele tem um modelo interessante. Ele tem paciência, sabe que o time tem que ser reativo, não se preocupa muito com a ideia de que a sua equipe tenha que ter posse de bola. A sua filosofia não é ter grande volume de jogo, e sim ter capacidade de estar compacta, organizada e saber muito bem como contra-atacar. Quem fala pela Noruega é o técnico Stale Solbakken.
8: Brasil é favorito, mas estamos esperançosos de que faremos um jogo competitivo. Não estamos entrando em campo apenas para participar, mas sim para vencer e avançar às quartas de final, embora tenhamos grande respeito pelo trabalho do técnico.
9: On Sunday, everything can happen in a game. It's so far from provoking as possible. He's maybe the greatest coach in the history of European football together.
8: Estou longe de querer provocar. Ele é talvez o maior treinador da história do futebol europeu. Ao lado de Guardiola e talvez 1 ou 2 nessa perspectiva histórica. E tenho o maior respeito por ele. Encontrei-o algumas vezes, como quando enfrentamos o Chelsea ou o Real Madrid na Liga dos Campeões. Ele é uma ótima pessoa, com um grande senso de humor, e temos o maior respeito por ele e também pelo Brasil como país. Acho que as pessoas conseguem perceber esse lado mais humano. Não foi uma análise profunda, apenas uma lembrança do que está por vir nos próximos 4 ou 5 dias.
9: Deep analysis, it's only a reminder of what is coming in the next 4 or 5 days.
7: É isso, também tem muito senso de humor o técnico Solbakken, é um técnico norueguês. A Noruega é um país muito interessante, até legal a gente poder compartilhar isso com os nossos ouvintes e com as nossas ouvintes. Na Noruega talvez você tenha a melhor aurora boreal, ou seja, a melhor chance de poder visualizar a aurora boreal. A Noruega é um país com pouca diversidade financeira, com pouca distância entre os que ganham mais e os que ganham menos, ou seja, um país muito igualitário. Você pega um grande executivo e ele não chega a ganhar sequer 3 vezes o que ganha o porteiro da sua instituição ou funcionário de menor cargo da sua empresa. Então, são diferenças salariais muito pequenas. É um país que valoriza muito o tempo livre, mesmo sabendo que a temperatura pode estar muito fria no inverno, congelante no inverno. Eles valorizam muito esses momentos que podem estar, mesmo com muito frio, próximo à natureza. É interessante porque você tem dias longuíssimos no verão, praticamente não tem noite no verão na Noruega e praticamente não tem dia no inverno na Noruega, e ainda assim eles valorizam muito o poder estar convivendo com a natureza de maneira mais próxima. São muito familiares, ou seja, é uma relação interessantíssima a de um povo que tem, claro, uma qualidade de vida muito superior ao de um terceiro mundo. É um país que tem não só o primeiro mundo na proa, mas ao lado. É um país que tem um PIB, um produto interno bruto, para uma população menor, muito elevado, qualidade de vida. Isso tudo, claro, facilita para que os seus habitantes possam ser mais alegres, mais felizes e tenham, em tese, um pouco menos de problemas. Problema para a seleção brasileira pode ser o centroavante Erling Haaland. Sim, Haaland chegou para mostrar a sua força. Com mais de 1,90m de estatura, é um jogador que faz a diferença pelo time que atuar. Haaland, fala para você.
10: Depends on what you mean with that. To qualify for the first time in 28 years and going through the group stage. Yes, I would say so. To win the World Cup, absolutely not. I think let's be realistic here and let's be happy every single Norwegian on the planet today.
7: Pois é, vamos esperar quem é que vai fazer a diferença. É isso que disse o nosso glorioso Erling Haaland. Temos que esperar, ter paciência para entender o que é que poderá vir a acontecer nessa partida entre Brasil e Noruega. E sim, até para o Haaland, o Brasil é favorito. Não se esqueça, hein? Estatura elevada não só do Haaland, como da equipe como um todo. A média de estatura dos jogadores titulares da Noruega é de 1,88m. Seis jogadores titulares da Noruega têm mais de 1,90m. Ou seja, é um time alto, é um time de imposição física e, é claro e óbvio, o futebol não é basquete. Mas esse é um quesito que pode ser determinante. Minuto da Copa para você.
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7: Maravilha que você siga por aqui, 12 horas e mais 39 minutos. Ontem, três jogos determinaram quem avança e quem ficou pelo caminho. Inglaterra 2, Congo 1, Inglaterra de Harry Kane, que pode estar na proa do Brasil nesta Copa do Mundo. Bélgica 3, Senegal 2, Estados Unidos 2, Bósnia 0, foram os resultados de ontem. Desta segunda fase de Copa do Mundo para você, deste momento onde errar não é mais permitido. Aliás, a Inglaterra tem um jogador que é extremamente qualificado e não é de hoje que ele faz a diferença. Maior jogador, na minha opinião, maior jogador inglês de todos os tempos, Harry Kane, chega a 5 gols nesta Copa do Mundo, mostra qualidade, determinação, e faz a diferença quando o seu time mais precisou. Alô, Kane! Que confiança é essa, Kane?
13: Yeah, you take momentum for sure.
14: Com certeza, a gente ganha confiança com isso. Estou orgulhoso do grupo, orgulhoso dos rapazes. Conversamos antes da partida sobre o quão difícil ela seria. Afinal, enfrentamos uma boa equipe que defende muito bem a própria área e é perigosa nos contra-ataques, como vimos naqueles primeiros 20 minutos de jogo. Então tivemos que batalhar muito para conquistar a vitória. Acho que jogamos muito bem depois dos 25 minutos. O goleiro deles fez defesas incríveis, para ser justo. E a gente começa a pensar que talvez não seja o nosso dia. Mas aí que tenho mais orgulho dos rapazes e de mim mesmo também, por mantermos confiança, continuarmos colocando a bola nas áreas certas e sabendo que um de nós teria o seu momento de herói. E felizmente para mim esse momento foi hoje.
7: Bom, para ele foi hoje, mas não se esqueça, Harry Kane tem feito a diferença há muito tempo. Desde que nasceu para o futebol, sempre foi artilheiro, não só nas equipes inglesas, como agora é disparado o melhor e mais importante jogador do Bayern de Munique. E os alemães sentiram aqui na Copa do Mundo a diferença de ter um jogador como Kane. O Bayern de Munique nada de braçada com jogadores incríveis na Bundesliga, por isso que nos últimos 12 anos conquistou 11 títulos do campeonato alemão, mas não é só por conta da qualidade dos bons contratados. Passa também essa virtude do Bayern de Munique por jogadores que podem fazer a diferença e determinar os melhores caminhos para o grupo. A Alemanha aqui estava perdida, a Alemanha aqui estava desunida e não teve um treinador, o Julian Nagelsmann, com capacidade para integrar, para unir e com experiência para poder saber como e quando puxar a orelha de quem precisava ter a orelha puxada. E este tipo de situação, essa falta de relevância do Julian Nagelsmann foi determinante para a pífia campanha da Alemanha nessa Copa do Mundo. 12 horas e mais 42 minutos. Ele pode estar um pouco mais pesado. Está. Ele pode não ser titular da Bélgica. E não é. Mas na hora H, ele faz uma diferença danada. Alô, Romelu Lukaku. Eu quero ouvi-lo.
14: Estamos fartos desses jogos baratos como esse. Não, eles são intensos, mas demos tudo de nós. Desculpe dizer isso, mas tivemos muita coragem. E é disso que você precisa em jogo como esse. Ah, são estes jogos de que precisamos. Estas vitórias de que precisamos para nos reagruparmos por mais alguma hora. Um pouco mais como grupo. Já somos uma grande equipe, mas vitórias como estas são as melhores para os torcedores e nos dão a mesma resposta. Sim, sim, foi isso que nos prejudicou. Foi por isso que estávamos perdendo, mas no final mostramos caráter. E é disso que você precisa em jogos como esse. Porque essa seleção do Senegal é uma das melhores do torneio, tecnicamente, fisicamente e taticamente. Foi muito difícil, mas quando aumentamos a pressão e quando estávamos na disputa pela segunda bola, o espírito de equipe aflorou e vencemos a partida.
7: E é isso que quem tem qualidade precisa fazer, mas eu gosto muito da ideia de que quando você sai atrás, você tenha paciência, resiliência, entendimento e conhecimento para saber o que é que tem que fazer para reverter. Todo mundo na nossa vida sabe que é muito mais tranquilo quando você já larga na frente, quando você está nadando de braçada, quando tudo já está dando certo, quando seus objetivos vão sendo alcançados um após o outro. Aí é uma delícia. Por quê? Porque você está confortável e cada vez mais confiante de que tudo sempre vai dar certo. Aí, em algum momento, a coisa começa a ver a maionese desandar. E aí é que cada um de nós precisa ter resiliência, competência e entendimento para poder tropeçar e rapidamente se reerguer. É isso que o time, quando perde numa partida de mata, porque a Copa do Mundo não é nem mata-mata, é mata nesta fase, alguém que sai perdendo tem que ter para poder reverter o marcador e não chorar as pitangas depois. Portugal em campo, e quando Portugal em campo, CR7 deslumbra, CR7 desponta, CR7 arranca. Quem é o comandante de Portugal é um treinador que, por acaso, não é da escola portuguesa, mas sim da escola espanhola de treinadores. Alô, Roberto Martínez, é você.
15: Boa noite em Portugal. Primeiro dizer que amanhã começamos o Mundial, o segundo Mundial. Então, foi muito importante uma boa preparação. A boa preparação são os três jogos da fase de grupos, como já falamos, aspectos para melhorar, fizemos coisas bem, fizemos outras coisas mais difíceis. O que é importante agora, que temos 21 jogadores que já estiveram na estreia do Mundial, 21 jogadores de campo, e isso faz que todos estejam preparados, inclusive o Gonçalo Inácio e o Gonçalo Guedes, que são jogadores que fizeram uma boa preparação. É isso que é importante. O Bernardo Silva não podíamos arriscar contra a Colômbia, porque com um cartão amarelo podia condicionar o jogo da manhã. Então, agora estamos numa situação que começamos o segundo Mundial com todos os jogadores com muita fome, com muita vontade e, posso dizer, com preparados, porque tivemos três jogos que foram importantes nesse nível. Os minutos não é importante. O que é importante é que todos os jogadores estejam preparados para ajudar a equipa, seja no 11 inicial, seja no 11 que termina, seja no banco para continuar a caminhada. Posso dizer que não há vantagens. No Mundial já sabemos que há jogos competitivos, jogos difíceis, mas a nossa preparação era treinar em Palm Beach, com muita umidade, com a mesma temperatura. Então, estamos adaptados. A umidade amanhã não é tão alta como em Palm Beach, mas as temperaturas são altas. Já falamos de... O Mundial tem isso. É um Mundial exigente e já acho que a equipa está preparada para tudo aquilo que seja condições climáticas, tempestades, fusos horários, viagens, tudo isso já agora, 1 de julho, já estamos preparados. A Croácia é uma equipa que conhecemos muito bem, eles conhecem também os nossos pontos fortes e o nosso talento, então um jogo competitivo com a importância de ser o novo Mundial e querer ganhar para continuar o caminho.
7: É isso, nunca se esqueça, o clima agora passa a ser protagonista. Esse clima que ficou um pouquinho escondido, um pouquinho esquecido quando você joga em estádio climatizado, com temperatura de 22 graus, ele volta a ser protagonista. Por isso, muito cuidado e muita atenção. Não por acaso, eu fui a um treino da seleção portuguesa, um calor muito grande em West Palm Beach, com umidade relativa do ar de mais de 70%. Então Portugal está tentando tomar todos os cuidados para poder estar super bem adaptada a esse calor, a essa umidade relativa do ar alta aqui dos Estados Unidos neste verão norte-americano. Ótimo que você possa estar por aqui na... Bandeirantes! E é por aqui na sua Rede Bandeirantes, às 12 horas e mais 48 minutos, que a partir de agora vamos girar muito mais a Copa para você. Alô, Pedro Coin, seja bem-vindo, boa tarde.
16: Oi, Elia, boa tarde, vamos girar. Girando... Porque o tempo não para, e quem não para também, Elia, é a Copa do Mundo. E se a Copa do Mundo não para, a emoção também não, porque o que não falta nessa competição, vamos combinar, é jogão. Ontem, a gente teve 3 partidaças, com todas as letras maiúsculas. O 2-1 de virada da Inglaterra para cima da República Democrática do Congo, um dos maiores jogos dessa Copa do Mundo, Bélgica e Senegal, e é claro, a

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8: É isso, ficamos por aqui com a certeza de que juntos, seremos sempre muito, muito mais fortes. Ótimo que a gente possa estar por aqui, ótimo que você nos siga por esta frequência, esteja você onde estiver. E que a gente possa tentar iluminar o seu caminho para que o melhor possa acontecer. Às vezes, aparentemente, o melhor está estampado bem à nossa frente e a gente não consegue ter a capacidade de enxergar. Um pouco de luz, um pouco de foco e eu não tenho a menor dúvida, o caminho vai ser muito mais tranquilo e a estrada muito melhor pavimentada. Ótimo que a gente possa estar juntos, muito obrigado pela sua companhia, boa tarde, fiquem com Deus e boa sorte.
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10: Pontualmente uma hora, uma ótima tarde para você na sintonia aqui da Bandeirantes. Hoje, quinta-feira, dia 2 de julho de 2026, você segue com a gente aqui na programação da Bandeirantes. Hoje, nos últimos dias a gente não tem se falado tanto, né? Porque a gente tem transmitido os jogos da Copa do Mundo. Aliás, daqui a pouquinho vamos falar mais sobre a Copa, né? Que no fim das contas é o que todo mundo quer saber. Como é que o Brasil está se preparando para domingo? Como é que você está se preparando para o domingo, hein? Eu já convoquei um grupo de amigos. Vamos separar um sal grosso, fazer aquela corrente de boas energias para o Brasil, porque a parada vai ser dura no domingo, né? Jogo de mata-mata, jogo de Copa do Mundo, não tem essa de seleção fraca, seleção forte. Vocês viram que quase aconteceu com a Bélgica ontem, né? Que, tecnicamente, é superior ao Senegal, mas estava perdendo por 2-0 até os 41 do segundo tempo. Conseguiu buscar, ali na unha, o empate e uma virada com um pênalti que deu o que falar durante a prorrogação. Então, minha gente, Copa do Mundo é um negócio diferente, tem que ter ânimo, tem que ter espírito, tem que ter condição cardíaca para aguentar, porque, olha, não é moleza. Como é que vocês estão se preparando para domingo, hein? Aproveita e conta aqui para gente também. Bora Brasil começando agora, nós vamos direto até as 3 da tarde, hoje sem o Joel da Atena, que no começo da próxima semana retorna aqui com a gente à programação da Bandeirantes, mas calma que tá tudo bem com ele, tá bom? Tá tudo tranquilo também. 1 e 2, bora lá para os destaques de hoje, só lembrando a você dos nossos canais de comunicação para você participar, mandar a sua mensagem para cá, conversar com a gente, aproveitar que o Bora Brasil está no ar no 11 999 048756, 11 999 048756, o número do nosso WhatsApp para você participar. 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Bora lá? 1 e 3? Vamos pros destaques de hoje. A discussão sobre mudanças na Lei do Silêncio em São Paulo fica para o retorno do recesso dos vereadores em agosto. O projeto prevê que agentes do PSIL passem também a fiscalizar endereços residenciais. Segue internado o homem baleado por um assaltante na Vila Madalena. A vítima foi abordada por criminosos em 2 motos logo após estacionar o carro. A PM descarta que o homem morto em uma troca de tiros na Zona Leste seja o suspeito de um atentado contra um tenente da rota. O último boletim médico de Ronickson Pimentel aponta a melhora no estado de saúde do agente. O número de prisões em flagrante por violência doméstica cresce 25% em São Paulo. Foram mais de 9.100 detenções por abuso, ameaça, perseguição ou descumprimento de medidas protetivas. Ainda com obras nas áreas externas, as primeiras estações da linha 6 laranja são abertas. O prazo definido pela lei eleitoral para entregas acaba no sábado. Copa do Mundo, hoje são 3 partidas. Daqui a pouco, às 4 da tarde, tem Espanha e Áustria com transmissão da Bandeirantes. À noite, tem Portugal e Croácia, Suíça e Argélia. Uma massa de ar polar vai derrubar os termômetros em São Paulo. Amanhã, a máxima deve ser de apenas 15 graus. Mais cedo, um forte nevoeiro encobriu parte do litoral e causou o fechamento do Porto de Santos e parou balsas. Ocorrência e trânsito travado na Avenida Washington Luiz, sentido centro, na altura de Congonhas. Trajeto complicado também pela Regis Bittencourt para São Paulo, entre Itapecerica e Embu. Chegam às 7 os casos de sarampo em São Paulo, a maioria de bebês com menos de um ano de idade. Autoridades reforçam a necessidade de vacinar as crianças contra a doença, que pode ser fatal. Mais um trecho da Radial Leste será parcialmente interditado no próximo sábado para continuidade da obra do corredor de ônibus BRT Radial Leste. O bloqueio é de parte da pista sentido centro, entre a Rua Almirante Brasil e um pouco antes do viaduto Alcântara Machado. 1:06, tá bonita a tarde em São Paulo, né? Com sol, com tempo aberto, com calor. Não precisava mudar, mas é inverno, e inverno tem dessas, né? Você que está circulando aí pela cidade, que acorda cedo, inclusive como eu, deve ter conseguido ver alguns dias que amanheceram de maneira linda, né? Aquele alaranjado no céu, indicando que o sol está por vir. No litoral, a mesma coisa, né? Muita neblina, muito nevoeiro. E aquele sol rachando depois e agora, inclusive. A gente está com o ar bem seco aqui em São Paulo. Agora é 48% a 50% de umidade relativa do ar e os termômetros indicando calor mesmo. 27 graus em algumas regiões aqui de São Paulo. Mas, para quem gosta de calor, a alegria está acabando. Para quem gosta de frio, muito bem, hora de comemorar. Porque tem uma forte massa de ar polar se aproximando de São Paulo. E é sobre isso que a gente vai falar com Adilson Nazário, meteorologista do CGE, o Centro de Gerenciamento de Emergências da Prefeitura de São Paulo, que está aqui com a gente. Tudo bem, Nazário? Boa tarde para você.
11: Muito boa tarde, Ana Paula. Boa tarde também a todos os telespectadores, todos os ouvintes, né, do programa Fora Brasil e também toda a sua audiência. Você falou muito bem, é um sol lindo, a temperatura nesse momento em média na capital é de 25 graus, mas em alguns locais já ultrapassou, já subiu um pouco mais.
10: É.
11: A máxima prevista para hoje aqui pelo Centro de Gerenciamento de Emergências é de 27 graus, nós abrimos a madrugada, né, com 15 graus, um pouco de redução de visibilidade no aeroporto ali da região de Guarulhos, mas a mudança está prevista para amanhã, Ana Paula.
10: Entendi. Essa madrugada já deve ser muito mais gelada, ô Nazário, para a gente se preparar psicologicamente aí para essa virada?
11: A madrugada de hoje não, mas amanhã a gente vai ter a mínima ocorrendo no fim do dia. Então vamos lá. Sexta-feira o tempo começa a mudar em função de uma frente fria que vai passar muito afastada, né? Pelo litoral paulista, quase que não trazendo chuva. Alguns chuviscos aí durante a madrugada. A mínima ela ocorre durante a manhã. A máxima ocorre durante a manhã e a mínima vai ser durante a noite, em torno de 12 graus. Né? Então, assim, já vai ter um pouco mais de nebulosidade amanhã. Essa massa de ar frio de origem polar, ela é mais intensa nos estados do sul do Brasil. Mas é claro que ela também chega até parte de São Paulo, derrubando as temperaturas. Aí nós teremos aí um sábado com temperatura mínima de 11 graus, e isso é na madrugada, os ventos soprando aí do quadrante sul, ou seja, traz um pouco mais de sensação de frio, e a máxima não deve passar dos 17 graus. Final de semana é sem chuva, mas com frio. O domingo, a temperatura mínima de 12 graus e a máxima chega a 19 graus apenas. Na Paula, a gente vai ter praticamente esse sábado e domingo com uma pequena amplitude térmica. Então, isso quer dizer que a temperatura, a diferença entre a máxima e a mínima é muito pequena e as pessoas vão sentir frio aí durante todo o decorrer, né, do sábado e domingo. Não há previsão de chuva forte, mas nós teremos, então, nebulosidade bastante espalhadas aí principalmente na zona sul, né, onde faz um pouco mais de frio.
10: Então,
11: falando nisso, nós tivemos hoje 15 graus de temperatura média, mas veja que a região de Parelheiros, nós tivemos aí 7,5 graus ali próximo do Rodoanel.
10: Caramba, Dilson, é muito frio, né? É muito engraçado como a cidade é grande, tem muita diferença geográfica, né? Algumas regiões que são mais altas, outras mais baixas. Aí dá essa diferença de temperatura toda, então. Para você que está nos ouvindo aqui, então preste atenção e acredite, hein? Porque amanhã a gente vai amanhecer com a mesma condição dos últimos dias, do mesmo jeito, só que do horário do almoço para frente é ladeira abaixo. Eu aprendi com vocês que isso se chama dia de mínima invertida. Aprendi com o pessoal da meteorologia. É. Então, o frio maior não vai ser durante a madrugada e amanhã. Vai ser no fim do dia. Tem que sair de casa com um casaco mais pesado, porque vai ser uma queda brusca. A gente está falando aí de mais de 10 graus de diferença de temperatura e, pelo menos em relação à última frente fria, com menos chuva. Quer dizer, a gente precisa de chuva, né? Nossos reservatórios estão abaixo da média, mas a cidade funciona melhor com pista mais seca, então é essa a condição que a gente vai ter. Só tem uma coisa aí que você falou, ô Adilson, que não confere, viu? Que você falou que domingo vai ser um dia inteiro de frio. Entre 5 e 7 da noite, eu te garanto que vai estar um calor danado, que vai ter de torcedor pulando, suando, com taquicardia por causa do jogo do Brasil. Você não faz uma ideia, viu, Adilson? Então, só esse detalhe aí para acrescentar a sua previsão.
11: Tá certo, muito, muito bom com esse detalhe. Vamos torcer para que isso aconteça realmente. E falando, né, em chuva, a gente está abrindo desde julho, aí já no segundo dia, só para as pessoas entenderem um pouco mais, a média histórica do CGE para o mês de julho é de 40,7 milímetros. Aí nesses dois dias, a gente não teve nenhuma precipitação, né? Então, assim, o ano passado ficou um pouco acima, ligeiramente acima. Vamos ver a tendência, né, para ao longo do mês, na questão das chuvas, porque já com o El Niño se intensificando, a gente vai ter as frentes frias passando por aqui, né? Teremos mais massas de ar frio, então a gente vai sempre aí mantendo contato com vocês, informando o nosso público, né? E lembrando aí, vamos tirar os casacos aí nesse final de semana, porque vai valer a pena curtir aí um friozinho.
10: Então, o frio vai ser bem intenso mesmo, a caída vai ser muito brusca. Adilson Nazário, meteorologista do CGE, obrigada, viu, pela sua participação. Bom fim de semana para você.
11: Ok, muito obrigado. Em nome aqui da equipe CGE, né, Paulo? Um grande abraço para vocês e um bom final de semana também.
10: Outro, valeu. Repetindo, hein? Amanhã é frio, gente. Vai sair de casa de manhã cedinho? Sai agasalhado. Leva o casaco, confia na meteorologia para depois não pegar essa virada toda e ficar doente. Numa dessas eu peguei uma gripe uma vez, não acreditei ou não sabia, sei lá, já tem muitos anos. São Paulo é desse jeito, né? Você sai de casa com sol e aí de repente o tempo vira, a temperatura despenca, começa a ventar. Peguei um resfriado absurdo. Então, não se exponham, tá bom? Até porque nós precisamos de vocês inteiros acompanhando a Bandeirantes no domingo para a gente torcer pro Brasil. E olha, no litoral, nesses últimos dias, o fenômeno que tem ocorrido é diferente, né? Aqui a gente está amanhecendo com uns dias muito claros, muito bonitos, muito ensolarados. E o sol no litoral até está aparecendo, mas depois de um nevoeiro muito intenso. Ontem isso aconteceu de manhã, à noite o nevoeiro voltou, hoje de manhã a mesma coisa, tanto que o Porto de Santos foi fechado pelo segundo dia consecutivo, as travessias por balsas chegaram a ser reduzidas e algumas até interrompidas. Agora está tudo normalizado, mas a Rafaela Ferreira, da Bandeirantes de Santos, está aqui com a gente para falar como é que foi essa manhã e como é que esse nevoeiro todo atrapalhou a vida de quem está aí pela Baixada. Rafaela, tudo bem? Boa tarde.
12: Boa tarde, Ana Paula, ouvintes do Bora Brasil. Aqui no litoral paulista, o canal do Porto de Santos está fechado desde as 3h50 da madrugada. Com isso, cerca de 12 navios aguardam para entrar no canal do Porto de Santos e operar. Além disso, as autoridades competentes, a Marinha, a Praticagem de São Paulo e também o Porto de Santos, dizem que isso acontece quando os sensores detectam que a visibilidade no mar está ali abaixo dos 500 metros. Por uma medida de segurança, acontece a interrupção das operações. E no ano passado, o Porto de Santos ficou fechado mais de 160 horas por conta desses fatores climáticos. As travessias entre Santos e Guarujá também foram impactadas. A travessia de veículos, a balsa, ficou parada durante 1h20 e a travessia de pedestres entre Santos e Vicente de Carvalho por cerca de 2 horas. Neste momento, nas travessias, a situação está normalizada e nem pedestres, ciclistas e motoristas enfrentam filas. Vale lembrar que a partir de amanhã tem um alerta forte para ressaca e ventos de até 70 km por hora aqui no litoral paulista. Ana Paula.
10: Valeu, obrigada, Rafaela. Espaço aberto para vocês sempre aqui com informação no Bora Brasil também. Ventania na praia, hein? O pessoal que trabalha na praia, como sofre com isso? O público evapora, simplesmente desaparece, porque tem turista que enfrenta chuva, fica na praia com chuva, fica na praia com frio, mas com vento não tem condição. E eu tô vendo aqui as imagens que estão ao vivo agora da entrada do canal de Santos. Para quem tá na nossa live e tá vendo também, eu vou descrever para quem tá ouvindo, é uma imagem muito bonita, inclusive, né? Porque aparece ali a entrada do canal, que parece um rio, mas é um braço de mar ali para a entrada do Porto de Santos. Tem prédios residenciais, uma avenida enorme ali do lado. E dá para ver que ainda tem nevoeiro. A Rafaela falou, né, sobre o porto ainda estar fechado e a visibilidade ainda está comprometida. Não na área toda. De manhã, toda a visão que a gente tem daí estava encoberta. Você mal enxergava a pista por onde os carros estão passando. Mas agora dá para ver a pista, dá para ver um pedaço do canal. Só que ao fundo do canal, olhando ali para o fundo, para a entrada do mar, está bem fechado ainda. O nevoeiro persiste, por isso não deu para abrir o Porto de Santos ainda. Tem ouvinte, inclusive, aqui participando e falando exatamente sobre isso.
13: Bom dia, Rádio Bandeirantes. Bom dia, Aninha.
10: Oi.
13: Vocês estão tendo um tempo bom em São Paulo? Bom, tô aqui na Praia Grande e a neblina ainda está pesada.
10: E ele mandou uma foto aqui pra gente da Praia Grande, a situação que tá, minha gente. É um pedaço da PG onde tem mais casa do que prédio. Pelo menos é o que eu consigo chutar, porque eu só vejo as casas. Os prédios que são maiores, o Maria Eugênia, não dá pra enxergar, não. Boa tarde.
14: Não dá, Ana. Boa tarde pra você, pros nossos ouvintes. E ele está a apenas 100 metros da praia.
10: Mentira.
14: Juro.
10: Então aquilo lá no fundo que a gente não consegue ver é o mar.
14: Exato.
10: Caramba, que doideira. Puxa vida, devia ter perguntado pro Adilson, por que que por lá tá persistindo tanto? Pergunta pra ele, ô Magê.
14: Pode deixar.
10: Por que que tá persistindo tanto? Qual que é a explicação pra esse nevoeiro continuar ali sobre a Baixada?
15: Boa tarde, pessoal da Rádio Bandeirantes. Aqui no Guarujá, a neblina ainda tá bem forte, tá? Então, não sei se tá paralisando o porto.
10: Ainda
15: creio
10: tá.
15: Creio que não, mas ainda tem bastante neblina.
10: É.
15: Rafael do Guarujá.
10: Abraço, Rafael. Tá paralisando sim ainda, viu? Obrigada pela mensagem.
16: E Ana Paula, boa tarde, sua linda. Aqui na escuta, Patrícia Rodrigues.
10: Oi.
16: E agora estou mais próximo de você, porque agora ouço você e fico te vendo aqui pelas redes.
10: Que chique.
16: No Instagram, tá bom? Mas estamos aqui ansiosos, né? Esperando o jogo de domingo. Cada jogo é um friozinho na barriga, né?
10: Então, cada jogo é um frio na barriga, é um desespero, é um nervosismo diferente. Vou falar, viu, gente? Eu tô preocupada com esse jogo pro fim de semana. Na verdade, eu tô sempre preocupada com esses jogos. Todos eles me deixam nervosa. Obrigada, viu, pela mensagem. Um abraço. Abraço também pro William, que mandou foto de agora da Praia Grande. Ele já tá na parte dos prédios ali da PG. E muita neblina ainda. Que loucura. O Douglas mandou um vídeo pra gente de São Vicente. Gente, não dá pra ver o mar. Ele fez o vídeo aqui pra gente. Deixa eu ver se dá tempo de mandar aqui pro nosso switcher, que aí a gente coloca na nossa live também. Ele fez o vídeo do calçadão, então imagina, ele no calçadão, aí dá para enxergar a areia até onde tem as quadras pro pessoal jogar futebol e tudo mais, até onde tem as redes. Da rede para frente, minha gente, não dá para ver nada de tanto nevoeiro, que loucura. Obrigada, viu, pela sua mensagem também. Daqui a pouquinho tem mais da sua participação. 1h19, o Bora Brasil vai pro primeiro intervalo. Daqui a pouquinho a gente tá de volta. Não sai daí.
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22: Excelente tarde, ouvinte Bandeirantes. A Marginal do Tietê é uma via muito ruim agora, a pior da cidade em congestionamento, no sentido rodovia Ayrton Senna, com ocorrência na altura da Vila Guilherme, na pista expressa. A lentidão vem desde a saída da Castelo. Busque alternativas e o caminho é bom pela Lapa. Clélia, Francisco Matarazzo, elevado Presidente João Goulart, também a ligação leste-oeste. 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
10: 1h25, vamos falar com a nossa reportagem. Agora o Guilherme Oliveira é quem está por aqui para atualizar como é que está a investigação contra, aliás, a investigação a respeito daquele atentado contra um tenente da Rota que foi baleado neste fim de semana no ABC Paulista. Tudo bem, Guilherme? Boa tarde para você.
1: Tudo bem, Ana? Boa tarde para você, para quem nos acompanha aqui no Bora. Eu só vou te dar meu ponto aqui, porque João Paulo Capelanes está falando do meu ponto aqui também, aluno central. Eu vou tirar o ponto aqui rapidinho enquanto a gente dá a notícia, Ana. Quase uma semana depois do ataque ao tenente da Rota, o Ronix Pimentel, em São Caetano do Sul, no ABC Paulista, pouca coisa se sabe até agora. Polícia não sabe qual foi a motivação desse crime, já sabe que sim, foi um crime premeditado. Os criminosos acompanharam por muito tempo a rotina do tenente Ronix Pimentel até a realização do ataque no sábado, numa avenida em São Caetano do Sul. O tenente saiu da academia, estava numa moto, parado no semáforo, quando foi atingido por um disparo na região da cabeça. Alguns criminosos já foram identificados. O atirador, por exemplo, segundo o governador Tarcísio de Freitas, já foi identificado, mas ainda não foi localizado. Já o bandido que conduzia a moto, esse nem identificado foi. A polícia chegou já a prender dois suspeitos de terem participado da logística desse crime antes e depois do ataque. Eles seguem presos por determinação, autorização da justiça. Ontem, um homem chegou a morrer em confronto com a polícia da Rota, junto com a Rota também na zona leste da cidade. Num primeiro momento, a Rota disse que esse indivíduo teria feito parte também da logística do crime, só que nesta manhã mudou completamente a versão, que não, que na verdade esse homem não tem nada a ver com a história, ele não é suspeito de ter participado desse crime, fazia parte do tráfico de drogas ali na região da Zona Leste de São Paulo e acabou morrendo em confronto com a Rota. O carro utilizado no crime, o principal carro, um veículo branco, esse também já foi localizado num estacionamento na Zona Leste da cidade também e está passando por perícia agora até para a polícia tentar encontrar algum DNA nesse veículo que possa ajudar nas investigações, Ana.
10: Valeu, Guilherme. Obrigada pelas informações. Bom trabalho aí para você.
1: Até, abraço.
10: 1h27. 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
10: Valeu, Andrei. Obrigada, viu? Um bom dia, boa tarde pra você. Agora 1h33. O Bora Brasil volta já já.
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22: A Avenida do Estado tem congestionamento no sentido marginal do Tietê, da ligação leste-oeste até a Rua São Caetano. Também problemas no sentido Ipiranga, desde a Cruzeiro do Sul até a Senador Queiroz. Caminho é melhor pelo corredor norte-sul. Apenas no trecho já da Avenida Tiradentes, entre a Estação da Luz e a Praça Armênia, um trânsito mais intenso no sentido marginal. 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
4: Corredor Norte-Sul com ocorrência no sentido Ibirapuera, já na altura de Congonhas, antes da área de embarque e desembarque. Compromete a aproximação ao aeroporto desde a Professor Vicente Hall. Faça caminho alternativo saindo da Zona Sul para o centro pela Avenida Santo Amaro. 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
5: Uma e 37, vamos lá para os Estados Unidos, estamos de olho em tudo que acontece na Copa do Mundo, onde tem mais jogos importantes, tem Brasil retomando os treinamentos para o jogo decisivo de domingo. Fala, Ricardo Capriotti, tudo bem? Boa tarde.
6: Oi, Aninha, boa tarde a você. Você tá bem? Tudo certo aí, Ana?
5: Tudo certinho por aqui. A gente hoje tem jogos importantes, acho que o mais importante é Portugal, né, Capri, que a gente tem um pouco mais à noite, né?
6: Exatamente, temos jogos hoje muito relevantes, tem a Espanha daqui a pouquinho, né? Já,
5: Espanha,
6: a partir das 4 da tarde, a Espanha joga hoje e um jogo demais, né? Às 4 da tarde, pelo horário de Brasília, o adversário é a Áustria, jogo muito importante, vamos ver se a Espanha começa a jogar um futebol mais qualificado. Depois a gente tem, eu vou terminar com Portugal, mas à meia-noite é o jogo da Suíça contra a Argélia, né? Já na madrugada da sexta-feira essa partida, vai começar logo mais à meia-noite, e às 8 da noite esse jogaço entre Portugal e Croácia, porque a gente vai ter um grande jogador dando adeus à Copa hoje, não é? Ou Cristiano Ronaldo ou Modric, um dos dois vai embora para casa mais cedo. Então, um jogo muito, muito importante que o Ulisses Costa vai transmitir aqui na Bandeirantes com os comentários do Leandro Quesada, do Neto também, o craque Neto vai estar nos comentários dessa partida. E eu estou monitorando a cada instante aqui a questão do clima lá em Toronto, viu, Aninha? Então, ó, já vou antecipar para os nossos ouvintes que muito provavelmente eles vão ficar conosco um bom tempo nesse jogo hoje, porque a condição do clima lá está cada vez pior. Daqui a pouquinho já deve começar a chover em Toronto. Muito calor, muito calor. São 35 graus nesse momento, com sensação térmica de 42. E hoje a gente deve ter essa tempestade elétrica lá pegando no estádio em Toronto. Então, vai ter o jogo, mas com daquele jeito, né? Começa daqui meia hora, começa daqui uma hora, com aquelas prorrogações todas, que é o que a gente imagina que vai acontecer, mas não tem problema. A gente vai transmitir essa partida, que é um jogo que tem tudo para ser mais um histórico dessa ótima Copa do Mundo aqui dos Estados Unidos, México e Canadá, Aninha.
5: É uma Copa que tem proporcionado alguns resultados surpreendentes. Ontem quase que a gente teve Senegal avançando e deixando a Bélgica pelo caminho. Hoje vamos ver se a zebra dá as caras também, porque no fim das contas é isso, né? A Bélgica era uma equipe tecnicamente falando mais forte, assim como hoje é difícil também que a Espanha não passe, por exemplo. Vamos ver o que, que a gente tem pela frente. Capri, vamos falar mais também sobre a preparação do Brasil, então? Como é que tá para domingo?
6: Vamos lá sim, porque o Alexandre Pretzel está conosco. O Brasil voltou a trabalhar hoje, não é? Depois de uma folga na quarta-feira para os jogadores que atuaram contra o Japão. Foi na segunda, mas deram a folga na quarta-feira, entre terça e quarta, não é? Para poder fazer um trabalho de recondicionamento físico com os atletas. E lá esteve o Alexandre Pretzel acompanhando aqueles tradicionais 15 minutos que a seleção libera ali para os jornalistas.
5: Só o comecinho.
6: Mas o Pretzel sempre tem informação. É, só aqueles. Só aquela. Só o me engana que eu gosto, né? Aquele aquecimento, aquela roda de bobinho, é só, né? Só para inglês ver ou não ver, né? Mas o Pretzel sempre está com a gente, sempre tem informações importantes e relevantes para a gente de seleção brasileira, porque temos questões aí que precisam ser respondidas sobre substitutos, lesões, enfim. Vamos lá, Pretzel, o que é que você conta para a gente aí, atualizando o noticiário da seleção brasileira? Boa tarde, Pretzel.
5: Oi, Pretzel.
7: Boa tarde, Capri. Grande Ana, sempre um prazer falar com vocês. Aqui a temperatura ali na parte externa agora, ela vai chegar, segundo a meteorologia, a 38 graus às 5 da tarde, com sensação térmica de 40 também. Calor muito forte, mesmo assim os jogadores apareceram para o treino. A gente teve uma mudança hoje, porque hoje foi um treino acompanhado pela FIFA, não foi um controle da CBF. Então a FIFA empurrou o treino por um campo ainda mais distante do aquele campo habitual que a gente mostrava as imagens. E aí liberou para que a imprensa ficasse próximo ao gramado. Isso aí foi bem interessante, mas foi tudo muito rápido. Por quê? Porque a FIFA quer preservar o gramado principal do centro de treinamento, porque quem vier a decidir o título, sendo o Brasil ou não, o jogo vai ser no MetLife. E ali, aquele gramado será aproveitado pelas duas seleções que chegarão à final. Então foi essa a determinação, por isso que o Brasil treinou no terceiro campo do outro lado, né, que é um campo até menor, até, né, e aí a imprensa teve acesso a isso. Ponto, os 15 minutos habituais, a gente aguardava se o Rafinha estaria presente no treino. A informação era o seguinte: quando o treino fechar, talvez ele apareça para um trabalho preventivo, mas não deve ter condições nem de ser relacionado para enfrentar a Noruega. Claro que o Rafinha, se aparecer, ele é candidato à vaga, mas depois que o Raí assumiu a titularidade e foi elogiado pelo Ancelotti, eu acho que mesmo que o Rafinha tenha condições, ele será reserva. E quem vai substituir o Paquetá? Então tem uma fila aí, o Danilo Santos, pelas características, é o ficha 1, mas não dá para descartar até o Fabinho ao lado do Casemiro, porque o meio-campo da Noruega é rápido e habilidoso, e aí você adiantaria um pouco mais o Bruno Guimarães. Ao mesmo tempo, o Endrick, que daqui a pouco vai dar entrevista, estaremos lá no hotel da seleção. Poderia ser mantido de centroavante com o Matheus Cunha mais equado, aí eu não acredito, que ficaria um time muito exposto, ou a entrada pura e simples do Martinelli no lugar do Paquetá, só com o Casemiro e com o Bruno Guimarães marcando. Também acho difícil que isso acontecesse. Então, eu acho que, colocando assim num percentual, 80% Danilo Santos teria chance de ser o titular ocupando a vaga do Paquetá. Mas como o Ancelotti teve o treino de hoje, tem treino amanhã, às 11 da manhã também é horário local, e no sábado, na véspera de um jogo tão duro e com tanto calor, eu acho que ele vai apenas fazer um rachão ali, um posicionamento tático. Eu imagino que, por esse tempo curto, o Danilo Santos realmente seja o favorito. O Rodrigo Caetano, que é o diretor técnico da CBF, ele conversou com o jornalista informalmente ali antes do treino, e ele deu a seguinte informação: se o Brasil passar pela Noruega, o Brasil vai jogar em Miami contra México ou Inglaterra. E passando, a semifinal será em Atlanta, e o Brasil não voltará para Nova Jersey. Então, se ele chegar às quartas, ele vai para Miami, e se passar do jogo das quartas, ele vai direto para Atlanta, onde será o jogo da semifinal, voltando para cá depois, caso chegue numa decisão. Então, essa é a informação principal de logística, e a informação de treino é exatamente essa. Por enquanto, o Danilo Santos larga na frente, mas cabeça de treinador e também posicionamento e treino fechado, muita coisa pode acontecer, pessoal.
5: Valeu, Pretzel. Obrigada, viu, pela participação. Ricardo Capriotti, a gente se fala mais tarde aqui na programação também, com mais novidades sobre os jogos de hoje. E quem sabe já com algum trecho da fala do Endrick, né? Vamos ver o que o Endrick, que está cavando aí uma vaga na seleção titular da seleção brasileira, tem para falar aqui com a imprensa, para revelar também sobre como que o Brasil está se preparando para domingo. Fechado?
6: Combinado, combinado, Aninha. A gente volta aí ao longo da programação dessa tarde de quinta-feira. Valeu, Pretzel. Então já já tem muito mais do Brasil e da Copa do Mundo aqui na programação da Bandeirantes. Até já, Ana.
5: 1h45, bora lá pro repórter Bandeirantes.
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9: O relógio marca 1h45, agora você acompanha o repórter Bandeirantes. Uma pesquisa do IBGE apresenta os impactos das chuvas no Rio Grande do Sul no desastre climático de 2024. Os detalhes com o Gilberto Echauri.
10: Uma pesquisa do IBGE sobre os impactos das enchentes de maio de 2024 na população gaúcha indicou que 75% das pessoas resgatadas receberam auxílio de voluntários. Foram ouvidos moradores que residiam em domicílios que ficaram inacessíveis durante a tragédia. Entre os resgates relatados, 70% ocorreram por meio de embarcações e 34% por vias terrestres. Órgãos oficiais como Corpo de Bombeiros, Forças Armadas e Defesa Civil participaram de 35% dos atendimentos. A soma dos percentuais ultrapassa os 100%, porque a pesquisa permitia múltiplas respostas. Um mesmo resgate pode ter contado com a atuação conjunta de voluntários e órgãos públicos.
9: A defesa de Jair Bolsonaro tem 48 horas para se manifestar sobre a prisão domiciliar do ex-presidente. Mais informações com o repórter da Capital Federal, Afonso Marangoni.
11: O ministro do Supremo Tribunal Federal, Alexandre de Moraes, aguarda a manifestação da defesa de Jair Bolsonaro para decidir se vai manter o ex-presidente em prisão domiciliar. Na quarta-feira, após parecer da Procuradoria-Geral da República, o ministro abriu prazo de 48 horas para que os advogados do ex-mandatário se pronunciem. O Procurador-Geral da República, Paulo Gonê, defendeu que Bolsonaro seja mantido em casa ao invés de voltar a cumprir a pena na Papudinha. O entendimento se baseia nas conclusões da Polícia Civil do Distrito Federal, que decidiu não indiciar o ex-presidente no episódio da arma apreendida em uma blitz. No parecer, a PGR avaliou que o ex-presidente não cometeu falta grave no episódio e defendeu apenas que a pistola de calibre 9mm continue apreendida.
9: Agora, 1h47. Obrigada por acompanhar o repórter Bandeirantes.
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0: Do lado de fora das estações, Luiz Felipe Nunes está acompanhando tudo, fez um tour pelas estações. Já conseguiu fazer o passeio aí por dentro da estação, ô Luiz? Boa tarde para você.
1: Boa tarde, Ana Paula. Boa tarde para você que nos acompanha na Bandeirantes. O governo do estado de São Paulo falou muitas vezes sobre bater o recorde de estação mais profunda, maior profundidade entre a linha 6 Laranja em relação às outras, e dá para testar, inclusive o sinal de internet praticamente impossível de pegar, e a subida depois para você sair do trem da linha 6 é para não causar inveja assim em Pinheiros, no tamanho da baldeação da Consolação. É uma saída longa, você pega 4 lances de escada rolante. Então, acabei de fazer esse tour, estive incomunicável durante os minutos em que estive dentro da linha 6. Foi um passeio, digamos assim, porque o governador Tarcísio de Freitas, diversas autoridades, estavam também nessa primeira viagem da linha 6 entre as estações Santa Marina e João Paulo I, que é, no momento, a estação terminal. Só falando, Ana, sobre as obras na parte externa. Eu fiquei curioso porque eu imaginei que esse passeio feito pelo governo do estado de São Paulo pudesse acabar na estação Freguesia do Ó, que é a estação, até o momento, da que a nossa reportagem foi, que tem mais obras no entorno. É até uma situação que causa questionamentos por parte da população que passa no entorno de se, de fato, haveria a possibilidade de utilizar o transporte público amanhã, porque a operação assistida ocorrerá, que é aquela operação limitada, entre 10 da manhã e 3 da tarde, a partir de amanhã, com tarifa gratuita, assim como sempre acontece no início de estações e de linhas, mas muitas obras acontecendo no entorno da Estação Freguesia do Ó, inclusive aqui em João Paulo I, fica bem pertinho da Estação Freguesia do Ó, vem a pé hoje entre as duas estações, também muitas obras que agora estão cobertas por uma espécie de tapume, para que você não consiga ver do lado de fora as obras que estão acontecendo aqui dentro. No próprio vagão, uma situação tranquila, parece um trem da linha 4, porque é uma operação sanfonada, então você consegue percorrer todos os vagões da linha 6, cabem mais pessoas do que as operações que são feitas nas linhas 1, 2 e 3, a média é de que nas estações geridas pelo metrô você consiga colocar 1.600 pessoas a cada viagem, e aqui na linha 6 um pouco mais de 2.000 pessoas. Essa entrega parcial que foi feita entre João Paulo I, Freguesia do Ó, Santa Marina, Água Branca, Sesc Pompeia e Perdizes deve acontecer com essas estações até outubro, mês das eleições, quando serão entregues mais estações até Brasilândia, ou seja, mais para cima ainda, na zona norte da cidade de São Paulo. Agora a ligação é com a zona oeste, mas até o final do ano que vem teremos a ligação já completa das linhas que são previstas hoje até o centro da cidade de São Paulo, em São Joaquim. O governador Tarcísio de Freitas hoje falou com a imprensa, um pouco antes desse passeio nos trens da linha 6, sobre a possibilidade de ampliação para mais 6 estações depois das entregas do ano que vem. Vamos acompanhar o que disse o governador, que não deu uma previsão de data para isso acontecer, mas falou um pouco sobre a possibilidade das obras.
2: Ainda não foi assinado o aditivo, a gente está estudando. Em tese, o orçamento é de 10 bilhões, então são mais 7 quilômetros de linha de metrô, são mais 6 estações. E a ideia é que a gente possa fazer isso ao longo do ano que vem e iniciar a obra também. Então a gente já está estudando.
3: Já iniciar a obra.
2: A ideia é sim, fechando o aditivo sim. Então mais ou menos 10,3 bi de investimento para fazer mais 6 estações das duas pontas, estendendo na região noroeste na direção de Velha Campinas e na direção sudeste, na direção da Mooca, na direção de São Carlos.
0: Agora, ô Luiz, Diga, finaliza aí que depois eu faço a pergunta, vai lá.
1: Ia colocar só mais uma questão que foi apontada pelo governador sobre outras obras, uma expectativa de antecipação para o túnel Santos Guarujá. Vamos acompanhar o governador e a gente fala também sobre outros pontos aqui do estado.
2: O Intercidades é o direto, é o expresso, é o que sai de Campinas, uma parada em Jundiaí, vem para São Paulo, vem para a nossa garada nova, para a nossa estação Água Branca. Esse serviço a gente quer antecipar. Aliás, só para ter ideia, tudo a gente está pensando em antecipação, a gente está pensando em antecipação no túnel Santos Guarujá. Se você parar para pensar, no contrato, o túnel Santos Guarujá deveria começar a operar em 31. A gente quer trazer para 30.

0: trazendo também esses pontos de obras. O governador disse que gosta de antecipar obras, por isso essa entrega não tem nada a ver com eleições, Ana Paula. Isso é o que diz o governador do estado de São Paulo, Ana.
1: Ah, mas tem, né? Não tem problema nenhum em dizer que tem, porque é ele que conseguiu tirar esse projeto do papel para fazer a entrega depois de tanto tempo que a linha 6 estava paralisada, a mesma coisa Rodoanel, é mérito dele, né? Então, querer dizer, ó, estamos aqui para mostrar isso, temos que entregar antes do prazo eleitoral, não tem demérito nenhum. Agora, demérito é entregar algo que ainda não esteja 100% pronto, que possa oferecer algum tipo de problema. E pelo que a gente está observando e pelo que você está relatando, essas obras aí no entorno das estações, por enquanto, não devem atrapalhar a vida do passageiro, mas tem uma coisa que me deixou na dúvida, ô Luiz. A linha 6, por enquanto, vai ter ligação só com a linha 7 Rubi. É o único ponto de conexão que existe por enquanto. Essa conexão vai ser feita pela rua? A pessoa que sair de uma estação para entrar para outra não vai conseguir fazer isso em segurança dentro das estações, como acontece em todo o sistema de transportes de São Paulo?
0: Ana, é uma situação que o governo do estado de São Paulo, se é eleitoral ou não, aí cabe outra discussão, mas a entrega foi realizada antes que houvesse a possibilidade da linha que faz a integração comportar o tanto de gente que vai usar a linha 6 laranja. A gente está falando 633 mil pessoas por dia quando ela for entregue de maneira total. Atualmente, a estação Água Branca não está pronta. Ela vai ser ampliada, o governo do estado diz que deseja que ela seja a maior estação de São Paulo, mas no momento, quando você sai da linha 6, você atravessa a rua até chegar na linha 7. E o que vai ser feito no momento é fazer um puxadinho, uma extensão da linha 11, para que a linha 11 chegue na estação Água Branca para comportar as pessoas que utilizam essa baldeação até que a Água Branca seja viável para a utilização da linha 7, da linha 3 e de outras linhas que vão chegar. Então é um puxadinho que vai acontecer em janeiro desse ano, que vem em 2027. Até agora, você atravessa a rua, vai para a linha 7, paga a tarifa. É uma baldeação peronomútil, né?
1: É
0: como se fosse uma outra estação.
1: É como se fosse uma outra estação. E aí, quem for fazer a troca de uma linha para outra, vai sair dali, andar no sol, andar na chuva, na situação que for, que esse puxadinho, né, fique pronto quanto antes, tenha possibilidade de uma passarela, né, para o ano que vem, que sejam entregues o quanto antes para facilitar a vida do passageiro, para que a coisa seja feita correta, né? É ótimo a gente ter as linhas, mas o serviço tem que ser entregue 100% para o passageiro. Tomara que essas conexões fiquem prontas logo. Luiz Felipe Nunes, obrigada, viu? Bom trabalho aí para você.
0: Obrigado, Ana. Um abraço para você e para todo mundo ligado na Bandeirantes.
1: Valeu. Agora 1h59, vamos virar a chave para a gente unir a rede Bandeirantes de rádio por aqui.
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1: No quinto sinal, hein? Pontualmente 14h, ótima quinta-feira para você que tá ligado na programação da Bandeirantes, 2 de julho de 2026, segundo semestre na área, hein? Tem ainda metade do ano para a gente fazer muitas coisas que a gente planejou para esse ano e não conseguiu fazer ainda. Espero que seu planejamento esteja em dia e espero que você siga com a gente aqui ao longo da próxima hora, das próximas horas, porque daqui a pouquinho tem Copa do Mundo aqui na programação da Bandeirantes também. Aliás, por isso que a gente não tem se encontrado todos os dias, né? A gente abre, óbvio, espaço aqui para a equipe de esportes trazer as transmissões, os comentários, o pré-jogo, pós-jogo dessa Copa do Mundo que tá, ó, se afunilando, oitavas de final, mata-mata em andamento aqui. E hoje você acompanha daqui a pouquinho, a partir das 16h, né, a nossa primeira transmissão do dia. A gente tem Espanha e Áustria em campo, mais tarde tem Portugal e Croácia e no fim do dia, fechando essa quinta-feira, Suíça e Argélia. Brasil é domingo a partir das 17h. Ô Hoje o Bora Brasil só comigo. Joel da Atena retorna na semana que vem. A Maria Eugênia Cotait está com a gente por aqui também. Tudo bom, Agê?
3: Tudo bem, Ana. Boa tarde para você, para os nossos ouvintes novamente. Tô de olho nas mensagens, viu?
1: Muita coisa chegando.
3: Muita coisa chegando e a gente já pode responder aquele questionamento sobre por que tem tanta névoa no litoral.
1: Vamos falar, litoral sul de São Paulo. Para você que ligou o rádio agora, a gente está falando já há algum tempo sobre uma neblina muito densa que está cobrindo várias cidades da Baixada Santista. Santos, Praia Grande, São Vicente. O Porto de Santos, inclusive, está fechado desde o meio da madrugada, porque não tem visibilidade, né, para você chegar com os navios por ali. Tem alguns trechos da Praia Grande, que é uma região que tem muito prédio, que você não vê os prédios. Só vê onde tem casa e o térreo dos edifícios. Mais nada. Ainda agora, que é um negócio incomum, né? Geralmente essa neblina chega de manhãzinha, aí dispersa e dá espaço pro sol. Mas hoje não, Magê. Por quê?
3: Hoje não, justamente, na verdade, principalmente perto do mar. Então, isso por conta do vapor da água, que fica ali próximo aonde tem água, condensa. Então, ele sai do estado gasoso e se transforma em água líquida, que seria a neblina. Isso quando entra em contato com a frente fria, com o ar mais frio, justamente com a frente fria, com a massa de ar polar.
1: É isso aí, tá chegando uma frente fria muito forte a São Paulo, né? Quem tá no sul do país já deve ter percebido mudanças. Hoje tem previsão de muita chuva por aí. Na cidade de São Paulo e região metropolitana, além do litoral, a virada é amanhã. E no litoral costuma virar o tempo antes. Aí tá chegando esse ar geladão, batendo com ar quente, né? Porque hoje, por exemplo, aqui na capital tá 27 graus. Na Baixada também não tá frio, não tá quente, aliás, né? Tão quente assim, mas tá com uma temperatura mais alta. Bate esse ar quente com o ar frio que tá vindo da frente fria, é neblina. Não é isso?
3: É isso. E tá 25 graus na Praia Grande, por exemplo, agora.
1: É, temperatura confortável. E é por isso que, principalmente perto do mar mesmo, que tá essa neblina toda. Muito bem, Magê. Obrigada, viu? É. Daqui a pouquinho eu tenho a previsão do tempo para todo mundo. Vamos, antes, dar aqui os principais destaques de hoje. Depois de 150 horas sob escombros, um homem é resgatado com vida na Venezuela. Equipes, inclusive as brasileiras, trabalham contra o relógio em busca de sobreviventes. O número de mortos não para de subir e se aproxima de 2.300. O Brasil responde ao relatório dos Estados Unidos e nega que o PIX favoreça empresas brasileiras. A audiência sobre nova tarifação contra produtos produzidos por aqui está marcada para a próxima segunda-feira. O pastor Márcio Pôncio é preso em operação da PF sobre a máfia do cigarro e lavagem de dinheiro do jogo do bicho. Um contraventor e um ex-presidente da Alerj, que já estão presos, também foram alvo da ação. A defesa do ex-presidente Jair Bolsonaro tem 48 horas para se manifestar sobre a prisão domiciliar do ex-presidente. A decisão sobre a manutenção ou revogação cabe ao ministro do Supremo Tribunal Federal, Alexandre de Moraes. As vendas de veículos novos fecham o primeiro semestre do ano com alta de 16%. De acordo com a FenaBrave, que representa o setor, mais de 2 milhões e 700 carros, motos, caminhões e ônibus foram emplacados. O destaque desse semestre foi o emplacamento de carros e comerciais leves, que subiu 20%. Já o de motos teve alta de 14%. A proporção de crianças de 10 a 13 anos que usam celular cai, mas ainda representa 55% do total. Enquanto isso, entre os idosos, o número disparou para 80%. O Ministério da Justiça inaugura um escritório antifacção no centro da capital paulista e anuncia a mesma estrutura para o Rio de Janeiro a partir da sexta-feira. O objetivo é desenvolver, em parceria com o Estado e a capital, ações de inteligência e estratégia no enfrentamento a organizações criminosas. As oitavas de final da Copa do Mundo já tem 5 confrontos definidos. O Brasil enfrenta a Noruega no domingo, às 5 da tarde. A chegada de uma frente fria derruba as temperaturas e pode até nevar no sul do país. Os temporais podem atingir o Rio Grande do Sul, Santa Catarina e o Paraná hoje, antes da queda das temperaturas. No sudeste, o frio intenso começa amanhã, no fim do dia. 2:06, vamos direto para a previsão do tempo.
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1: Hoje quem está com a gente é a Jade Ramos.
4: A quinta-feira segue marcada pela sensação de frio e temporais no Rio Grande do Sul, em Santa Catarina e no sul do Paraná. Já no sudeste, o tempo segue firme na maior parte da região, com exceção do litoral do Espírito Santo e no nordeste de Minas Gerais, em que a circulação marítima provoca chuvas fracas e isoladas ao longo do dia. Na capital paulista, o sol predomina à tarde, a máxima alcança os 28 graus. E entre o final da tarde e a noite, a frente fria avança e provoca chuvas com fraca a moderada intensidade em áreas do litoral sul do estado de São Paulo. E no centro-oeste, o predomínio é de tempo quente e seco, com temperaturas elevadas e baixa umidade do ar. Em Cuiabá, a máxima alcança os 34 graus. E no nordeste, a chuva continua concentrada na faixa litorânea entre o Rio Grande do Norte e o sul da Bahia, enquanto no interior da região o tempo permanece quente e seco. E no norte do país, a máxima alcança os 32 graus em Belém e Rio Branco, e tem alerta para temporais no Amazonas, Roraima, Amapá e no norte do Pará. Jade Ramos, da Clima Tempo.
1: 2:08, vamos lá começar a conversar com a nossa reportagem. Primeiro falando sobre essa operação da Polícia Federal no Rio de Janeiro, Operação Unha e Carne, que trata de lavagem de dinheiro do jogo do bicho e também da máfia do cigarro. A gente teve uma movimentação importante hoje no Rio de Janeiro por causa dessa operação, inclusive a gente destacou aqui, né, a prisão do pastor Márcio Pôncio e outros nomes que você já ouviu também ligados a operações anteriores lá no Rio de Janeiro, que também foram citados agora, nessa nova ação de hoje. Watson Ramos é quem está aqui com a gente para nos atualizar sobre o que a gente tem de informação até agora, qual que era o alcance desse grupo dentro da própria Assembleia Legislativa do Rio de Janeiro também. Tudo bem, Watson? Boa tarde para você.
5: Oi, Ana. Boa tarde para você. Sempre bom falar com os ouvintes da Bandeirantes. O que já se sabe que é, como diz o nome da operação, né, Unha e Carne, é uma relação muito estreita entre criminosos. As outras fases dessa operação já tinham revelado essa ligação entre integrantes da Assembleia Legislativa e criminosos, principalmente traficantes do Comando Vermelho. E agora a gente tem aí a cúpula do Jogo do Bicho, essa nova cúpula do Jogo do Bicho, representada pelo Adilson Oliveira Coutinho Filho, Adilcinho, e a máfia do cigarro. Hoje, então, os policiais foram às ruas para cumprir 14 mandados de busca e apreensão e 3 mandados de prisão preventiva. Entre os alvos desses mandados está o pastor Márcio Pôncio. O nome de Márcio aparece numa lista que, nas fases anteriores dessa operação, foi encontrada na cabeceira da cama do Adilcinho. Segundo a Polícia Federal, essa lista ela indica o pagamento indevido de propina, de dinheiro e também financiamento de campanha política, além de contabilidade ali do jogo do bicho. Nessa lista tem vários nomes, o do pastor Márcio é um deles, que a gente lembra, tem uma igreja, mas também tem uma fábrica de cigarros, mas tem outros nomes que você mesmo disse, são nomes conhecidos, já foram presos, inclusive, em outras fases dessa operação, como o próprio ex-presidente da Assembleia Legislativa do Rio de Janeiro, o deputado, ex-deputado Rodrigo Bacelar. Ele está preso, mas hoje foi levado para a Superintendência da Polícia Federal no Rio de Janeiro para prestar um novo depoimento e depois vai ser encaminhado para um presídio federal, mas ainda não foi divulgado qual unidade vai ser. Além disso, além dele, tem também o Marco Antônio Cabral Filho. Ele é deputado, ele é ex-deputado federal, atual pré-candidato a deputado estadual pelo Rio de Janeiro e é filho do ex-governador do Rio de Janeiro, Sérgio Cabral. Contra ele foi expedido um mandado de busca e apreensão. O nome de Marco Antônio também estaria nessa lista ligada ao bicheiro Adilcinho. O Márcio Pôncio, né, o pastor, ele também é pai da Sara Pôncio, que é deputada estadual aqui pelo Rio de Janeiro, pelo Solidariedade, o mesmo partido de Marco Antônio, mas a Sara não é alvo dessa investigação. Os envolvidos, tanto o Márcio negou também a participação, disse que ainda não teve acesso aos autos, a Adilcinho também negou que tenha pago qualquer valor indevido. A gente tentou contato com a defesa de Bacelar, ainda não conseguimos, mas a defesa do Marco Antônio também disse que ele não tem envolvimento com nenhuma organização criminosa. Mais uma vez, a gente vê os tentáculos do crime organizado ali dentro da Assembleia Legislativa e esse envolvimento com agentes públicos, né, Ana?
1: Exatamente, por isso que com certeza agora a investigação vai avançar, né, Adson, cada vez mais em busca dos nomes que possivelmente recebiam essa mesada aí do jogo do bicho, né?
5: Exatamente, porque esse material ele foi apreendido em fases anteriores dessa operação. Hoje, mais 14 mandados de busca e apreensão. E à medida em que a polícia vai avançando nessas investigações, outros nomes vão aparecendo. A gente tem ainda outros deputados envolvidos em outras fases, como o Thiago Angel, como o deputado, outros deputados envolvidos, inclusive com o Comando Vermelho, porque a gente lembra que na primeira fase dessa operação havia uma ligação, uma suposta ligação entre os parlamentares e integrantes do Comando Vermelho. Os parlamentares, através de Rodrigo Bacelar, vazavam informações importantes que atrapalhavam a atuação da polícia para esses criminosos. Isso é o alvo da investigação da primeira fase. Mas à medida em que essas operações foram sendo feitas, o material foi sendo apreendido, novas fases foram sendo realizadas e essa operação foi sendo ampliada. Partiu, começou ali com o tráfico de drogas, mas depois foi realização de contratos da saúde e agora a gente vê chegando ali a milícia, um dos principais nomes da milícia atualmente no Rio de Janeiro e também da máfia dos cigarros. Então, com certeza, Ana, com o que a polícia vai apreender hoje e também com essas oitivas, esses depoimentos, agora a gente tem o Bacelar prestando depoimento mais uma vez, a polícia vai avançar aí nessas investigações e com certeza novos nomes vão aparecer. E aí a gente está falando ainda disso às vésperas da eleição, né?
1: É, exatamente. Valeu. Obrigada, Adson Ramos. Bom trabalho aí pra você. Qualquer novidade, a gente tá por aqui.
5: Só pra lá. Um abraço.
1: Valeu, um abraço. Agora 2h13. Vamos sentir o cheirinho do campo.
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1: Andrés Ruiz, tudo bem? Boa tarde pra você.
6: Tudo ótimo, Ana. Muito boa tarde. Como vai você?
1: Tudo bem, tudo tranquilo. Bom, vamos falar sobre o que está sendo feito pela diplomacia, pelos produtores brasileiros, para tentar reverter aquela proibição da venda, né, de proteína, de carne brasileira para a Europa. Se nada mudar a partir de setembro, o Brasil vai perder esse mercado que é bastante importante, bastante significativo. A gente tem novidades em relação a isso, né, Andrés?
6: Temos novidade sim, Ana, porque o Ministério da Agricultura está adotando desde ontem um novo controle sanitário para atender essa exigência da União Europeia sobre as carnes, mas atenção aqui porque a medida ainda só soluciona o problema nas carnes de frango. E esse ainda é um ponto polêmico, porque o modelo de controle de ciclo completo de vida dos animais, que é a exigência dos europeus desde o início, é mais fácil de se fazer com frango, porque o frango tem um ciclo de abate mais curto, de só 40 dias. Então, com o frango, o governo consegue garantir que até setembro nenhum embarque seja feito com animais que usaram antimicrobianos, insumos que são proibidos lá na Europa. O governo quer usar o frango, então, como espelho para mostrar que é possível fazer o mesmo para os bovinos, desde que a transição seja gradual nesse caso. Por quê? Porque o ciclo do boi é de 24 a 36 meses. E a proibição do mapa sobre os antimicrobianos, aquela portaria publicada, veio apenas esse ano. Então, para garantir que nenhuma carne bovina tenha passado pelos produtos, ainda vai levar pelo menos 2 anos. O governo, então, trabalha na parte da diplomacia em duas frentes, a frente técnica e a frente política. A parte técnica envolve reuniões com a Direção-Geral da Saúde e Segurança Alimentar da Comissão Europeia, que é a principal entidade responsável nessa análise das garantias sanitárias exigidas pelo bloco. E no dia 9 de julho, ainda tem prevista uma reunião do Comitê Permanente de Plantas, Animais e Alimentos, que é considerada uma das principais janelas, né, oportunidades para que a situação brasileira volte a ser analisada pelos europeus antes de setembro. E a parte política envolve um esforço maior do próprio presidente Lula em escalar o debate numa interlocução direta com a presidente da comissão, a Ursula von der Leyen. E dentro do Ministério da Agricultura, é claro, o discurso é de otimismo, desde o começo, mas é um otimismo cauteloso. Como você falou no início da entrada, Ana, é um mercado significativo. O Brasil exporta 1 bilhão e 800 milhões por ano em carnes à Europa. É um mercado que remunera melhor também, e por isso o próprio setor privado está disposto abre exceções para fazer essas transições porque não quer perder esse mercado, ainda mais agora que as cotas, né, de carne bovina para a China também se esgotaram. Então, apesar da mobilização, né, de tudo isso, do setor privado, do setor público, muitos especialistas apontam que o governo está reagindo só agora a um problema que poderia ter enfrentado antes, como a gente já falou em outras oportunidades aqui, já que o regulamento europeu foi anunciado lá atrás, em 2023. Então, esse ciclo de 24 meses para a pecuária bovina resolveria se a gente tivesse adotado essa portaria há anos atrás. Mas, mesmo assim, os próprios europeus já sinalizaram que a medida é reversível. E é esse o ponto de esperança para o governo brasileiro hoje, né? Essa a gente aguardar, né?
1: É, de novo correndo atrás do prejuízo, Andrés. Vamos ver o que que vem aí depois de todas essas conversas, né, e novas medidas sendo adotadas. Obrigada, viu, Andrés? Bom trabalho para você.
6: Eu que agradeço, Ana, e até a próxima.
1: Bom, e o Andrés estava falando aí sobre carne de frango, carne bovina, né? E correndo em paralelo está o pessoal dos pescados, dos peixes frescos, que já são barrados na União Europeia há muito tempo, salvo engano, desde 2017, né? Que a União Europeia não pode comprar peixe fresco brasileiro, e aí o mercado brasileiro se virou para os Estados Unidos. E depois daquele tarifaço no ano passado, o setor de peixes foi brutalmente afetado. E aí, perceberam que havia a necessidade de diversificação. Então, manter as conversas, né, os negócios com os Estados Unidos, mas vender para outros lugares, a exemplo da União Europeia. E a situação da venda de pescados é muito parecida com a que o Andrés falou agora aqui para a gente sobre a questão das outras carnes. Já existem regras, já existem exigências. Faltava o quê? O Brasil se mexer para mostrar que cumpre essas medidas. E aí, no final do mês passado, na verdade, meados de junho, uma comitiva da União Europeia esteve aqui no Brasil. Eu conversei com o pessoal da Abpesca, eles me confirmaram aqui que eles receberam missões, né, da União Europeia em várias empresas do Nordeste e do Sul do Brasil, onde foram auditadas embarcações, fazendas de cultivo de camarão e de tilápia e frigoríficos de pescados. Agora, o próximo passo é aguardar o envio formal do relatório dessa auditoria por parte da União Europeia para as autoridades brasileiras. É nesse pé que eles estão para saber se também será possível o Brasil retomar esse mercado de vendas de peixes para a União Europeia. E olha, tem outra coisa muito mais urgente acontecendo, né? Porque se nada mudar, daqui a 2 semanas nós teremos a imposição de mais tarifas dos Estados Unidos sobre produtos brasileiros. Na segunda-feira tem uma audiência prevista sobre isso, né? Para o Brasil se defender oralmente, mas documentos, alegações já foram apresentadas hoje pelo governo brasileiro aos Estados Unidos. O Márcio Rocha está aqui com a gente para falar exatamente sobre isso. Tudo bem, Márcio? Boa tarde para você.
7: Oi, Ana, boa tarde para você, boa tarde a todo mundo que nos acompanha. A gente teve, primeiro, a gente sabe, né, que esse documento com as alegações do governo brasileiro já foi enviado para os Estados Unidos, né, tratando principalmente do PIX, né, o sistema de pagamentos brasileiro, mas a gente teve agora há pouco uma manifestação do ministro do Desenvolvimento, Indústria, Comércio e Serviços, Márcio Elias Rosa, que ele afirmou que se reuniu com o representante do comércio dos Estados Unidos, Jamerson Greer, nesta quinta-feira, e que a reunião debateu as relações econômico-comerciais entre os dois países e contemplou análises concretas para 6 temas dessa investigação que o governo de Washington faz sobre o comércio com o Brasil. São elas: o comércio digital, tarifas preferenciais, combate à corrupção, proteção à propriedade intelectual, etanol e também desmatamento ilegal. E que, segundo essa nota que foi divulgada pelo governo brasileiro, os dois reconheceram que o diálogo tem sido construtivo, que mais tempo será preciso para detalhar propostas e aproximar posições. E que, por isso, uma nova reunião com as equipes técnicas dos dois países deve ser realizada antes do dia 15 de julho. Mais cedo, a gente confirmou, né, que o governo brasileiro já enviou essa resposta formal, principalmente envolvendo aí a defesa do PIX nessa audiência do governo dos Estados Unidos. E o governo brasileiro alegou que o sistema de pagamento não causa prejuízo às empresas norte-americanas. Esse documento é assinado pelo Ministério das Relações Exteriores, pelo ministro Mauro Vieira, e enviou esse documento defendendo que as críticas que o PIX recebe, defendendo, né, as críticas que o PIX recebe do governo dos Estados Unidos e também as decisões da justiça brasileira, Outro ponto que é levado em consideração pelo governo do presidente Donald Trump na questão das tarifas. O Brasil, segundo esse documento, rejeitou a acusação de que o sistema favoreça somente as empresas nacionais, que é justamente o argumento usado pelo governo do presidente Donald Trump para dizer que há favorecimento indevido interno e contra o comércio estrangeiro. Essa é a alegação de Trump. E a manifestação foi enviada justamente ao escritório do representante do comércio dos Estados Unidos e defende também que, como o Brasil tem uma relação superavitária com os Estados Unidos, a alegação não fica comprovada. Para o Itamaraty, nesse documento, o governo dos Estados Unidos não comprovou que nenhum ato, nenhuma política, nenhuma prática do Brasil é discriminatória ou impõe barreiras ao comércio entre os dois países. E também defende que os Estados Unidos estão usando a investigação comercial para questionar escolhas soberanas do Brasil e não para tratar de medidas que efetivamente prejudiquem um comércio. Só para a gente finalizar, o governo de Washington abriu essa investigação falando que o Brasil, né, acusando o Brasil de práticas que oneram ou restringem o comércio das empresas norte-americanas e, por isso, propõe essa tarifa de 25% a todos os produtos brasileiros. Como você disse, na semana que vem a gente deve ter uma audiência, né, e isso vai ser discutido. A expectativa é que chegue-se a um ponto, né, de que se resolva essa questão, ou para evitar a aplicação dessas tarifas, ou mesmo para definitivamente a gente ter essa medida contra os produtos brasileiros. Aqui de Brasília a gente segue acompanhando.
1: É isso aí, segunda-feira, nesse dia que é muito importante, como o Márcio destacou. Valeu, Márcio, obrigada, bom trabalho aí para você.
7: Valeu, tchau, tchau.
1: 2h23, gente, presta atenção nesses números que a gente vai trazer aqui, que tem a ver com o uso de celular e a internet. O IBGE divulgou um levantamento hoje super interessante, mostrando que, claro, né, a conectividade dos brasileiros está crescendo cada vez mais e, pela primeira vez, a gente ultrapassou a barreira de 90% das pessoas no país com acesso a aparelhos celulares, né, que é algo bastante significativo. Mas tem um recorte aqui que eu queria... 90% de pessoas usando a internet, tá? Seja pelo celular, pelo computador ou qualquer outro meio. Mas eu queria destacar aqui um recorte que eu achei bastante interessante, que tem a ver com o uso de aparelhos celulares e acesso à internet por crianças. Porque pela primeira vez, desde que esse levantamento começou a ser feito, em 2016, a proporção de crianças entre 10 e 13 anos que usam o celular caiu. Caiu pouco, mas caiu. 1,5 ponto percentual, de acordo com o levantamento do IBGE divulgado hoje. No entanto, o número de crianças usando o celular ainda é super alto. Mais da metade, 55%, tem acesso a celular. Isso é o que está apontado aqui nesse levantamento. E por que que diminuiu? Principalmente lá atrás, quando os entrevistadores do IBGE perguntavam para os pais ou responsáveis pelas crianças, eles falavam, olha, celular é muito caro, não vou dar na mão de uma criança. Hoje, no levantamento, 32%, a maior parte dos entrevistados respondeu que, na verdade, tem medo da privacidade e da insegurança que esses celulares podem levar para essas crianças. Quantas vezes, né, já não falamos aqui de pedófilos que foram presos porque estavam abusando dessas crianças de maneira online, extorsão também, a gente já teve relato de casos desse tipo. As próprias crianças, né, ainda imaturas para lidar com as possibilidades dessa tecnologia, acabavam se expondo demais, então alguns pais irresponsáveis resolveram recuar. Fora que nós temos também uma legislação que impede o uso do celular nas escolas. É uma lei nacional. Em São Paulo nós temos uma lei estadual também proibindo o uso do celular nesses ambientes, o que acaba trazendo um impacto para isso também. Mesmo assim, 55% ainda usam celular entre 10 e 13 anos. É uma idade muito nova, né? Muito jovem para você ter nas mãos um aparelho com tantas possibilidades. Por outro lado, se entre os menores, entre as crianças, o uso desses aparelhos está diminuindo, entre os idosos está disparando. Saiu de 74% para 80%. Entre as pessoas com mais de 60 anos que resistem, ainda não usam aparelho celular, a principal questão é que eles não sabem usar a internet ou o próprio telefone. Mas essa resistência vem caindo. Quem que consegue evitar? Hoje praticamente tudo é feito pela internet e quem destaca isso é o Jefferson Mariano, que é analista socioeconômico do IBGE.
8: Predominantemente, acho que o grande destaque é entre a população idosa, que chega a 74,5% agora em 2025. E acessando a internet para inúmeros serviços. A gente percebe agora em 2025, 98,7% das pessoas que acessavam o celular, acessavam via telefone móvel, via celular. Em segundo, vem a televisão, acesso à internet pela televisão e só depois o microcomputador.
1: Bom, em 2025, 74% das pessoas acessavam bancos ou outras instituições financeiras pela internet. O acesso a serviços públicos pela rede também subiu de 33% para 41% no mesmo período. Você vai fazer um cadastro num banco, aí tem que fazer reconhecimento facial, tem que fazer reconhecimento de digital. É tudo pelo celular, gente, tudo pela internet, não tem jeito. Além disso, no ano passado, pela primeira vez, mais da metade da população conectada declarou que compra ou encomenda bens e serviços pela internet. A proporção, que era de 47,9%, passou para 52,7%. É o famoso caminho sem volta, né? Hoje em dia a gente até tenta evitar, mas não tem muito jeito não. A gente acaba sendo levado para o uso cada vez maior desses aparelhos. Não é à toa que a gente brinca, né? A gente fala que a nossa vida está aqui dentro do celular. A vida de todo mundo está aí dentro do celular. Inclusive os golpistas sabem muito bem disso. Então a gente tem que ficar cada vez mais ligado, cada vez mais esperto em relação a isso. Principalmente você que está nos ouvindo, que é idoso, você que está nos acompanhando, que tem um avô, uma avó, que está passando por esse momento de transformação, né? Começando a usar mais o celular e tudo mais, aquela corrente de bom dia, de boa noite, ficar vendo videozinho inocente, né, nas redes sociais. Tem que orientar essas pessoas, tem que ter paciência, sentar do lado delas e falar, ó, cuidado com isso, cuidado com aquilo, não clica em link. Qualquer mensagem que chegar, me avisa a hora que for do dia que eu te ajudo a entender o que, que é, porque pode ser golpe. Não à toa, os idosos são o grupo favorito dos golpistas, porque eles sabem que é mais fácil de enganar. Hoje, essa molecada de 20, 20 e poucos anos já nasceu num mundo tecnológico, né? Eu ainda não, sou o pessoal que fez essa transição, os idosos mais velhos ainda. Então, o hábito de ficar atento a essas coisas quando a gente está no online é diferente. Então tenham paciência para orientar essas pessoas e tentar evitar que elas caiam em golpes também. E olha, antes da gente ir para o intervalo, a Maria Eugênia Cotade tem uma informação importante aqui sobre saúde também, vacinação contra o sarampo, os casos estão aumentando. Em São Paulo a gente tem mais registros, né, Magê?
3: Tem, Ana, mais 2 casos, então no total 7 registros no estado de São Paulo e 8 no total no Brasil, sendo que esse outro caso, esse 8º caso, é do Rio de Janeiro de abril. Essa atualização foi confirmada pelas autoridades na última terça-feira. As 2 novas ocorrências foram registradas em São Paulo, na capital, em uma região próxima a Guarulhos. Os pacientes são uma mulher de 20 anos, mãe de um dos bebês diagnosticados com sarampo na semana passada e uma criança de 6 meses. Segundo a Secretaria de Estado da Saúde, ambos não tinham histórico de vacinação. Relembrando, na semana passada, a pasta já havia confirmado outros 3 casos da doença, todos em bebês entre 6 meses e 1 ano, ou seja, que ainda não são contemplados no calendário nacional de vacinação. Justamente por isso, a Secretaria reforça o pedido para que os pais levem bebês de 6 a 11 meses que moram em São Paulo e em Guarulhos para tomar a dose 0 da vacina tríplice viral, que protege também contra a caxumba e a rubéola. Essa dose 0 serve como uma proteção rápida, extra, para frear o vírus, mas não substitui de nenhuma forma o calendário normal de vacinação, em que as doses devem ser aplicadas aos 12 meses e 15 meses de idade. As ocorrências mais recentes do estado de São Paulo seguem sendo investigadas em conjunto com órgãos da saúde do governo federal. Então, muito importante a vacinação neste momento, ainda mais em Copa do Mundo, que tem muita gente viajando pelas Américas, em que países como Estados Unidos, Canadá, México e também Também Guatemala, Peru, Bolívia registram 1 milhão de casos.
1: É, então, tem um surto, né, principalmente nos Estados Unidos. Bora vacinar, galera, porque tem cura para o sarampo, mas é uma doença muito grave, principalmente quando atinge bebês. 12h31.
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9: A rodovia dos Bandeirantes ainda tem 3 quilômetros muito congestionados na chegada à marginal do Tietê, da Avenida Mutinga em diante. Essa fila tentando diminuir um pouquinho, mas ainda muito ruim, valendo a pena seguir pela Anhanguera. Do Rodoanel em diante, a Anhanguera já é um caminho melhor, sendo que no quilômetro final a pista expressa também tem dificuldade, porque a marginal está cheia adiante. Mas a pista local da rodovia Anhanguera já é um bom caminho. 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
9: Dia quente e seco, motorista, mantenha-se hidratado. O elevado Presidente João Goulart tem ocorrência agora no sentido centro, na altura do Largo de Santa Cecília, e o congestionamento começa já no finalzinho da Francisco Matarazzo, altura da Avenida Pacaembu. Caminho melhor agora, mas pouca coisa feito por baixo do elevado, a partir da Praça Marechal Deodoro Sim, Rua das Palmeiras, com boas condições. 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
1: Duas e 36, ai meu coração, vamos falar sobre Copa do Mundo, João Paulo Capelanes, tudo bem por aí? Boa tarde.
11: Tudo, Aninha. Boa tarde, abraço para você, para quem nos acompanha. Aqui estamos eu e Leandro Quesada, o jornalista de todas as Copas do Mundo. Ô, Quesadinha, dá um oizinho pra Aninha aí, Quesadinha.
14: Tudo
11: oi,
14: bem,
11: oi.
14: Aninha?
3: Bem.
14: Ele é muito debochado, sabia? Ele tá, só porque tem algumas Copas, ele fica falando toda hora, ô, jornalista de todas as Copas.
11: Quantas Copas, Quesadinha, no currículo?
14: Algumas.
11: Quantas? Aninha.
3: Quantas?
14: Uma, duas, três, quatro, cinco, seis, sete, oito. Essa é a nona.
3: Nona Copa. Olha só isso. Muita história.
11: Só isso. Enquanto, ó, é por isso que eu respeito o Quesadinha, meu amigo.
14: É ele que tá falando, eu não gosto de falar, porque senão o pessoal fala, tá botando uma banca aí, uma marra, não é nada disso, tá? É que ele perguntou, você perguntou, eu tô falando, mas isso não importa. O importante é você vivenciar a Copa do Mundo, seja como jornalista, seja como torcedor. Como torcedor, inclusive, é mais legal, porque aí a gente consegue acompanhar e desfrutar muito mais, né?
11: Não, mas eu queria falar o seguinte, porque quando o Quesadinha tava na primeira Copa, eu não era nem um feto ainda, quer dizer...
14: Ana, como ofender uma pessoa chamando essa pessoa de velha, né?
3: Eu vou te falar que eu acho que nem eu tava em projeto ainda na sua primeira Copa, viu? Talvez estivesse começando a planejar, Aninha.
14: Eu só tenho a dizer... vocês, por favor, interajam, estou me retirando.
3: Isso não, é experiência.
11: É bagagem, entendeu? Pô. Ainda mais com essa indumentária do Grupo Bandeirantes de Comunicação. Este é Leandro Quesada. E por que que a gente tá junto, Aninha? Geralmente, a gente não consegue fazer entrada junto. Cada um tá num ponto. Eu tô em New Jersey, o outro tá em Nova York, outro tá em Dallas, outro tá em Miami. Estamos juntos porque daqui a pouquinho a gente vai estar 100% focado e concentrado para trazer a palavra de quem? Hendrick, vai para sua primeira entrevista coletiva. Aí eu até pergunto pro Quesada, que tem mais experiência, muito mais, né? Muito mais experiência, Quesada. O Hendrick, falando hoje, pode ser um indício que ele pode beliscar uma vaga no time titular ou não tem nada a ver uma coisa com a outra?
14: Olha, com a contusão do Paquetá, o Hendrick é um dos postulantes dessa vaga. Eu acho que ele não é a primeira opção. A primeira opção seria o Danilo Santos. E aí, reforçando esse meio campo, você ainda tem Fabinho e você ainda tem o Ederson, tá? O Hendrick seria uma possibilidade se o Ancelotti voltasse a optar por aquele esquema 4-2-4. Que aí dois caras só no meio campo, Casimiro e o Bruno. E aí acrescenta o Hendrick ao Rayan, ao Matheus Cunha e ao Vini. Só que hoje pela manhã o Rayan não treinou. Ele ficou afastado do treino. A informação de bastidor, que é só o tal do controle físico, controle de carga. Mas você fez a pergunta, eu logo imaginei. De repente, se o Rayan não tivesse condições, acho que o tiro certo seria a entrada do Hendrick. Porque o Rafinha tá fora, tá? O Rafinha tá fora.
11: E o Paquetá também.
14: E o Paquetá corre o risco de não jogar mais a Copa do Mundo. Olha, é mais sério.
11: Então é o seguinte, Paquetá fora, Rafinha fora. Se o Rayan não tiver condições, me arrisco a dizer, o Hendrick, até porque no intervalo do jogo, o que fez o Ancelotti? Tirou o Paquetá por lesão e colocou o Hendrick pra jogar.
14: Tá vendo? Não precisa ser velho pra saber disso. Basta ser um jovem como João Paulo Capelanes, um papai recente, pra descobrir... O caminho da escalação do técnico Ancelotti, Aninha.
3: E, gente, será que essa escalação não pode poupar também alguns jogadores por causa do calorão, não? O calor desgasta muito mais, favorece lesão e, sei lá, um jogador que já correu muito no último jogo, como foi o caso do Rayan, ser poupado por esse motivo, não?
14: Aninha, agora eu vou falar do velho de 55, tá? Que vocês me chamaram de velho. Eu vou guardar isso no meu coração. É o seguinte, quantos anos tem o Rayan? Pô, cansado tô eu. Se o cara tiver cansado, nem entendo a tua pergunta.
3: Não, tô falando da parte muscular, tá? Ele não tem nem o direito de se negar a correr.
14: Não, aí sim, se for uma questão muscular, obviamente que esse jogador vai sentir alguma coisa. Mas essa hora é a hora de tentar entrar com o que tem de melhor, com aquilo que tem de mais forte para superar a Noruega e ir para a próxima etapa da Copa do Mundo. Porque se pensar muito em poupar... Daqui a pouco o Brasil não chega à próxima fase. Em 38, vamos lá atrás, por falar em coisas antigas, o técnico da seleção na época falou, vou poupar o Leônidas contra a Itália na semifinal, para que ele fique bem para a grande decisão. O que aconteceu? O Brasil parou na Itália, sem o Leônidas. Então, né? Esse é o jogo do Brasil. A gente está muito pensando em Inglaterra e México, depois Argentina, Portugal e Espanha, e uma eventual final com a França. Mas a gente está se esquecendo que antes tem a Noruega. Se não passar pela Noruega, domingo acaba a Copa para o Brasil.
11: Exato. Mas, Aninha, isso que você falou é muito importante. Inclusive, eu estou com meu telefone celular... E a gente vai atualizar a temperatura aqui em New Jersey. Ó, por enquanto, tá 26 graus. Não é nada absurdo se você for analisar. Só que... Ah, não. Que 26 graus. Tô viajando. Olha aí, pelo amor de Deus. 37 graus. Que cara, isso? Eu tô um tonto. Tava abrindo aqui.
14: Não. Ele tava vendo São Paulo. Ah,
1: Morumbi, São Paulo tá 26 mesmo.
11: Isso, é que eu tô aqui, eu tenho aqui a temperatura, o nível aqui do celular, eu vou até mostrar, tá marcando 37 graus, só que de fato a sensação térmica aqui, ela passa facilmente dos 40, tá uma estufa. A gente vai sair aqui de onde a gente tá com a nossa base, nosso estúdio avançado, e vai lá pro hotel da Seleção Brasileira, dá uns 15, 20 minutinhos de estrada, né, Quesadinha?
14: Mais ou menos isso, mais ou menos isso.
11: E aí a pergunta da Aninha, por que que é importante? Porque no domingo a gente já tem informação, a gente obviamente fica pesquisando dioturnamente a questão climática que envolve não só as seleções, mas também para a torcida entender o que, que vai ser feito, que tem jogo que demora mais de uma hora para recomeçar. E tem sim expectativa de o tempo fechar no domingo, no horário do jogo da Seleção Brasileira. O que, que isso quer dizer? Primeiro, temperatura elevadíssima, passando da casa dos 38 graus, com sensação térmica de 43. O estádio não é climatizado, é um estádio aberto, então podem ter certeza que vai estar aquela lua. E o sol do meio-dia, que a gente está habituado em São Paulo a ser o mais forte, aqui, Quesada e ouvintes internautas da Bandeirantes, é por volta das 4, 5 horas da tarde, no horário do jogo da Seleção Brasileira. Então já comecem aí a mandar energia positiva, porque primeiro... calor, sol, abafado, uma barbaridade, e diante de tamanha caloridade, que é um termo que o Quesada adora, né? A gente pode ter sim uma possibilidade de tempestade, e aí vai ter aquela papagaiada importante de segurança, de meia hora, uma hora e meia para o jogo recomeçar. Então, um domingo que promete fortes emoções, viu, Aninha?
1: Eu já estou preocupada, emocionada desde agora. Fica o recado aí para quem está programando aquele churrasco para acompanhar a Seleção Brasileira do domingo. Separe um pouquinho mais de carne, porque pode ser que a transmissão da Bandeirantes dure muito tempo se essa previsão aí de tempestade se concretizar. Eu vou liberar vocês para vocês irem lá pro hotel da Seleção Brasileira acompanhar a fala do Hendrick daqui a pouquinho. Obrigada, viu, gente? Bom trabalho por aí.
14: Aninha, o João Paulo fica nervoso quando ele não almoça no horário certo. Eu falei, calma, vamos até ali falar com o Hendrick, menino Hendrick, depois a gente almoça. Calma, calma nessa
11: não,
14: hora.
11: Eu estou calmo, Aninha, mas eu vou trazer um bastidor. É. Eu e o Quesada, a gente tem o privilégio... Primeiro, eu tenho o privilégio de ser amigo do Quesadinha, que pra mim é uma referência como caráter e profissional. E o Quesadinha tá dividindo o apartamento comigo. E aí, enquanto eu tô ao vivo no...
14: Tirei a privacidade dele.
11: Não, tirou nada. Só que enquanto eu tava indo pro Pulo do Gato pra participar com muita alegria com o Ricardo Capriotti ao vivo, Leandro Quesada estava deitado nos braços de Morfeu.
1: Oh, é isso. Delícia.
14: 5 da manhã, o Capriotti levanta às 3. O Capriotti vai dormir a 1.
11: Ele vai correr, ele levanta às 3, vai correr uma hora. Vem aqui, Capri, coloca a cabecinha aqui. Vem cá. Não, põe aqui. Pera, quem sabe? Pelo amor de Deus.
1: Que momento, hein?
11: Eu pedi pra você colocar... Deixa pra lá. Que momento, velho. É a carinha dele, ó.
1: Ricardo Capriotti, que tá trabalhando 20 horas por dia, dormindo duas e correndo ainda.
15: Só o trabalho que essas figuras me dão aqui, ó. É isso.
11: Não, pra mim aí, a carinha.
1: Papai Capriotti.
15: Apareci no ao vivo aqui. Saí da reunião pra aparecer no ao vivo aqui. Você viu, Aninha?
1: Que beleza. Estão dando muito trabalho pra você, né, Capri? Só correndo pra desestressar,
15: sempre dão, né?
1: Né,
15: Aninha? Sempre dão aí, mas você sabe. Até...
11: Peraí, vem cá. Difícil. Aqui, ó. Ó, uma exclusiva com o Mbappé, ó. Aqui, ó. O Mbappé chegou aqui no nosso hotel, ó. Põe a cara, o Mbappé aí, ó.
16: Hi, guys.
1: Ele também faz um bico de meu malvado favorito. Abraço pro Marcelão.
15: É isso. Tem várias facetas do nosso Marcelão aqui, viu?
11: Aqui, ó, nosso Marcelo Cruz, ó, engenheiro de som, vem aqui, falando a Paula Rodrigues, que é? Aqui, ó, o que você acha do jogo aí? A França vai chegar na final?
16: Ginicola Frusse.
1: Nosso
11: malvado favorito tá aqui, Aninha.
1: Bora lá, gente, temos que ir pro repórter Bandeirantes. Abraço pra vocês.
11: Beijo.
1: 2h45. Eita, nós, que a equipe tá se divertindo, né? Copa do Mundo é isso, é demais mesmo. Bora lá pro repórter Bandeirantes.
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3: relógio marca 2 horas e 45 minutos. Agora você acompanha o repórter Bandeirantes. As atualizações do caso da diarista suspeita de matar um casal em Belo Horizonte, em Minas Gerais, com a repórter Gabriela Oliveira.
17: Está presa a diarista Paola Stephanie Neto Cirino, de 30 anos, suspeita de matar a facadas o advogado Cláudio Atala Inácio, de 75 anos, e a esposa dele, Maria Clotilde Moreira Maciel Atala Inácio, de 76. Paola foi presa na madrugada de hoje em um hotel de Itabira, na região central de Minas Gerais, onde estava com um filho de 6 anos. Em depoimento, ela confessou o duplo homicídio e afirmou que agiu sozinha. O advogado de defesa afirma que Paola tem histórico de transtornos mentais e faz acompanhamento psiquiátrico. Segundo ele, a documentação médica está sendo analisada para decidir se será solicitado um exame de sanidade mental. As investigações continuam para apurar se houve participação de outras pessoas no crime e para localizar joias e relógios de alto valor que ainda não foram recuperados.
3: O Brasil e a França assinaram um acordo que acaba com a exigência de vistos para brasileiros entrarem na Guiana Francesa. Entenda os detalhes com o Rafael Campos.
18: Brasileiros não vão mais precisar de visto para entrar na Guiana Francesa. O acordo entre Brasil e França foi oficializado nesta quarta-feira em Brasília e passa a valer a partir de 1º de agosto. A medida havia sido anunciada pelo presidente francês, Emmanuel Macron, em 2025 e encerra uma exigência que durava há pelo menos 16 anos. A Guiana Francesa faz fronteira com o Amapá, único estado brasileiro que divide limites com o território francês. Antes, quem precisava do visto tinha que solicitar o documento na Embaixada da França, em Brasília.
3: Agora 2 horas e 47 minutos, esse foi o repórter Bandeirantes.
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4: Hoje, nosso assunto com o Dr. Evaldo é suplementação.
5: Outro dia atendi a

0: vitamina D e os ditos antioxidantes, vitamina A, C, E e selênio, cujos estudos são conflitantes, insuficientes ou um baixo benefício associa-se ao risco de toxicidade. Quanto aos multivitamínicos para o bem-estar, em geral é o efeito placebo, a sugestão que leva à percepção de melhora. Suplementação faz sentido em grupos especiais, como gestantes, idosos, pessoas com algumas dietas restritivas ou condições de má absorção ou ainda algumas doenças. Aos demais, recomendo alimentos naturais, com uma dieta equilibrada e variada. Isso basta. Fique bem e até a próxima.
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2: Agora 2h54, e aproveitando que a gente estava falando de saúde com o doutor Evaldo, falando também de futebol, fim de semana tem Brasil em campo, vamos falar sobre os smartwatches, que muita gente usa para monitorar, né, os índices de saúde, batimento cardíaco, e de fato facilita, né, esse monitoramento durante o dia. Mas, ó, isso não elimina a necessidade de acompanhamento médico, como explica o Gilberto Smanioto.
3: Um aviso no pulso, o outro no celular, são alertas de batimento cardíaco, de glicose, de oxigenação. É a tecnologia na nossa vida. E esses dispositivos permitem acompanhar o corpo em tempo real. Estamos cada vez mais assumindo o controle da nossa saúde. É assim que a Amanda Coca, que é revisora de texto, convive com o diabetes. A cada 15 dias, ela aplica no braço um sensor que mede a glicose 24 horas por dia e envia as informações para um aplicativo do celular e para o relógio, informando as subidas e descidas do açúcar no sangue. Quando há alguma alteração importante, ela recebe um aviso na hora.
4: Eu não preciso ficar me furando o tempo inteiro, né, como a medição antiga fazia. Eu já consigo ver a flutuação, se eu estou tendo picos muito, muito fortes, né, quedas muito bruscas, ele me avisa.
3: Esses aparelhos, como relógios, anéis, facilitam a identificação de mudanças que muitas vezes passariam despercebidas. O aplicativo gera relatórios de até 90 dias que a Amanda envia para a endocrinologista que acompanha o tratamento. Uma pesquisa feita nos Estados Unidos revela que mais de 40% das pessoas já usam dispositivos que ajudam no monitoramento da saúde. Esses equipamentos ficaram mais precisos nos últimos anos, nos disse Arthur Igreja, que é especialista em tecnologia e inovação.
5: E do outro lado, claro, as certificações, né, as agências reguladoras que entraram e começaram a atuar muito mais fortemente, separando, né, dispositivos e fabricantes que não eram confiáveis, e aí sim trazendo esse selo reputacional, esse selo de qualidade para quem tinha a tecnologia que poderia ser usada.
3: Mas ainda assim, os aparelhos não excluem o acompanhamento médico e a validação dos resultados, alertou o Dr. Pedro Ivo Moraes, cardiologista do Hospital São Paulo, Unifesp.
6: Nas patologias, né, a pressão alta, o batimento acelerado, alguns tipos de arritmia, essas doenças, elas precisam de um diagnóstico, de uma validação médica. É a triagem de alguma coisa possa estar errado e que te motiva buscar um auxílio médico para um diagnóstico e para uma orientação terapêutica adequada.
3: Mesmo tendo que acompanhar os números todos os dias, Amanda não vive olhando o relógio, não. É justamente para

0: ficar aflita. Ela conhece os sinais que o corpo dá e usa a tecnologia como uma aliada.
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2: 26 graus, céu azul e o trânsito ficando difícil na Marginal do Pinheiros, no sentido Interlagos, da Avenida dos Bandeirantes, altura da Ponte Eri Torres, até pouco depois da Ponte Nova do Morumbi. No sentido da Castelo Branco, a lentidão vai da Avenida dos Bandeirantes até perto do Parque Vila Lobos. O caminho é melhor nos dois sentidos pela Avenida Santo Amaro e vale também a Faria Lima. 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
2: Trânsito parado na Marginal do Tietê, sentido rodovia Ayrton Senna. Vale muito evitar desde a freguesia do O até o acesso à Dutra. Se você já está na Tietê, para acessar a Dutra, a partir da Vila Guilherme, melhora a pista expressa. Antes disso, prefira Marquês de São Vicente ou Francisco Matarazzo e Minhocão. 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
6: Pontualmente 3 horas. Obrigada pela companhia. O Bora Brasil volta amanhã a partir da 1 da tarde. Tchau!
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0: Olá, seja bem-vindo. Agora, 3:01. Obrigado pela companhia. Hoje um acontece mais curto, mas com muita notícia importante. E para isso a gente quer, lógico, a sua participação pelos nossos canais, pelo nosso WhatsApp, que é o 99904-8756. Um canal de WhatsApp que recebe uma infinidade de mensagens e a gente faz questão de sempre dar feedback aqui para os nossos ouvintes. Lembrando que o código é 11, aqui de São Paulo, 99904-8756. Acompanhe pelo youtube.com/RadioBandeirantesOficial, que está bombando, tem Copa do Mundo e todo mundo está lá. E nas nossas redes sociais, é claro, tem o Instagram, tem o Twitter, tem o Threads, tem o Facebook, tem o TikTok, todas as nossas redes à sua disposição com muito conteúdo de Copa do Mundo, mas muito conteúdo sobre as notícias mais importantes. Uma delas, hoje, dia 2 de julho de 2026, temos a inauguração de parte da linha laranja, a malfadada linha laranja que finalmente chegou a um ponto de entregá-la, entre aspas, entregá-la de um jeito que parece que pode ser mais ou menos usada com alguns, digamos assim, critérios diferentes para você se locomover de um trem para o outro ou de uma linha para outra. Luiz Felipe Nunes acompanha isso desde manhã, mas essa história começou, ele não tinha nem nascido ainda. Boa tarde, Luiz, tudo bem?
1: Boa tarde, Ronald. Boa tarde para todo mundo que nos acompanha na Bandeirantes. Acho que nascido eu já era, mas assim, exagerei. Não tinha uma idade tão avançada para acompanhar o noticiário. Tá. Acho que a gente pode ficar nesse meio termo. Estava falando das redes sociais, Ronald. Quem nos acompanha nas redes viu primeiro como está a situação do entorno das linhas, da estação, na verdade, da linha 6 do metrô de São Paulo, que não é do metrô, né? Porque é concedida para iniciativa privada, para Acciona. A gente esteve em várias estações da linha 6 mostrando que as obras exteriores ainda não acabaram. A freguesia do Ó, principalmente, é uma que muitos moradores passam do lado e, de fato, quando a gente pergunta se eles sabem que uma linha passará a estar à disposição amanhã, muitos não sabem que já está acontecendo isso, porque o entorno ainda lotado de maquinário, trabalhadores ainda fazendo com que a estação seja finalizada, mas hoje foram entregues 6 estações, um percurso até o momento da linha 6, a chamada linha das universidades, entre a zona norte de São Paulo, na freguesia do Ó, e Perdizes, passando por Pompeia, passando principalmente nesta região próxima à Marquês de São Vicente. O projeto, até o final do ano, é de entrega de outros trechos da Zona Norte, indo até Brasilândia, mais 2 estações, para que no ano que vem haja a conclusão deste percurso ligando a Brasilândia com o centro de São Paulo na estação São Joaquim, fazendo com que haja uma série de baldeações para a linha 1, para a linha 11, para a linha 7, só que hoje a única baldeação disponível é uma baldeação diferente, porque ela não é feita dentro da estação. Existe o mesmo nome da estação, que é a Estação Água Branca, mas se você chegar pela linha 6 na Estação Água Branca, você vai subir as escadas rolantes. A gente está falando de uma das estações mais profundas da América Latina. Você chega no final da catraca, atravessa a rua, ou seja, você sai da estação para entrar novamente na Estação Água Branca, mas aí da linha 7. E aí existe o pagamento da tarifa. Linha 6 vai operar sem pagamento de tarifa, é o que acontece geralmente quando há essa operação assistida, limitação de horário. A partir de amanhã, os passageiros podem entrar nas 6 estações entre 10 da manhã e 3 da tarde, de maneira gratuita. Só quando forem passar para a Estação Água Branca da linha 7, precisarão pagar essa tarifa de baldeação. O governador Tarcísio de Freitas disse: é possível fazer isso, de que não tem nada a ver com a eleição, mas a gente lembra. O governador do estado de São Paulo tem até sábado para realizar entregas antes do período eleitoral. E tem mais, Ronald, uma apuração que a gente ainda não tinha no Bora Brasil, na minha última participação, e agora eu tenho. Porque o governador do estado falou sobre outras obras que querem ser antecipadas, que ele quer que aconteçam antes do período. E aí ele trouxe 2 exemplos. O trem Intercidades, para Campinas, que vai chegar até a Estação Água Branca, de acordo com o governo do estado, que está previsto para depois de 2030. Ele quer antecipar para 2030. Túnel Santos-Guarujá, a gente lembra, mais de 100 anos para que ele pudesse ser, ao menos, colocado no papel. Governador quer trazer para 2030. Isso a gente já sabia porque eu escutei pela manhã do governador. Agora eu apurei com fontes, governo do estado de São Paulo, que me disseram que essa antecipação do túnel Santos Guarujá não havia sido combinada com muitas pessoas, não. O governador Tarcísio de Freitas fez esse anúncio sem falar com pessoas importantes desse projeto. Isso, segundo essas fontes do governo, que disseram que não houve essa combinação com os russos, né, para fazer o Garrincha. Por isso, fica um pouco questionável esse prazo que foi colocado pelo governador Tarcísio de Freitas. E sobre a estação Água Branca, que o governador quer colocar como a maior estação do estado de São Paulo, e se você nunca passou por lá, é uma estação bem pequena, a estação Água Branca, mas que o governador quer transformar na maior do estado. Essa estação, ela ainda passará por uma alteração em janeiro do ano que vem, a expectativa do governo, para que a linha 11 seja ampliada para chegar até a Água Branca, para não fazer com que a linha 7 fique extremamente congestionada. Isso enquanto o governo faz as ampliações para receber outros ramais. Então, é basicamente um puxadinho. Sobre isso, pelo menos, o governador disse que hoje o que foi entregue na estação Água Branca não é o ideal, mas que será, e que tanto a Acciona quanto o governo do estado de São Paulo se beneficiam dessa entrega antes do que era previsto. E, inclusive, a segunda entrega, essa das duas estações, deve ocorrer no mês de outubro. O governador não poderá estar lá, mas, mesmo assim, mês das eleições, mesmo mês em que será entregue de maneira completa a linha 17 Ouro, que hoje funciona também com essas limitações. Boa noite.
0: Ô Luiz, o aspecto visual aí da, por onde você passou, é, de acabamento e tudo mais tal, é aquela coisa de montagem de um evento de música, que tudo fica pronto no dia, né? Tem que correr para ficar pronto no dia, ou muita coisa por fazer. Me diga lá, o que, que você pôde visualizar do que foi aparentemente planejado, né? A gente espera sempre que o planejamento seja alcançado, mas muita coisa é feita depois que a inauguração é efetivamente realizada para a festa, que é aquela que mais interessa a quem recebe o carimbo de quem construiu.
1: Ronald, tem muita coisa para fazer. A estação Freguesia do Ó realmente me deixou impressionado, porque quando você olha lá de frente, já fica claro que as obras externas ainda não foram concluídas. Tem muito maquinário lá ainda. Quando você vai para a lateral, aí você percebe que tem muito acesso a um trajeto entre duas estações.
0: O Luiz está numa posição em que tem muita influência.
1: Uma estação que é João Paulo I.
0: Desculpa, Luiz, tinha perdido uma parte aí. Você falava a respeito daquilo que você visualizou no entorno. Vamos lá, pode continuar.
1: Principalmente na Freguesia do Ó, Ronald. Uma situação que fica bem clara de que não há a previsão de conclusão nos próximos dias da parte externa da Freguesia do Ó. A gente fez um trajeto, nós da imprensa, com o governador Tarcísio de Freitas, outros vereadores, deputados estaduais, muitos convidados, para a estação João Paulo I. Pulou a estação Freguesia do Ó. Era minha curiosidade, eu achei que a gente pararia por lá, não paramos. A João Paulo I, no momento que eu cheguei pela manhã, ainda estavam sendo colocados alguns tapumes para que ficasse menos visível que a obra ainda está acontecendo. Eu conversei com alguns funcionários que não têm nenhuma responsabilidade sobre isso, são de fato as pessoas que estão trabalhando ali, mas essas pessoas mesmo não sabiam que a linha passaria a operar amanhã. Isso na João Paulo I. O trajeto pelo trem que a gente fez da linha 6 deu certo. Não pareceu nada fora do comum, muito semelhante à linha 4 amarela, inclusive, porque os vagões são conectados por sanfonas, então existe até mais espaço do que nas linhas 1, 2 e 3, cerca de 400 pessoas a mais cabem nesses trens da linha 6. Mas tem também outra situação que chama atenção, que é o fato do tempo da espera ser muito dilatado. Porque como a gente tem nesse momento um trem indo e outro voltando, o tempo de espera para cada trem, claro, é próximo de 20 minutos.
0: Aí não dá, né?
1: Então, se você perdeu o trem, você espera 20 minutos para ele chegar e mais 20 minutos do próprio percurso dentro do vagão, Ronald.
0: É, nem o ônibus demora isso, mas é compreensível que é um momento de... É para tirar foto, é para esse tipo de coisa. Não é para você fazer uso disso como um modal que vai agilizar o teu processo, aquilo que você tem de rotina. Luiz, valeu. Obrigado, amigo. Bom trabalho para você.
1: Valeu, Ronald. Forte abraço.
0: Valeu. E não dá nem para ficar, para julgar tanto, porque político é assim mesmo. Político é assim mesmo, lança o negócio do jeito que dá, para ele ter a chancela, e vai usar isso. O Tarcísio, lógico, vai usar essas imagens na campanha dele, governo do estado, tudo mais e tal, né? O histórico de políticos é exatamente do mesmíssimo jeito de qualquer partido, de qualquer facção política, de tudo, de tudo. Eu lembrava que, ano de 1996, a Clara não era nascida ainda.
2: Não era nascida ainda.
0: Tudo bem?
2: Tudo bem. Boa tarde.
0: Boa tarde. Mas você vai fazer uso dessa, fez uso dessa história que eu vou contar aqui. A estação Vila Madalena do metrô, linha verde, né? Que primeiro ligava a Vila Madalena à Ana Rosa. Ela tinha uma necessidade de ser inaugurada rapidamente, porque o candidato do governador, na época Mário Covas, era José Serra e disputava contra Luiz Erundina e Celso Pita. Lembram do Zé Espírito? Então, era essa eleição. E precisava ter uma chancela ali. Governo do Estado, José Serra conectado ao governo do Estado, tudo PSDB, precisava lançar aquela estação. E foi lançada do jeito que deu. Rapaz, a estação Vila Madalena, durante anos, vertia água, mais dentro do que fora. Quem é da região sabe. Quem faz uso da estação Vila Madalena sabe do que eu tô falando. Mas era água para todo lado, porque ali era um córrego subterrâneo, tinha sido aterrado e tudo mais, mas estava lá, era um charco danado. A estação tinha mangueiras que foram colocadas com o tempo para tentar minimizar baldes para todo lado. Sabe quando a casa tem um furo no teto e você coloca balde para poder fazer aquilo escoar para algum lugar? Era isso. Então, estou falando lá de 1996, isso aconteceu ao longo de toda a história. Todo mundo faz alguma coisa para tentar se vangloriar. Eu morava numa cidade próxima de São Paulo, que todo mundo clamava por uma segunda mão de um viaduto, de uma ponte, né? Uma ponte passava em cima do Rio Tietê. Dali, para você ter uma ideia qual cidade é. E o prefeito tinha que inaugurar aquele troço, mas tinha que ser até aquele fim de semana. Ele inaugurou. Tinha uma faixa de uma pista, cheio de ferro, cheio de vergalhão para fora, e ele só para poder fazer o vídeo dele com o corpo para fora do carro, acenando para as pessoas, cheio de balão. E ele passou com o carro, fechou a ponte, não tinha mais nada, só fez o vídeo da inauguração da ponte. E é assim que eles trabalham, né? Para as pessoas que vão fazer uso da plenitude dessa linha, a linha laranja, vai ser um espetáculo a possibilidade de ir para a freguesia, para a liberdade, em questão de 20 e poucos minutos, vai ser fantástico quando efetivamente ela existir para uso natural das pessoas. 3 horas, 14 minutos, intervalo, voltamos já.
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4: Avenida do Estado congestionada no sentido marginal do Tietê, na passagem pelo centro, da ligação leste-oeste até a Rua São Caetano. Também muito ruim no sentido do Ipiranga, a partir do comecinho da Avenida do Estado, passando pela Santos Dumont até o encontro com a Cruzeiro do Sul. Depois disso, tudo muito bem. Tráfego apenas intenso na chegada a Tereza Cristina. 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
4: Avenida Rebouças, sentido Marginal do Pinheiro, seguindo bem na sua primeira metade, tem Rick Schauman dali em diante, ainda com Eusébio Matoso, muito lenta até o shopping. Vale a pena agora a descida da Augusta, sendo que o trânsito fica mais intenso agora na passagem pelo Oscar Freire e 200 metros antes do emboque no túnel Max Pfeffer. 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
2: Cara, que chamada espetacular, né? E vai ser demais, você vai acompanhar tudo aqui na Bandeirantes. A gente vai fazer a nossa conexão com Brasília, como todos os dias fazemos. Hoje Afonso Marangoni conosco, ministro Alexandre de Moraes aguarda uma manifestação da defesa do ex-presidente Jair Bolsonaro para uma decisão sobre a prisão domiciliar. Fala, Marangoni!
3: Boa tarde, Ronald. Boa tarde a você que nos acompanha na Bandeirantes. O ministro do Supremo Tribunal Federal, Alexandre de Moraes, aguarda a manifestação da defesa de Bolsonaro para decidir se vai manter o ex-presidente em prisão domiciliar. Na quarta-feira, após parecer da Procuradoria-Geral da República, o ministro abriu prazo de 48 horas para que os advogados do ex-mandatário se pronunciem. O Procurador-Geral da República, Paulo Gonet, defendeu que Bolsonaro seja mantido em casa, ao invés de voltar a cumprir a pena na Papudinha. O entendimento se baseia nas conclusões da Polícia Civil do Distrito Federal, que decidiu não indiciar o ex-presidente no episódio da arma apreendida em uma blitz. No parecer, a PGR avaliou que o ex-presidente não cometeu falta grave no episódio e defendeu apenas que a pistola de calibre 9mm continue apreendida. Eu conversei, Ronald, mais cedo com a advogada criminalista Jaqueline Valles. Ela entende que Moraes deve seguir o entendimento do procurador Paulo Gonet. Vamos acompanhar um trechinho do que ela falou comigo mais cedo?
4: Entendo sim que Alexandre Moraes irá sim conceder a permanência da prisão domiciliar para Jair Bolsonaro. Até porque o fiscal da lei, que é o Procurador-Geral da República, também entendeu assim. Mesmo que não vincule a sua decisão, é um ponto muito favorável para o entendimento do ministro. Após o parecer favorável para a continuidade da prisão domiciliar de Jair Bolsonaro, por entender que ele não teve nenhuma participação direta no envolvimento da arma com o seu segurança, os advogados também irão nessa mesma posição, requerendo ao ministro Alexandre Moraes que não seja revogada a sua prisão domiciliar. Afinal de contas, a saúde de Jair Bolsonaro, que é o ponto dessa prisão domiciliar, não teve nenhuma melhora significativa que pudesse entender pela revogação.
3: Pois é, então essa é a posição da advogada criminalista Jaqueline Valles, né, muito experiente no ramo jurídico. E importante dizer sobre essa questão da prisão domiciliar que ela começou lá em 24 de março, né, quando o ministro Alexandre de Moraes autorizou que Bolsonaro fosse para casa por questões de saúde e estabeleceu então 90 dias para reavaliar a situação. O prazo terminou formalmente na última quinta-feira e fica então o aguardo desta decisão que ainda não veio, né? Por causa desses momentos processuais, né, de ouvir a Procuradoria e agora então a defesa. O ex-presidente Jair Bolsonaro, a gente lembra, cumpre a pena de 27 anos e 3 meses de prisão, a qual foi condenado na ação penal da tentativa de golpe. É isso, Ronald. Qualquer novidade, a gente chama vocês aí nos estúdios da Bandeirantes. Um abraço.
2: Valeu, o Marangoni. Hoje o Marangoni não está na capital do Brasil. Ele está na capital, mas hoje temos uma outra capital.
5: Somente por hoje.
2: Hoje. Como é que foi a nomenclatura dada?
5: É a capital simbólica do Brasil por hoje.
2: Por hoje, por causa da nossa Salvador.
5: Exatamente. Hoje, como é comemorada a independência da Bahia, dia 2 de julho, uhum. Hoje Salvador é a capital simbólica do Brasil, somente por hoje, mas tem um motivo por trás. O governo também reconheceu hoje, dia 2 de julho, no ano passado isso, como dia da consolidação da independência do Brasil. Então aí a data também é para reconhecer esse feriado nacional. Esse feriado não, essa data comemorativa. Nacional.
2: Muito legal.
5: Porque é feriado só na Bahia.
2: Só na Bahia, muito bem. Na capital do Brasil, mas não a simbólica, que é Salvador, o Márcio Rocha conosco. Fala, Márcio.
6: Oi, Ronald, boa tarde para você, boa tarde a todo mundo que nos acompanha. A gente confirmou hoje que o governo brasileiro enviou a resposta formal com a defesa do PIX para o governo dos Estados Unidos, governo esse que alegou que o sistema de pagamentos aqui do Brasil causa prejuízos às empresas norte-americanas. O Ministério das Relações Exteriores enviou esse documento assinado pelo próprio ministro Mauro Vieira, que defende que as críticas ao PIX, além das decisões da justiça brasileira, não têm relação com o comércio entre os dois países. Por isso, o Brasil rejeitou a acusação de que o sistema favorece empresas nacionais, argumento usado pelo governo do presidente Donald Trump, justamente para dizer que existe esse favorecimento indevido interno e contra o comércio estrangeiro. Essa manifestação foi enviada ao escritório do representante do comércio dos Estados Unidos e defende que, como o Brasil tem uma relação superavitária com os Estados Unidos, a alegação não fica comprovada. E para o Itamaraty, o governo norte-americano não comprovou que os atos, as políticas ou as práticas brasileiras sejam discriminatórios ou imponham barreiras ao comércio entre os dois governos. E por isso, o Palácio do Planalto também defende que os Estados Unidos estão usando a investigação comercial para questionar escolhas soberanas do Brasil e não para tratar de medidas que efetivamente prejudiquem o comércio. O governo de Washington abriu uma investigação contra o Brasil, segundo eles, né, porque o governo brasileiro adota práticas que oneram ou restringem o comércio com empresas norte-americanas e, dessa maneira, propõe essa aplicação de uma tarifa adicional de 25% a todos os produtos brasileiros vendidos para os Estados Unidos. Nesse documento também, o governo brasileiro lembrou que os Estados Unidos e o Brasil mantêm uma relação comercial sólida com o superávit comercial a favor dos norte-americanos. E em outro ponto, o governo também defende que as decisões do Supremo Tribunal Federal, que determinaram, por exemplo, a remoção de conteúdos e a suspensão de perfis nas plataformas digitais, foram tomadas em processos judiciais regulares. Agora há pouco a gente teve a nota do ministro do Desenvolvimento, Indústria, Comércio e Serviços, o Márcio Elias Rosa, que ele afirmou nesse comunicado que se reuniu com o representante de comércio dos Estados Unidos, Jameson Greer, nesta quinta-feira, e que a reunião debateu relações econômico-comerciais entre os dois países e contemplou análises concretas para os seis temas sobre a investigação que estão sob investigação do governo de Washington. São elas: comércio digital, tarifas preferenciais, combate à corrupção, proteção à propriedade intelectual, etanol e desmatamento ilegal. E que ambos reconheceram que o diálogo tem sido construtivo, mas que é necessário mais tempo para detalhar propostas e aproximar posições. Por isso, uma nova reunião com as equipes técnicas será realizada antes do dia 15 de julho e a gente segue acompanhando aqui de Brasília. Um abraço, pessoal. Até mais.
2: Boa, tchau, tchau. Márcio. Outro para você. Obrigado. Aqui em São Paulo, Guilherme Oliveira acompanhou as investigações, segue acompanhando as investigações do atentado contra o Tenente Pimentel da Rota. Você ouviu aqui primeiro, na Bandeirantes, mais detalhes aqui. Fala, Guilherme.
7: Tudo bem, Ronald? Bem. Boa tarde para você, para quem nos acompanha por aqui. Quase uma semana depois dessa tentativa de homicídio, a polícia revela pouca coisa. Por exemplo, a motivação do ataque ao Tenente da Rota, Ronixon Pimentel. A gente ainda não sabe. Quem são os criminosos que atuaram diretamente nesse crime em São Caetano do Sul, no ABC Paulista? A gente também não sabe. O governador Tarcísio de Freitas até chegou a dizer que o atirador foi identificado, mas a própria Rota, não confirma essa informação de que já houve a identificação do atirador, muito menos o criminoso que conduzia a motocicleta no momento do ataque. O que a gente já tem certeza, por enquanto, que foi um crime premeditado. Isso as autoridades não têm dúvida alguma, até porque os criminosos acompanharam há um bom tempo a rotina do Tenente Pimentel até a realização do ataque no sábado passado numa avenida de São Caetano do Sul, no ABC Paulista. O carro utilizado no crime também foi encontrado num estacionamento na zona leste da capital, carro agora que passa por perícia até para a polícia tentar encontrar um DNA que possa auxiliar nas investigações. Já há dois presos nesse caso, são suspeitos de terem participado da logística do crime, antes e depois do ataque. Ontem, um homem morreu em confronto com a Rota. Num primeiro momento, essa ocorrência na zona leste da cidade também, num primeiro momento, os policiais afirmaram que sim, que esse homem teria feito parte também da logística do crime, só que nesta manhã a polícia mudou a versão completamente, de que não, esse homem não tem envolvimento algum com o ataque ao tenente da Rota, Ronixon Pimentel. Então, algumas informações que ficam desencontradas, que são atualizadas, mas infelizmente, quase uma semana depois desse ataque, a gente sabe pouca coisa ainda. Sobre o quadro de saúde do tenente da rota, houve uma melhora do quadro clínico, mas ele segue entubado na UTI, num hospital em Santo André, também no ABC Paulista. Ronald.
2: Valeu, Guilherme. Obrigado. Ó, informação importante, o canal de acesso ao Porto de Santos foi liberado, depois está fechado desde 3h50 da manhã com o nevoeiro. Tem um Ricardo para tem um recado do Ricardo Capriotti para fechar o Acontece de hoje. Fala, Capriotti.
8: Ah, essa Copa do Mundo, que jogos espetaculares nós estamos assistindo e ouvindo aqui nas nossas transmissões da Bandeirantes. Agora, Espanha e Áustria estarão frente a frente. É a fase decisiva do Mundial e nessa fase o destino dos times pode ser alterado. 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
2: É isso aí. Valeu, Capri. Acabou o Acontece. A Clara Viterbo entra em férias. Boas férias para você, viu,
5: muito
2: Clara?
5: Obrigada.
2: A partir de segunda-feira, a gente só vai se ver aqui quando o Zaidan voltar no dia 20 de julho.
5: Exatamente.
2: Boas
5: Até
2: férias
5: lá,
2: pra você,
5: bom
2: tá?
5: Bom programa para todos.
2: Muito obrigado, valeu. Termina aqui o Acontece, vem aí mais uma jornada esportiva. Tem Espanha e Áustria, vai ser demais. Continue conosco, valeu, tchau.
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9: Imagens que tentam resumir um país. A Espanha dos encontros longos, das ruas cheias, da vida que parece esticar o dia. A Áustria da organização, da discrição, dos silêncios, do compromisso. Mas o futebol pode inverter aparências. Em campo, os espanhóis transformam paciência em método. Austríacos fazem da intensidade sua forma de afirmação. Hoje, neste mata-mata da Copa do Mundo, Espanha e Áustria mostram que identidade não é um retrato, é algo que se revela em movimento.
10: Österreich gewinnt, ich glaube 3-1.
11: 5-0!
12: Wie? Stabitzer, Hattrick.
13: Wie lange seid ihr schon da?
14: Seit 10 Monaten.
15: Wir arbeiten für den österreichischen Auslandsdienst.
16: Wir repräsentieren die Republik Österreich.
17: Das war das.
1: Espanha, Áustria. Vai começar mais um

0: Los Angeles, a candidata ao título Espanha em campo contra a Áustria, valendo uma vaga nas oitavas de final da Copa do Mundo.
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1: Um grande abraço a você que continua ligado na Bandeirantes, na grande cobertura da Copa do Mundo. Momentos decisivos, jogos que valem vaga nas oitavas de final sendo disputados. Los Angeles, no belo estádio local, teremos Espanha e Áustria. Espanha, candidata ao caneco em campo, contra a Áustria, bola rolando daqui a pouco, em 22 minutos, 4 da tarde, hora de Brasília, meio-dia, hora local. O microfone Bandeirantes vai contar com todos os detalhes, tudo de mais uma rodada na segunda fase, repito, com disputa para continuar na Copa do Mundo e jogar a partir da próxima semana às oitavas. Espanha e Áustria em campo, destaques para o jogo de Los Angeles na Espanha. Alô, Pedro Coim.
2: Alô, Canhão, boa tarde para você, para todo mundo que nos acompanha aqui na jornada esportiva da Bandeirantes. Espanha, campeã do mundo em 2010, busca fazer a sua Copa do Mundo mais longa desde então. Em 2014, parou nos grupos. Em 18 e 22, ficou nas oitavas de final. E em 2026, tem hoje a oportunidade de voltar às oitavas, mas é claro, com essa fase adicional que a FIFA implementou a partir de 2026. Os espanhóis ainda não sofreram gols nessa competição, viu, Canhão? Um dos melhores ataques até aqui, tem 5 gols marcados em 3 partidas e, de longe, a melhor defesa. Nenhum gol sofrido até aqui para os invictos espanhóis na competição.
1: E na Áustria, o que você destaca, Pedro Coim?
2: Destaco, Canhão, que apesar do retrospecto negativo na história do confronto, venceu na última vez que estes dois, última e única vez que estes dois times se enfrentaram no Mundial. Lá em 1982, ou melhor, em 1978, quando eles jogaram, os austríacos venceram pelo placar de 2-1. A Áustria, que também busca refazer a sua melhor campanha lá em 1954, quando ficou com a 4ª colocação. Para isso, Canhão, tem que vencer e convencer contra uma campeã do mundo.
1: Los Angeles, Espanha e Áustria vão se enfrentar. Quem passar vai para as oitavas de final. Quem passar continua jogando a Copa do Mundo e, é claro, todo o favoritismo é da Espanha, da bela seleção espanhola. Vamos ao destaque da opinião da Rádio Bandeirantes. Caboclinho Manuel Zaidan, preparado para mais um, e esse tá com cara de jogão também, hein, Caboclinho? Vamos juntos para Espanha e Áustria. O destaque da opinião Bandeirantes, a força da opinião Bandeirantes para Espanha e Áustria, com Cláudio Zaidan.
3: Boa tarde, Rogério Assis, o canhão do rádio. Boa tarde, Pedro Coim, todos os colegas, todo mundo que tá aí na lida. Uma saudação para a audiência da Bandeirantes no mundo inteiro. Bom, Cleão, quem está devendo é a Espanha. A Áustria tem entregado o que ela tem, o que ela pode, né? É um time muito bem organizado pelo Rangnick, mas falta, claro, mais talentos. O grande nome desse elenco já é um veterano que fica no banco para entrar no segundo tempo, que é o Arnautovic, o grande artilheiro austríaco, né? Mas você tem Sabitzer do Borussia Dortmund, você tem o Laimer e o Alaba. É interessante, o Alaba joga como zagueiro, mas uma boa dupla de zaga, né? Ele dança, mas ele muitas vezes sai de novo como lateral, como nos velhos tempos, e o Laimer vai para sua meio campo, como joga no Bayern. É um time bem montado, bem organizado, um time forte que tenta se impor fisicamente. Quem está devendo é a Espanha. Sabe, Canhão, quando o De La Fuente chegou ao comando da Espanha, o time estava em crise, né? Como disse o Pedro Coim, depois do título de 2010 e da Euro de 2012, porque a Espanha ganhou a Euro de 8, o Mundial de 10 e a Euro de 12. Depois disso, com o fim da geração dos extraordinários Xavi e Iniesta, a Espanha entrou em crise técnica, né? Fez Copas ruins, foi bem em Eurocopa, mas o De La Fuente recuperou, o time voltou a jogar muito bem, e por isso era apontado logo depois da França como candidatíssima ao título a seleção espanhola. Só que nesta Copa do Mundo fez jogos sem sal, né? Tem a ver com o fato do Lamine Yamal, grande Lamine Yamal, tá voltando de contusão. O Pedri claramente é um jogador que tá cansado, ele teve também problemas físicos durante a temporada. São os dois craques do time, né? Mas é um time bom, uma defesa que está se mostrando consistente. E concordo com você, a Espanha tem mais time, aparece como favorita, mas precisa jogar mais bola para pensar em título, Canhão.
1: É, a Espanha precisa, é claro, jogar futebol. O time é muito bom e precisa ganhar. Aliás, não tem mais essa de fica pro próximo. Não. É quem continua e quem volta pra casa na Copa do Mundo. São 13h43 da tarde, hora de Brasília. 11h43 da manhã, hora local em Los Angeles. Tem Espanha e Áustria e você vai se ligar na Bandeirantes. 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
2: Los Angeles, novo estádio local, um belíssimo estádio já com grande público. Quase tudo pronto para rolar a bola para a Espanha e Áustria, valendo vaga nas oitavas da Copa do Mundo. São 13h48, hora de Brasília. Continuamos a girar o time da Bandeirantes para mais um jogão na Copa do Mundo. No jornalismo, destaque de Luiz Felipe Nunes.
3: Fala, Ganhão, um abraço para você e para todo mundo ligado na Bandeirantes. Notícias sobre mobilidade urbana, transporte público de São Paulo. Hoje ocorreu a inauguração da linha 6 laranja do transporte sobre trilhos do estado, linha que estará à disposição dos passageiros a partir de amanhã, uma operação limitada entre as 10 horas da manhã e as 3 horas da tarde, somente nos dias úteis. A linha 6, que faz uma ligação entre a zona norte de São Paulo, na freguesia do Ó, e até o momento com Perdizes, na zona oeste. Até o ano que vem, essa ligação deve ser estendida entre Brasilândia e o centro da cidade de São Paulo.
2: As duas seleções já preparadas e prontas para virem pro gramado em Los Angeles. Espanha e Áustria no microfone Bandeirantes. Todos os destaques o plantão tem. Alô, Guilherme Agrela.
4: Fala, Canhão, tudo bem? Um abraço a você, um abraço a quem nos acompanha aqui na Bandeirantes, nesta Copa do Mundo, que já tem 5 confrontos de 8 definidos nas oitavas de final da competição. Canadá contra Marrocos próximo sábado, Paraguai e França também no próximo sábado. No domingo tem Brasil e Noruega e México contra a seleção da Inglaterra. Ontem deu Estados Unidos em cima da Bósnia 2-0 e a Bélgica de virada bateu a seleção de Senegal. Portanto, Estados Unidos da América contra a Bélgica se enfrentam também na próxima fase. Jogos e confrontos ainda a serem definidos nas oitavas. Espanha ou Áustria contra Portugal ou Croácia, que se enfrentam logo mais, Portugal e Croácia, às 8 horas da noite no horário de Brasília, com transmissão da Bandeirantes. Além de Suíça ou Argélia, que se enfrentam quase hoje, mas já amanhã, sexta-feira, meia-noite, e Colômbia ou Gana, esses dois que jogam amanhã às 10h30 da noite. O último confronto das oitavas de final acontece entre Argentina ou Cabo Verde diante de Austrália ou Egito. Esses dois jogos, Argentina e Cabo Verde, amanhã às 7 da noite, e Austrália e Egito às 3 horas da tarde, para definir o último confronto desta fase de oitavas de final da Copa. Canhão.
2: Vem pra campo em Los Angeles, as duas equipes, sinta o clima, ouça a torcida que já traz pro campo, Espanha e Áustria.
5: Los Angeles.
2: Na Bandeirantes você vai se ligar numa grande transmissão, sem dúvida alguma um grande jogo, com todo o nosso time técnico em campo também. Mesa de som com Rafael Palmeira, central técnica com Roger Palme Duarte, com Roberto Dias. No suíte de imagens, youtube.com/Rádio Bandeirantes Oficial, Igor Nascimento e Rafael Pellegrini. No digital, Ana Galeano. Dia de 3 transmissões. Começamos com esse Espanha e Áustria, 8 da noite. Portugal e Croácia. Ulisses Costa com Leandro Quesada, com o craque Neto, com o Miliose também. A partir das 11h30 da noite tem Suíça e Argélia. Pedro Martelli com Léo Gens, com Everton Ramos. As duas seleções estão sendo apresentadas e virão pro gramado em Los Angeles, lado a lado os jogadores de Espanha e Áustria, trazidos pelo time da arbitragem que vem da Suécia. As bandeiras de Espanha e Áustria. As crianças, mascotes, junto com as duas delegações, e o estádio completamente cheio, colorido de vermelho. Cor das duas equipes, aliás. Saem da linha de fundo.

e reservas, todos eles. Vem pro campo. Vamos esperar os hinos para que você acompanhe na Bandeirantes as escalações. Manifestação um pouco mais intensa a partir de agora com os jogadores já se aproximando. Lamine Yamal, é claro, o mais celebrado no estádio em Los Angeles. Nele se deposita uma grande confiança do torcedor espanhol. Jovem, talentoso, artilheiro. É nessa hora que o talentoso artilheiro precisa aparecer, né? Em jogos decisivos. Vamos aos hinos em Los Angeles. O da Espanha primeiro.

0: equipes, os times começando pela Espanha, Pedro Coins.
1: Que vai a campo com duas mudanças desde a última partida, ainda na fase de grupos. De La Fuente manda a campo, 23, Unai Simón no gol. Pedro Porro assume a lateral direita com a camisa de número 12. Dupla de zaga, Pau Cubarsí com a 22 e Aymeric Laporte com a 14. Na lateral esquerda, Marc Cucurecha. No meio de campo, capitão, 16, Rodri, 15 para Alex Baena. Número 20, Pedri e 10, Dani Olmo. No ataque, o número 21, Mikel Oyarzabal, e ele, o craque do time, Lamine Yamal, com a camisa número 19.
0: Agora, a Áustria!
1: Que vai a campo com três mudanças desde o último jogo. Alexander Schlager com a 1 é o goleiro. Na zaga, 3, Kevin Danso. 5, Stefan Post e 8, Davi Alaba. No meio de campo, 4 para Xaver Schlager, que não é irmão do goleiro. 6, Nicolas Seyvald. Konrad Leimer, a referência técnica desse time, tem a 20. Marcel Sabitzer tem a camisa de número 9. 18 para Romano Schmid. 24 para Paul Wanner. E no ataque, solitário, Michael Gregoritsch.
0: Quem apita Espanha e Áustria em Los Angeles?
1: Árbitro da partida, Glenn Nyberg, da Suécia, auxiliado por Moabt Beig, também da Suécia, e Andreas Dorkvist, também da Suécia. E quem disse que a Mauritânia não foi para a Copa, canhão? Dahan Beida é o quarto árbitro desta partida. No VAR, Tomasz Kwiatkowski, também da Polônia.
0: Vamos para a opinião da Bandeirantes, a força da opinião Bandeirantes, Espanha e Áustria, com Cláudio Zaidan.
2: De novo, canhão, o meio-campo.

0: Em tese, muito ofensivo do time, do time espanhol com o Rodri, sendo na verdade o único marcador. O Rodri está longe daquele momento que ele foi escolhido o melhor do mundo. A contusão foi muito séria, ele ficou um ano sem jogar, está muito mais lento, né? Mas é um jogador, é uma referência, inclusive moral, nesse time espanhol, grande comandante em campo. E daí para frente, só tem jogador ofensivo. O Pedri, que é um craque do Barcelona, o Dani Olmo, o Baena é meio encrenqueiro, né? O Baena precisa pensar mais em jogar bola. O Lamine Yamal, que é fora de série, e o Arsenal é o cara que herdou a posição, porque ninguém resolveu esse problema da Espanha, né? Falta um grande artilheiro, tanto que Davi Villa ainda é o artilheiro histórico da Espanha. E no time da Áustria, o Laimer jogará pelo lado esquerdo mais uma vez. É preciso insistir, você vai ter muito mais uma linha de quatro do que três zagueiros. É claro que ele sai muito para o jogo, mas o Poch também sai do outro lado. Aliás, é um jogador que bate muito lá na lateral direita. E muitas vezes o Laimer vai para o meio e o Alaba desce pela esquerda. Mas quando a Áustria é atacada, o Laimer forma como lateral pela esquerda. E claro, você tem um meio campo competente com o Zaywald e o Schlager, e no segundo tempo vai entrar o Arnautovic, né? Ele e Sabitzer são os caras que costumam resolver as paradas para a Áustria. Por questão física, 37 anos, o Arnautovic fica sempre para o segundo tempo. Espanha é melhor, Espanha é favorita, Canhão.
1: Tudo pronto para começar o jogo em Los Angeles. E como acontece sempre, estádios cheios. Quatro espera ali o ok do quarto árbitro. Quinto sinal vai marcar 16h, hora de Brasília. Meio-dia, hora de Los Angeles. Contagem regressiva. Tudo pronto para começar, Espanha e Áustria. Autoriza o árbitro, começa o jogo em Los Angeles. 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E a primeira falta marcada. Olmo tentou aqui e chegou chutando tudo. Pezão alto, chuta, a bola bate no braço dele, cobra a falta. A Áustria domina com o zagueiro aqui atrás. Danso vai voltar com o goleiro. Schlager domina na grande área. O Elzabal pressiona. Ele vira o passe, lado esquerdo por aqui. Tenta adiantar a jogada pela direita com o Xaver Schlager. Toca na lateral, vira para frente. Lado esquerdo, escapa na marcação para tentar a frente. Sabitzer cruzou para a área. Defesa corta, ela volta ainda pela ponta esquerda para chegar na jogada com o Laimer. Laimer no fundo, Sabitzer para trás o passe. Tenta bater pro gol, travou bem a marcação para tomar. Domini vem à frente, a Espanha tem um contra-ataque. Domini vem com ela, Baena, Lamine Yamal. Dominou, bateu, pegou, Schlager. A Espanha sai no contra-ataque e cria a primeira grande chance do jogo. Pedro Coy.
2: É isso, Canhão, na inteligência de Lamine Yamal, que rouba a bola, puxa o contra-ataque, toca e se apresenta. Chega bem ao ataque, finaliza mais fraco, né? Fácil para o Schlager defender no meio do gol.
1: Um minuto e meio e sai jogando aqui atrás o Alaba. O capitão domina com a Áustria, jogando na grande área. Vira com o Schlager, que toca a bola para a direita. Kevin Danso caminha com liberdade. Poste desmarca-se. Ele toca a bola com o Poste. Está ao lado o Xaver Schlager. Dá na ponta. Belo drible aqui na jogada. Dani Olmo foi driblado. Levantou o passe para a direita. Chime pediu aqui. Trava a marcação. Perdeu essa bola de graça, o Anya. Ela foi direto para fora pela linha lateral. Em arremesso para a Espanha cobrar. Para fazer a cobrança com o Corelia. 2 minutos de partida, primeiro tempo com o placar de 0-0. Ele espera a aproximação de alguém. Baena se desmarca, Dani Olmo também. No fundo, passe para tomar na tinta. Primeira jogada, pancada por baixo, insistiu Baena. Tira o zagueiro, Kevin Danso levanta a frente. Tentou passe, a jogada chegaria para Sabitzer. A marcação se antecipa, vai pela meia direita ainda. Recupera o passe no por dentro. Trava na hora da jogada por dentro o Cubarsí. Ela volta com o Laporte, que recuba essa bola para o Unai Simon. Eram dois da Áustria. Era a bola passar. Ficaria cara a cara com o adversário, com o goleiro espanhol. E vem de volta a Espanha na tentativa. Bola aberta para a direita. direita. Oyarzabal volta por baixo, tira aqui atrás do Alaba. Recomeça, devolve a bola com o Schlager. O goleiro já sai jogando na entrada da sua grande área. Ele busca a aproximação com a defesa. Poste se apresenta bem aberto com Seivaldo. Vira o passe para Poste. Poste com Seivaldo. Adianta a bola para a direita, lá pela beirada do campo ainda. Para Roman Schmidt. Tenta de volta o passe. Conseguiu! Na direita, livre do comando. Gregorich pediu. Cruzamento. A defesa volta e bota para fora. Kubacic se antecipa de novo. Pedro Cunha, o contra-ataque austríaco se mostra quase eficaz. Só não é eficaz porque não sai o gol. Mas que contra-ataque duas vezes em poucos minutos, Pedro.
2: É, pois é, Canhão. E um susto do goleiro Unai Simon, né? Que estava quase fora da área ali. Quando viu que não ia chegar, tentou voltar. Os austríacos foram inteligentes. Mas a defesa da Espanha, um pouco mais bola na lateral.
1: Danço na área, arremessa, sobe de cabeça. Na porta desvia, a bola cai para a direita ainda. Lá na jogada pela direita no ataque. Danço recua, toca pelo meio campo. Posse vira o passe, Leimer domina lado esquerdo, Olmo marca a distância. Ele devolve a bola, começa tudo aqui atrás do meio do campo. 3 minutos 40 segundos de jogo. Vale uma vaga nas oitavas de final da Copa do Mundo. Espanha e Áustria. 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Trocando passes, volta a defesa austríaca, aqui atrás então com os zagueiros. Seivald, vira o passe com a Alaba pelo meio, perdeu. Lamine Yamal com Dani Olmo. Sobrou, Lamine Yamal para a Baena, limpou na área, cortou para bater, tentou o chute, bate na marcação espirrada. Lamine Yamal pega a sobra, derrubada na sequência, de trás não pega a falta. Baena rebote, Lamine Yamal cruza, travou com ele, Kevin Danço, escanteio. Escanteio, Espanha na esquerda, Pedro.
2: E é a segunda bola que o Lamine Yamal rouba e cria uma ótima chance para a Espanha, Canhão. Ele que é campeão de quase tudo como jovem jogador, viu? Prêmio Copa, Golden Boy e agora vai jogando aí a sua primeira Copa do Mundo pelos espanhóis, consegue esse primeiro escanteio 0-0, 4 minutos.
1: E vem o escanteio, 4 minutos e meio, primeiro tempo, para a grande área, os zagueiros da Espanha, Kubacic, Laporte, lá dentro, Cucurella também, para trás o passe, para tentar cruzar, não cruza, devolução, chute direto no gol, tirou aqui atrás da defesa, rebate de cabeça, Xavier Schlager, toca pela beirada do campo, na direita, para tentar o contra-ataque, domina, vem à frente, o Wander dispara, tem na ponta o Sabitzer, ele prefere a inversão, passe forte de mais, corre para pegar essa bola, conseguiu, domina Sabitzer, marcado pelo Dani Olmo, já entrega ao lado, devolve o passe, bem à esquerda ainda, vem pra bola, Leimer domina, recebe, já recua, devolve ela, Sabitzer mais atrás ainda, Seivald, limpa, gira, sai na marcação, em cima dele, pressionando o Vingondre, ele devolve a bola para trás, ela volta aqui com a defesa, domina sozinho e sai jogando o capitão Alaba, em Los Angeles, a bola rola, o relógio não para. 5 minutos e meio do primeiro tempo. Sabitzer na esquerda, o passe para tentar Gregorich. Está marcado o impedimento, o atacante, o assistente já para. 5:30, primeiro tempo, vale vaga nas oitavas. Por enquanto, esse resultado provocando prorrogação. Espanha, Áustria, 0-0, a grela.
3: Canhão, atacante uruguaio Edinson Cavani, aos 39 anos, rescindiu o contrato com o Boca Juniors da Argentina. Por lá, foram 81 partidas com 28 gols marcados desde 2023.
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1: Lamine Yamal tentou driblar por baixo a marcação com o Leimer, botando para fora direto linha lateral. Mais dois jogos hoje na Bandeirantes. Oi, toda noite tem Ulisses Costa com Portugal e Croácia. Aliás, desse jogo aqui, o adversário do ganhador deste jogo de Portugal e Croácia. Ulisses com Quesada, com o craque Neto, com Milhose, com João Paulo Capelanes e Lucas Bueno. Mais tarde, meia-noite, tem Suíça Argélia, Pedro Martelli com Léo Gens, Everton Ramos com o Lucas Bueno. Domina aqui atrás de volta a jogada, a seleção da Espanha com o zagueiro, Kubacic para o meio do campo, o passe, recebe de volta a jogada, vira por dentro para Pedro, Pedro recua, toca de volta para Kubacic, que já deixa com Laporte na esquerda, Cucurella, pelo meio Rodrigo, o capitão do time, para Rodrigo, passe, Maela perde a frente, Lamine Yamal está aberto na meia direita, passe é curto ao lado, Pedro abre a bola para a ponta direita, para chegar no apoio Pedro Porro, para Lamine Yamal, para a grande área, já pedindo o Oyarzabal, Lamine Yamal, Porro cruzou, bateu longo, toca no zagueiro. Aquilo pareceu ser na mão. Rebate, volta fora da grande área com o Rodri. Reclamação tímida. É claro, revisão do VAR nesse chute de primeira do Dani Olmo. Era um canhão de endereço do gol. Se ia pegar o Schlager, é outra coisa. Lado esquerdo, Baena. Encara a poste da Cucurella. Na área, chegou para cruzar. A bola saiu, tem um desvio. Escanteio Espanha e a revisão daquele lance, pênalti ou não no chute de primeira do Dani Olmo. Coi!
2: É isso aí, Canhão, e uma jogada com a cara do futebol espanhol, né? Pelo menos uns 8 jogadores do time tocaram na bola antes dela ser cruzada para a área na finalização do Dani Olmo, pedido de pênalti. Até agora nada, o juiz não faz nem menção de dizer que está sendo revisado Alex Baena na bola para o escanteio.
1: Escanteio Espanha, autorizado no gol, toque pro alto do Laporte, tem novo desvio. Bota o cabeção, o zagueiro tem um desvio e sai lamentando, Pedro Coy.
2: 1,90 de altura, o único nascido fora da Espanha nesse time titular. O nascido na França, o Aymeric Laporte consegue uma boa cabeçada. Ela desvia, vem mais bola na área austríaca, Alex Baena na bola.
1: 8 minutos e meio, primeiro tempo. Ah, não foi escanteio não, o VAR tá avisando ali. Seu Glenn Naibeck, não foi escanteio, é uma das novidades do VAR nessa Copa do Mundo. Se não foi, corrige, não vai bater
0: escanteio. Foi mesmo.
1: Até porque se sai o gol desse escanteio depois, era um problemaço, né, Zaidan? Melhor. O VAR tá aí para ajudar, né, Zaidan? Se é para ajudar, a gente gosta, né?
0: Claro, claro. Quando é o inverso, ou seja, ele é escanteio e ele dá tiro de meta, o VAR não pode se meter. Mas quando ele dá escanteio e o VAR constata que foi tiro de meta, o VAR é obrigado a avisar. E de fato foi tiro de meta, o Laporte foi o último a tocar na bola, né, Pedro?
1: É verdade. 9 minutos do primeiro tempo, 0-0, arremesso lateral, ataque para a Espanha. Pedro Porro vai colocar a bola dentro da grande área. Oyarzabal tá lá, o Lamine Yamal, que é baixinho, se enfia por ali também. Pedro Porro tá chamando os zagueiros. Os caras não vão, não, vão ficar por aqui. Rodri ao lado, Porro arremessa curto para trás essa bola, chegou para cruzar, levantou, sai do gol, Schlager dá um soco, depois cai sozinho, Oyarzabal cabeceia, trabalha na disputa, por baixo, pé do poste. Voltando para a bola e vai ter atendimento ao Schlager. Falta não foi, né, Pedro? Ele saiu para tombar com o companheiro, disputa de bola. Nada de falta nele.
2: Não, nada de falta. Ele até pediu aquela cama de gato, né, Canhão? Mas o juiz olhou para ele e falou, não, segue o jogo. E depois o poste botou para a lateral, para a Espanha. Uma curiosidade, Canhão, o poste usa uma proteção no queixo porque quebrou a mandíbula na estreia da Áustria na Copa, no jogo contra a Jordânia. Depois disso passou a usar essa proteção, tá usando até hoje, né?
1: Cobassi domina, invertendo jogada para Porro. Porro de volta para Cobassi, marcado só de longe, aqui atrás pelo Gregorich. Você já ouviu o toque da Bandeirantes marcando. Los Angeles, a bola rola, o relógio não para. São 10 minutos do primeiro tempo. Em disputa, vaga nas oitavas da Copa. Por enquanto, prorrogação e pênaltis. 0-0, Espanha e Áustria. Grela.
3: Ganhou oitavas de final já definidas, 5 confrontos. Canadá e Marrocos, Paraguai contra França, Brasil e Noruega, além de México e Inglaterra.
1: Lamine Yamal na área, chegou, caiu, pediu pênalti. Vatru não deu. Segue a reclamação e a bola sai da grande área. Rodrigo por aqui, vindo passe para Olmo. Olmo recua, devolve o passe na meia para Pedro. Pedro para trás, com o zagueiro. Laporte domina, com o Cucurella fechando. Baena ao lado, ele perde a bola, vira Cucurella. Dá para Baena, encara a poste, recua para Cucurella. Vai de volta para Baena de novo. No mano, para cima do poste. Entortou para cruzar para o gol. Poste botou o pezão, ela vai para fora. Em escanteio, para a Espanha na esquerda, Pedro Coim.
2: É isso, Canhão. Mais uma boa chegada, né? Depois desse pedido de pênalti do Lamine Yamal, que o juiz mandou a bola seguir, a Espanha recuperou rapidinho e fez essa jogada pelo outro lado, com Alex Baena, que tentou cruzar, ficou no poste e agora é escanteio. O próprio Alex Baena deve cobrar, Canhão.
1: 11 minutos e meio do primeiro tempo, para a grande área, os zagueiros Cobarsi e Laporte, arbitragem autoriza a batida de escanteio para a Espanha. Lá vem ele para cobrar, Baena bate, Rodrigo está marcando praticamente o goleiro Schlager. Para a bola, Baena bateu direto de cabeça, poste, tira a bola, sai da grande área, disputa de cabeça para pegar o Pedro, sobra a volta, rasga a marcação, tira aqui atrás, Sabitzer, rebote, volta meio campo ainda, com a seleção da Espanha, Porro na ponta, Baena, cabeceia, belo passe por dentro, para botar esse passe do lado esquerdo ainda, vai chegar na marcação com dois em cima, vem na bola Pedro atrás com o Rodri, se desmarca e perde a bola na grande área, desmarcado o Oyarzabal, toca do lado, Rodri vira a bola para a direita, Pedro Porro bem aberto, devolve aqui pelo meio campo ainda, já toca para Cubarsi recua para Rodri de novo, toma a pressão aqui no meio do Gregorite, ele abre a bola para Laporte, que entrega do lado esquerdo para Baena, toma a frente, poste ganha, já enfia na ponta, Laimer tentou, vai na travada, o Bander, falta do Schmidt, ou no jogador da seleção da Áustria. para o jogo, vai trabalhar para enquadrar o Cocorelha. Falta marcada, o jogo está parado. Eu era de opinião aqui na Bandeirantes. 12 minutos e meio do primeiro tempo. A força da opinião Bandeirantes com Cláudio Zaidan. Espanha, Áustria, 0-0, Zaidan.
0: E a Áustria, Canhão, não está podendo nem aproveitar a qualidade do Leiner, porque como ele está como lateral, ele tem de ficar muito mais do que gosta, porque tem o Yamal ali. Você viu o drible com o Yamal, viu? Ele toca a bola, ela passa rente ao pé do marcador. É muito difícil para o marcador reagir. E depois não teve pênalti. Foi uma disputa ali pela bola, pelo espaço, nenhum problema. Lance normal, acertou o árbitro, acertou o VAR. Mas a Espanha está melhor, né? Ela fica mais com a bola, o que é natural, mas falta aquela contundência, né? Falta um grande atacante para a Espanha. Mas está melhor no jogo e está com pinta de que hoje vai jogar mais do que na primeira fase, Caio.
1: 13 minutos, primeiro tempo, o placar do jogo é 0-0, é Copa do Mundo que você ouviu na Bandeirantes. Sai atrás da defesa da seleção espanhola com o zagueiro Cubasi, recebe do Anaí Simon e joga completamente sozinho. Dá uma olhadinha pra frente, ninguém marca, agora chega dando pressão, o Gregorti, ele vira a bola pra esquerda, lá pode chutar, ela bate no adversário. Chegou o Gregorius por aqui, botando o pezão. Acho que o pé do Laporte chegou a pegar ele ali na altura da cintura. Chegou a pegar, mas ele ameaçou chamar o árbitro e mandou seguir. Lateral cobrado, Cocorelli devolve a bola Laporte. De Laporte até o Nai Simon do limite da grande área. Para jogar com o pé, o goleiro da seleção da Espanha. Domine, sai da grande área, o Nai Simon. Toca a bola para o outro zagueiro, vira a bola para Cubarsí. Na ponta, Porro. Se desmarca pelo meio, Pedro. Recua a defesa, corta mal no meio. Vem, domine, revolve a bola Cubarsí para o goleiro. O Nai Simon domina com tranquilidade e joga com o pé no limite da grande área. 14 minutos do primeiro tempo em Los Angeles, por enquanto o placar de 0-0. Lembrando, persistindo o empate, prorrogação e pênaltis. E a ola sendo feita no estádio em Los Angeles. Porro na jogada pela ponta, inverteu. Ela bate no meio. Opa, tem uma falta sem bola aqui. O outro acompanhou e esperou vantagem, que não aconteceu. Uma pancada no meio do caminho. Acertaram Oyarzabal, Pedro Coen.
2: É isso, ele tentou sair em disparada, né, Canhão, para pegar aquela bola no ponto futuro, mas foi impedido pela defesa da Áustria, que não deixou ele passar. Ele cai com a mão no rosto, mas já está de pé. Segue agora, ó, 15 minutos do primeiro tempo, 0-0. Até agora sem menção de cartão para o Kevin Danso, zagueiro envolvido na jogada, Canhão.
1: O Alaba está ali conversando com o Lapo, diante do canal, está tudo bem, sorrisinho. Cobrança de falta aqui na direita para a Espanha. Sinal Bandeirantes marcando 15 minutos do primeiro tempo. Porro para fazer a cobrança. Olha de um lado, para o outro. Ele até olhou e falou assim, melhor voltar onde estava, ele falou. Recuada no meu campo aqui atrás, vira Dani Olmo para tentar driblar, vira pela ponta, passe, dois na marcação, recua. De primeira, Gregorich bota na ponta para tentar o Alê no meio. Ele domina a jogada com o bração, por baixo ele deixou o pezão também. Opa! Fez duas faltas numa mesma jogada, acaba derrubando o Pedro Porro. 15 minutos e meio do primeiro tempo, placar de 0-0 para a Espanha e Áustria na maior rede de rádios do Brasil. 20h, tem Ulisses Costa para comandar Portugal e Croácia, ao lado do Quesada, do craque Neto, com Bruno Miliose. Na direita, bola bem aberta, Schmidt conseguiu driblar, belo passo para Pós, de volta para Schmidt, domina do meio campo, ele volta a bola, começa com Kevin Danso, de longe marca o Iazabal, devolve a bola, Danso para o goleiro, Schlager domina, Alex Schlager. Do que levanta a jogada, enfia o passe forte do lado esquerdo para se aproximar pela beirada do campo. Domina, liberdade pela meia esquerda. Vem Leimer para tentar driblar. Sai de Lamine e Amal. Recua, dá com o capitão Alaba. Volta a bola, Schlager. Schlager de volta o passe para Alaba, lado esquerdo. Marcado, vai tentar bater, ninguém em cima. Chegou aí a Zabal, devolve a bola para Schlager. É do goleiro que vira o passe para a direita ainda. Para Kevin Danso jogar pela meia. Daniel Alves chega, ele vira o passe na meia, recua. Toca do lado, Schlager com medo. Schlager. Volta no meio, vai tentando agora. Assim saiu jogando a seleção austríaca. São 16h30, primeiro tempo. Pro comando, essa bola muito alta. Rasga a defesa. Cubarsí levanta no meio. Daniel Bol não domina, não. Ela deu voltar aqui atrás com Schlager. Domina o volante, recuando, devolve a bola. Recua o passe. Posse domina, dá com o zagueiro. Pede Danso, pede a lado. Ele devolve a bola. Pra Posse, enfia pra meia direita. Virou, tentou passar pela ponta. Schmidt trava a defesa. Voltou no meio. Schlager tentou por aqui. Travou, tentou Pedro pra pegar. Schlager caiu. Conseguiu tomar, tocou na meia esquerda, lá na ponta esquerda. Sabitzer pedindo, domina, cruza pra área. Chegou Gregorich, passou por ele e foi pra fora. Ela é a grandalha, o bicicleta com o pescoção e a bola saiu. Pedro Coy.
2: 1,93 de altura, Canhão. Faltaram pouquíssimos centímetros pro Gregory chegar nessa bola. Ele olha e dá aquela bufada depois pro Sabitzer, né? Quase, mas nada disso. Sabitzer colocou a bola na área e ela foi direto para tiro de meta já cobrado.
1: Espanha tentou sair, tomou pressão, quase que perde a bola espirrada. Dani Olmo para trás, o passe recua pela metade do campo, vira essa bola. Vem Pedro abre a bola para Porro. Porro, Alanine Amal. Porro de novo nas costas da marcação, na esquerda baiana. É para ele. Escorregou, se levantou para pegar, se apresenta com Cucurella. Dani Olmo fecha pela meia esquerda. Baena olhou, devolveu para Olmo. Tem Cucurella, lança a bola com o lateral. A linha de fundo, devolve a bola para Olmo outra vez, tem o capitão Rodrigo fechando do Rodri por dentro para Pedro. Pedro sai do primeiro marcador, que é o Schlegel, devolve a bola com o zagueiro, começa Laporte para Cubarsi, Cubarsi de volta com Laporte pela metade do campo, 0-0, 18 minutos do primeiro tempo, domina a bola Pedro, na direita Lamine Amal, são dois na cobertura, para trás a bola, Porro, pé esquerdo, cruzou pro gol, direto pegou o Alex Schlegel. Da canhota do Porro, não é muito boa não. Ele tentou mais chutar pro gol do que cruzar. O goleiro pega, Pedro Coen.
2: É isso, bola fácil pro goleiro Schlager, né? Que só teve o trabalho de pular e agarrar, Canhão. A bola não levou muito perigo, não, mas essa saída aí tá perigosa, viu? Sai jogando curto.
1: Mais dois jogos, logo mais 8 da noite. Portugal e Croácia, Ulisses Costa. Suíça, Argélia, meia-noite com Pedro Martelli. Valendo vaga nas oitavas. Sai mal no meio. Toma Lamine Amal, é Zabal. A Lamine Amal, zagueiro se antecipa de bico. A Laba alivia. Levanta essa bola para a ponta esquerda com Sabitzer. Toma o tranco nas costas de arbitragem e marca a falta. Pedro Porro comete a falta, está marcada aqui na defesa da seleção austríaca. Opinião na Rádio Bandeirantes. São 19 minutos do primeiro tempo. Opinião Bandeirantes, a força da Opinião Bandeirantes com Cláudio Zaidan. O jogo intenso pegado esse, Zaidan, mas continua 0-0.
0: 0-0, até porque, insisto, falta qualidade ao miolo do ataque espanhol, né? O Erçal, o homem é um cara muito útil, um cara que chuta de todo modo, mas para resolver o jogo, então fica muito dependente do Lamine Yamal, muito dependente. O Pedro precisa avançar um pouco mais, ele é um cara que pode desnortear a defesa austríaca com seus dribles curtos, os passes de primeira. O Pedro joga muita bola, mas ele está meio inibido, está jogando um pouco mais recuado. E a Áustria, claro, usando o que fez a Copa toda até aqui, é um time de muita força, um time muito bem organizado e bola alta na área, né? E só que no segundo tempo entra um cara que sabe fazer gol, que é o Arnautovic. Então a Espanha precisa tentar resolver logo a parada, porque o jogo não está do jeito que a Espanha imaginava, não. Está nivelado, a Áustria já teve chances também. A Espanha continua devendo futebol na Copa, cara.
1: Central técnica com Roger Palme Duarte, com Roberto Duarte, mesa de som, Roberto Dias, com Roger Palme Duarte, mesa de som com Rafael Palmeira marcando. Los Angeles, a bola rola, o relógio não para. 20 minutos e meio do primeiro tempo. Lamine Amal encarou o Lainer, driblou de novo, encara agora uma marcação dupla, dá uma caneta no Lainer, carrinho por trás da bola, ele pega o rebote, prendeu, protegeu, para tentar driblar, volta Lainer, tira dele agora, toca à frente Lainer, levanta essa bola na ponta esquerda, para chegar aqui Gregorich, domina de canela e ela sai pela linha lateral. 21 minutos, primeiro tempo, e o placar da Bandeirantes. Valendo uma vaga nas oitavas, por enquanto 0-0 para a Espanha e Áustria, Grela.
3: Tem uns confrontos já definidos das oitavas de final, entre Canadá e Marrocos, Paraguai e França, Brasil e Noruega, México e Inglaterra, além de Estados Unidos contra a Bélgica.
1: Canhão, com o time da Bandeirantes na maior rede de rádios do Brasil. Você que tá ligado com a gente na Grande São Paulo em 107.3, um grande abraço. 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Para trás a bola de Pedro Porro, recua a bola, Porro, dá daqui no meio para Rodrigo. Rodrigo domina e volta com o zagueiro Cubarsi, que levanta a bola com o Laporte lá do esquerdo. O Cucurella passa, Baena se desmarca, encosta também o Erzabal. Baena, ao Erzabal na área, chegou a bola, bateu na barriga dele. Ele vai chegar, Schlager saiu, o goleiro pegou. Foi a Zabal, que ele deu uma barrigada. Tudo bem que o cara não tem barriga feito a minha, mas ele botou de barriga na frente, forte demais. Era pra dominar, pra tentar fazer um gol. mas estava em cima também a defesa, hein, Pedro Coen?
2: É, pois é, mas ele não precisa de muitas chances não, viu, Canhão? Tem gol de título da Euro, é muito decisivo o jogador da Real Sociedad, que tem 56 jogos pela Fúria e 27 gols marcados. Não dá para bobear com o Oyarzabal não, viu?
1: Chegamos à metade da metade, 22 minutos e meio do primeiro tempo. Seguimos com o placar de 0 a 0. Para trás o passe do Rodri com o zagueiro da Porte da esquerda, Baiana. Pede bem na ponta, marcado. Dois chegam, se aproximam. Devolve a bola mais atrás da Porte. Marcação do Gregorito. Ele toca no meio com o Rodrigo. Rodrigo já abre a bola para a direita para o outro zagueiro. Cubar se dispara. Tem na ponta, Porro. Lamine Yamal pediu para ele. Forte a bola é para o goleiro. Alex Laga saiu. Estava completamente aberto na ponta livre, Lamine Yamal, só que o passe é forte, Pedro Coen.
2: E é impressionante como o Lamine Yamal entrou no jogo ligado no 220, né, Canhão? Todas as bolas, a Espanha procura o seu jogador mais novo e que vale 215 milhões, mais que o dobro de todo o time somado da Áustria, todo o time titular somado, Canhão.
1: Poste de cabeça para a ponta, nem colocando de calcanhar, tentando se medir, a bola já havia saído pela linha lateral. Vamos à parada para a hidratação. Sempre muito bem recebida pelo público no estádio, né? Como você está ouvindo aí. E esse é um estádio climatizado, né, Pedro Coen? Está fechadinho, bonitinho, temperatura tranquilinha, deve ter uns 22, 23 graus. Nesse momento, dentro do estádio, lá fora deve estar fazendo uns 60.
2: É,
1: mas
2: é
1: aí dentro
2: aí.
1: É tranquilo.
2: Pois é, Canhão, é um estádio climatizado, mas lá nos Estados Unidos a gente sabe que o calor é sempre muito intenso, né? E aí tem essa parada para hidratação que alguns gostam, outros não. Depende também do ritmo do jogo, né? O próprio Kylian Mbappé falou sobre isso durante essa Copa do Mundo, que ele gosta ou não da parada a depender. O fato é, a Espanha estava indo para cima, para eles essa parada é pior do que para a Áustria, que vai poder agora relaxar um pouco e pensar melhor o jogo, né?
1: Deixa eu ver o Cláudio Zaidan, a força da opinião Bandeirantes, até a respeito da opinião dele sobre essa parada.
2: Ô, Canhão.
1: Para a hidratação, que é uma parada, na verdade, mais técnica do que para a hidratação. Zaidan, e tem algumas circunstâncias que mostram, Zaidan, que nessa Copa até aqui, essas paradas favorecem alguns clubes, alguns times, perdão, algumas seleções, mas também atrapalham outras, né? Se o técnico souber arrumar, melhora, né, Zaidan?
0: Claro, e é aquele negócio, né? As pessoas falam, o time que tá bem, piora. Não é que ele piora, porque o outro melhora, né? Porque há técnicos com capacidade para fazerem as correções. Ó, vocês estão jogando errado, precisa melhorar a marcação ali, você sai com mais velocidade. Para o treinador é ótimo, é excelente. Agora, a causa dessa parada não é para tomar água, não é para instrução técnica, é para a televisão colocar propaganda. Essa é uma imposição que a FIFA acatou dos seus patrocinadores, né? Das televisões que tem contratos milionários em Copa do Mundo. E o grande problema é que o Infantino está se sentindo constrangido, porque ele vai muito, quase todos os jogos você vê o Infantino. Ele tem um jatinho que o leva para todo lado. Só que toda hora é vaia. Parou, você acabou de registrar, Canhão, a vaia do público em Los Angeles. O público no México, nos Estados Unidos, no Canadá, em qualquer canto dos Estados Unidos, vaia quando há parada. E você nota a cara de constrangimento do Infantino. Agora, entre o constrangimento e a grana, ele vai escolher a grana, Canhão.
1: É, já escolheu, e certamente não vai voltar, não vai mudar a sua opinião. Bom, os times estão voltando. Tem uma conversa um pouco maior aí, Pedro Coen, do técnico da Áustria.
2: É isso aí, Canhão. Ó, eu pesquisei aqui a temperatura na cidade de Los Angeles. Você falou que
1: fora do estádio.
2: É isso, do lado de fora. Você falou que dentro devia estar uns 23 graus. Talvez, acho que hoje nem precisa da climatização, Canhão, porque do lado de fora também está 23 graus, viu?
1: Que bom.
2: Então nem tá tão calor assim lá nos Estados Unidos.
1: Então tá uns 18, né? Dentro.
2: Exatamente, deve estar uns 18 dentro do estádio de Los Angeles, que é, inclusive, o caçula dessa Copa do Mundo. Tem só 6 anos de vida. A casa do Los Angeles Rams e Los Angeles Chargers, times da NFL, Liga de Futebol Americano.
1: Bom, todo mundo já hidratado, vamos pro jogo, pro reinício, por enquanto 0 a 0, lembrando, nessa fase do mata, segunda fase, terminando empatado, tempo normal, prorrogação e aí, com empate de novo, pênaltis definem quem avança. Lembrando que o vencedor desse confronto pega o vencedor de Portugal e Croácia. 8 da noite, a Bandeirantes mostra Ulisses Costa com Leandro Quesada, com o craque Neto, com Bruno Migliozzi. Lateral Espanha ataque, Cocorelia para fazer cobrança, se desmarca no meio, Pedri, Rodri também, Baena, ele arremessa a bola para o capitão, toca para Rodrigo, Rodri, dá na meia, de primeira Dani Olmo, já vira para Pedro Porro, que já vira com Lamine Yamal, ele domina, vai tentar passar pelo Laine, marcado, dá no fundo, para Porro, para cruzar, levanta forte, a bola vai sair na lateral do outro lado. Ô Pedro Porro, meu filho! Ele chegou num passe maravilhoso do Lamine Yamal e mandou no meio quase da torcida do outro lado, Pedro Coen.
2: Pois é, o Lamine Yamal ainda virou a cara para dar o passe, né? A lá, Ronaldinho Gaúcho, canhão. Mas o Pedro Porro, de fato, botou muita força. A bola saiu só para a lateral do outro lado do gramado. 27 minutos de primeiro tempo, segue 0-0 Espanha e Áustria.
1: 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Vem o Azabal com o zagueiro, bota o cabeção, canso, tira, vai no meio, Lamine Yamal sobe, passa no meio pelo Sabitzer, fica na direita para Pedro Porro, que deixa com Lamine Yamal, sai na ponta, belo drible do primeiro marcador, já saiu na tabela curta, Pedro para área, Olmo, belo giro para fazer um golaço, Porsche botou para escanteio. Olmo ia fazer um golaço sensacional, não fosse Porsche botando para escanteio, Pedro Coen.
2: Ia ser um golaço aço, com todas as letras maiúsculas, canhão. Ele busca um giro ali e com o giro passa a bola por baixo das pernas do zagueiro austríaco, mas aí o Porsche chega rasgando no carrinho, vem escanteio, Lamine Yamal na bola.
1: 28 minutos no primeiro tempo, com o placar de 0-0 para a grande área, os zagueiros com o Barcila, Porsche, levantou direto, Chilagrão soltou ali com o Corelha, bateu, é gol.

0: depois do escanteio fechado, o goleiro Schlager dá um soco. Todo mundo tromba com todo mundo na pequena área. Cocorelha, pequenininho que é, não vai se meter no meio dos grandões. Tava lá longe, só esperando o rebote, e ele veio. Ele enfia um canhão de perna esquerda para marcar 1 a 0 para a Espanha. 28 minutos e meio do primeiro tempo. A Espanha faz 1 a 0 com Cocorelha. Pegando o rebote naquele bololô, com todo mundo tocando, empurrando todo mundo. Espanha 1 a 0. Com arbitragem de vídeo entrando em ação, Pedro Coy.
1: É isso, Canhão. Eles estão procurando uma falta em cima do goleiro Schlager, né? E o gol foi anulado, viu? O VAR anulou o gol da Espanha. Segue então 30 minutos do primeiro tempo, agora 0 a 0.
0: Fez o gol o Cocorelli, a arbitragem pega a falta parando. Zaidan acerta a arbitragem.
2: Na minha opinião não, Caio. O Cubarsí, ele sobe para disputar a bola. Ele não faz a falta, é diferente daquele lance da Alemanha contra o Paraguai. O jogador, ele detém o goleiro, impede o goleiro de sair. Aí não, ele sobe para disputar. O goleiro é que não saiu direito. Demorou para subir, perdeu a disputa no corpo, mas dá uma falta. Ele não impede o goleiro de disputar a bola, né? Para mim, gol normal, mal anulado pela arbitragem.
0: Tocada pela bola, pela ponta na direita, com o pezão por baixo aqui, o Rodrigo. Rodri mandando para fora, arremesso lateral já cobrado. A Espanha domina e volta com Cubarsí. Cubarsí recua. Onai Simão domina o goleiro e joga dentro da grande área. Em Los Angeles, a bola rola, o relógio não para. 31 minutos do primeiro tempo. Valendo vaga nas oitavas por enquanto. Prorrogação, quem sabe pênaltis. 0 a 0. Espanha e Áustria. Agrela.
3: Canhão, o cientista político iraniano Lotfollah Kavin Afrasiabi entrou com um processo na justiça dos Estados Unidos contra a FIFA e o Janine Infantino, cobrando $1 bilhão pelo gol anulado do zagueiro Sojá no jogo contra o Egito, que terminou em 1-1 e eliminação iraniana da Copa.
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0: Domina no meio, caminhou o Pedro no fundo para Baena, Cocorelha fecha, dominou Baena, sai da ponta, fecha na meia, tá marcado, gira, tomou pressão, sai da marcação também, dribla atrás do Amir, recua, tá na meia, tenta a tabela, Laporte por dentro, recua, dá Rodri, Rodri bate a marcação para Pedro, Pedro fazendo direção, volta para direita, aqui vem Cubarsí, já lança na direita, Lamine Yamal, domina, ele contra Laimer, driblou, vai no fundo, tá na área, ganhou, bateu direto! Schlager deu um tapa, ela voltou na esquerda com o Cocorelha tentando ganhar essa bola na pressão com o Schmidt, ele toma, dá pra Baena, levanta a cabeça, rasteirinho na grande área, o passe, Oyarzabal limpou pra Olmo, voltou Oyarzabal, limpou na área, bateu no canto, espalma Schlager, sensacional, Alex Schlager põe para escanteio, um defesão gigante, Pedro Coy.
1: Uma porrada do Oyarzabal, que recebe na entrada da área, faz o giro, puxa para a perna boa, chuta no canto. Essa bola ia, tinha endereço, o Schlager põe para escanteio e vem Lamine Yamal na bola, Canhão.
0: 32 minutos e meio, primeiro tempo intenso, a pressão da Espanha atrás do gol. Lamine Yamal bate o escanteio para cobrança, pé esquerdo, levantou para o gol, Schlager subiu, soltou, pegou. Um sustinho, a bola quicou na frente dele, depois encaixa Schlager. 33 minutos, primeiro tempo na Bandeirantes. Opinião, a força da opinião Bandeirantes com Cláudio Zaidan. Espanha e Áustria 0 a 0. Culpado é o Alex Schlager, goleiro da Áustria, né, Zaidan?
2: Ah, o goleiro é muito bom, o Schlager é muito bom, né? E ele está num time que em nível europeu é modesto, que é o Salzburg. Mas é um goleiro de alto nível.
0: Lamine Yamal na direita, é, posição legal. Encobriu o Schlager, encobriu o gol também e mandou para fora. Só que o Bandeira já tinha marcado o impedimento do Lamine Yamal. Zaidan.
2: Sim. No lance anterior, você viu o espaço exíguo, né? Que o Yamal usou para dar o drible. No lance anterior, quando
0: meio
2: ele vai
0: metro quadrado no máximo. Meio metro quadrado.
2: É impressionante. Impressionante. Então a instrução do De La Fuente é a mesma que daria o Guardiola e o Lisca doido, né, pro time dele. Bola no Yamal.
0: Poste na direita. Áustria limpou. ia cruzar, o Baiano na marca, ele recuando, volta a bola, Seivaldo cruzou para o gol, tentando meio defesa, rebate de cabeça, atrasa o passe, Alaba, um canhão, longe, longe, longe, longe. Ah, esse merece um Bandeirantes, o canal do esporte. Não merece, Pedro Cunha, que fez o Alaba agora?
1: Merece, viu, Canhão? Ele recebeu a bola quase que no meio de campo. Olhou e pensou, essa vai. Tentou o chute, mas ela foi muito longe do gol. 34 minutos do primeiro tempo, 0-0.
0: Vai jogar aqui a defesa com o goleiro espanhol, Unai Simon, domina dentro da sua grande área. Tem pela direita, bem aberto, o Barsi, tem Laporte na esquerda. Vai caminhando como ninguém marca no ataque da Áustria. Ele vai embora, ó. Já tá na meia lua da grande área, já tá um pouquinho pra frente. Ele vai indo, se os caras deixarem, vai chegar no meio campo. Não deixaram. Ele abre a bola pra direita, Cubarsi por aqui, gira, recua, devolve a bola lá em cima. Pressão, quase ele entrega no pé do adversário. Laporte levanta na ponta, já bota a Cucurelha lá na esquerda. É a válvula de escape. Cucurelha, linha de fundo, Baena fecha, domina. Olha, Zabal levanta o braço. Baena limpou de frente, ajeitou, não chuta, inverteu pra direita. Na área, na direita, Lamine Yamal. Porra ao lado, Lamine Yamal. Uma caneta de novo no Laimer, tirou a defesa. Atrás com a Alaba, fecha a janela, Laimer. É a segunda que ele toma. Recupera por dentro essa bola, voltando. Gregorich recua, recebe de volta no meio de cabeça, tira aqui atrás com o Barcinho. Domina e volta a bola com Laporte. Laporte vira para Rodri. Rodri com Cucurelha. Ele corre, corre, corre. Vida que a bola saia. Marcado, dá presença em Schmidt. Ele domina e devolve a bola outra vez com o capitão. Rodri passa pelo meio do campo, vira pela ponta Baena. Pede o Erzabal para ele, na área, para trás. Vai chegar o Omo. Zagueiro tira, domina a frente da marcação pela defesa. Rebate a frente e poste tirando. Sobra a bola. Volta aqui atrás, então, na pressão com a seleção espanhola. Placar de 0-0, 36 primeiro tempo. Vira o passe, Rodri, Pedri, na meia esquerda, no fundo, lado esquerdo. Cucurelha, bateu o esteirinho, bateu essa bola no canto, é gol.

0: jogada com o Coco Orelha. Lá do lado esquerdo, ele não cruza pelo alto. Foi no chão. Os zagueiros olham esperando uma bola por cima. Ela veio por baixo. Olha o Zabal de perna, canhota, chuta no canto. Alex Langer olha, assiste a bola entrar. 1 Espanha, Áustria 0. Schlager não tem jeito, tá feito. Espanha na frente, Pedro Coy.
1: E uma jogada pelo lado que a Espanha não estava habituada na partida, Canhão. Pelo lado esquerdo do ataque, sem Lamine Yamal, Cucurecha pegou a bola e cruzou. E ele, o decisivo Oyarzabal, precisou de duas chances. Duas bolas que chegaram no pé dele para guardar uma. Coloca a Espanha à frente do placar, 1-0. Espanha rumo às oitavas de final da Copa do Mundo, Canhão.
0: Zaidan, a Espanha faz 1-0.
2: Pois é, o pessoal lá do VAR tá vendo a posição do Cucurella, já viu, tá tudo certo. Gol da Espanha, 1-0, era para ser 2, para mim o árbitro errou naquele primeiro lance. 10 minutos de domínio da Espanha, mas nesse lance aparecem dois jogadores que são muito importantes para não ficar tudo em cima do Yamal. O Pedro, você viu o passe do Pedro, né? Ele joga muita bola, ele tem visão de jogo, ele já tinha dado aquele passe pro Olmo. O Olmo até faz um giro entre as pernas do zagueiro, aí chega o lateral da Áustria e mete para escanteio. E o Cucurella. O Canhão, o Real Madrid vai resolver um grande problema que ele tem nas últimas temporadas, as laterais.
0: Lamine Yamal limpou dois, o terceiro na meia-lua, vai tentar, driblou de novo, Schlager, pé direito, bateu, pega Alex Schlager, o goleiro, que não é parente do Schlager, o Xavier Schlager. Zaidan, o Laimer, ou ele vai pedir para sair, ou ele vai pedir para trocar o lado, Zaidan, das duas, ou ele vai embora para casa.
2: Ele vai falar, escuta. Ele vai falar, escuta, eu sou meio campista, deixa eu jogar lá no meio, me tira daqui.
0: Não é? Tira esse cara de perto de mim, né?
2: Não, marcar o Yamal é gelado para qualquer lateral. E falando em lateral, o Real Madrid vai resolver um problema crônico.
0: Depois do Marcelo não teve mais nenhum, né?
2: Não, e agora ele vai ter o Cucurella na esquerda e vai ter o Dumfries da Holanda na direita. Dois grandes laterais que o Real Madrid leva para a próxima temporada, cara.
0: 39 minutos do primeiro tempo no intervalo. Daqui a pouco, Ricardo Capriotti joga a defesa espanhola. O zagueiro vem com ela, Cubarsí toca. Rodri, Pedri para Porro. Dá no meio, Dani Olmo fecha. Dominou, rolou. Oyarzabal limpou, pé direito para o esquerdo, bateu, chutou, prensou, bateu no braço da Laba. Devolução fica, Oyarzabal perdeu a frente. Schlager na trombada com Pedri marcando. Tocou pela ponta, vira o passe. Tenta jogar na Sabitzer. Tem Schlager de volta de cabeça. Cubarsí domina e devolve a bola para Rodrigo. E toca mais atrás com o Laporte e aplaude o torcedor espanhol. 39 minutos e meio do primeiro tempo. 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No Twitter, Igor Nascimento, Rafael Pellegrini. No digital, Ana Galeano. Lá vem Pedro, vira o passe na direita. E de novo Lamine Yamal. Ele contra o Laimer. Laimer só olha, agora encosta um pouquinho mais. Dominou para tentar passar. Volta para fazer a cobertura. Sabitzer por dentro do passe. Bate mal da bola de evolução do Pedro. Carrinho do Laimer. Ela bate no Pedro. Tocada pela linha lateral pelo jogador espanhol. Em arremesso, bola para a seleção austríaca bater aqui na esquerda, na sua defesa. Toque Bandeirantes vai marcar Caboclinho, Manuel, Zaidan. Estamos esperando o nosso toque tradicional. 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Los Angeles, a bola rola, o relógio não para. 40, primeiro tempo. A Espanha está indo para as oitavas da Copa. 1 Espanha, Áustria 0. A Grela.
3: 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Já na sexta-feira, meia-noite, Suíça contra Argélia. 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
0: Eu e você ligados pela mesma emoção na Bandeirantes. Oyarzabal no fundo para cruzar para o gol. Botou o pezão, Kevin dançou. Escanteio Espanha lá do esquerdo, Pedro Coy.
1: É isso aí, Canhão. E vem Alex Baena para colocar essa bola na área. Quero destacar também Ralf Rangnick, treinador da Áustria, que depois do gol ele já estava bem quieto ali na casa-mata, Canhão. Depois desse gol aí chamou os assistentes, está conversando com três ali, viu? Deve vir alteração na Áustria daqui a pouquinho. Se não for no primeiro tempo, no segundo com certeza.
0: 41 minutos. Você está ouvindo a grande Schlager chamando a atenção do seu time. Vem o escanteio. pra bola, levantamento do Pedro e pro gol, goleiro socou no chão, vem Olmo, passa por ele, pega Schlager, toca na ponta, pra correr desse lado o Schmidt, vai tentar na frente, vai na primeira trombada, tentou tomar, volta a defesa pra recompor tudo. De longe a bola recuada pro goleiro, saiu lá em cima, um conteúdo vindo no limite da sua grande área, 41:30, primeiro tempo, 1-0 Espanha, 20:00, Portugal, Croácia. Portugal e Croácia, desse jogo saiu o vencedor de Espanha e Áustria. Que previsão, hein? Do meio campo tentou bater pro gol. Dali, Pedro, jogador espanhol com goleiro adiantado. Olha, é isso?
1: Essa é a pergunta do milhão, oh, viu? Não deu pra entender o que quis o jogador da Espanha. Se foi um lançamento muito mal feito, né? Ou se foi um chute pior ainda. Ele, o fato é que foi tiro de meta pra Áustria, já cobrado, inclusive.
0: Ele pegou errado na bola, só pode ser isso. Confirmando, Portugal, Croácia, 20:00. Na Bandeirantes, Ulisses Costa com Queçada, com craque Neto. Domina na esquerda, Sabitzer pela ponta, vem Gregorić fechando pra área, pra Gregorić, passou ao lado, vem na marcação, poste, ele ajeita na barriga, depois perde a bola, chega atrasado e toma o rodo, e pé, toma o rodo sem fazer a falta, o jogador da Espanha aqui no meio, capitão Rodri, o que gira, já domina e devolve a bola pela ponta esquerda, recompõe toda a sua defesa. Suíça e Argélia, meia-noite, também outro jogo que a Bandeirantes mostra, Pedro Martelli, Léo Gens, com Everton Ramos, com Lucas Bueno, 42:30, primeiro tempo, a Espanha, aparece Cláudio Zaidan, cadenciar o jogo, tranquila, 1-0, espera o fim do primeiro tempo, Zaidan, parece, né?
2: E você,
0: ih, perdeu no meio, Pedri, perdeu, tomou, Xavier Schlag, caminhou, tentou, foi entrombando, ele perdeu a bola, ele tinha aberto o Gregorić, foi fominha, ou chutava pro gol, passava, ele não passou, nem chutou, fica fácil para o Unai Simon, sem Cláudio Zaidan.
2: A Espanha tomou conta do jogo depois dos 25, mas agora deu duas vaciladas seguidas, né? E quase, quase a Áustria consegue chegar com perigo. Mas você falava sobre a parada técnica. Hoje ela fez muito bem a Espanha, hein, Caio? Porque a Espanha estava devagar antes da parada e voltou bem melhor. Com o Pedro aparecendo mais, o Cucurella subindo mais e o Yamal, claro, fazendo o que sempre faz, driblando meio mundo, né, Caio?
0: Pra direita, Sabora, opa! Rodo aqui no Ayazabal. Tá chamando a atenção da arbitragem, querendo cartão, Pedro Coin.
1: É isso aí, Canhão. Mais uma chegada então, né? Bola já rolando. Olha só, Lamine Yamal de novo.
0: Lamine Yamal na direita, dominou pra trás. Pedro Porro cruzou. Baena tentou. A defesa sobe de cabeça. Rebate pra fora essa bola. O Alaba. Cocorelha de volta o passe pra Baena. Encosta o Yazabal do lado Pedro. Cocorelha pra Baena de novo. Pra cima da marcação do poste. Pra Cocorelha. Pra trás com o capitão. Rodri domina. Marcado pela meia esquerda. 44 no primeiro tempo. 1-0 Espanha. Vem atrás com a defesa pro zagueiro Laporte. Da porta atrás de, perdeu, bobeou, perde essa bola pela ponta aqui. O Rodrigo voltou a passagem por dentro, vai tentar Schlager, já toca na esquerda. Sabitzer domina, perde à frente o Gregorić, forte para direita. Schmidt por aqui, dominou na área, rolou para trás, passou. Vem Schlager de frente, não limpa, não chuta, ajeita, chuta errado. Vem Gregorić, o grandão pegou no pé, não cumprido. Olmo tira, mas está marcado impedimento lá na direita, Pedro Coin.
1: É isso aí, né? A Áustria tenta construir, Canhão, botar a bola na área, mas o Gregorić, que tem 1,93 de altura, estava à frente. Nada feito nesse ataque austríaco. Segue 1-0 para a Espanha, 45 do primeiro tempo.
0: Quinto sinal marcando, são 5:55 da tarde, hora de Brasília. Futebol na maior rede de rádios do Brasil, é Copa do Mundo. 45, entramos nos acréscimos. Vai tentar Gregorić, pernão compridão, toma do Olmo, dá do lado esquerdo para a área. Laimer aqui, limpou, tentou passar no meio de dois. Ele que tá tomando o drible toda hora do Lamine Yamal. Ah, vou dar uma de Lamine Yamal. Vai não, meu filho, se lascou geral. Vem Dani Olmo com três, ganhou deles. Já virou por dentro esse passe, Pedro Porro pra esquerda, Baena no que bota no peito, vai pra frente, domina, encara a marcação do poste, rolou pra Olmo de primeira, sem bola, poste batendo Baena. Quatro marcou, viu? Falta marcada. Acho até que cabe um cartãozinho aí, Pedro Coin.
1: Ah, é, né? Matou o contra-ataque. Seria uma boa passagem ali do jogador espanhol. O Dani Olmo tenta devolver a bola pro Baena, mas ele é parado pelo poste só com falta. Até agora, não subiu o cartão, viu, Canhão? Só confirmando, iremos a 49 no primeiro tempo.
0: A justificativa do Arthur Zaidan ali para o Cocorelha é de que a bola ia lá pro fundo. De fato, o passe foi errado. Acho que é por isso. Passa. Até acho que se justifica não dar o cartão, né? O Baena tinha que buscar a bola lá no fundo, né?
2: Claro. O árbitro, além de respeitar as regras, tem de ter bom senso, inteligência para interpretar o que está acontecendo. E de fato, o passe do Omo, a devolução do Omo foi muito ruim. Aconteceu a falta, bem marcada, mas o passe do Omo, a bola ia quase na lateral, né, cara?
0: Muito longe, lá na linha de fundo, praticamente pertinho da lateral aqui na esquerda. 46-30. Barreira sendo feita, Olmo conversa com o Baena. Cubarsi, Laporte na área, o árbitro autoriza. Vem a cobrança de falta para a Espanha, que já ganha o jogo por 1-0. Baena bateu direto no travessão. Cai na pequena área a bola, tentou de cabeça Rodri, cortou a defesa, vem bateu na Minerva na trave de novo. Voltou na esquerda, livre, sozinho, tentou pedalar, Baena perdeu. Domini joga a time de atrás, enfia para a ponta, vem Gregorito, bola desviada, bateu no jogador da Espanha. Quase a Espanha marca 2-0 nos acréscimos. Duas excepcionais chances. O travessão salvou o Pedro Coin.
1: Salvou e o Schlager também, porque no rebote o Lamine Yamal já ia marcando dele. Canhão, ele se joga de qualquer jeito, faz uma defesa e o Ralf Rangnick no banco de reservas com uma cara de preocupação, roendo unha. Quase, Canhão, quase saiu o segundo da Espanha nesse ataque.
0: 47 minutos e meio, fim de primeiro tempo intenso. Ricardo Capriotti chega em instantes, intervalo. Bandeirantes vem trocando passes à Espanha. Porro para a direita, Lamine Yamal. Tenta Melo no line. Perdeu nada de falta agora também, não. Volta a defesa, recupera bem Sabitzer para buscar a bola. No que domina, já recua. Toca para o capitão Alaba, entrada da grande área. Schlager toma a pressão. Gira pela ponta, tentou o passe, adiantando a jogada line. Foi na bola, tomou porrada. Domina Sabitzer. Enfim, no comando o Gregorit. Cucurella volta de cabeça. Caído o jogador espanhol. O banco de reservas inteiro de pé reclamando. Pancada aqui na ponta esquerda em cima do garoto Pedro. Pedro.
1: É isso aí, Canhão. Ele tomou uma porrada ali. Ficaram pedindo uma cotovelada, né, nesse lance. O juiz não marcou falta, deixou o jogo seguir, mas depois voltou aí para análise. A gente escuta também as vaias, né, da torcida nesse momento. A não marcação de falta do juiz sueco para cima do jogador da Espanha que ficou caído ali. Esse juiz, inclusive, Canhão, ele é bem liberal, viu? Apitou duas partidas nessa Copa do Mundo, deu apenas 6 cartões. 3 por jogo. Apitou Gana 1, Panamá 0, Curaçao 0, Costa do Marfim 2. 3 cartões por jogo.
0: 48 minutos e meio. Final de primeiro tempo. Placar de 1-0. Espanha ganhando. Pedro Porro para fazer a cobrança. De arremesso, aliás, de falta na direita. Pertinho da linha lateral. Quase 49. Porro ia cobrar. O árbitro fez ali um sinal. A geração corta agora para a arquibancada. Bem interessante, muito bom. Parabéns ao diretor de TV. 49. Já fechamos os 4 que ele mandou para os acréscimos. Já sai jogando a Espanha pelo meio do campo. Fim de primeiro tempo agora. Pronto, apita. Glenn Naibert. Termina a primeira parte do jogo em Los Angeles. Oyarzabal marcou, a Espanha na frente, indo para as oitavas para pegar Portugal ou Croácia. Na Bandeirantes, alô, Ricardo Capriotti.
4: Alô, Canhão! Você volta já. Daqui a pouquinho, Rogério Assis retorna para todo o segundo tempo. A Espanha vai afastando a zebra, vai eliminando a zebra, vencendo a Áustria por 1-0. A reportagem Bandeirantes de olho na saída dos jogadores do campo de jogo. Vamos lá, Pedro Coin. Fala, Pedro Coin. Boa tarde.
1: Fala, Capri. Boa tarde para você, para todo mundo que nos acompanha aqui na Bandeirantes. O Oyarzabal, autor do gol, que vai dando a vitória parcial à Espanha até aqui, foi conversar com o juiz ali depois do apito final, né? Reclamou, acho que dessas faltas que não foram marcadas nesses últimos momentos do primeiro tempo, mas o fato é que o juiz falou para ele, ó, não conversa comigo não, vai para lá, vai pro vestiário, e ele saiu de cabeça baixa e já saiu junto com os seus companheiros para o vestiário. Espanha, que apostou tudo no talento de Lamine Yamal, viu, Capri? Jogou muito bem o camisa 19 da Espanha, que vai para cima, não tem medo de cara feia e participou, querendo ou não, do primeiro gol com as suas jogadas, Capri. Espanha que ainda tem algumas mudanças para fazer neste segundo tempo, mas destacando também da Áustria a preocupação de Ralf Rangnick, treinador da seleção que estava sentado no banco antes do apito final, roendo unha, Capri, com bastante nervosismo a pensar naquilo que vem no segundo tempo.
4: Daqui a pouquinho você volta para todo o segundo tempo, já Pedro Coin retorna conosco e em instantes Cláudio Zaidan vai explicar aqui como foi esse primeiro tempo em que a Espanha vai vencendo a Áustria por 1-0. Não saiam daí, continuem conosco. Daqui a pouquinho tem toda a segunda etapa. Hoje, de uma quinta-feira de gala de Copa do Mundo. Já já tem Portugal e Croácia. Mais tarde tem Suíça e Argélia. Que dia, hein, minha gente? Que dia! Mais um fantástico dessa Copa. O Intervalo Inteligente Bandeirantes retorna já já.
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5: É, Copa do Mundo é aqui! Já quero te antecipar que nesse final de semana vai ter muita Copa do Mundo e muita cobertura do jogo do Brasil contra a Noruega. Hein? Se prepara porque vai ser um fim de semana daqueles, de gala, que a gente adora, levando muita informação e muitas transmissões também de Copa do Mundo. Mas agora... vamos ouvir Cláudio Zaidan. O Zaidan vai explicar pra gente como é que foi esse primeiro tempo de, por enquanto, 1 para a Espanha, 0 para a Áustria. Quero te ouvir, Zaida, boa tarde. Alô, Manuel, alô, Caboclinho, boa tarde. Sejam bem-vindos ao Intervalo Inteligente Bandeirantes. Fala, Zaida.
6: Tudo bem, Capriotti, boa tarde. Bom, Capriotti, nós vimos aí 25 minutos daquilo que todo mundo esperava antes da Copa, né? Depois da parada para beber água, para o técnico dar instruções e para a televisão faturar, depois daquela parada a Espanha jogou aquilo que ela jogava antes da Copa, né? O De La Fuente, quando chegou, ele encontrou uma Espanha desanimada, jogando mal, e no entanto ele resolveu a parada, ele arrumou a Espanha. A Espanha ficou um time de novo ofensivo, um time ousado. Mas chegou na Copa, a Espanha fez uma primeira fase sem sal, né? Sem sal. Então, 25 minutos, domínio total da Espanha, um gol anulado, para mim, mal anulado, bola na trave. A Espanha, nesses 25 minutos, mostrou por que ela é vista como candidata, depois da França, ao título mundial, Capriotti.
5: Valeu, Zaida. Já volto com você daqui a pouquinho, hein? Já nós retornamos com você para todo o segundo tempo. Cláudio Zaidan, em instantes, retorna aqui com o Rogério Assis, com o Pedro Coin, para o segundo tempo de 1 para a Espanha, 0 para a Áustria. E eu quero reforçar o convite para você. Nesse final de semana vamos ter no sábado o início dos jogos das oitavas de final da Copa do Mundo. E já serão duas transmissões no sábado. Vamos ter já logo de cara aí para todos vocês os jogos que abrem essa fase de oitavas de final, com Canadá e Marrocos jogando às 14h no sábado, e o Paraguai logo depois às 18h enfrentando a seleção da França, claro, jogos com a transmissão Bandeirantes. E no domingo, desde cedinho, hein? A gente vai começar 10h já, e ó, já vou adiantar para você, João Paulo Capelanes estará abraçando a torcida do Brasil, ao lado da torcida brasileira em Nova York, já preparando todo o clima, levantando todo o astral aí da nossa cobertura, do seu domingo. Você que está preparando o domingão de churrasco, domingão aí para aquela festa toda,

0: Então, cedinho já, 10 da manhã, com o João Paulo Capelanes no Domingo Esportivo Bandeirantes. Depois eu chego para comandar o Concentração e todo o nosso timaço nos Estados Unidos, em São Paulo, para esse jogo que vale vaga nas quartas de final. Por falar em seleção brasileira, Brasil e Noruega, domingo, 5 da tarde. Vamos às informações, os detalhes do time do Brasil com você. Alô, Alexandre Pretzel. Fala, Pretzel, boa tarde.
1: O atacante Endrick evitou qualquer tipo de polêmica sobre o não aproveitamento como titular na seleção brasileira. O jovem jogador do Real Madrid deixou bem claro que a relação com o Ancelotti é excelente e que ele está à disposição do treinador para qualquer eventualidade. E não cobrou uma escalação para o jogo contra a Noruega no próximo domingo. O treinador tem a dúvida sobre quem será o substituto de Paquetá. A volta dos treinos foi hoje e ainda não há um indício de quem vai ocupar essa função. Rafinha trabalhou em separado do elenco e pode aparecer na relação. Mas deve ser reserva de Rayan, que ganhou a posição de titular do treinador.
0: E já voltamos, hein? Daqui a pouquinho para todo o segundo tempo, de 1 para a Espanha, 0 para a Áustria. Até já.
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3: É, aqui sim, é na Bandeirantes, sempre, sempre, sempre na Bandeirantes. Times retornando para o segundo tempo. Espanhóis e austríacos, vamos acompanhar. Dá para ouvir o Endrick, um trechinho da entrevista coletiva do Endrick, agora há pouquinho registrada pelo Alexandre Pretzel. Vamos lá ouvir o Endrick, então, que falou agora há pouco na coletiva da seleção brasileira aqui em Nova Jersey.
4: Boa tarde, Wellington. Cara, é uma convivência maravilhosa, acho que com o Mista, foi o meu primeiro treinador quando eu cheguei na Europa, que para mim foi uma das melhores experiências ter ele como um primeiro treinador assim, chegando na Europa. Para mim foi incrível, onde eu pude aprender bastante coisas com ele, mas também com o staff dele, que é um staff muito bom. Então fico muito agradecido, e aqui na seleção não está sendo diferente, e fico muito feliz por isso. Acho que não teve um encaixe melhor de ter o Ancelotti como treinador do Brasil para acolher o grupo, para fazer o grupo se dar bem e evoluindo cada vez mais, que é o que está acontecendo na Copa, e esperamos seguir evoluindo, que é o mais importante para nós nesse ciclo.
3: Bom, para quem acha que o Endrick tem algum problema com o Ancelotti ou vice-versa, né? O Endrick está aí exaltando o treinador da seleção brasileira. Times retornando para o segundo tempo. Alô, Pedro Coin, tem movimentação de mudança aí? Tô vendo os jogadores espanhóis voltando, austríacos também. Como é que tá aí, Pedro?
5: Sem mudanças, viu, Capri? Quem começou o jogo, os 22 que começaram, voltaram ao gramado. Aquela expressão de preocupação do Ralf Rangnick vai ficar mesmo para meados da segunda etapa, viu? Sem mudanças por enquanto.
3: Muito bom. Olha só, vamos voltar para o segundo tempo. Vem aí os 45 minutos finais e a melhor transmissão do Rádio Esportivo do Brasil. Essa vitória parcial da Espanha sobre a Áustria por 1-0. É isso aí, Canhão. É isso aí. Vamos voltar a Los Angeles. Vai ter mudança aí, hein? Vai mudar. Vai subir a placa lá. Tô vendo a placa já, ó. Se preparando ali para subir a plaquinha. E é na seleção da Áustria, hein, Pedro Coin? Vai mudar aí a seleção austríaca.
5: É isso aí, Capri. O Chukwuemeka, camisa de número 17, vai entrar para a saída do volantão Xaver Schlager com a camisa de número 4. Então, confirmando, Chukwuemeka entrando para a saída de Xaver Schlager, número 4 da seleção austríaca.
3: Muito bom, então vai voltar aí, o Zaidan analisa ao longo do segundo tempo essa mudança, essa alteração da seleção austríaca. Lembrando que por enquanto não chove em Toronto, por enquanto o jogo entre Portugal e Croácia mantido para as 8 da noite, horário de Brasília, e ele está de volta, agora é com você. Solta a voz, Rogério Assis. Vem, Canhão!
6: Vamos para o segundo tempo da saída à Áustria. Rolando a bola em Los Angeles. Eu e você, ligados pela mesma emoção do futebol na rede Bandeirantes de Rádio. Duas mexidas na seleção austríaca, é isso, Pedro Coin?
5: É isso aí, viu, Canhão? Ó, além do Chukwuemeka, que entrou no lugar do Xaver Schlager, saiu camisa de número 6, Nicolas Seyvald, e entrou Florian Grillitsch com a camisa de número 10.
6: Duas alterações nesse início de segundo tempo para partir com tudo para cima, né, Zaidan? A seleção austríaca, é claro, querendo empatar 1-0 na Espanha.
7: É, muda o meio campo e, claro, daqui a pouco ele vai colocar o Arnautovic, né? Ele vai colocar o artilheiro, que só não é titular absoluto porque não tem condição física, mas é o grande nome do ataque austríaco, cara.
6: O Nai Simon na grande área, recuou para trás essa bola, que ficou aqui dentro. Laporte de novo, o Nai Simon tirou, levantou para Cocorelli, domina, tenta o chapéu, adianta, dá a cabeçada e já domina, enfia pela esquerda para a Baena, sofre a falta Cocorelli, sem bola Baena, insistiu, falta marcada agora. Na saída com dois jogadores da Áustria, a gente consegue ouvir o banco de reservas austríaco. E o árbitro vem aqui para enquadrar a galera que fez essa manifestação contra a falta marcada no Cocorelha. Ele vai dar cartão ali pro assistente, só chamou a atenção, não é, Pedro Coin?
5: É isso aí, foi até o banco de reservas e falou, ó, chega aí, não quero ouvir reclamação, já reclamaram muito no primeiro tempo.
6: Vai cobrar com o Corelha, falta aqui do lado esquerdo. 1-0 Espanha, avançando para as oitavas para pegar o vencedor de Portugal e Croácia. 20h em Toronto, a bola rola. Ulisses Costa vai contar o jogo, vai mostrar para você com Leandro Quezada, com o craque Neto, com Bruno Migliozzi, com Capelanes, com Lucas Bueno. Volta a marcação pela meia direita, a Espanha domina e já sai jogando. Uma leitura feita de Rodrigo. Rodrigo para a direita para botar a frente para Porro. Porro, Olmo. Olmo com Lamine Yamal. Porro de novo para Lamine Yamal. De novo em cima dele o Leimer. Tá com dor de cabeça o camisa 20 da Áustria. O que dominou para tentar pegar a bola, já tomou 4 dribles. Volta no meio a seleção espanhola. Domina pelo meio campo Rodri. Rodri com Corelha. Dá na canhota esse passe para a Baena. Baena para trás ainda. Rodri. Rodri vira para com Corelha. Ele tenta a jogada. Vira Rodri. Rodri para Pedri. Pedri lá no esquerdo. Enfia pela minha direita. O El Zabal sai. Dá Pedri. Na direita Lamine Yamal. Ele não vê. Agora viu quando passou. Passou errado. Vai chegar para Tarana. Feita essa bola aqui. A marcação. Chukwuemeka tentou. A defesa sobe de cabeça. Na trombada, ela toca no Porro, vai para a linha lateral, ele evita que ela saia. Chukwuemeka perdeu, depois fez a falta no Porro. Chegou para tomar essa bola, Chukwuemeka, só que ele por baixo agarrou pela perna o lateral espanhol e fez a falta. Pedro Coim.
5: É isso aí, Canhão. O Pedro Porro correu atrás, conseguiu recuperar uma bola ali na lateral e no que foi partir para cima para tentar botar a bola na área, sofreu a falta, não anulou nada, né? Vem mais bola na área da Áustria agora com bola parada.
6: 3 minutos do segundo tempo. Lamine Yamal se apresenta. Se Lamine Yamal cobrar, vai ser com a canhota. Alex Baena está do lado. Baena é destro. Até acertou a bola no travessão numa falta. Nos acréscimos do primeiro tempo. A bola ia no ângulo. 3 minutos e meio do segundo tempo. Só rolou aqui o Baena para Lamine Yamal na direita. 2 em cima. Já driblou o primeiro. Ganha do segundo. Entortou. Tá na área. Usou o braço e fez a falta. Ele estava até bem. Depois acabou fazendo a falta dentro da grande área do adversário, do Romano Schmidt. Hein, Pedro?
5: É, dá para dizer que foi aquela falta de excesso de vontade, né, Canhão? Ele tentou cortar, passar no meio de dois. Ainda não consegue passar no meio de dois o Lamine Yamal, né? Sofreu
6: a
5: falta.
6: Mas isso ele não consegue. E ó, a pressão aqui, tomou, partiu, olha a Zabalda, enganou, bateu no meio do gol. Saída errada da Áustria, a Zabalda soltou na mão do Alex Schulaga. Tinha pedido na direita, o Lamine Yamal levantando o braço, gritando, berrando. Ele tentou bater dali, Pedro.
5: Ah, ele tá com a confiança em dia, né, Canhão? Fez o gol da Espanha já nessa partida. Dessa vez o chute saiu fraquinho no meio do gol fácil pro goleiro Schlager, de 1,84 de altura.
6: 4 minutos e meio do segundo tempo. A Espanha está avançando. A Espanha indo para as oitavas para pegar o vencedor de Portugal e Croácia. 8 da noite na Bandeirantes. Meia-noite, Suíça e Argélia, Pedro Martelli. Olha a bola pro ataque. Vem tentar aqui na marcação, Gregorich, tenta o passe da ponta com Grimit fechando, a defesa domina, vai tentar a frente, o Cocorelha toca no ataque de cabeça, rebate a marcação por aqui ainda, vai tentar na frente, tentou a defesa, volta na cobertura, recuada na grande área, vai voltar pro goleiro Pedro, e Pedro já volta a bola para o Unai Simon, que pega tranquilo e joga dentro da grande área, o que domina já abre a jogada com o zagueiro, com o Laporte. Laporte outra vez o passe para Rodri, para Laporte, Unai Simon, virou na esquerda esse passe, levanta na frente, tira Rodri de cabeça, tentou, conseguiu tocar essa bola, o Elzabal, dá com Corelha, outra vez o passe no meio, Dani Olmo aqui, o Olmo já tocou na canhota, Baena tentou driblar por baixo, poste, bateu na bola e a bola bateu no pé do Baena, não bateu, é lateral apenas, ataque da Espanha, toque dos 5 minutos, você já ouviu, 5 segundo tempo, Espanha 1-0, com Corelha para fazer a cobrança de arremesso lateral, Olmo se desmarca, Rodri pede para Olmo, liga de fundo na canhota, tentou tomar, ela bateu ali nas costas do adversário, o Ander chegou para ajudar e botou para escanteio, Ander. Fogo inimigo, hein, Pedro Coim?
5: É, pois é, né? Fogo inimigo e vem mais bola na área da Áustria, viu? A Espanha começa com tudo, segue 1-0 para os espanhóis.
6: 6 minutos do segundo tempo, Baena cobra do escanteio, pé direito, lado esquerdo para a área, voltam com o Barci, Laporte. Lá dentro, com o Corelha, de novo, no rebote, lá atrás, ó, quase na marca do pênalti. Baena cobra na primeira trave, tentando fugir aqui da marcação, Laporte, segunda trave de cabeça! Botou pra fora o Elzabal e atrapalhou, porque a bola não era pra ele não, Pedro Coen.
5: Ah, não era, né, Canhão, mas é aquilo que a gente tava falando, é confiança em dia, autor do gol, ele viu a bola chegando e pensou, não vou perder essa oportunidade, né, tentou a cabeçada, mas ela foi muito alta, longe do gol.
6: Em Los Angeles, a bola rola, o relógio não para. São 6 minutos e meio do segundo tempo e o placar Bandeirantes. A Espanha indo para as oitavas da Copa, 1 Espanha, 0 Áustria. Guilherme Agrela.
8: Canhão, hoje também é dia de Série B do Campeonato Brasileiro.
6: Como domina a Espanha, limpou na meia-lua, empurrado, é falta, o árbitro não deu. O Olmo foi empurrado. Complete Agrela.
8: Vamos lá, Canhão, dia de Série B do Campeonato Brasileiro, 8 horas para Cuiabá.
6: De novo, saída errada da Áustria. Lamine Yamal na área, rolou pro Olmo, recuou, tentou no meio, tentou, Rodri perdeu, Pedro não pega, volta a marcação do que domina, vai tentar passar pela ponta por aqui, o Schmidt perdeu, recuperação, volta pra Baena, ponta aí à esquerda, tá puxando a bola, caminhando com ela, entra na área Baena, outro drible, sai da área agora, recua, dá com o Corelli, ataque por dentro, de primeira, Pedro devolve ela pra Cocorelli, que toca para a Baena de volta pela ponta esquerda, 7 minutos e meio, segundo tempo, 1-0, partiu na ponta com a Cocorelli para trás essa bola, recompõe o capitão Rodri pela ponta esquerda, já adianta a bola com o zagueiro da Porte por dentro, de primeira, bela assistência, o Vera Zabal com Cocorelli, dominou pelo meio, o homem preferiu carregar, bateu para o Baena, defesa quarta, volta para a grande área para tirar o Danso, Danso chute, bota a bola para fora pela linha lateral, mas que pressão da Espanha, Cocorelli para fazer a cobrança de lateral, já arremessou para trás aqui com Pedro, dominou o camisa 20 na grande área, Dani Olmo pela meia, pedindo bola ao Erzabal, ele vira com Laporte para Cocorelli, 5:15 da tarde, marcando o quinto sinal, Bandeirantes, zona de Brasília, desarmada essa bola, foi desviada para fora pela linha lateral, toque do Poche, lateral ataque da Espanha, 8 minutos 30 segundos do segundo tempo, Espanha indo para as oitavas, para pegar o vencedor de Portugal e Croácia, lateral cobrado para trás, Pedro domina, dá pelo meio do campo, recua, dá para Cobarsi, o zagueiro vai embora, dá na meia, pelo meio, Pedro vai bater, desviada, fora! Tem um pezão no meio do caminho, escanteio Espanha, na esquerda Pedro Coy.
5: É isso, escanteio para a Espanha depois de um ótimo chute do Rodri. Bola de ouro em 2024, recebeu livre, tentou o chute, ela vai para escanteio, vem Alex Baena e bola na área da Áustria.
6: 9 minutos do segundo tempo em Los Angeles, a Espanha atrás do 2-0 para confirmar a vaga nas oitavas. Baena bate o escanteio, 9 minutos do segundo tempo, tá 1-0 Espanha, na área Cuba. Marcelo Pote, primeira trave de cabeça, sobe a marcação atrás, tirou o Gregorito, o grandalhão, bota a bola para fora, voltou do lado esquerdo ainda para a Baena, perdeu para a bola, Schmidt tentou limpar por aqui, perdeu a bola, Pedro vai recuperar de longe, volta a bola para o goleiro mais Simon, que domina com o pé aqui fora da sua grande área, 9:30, primeiro segundo, 9:30 segundo tempo, 1-0 Espanha, domina meio campo com o capitão, domina Rodri, volta a bola para Laporte, enfia pela meio, passa na ponta, vem Lamine Yamal, sai do primeiro, tentou driblar o segundo, carrega na bola, fica caído do Lamine Yamal, insistiu para tomar essa bola pelo meio aqui, o marcação em cima do Dani Olmo, girou, vantagem, nada de falta, fica caído Lamine Yamal, lá pela meia direita, o jogo não para, domina a bola, Baena, opa! Poch bateu nele, ele agora marca a falta do Poch e continua caído Lamine Yamal, Pedro Coin.
5: É, pois é, Canhão, Lamine Yamal preocupa porque teve uma lesão que quase o deixou de fora aí dos primeiros jogos da Copa do Mundo, inclusive ele começou no banco. Sobre essa falta no Alex Baena, ele recebe a bola, tenta partir pro ataque e sofre ali uma chegada bem forte do jogador número 5, Poch, jogador que usa uma proteção na face, né, por conta de uma fratura na mandíbula sofrida na partida contra a Jordânia.
6: 10 minutos do segundo tempo, tem falta marcada para a Espanha no seu ataque, 1-0 Espanha, indo para as oitavas para pegar o vencedor de Portugal e Croácia, já cobrada a bola com o zagueiro da Porte, domina pelo meio campo lado esquerdo, o Cornelia passa pela meia, bem adiantado na meia direita o capitão, perde a bola Rodri, é para Rodri, tá marcado, parou, deu noção do lado, recua e volta a bola com o zagueiro da Porte, que joga na entrada da sua grande área, em Los Angeles, a bola rola, o relógio não para. 10 minutos e meio, segundo tempo. A Espanha avançando, indo para as oitavas, vencendo 1 Espanha, Áustria 0 Agrela.
8: Canhão, completando rodada da Série B do Campeonato Brasileiro. Cuiabá e América Mineiro às 8 horas da noite, 9 horas para Fortaleza e Ponte Preta.
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6: E na Espanha. esquerda, domina, Pedri, dá na linha de fundo para Baena, vai na marcação com Porsche em cima, no que domina recua, Cucurella, meia esquerda, recua a bola, serve atrás ainda, Rodri, na direita, Lamine Yamal encosta com o Porro de primeiro, Lamine Yamal devolve a bola para Porro, que dá Lamine, que dá Porro, na direita, ele ganhou, bateu, toca a bola no Chukwueme, que volta na entrada da grande área para pegar por aqui a defesa, rebate à frente, o Wander tirando, enfia pela ponta, na primeira pinta, bela escapada pela ponta, vem Grilis fechando, do que domina Gentil, passe para Sabitzer, dispara Grilis pedindo de volta, passe é forte demais pela esquerda, Leimer vai chegar, cruzou para o gol, para pegar o Mais Simon, ela vai na mão do goleiro, Pedro Coy.
5: Estava muito ligado na jogada o Nais Simon, porque o cruzamento veio rasteiro e ele estava quase na entrada da pequena área, fez a leitura perfeita de jogo o goleiro do Atlético Bilbao.
6: E vem de novo a Espanha. Já vira esse passe, Dani Olmo. Para Lamine Yamal, para tentar driblar de novo. Linha de fundo. Chukwuemeka fica em cima dele. Grites também. Ele devolve a bola para Porro. Meia direita, para trás aqui, para o capitão. Domina Rodri. Domina e vai tentar fugir da marcação. Dois em cima. Ele prefere jogar pela esquerda, vira o passe. Laporte se apresenta desse lado. Ajeita o zagueiro e vira do lado esquerdo. Para Baena. Vai na linha de fundo para cruzar. Rasteirinho por dentro do passe. Vira a jogada. Vem o Erazabal. Devolve para Baena. Baena para trás. O passe para Pedro, para Baena, ajeita, chute, bate na marcação espirrada, corta a defesa, a bola voltou na ponta, na porta e se antecipa, rouba bem a bola que é atrás do Gregorici, toca para trás ainda, a Espanha tem a posse de bola, são 12 minutos e meio do segundo tempo, domina Cucurella, lá pela ponta canhota, bota pela beirada, vai puxar a marcação com dois, tem Pedro, Pedro domina, a bola pela meia esquerda, já avança o passe, vira com Laporte, canta a torcida espanhola, você tá ouvindo na Bandeirantes, vem Pedro, na meia direita, recuou, devolução do lado para Baena, passa pela ponta Cucurella, Baena lança, bota a bola para Cucurella por dentro, Oyarzabal por aqui, dois na pressão, ele vira a jogada para direita, Pedro Porro gira de primeira, bela assistência para Lamine Yamal, na direita na área, ajeitou, bateu no zagueiro, bateu nele, foi para a linha de fundo.
3: Teve uma senhora de uma raquetada no Pedro aqui, ele continua caído, hein, Pedro Coy?
5: Ah, teve sim, tá caído ainda com a mão no calcanhar direito ali o Pedro, né? Mas sobre essa chegada do Lamine Yamal, ele tá doido pra fazer o dele, né, Canhão? Já tentou de todas as formas, dessa vez cortou pro meio, chutou, mas a bola rebateu no Leimer, voltou pra ele, saiu pra tiro de meta para a Áustria.
6: 13 minutos e meio, segundo tempo, opinião na Bandeirantes, a força da opinião, Bandeirantes com Cláudio Zaidan. 13 e meio, segundo tempo, Zaidan, 1 Espanha, Áustria 0.
7: Canhão, esse Chukwuemeka, ele entrou para marcar pelo lado esquerdo. Essa é a função dele, de vez em quando ele vai lá na frente, como agora, mas ele não marca só a descida do Pedro Porro. Ele, sobretudo, vira secretário do Leimer para ter sempre marcação dobrada em cima do Lamine Yamal. Outra coisa, Canhão, a FIFA tá pedindo, bola rolando, parar o menos possível, tá tudo bem, tá tudo certo. Mas é o seguinte, Canhão, não pode mudar a regra. Falta é falta. O árbitro muitas vezes, aquela falta que fizeram em cima do Olmo, a falta que fizeram em cima do Yamal, e ele não marca pra quê? Pro jogo correr? Não, o árbitro não tem esse direito. A primeira função dele é fazer cumprir a regra. E agora vem aí o artilheiro da Áustria, hein, Canhão?
6: É, mas não vem sozinho não, tem duas mexidas agora na Áustria, não é, Pedro Coy?
5: É isso aí, Canhão, duas mexidas, saem o número 18, Schmid, e também o número 11, Gregorić, para as entradas do 7, Marko Arnautović, e do 14, Sasa Kalajdzic. Um destaque sobre o Kalajdzic, Canhão, 2 metros de altura para o jogador do LASK.
6: Bola que atrasa então, vai tentar recuperar a defesa, domina, gira, escapa do primeiro, sai do segundo, belo corte por dentro, já virou esse passe para a ponta esquerda, lá do outro lado, do que domina, vai tentar a jogada Sabitzer, vai cruzar para a área, levantou para o gol, toque para fora! Tava lá para botar o cabeção gigante, Kalajdzic subiu bem, aliás, nem subiu direito. Cara, tem quanto? 4 de altura? É isso, Pedro?
5: Quase, viu, Canhão? 2 metros de altura e o primeiro toque dele na bola. Uma chegada bem perigosa da Áustria, mas a bola foi por cima, tiro de meta para o Nais Simon.
6: Em Los Angeles, a bola rola, o relógio não para. São 15 minutos e meio do segundo tempo. A Espanha ganhando a vaga para jogar as oitavas contra o vencedor de Portugal e Croácia. Espanha vencendo 1-0 em cima da Áustria, a Grela.
8: 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Vai lá.
6: Não, não vou não. Não vou sim. Bola para a direita. Lamine Yamal dominou. Tá na área. área, pedalou, recuou, ombro de frente, bateu nas costas do zagueiro. Ela volta no meio campo. Agora com você, Aguilera, agora pode ir.
8: Vamos lá, e já na sexta-feira, meia-noite, Suíça e Argélia. Amanhã, sexta-feira de novo, 15h para Austrália e Egito, 19h para Argentina e Cabo Verde, e às 22h, Colômbia e Gana. Canhão.
6: Eu e você ligados na emoção da Copa. E o Lamine Yamal foi na linha de fundo, roubou a bola e o Bandeira deu impedimento. Menino correu um tantão, hein? Sebo nas canelas para pegar essa bola. E o assistente pegou o impedimento dele, mas também se teve, foi por milímetro, hein, Pedro Coy?
5: Ah, foi por um milímetro, né, Canhão? Ele tenta dar aquela segurada para sair junto com a bola, mas estava um pouquinho à frente na visão do Bandeira, que marcou só quando ele chegou na linha de fundo. Deixou ele correr uns 30 metros antes de marcar, Canhão.
6: Olha isso, que deu esse passe na marcação para tentar por aqui o grandalhão. Caralho, se tentou no meio, vem Grimich, defesa prensa, espirrada, bate no pé do Pedro e toca de cabeça pela ponta. Lá no comando, forte a bola lá em cima, um de cabeça, saiu do gol. O Bandeira está dando impedimento na trombada dele com o Arnautovic. Caiu o atacante da Áustria e leva a mão à cabeça. Preocupa, Pedro Coen.
5: É, fica com a mão na cabeça ali o artilheiro da seleção austríaca, o jogador com a camisa de número 7, Marco Arnautovic, depois de uma trombada com o Naissimon. O Naissimon, que gosta bastante de sair do gol, não foi a primeira. Ele toma quase que uma cotovelada ali, evidentemente sem a intenção, porque o Naissimon pula para cabecear e dá com corpo, braço, tudo na cabeça do Marco Arnautovic, jogador de 37 anos, 1,92 de altura.
6: São 18 minutos do segundo tempo, tempo para ouvirmos Cláudio Zaida. E esse atendimento ao atacante da Áustria vira quase que uma parada para hidratação, só que o árbitro está chamando a atenção. Volta, opa, ei, volta para cá. Zaidan, 18, segundo tempo, 1-0 Espanha. A Áustria trocou o ataque e vem agora com a artilharia para cima da Espanha.
7: Artilharia pesada, Canhão. É claro que o Kalajdzic, ele é uma coisa óbvia, né? Os caras vão levantar a bola para ele, não só cruzamento como aquele do Zabica, que ele cabeceou para fora, mas também bolas lançadas desde o goleiro ou dos zagueiros para ele subir, tocar e acionar o Arnautovic, porque a zaga da Espanha, pelo alto, não vai ganhar do Kalajdzic, não vai ganhar. Agora, o jogador perigoso é o Arnautovic. O Arnautovic tem técnica, tem finalização, é um jogador que sabe driblar, quando entra na área é muito perigoso, tem técnica, tem habilidade, só não é titular pela idade, condição física. Mas o ataque austríaco fica muito mais perigoso com essa formação, cara.
6: 19 minutos do segundo tempo, a Espanha troca passes com o Corelha pelo meio, vai puxar a frente, Rodri, no que domina, leva o tranco no carrinho, conseguiu bater para trás, Baena vai na bola, deixou o pezão, domina o passe na ponta, vem aqui na esquerda, Chuco Emeca, agora tá aqui na direita, camisa 17 da Áustria, dá pela ponta o passe, vem na marcação, Porsche, levanta na ponta, seria para Arnautovic, vai fácil pro goleiro, lá em cima, um domina dentro da grande área, Pedro Coen.
5: Ó, só para destacar aqui o que falou o Zaidan agora há pouco, né? Altura da dupla de ataque da Áustria. O Marco Arnautovic tem 1,92 de altura e o Kalajdzic tem 2 metros cravado.
6: Lamine Yamal na direita, vem o Erzabal, fechou, Lamine Yamal na área, dominou, ganhou, outro drible, entortou mais um, chegam dois, agora ele foi bem para a bola, mas perdeu na sequência, espirrada, volta para Porro, Porro toca ao lado, a bola para a meia direita, para Pedri, tenta driblar, vai de um lado para o outro, puxando pela camisa, sai da falta, Kubarsi no meio, para Dani Olmo, Olmo toca a Cucurelha, Baena pede, Cucurelha bota o passe para Baena, na esquerda, limpou para meia, voltou para a ponta, sai da marcação do poste, dá para o Olmo, Olmo por dentro ainda, não recupera a bola, já vira pela meia, Pedri, Porro, Porro, Lamine Yamal, para Porro que bota, Lamine Yamal que dá para Porro, de novo, bico da grande área, dominou, olhou, procura alguém de vermelho, acha mais atrás aqui Pedri vira a jogada para Rodri, Cucurelha, para Olmo de novo, para Baena, a Espanha faz o que sabe fazer de melhor, gira por dentro, Olmo na meia lua, vai bater para a lançada, pegou o rebote com o Corelha, tentou Baena, no carrinho tomou para Baena, tá na área, limpou, bateu pro gol de cabeça, tocou o Pedro, é gol!

0: do Pedro Porro. Ele aparece surpreendentemente no meio da marcação, na jogada com o Cucurelha tomando no carrinho, botando pra ponta, Baena limpa, um, dois, bate atrás a meia altura, Porro se antecipa, vários companheiros, bota o cabeção e faz 2-0 Espanha. 20 minutos e meio do segundo tempo, Porro, segundo gol da Espanha. Espanha 2, Áustria 0. Alex Schlager não tem jeito, tá feito. Porro! De cabeça, 2-0 Espanha, Pedro Coy.
1: Num time que tem uma zaga com poste 1,88 de altura, Alaba 1,80 de altura, o Chukwu Emeka com 1,88 de altura, quem aparece para cabecear é o Pedro Porro com 1,73, fazer 2-0 para a Espanha e praticamente carimbar a classificação espanhola para as oitavas de final, no seu 20º jogo com a camisa espanhola, marcando o primeiro gol pela Fúria na carreira de Pedro Porro, Canhão.
0: A área da Áustria parecia Cláudio Zaidan. As grandes avenidas aqui da nossa cidade de São Paulo congestionada, só de jogadores de branco, ou seja, da Áustria. E aí o Porro aparece no meio de todo mundo livre, bota o cabeção para fazer 2-0. A Áustria troca, coloca atacantes e a Espanha faz 2-0. Zaidan.
2: E aí, Caio, o Pedro Porro, que é muito menor, né, do que os jogadores austríacos, mas o que faz um bom cruzamento, né? A bola vem para ele testar, pegar de frente. Aí não é altura, é posicionamento, cabeceio certo. O Cucurella, como sempre, um guerreiro, né? Ganha a bola ali no chão, na disputa. E a Espanha merece, né? A Áustria ficou mais perigosa com esses dois atacantes, mas a Espanha é mais time. E finalmente estamos vendo uma Espanha mais próxima daquilo que todo mundo esperava antes da Copa, né? Uma Espanha que fez uma primeira fase bem sonsa, bem sem sal, mas depois daquela primeira parada técnica, ou seja, dos 25 minutos do primeiro tempo em diante, é a Espanha do De La Fuente que estamos acostumados a ver e merece a vantagem, Caio.
0: Parada para a hidratação com 2-0 Espanha e está preparando a Espanha duas mexidas. Vou ouvir o Pedro Coen com o seu detalhe, quem entra, quem está vindo. Depois eu vou ouvir o Zaidan de novo para falar a respeito dessas duas caras novas no time que já está ganhando de 2-0 e eu ouso dizer que já está com a vaga nas oitavas. Fala, Pedro.
1: Ó, vamos lá, Canhão. Já estão, inclusive, sem colete, conversando com o time ali, com o Luiz de la Fuente, naquela rodinha do lado da casamata. O 6, Mikel Merino, jogador do Arsenal, e também o jogador do Barcelona, camisa 7, Ferran Torres. Eles devem entrar, já te confirmo, no lugar de quem?
0: Zaidan, e essas duas mexidas que vêm agora na seleção espanhola? Merino e Ferran Torres.
2: Bom, o Torres é atacante, ele pode talvez tirar o Olmo, e de qualquer maneira o Merino, Canhão. O Merino é um jogador interessante, ele poderia ser titular fácil, né? Você vê o que ele faz no Arsenal e na seleção espanhola. Ele, se você escalar o Merino de meio campista, ele joga e joga bem. Se você escalar o Merino de centroavante, ele joga e joga bem. É um jogador muito versátil, com muita qualidade. Ele teve uma contusão séria nesta última temporada, mas foi campeão inglês com o Arsenal. É um jogador diferente, porque ele pode jogar bem em várias funções. Então, poderia inclusive ser titular na seleção espanhola. Ele acrescenta, né? E o Ferran Torres é um jogador meio ciclotímico, né? Ele tem jogo que ele faz 3 gols no Barcelona, arrebenta, no outro jogo ele não vai bem, volta pro banco, mas não cai o nível da Espanha. Vamos ver quem sai. Já temos aí, meu caro Coen.
0: Parece que o Olmo é um deles.
1: A primeira mexida, então, entra o número 7, Ferran Torres, e sai o camisa de número 10, o Olmo, e entra também o camisa de número 6, Mikel Merino. Já te confirmo no lugar de quem aqui, Canhão. Estamos esperando aparecer na imagem também, né? Ainda não apareceu quem saiu para a entrada do Mikel Merino com a camisa de número 6.
0: Duas mexidas feitas, então, na seleção da Espanha, Merino e Ferran Torres. As trocas feitas agora com 2-0 Espanha, já praticamente confirmando. Zaidan, a essa altura, vai 26 minutos, temos aí muito jogo ainda, acho que uns 8, 7 de acréscimos. já dizer que a Espanha está classificada é no mínimo imprudente da parte desse locutor que vos fala?
2: Não, é a tendência, né, Caio? Porque é um time muito melhor. E vem
0: Merino
2: de novo.
0: Merino pegou a bola, ó, vem de novo. Vira esse passe, Merino. Dá na direita essa bola. Vai tentar aqui na ponta, Lamine Yamal. Sem muita pressa, recuada essa bola. Vai voltar no meio aqui ainda para tentar tomar a frente à marcação. Confirmando as mexidas, então as duas na Espanha, por favor, Pedro Coen.
1: Vamos lá, Canhão. Saíram então Dani Olmo com a camisa de número 10 para a entrada do 7, Ferran Torres. Saiu também Alex Baena, autor da assistência para esse segundo gol da Espanha, para a entrada do 6, Mikel Merino.
0: Merino que já chegou e já tomou uma senhora de uma pancada. Tá no chão, arbitragem marca pauta para a Espanha com quase 25, aliás, quase 27, na verdade. Quase 27 do segundo tempo em Los Angeles. 8 da noite, Portugal e Croácia. Ulisses Costa com Leandro Quezada, com Craque Neto, com Bruno Migliosi. Na sequência, meia-noite, tem Suíça e Argélia. Pedro Martelli, Léo James, Everton Ramos. Bola à noite, rolando pela Copa do Mundo, jogos decisivos. E a confirmação agora do som do estádio em Los Angeles nas alterações para a Espanha, que ataca na esquerda a bola. Ferran Torres na área, dominou, ganhou, tentou, vem na marcação, tira a defesa atrás de bico, alivia, bota para fora, poste. Ela cai do lado esquerdo ainda para pegar essa bola. Ih, perdeu calado-se para a bola. Tentou devolver, a bola vai travada, tentou com o calcanhar, bateu muito mal nela. Em lateral, bola para a defesa espanhola jogar agora. 27 minutos e meio do segundo tempo. A Espanha carimbando a sua passagem para as oitavas de final, para pegar o vencedor de Portugal e Croácia, que se enfrentam logo mais à noite. Vem domingo, bola calada-se pela linha direita. Tenta Grilite, a defesa prensa, sobra a volta. Chico Emeca tentou, já perdeu. Ferran Torres dá na ponta, bate na bola. Rodri tentou, botou o pé, sentou para bater a bola, marcado, recua, toca na ponta da porta, ela bate no zagueiro, vai tentar sobrar pela meia, vem Ferran Torres, não pega não, recuada, a bola fica atrás com o capitão do time, Alaba, o domínio e volta pro goleiro, vem atrás da grande com Alex Schlager. Schlager já domina, lança pela meia direita, bota a frente, passe para tentativa de passe, adiantando a jogada, na marcação com Grimitz, já toca lá do esquerdo ainda para Alaba de novo, Alaba mais no fundo pela ponta esquerda, Leimer, trivelinha para frente para ninguém, tava do lado de Leonatovic, ela vai pro gol da Espanha, o Naysim, o domínio já joga com o pé tranquilamente, aos 28 segundo tempo, 2-0 Espanha. Perdeu essa bola aqui no meio, Rodri, falta do Arnautovic. Você ouviu o apito da arbitragem, é claro, marcando a falta, e o Arnautovic dá cartão pro ato, hein, Pedro Coen?
1: Ah, dá sim, viu? Não só ele, viu, Canhão? Todos os austríacos que estavam ali na região da falta não gostaram muito desse apito do árbitro sueco. O Rodri, inclusive, fica caído no chão pedindo aquele alongamento, né? Parece que tá com cãibras, o Bola de Ouro de 2024, camisa 16 da Espanha.
0: 21-9, agora segundo tempo. Já se levanta e bate essa falta com pressa. Rodri envia para a Cocorelha. Para Ferran Torres, bate na marcação, a sobra volta pela minha direita para Pedro. Dá pelo combo do tendo Eazabal. Defesa desmancha aqui atrás ainda. Voltou para a direita. Porro do meio, tentou de primeira. Bola forte demais, não chega para o Eazabal. Linha de fundo para tiro de meta para a Áustria cobrar. 29, segundo tempo. Opinião na Bandeirantes. A força da opinião Bandeirantes com Cláudio Zaidan. 2-0 Espanha, encaminhando vaga para as oitavas. Zaidan.
2: Canhão e Pedro Coen, não sei qual é a expectativa de vocês, né? Claro que a Áustria pode aprontar, pode aparecer um Lukaku aí como ontem, né? E reacender o jogo, mas a tendência é que dê Espanha. Então eu não sei qual é a expectativa de vocês, mas um Portugal e Espanha na próxima fase seria legal, hein, Canhão?
0: Oh, muito! Agora pintou um clima aqui. Tem uma falta marcada para a Áustria. O Ferran Torres discutiu ali com o adversário. O árbitro está chamando pelo menos dois para conversa. Não sei se são apenas os capitães para um bate-papo. É isso mesmo, ó. Ele está chamando o Rodri e o Alaba para um bate-papo para não dar cartão para quem começou a confusão. Imagino eu. Pedro Coen.
1: É isso aí, Canhão. Confusão que começou ali porque o jogador da Espanha pegou a bola depois de uma falta marcada, tentou sair de fininho com ela e o camisa de número 10 da Áustria, o Grilit, chegou e empurrou ele longe, né? Falou, dá essa bola aqui. O juiz não gostou nada, os jogadores da Espanha também não, que foram pra cima dele. Já tá tudo resolvido, sem cartão, Canhão.
0: Rafael Palmeira, mesa de som com Roger Palme do Marte, Roberto Dias na central técnica marcando. Em Los Angeles, a bola rola, o relógio não para. 30 minutos e meio do segundo tempo. A Espanha indo para as oitavas, vence 2 Espanha, Áustria 0, Guilherme Agrela.
3: Canhão em meio à Copa do Mundo tem João Fonseca nas quadras de Wimbledon. Amanhã ele abre os jogos de sexta-feira contra o russo Roman Safiulin, número 132 do mundo, pela terceira rodada da competição.
4: A Copa do Mundo é aqui!
0: Lateral na área, vem Arnautovic, chegou, mergulhou, caiu, tiro de meta, deu para ouvir o tibum, mergulhou na piscina seca ali o atacante da Áustria. E tem gente reclamando o pênalti, hein? Vamos rever aqui. Ah, foi nada não, mergulhou, tibum, hein, Pedro Coen?
1: Ah, é tibum, né, Canhão? Ele sai ali com a mão no rosto, né, reclamando como quem não acredita,
0: que
1: mas de fato.
0: Que ele fez,
1: é,
0: né?
1: Pois é, faz todo sentido essa sua análise, viu? Tiro de meta para a Espanha, já cobrado inclusive.
0: O Nai Simon levanta no meio campo, essa jogada por aqui, domina a frente, vai fechar no meio, Ferran Torres por aqui, tocou no comando, dominou, livre, Merino fecha, botou na canhota, Merino para cruzar, bate na marcação do Chuco Emeca, fica na grande área, ele domina e vira a bola para pós, recua a mão, saiu, bateu na frente, o Alaba, ela saiu, linha de fundo, escanteio. Era o Kevin Danso quem chegava, a justiça seja feita aqui, mas também não dá, o cara recebeu um tijolo, Pedro.
1: Aí ele ficou esperando, esperando, esperando para dar o chutão até que a bola saiu, né, Canhão? Daí não vale. Escanteio para a Espanha que deve ser cobrado agora com a saída do Alex Baena pelo Lamine Yamal, que cobra do outro lado também.
0: Aplausos para ele vindo aqui para bater o escanteio. Ouça as arquibancadas de Los Angeles. Lamine Yamal bate o escanteio, Espanha 2-0, 32-30. Segundo tempo em Los Angeles, quem sabe o terceiro, para voltando com o Barcy Laporte. Lá vem Lamine Yamal, levanta no gol para Laporte de cabeça, botou por cima. Longe do gol, direto, linha de fundo. 32 minutos e meio, 32-30 no segundo tempo. 2-0 Espanha, 8 da noite na Bandeirantes. Você vai se ligar em Portugal e Croácia. Transmissão de Ulisses Costa com Leandro Quesada, com o craque Neto, mais Bruno Migliosi, com Lucas Bueno, com João Paulo Capelanes. Na sequência, meia-noite, tem mais ainda. Tem Suíça e Argélia. Pedro Martelli com Léo Gens, com Everton Ramos. E a marcação na meia direita tenta a frente a jogada. Ferran Torres disputa, pega Merino, rebate a defesa, volta com a Alaba, que lança a bola para Chuco Emeca. Chuco Emeca recua, dá Posh. Posh pela direita, tomou pressão do Ferran Torres. Vai ter que voltar pro goleiro, hein? Recua, dá chilaga na grande área, pé direito, bicuda na frente. Toca no meio para buscar aqui da ponta o grandalhão Calazzi. Recuada a bola, volta com a defesa ainda. Completamente sozinho. Kevin Dunst está tão sozinho. Ele abre o braço como quem diz: cadê alguém para me ajudar? Ele acha o Alaba, o capitão. Alaba envia essa bola para a ponta esquerda. Livre pela ponta para tentar a jogada pela ponta. O Leimer fechou, dá no fundo, fecha Gris, bate, bate a bola no pé do Porro. Pedro, Porro dá a puxetinha, levanta na ponta, vai tentar Lamine Yamal de cabeça. Leimer corta, disputa na primeira bola para tentar na segunda. Do que domina já ganha, já lançou de volta para a ponta esquerda, puxa a jogada com Sabitzer, recua de frente na meia direita. Posh domina o zagueiro, ameaçou bater pro gol, marcado por Ferran Torres, dá opção por dentro. Alaba vira de primeira, Schumacher na grande área, passou, ele chegou para bater, bateu pro gol, Schumacher para fora. Pé direito, chegou todo esquisitão, tortão aqui, mandou pra fora, Pedro Coen.
1: Ah, é, e aquilo que a gente já vinha falando, né, Canhão? Os dois grandalhões do ataque, Kaladjic e o Arnautovic, fazendo um pivocada nessa jogada. O Chuco Emeca chutou, já tava desequilibrado, é tiro de meta pra Espanha.
0: 34 minutos do segundo tempo, 2-0 no Espanha. Tiro de meta cobrado na grande área, Laporte para um goleiro, Unai Simon, marcado aqui pelo Arnautovic, levanta a bola para a direita de cabeça, Pedro Porro, dá no meio, não sai não, bota o pezão, toca na ponta, ela bate na cabeça aqui no meio do Rodri, ficou na sobra para Pedro, giro bonito, já driblou primeiro, abre o passe na esquerda para Ferran Torres, do que domina, encara o adversário, poste dá a primeira cobertura, Ferran Torres para trás, a bola para Pedro pela ponta esquerda, cabezinha da jogada, a torcida faz o seu espetáculo, o som da bandeira. O som do rádio mostra para você. E de domina de volta essa bola pela esquerda da Espanha. Parte a frente com o capitão Rodri. Rodri toca a bola para a minha direita, para Miquel Merino. Merino adiantado, tem Porro pelo comando. Tem o Arzabal também. Tem aberto Ferran Torres. Ele prefere o passe ao lado, meio à esquerda. Dá Rodri que domina completamente só. Ele volta com Cucurella. Cucurella entrega a bola com Laporte, que devolve a bola pela ponta. Vai tentar Merino. Dá Laporte. Belo passe na meia ainda. Dominou na caneta esquerda para tentar girar. Consegue vir girar o Merino. O que adianta o passe vira pela ponta, já adiantando a bola com o Cucurella, na área fechou Lamine Yamal, lá dentro a bola arrumada, atrás a Pedro, defesa corta no passe, ajeitada para trás pelo Ferran Torres, falta na sequência na saída. bem que o Ferran Torres tentou dar o gol pro Pedro. Passe veio errado, Pedro Coen.
1: Ah, veio errado o passe do Ferran Torres, que tentou fazer o pivô. Não é muito a dele, né, Canhão? O negócio é mais empurrar pro gol mesmo do atacante da Espanha, que até aqui tem quase 30 gols pela seleção espanhola em 60 jogos, são 24 bolas na rede.
0: Los Angeles, a bola rola, o relógio não para. 36, segundo tempo. A Espanha indo para as oitavas, está vencendo. Espanha 2, Áustria 0. A grela.
3: Canhão, atacante uruguaio Cavani se despediu do Boca Juniors aos 39 anos. Rescindiu o contrato que estava vigente desde 2023. Por lá foram 81 jogos com 28 gols marcados.
0: 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Tentou a jogada na ponta. Cruzamento para poste de cabeça. Botou para fora. Sabitzer conseguiu limpar na canhota e cruzou. Bosque é zagueiro, barra lateral, atacante. Agora botou o cabeção, se antecipando a Cucurella e botou para fora. Um susto pro time espanhol, Pedro Coen.
1: É isso aí, o zagueirão de 1,88 de altura, 29 anos, chegou com tudo, tentou a cabeçada, mas ela foi para fora. Jogador do Como, da Itália.
0: 37, vem a Espanha, Porro com Lamine Yamal, dominou, batiu, de frente, rolou, tentou, arrumou, na área a bola, Ferran Torres, outro giro, volta, bem denso, ganhou o zagueiro, apenas protegeu e a bola foi para fora para tiro de meta. Ferran Torres teve a chance de bater pro gol e valorizou demais ali, enfeitou demais o pavão, que já é enfeitadão, né, Pedro?
1: Ah, é enfeitadão, né? E dessa vez o danço foi bem, hein, Canhão? Dessa vez ele deixou a bola sair pra linha de fundo, mas com razão, diferente da outra que ele deu escanteio, agora só tiro de meta pra Áustria.
0: Sai jogando aqui atrás o goleiro Alex Schlager com a seleção austríaca, dá pro zagueiro Kevin Danso. Danso bota no meio com o Gandralhão Kalatsi, de cabeça pra trás esse passe, pela direita fecha Arnautovic, ele volta a bola, Chukwuemeka tentou, botou na ponta, vem Cocorelli para tomar, leva o tranque, sai na falda, não saiu não, Chukwuemeka bateu, não foi na verdade, foi o poste. Pancada aqui, tem cartão para jogador austríaco, Pedro Coen.
1: É isso aí, o primeiro do jogo, Canhão, o poste, né? Esse duelo já estava bom, o jogo todo com o Cucurella e o poste brigando por ali, agora uma falta, né? Matando contra-ataque, cartão amarelo para o camisa 5 da Áustria.
2: Esse cara faz isso todo jogo, Canhão. Esse poste faz isso todo jogo.
0: É um brucutu.
2: O cara bate e a juizada fica só olhando. Demorou pra tomar o cartão, né?
0: E ele ainda joga com a proteçãozinha no queixinho, né, Zé?
2: É verdade. Deve ter tido algum choque ali, né? Isso me lembra sempre o grande Peter Cech. Goleiraço, hein, Canhão?
0: Nossa.
1: O Canhão, foi uma fratura na mandíbula, na primeira partida da Áustria nessa Copa do Mundo contra a Jordânia, que o poste teve, por isso ele joga com essa proteção ali na parte do queixo inferior da face.
0: Imagina o que fez com o cara que trombou com ele. Imagina o que sofreu o cara que trombou com ele, né, Zaidan? Hã? Se ele se machucou... Oh. Vai tentar isso,
2: bate com gosto.
0: Pô, esse do pescoço pra baixo é tudo tornozelo. Pedro pra trás, com o Rodri, com o Cucurella, Ferran Torres encosta, domina a torcida, começa a gritar olé, hein? Pra trás o Pedro, pra Merino, esse olé pode inflamar a Áustria a bater, mais ainda, por dentro do passe, vem o zagueiro, Kubasi, recebe, Laporte, a cada toque olé da torcida, com a Ola também. Na esquerda a bola, Pedro pelo meio, fecha o Leazabal, vem Merino, vira a jogada para Ferran Torres, lado esquerdo, Leazabal fechou aqui, domina na área, Lamine Yamal, é para ele, passou, Porro, para Lamine Yamal, girou, em cima da linha, tirou o danço, ela voltou na ponta, ele para buscar pela posse de bola, Chukwuemeka, domina o Leazabal, faz a falta o Leazabal. Kevin Danso tirou o gol do Lamine Yamal, Pedro.
1: Pois é, e ele coloca a mão na cabeça como quem diz, não é possível que esse gol não vai sair. Ele tá tentando desde o primeiro tempo. E ó, discussão entre jogadores da Áustria, viu? O camisa 10 Grilich e o 8 Alaba discutiram ali, né? Sobre o posicionamento dos dois. Não estão gostando muito do que tá fazendo a Áustria. E vem mudança aí, viu, Canhão, na seleção austríaca. Vai entrar o camisa de número 22, o Alexander Prass. E vai sair o amarelado Stefan Post.
0: Mexida na seleção da Áustria. Lamine Yamal também foi descansar. Já a confirmação de quem entrou no time espanhol. Lamine Yamal saiu também. Perdeu o gol. Aliás, perdeu não, lá em cima da linha. O Alaba acabou tirando. Bola voltou na canhota ainda para tentar a frente da jogada. Alexander Prass, opa, tá impedido aqui no meio. Arnautovic. Bandeira parou para marcar um impedimento, o jogo já parado. Em Los Angeles, a bola rola, o relógio não para. 40, segundo tempo. A Espanha indo para as oitavas, vence 2, Espanha, Áustria 0, Agrela.
3: Tenham confrontos já definidos das oitavas de final da Copa do Mundo. 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
0: Vinícius para trás essa bola com o goleirão, domina sozinho Schlager, toca para trás aqui, vira a bola com prazo, acabou de entrar no lugar do poste. Com certeza, Zaidão, técnico da Áustria, temia expulsando o camisa 5, que bate, bate muito, né?
2: É, mas agora acho que a vaca já está indo pro brejo, para a Áustria, né? Muito difícil. Teremos aí o quê? Mais uns 10 minutos de jogo, dependendo do que o árbitro acrescentará. E tá faltando o gol do Yamal, né? Tá faltando o gol do Yamal, porque joga muito, tá doido pra fazer
0: o gol. Corro na área pra chegar, pra bater pro gol! Caiu sentado quando ia fazer o gol, Gavi. Ele chegou pra botar pra dentro. Chukwuemeka tomou, recebe de volta a bola pela direita. Vai no fundo, outra vez o passe, linha de fundo. Domina, aberto pra chegar, pra cruzar pro gol. Kaladze levantou, passa a bola pelo Anatovic. Vai na direita, jogada para Pedro Porro. Pedro Porro vai tentar frente o passe. Gavi vai chegar na marcação por aqui. Tenta a defesa, ela volta recuada. 42, segundo tempo. Jogo desesperado para a seleção austríaca. Vencendo o jogo pelo placar de 2-0. E já vai fazer a terceira troca a Espanha. Para ali o cruzamento. Bateu no cruzamento, feito pela ponta aqui pelo Sabetzi. Domina a defesa, vai tentar a frente. A defesa rebate, cai na meia direita. Ele para tomar na frente. Disputou, caiu, pede a falta de arbitragem. Não deu, não. Sobra a volta ainda para chegar a Espanha. Para tomar na frente. Belo o giro do Rodrigo. Rodrigo já bota essa bola para Gavi. Na canhota, ele estava sozinho, marcado contra 2-3 adversários. Devolve a bola, Menino. Menino volta a bola para Cocorelha. 42-30. Mais mexidas na Espanha, Pedro Coen.
1: É isso aí, daqui a pouco vem o camisa de número 18, o Zubimendi, mais um jogador do Arsenal. Tem também mais alguém esperando ali ao lado do Zubimendi, tô tentando ver quem é, mas a imagem mostra de muito longe, Canhão, me pareceu ser o Fabian Ruiz, camisa de número 8, já te confirmo.
0: 43 minutos do segundo tempo, recuperação volta aqui atrás com a seleção espanhola que troca passes com tranquilidade. 2-0, é mais fácil ela fazer o terceiro do que a Áustria marcar o seu gol de honra. Domina Menino, disparou pela ponta, o Gavi pedindo lá na ponta, mais abertão ainda o Ferran Torres, já adiantado essa bola com o zagueiro Laporte, Cucurella na área, a bola pra fazer o gol, escorou livre, sozinho, botou pra dentro, e Zabala.

0: Espanha marca o terceiro. Aos 43 do segundo tempo, Oyarzabal, o segundo dele no jogo. A Espanha, seríssima candidata ao título, atropela a Áustria e marca o terceiro em Los Angeles. Oyarzabal, 3, Espanha, Áustria 0. Alex Lager não tem jeito, tá feito. 3-0, Espanha, Pedro Coy.
1: E ele tava tão sozinho dentro da área, que ele pôde escolher como queria fazer. Escolheu fazer com a perna ruim, a perna direita, cruzamento da esquerda do Cucurella, que chega a sua segunda assistência na partida. 3-0 para a Espanha e classificação encaminhada às oitavas de final com esse gol de Oyarzabal.
0: A defesa da Áustria abriu-se toda, tentando atacar para fazer o golzinho de honra. Ainda sonhava, se fizesse esse gol, ia fazer 2-1. Tomou o terceiro, 3-0, Espanha. Zaidan, na minha opinião, bom, se sou eu que estou falando, né? Redundante. Para mim, França, Argentina e Espanha são as mais cotadas para o caneco. Para mim, Zaidan.
2: Passei. Hoje até eu falava no Jet que se fosse pontos corridos, a França seria campeã, né? Pela regularidade, que é bom em todos os setores. Mas a Espanha hoje deu as caras, né? Saiu daquela sonseira, daquele futebol insípido da primeira fase e jogou bola. O Cucurella foi um monstro no jogo. Um monstro. Jogou demais. O Oyarzabal meteu duas na rede. E ficou faltando o gol do garoto, o gol do Yamal. Aliás, esse garoto que entrou também, garoto, o Gavi, ele é da mesma geração ali do Pedro, né? E quando apareceu, prometia muito, Canhol. Ainda não entregou o que se esperava. É bom jogador, tá na seleção, mas esperava-se um jogador ainda maior, né, no time do Barcelona. Mas a Espanha merece o placar. É muito mais time que a Áustria. E agora vai esperar ou Portugal ou Croácia, né, Canhão?
0: É isso, são 5h53 da tarde, hora de Brasília.
1: 6 de acréscimo.
0: 6 de acréscimos em Los Angeles. Para atacar na tentativa, Pras domina com o time austríaco, tentando fazer um golzinho pelo menos. Mas aí, se os caras forem muito empolgados, vão tomar o quarto gol. 3-0, Espanha. Bola aberta, ponta à esquerda. Vem Sabitzer. Dominou para cruzar pro gol. Levantou a primeira trave. Rebate a marcação atrás com o Rodri. Tira e bota a bola para fora. Não chega a sair. Ganha efeito, ganha altura e cai na ponta esquerda. De volta o passe. Fica para Pras desse lado. 46. Segundo tempo. Iremos a 51. Já volta recado. Capriotti. Sabitzer para grande área. A bola muito alta. No alto. Subiu lá em cima. Quase não participa do jogo, mas quando chama, ele pega e participa bem, Pedro Coy.
1: Ah, e pega firme. A bola vinha na cabeça do gigantão Kaladic. O Unai Simão saiu antes e esticou o braço. Se um tem 2 metros, o outro tem 1,90. Com os braços esticados, deve dar uns 2,10, Canhão. Bola fácil pra ele.
0: Sem bola agora, bateram no Pedro.

0: perdeu um jogador importante por causa desse festival de butinadas austríacas, Canhão.
1: Bola pro gol da Áustria para pegar Schlager. Mais duas mexidas, as últimas do jogo na Espanha, Pedro Coen.
2: É isso aí, Canhão. O técnico Luis de la Fuente desistiu de colocar o Zubimendi depois do terceiro gol espanhol, mas colocou de fato o Fabian Ruiz no lugar do Pedri, camisa de número 20, e também o Pubil, zagueiro do Atlético de Madrid, no lugar do Aymeric Laporte.
1: Troca duas nos acréscimos, já a Espanha ganhando a vaga, 3-0, indo para as oitavas, para pegar o vencedor de Portugal e Croácia. 8 da noite, a bola rola em Toronto, no Canadá. Ulisses Costa vai mostrar com o Leandro Quesada, com o craque Neto, com o Bruno Migliozzi. Na sequência, meia-noite, mais um jogo para definir classificado para as oitavas de final. Suíça e Argélia, com Pedro Martelli, com Léo Gens, Everton Ramos. No ataque, essa bola, levantamento de cabeça, volta bem na bola, Púbil, toca na ponta, com Corélia, colocou na sua grande área, entrega de novo a bola para a ponta esquerda, alivia pela ponta tentando o passe, vai tentar a frente, Gavi evita que ela saia para Corélia, tem falta no Gavi, o árbitro parou para marcar, se ele desse a vantagem, a Espanha armar um contra-ataque gigante para fazer o quarto gol. 49 minutos do segundo tempo, Espanha classificada, indo para as oitavas de final. A gente já pode projetar um clássico aí entre Portugal e Espanha. No meio, Ferran Torres, livre, chegou o zagueiro, pé direito, bateu cruzado, a bola saiu, o Gavi encostou ali. Era o Gavi chegar um pouquinho mais rápido para empurrar essa bola para dentro, o Zaidan.
0: É, a gente falava aqui, não é? Que o Ferran Torres, ele alterna jogos muito bons com jogos muito ruins.
1: Isso, hoje, de hoje?
0: Hoje tá ruim, tá ruim. E claro, a Croácia merece todo o respeito, uma geração formidável, Modric é histórico. Agora, se passa Portugal, haverá um duelo muito interessante, porque assim como a Espanha tem o Cucurella, Portugal tem um lateral que para mim é ainda melhor, que é o Nuno Mendes, eu acho que hoje é o melhor lateral do mundo. E que duelo, né? Porque aí ele vai marcar o Lamine Yamal. Aliás, se der Portugal e Espanha, vai ser um jogo imenso, um jogo gigante, porque os dois times são muito bons, cara.
1: É verdade, a famosa final antecipada. Lateral ataque da Áustria para colocar essa bola para dentro da grande área, Alexander Praz. Para tentar um golzinho de honra, a Áustria. Ele arremessou para o alto. A bola escorregou na mão dele. Ferran Torres corta de cabeça. A bola voltou para o Alaba. Para o Praz de novo. Quem sabe com a pele seja melhor. Recuou para o Alaba. Levantou a bola para a grande área. Passa por todo mundo para a Cocorelia. Domínio lateral já sem muita pressa. Torcedor já quer o quarto gol, hein? Segundos finais do jogo em Los Angeles. Para trás, meio campo. Vira. Merino atrás ainda. Para Rodri. Marcado. Entra Merino de volta. O passe pela direita para Pedro Porro. Domina Porro alto. Do segundo gol, recua, dá para o zagueiro Pubel, fecha aqui, volta a bola, o Naysimon já toca a bola para a esquerda, Pubel fecha com o Kubasi, devolve a bola recuada, para o Naysimon pé direito, levanta para o ataque, enfia a bola para ponto, passe errado, vai no peito do Praz, domina o zagueiro pela esquerda, segundos finais, olhou para o relógio, Glenn Nyberg vai terminar em Los Angeles, contagem regressiva para o final do jogo. A Espanha comemora a vaga nas oitavas. Espanha 3, Áustria 0. Agora é esperar o vencedor de Portugal e Croácia, Ricardo Capriotti.
3: Vamos lá, Canhão, é isso aí. Ó, até que enfim, hein? Tá louco. Ô, Espanha demorou, mas desencantou, jogou bola, venceu e despachou a Áustria, está nas oitavas de final, grande seleção espanhola. Vamos lá, Pedro Coen, festa em Los Angeles, festa da Espanha nas oitavas da Copa. Fala aí, Pedro Coen.
2: É isso aí, Capri, festa espanhola depois dessa classificação às oitavas de final da Copa do Mundo. A Espanha que não chegava, ou melhor, não fazia uma campanha tão longa desde o título em 2010, porque em 14 ficou nos grupos, em 18 e 22 parou nas oitavas, mas tinha uma fase a mais. Então já faz a sua Copa do Mundo mais longa desde o título lá no longínquo 2010. Espanha que em 3 jogos marcou 7 gols e ainda não sofreu gols, tem a melhor defesa da competição. A Áustria, por outro lado, fica pelo caminho, mas faz uma campanha melhor do que aquela de 1998, quando foi eliminada ainda na fase de grupos. Os espanhóis agora relaxam e esperam o próximo jogo. É Portugal e Croácia para descobrir quem será o seu adversário na próxima fase da Copa do Mundo, oitavas de final. Jogo que está marcado

0: para a próxima segunda-feira, dia 6 de julho, às 4 horas da tarde, Capri.
1: Valeu, valeu, Pedro Coin. Você volta ao longo da nossa programação trazendo mais informações de Copa do Mundo, festa espanhola em Los Angeles. E o Cláudio Zaidan, em instantes, vai explicar pra gente como foi a vitória espanhola da Fúria e a classificação às oitavas. Já, já, em detalhes, ele explica pra você aí que não acompanhou tudo, que está chegando agora conosco, como a seleção da Espanha finalmente venceu e convenceu. Até já.
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3: Bom, e agora nós vamos ouvir ele então. Cláudio Zaidan vai explicar pra gente como é que foi essa vitória da seleção da Espanha, como é que os espanhóis despacharam a Áustria e garantiram lugar nas oitavas de final da Copa do Mundo. A fúria apareceu, hein, Zaida? Finalmente, tá aí a Espanha esperando agora o vencedor de Portugal e Croácia. Fala, Zaida!
4: Apareceu, né, Capriotti? Apareceu. Depois daquele futebol insípido da primeira fase, fazendo só o necessário para avançar, a Espanha voltou a jogar aquilo que vimos desde que o De La Fuente começou a treinar o time, né? A restauração de uma Espanha rápida, que não ficava naquele lenga-lenga de tocar de maneira inútil, uma Espanha objetiva, uma Espanha que sabe usar os talentos que tem, Pedri, claro, e Yamal. E os primeiros 25 minutos hoje não foram animadores, não, Capriotti.
3: Tá isso mesmo. Eu vou falar com o Ulisses. O Ulisses está lá em Dallas agora, ele vai transmitir daqui a pouco o jogo de Portugal e Croácia. Perdão, Zaida, vamos lá, vamos em frente, por favor, desculpa.
4: Tranquilo, Capriotti. Mas então, os primeiros 20 minutos ali, 25 minutos da Espanha, até a parada para beber aguinha e tal, não foram bons, não. Depois, sim. Aí a Espanha arrebentou, é muito mais time que a Áustria, né, Capriotti? Infelizmente, inclusive, nos últimos 10 minutos, a Áustria passou a bater, faltas até violentas, um negócio sem nexo, né? Porque via que estava sendo eliminado e foi. A Espanha foi muito melhor, está faltando ainda o gol do Yamal, né? Mas é um time que hoje mostrou porque antes da Copa era vista ao lado da França como uma das candidatas ao título, Capriotti.
3: Bom, Zaida, para a gente fechar com você aí, vamos fazer uma projeçãozinha já então. Espanha, quem que você acha que vai passar? Portugal ou Croácia daqui a pouco?
4: Portugal, acho que passa Portugal.
3: Eu também acho que vai passar Portugal. Espanha e Portugal é um jogo palpite até triplo ou tem um favoritismo nesse duelo, Zaida?
4: Triplaço. Portugal tem um time bom, né? Portugal tem um time bom. É claro que o seu principal jogador, ele tá hoje muito mais limitado. Cristiano é desarmado em lances que ele não era desarmado, ele perde gols que não perdia. Mas continua sendo muito, muito importante. E o time tem dois laterais ótimos, Cancelo e o Nuno Mendes, que para mim é o melhor lateral esquerdo, seguido de perto pelo Cucurella da Espanha. O meio-campo de Portugal é muito bom, muito técnico, né? Com o Vitinha, com o Bruno Fernandes, com o Neves, né? E é um time que tem opção de banco, tem o Rafael Leão é opção de banco. É um time que merece respeito. Eu acho que vai ser um jogo tremendo, tremendo. Não é claro que a Croácia tem de ser observada sempre com respeito. Foi vice-campeã do mundo em 18, foi semifinalista em 22. Modric é um dos grandes da história do futebol do século XXI. Mas Portugal é melhor. Então acho que passa Portugal e teremos esse grande clássico ibérico, Capriotti.
3: Sensacional. Já tô aqui sonhando com esse jogo, viu? Com esse duelo. Pena que irão se enfrentar precocemente numa Copa do Mundo, porque são dois times que, se confirmarem mesmo nessas oitavas de final, merecem avançar mais na Copa do Mundo. Zaida, domingo, hein? Domingo estaremos juntos para a grande decisão do Brasil contra a Noruega. E eu quero já convidar os nossos ouvintes para nossa super cobertura nesse final de semana, porque amanhã começam as oitavas de final, já com dois grandes jogos, mas no domingo, desde cedinho, nós vamos estar juntos aqui, falando muito do jogo, muita informação, muita análise, muita opinião, muita prestação de serviço. Ó, eu vou dar um spoilerzinho aqui. João Paulo Capelanes. É, eu não ia falar, mas eu vou contar, vai. João Paulo Capelanes estará na lendária Times Square, apresentando Domingo Esportivo ao vivo na Times Square no próximo domingo, a partir das 10 horas da manhã. E eu tô preocupado, viu, Zaida? Porque eu tô achando que ele não vai voltar pro jogo depois lá de Nova York pra Nova Jersey. Os caras vão prender ele lá em Nova York. Acho que ele não vai dar paz para os nova-iorquinos. Mas estará lá João Paulo Capelanes com um programa muito, muito especial, preparando todo o clima. Depois eu estarei já no estádio a partir da 1 da tarde, no MetLife, no estádio do jogo, também já trazendo todo o ambiente, o clima, para essa decisão que vai ser Brasil e Noruega. Então, ó, te esperamos domingo, você, Neto, Leandro Quezada, nos comentários do jogo. Até lá, você e o Manuel, estamos esperando vocês, tá bom, Zaida?
5: Até lá, Capriotti.
4: O Capriotti, perfeito. O Capelanes ou vai ser detido ou vai virar prefeito de Nova York, né? Algo assim. Agora, estaremos de volta amanhã no jogo da Argentina. Amanhã tem Lionel Messi enfrentando Cabo Verde. Cabo Verde que virou time de coração de meio mundo, né? Literalmente meio mundo. Vai ser um jogo muito interessante. Estaremos de volta no jogo da Argentina.
3: Sim.
4: Até a próxima, Capriotti. Abraço. Parabéns pelo trabalho aí. E boa sequência.
3: Muito obrigado. Hoje é quinta-feira ainda, né? Hoje é quinta. É. Eu tô tão maluco com a escala aqui. Eu fico fazendo escala, eu fico vendo o dia, né? E você sabe que amanhã é feriado aqui nos Estados Unidos, né? Porque quando o 4 de julho cai no sábado, eles dão a sexta-feira aqui de feriado pro pessoal. Antecipa. Então tô achando que hoje é sexta-feira. Mas hoje é quinta-feira. E claro que amanhã o Zaidan vai estar com a gente, ele e o Manuel. Um abraço para vocês. Bom descanso e até amanhã. Tchau, Zaidan. Muito obrigado. Cláudio abraço, Zaidan, volta ao longo da nossa programação e amanhã. Tchau, Caboclinho. Tchau, Manuel. E ele volta amanhã para mais esse jogaço aí que nós vamos ter amanhã. É a vez da Argentina de Lionel Messi em ação. E depois do intervalo vem aí os donos da bola. E depois dos donos da bola, aí sim, hein? Aí é a vez. Portugal e Croácia. É, Cristiano Ronaldo frente a frente com o Modric, duas lendas do futebol, e um deles para hoje na Copa, volta para casa. Você vai ter tudo isso com Ulisses Costa, Leandro Quezado, Craque Neto, todo o nosso timaço de reportagem aí envolvido nesse jogo também. E é o seguinte, outro recado muito importante para todos vocês que estão conosco aqui. Ó, se prepare porque sábado começa a fase de oitavas de final, aquela fase ainda mais aguda da Copa do Mundo. Os jogos todos terão transmissão da Bandeirantes e vamos ter um sábado também muito, muito dedicado à cobertura da seleção brasileira. Lembrando que por enquanto não chove em Toronto, desde ontem havia todo um clima, um cenário ali preparando para tempestades em Toronto, palco de Portugal e Croácia daqui a pouquinho, mas por enquanto não está chovendo. Felizmente, então, o jogo deve começar no horário 8 da noite, horário de Brasília. Vamos em frente e até daqui a pouquinho. Até já, Brasil!
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1: Seis horas e 17 minutos. Estamos no ar com mais um Donos da Bola aqui na Bandeirantes. É claro, repercutindo tudo a respeito de Copa do Mundo. E dá pra dizer, a Espanha chegou, hein? Chegou nos Estados Unidos. Depois de uma primeira fase não tão convincente, talvez a primeira grande atuação espanhola nessa Copa do Mundo, passando o carro para cima da Áustria, que é frágil, é verdade, mas 3-0 é um placar de quem naturalmente criou várias oportunidades. Eu, Luiz Fabiani, no comando da nave por aqui, na companhia de Neivaldo De Silo e do craque Leandro Guerreiro. Guerreiro, boa tarde para você, meu caro. O que você achou dessa Espanha? Chegou finalmente?
2: Boa tarde, Luiz Fabiano. Boa tarde, Silo. Chegou, né? Depois de uma primeira fase um pouco complicada, que faz parte também, né? Retorno de jogadores, que estava lesionado, jogadores sem ritmo, alguns ainda não entrou, ainda não está fazendo parte, né? Da parte principal, que é os titulares, né? Que no caso do Williams ainda está fora, é um grande jogador. Mas a Espanha mostrou o seu talento, a sua capacidade, né? Hoje colocou tudo. Após a parada técnica também, nos primeiros minutos também, não jogou todo aquele futebol. Mas a Espanha, como sempre, é favorita. E da parada em diante, mostrou o futebol que todos nós espera, né, para que possa seguir firme e forte para as fases finais.
1: Nivaldo De Silo, existem vitórias e vitórias numa Copa do Mundo. Tem a vitória que você ganha protocolarmente, 1-0. Tem a vitória 3-0 jogando bem. E tem a vitória 3-0 jogando bem, mas que cria uma falsa expectativa do que esse time pode entregar durante a Copa do Mundo. Por exemplo, hoje a Espanha jogou contra a Áustria. Na próxima rodada vem Portugal ou Croácia, sobe um pouquinho esse patamar. Essa pode ser uma vitória enganosa para a Fúria pensando no resto do Mundial? Boa tarde, Silo.
3: Boa tarde, abraço para você, Fabiane, nosso querido Leandro Guerreiro, todo mundo que está acompanhando os Donos da Bola. Donos da Bola que está meio ausente, né, por conta de tantos jogos que a gente está transmitindo aqui, aliás, de forma maravilhosa. Olha, foi uma vitória quase que uma obrigação, né? Porque a Áustria, se disputar a Série B do Campeonato Brasileiro, acho que vai ficar lá numa zona intermediária, uma seleção muito fraca, né? Praticamente não ofereceu perigo. É bem verdade que o Simon está batendo recorde, né? Está sem tomar gols aí, já uma marca bastante importante. Eu acho que a Espanha sofreu quantos gols na Copa?
1: Nenhum.
3: Pois é.
1: Nenhum.
3: Isso é um dado positivo. O sistema defensivo espanhol muito bom. Agora, o desafio vem a partir de agora, né? Você se garantiu, você está legal, só que a partir de agora, meu irmão, agora o abacaxi é grande, porque se você imaginar o que pode vir pela frente aí, e vai ser uma dessas duas seleções muito fortes aí, eu acho que Portugal tem uma vantagem, a Portugal deve passar agora para a próxima fase, vira o próximo adversário, né? Portugal e Croácia. Aliás, outro grande jogo que a gente vai ter transmissão ao vivo aqui daqui a pouquinho da TV Bandeirantes, eu acho que dá Portugal, e aí vai ser o grande desafio da Espanha. Claro que a Espanha tem um sistema defensivo legal, tem um treinador que está colocando um time para frente, um time ainda não saiu o gol do Yamal, hoje ele teve chance, né? Hoje o zagueiro conseguiu fazer o que o goleiro não fez, porque o goleiro, eu vou dizer a verdade, o goleiro austríaco hoje, no primeiro gol, se ele desse um saltinho, se ele sujasse o uniforme, talvez ele defendesse. Não sei se o Guerreiro concorda comigo, você também, Fabiano. Eu acho que foi muito fraco o sistema defensivo. O goleiro da Áustria no primeiro gol. Nos outros até não teve culpa, né? Porque aí a Espanha inflamou, foi para cima, teve mais oportunidades. Teve um gol anulado, numa falta justamente no goleiro da Áustria. Mas fora isso, cara, um time muito fraco. E agora vem realmente o desafio para o time espanhol, que é sempre uma potência. Vai ser um grande duelo com Portugal ou Croácia. Eu estou arriscando Portugal. Mas se der Croácia também não vai ser nenhuma surpresa, não.
1: É isso, Nivaldo De Silo, Leandro Guerreiro aqui na minha companhia. É óbvio que a gente vai falar um pouquinho mais desse Espanha e Áustria também, já entrar no pré-jogo de Portugal e Croácia, mas o foco sempre fica na seleção brasileira. E é por isso que vamos diretamente a Nova Jersey, Estados Unidos. Setorista da seleção brasileira aqui na Bandeirantes, Alexandre Pretzel, está conectado e nos atualiza de tudo sobre mais um dia de treinamentos da seleção. E eu quero saber do Pretzel, a pergunta que não quer calar: sai Paquetá, entra Danilo, Pretzel? Boa noite.
4: Alô, meu caro Leandro Guerreiro. Um abraço a todo mundo que nos acompanha. Olha, eu acho que a gente tem que botar numa fila aí, viu, Fabiano? Pelo menos quatro opções que o Ancelotti tem para variar. Ele pode botar simplesmente o Danilo Santos, tira o Paquetá. E aí mantém a estrutura do time com o Matheus Cunha na frente, ao lado de Raí e Vinícius Júnior. E aí ficaria com Casemiro, Bruno Guimarães e Danilo Santos. Ele pode botar o Fabinho do lado. Eu não estou acreditando muito, mas eu estou colocando opções. Fabinho ao lado do Casemiro. Adianta o Bruno Guimarães. Deixa o Matheus Cunha lá na frente. Repete a substituição do Paquetá quando o Endrick entrou no intervalo. E o Matheus Cunha recuado para o meio. Acho um pouquinho mais difícil, que o meio fica muito aberto para enfrentar o time da Noruega, né? Porque uma coisa é você entrar no intervalo quando o teu time está perdendo, que foi quando o Endrick entrou na lesão de um jogador. Outra é você começar o jogo no 0x0 com o teu time totalmente aberto no meio. São situações diferentes. Ali foi uma tentativa de virar o jogo com um jogador ofensivo na vaga de um meia. E aí tem o Ederson Silva, não jogou nem um minuto ainda. Será que ele vai colocar o Ederson Silva agora? Logo num jogo importante? Difícil também, pelo que é a cabeça do Ancelotti, né? Pela maneira como ele lida com as situações e com as suas escalações. Então, acho que não tem muito o que mudar. O Danilo, se colocar no percentual, hoje até falei sobre isso no Bora Brasil, eu acho que é 80% Danilo. E aí os outros brigam pelos 20% ali para ver se alguém aparece como surpresa para essa escalação. Hoje o Raia ficou no controle de carga, é um jogador que não teve férias, né? Ele foi vendido e já chegou jogando no Bournemouth, então ele não teve férias. Então teve um controle lá, mas não preocupa, amanhã deve treinar normalmente. E quando o treino ficou fechado, o Rafinha apareceu no campo para trabalhar de maneira separada dos demais jogadores. Será que o Rafinha ficará à disposição? Também não há uma confirmação ainda. E mesmo que fique, eu acho que ele será reserva. Acredito que ele é reserva, perdeu a posição para o Raian. Então vamos aguardar como é que vai ser a relação da seleção brasileira para o jogo contra a Noruega. O Paquetá está fora. E também quem entra no lugar do Paquetá, se é o Danilo Santos ou se é um outro jogador, numa surpresa do Carlo Ancelotti. Fabiani.
1: Boa, Pretzel, fica com a gente aqui. Eu vou até perguntar para o Leandro Guerreiro, porque eu não tinha pensado nessa possibilidade que o Pretzel sugeriu entre uma das opções, que é a entrada do Fabinho no time. O Brasil vai enfrentar uma Noruega que tem uma altura média de 1,88. Tem seis jogadores com mais de 1,90. O Fabinho, ele pode ser um cara importante na bola aérea para preencher o meio, mas ele não tem a qualidade técnica que tem o Danilo, por exemplo, né? Ou mesmo ele não vai ter o poder de fogo que tem o Martinelli, que tem o Endrick, se o Ancelotti quiser um time mais ofensivo. Para você, quem que pega essa vaga do Paquetá?
2: Então, Fabiano, o Silo tinha falado comigo agora há pouco, em off, e eu estava pensando nisso. Eu acredito, não por questões técnicas, não por questões de jogar, de criar. Eu acho que hoje o grande criador do Brasil é o Bruno Guimarães. Então, vendo tudo isso, de todas as substituições, de tudo que a gente já pensou desde o início da Copa, eu acredito sim na possibilidade do Fabinho vir pro jogo. Aquela questão de hierarquia, de mais tempo jogando, de mais rodagem, né, de mais experiência, até mesmo na questão da bola aérea, eu acredito, eu colocaria o Danilo Santos. Mas eu acredito que o Ancelotti vai pensar, né, nessa parte, nesse peso, né, nessa responsabilidade. Então ele acaba que faz o quê? O Fabinho um pouco mais fixo do lado do Casemiro, e coloca o Bruno para jogar mais à frente, onde o Bruno tá rendendo muito bem, né? Que é no arremate a gol, na criação, né, nessas bolas enfiadas. Então o Fabinho, para mim, acho que ganha muito peso, sabe? Não porque a gente espera, sabe? Quem esperava vinha o Danilo, né? Que podia sair mais pro jogo. O Danilo também tá dentro da área, cria, né? Jogou bem quando teve as oportunidades, mas eu falo assim, hierarquia de responsabilidade, de experiência, acho que vai acabar optando pelo Fabinho.
3: O Pretzel, é um prazer falar contigo. E dentro dessas possibilidades aí, eu estava conversando.
4: Meu caro.
3: Tudo bem, querido? Parabéns pelo trabalho aí. A gente tem acompanhado, claro, esse trabalho exaustivo aí de toda a equipe e você acompanhando a seleção brasileira. Eu estava conversando fora do ar justamente isso com o Leandro Guerreiro, da possibilidade do Fabinho por conta da estatura, porque se tem uma arma, o sistema norueguês é essa bola aérea, né? Esse cruzamento procurando o Haaland, mas não só ele, claro que o Haaland é a grande referência do time, mas eu vejo uma fragilidade, ao mesmo tempo que eu vejo essa ferramenta ofensiva do time norueguês muito forte, e o Fabinho pode ser decisivo nisso, eu vejo uma fragilidade no sistema defensivo do time da Noruega. Aí a importância de você ter um cara como o Bruno Guimarães, que é um cara que está azeitado no time, é um cara que está, é o cara do último passe, da última bola, é o cara da presença ofensiva, e ele entrando o Fabinho, segurando mais com o Casemiro, e aí nos escanteios você ganha a questão de estatura, você ter o Bruno Guimarães na parte ofensiva, chegando com o Vinícius Júnior, chegando com o Matheus Cunha, enfim, com essas opções ofensivas da seleção brasileira, de repente o Fabinho, que você colocou aí brigando nos 20%, eu acho que o Fabinho ganha essa importância no Brasil, pelo menos para começar o jogo. Você colocaria quem, Prétio? Você acompanhando a seleção brasileira, você com uma visão sempre muito privilegiada, um cara de muito estudo, um cara de muito conteúdo, como a gente brinca aqui, de muito conteúdo. Se fosse você, o Ancelotti, qual seria a sua opção? O Danilo mesmo?
4: Olha, ô Decilo, sabe que eu sou meio que futebol gaúcho de vez em quando, né? Até o Fabiani brinca, a gente brinca na redação de vez em quando. Eu gosto de um time com o meio campo sempre mais preenchido. Eu não sou muito do meio campo aberto. Eu sei que o futebol mudou, né? Hoje os volantes, eles são muito construtores, os caras saem, vão lá pra frente, não tem problema. Mas eu gosto do chamado centro-médio antigo, né? Um cara que ficaria mais resguardado, distribuindo a bola, fazendo só dois toques, pegando a bola e entregando pra quem tem mais qualidade. Então o Fabinho poderia entrar, e aí seria um time um pouco mais fechado. Mas eu daria uma oportunidade para o Ederson Silva também, talvez durante o jogo, né? Porque é um meio campo assim mais forte fisicamente e com um jogador que não fica tão atrás e que tem uma estatura média, ainda que ele não tenha jogado nenhum minuto ainda, né? Então por que ele foi chamado também? Então eu faria isso, ou botaria o Fabinho, por tudo que tu dissesse também, pela bola aérea, pela experiência internacional dele, se bem que a temporada dele no Al Ittihad foi muito ruim, né? O Al Ittihad é um gigante da Arábia junto com o Al Hilal. O Al Nassr é agora que ganhou o título, mas o Al Nassr sempre foi inferior a esses dois. O Ittihad ficou em sexto e jogando mal, né? Então é o último ano dele, ele tá livre, por sinal, não sabe ainda o que ele vai fazer depois da Copa. Talvez até volte pro Brasil. Então, o Fabinho me parece fisicamente, apesar do tamanho, na questão física de corrida, ele não tá bem lento. Eu daria uma oportunidade pro Ederson Silva, mas se eu tivesse que escolher para começar o jogo pela coerência do treinador, eu começaria com o Danilo Santos. Capriotti, quer falar alguma coisa?
5: Boa tarde a todos. Boa noite aí pro pessoal no Brasil. Me perdoem aqui interromper o debate de vocês aí.
4: Mas por que perdão?
5: Não, porque é uma informação importante só, que acabou de chegar do Centro de Monitoramento de Meteorologia da FIFA, né? Eles têm um monitoramento constante. Então, acabou de chegar a atualização e diz que o risco de temporais severos para a cidade de Toronto, para o jogo entre Portugal e Croácia, passou agora, mudou para baixo. Então, quer dizer que nós não deveremos ter, então, as chuvas, os temporais lá em Toronto. Quem estava preocupado aí que a coisa poderia pegar, e tinha uma preocupação mesmo, não vai acontecer. Então o jogo vai começar normalmente às 8 da noite, pelo horário de Brasília, daqui uma hora e meia, portanto, porque o quinto sinal marcou 6:30. Boa sequência de donos para todos vocês.
4: Os times já chegaram no estádio, isso é importante também, né? Porque se eles não chegarem, não tem jogo. Então eles já estão lá no estádio.
5: Estamos vendo lá. Pois não, Decilo. Boa noite, Guerreiro. Um abraço para vocês.
2: Boa noite, meu querido. Fabiani, boa noite, Prédio. Eu não falei boa noite, me desculpa, meu querido.
3: Boa
2: Parabéns para todos vocês.
4: Um abração, Leandro.
3: Boa noite. Ô, Capriotti, você não sabe o alívio que você fez aquele suspense, olha, acabou de chegar a notícia e não sei o quê, mas teve gente aqui do meu lado que deu aquela respirada aliviada, sabe? Pô, o jogo vai começar, vamos ter jogo, não vai ter aquela espera interminável. Outro dia teve um jogo que demorou três horas aí, né? Não foi?
6: E adivinha quem tava aqui?
3: Eu sei, foi o jogo da França e eu sei que o Fabiani que tava escalado. O homem é pouco pé frio, o Capriotti?
5: Tá louco, não brinca não. Eu também tava aqui torcendo, monitorando de hora em hora aqui as informações lá da FIFA, porque, ó, é um sufoco. Cada vez que atrasa isso, né? A gente tem tantos compromissos aqui, a gente tem tantas obrigações a cumprir, e quando atrasa é um problema gigantesco, enorme, né? Mas felizmente, aparentemente, né, vai ter o jogo, não vai ser tranquilo. E eu tô monitorando domingo, hein? Domingo tem previsão de chuva.
4: Para com essa hora chuva, do jogo. Tá,
5: mas. Ah,
3: para com ele. O Galocha sou eu.
5: Tomara que mude aí.
3: No grupo Bandeirantes, o Galocha sou eu. Ô, Capri, deixa eu. Aproveitando esse debate, eu não sei se você estava nos acompanhando, você estava aí monitorando a meteorologia. Para você, se você fosse o treinador da seleção brasileira, o Carlo Ancelotti, a gente sabe que não vai ter o Paquetá, está machucado. Se fosse para escolher os 11, quem seria o cara? Ele não vai mexer em outras posições, acredito eu, mas quem seria o cara para substituir o Lucas Paquetá para você?
5: Eu acho que o cara mais adequado, tem dois caminhos. Para mim seria o Danilo Santos, né? Esse seria o meu substituto. Porque eu acho que ele, com o Danilo, o time fica mais fluido, a passagem do meio pro ataque, ela fica com mais qualidade. Agora, se ele entender que a Noruega pode oferecer mais problemas e o meio de campo da Noruega é muito competente, é muito bom, então ele quer reforçar o meio de campo, ser um meio de campo mais marcador, aí tem que ser o Fabinho, né? Aí é Fabinho, o Casemiro e o Bruno Guimarães. Seria essa, mas eu iria com o Danilo. Eu iria, acho que o Brasil não pode temer, não pode ter precauções excessivas, né? E tem que jogar também, tem que fazer com que a Noruega também se preocupe com a gente. E acho que nesse sentido o Danilo Santos dá mais qualidade ao meio de campo e faz com que essa bola chegue de maneira mais eficiente ali para os homens de frente.
3: Eu tenho só um medo. Eu vi que a FIFA elegeu o Casemiro o melhor jogador da última partida. Eu não assisti esse jogo.
6: Eu acho que nem eles.
3: Eu vi outro jogo, mas eu tenho medo pela lentidão do Casemiro. Ele está errando botes e a gente sabe do meio campo. Agora, o Casemiro também é um cara alto, é um cara bom de bola aérea. De repente, se a gente pensar no sistema defensivo ali, é legal. Claro que o Danilo na saída de bola é um cara espetacular ali, ganha em qualidade. Mas eu acho que se você planta Casemiro, que é um cara que não deve sair do time, que é o cara de confiança, é o porta-voz do treinador, e você bota o Fabinho, você ganha em bola aérea e você libera o Bruno Guimarães, que é um cara do último passe que a gente falou agora aqui. É um cara que tem servido muito bem os companheiros da linha de frente. É uma alternativa. Agora, esse é um problema do homem, né, Leandro Guerreiro?
2: Eu acho que o Fabinho vai mais naquela de caça-craque, do Olegar. É o homem que faz a Noruega jogar. Eu acredito nessa possibilidade de ele ser esse cão de guarda ali no meio-campo, né, para fazer essa marcação, até para não sacrificar o Bruno Guimarães, né, nessa volta, nessa recomposição, já que o Casemiro não tá voando pelo que a gente tá vendo.
1: Capri, obrigado pela participação nos Donos da Bola. Você sabe, a porta sempre aberta aqui para você. Queria também...
3: Só faltava não, né? Só
1: porta
3: faltava...
1: aberta para mim, né?
3: Só faltava não, viu, Capriotti?
1: Se pro Capri, pô. Valeu,
5: obrigado,
1: Capri.
5: Obrigado, minha gente. Boa sequência de donos aí para vocês.
3: Valeu, bom
5: Eu
3: trabalho.
5: Vou seguir por aqui com as minhas questões aqui, mas ligado nesse jogaço que vai ser Portugal e Croácia daqui a pouquinho. Arrebentem aí, bom programa para vocês. Tô ouvindo vocês por aqui. Vamos lá. Um abraço.
3: Valeu, um abraço.
1: Uma última do Pretzel. Queria saber a preparação da seleção brasileira. Amanhã, qual o cronograma? Mais um treinamento aberto. Temos entrevista coletiva, já temos um entrevistado definido. E claro, você acha que amanhã, quem sabe, o Ancelotti não consegue esboçar um 11 titular pela primeira vez?
4: Não, provavelmente ele esboçou hoje já. Só que a gente não tem acesso, né? Então, provavelmente ele tem esboçado hoje. Curiosos. Amanhã ele tenta fazer, né, Fabiane? Amanhã ele tenta fazer um treino mais forte, né? Descendo com os 11 esboçados, dá pra dizer assim. Porque sábado vai ser um mingana que eu gosto ali. Porque tá muito calor e é véspera do jogo. E ainda tem as coletivas ainda no final da tarde, lá no MetLife Stadium. Então ele tem agora mais um dia de treinamento. Então ele deve ter aproveitado hoje. Aliás, hoje foi um evento aberto, organizado pela FIFA, né? A FIFA sempre tem alguns treinamentos que é ela que organiza. Então a CBF, ela só assiste. Mas quem controla o treino é a FIFA. Então hoje, por exemplo, o treino seria no campo A. Só para explicar, né? São três campos lá. O campo A é o campo que a seleção treinou a temporada inteira, os 32 dias aqui. E aí o campo A foi preservado. Por quê? O que a FIFA pede? Que esse campo agora não seja utilizado, porque quem chegar na decisão que será no MetLife, será em Nova Jersey, vai treinar no CT aonde o Brasil está treinando, independentemente de quem seja. Vamos supor que a final seja Marrocos e Argentina. Os dois vão treinar ali na semana da final. Então, aquele campo vai ser preservado para isso. Aí a seleção foi lá para o terceiro campo, que é simplesmente uns 150 metros de distância da onde a imprensa estava. E aí a FIFA abriu espaço para que a imprensa ficasse na beira do campo. Então, a FIFA respeitou a imprensa nesse momento para que pudesse fazer imagens mais próximas dos jogadores, já que estava muito distante na situação. E aí depois a gente só ficou ali aqueles 15 minutos, né? Um calor realmente infernal nesse momento aqui. A gente está com uma sensação de 40 graus. Né? E na hora do jogo, como o Capri falou, o jogo vai ser 4 da tarde, horário local, 5 da tarde no Brasil. Né? A projeção é de chuva e com uma temperatura na casa de 36 para 37 graus. Tudo isso no domingo às 4 da tarde, horário local. Então, eu acho que a Noruega se prejudica muito mais que o Brasil. Até eu estava vendo que a imprensa norueguesa está dizendo que o Haaland está próximo de uma estafa, como esteve o Gabriel Magalhães depois que terminou a temporada europeia disputando a final da Champions pelo Arsenal. Então, vamos aguardar. Programação amanhã, treino às 11 da manhã, Fabiane. Ainda certo. Não definiram quem vai dar entrevista às 2h30. Daqui a pouco sai o anúncio. Eu acho que vai ser o Danilo Santos, viu? Que é o único que não falou ainda. Só dois jogadores não tinham falado em coletivas ainda. O Endrick, que falou hoje. Por sinal, uma entrevista bem protocolar, mas um menino com 19 anos, muito bem preparado, articulado, está se preparando, sem dúvida, com personalidade. Só que você sabe como é que eu lido com isso, né? As perguntas foram bem piores do que as respostas, né? Então foi uma entrevista rápida e onde o menino mostrou que realmente está bem concentrado, não quis assim dizer que quer jogar, que tá, sempre falou em ajudar e ajudar. Eu estou aqui para ajudar, eu estou aqui para aprender, bem humilde e também elogiando muito o técnico Carlo Ancelotti. Então é isso, amanhã 11 da manhã, um jogador para dar entrevista 2h30 e depois no sábado provavelmente o treino 9h30 da manhã e aí com as entrevistas no final da tarde. Um provável time, que eu sei que tu gosta disso, Fabiane, até para nossa audiência: Alisson, Danilo, Marquinhos, Gabriel Magalhães, Douglas Santos, Casemiro, Bruno Guimarães, Matheus Cunha, Rayan, Vinícius Júnior. E aí tem uma vaga, e essa vaga, por enquanto, para mim, o Danilo Santos larga na frente, mas não tem como cravar quem vai jogar nesse momento, Fabiane.
1: Show de bola, Pretzel. Você retorna na programação da Bandeirantes, parabéns pelo trabalho e valeu, valeu. Siga aí nas apurações, você retorna no
4: sempre decorrer dos programas.
1: É isso, forte abraço.
4: Sempre à disposição.
3: Valeu,
4: querido. Eu volto na jornada e também no intervalo, em tudo, em todos os espaços possíveis, se o Guilherme Agrela permitir. Grande abraço, senhores. Um ótimo programa para vocês.
1: Sorte da audiência. Abraço, Pretzel. Vamos agora para Miami, sair de Nova Jersey e vamos para Miami. Você que está no YouTube oficial da Rádio Bandeirantes, Paulo do Vale, conectado com a gente do treinamento da seleção argentina. Alô, PDV, boa noite para você.
6: Boa noite. Eu até estranho desejar boa noite, né, Fabiane? Para quem nos acompanha, nossa, por imagem, ó, pelo YouTube. Mano, tá uma lua aqui, velho, assim, uma coisa maluca no treino da Argentina que vai começar ainda. É, obviamente tem muita gente aqui, eu tô aqui apertadinho no limite. Pedi pro Marcos Mesquita erguer, ó, o nosso tripé, sempre trabalha os técnicos do brilhante Marcos Mesquita. Jogadores estão lá no fundo, por enquanto, ó, ainda não viu o Messi, tá? A gente tá na casa do Messi aqui, é o CT do Inter de Miami que é acoplado ao estádio antigo, tá? Que é super aconchegante, mas eles agora construíram um novo estádio. Mas hoje a atividade de Cabo Verde foi no campo mesmo do estádio. A atividade da Argentina vai ser aqui no CT mesmo, que é inclusive o CT utilizado pelo Inter de Miami. Deve ter sido até uma indicação, um pedido do próprio Messi. Aqui é uma estrutura, campos grandes e tal. Mas, meu Deus do céu, tá uma lua assim absurda aqui, um sol absurdo, ó. O Scaloni tá bem aqui, ó. Quer ver? Eu pedi pro Mesquita mostrar aqui, ó. Scaloni é um do que tá com a bola aqui agora, ó. A gente tá com a câmera alta aqui.
1: Dá pra ver,
6: claro que
1: dá
6: tá
1: pra
6: um
1: ver.
6: Pouco mais distante, né? É, então. E aí o pessoal tá chegando. A gente conseguiu pegar o lugar melhor que deu aqui pra ver tudo de pertinho, claro, né? Só um me engana que eu gosto, uma corridinha, mas tudo é válido se tratando de Argentina, né? Então a gente tá aqui, acompanhamos a atividade de Cabo Verde pela manhã, fomos acompanhar as coletivas. O Scaloni falou a respeito da questão climática, disse que naquela Copa América de 2 anos, né, o calor atrapalhou bastante, independente de ser à tarde, ser à noite. Amanhã o jogo é exatamente nesse horário de agora, então a tendência é que esteja esse calor de 33, 34 graus durante a partida, mas o Scaloni falou, bom, isso faz parte, a gente já está acostumado, independente de ser mais à noite ou de dia, o calor é intenso. Eu queria destacar também que na coletiva do Bubista de Cabo Verde, até coloquei nas redes sociais, não foi permitido que os jornalistas perguntassem a respeito do Ryan Mendes, que é o atacante do time capitão, que responde o inquérito de violência sexual aberto por uma brasileira na Nova Zelândia, num evento da seleção de Cabo Verde. Então, esse assunto veio à tona porque a mídia brasileira começou a divulgá-lo. Cabo Verde se fechou ao longo dos últimos dias, não abriu atividades, mesmo sendo uma seleção, podemos dizer assim, simpática, né? Que gostaria de atrair os holofotes durante uma Copa do Mundo, mas eles se fecharam. E hoje, quando começou a coletiva, foi feito o alerta, ó, não pode ser feito perguntas a respeito de nenhum tema que não seja do jogo. E aí um americano tentou fazer a pergunta, ele foi cortado. Uma segunda pessoa tentou perguntar, foi cortado. E aí nosso companheiro Júlio Gomes, de Band Esportes, de Band, ele tentou questionar sobre essa situação, perguntando como é que tá o coração, a cabeça do capitão. Também foi cortado. Então uma certa censura aí, por parte da seleção de Cabo Verde. Eu acho mais fácil, seria mais fácil abordar o tema de uma forma protocolar, né? Bom, é uma questão que corre na justiça em segredo e a gente não pode comentar. Eles preferiram cortar as perguntas. Ó, agora tá rolando um bobinho aqui, ó, da Argentina. Quem nos acompanha por imagem, tá rolando um bobinho aqui, uma roda de bobinho. O Messi não tá. Deixa eu ver aqui. O sol atrapalha um pouco nossa visão, mas o Messi ainda não tá. Temos só ainda alguns jogadores participando. Eu consigo reconhecer aqui de longe o McAllister, o Barco também, né, que é ruivinho, tá ali batendo bola.
1: Flaco Lopes tá aí,
6: agora
1: estão
6: liberando mais espaço pra gente. Olha que coisa boa, olha que beleza. Agora a gente vai ficar numa posição boa aqui, ó. Olha só que coisa boa, o Fabiane, ó. Agora liberaram um pouquinho mais de espaço pra gente, ainda bem. Então, Flaco Lopes, deixa eu ver aqui se eu acho o Flaco Lopes. Tá, acho que tá assim, ó. Tá ali junto com o...
1: A gente vai tentar recuperar o sinal com o Paulo do Vale diretamente de Miami, mas muito legais as imagens que ele traz pra gente diretamente do treinamento da seleção argentina, uma das grandes favoritas a sair com o título, né, Guerreiro?
2: Com certeza. Independente do calor, a Argentina é fortíssima e eu acho que a Argentina pode jogar até a seu favor a temperatura, até porque a Argentina ela tem uma posse de bola, uma aproximação, joga em conjunto, vai fazer com que a equipe adversária se desgaste com esse forte calor. Então, a preocupação do Scaloni, eu tenho certeza que não vai ser o calor, até porque o time dele tem uma qualidade e um trato fino com a bola.
1: E olha que fase que está a Bandeirantes. A gente começou aqui, a gente está no nosso QG aqui em São Paulo, a gente foi para Nova Jersey falar com o Pretzel. Depois fomos para Dallas conversar com o Paulo do Vale. Inclusive, ele me informa aqui, olha que rolou, o celular dele, que ele está captando as imagens, ferveu, tamanho calor. Então, por isso que caiu o sinal do PDV, daqui a pouco ele tá de volta. E agora a gente vai para outra pessoa que tá passando calor e também não cansa de emplacar vídeos virais nas redes sociais, inclusive zicando os noruegueses. Estou falando de Bruno Migliozzi, que acompanha de perto a preparação do time. Foi duas vezes nas entrevistas coletivas do Solbakken, o técnico da Noruega, e agora traz tudo de informações relevantes para nós, diretamente de Dallas, no Texas. Alô, Migliozzi, boa noite para mim, boa tarde para você.
7: Fala, Fabiane, tudo bem, meu amigo? Abraço para você, pro Guerreiro, pro Decilo, para todo mundo ligado aqui nos Donos da Bola. Ah, já é boa noite, né? Aqui também, já próximos às 5 horas da tarde, já começa a mudar o clima. E não tô passando calor porque estou no ar-condicionado do nosso estúdio, no centro de imprensa da Bandeirantes, porque daqui a pouco participo aí da transmissão de Portugal e Croácia, esse jogaço. Mas é verdade, Fabiane, eu estive na coletiva de ontem do técnico Solbakken, da Noruega, extremamente gentil e bem-humorado ele estava ontem, né? No jogo contra a Costa do Marfim, ele não quis responder sobre o Brasil, foi meio grosseiro com a reportagem da Bandeirantes, mas depois concedeu essa entrevista no saguão ali do hotel em que estava hospedada a seleção da Noruega, já foi para New Jersey, não está mais aqui em Dallas, mas deu algumas respostas interessantes. Eu perguntei sobre o tabu, né? O Brasil nunca venceu a Noruega, e ele falou, a gente evitou marcar amistosos com o Brasil dos últimos anos justamente por conta disso. Também perguntei sobre o jogo de 98, né? Falamos sobre essa partida em 98 em que a Noruega venceu o Brasil. Ele disse, olha, lembramos com toda a alegria do mundo, é uma marca histórica do nosso futebol, mas eu tenho certeza que o Ronaldo sequer lembra do que aconteceu naquele jogo. Então, com humildade, com bom humor, ele foi respondendo as nossas perguntas e tirando um pouco do foco de algum favoritismo, de alguma ameaça para a seleção brasileira que poderia representar a sua seleção norueguesa. Claro, colocando todo o peso e a responsabilidade em cima da seleção brasileira para esse jogo do próximo domingo. Então, a gente tem algumas falas, Fabiana, se quiser eu posso repercutir, mas acho que o mais legal é esse sentimento aí de que parece algo, não vou dizer orquestrado, talvez seja genuíno mesmo, mas algo que funciona da mesma forma para jogadores e para o técnico, né? O Haaland também foi nesse discurso de diminuir ali a chance da Noruega. Não, o Brasil é muito difícil, é muito forte, é muito grande. O técnico Solbakken foi um pouco neste caminho, nessa coletiva que ele nos concedeu ontem, e agora já está em New Jersey, onde vai seguir a preparação até o duelo de domingo com transmissão Bandeirantes.
3: Ô, Miliose, tudo bem, querido? É um prazer falar contigo.
7: Tudo bom, Silo?
3: Legal, parabéns pelo trabalho que vocês estão fazendo aí, você particularmente, trabalho bastante descontraído, bastante sério também, quando precisa. Com relação ao clima, a gente ouviu o Pretzel agora há pouco, dizendo de 36, 37 graus. Eu já vi notícias aqui circulando que na hora do jogo pode estar até 40 graus. Em termos de clima, é uma vantagem para a seleção brasileira e não para o time da Noruega. Os noruegueses falaram alguma coisa em relação ao clima, essa coisa toda?
7: Olha, o Silo, não foi uma pergunta nossa, mas teve sim uma manifestação em relação a isso dentre os jornalistas noruegueses, né? E eles realmente levantaram alguma preocupação em cima disso, até porque o último jogo foi disputado em Dallas e ali eles mandaram e desmandaram, né? Porque o estádio tinha ar-condicionado. Não vai ser o caso em Miami, né? Não é o teto retrátil, né? Aquele estádio climatizado para a partida que vão enfrentar neste duelo contra o Brasil. O horário também não favorece, né? Claro que é um ponto de preocupação, mas os jogadores vão treinar por 5 dias, e o técnico Solbakken falou sobre isso, já se adaptando ao clima, né? Tem um período longo de preparação para esse jogo, não vai ser tão apertado, tão corrido pro duelo contra a seleção brasileira. Então ele disse que não quer levar nenhuma desculpa para essa partida, né? Usou justamente essa palavra, nada desculpa, a gente vai entrar e jogar bola nas mesmas condições que o Brasil e buscar o resultado. Então, apesar de certa forma estarem menos acostumados, né, Silo, com o calor do que os jogadores brasileiros, eles jogam mais ou menos nas mesmas ligas, né? Muitos jogadores da Premier League, assim como no Brasil, alguns também no futebol espanhol. Então não imagino que seja uma questão, e o próprio Solbakken diminuiu essa história também para o jogo de domingo contra o Brasil.
1: Excelente, Miliose. Valeu pelas informações a respeito da Noruega. Daqui a pouco você retorna à jornada esportiva Bandeirantes de Portugal e Croácia. Ulisses Costa vai dar o recado com comentários do Craque Neto. Quem mais está com ele, Agrela? É Craque Neto e quem? Quesada. Leandro Quesada também vai estar por aqui comentando. E o Miliose nas reportagens. Valeu, Miliose.
7: Tamo junto. Estou à disposição aí, meus amigos.
1: Show de bola. Leandro Guerreiro, você jogou fora do país. Você já enfrentou diferentes culturas. Sabe o tanto que o clima pode influenciar. Jogou no Japão. Faz muito frio no Japão em determinado período do ano.
2: Na Rússia também.
1: Na Rússia também, nem se fala, né? Então, até que ponto você acha que o clima ele pode determinar o andamento de uma partida? Até que ponto a Noruega vai mudar, por exemplo, a sua forma de jogar por causa do calor? Talvez abdicar de marcar tão alto para não correr tanto atrás da bola, né? O clima ele pode ser determinante nessa fase da Copa?
2: Eu acho que não vai fazer a diferença, mas pode pesar um pouco o Luis Fabiani. Eu acho que pro Brasil, que tá mais acostumado, pros brasileiros, né, com calor, com esse clima mais ameno, é o Brasil iniciar o jogo em cima, iniciar o jogo com pressão, com velocidade, imprimindo um ritmo forte. Eu acredito que aí sim eles possam sentir esse calor. Caso contrário, se o Brasil começar um jogo, né, aquele toque de bola, aquele marasmo, né, aí fica bom pra todo mundo, cadenciando, fica bom pra todo mundo. Agora se o Brasil, né, começar com umas bolas espetadas, com o Vini, com o Rayan, né, com o Matheus Cunha saindo em velocidade, fazer ele se desgastar, eu acredito que o Brasil tem chance de, em cima disso, né, ter uma vantagem, mas isso aí mais pro final do jogo, mais se caso acontecer uma prorrogação, sabe? Eu acho que no jogo corrido, normal, fica ruim pros dois.
1: Excelente, Leandro Guerreiro. Vamos voltar para Nova Jersey, agora não mais com Alexandre Pretzel, com João Paulo Capelanes. É o seguinte, eu não sou fã de spoilers aqui, né, de falar em primeira mão das situações, mas no domingo, a Bandeirantes está preparando um negócio para o Domingo Esportivo que é histórico. Tô errado, Agrelo? Não é. Não tô, né? Não tô exagerando. É histórico. João Paulo Capelanes, nosso apresentador do Domingo Esportivo, diretamente ao vivo da Times Square, meus caros. É isso mesmo. E agora ele tá aqui com a gente, trazendo tudo sobre o ambiente em Nova Jersey. O Brasil fez a sua estreia por lá e volta a campo contra a Noruega nesse mesmo estádio. Alô, Capela! Boa noite para você, meu querido! Fala, família, beleza? Abração pra você, cara. Eu tenho uma dificuldade em dar boa noite pra vocês aí, porque eu olho pra nossa janela do estúdio avançado, um sol, um calor, abafado, uma barbaridade. Então eu tenho dificuldade em dar boa noite, mas ó, beijo no coração do nosso ouvinte, internauta, todos vocês aí na bancada. Satisfação total estar aqui com vocês nos Donos da Bola pra falar bastante sobre essa projeção, essa reta final de fase 16avos e, consequentemente, o que faremos no próximo domingo. Você falou sobre histórico, né? E é mais ou menos sobre isso que a gente fala. Porque da mesma forma que as seleções estão aqui para contar histórias, para fazer história, inclusive, a gente também está aqui para poder cada vez mais relatar e trazer o ouvinte, o internauta, para dentro da nossa transmissão. Independentemente se está no Brasil, está na China, está em outro planeta, não tem problema. E aqui estamos à disposição para bater uma resenha, para bater um papo. E ó, vou dar um spoilerzinho, já que você falou em spoiler. Vamos falar com familiares, amigos de jogadores. A gente vai colocar o povo brasileiro lá na Times Square, porque é o seguinte, aqui em New Jersey, não vou mentir, tem uma coisinha ou outra para poder fazer, é normal, um ponto turístico ou outro, mas assim, a uma hora está Nova York. Então a maior parte da torcida brasileira que estará em New Jersey apoiando a seleção tá na Times Square, tá no Central Park, tá na Estátua da Liberdade, tá nos principais pontos turísticos de Nova York, onde estaremos a partir das 9 horas da manhã do próximo domingo. Horário norte-americano, 10 horas da manhã, quando começa o Domingo Esportivo Bandeirantes. E vamos juntos até a hora da bola rolar com o Ulisses Costa aqui na Bandeirantes, Fabi.
8: Que demais, Capela, que demais. Domingo vai ser um grande dia aqui na Bandeirantes, a cobertura da partida desde o período da manhã. Mandar um beijo especial aqui pra Dri Fabiani, minha prima, que está nos ouvindo, inclusive estudou no colégio com o João Paulo Capelanes, hein? Olha aí, audiência qualificadíssima. Cara,
1: maravilhosa. Nossa, faz anos, décadas que eu não falo com a Dri, mas um beijo pra ela, porque foi uma das grandes pessoas que eu conheci na minha vida, viu? Me colocou muito na cara do gol, viu, Fabi?
8: Boa, Capela, você retorna com a gente no decorrer da programação, é claro, e já fica o spoiler para todo mundo que tá com a gente a respeito do que vai rolar no domingo. 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
8: E agora,

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1: 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Vamos a mais uma rápida pausa aqui nos Donos da Bola na Bandeirantes.
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3: Um capotamento na Radial Leste, sentido bairro, entre o estádio do Corinthians e a Jacupêssego, deixa agora 1,5 km de congestionamento, praticamente do final da Avenida Itaquera em diante. Caminho também congestionado na Itaquera, entre a Avenida Líder e a Castelo do Piauí, ainda nas imediações do estádio. Caminho melhor para quem segue pela Águia de Aia e Campanella em direção a Jacupêssego. 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
6: Ocorrência na rodovia Regis Bittencourt, sentido Curitiba, no quilômetro 289, deixa 10 quilômetros de congestionamento, fila começando pouquinho antes do Rodoanel. Impacta demais a pista externa do Rodoanel a partir da rodovia Castelo Branco. A pista interna também congestionou do 36 ao 30. 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
6: Marginal do Pinheiro, sentido Interlagos, com ocorrência na lateral do Jockey Club, pouco antes da ponte Cidade Jardim. Congestionamento começa logo na descida do Cebolão, com pequena vantagem para a pista local até a ponte do Jaguaré. Você pode acessar a ponte dos Remédios e seguir Gastão Vidigal e Fonseca Rodrigues. 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
8: Valeu, craque Neto. Tá dado o recado pra vocês, então vamos voltar pra Nova Jersey. João Paulo Capelanes, daqui 23 minutos, Ulisses Costa assume e traz todas as emoções de Portugal e Croácia. Quero saber as expectativas do Capela pra partida. Fala, Capela!
1: Ô, Fabi, agora é o seguinte, eu vou me embasar muito na entrevista coletiva do Roberto Martínez, o técnico português, o técnico da seleção portuguesa, porque ele falou algo que eu concordo muito, vou até devolver pra vocês aí pra que a gente possa gerar um debate. Ele tem um entendimento que... Agora a Copa do Mundo começa de verdade, porque fase de grupo você ainda pode errar, você consegue se recuperar, você pode utilizar um jogo ou outro, olha só o que eu vou falar, para você fazer um ou outro teste, como algumas seleções que venceram os dois primeiros jogos, já estavam matematicamente classificadas, algumas inclusive na primeira colocação, e tiveram o privilégio de utilizar o terceiro jogo para poupar, para testar, para rodar, para ganhar entrosamento. Então eu concordo com ele, eu acho que a seleção portuguesa, em relação a peças, se vocês fizerem um mano a mano, tete a tete, 1x1, pau a pau, seja qual for aí o adjetivo que vocês queiram, eu acho que a seleção eu acho que a seleção portuguesa ela fica pelo menos, na minha avaliação, top 3 dentro das 48 seleções que disputam essa Copa do Mundo, em relação a peças, aspecto coletivo, entrosamento, isso aí entra emocional, tudo isso entra conforme a bola for rolar, mas eu acho que peça por peça, pô, pega a dupla de zaga, que eu acho que não é nem uma das melhores do mundo, mas os laterais, pô, fantásticos. O meio campo, maravilhoso. O ataque, não preciso nem falar. Pô, os caras têm, por exemplo, o Rafael Leão, no banco de reservas. Gonçalo Ramos, que eu acho que são ótimos jogadores. O Cristiano Ronaldo, que só jogou bem por enquanto contra o Uzbequistão. Tá deixando a desejar na Copa do Mundo dos protagonistas. Portugal tem o seu, que é o Cristiano Ronaldo, que ainda não apareceu como a gente espera. Quem sabe na fase de mata-mata, o Cristiano Ronaldo ele consiga quebrar uma escrita que ele nunca conseguiu bater. Por mais que seja o cara dos recordes históricos de tudo, ele nunca fez um gol no mata-mata de Copa do Mundo. Quem sabe daqui a pouquinho contra a seleção da Croácia, né?
8: E quero saber de Bruno Migliosi, nosso repórter da partida, as escalações de Portugal e Croácia, jogaço daqui a pouco aqui na Bandeirantes. Fala, Migliosi!
2: Vamos lá, Fabiane. Escalando Portugal com novidade, hein? Rafael Leão entre os titulares do Martínez. Então, escalando a seleção portuguesa pro duelo de logo mais com o Diogo Costa no gol. Linha de defesa.
1: Eu só falei que era banco. Cancelo.
2: Né? tá vendo, Capê? Tem que esperar a escalação do repórter, ó. Linha de defesa com 20 Cancelo, 3 Rubem Dias, 13 Renato Veiga. Pela esquerda, Nuno Mendes, 25. Meio de campo de 15 João Neves, 23 Vitinha, 8 Bruno Fernandes. No ataque, 17 Rafael Leão, 18 Pedro Neto e 7 o CR7 Cristiano Ronaldo, meu caro Fabiane. Do outro lado, o time de Zlatko Dalic, da Croácia, que manda a campo. 1, Livakovic. Pela direita deve jogar o 3, Pongratić. Linha de zaga de 2, Stanisic. Meia dúzia para Sutalo. Pela esquerda, em improvisado, deve seguir o Perisic com a 14. Meio de campo de 17, Sučić. 8 para Kovačić. 10 para Modric, 16 Baturina e 13 Vlasic. No ataque, Budimir veste a 11 da seleção croata.
8: Excelente, Miliose. E aí jogo para Leandro Guerreiro, Rafael Leão, hein? Escolhido entre os titulares, jogador de velocidade, é bom jogador. Quem sabe não pode ser esse cara para aproximar e fazer a bola chegar no Cristiano, né?
3: Com certeza. Rafael Leão tava pedindo passagem, tem entrado bem. É o jogador do um contra um, do drible, de fazer a diferença. Quem sabe não é esse cara que possa fazer essa jogada, preparar, né, a jogada para o Cristiano Ronaldo, né, finalizar. Com competência que ele tem. Quem sabe não seja agora, né? O Capelanes falou aí que não faz gol em fases decisivas na Copa do Mundo. Quem sabe não, com a ajuda do Leão não fica um pouco mais fácil. Mas acho que acredito que esse jogo é um jogo onde os grandes jogadores aparecem. Eu tenho certeza que Cristiano Ronaldo vai quebrar esse tabu, sim.
8: E pelos lados da Croácia, onde você acha que essa Croácia pode surpreender? Porque é um time muito parecido com o da última Copa, né? O Perisic, o Modric, enfim, entre outros jogadores. O que, que essa Croácia oferece que Portugal vai ter que tomar cuidado no jogo de daqui a pouco?
3: A Croácia toca muita bola, né? Tem um meio campo muito qualificado, joga com esse toque de aproximação, próxima área. Eles sempre acham um jogador em movimentação, um jogador que sai de fora para dentro do campo. Tem jogadas, né, que eles tentam a quase todo tempo, né, que é essa metida de bola. Então Portugal tem que estar bem atento, né, com essa jogada da Croácia. E eu acredito muito no coletivo. Eles têm um coletivo muito bom, que se entende, são entrosados. Então Portugal tem essa atenção por lado de dentro do campo.
8: O Capelani, sai desse jogo adversário da Espanha nas oitavas de final. A Espanha jogou bem hoje. Venceu tranquilamente a equipe frágil da Áustria, é verdade. E antes da Copa era tida como uma das grandes favoritas, mas não fez uma grande primeira fase. Entre Portugal e Croácia, quem você acha que pode incomodar mais a Espanha em eventuais oitavas de final na Copa?
1: Ai, cara. Eu acho que assim, Fabiano, não vou ficar em cima do muro, não. Eu acho que coletivamente falando, por que todo mundo praticamente colocou a seleção espanhola como uma das candidatas, talvez, vai, a top 2 candidatas a título da Copa do Mundo? Por causa do jogo coletivo. É impressionante como os caras, eles têm não vou usar o termo tic-tac, acho que é muito clichêzão, já foi o tic-tac, mas ainda é uma seleção de muita posse de bola, de muita transição rápida, de muitos jogadores agudos, né, individualmente falando, mas eu ainda acho que no aspecto individual, volto a dizer, se vocês quiserem fazer depois uma brincadeira com mais tempo, seleção da Espanha contra a seleção portuguesa, eu me arrisco a dizer que a seleção portuguesa vai ganhar no mano a mano. Isso quer dizer alguma coisa? Cara, eu acho que assim, se você tem jogadores individualmente melhores que a outra seleção adversária, e o seu time é melhor treinado e coletivamente é superior, pô, a chance de ganhar e de passar é gigantesco. Agora, eu acho que nós teremos a próxima fase um Portugal e Espanha. E aí, cara, assim, obviamente que eu não vou ficar de novo muretando. Vamos ter que se posicionar. Eu tô muito curioso pra saber se Portugal vai realmente passar da Croácia, o que eu acho que vai acontecer. Mas a gente só vai saber depois que a bola terminar de rolar quem realmente avança. Mas eu acho que entre Portugal e Espanha, Portugal tem mais valores individuais que ainda não apareceram e podem aparecer agora. E a Espanha, por mais que tenha bons jogadores, Oyarzabal, Yamal, Pedri, nossa, um monte de cara bom, eu acho que Portugal ainda é superior. Eu gosto muito do Roberto Martínez e eu gostei muito do que ele falou na entrevista coletiva, acompanhei na íntegra, ele foi muito franco. Deixou bem claro que ainda dá para espremer mais a seleção portuguesa e ele jogou uma reflexão no ar que eu até entrego para vocês aí debaterem junto com os ouvintes internautas. Qual seleção, tirando a França, e a França começou oscilando, hein? Por mais que tenha vencido o Senegal bem, fez um primeiro tempo horroroso, foi amassado no primeiro tempo, e aí o segundo ligaram a chavinha, Dembélé, Mbappé, Doué, Olise, e venceram por 3. Mas o meu ponto de vista é, tirando a França de fato, qual grande seleção aí tida como favorita que tá, sabe, arregalando os olhos do planeta? Eu acho que não há, viu, Fabiane?
8: Vou jogar isso aí pro Guerreiro, hein? Além da França, alguém te brilhou o olho? A gente falou da Argentina aqui, né? Mas não pegou ninguém também a Argentina, né?
3: Acho que agora os grandes confrontos, a dificuldade vai ser de agora pra frente, né? Hoje, por exemplo, a Espanha foi tranquila, seu goleiro quase não trabalhou. E eu acredito que daqui pra frente, a partir das oitavas, que vai ter jogo que você vai ser realmente testado, né? A França, ela... alguns jogos, né? Que ela foi um pouco abaixo no primeiro tempo, mas no segundo tempo ela reagiu. Ela tem aqueles 5, 10 minutos que resolve falar, vamos decidir, vamos resolver. E os jogadores, eles resolvem. Não sei se as outras seleções, quando faltar, né, aquele coletivo, quando não sair as suas jogadas, as coisas que foram treinadas, se vão ter jogadores com essa capacidade de apertar o play e de resolver o jogo. Então eu acredito que só nesse momento até agora a França fez algo de diferente, algo que a gente já esperava. As outras seleções, a gente vai ter que aguardar um pouco mais agora nessa reta final.
8: Voltamos daqui a pouquinho com os donos da bola aqui na Bandeirantes.
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6: Dutra, pista local congestionada na aproximação a L. Smith, sentido marginal do Tietê. 1 quilômetro até a rodovia. Já no sentido Rio de Janeiro, do 219 ao 214. A pista local da Dutra também é um caminho difícil, trecho de Cumbica. Pista expressa nos dois sentidos com boas condições. A Ayrton Senna livre para a marginal do Tietê e lenta no sentido interior, do quilômetro 24 ao 26. 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
6: Avenida Giovanni Gronk, sentido Avenida Morumbi, com lentidão na altura da Clementine Brenne devido a obras, mas a lentidão é maior pelo excesso de veículos no sentido João Dias. Do estádio até a Clementine Brenne, 1,5 km de lentidão e trecho percorrido em aproximadamente meia hora. 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
6: A rodovia Regis Bittencourt tem congestionamento aumentando no sentido interior. A fila já começa 2 quilômetros antes do Rodoanel, se estende por 12 quilômetros. Até a saída para a rodovia Armando Salles tem ocorrência no 289. Isso impacta o Rodoanel com mais de 10 quilômetros de congestionamento em cada pista. 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
8: São 7h22, daqui a pouco Ulisses Costa assume o microfone da Bandeirantes e traz tudo sobre Portugal e Croácia, 16avos Copa do Mundo da FIFA. Bruno Migliosi está com a gente, repórter da partida, que era um destaque de cada time.
2: Vamos lá, falar mais das duas seleções, Fabiane. Primeiro, da seleção croata, que pode ter hoje, né, uma possibilidade, a última partida de Luka Modric. Isso porque ele já anunciou que após a Copa do Mundo vai se aposentar da sua seleção, em que fez história, né? Tem mais de 200 jogos com a camisa da Croácia e com campanhas memoráveis nas últimas duas edições da Copa do Mundo. Claro que nessa edição está levando a Croácia, sonhando também com uma boa participação, mas já com menos expectativas, digamos assim, dado o desempenho da Croácia na primeira fase, que é verdade, perdeu para a Inglaterra, mas depois emendou duas vitórias contra Panamá e também contra a seleção de Gana. Então, possivelmente, em caso de eliminação, despedida de Luka Modric aos 40, quase 41 anos de idade. Do outro lado, chega Cristiano Ronaldo, depois de mais uma semana, como podemos dizer, de pressão pelo lado português por conta da atuação ruim contra a Colômbia, né? Foram só 2 chutes no gol, não participou muito, mas ainda confiando bastante nesse centroavante, que tem uma marca importante, viu, Fabiane? Conquistada no duelo contra o Uzbequistão, é o único jogador da história a marcar gols em 6 edições de Copa do Mundo consecutivas, em 6 edições diferentes. Ele jogou 6, assim como o Messi, mas o Messi não marcou na Copa de 2010, se eu não me engano, não foi pra rede na África do Sul. Cristiano Ronaldo fez um golzinho, por conta disso entra na conta como o único a marcar em 6 edições de Mundial e por isso tem tanta confiança assim da seleção portuguesa. E segue a conta, hein, Fabiane, 975 gols para Cristiano Ronaldo, então já se aproximando do gol número 1000, é a expectativa aí do CR7, que entra em campo logo mais contra o time da Croácia.
8: Excelente, Migliosi. O Guerreiro tem favorito para esse jogo?
3: Portugal, Luiz Fabiano. Cristiano Ronaldo, acredito que tá mais para ele do que para o Modric.
8: Quem sabe hoje não sai o primeiro gol de Cristiano Ronaldo em partidas de mata-mata em Copa do Mundo, hein? Vamos ficar de olho. Cristiano Ronaldo, CR7, autor de 2 gols na goleada de Portugal sobre o Uzbequistão, mas por enquanto nessa Copa, só isso. Brilharecos. vendo Lionel Messi, seu eterno concorrente, brilhar com a seleção argentina. Último intervalo aqui nos Donos da Bola.
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6: Tem uma ocorrência sob a rodovia Anhanguera, no retorno em Cajamar, do quilômetro 38. Impacta a Anhanguera para o interior por 5 quilômetros, trajeto feito em aproximadamente 15 minutos, mas muito pior pela Edgar Máximo Zamboto. Também são 5 quilômetros congestionados, mas o trajeto já leva quase 50 minutos até a chegada à Anhanguera. 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
2: Atenção ao corredor Norte-Sul, que é um caminho muito ruim para Interlagos, desde o Parque Ibirapuera até Congonhas e com um novo bloco de lentidão a partir do viaduto Luiz Eduardo Magalhães em direção a Professor Vicente Hall, a partir da Roberto Marinho. Caminho melhor por vias paralelas. Vereador José Diniz com o tráfego intenso, mas andando melhor na comparação ao corredor Norte-Sul. 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
3: Reta final aqui nos donos da bola da Bandeirantes. Queria trazer uma informação que chega da Alemanha, que Jürgen Klopp pode ser o novo técnico da seleção alemã. Informação que vem de um dos principais tabloides do país, o Bild, de que após a queda do Nagelsmann, o Jürgen Klopp surge como favorito para assumir a Alemanha. Ele, nesse momento, ele é diretor global do grupo Red Bull, que tem várias equipes, entre elas o Bragantino aqui no Brasil. E quem sabe Jürgen Klopp, treinador histórico do Liverpool, do Borussia Dortmund, não seja em breve anunciado pela seleção do seu país, comandando esse ciclo até a Copa do Mundo de 2030. Eu gostaria de ver, hein? Treinador Zasso. Vamos ficando por aqui com os donos da bola na Bandeirantes, já aquecendo os motores, porque daqui a pouquinho, daqui a um minutinho, Ulisses Costa assume a jornada esportiva de Portugal e Croácia. Mas antes disso, alô Ricardo Capriotti, vem um recado importante na Bandeirantes.
4: Esse tem tudo para ser mais um daqueles encontros épicos desta Copa do Mundo. Cristiano Ronaldo de um lado, Modric do outro, haha! Portugal e Croácia, é isso agora, todo jogo muda o destino dos times nessa Copa do Mundo. 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
7: vamos um jogo de cada vez e esperamos, sinceramente, seja o nosso ano. Força, Portugal!
1: 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Vai começar mais um show de bola da Copa do Mundo da FIFA 2026.

0: você, torcedor brasileiro. A partir de agora, regressamos da Copa do Mundo. Você vai conferir em Toronto, no Canadá, Portugal e Croácia. No microfone de maior tradição do rádio esportivo brasileiro. Jogo válido, 16 avos. E você curtindo o sonsaço da Bandeirantes. O primeiro destaque para você, Bandeirantes, em São Paulo e região metropolitana, 107.3. No litoral, 106.7 no litoral paulista. Você ligado na Bandeirantes, que traz o primeiro destaque da seleção portuguesa. E Portugal, como é que vem pro jogo? Opa, diz aí, Bruno Migliozzi, um abraço pra você. Boa noite!
1: Fala-lhe, tudo bem? Boa noite. Abraço pra você, pro amigo ligado aqui na Bandeirantes, pra mais um jogaço dessa Copa do Mundo. É a última partida, inclusive, em Toronto, no menor estádio da Copa do Mundo. Cerca de 45 mil pessoas acompanham este duelo de duas fortes seleções europeias. Destaque de Portugal, tem novidade na escalação. Pediu a passagem e ganhou seu lugar entre os 11 titulares. Rafael Leão, atacante do Milan, promete velocidade pela ponta esquerda e ajudar Cristiano Ronaldo a colocar a seleção portuguesa nas oitavas de final.
0: É o futebol da Bandeirantes, para você o destaque da seleção croata, diz aí, ô Migliozzi.
1: De uma geração sim envelhecida, mas ainda muito confiante nas suas peças, que vem de duas campanhas incríveis nas últimas Copas do Mundo. No mata-mata, chega com confiança embalada após duas vitórias. Venceu a Gana e também a seleção panamenha na fase de grupos após derrota contra a Inglaterra. Luka Modric, aos 40 anos de idade, pode, quem sabe, estar fazendo a sua última partida pela seleção croata. Mas quer a classificação, o capitão está em campo, confirmado entre os 11 da Croácia.
0: É o futebol da Bandeirantes. Lembrando que Toronto, no Canadá, teve uma tempestade. Realmente ameaça de tempestade, de clima péssimo, severo. Ainda há pouco, a ameaça ela diminuiu para baixo, não é mesmo? Ou seja, praticamente quase nenhuma chance, mas agora ela volta para moderado. Então, se mudar essa condição climática, de chegar chuvas fortes, com muitos ventos, não é mesmo? Nós teremos a suspensão momentaneamente no jogo. Esse jogo, durante todo o dia de hoje, ele esteve ameaçado, Portugal e Croácia. Mas você vai se ligar do futebol, tá, Bandeirantes? Mais um destaque da seleção portuguesa. Diz aí, Migliozzi.
1: Vamos lá, Ulisses, falar mais da seleção portuguesa, que tem um esquema de jogo muito semelhante ao que vem jogando desde a fase de grupos, que não foi de sucesso. Na última partida contra a Colômbia, muita pressão e repercussão negativa por conta de apenas dois chutes a gol. Um empate 0-0 contra a seleção colombiana, que ainda passou perto de abrir o placar, hein? Quase venceu por 1-0 por conta de um dedo de impedimento, acabou não conseguindo essa avaliação. Portanto, seleção portuguesa em momento delicado, mas confiando bastante e que pode avançar no jogo de hoje.
0: E a seleção da Croácia?
1: Falando mais de alguns outros jogadores, porque tem mudança na equipe do técnico Zlatko Dalic. Colocou Gvardiol, zagueiro do Manchester City, no banco de reservas e muda o esquema. Atenção ao Perisic, atacante experiente de 38 anos, deve atuar hoje como lateral esquerdo, improvisado na equipe. Achou essa formação contra a seleção de Gana e mantém pro duelo contra Portugal.
0: É o futebol da Bandeirantes para você, torcedor brasileiro. Portugal e Croácia jogam em Toronto. O microfone da Bandeirantes traz a emoção do jogo. O destaque no jogo, o craque Neto vai estar com a gente antes, Leandro Quesada. Espero que de Portugal e Croácia. Um abraço para você, Quesada.
2: Tudo bem, Ulisses? Grande abraço a você, especial para os nossos ouvintes. Um dos grandes jogos desta Copa do Mundo. Dois gênios em campo. Um deles, infelizmente, hoje dará adeus ao Mundial e, obviamente, estará disputando a última partida de uma Copa do Mundo. E outro seguirá firme e forte para tentar levar uma das seleções até a parte final do Mundial de Futebol. A Croácia, historicamente, tem feito campanhas históricas, tem um vice-campeonato em 18 perdendo para a França, mas fez uma grande campanha também em 98, na Copa disputada em território francês, e tem feito uma campanha, né, fez uma campanha muito legal também no Catar, parando apenas para a seleção da Argentina. Já Portugal com Cristiano Ronaldo precisa chegar a uma decisão. Sinceramente, pelo futebol apresentado pela seleção portuguesa, eu acho que isso não será possível, analisando o que aconteceu na primeira fase. Portugal ficou devendo futebol. A não ser que mude a chavinha a partir de agora, porque a Copa começa hoje. Hoje a Copa começa para Portugal e Croácia. É hoje. Né? Hoje já não tem mais fase de grupo. Não dá para se dar o luxo de perder o primeiro jogo e tentar recuperar nos outros dois. Hoje é hoje ou não é mais, né? Eu ainda acho que Portugal tem uma ligeira vantagem, tá? Porque tem jogadores mais preparados. Aí já não estou falando mais de Cristiano Ronaldo e Modric. Estou falando do entorno. O entorno português me parece melhor. e por isso eu coloco com ligeiro favoritismo o selecionado português para seguir nessa Copa do Mundo, Ulisses Costa.
0: É o futebol da Bandeirantes para você, torcedor brasileiro. O QG Bandeirantes de Esportes, vem com ele, Lucas Bueno. Um abraço para você, Lucas.
3: Boa noite, Ulisses, todos que nos acompanham na Bandeirantes. Hoje, a Espanha passou por 3-0, enfrentando a seleção da Áustria. Além de Portugal e Croácia, hoje, à meia-noite, no comando de Pedro Martelli, teremos Suíça e Argélia. Amanhã, Austrália e Egito, Argentina e Cabo Verde se enfrentam. Informação de Paulo do Vale, que pergunta sobre o capitão da seleção de Cabo Verde a respeito de um processo que está ocorrendo em seu nome, não foram permitidas na coletiva. Ontem, a Inglaterra venceu por 2-1 a República Democrática do Congo, a Bélgica venceu por 3-2 Senegal e os Estados Unidos venceu por 2-0 a Bósnia. Falando rapidamente da eliminação da seleção de Senegal, porque Papa Gueye, jogador de Senegal, anunciou a sua aposentadoria da seleção enquanto a comissão técnica estiver no comando. Enquanto o treinador estiver à frente da seleção de Senegal, ele não volta a ser um jogador da seleção. Além disso, outra seleção que se classificou ontem foi a dos Estados Unidos e Balogun entrou para uma lista seleta de Zinedine Zidane, Ronaldinho e Garrincha, de jogadores que fizeram gols em mata-mata e acabaram sendo expulsos.
0: É o futebol da Bandeirantes para você, torcedor brasileiro. Portugal e Croácia, Croácia e Portugal. É o menor estádio na Copa, né? Esse aí, 45, 46 mil, Miliose.
1: Isso, Ulisses. Ainda teve ali uma arquibancada adicional, uma espécie de tobogã que foi instalado para aumentar a capacidade desse estádio, que não tinha uma capacidade muito maior do que 30 mil torcedores. Foi o que fez a FIFA para colocar a Copa na cidade de Toronto, né? Com 6 partidas, essa vai ser a última. Depois daí, os canadenses já vão se despedir dessa Copa do Mundo.
0: No futebol da Bandeirantes, pra você, a bola vai rolar já pra você, torcedor brasileiro. Timaço técnico na mesa de São Michelzão Lopes, na central técnica Betão Rebeque, Caiame Martins, grande Caiame, no Twitter Carlos Amaral, digital Alessandro Awadi. Renatão, quem tá aqui? Em Dallas, Renato Peranton, tá aí pra você, o timaço da Bandeirantes espalhada por todos os Estados Unidos, trazendo o que há de melhor para você em Copa do Mundo. Continua em Nova York, em Miami, o Marcos Mesquita. Em Nova York, continua o Marcelo Cruz com o comando de Jean-Pierre no microfone da Bandeirantes para você. Timaço técnico espalhado para levar o melhor som para você, torcedor brasileiro. Hoje eu tô aqui em Dallas para trazer Portugal e Croácia. Croácia e Portugal, fique ligado, você sabe, Copa do Mundo é aqui.
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3: Futebol da Bandeirantes pra você. No Futebol Bandeirantes, Bruno Milhoz, escalado, pronto, as seleções tanto de Portugal quanto de Croácia.
4: Preparadas, opa.
3: Que é isso, e da Croácia, você fala o quê? Moiou, né?
4: Preparadovic.
3: Preparadovic, foi bem, Prontovic. A bola vai rolar já pra você, Portugal e Croácia. É jogo difícil, Leandro Quesada.
5: Jogo difícil, Ulisses, pra ambos, né? Pra ambos, não há dúvida nenhuma.
3: No jogo, filho, você tá no jogo, presta atenção.
5: Eu tô no jogo, eu sei, eu tô aqui prestando atenção, e muito. E é bom que o time português também preste atenção numa coisa. O time de Portugal, ele é o time que mais retém a bola, né? É o time que mais fica com a bola e mais troca passes na Copa. Mas olha que curiosidade, é o time que menos chuta contra o gol do adversário. Olha que coisa curiosa, ou seja, é um time que fica trabalhando a bola, mas... cria poucas ações ofensivas para fazer mais gols. Aí você vai falar, mas pera lá, o que Portugal fez de gol até aqui? Me ajuda aí, ô Milhoze, foram 6 gols, certo? 6 gols até aqui na competição, certo? Foram 12 isso. Finalizações a gol. Então isso quer dizer o quê? Que Portugal precisa de 2 chutes para fazer um gol. Poxa vida, isso é um número também muito positivo, né? Agora, precisa criar, né? Precisa criar. Então, é um dado curioso, porque, pô, você tem um cara do tamanho do Cristiano Ronaldo, você tem jogadores incríveis no meio-campo, mas cria pouco para esse Cristiano Ronaldo fazer mais do que ele vem fazendo nessa Copa do Mundo. Algo muito curioso, não é? Da parte aí do time português. E do lado da Croácia, time já um pouco envelhecido, o Modric é uma figura importantíssima, mas não tem mais aquela pegada de antes. Jogador que vai jogar bem recuado, né? Tem jogado bem recuado para buscar esse jogo e organizar a transição de meio campo para o ataque da seleção da Croácia. Mas um jogador sempre perigoso, né? Porque às vezes ele precisa de pouco espaço e pouco tempo para fazer alguma coisa diferente. Então, eu acho que vai passar muito por essas duas grandes figuras em campo. De um lado, o Cristiano Ronaldo, se for mais acionado, e se os jogadores da Croácia entenderem que tem um cara chamado Modric que pode fazer a diferença logo mais nesse grande duelo da Copa do Mundo. Ulisses.
3: Futebol da Bandeirantes pra você. Vamos conferir e escalar os times no microfone da Bandeirantes. Manda pro ar, Milhoze.
4: Escalando a seleção portuguesa, Ulisses, com o seu primo. Diogo Costa no gol. Na direita, 20 para João Cancelo. Linha de zaga de 3, Rubem Dias. 13, Renato Veiga. Pela esquerda, Nuno Mendes veste a 25. Meio de campo de 15, João Neves. 23, Vitinha. 8, Bruno Fernandes. No ataque, 17, Rafael Leão. 18, Pedro Neto. E o 7, o homem, Cristiano Ronaldo.
3: A Croácia.
4: Do técnico Zlatko Dalic, que manda campo. 1, Livakovic no gol. Na direita, 3 para Pongratić. Linha de zaga de 2, Stanisic. Meia dúzia para Sutalo. E pela esquerda, o Perisic joga improvisado com a 14. Meio de campo de 8, Kovacic. 17, Sutic. 10 para Modric. 16, Baturina, com Vlasic, número 13 também. O centroavante Budimir veste a 11 da Croácia.
3: Quem apita o jogo?
4: Arbitragem da Noruega, de Espen Eskas, auxiliado por John Erik Engan e Isaac Bashkevin. Quarto árbitro é Ambo Gilton, da África do Sul. Quem cuida do VAR é o inglês Jared Gillett.
3: Já o futebol da Bandeirantes volta para Portugal e Croácia. Fique ligado, o futebol é aqui!
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10: Futebol da Bandeirantes pra você, Portugal e Croácia, ao lado de Leandro Quesada, craque Neto, pra comentar o jogo. Um abraço pra você, boa noite, craque!
11: Boa noite, craque Ulisses Costa, arrebentando, parabéns a todos nós da Rádio Bandeirantes, a todas as pessoas que fazem essa Copa do Mundo maravilhosa, todo mundo, o Lucas, Michelzinho que tá aqui, o pessoal que vai fazer o jogo da meia-noite, a todos os produtores, a todos, vocês não têm ideia, vocês que estão aí, vocês não têm ideia o que nós estamos recebendo de elogios da Rádio Bandeirantes, né? É uma coisa impressionante, parabéns a vocês todos aí que estão fazendo uma Copa excelente. E para falar excelente, a gente já viu a Espanha hoje 3-0 e agora Portugal contra a Croácia. É jogo de cachorro grande, é jogo de quem tem a habilidade para tentar vencer. São duas equipes que jogam do mesmo jeito. A gente tem Modric, que tá velhinho, Cristiano Ronaldo. A gente tem que entender o calor, a gente tem que entender muita coisa que pode acontecer nesse jogo. Mas eu tenho a noção, Ulisses, que Portugal está no momento melhor, tem melhores jogadores. Eu acho que Portugal passa para as quartas de final.
10: Vamos ouvir o português.

Muito bem, homenagem emocionante no português. Apareceu a imagem ali do Diogo Jota, que faleceu, jogador da seleção portuguesa de Portugal, num acidente de carro absurdo. Perdeu a vida precocemente, os jogadores com 28 anos de idade. Jogadores vão atuar, todos os jogadores portugueses, simbolizando o nome dele numa faixa rubro e verde no punho, não é mesmo? Enfim, coisas que acontecem na vida, sentimento muito grande de Portugal. E no da Croácia?

0: Portugal e Croácia, eu fico com os comentaristas da Bandeirantes, Craque Neto, Leandro Quezada, é pra valer, vale vaga as oitavas de final, Craque Neto, grande Quezada.
1: Grande Quezadinho, um beijo no coração, liguei pro Quezada ontem.
2: Grande, né?
1: Você levou, você não levou na legal, falei, aí você brigou comigo. Ó, João Neves, bom de bola, Rafael Leão, bom de bola, Cristiano Ronaldo, monstro, Bruno Fernandes, craque de bola, Pedro Neto, joga pelo lado direito. Acho que essa é a grande força da seleção de Portugal, Quezadinha, porque eu acho que a defesa não é tão forte, mas do meio campo pra frente é uma baita seleção, né?
2: Do meio campo pra frente realmente é um timaço. Até a gente tava comentando aqui o entorno, né? A gente tava comparando esses dois grandes gênios do futebol, né? O Robozão, o Cristiano Ronaldo e o Modric. Modric, que é meio campista, você foi meio campista. Que esse cara jogou de bola também, foi brincadeira, né, Neto? Esse cara foi um dos maiores jogadores aí do futebol europeu. Agora, o entorno que Portugal, né, dá ao Cristiano Ronaldo, ele é melhor do que aquilo que o Modric tem na seleção da Croácia. Eu também acho que Portugal tem um ligeiro favoritismo e vai ficar com essa vaga. E uma coisa que eu estava comentando aqui com o Miliose e também com o Ulisses. É um time que tem muita posse de bola, essa seleção portuguesa, Neto. Muita. Fica muito tempo com a bola, só que chuta pouco contra o gol do adversário. Então precisa ajustar isso. Porque se você tem um Cristiano Ronaldo, você precisa criar mais vezes, mais oportunidades para que a bola chegue até o CR7 e ele possa ter mais oportunidades e mais opções durante o jogo para fazer a diferença. Então hoje é o dia de Portugal criar muito para o Cristiano Ronaldo tentar resolver essa classificação. Porque, embora com 40 e poucos anos, né, Neto? O cara sabe ainda jogar bola, não sabe não?
1: Eu com 60 anos já não falho. Imagina ele com 40. Ah, o Kovacic é bom de bola, o Modric, o Susic, aí o Vlasic.
2: Perisic.
1: Né? O Perisic é nome de para quem tinha doença venérea, não é verdade? Igual você. Sabe, então é um time muito forte, né? Você sabe, né? É Bezetacil, né? Então é o seguinte, irmão. Eu acho que a Croácia é o time que tem um meio campo que sabe tocar a bola. Eu acho que tem nos laterais uma força incrível. Eu acho que vai ser um jogo muito truncado, Ulisses. Eu acho que vai ser um jogo assim, de muita marcação, de poucas chances de gols. Mas são duas seleções que a gente coloca como favoritas em relação a chegar entre os quatro, pelo menos antes da competição, né?
0: É verdade. Muito bem, se cuida, Quezada. Portugal e Croácia, pra você, a bola vai rolar daqui a pouquinho. Você ligado, cuida, no microfone da Bandeirantes e mais de uma Copa do Mundo. Você, não sei se você tá tendo imagens aí, você no Brasil, o Roberto Martins, que é o técnico da seleção portuguesa, também com aquela fita no pulso, né? Em vermelho e verde, com o nome aí do Diogo Jota, que jogador do Liverpool, que com 28 anos de idade acabou falecendo num acidente drástico, não é mesmo? Muito triste isso. Pois não, craque,
1: ele
0: e
1: o irmão, né? Ele não sabe dirigir, não sabia dirigir. Acho que a Lamborghini tem que saber dirigir. Lamborghini, isso. Porsche, Ferrari. O cara quer entrar, quer dirigir, é complicadíssimo. E se eu não tiver errado, eu tava lendo agora aqui que o Decilo me mandou. Não sei se vocês já falaram isso. O último gol de Portugal contra a Croácia foi o Jota que fez.
0: Foi ele. Isso mesmo.
1: Foi ele.
0: Bem lembrado. Obrigado, eu, Decilo, e a você, né?
1: Foi bem demais
0: isso.
1: Agora, né? É coisa que a produção tinha que fazer, né?
0: Bom, mas...
1: O que você acha, Luiz?
0: Vamos lá!
1: Então vamos embora, então.
0: Vamos pro jogo, Neto?
1: Vamos pro jogo. Fazendo
0: vamos pro jogo. Então, vamos embora, então. Vai começar o jogo, tudo pronto pra bola rolar. Apito o árbitro, toca Modric na bola, ela rola, se ela rola, deixa ela rolar. Você quer emoção? Vem comigo, torcedor brasileiro. Tenta ser jogando no campo de defesa. Vem pro toque de bola de Stanisic. Ele tentou tocar. Bola bate em cima da marcação. Explode na marcação do toque de bola contigo no outro do Bruno Fernandes. É lateral. Primeiro do jogo para a seleção da Croácia. Bater pelo setor de esquerda. Lateral para a seleção da Croácia. Bater. Vem pelo setor de esquerda. Perisic. Ele vem para bater. Lateral para a seleção croata. Início de jogo para você. 16 avos. Vale vaga para as oitavas de final. Portugal e Croácia. Domina a seleção portuguesa. Tenta ser jogando pela direita do campo de ataque. Abertura para Pedro Neto. Ele balança na marcação. marcação, volta a jogada contigo no meio de campo, recolhe novamente Cancelo, Getaco toca e bola novamente pelo setor de esquerda, abre com Nunes Mendes, Juninho recolhe no campo de retaguarda, Nunes, domina Nunes Mendes pelo campo de defesa, sai jogando contigo no meio com a João Neves tem Vitinha.

0: Recolhe, vem pro toque de bola, abre pra direita pra Renato Veiga, ele domina pro setor de direito do campo de ataque, vem pro break em cima da marcação com um toque de bola curtinho novamente de Rubem Dias, ele dominou, recolheu jogada, abriu pra direita com Cancelo, Cancelo prendeu novamente pra Vitinha, Vitinha domina pelo comando, vai pra finta em cima da marcação, enfia a jogada pela direita, bom lance de bola pra Cancelo, Cancelo dominou, soltou na ponta, abriu novamente com Pedro Neto, recolheu, balançou pelo setor de direito do campo de ataque, vai pra finta, faz o break, tentou buscar a linha de fundo, toque no meio de dois, tentou devolver a jogada na intermediária, não consegue o passe pra Cancelo, aperta a seleção da Croácia, tentou descer em contra-golpe, a bola cabe, escapou, mas vem pro toque de bola novamente, Pongracic, Pongracic domina, abre a jogada curtinha pelo setor de esquerda, vem pro toque de bola novamente, Baturina, Baturina domina no campo de retaguarda pela quarta zaga, sai tocando com Perisic, Perisic domina, vem o craque, capitão do time dominar, Modric, Modric sai jogando no campo de defesa com Susic, Susic prende a jogada, já recolhe novamente com Kovacic, Kovacic domina no campo de defesa com Sutalo, ele prende o lance curto no campo de retaguarda, sai jogando a seleção da Croácia, pro Portugal sobe a marcação, sob pressão, a bola volta novamente, Pongracic, Pongracic dominou novamente, Pongracic levanta com Livakovic, o goleirão bate à frente, vai pôr a bola para fora, subiu de cabeça para escorar, para tirar o perigo dali, Nunes Mendes, lateral para a seleção da Croácia, bater pela direita, na direita no campo de ataque, vem para a cobrança Stanisic, Stanisic para bater lateral para a seleção da Croácia, 2 minutos de bola rolando para você, 16avos, Copa do Mundo, Portugal e Croácia 0-0, pois não, alô, alô, Miliosi.
1: Só para destacar o Ulisses Cristiano Ronaldo, só de estar em campo, se tornou o jogador de linha mais velho a jogar uma partida de mata-mata na história das Copas. 41 anos, 147 dias pro CR7.
0: E quem tem a Croácia vem com o toque de bola novamente, Vlasic. Vlasic tentou domínio, giro pro gol. Budimir bateu, vem pra fazer a defesa no canto direito, Diego Costa. Pega o goleirão da seleção de Portugal pra ser jogando. Ele já tenta o toque de bola curtinho novamente no setor intermediário. Já domina no campo de ataque, prende o lance curto novamente, recolhe. Domina a seleção, tenta sair jogando no campo de defesa novamente. A seleção portuguesa, abertura com João Nunes, ele prende Vitinha, tenta o toque de bola curtinho pelo setor intermediário, abriu para a direita, vem para o toque curto à frente, domina novamente Pedro Neto, ele recolhe para a seleção, vem para a finta, solta a jogada para João Neves, João Neves domina na sua zaga central no toque de bola de Rubem Dias, ele prende pelo setor de direita, abre para Nunes Mendes, ele dominou no campo de retaguarda, voltou a jogada curtinha novamente, Rubem Dias domina, deixa a bola passar com Vitinha, Vitinha recolhe para a seleção portuguesa, abre a jogada pelo direito do campo de ataque, vai para o toque de bola curtinho para Pedro Neto, ele recolhe, volta o lance curto no campo de retaguarda, sai jogando novamente Vitinha, Vitinha domina, vem pro toque de bola com Rubem Dias abre para Nunes Mendes, ele prende pela esquerda, campo de ataque, enfiou, é para Rafa Leão, cruzou na boca do gol, vai sair na primeira, bateu a segunda, sobrou o Ronaldo, afasta a zaga, tira, voltou, Vitinha tentou ganhar, aperta a seleção portuguesa, que pancada, tá ganhando o lateral, o Bruno Fernandes teve a chance do gol, desperdiçou para a seleção de Portugal, quase Portugal abre o placar do jogo.
1: Livakovic foi o herói da seleção croata, porque teve um tempo de reação impressionante, esse goleiro que tá na memória do brasileiro, não é? Pegou pênaltis em 2022, agora aparece bem no tempo normal, grande defesa na boa chegada da seleção lusitana.
0: O craque Neto Queçada, não pode perder um gol desse Portugal, opa.
2: A verdade, a defesa foi maravilhosa, né? Do goleirão maravilhoso que é o Livakovic, né? Mas a chegada foi incrível do lado esquerdo e a batida do Rafa foi maravilhosa, viu, Ulisses? Esse é o jogo de Portugal, pelos lados.
3: Esse Leão joga aí, muita Leandro, bola, não entendo por que, que ele joga muita bola, o Rafael Leão, não entendo por que, que ele não é titular da Copa por Portugal desde o início. Tem mais Portugal aí.
0: E vem pro jogo a seleção portuguesa com Vitinha, tenta o toque de bola, abre pelo setor de esquerda com Rafa Leão, ele tenta o domínio, vem pro toque de bola para Cristiano, Cristiano volta a jogada com Vitinha, Vitinha para Rafa Leão, já domina pelo setor de esquerda, campo de ataque, enfiada a bola muito forte para Cancelo, a bola vai embora para a linha de fundo em tiro de meta para a seleção da Croácia, Matera.
1: De novo pela esquerda, com o Nuno Mendes ganhando campo pela seleção portuguesa. Essa dobradinha é muito rápida, né, Ulisses? Nuno Mendes do Paris Saint-Germain, o Rafael Leão do Milan. Dois jogadores que dão muito trabalho para a marcação croata que vem sofrendo até aqui.
0: E tenta descer do campo de defesa a seleção da Croácia para ser jogando. Já domina do toque de bola curtinho no setor intermediário. Aperta na marcação, recolhe novamente a seleção croata. Portugal quase abre o placar do jogo. A bola está parada, é bola novamente no seu campo de defesa para a seleção de Portugal. A sua seleção da Croácia a tentar ser para o jogo. Volta do toque de bola, recolhe. Olha a seleção portuguesa, houve a falta. No giro, toma pancada, o João Neves está parado o jogo, circunferência central do gramado. Susic chega para fazer a falta, é falta para a seleção de Portugal bater pelo setor de esquerda. No chão, na circunferência central do gramado, falta para a seleção portuguesa bater. 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Aqui está parado o jogo, o tempo não para. A Bandeirantes marca. 6 minutos de bola rolando, 6 minutos de bola rolando, primeiro tempo de jogo, girando ao placar da Copa do Mundo 2026. E vem pro toque de bola, Rafa Leão, domínio para a seleção portuguesa, pela esquerda, cruzou, levantou na boca, no gol, tentou o Bruno Fernandes, o cabeça, ouviu, desvio no soco, Livakovic põe para a linha de fundo, escanteio direita para a seleção, dá de Portugal bater, repito, Portugal 0, Croácia 0, 6, primeiro tempo de jogo, Lucas Bueno.
1: A Espanha hoje garantiu a sua classificação, vencendo por 3-0 a equipe da Áustria, e ele, Oyarzabal, marca 2 gols para a seleção espanhola.
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0: Claro que a Copa, claro que a Copa do Mundo é aqui, você ligado no futebol da Bandeirantes. Aqui parado o jogo, vem pra cobrança, Rafa Leão, escanteio pra seleção portuguesa, cobrou curtinho, abriu pela esquerda, contra-ataque, vai pro domínio, prende o lance, balança novamente, Pedro Neto, levantou no boca do gol, afasta a zaga, bola sobrou de primeira, tentou de voleio. Pega muito, mas muito mal na bola o Cancelo. Ele põe pra linha de fundo em tiro de meta para a seleção da Croácia. Bateu o tiro de meta para a Croácia cobrar.
1: Jogador que pertence ao Al-Hilal da Arábia Saudita, mas cedido ao Barcelona nessa última temporada, né? Um jogador de muita velocidade lateral direito. A força de Portugal nas laterais é impressionante, né? Cancelo e Nuno Mendes, para muitos, a melhor dupla dessa Copa do Mundo.
0: Aqui vem Sérgio jogando novamente no campo de defesa. A seleção da Croácia vai partir para a bola para bater novamente. Livakovic, ele bate e tenta o levantamento à frente do comando de ataque. Vem pro toque de bola. Seleção croata domina Susic, prende o lance, tentou levantar a frente no comando de ataque, bola volta no toque de bola curtinho para o setor intermediário, tentou arrancar a seleção portuguesa, Bruno Fernandes pede, a bola volta de 8 para 8, Kovacic, ele domina para a seleção da Croácia, abriu para a ponta direita, Susic tentou chegar, mas não chega, muito forte o passe lateral da esquerda, campo de defesa, Nuno Mendes vem para a cobrança de lateral para a seleção portuguesa, a bola em lateral para a seleção portuguesa, bateu no seu campo de defesa, começo de jogo para você ligado no microfone, Bandeirantes, torcedor brasileiro, a bola já volta, volta no toque de bola contigo no setor intermediário, recolhe do seu campo de defesa para ser jogando você na Bandeirantes, a Bandeirantes com você, domínio do campo de ataque, vai tentar o toque de bola contigo novamente no setor intermediário, levantamento vem pelo comando, tenta descer a seleção, recolheu pelo setor de direito do campo de ataque, aperta Portugal, falhou a zaga na marcação, prendeu Pedro Neto, vai para fim, ergueu a cabeça, cruzou pro Robozão, levantou, tentou toque de cabeça, a bola passa por todo mundo, vai embora. O Pedro Neto leva as duas mãos na cabeça, porque a impressão que eu tive que o cruzamento foi na medida pro Robozão. Ele parece ter errado a bola, o tempo de bola. Que chegada de novo de Portugal.
1: Porque o goleiro também errou, né, Ulisses? Não conseguiu alcançar a bola de Livakovic. O cruzamento realmente tinha endereço pro CR7, que no salto acabou ali perdendo um pouquinho o tempo e deixou a bola passar. Foi pra linha de fundo sem nenhum toque, apenas tiro de meta para a Croácia.
0: Craque Neto, Leandro Quesada falam, Portugal e Croácia 0-0, vale vaga para as oitavas de final.
2: Olha, Ulisses, a verdade, a primeira jogada de gol foi do lado esquerdo, né? A segunda jogada de gol veio do lado direito, que eu gosto muito desse Pedro Neto, é um jogador de muita qualidade, eu acho que ele deveria ter batido pro gol e não ter cruzado pro Cristiano Ronaldo. E quem errou muito foi o goleirão da Croácia, o Livakovic.
3: É, pelas alas, realmente, Portugal tá fazendo as melhores jogadas. Agora, estranho o Perisic, né? Acostumado a ver o Perisic atacante, jogador que vai pro ataque, né? Que incomoda as defesas adversárias, tendo que ser um marcador da seleção portuguesa. Isso não tá funcionando no início do jogo, não, Ulisses.
0: É o futebol da Bandeirantes, craque Neto e Leandro Quesada falaram da Bandeirantes para você. Vale, vale, vaga para as oitavas de final, fase 16 avos da Copa do Mundo. A nova fase da Copa do Mundo para você. No meio do campo de defesa, Sam jogando a seleção portuguesa, abertura vem com Rubem Dias. Ele prende a jogada no campo de retaguarda, a Croácia já prende a jogada novamente, Pongracic. Pongracic domina, Pongracic, tenta o toque de bola, abre para o direito do campo de ataque com Susic. Susic dominou, cruzou, levantou na boca do gol, toque de cabeça. Budimir põe para fora, camisão de Budimir põe para fora, tiro de meta para a seleção de Portugal bater.
1: Atacante experiente, 34 anos, é o artilheiro do Osasuna nessa temporada com 16 gols marcados. Cabeceou por baixo, mandou a bola muito por cima do gol, perde a chance da seleção croata.
0: O tempo não para, a Bandeirantes marca. Você confere jogados, 10 minutos de bola rolando, primeiro tempo de jogo, girando o placar, 16 avos, Copa do Mundo 2026 em Toronto, no Canadá. Continua pra você, Portugal 0, Croácia também 0, vem pro jogo, vem pro toque de bola, Rafa Leão, lindo passe dele, lançou, abriu jogada pelo meio de campo, tentou o toque, curto no meio, mas houve a falta.
2: E é o homem agora, hein?
0: No momento do passe, o Nunes Mendes tomou a falta pro Cristiano Ronaldo aí, hein?
1: E o Modric vai pra cima do árbitro, não é muito o perfil do Modric não, viu, ficar reclamando, mas o capitão tá assumindo essa personalidade, ciente de que a falta é perigosa. Pelo lado esquerdo, bem o Nuno Mendes na jogada, o Kovacic realmente acertou. Cabe, hein? Cabe CR7 na falta, Ulisses.
0: Ô, craque Neto, você foi um dos maiores cobradores de falta. Vamos do lá. Futebol do mundo.
2: Muito obrigado, mundo. Ulisses.
0: Não é do... Não, mas é verdade mesmo.
2: Quando eu fui campeão em 90, eu chutei a bola, você pegou a bola lá no Morumbi, garotinho.
0: Eu lembro disso. Eu lembro dos baianos espetando tua perna esquerda contra o Bahia no Pacaembu. Ô, Neto, me fala uma coisa. A idade pesa pra cobrança de falta também ou não? Por causa do robozão? Como é que é isso?
2: A verdade, você perde muito a musculatura, né? Mas como o Cristiano Ronaldo é um atleta, um ser humano acima disso, né? Ele tem batido na bola com perfeição, ele não perdeu isso. O que ele mais perdeu foi o arranque. Por isso que ele joga parado entre os jogadores que ficam dos lados. Mas aí é bola pra ele fazer o gol, Ulisses.
0: É falta para a seleção de Portugal bater, se posiciona, é pelo setor de meia esquerda, Robozão de pernas abertas, pronto para a cobrança de falta para a seleção de Portugal. Portugal já teve uma chance de gol com Bruno Fernandes, que desperdiçou na defesa do Livakovic, se posiciona, é falta para a seleção portuguesa bater, Livakovic fez uma grande defesa, falta para a seleção de Portugal, vem Cristiano Ronaldo, partiu, bateu pessimamente no meio da barreira, pegou na caixa de câmbio de alguém ali que está caído.
1: O chute é forte, mas dessa vez parou na barreira e acabou derrubando o Pongratić, número 3 da Croácia. Só uma estatística, Ulisses. O Cristiano Ronaldo, apesar de ter bons números em Copa, são 10 gols, nunca marcou um gol em mata-mata em Copas do Mundo. Tá chegando a sua nona partida e nunca fez um gol em mata-mata. Tem esse tabu aí pra tentar quebrar hoje.
2: Deixa eu te falar, pegou no saco do cara mesmo. A bola foi pra goela, velho.
0: Na caixa de câmbio. Véi, que pancada, hein? Ficou sentindo aí o Pongratić. Já tá tudo bem com ele ali. Recuperou rápido, né? Vai entender. Aqui parado, cada qual. Se posiciona para a cobrança lateral pelo setor de esquerda, campo de ataque, vem para a cobrança novamente de lateral, a seleção portuguesa tenta ser o jogador no campo de defesa, recolhe no campo de retaguarda, abertura foi feita para o meio de campo, João Nunes prende, Vitinha pede, a abertura vem lá do outro lado pelo setor de direita com Cancelo recolhe, a jogada sai jogando novamente, Renato Viga domina, vem para o toque de bola, domina para a seleção de Portugal, abriu, é para Rafa Leão, deu tapa na bola, já partiu o cruzamento, vem, forte demais, tenta chegar do toque de bola da seleção da Croácia, aperta a seleção portuguesa, tenta ganhar a jogada, não consegue, bate, rebate, a bola vai embora para a linha de lado, lateral para a seleção da Croácia bater, tá marcado o lateral para a seleção croata cobrar e o Perisic ficou pedindo falta.
1: Tá tomando um calor, viu, Ulisses, porque na velocidade ali, o experiente Perisic tá tendo que acompanhar na marcação e correr o campo inteiro. Aos 37 já tem alguma limitação, mas dessa vez foi falta. Bola pra Croácia no campo de defesa.
0: Pra você ligado no futebol da Bandeirantes, 13 minutos de bola rolando, Portugal e Croácia 0-0, sai jogando a seleção da Croácia no campo de defesa, a vitória vem pelo setor de direita, campo de retaguarda com toque de bola de Stanisic domina, ele vem pra finta, abre pra direita, soltou novamente Pongracic recolhe no campo de defesa, tenta o levantamento pelo meio de campo, joga a bola, Croácia, melhor Portugal, já recolhe do campo de ataque, toca a bola pelo setor de direita, tenta descer a seleção portuguesa, bola mal dominada, mal passada, erra o toque de bola curtinho pelo meio de campo, novamente Portugal com o Pedro Neto, a bola volta com a seleção da Croácia, recolhe novamente Baturina prende o lance, vem pro toque de bola, solta curtinho novamente com Perisic arredonda a jogada no meio com Kovacic do meio, soltou com Modric dominou, lançou pela direita do campo de ataque, muito forte. A bola vai embora para a linha de fundo, tiro de meta. No lançamento é errado do Modric para Portugal bater.
1: Isso não é comum da gente falar, né, Ulisses? Modric lançando errado. Errou ali o pé mesmo e colocou a bola com muita força. Quem sabe não está nos seus dias ali o Modric aos seus 40 anos de idade. Bola para fora, só tiro de meta.
0: A bola volta do toque de bola, tenta descer novamente no campo de retaguarda. Vai para o toque de bola, seleção portuguesa tenta ser jogando no campo de defesa. Vem com Renato Veiga. Ele prende o lance, abre para Cancelo domina pelo meio de campo para Vitinha recolhe a jogada na nossa zaga central com Rubem Dias domina, ele abre pelo direito do campo de ataque, o toque do Rubem Dias domina com Pedro Neto volta para Rubem Dias tem Pedro Neto partindo pela direita, lançou na direita do campo de ataque, subiu de cabeça e péssima cabeçada agora do Pongracic. Ele põe a bola em vez da linha de lado para a linha de fundo, escanteio Portugal direita.
1: Zagueirão da Fiorentina, Liga Italiana, tá na bronca ali com o sistema defensivo da Croácia, que não consegue se acertar, mas tem escanteio Portugal, segundo do jogo.
0: Escanteio para a seleção portuguesa bater pelo setor de direita, para você ligado no futebol da Bandeirantes. A Bandeirantes com você, 15 minutos de bola rolando, primeiro tempo de jogo. Portugal e Croácia, placar de 0 a 0. Vem para a cobrança na direita de escanteio lateral, novamente Cancelo. Cancelo vem para a cobrança de escanteio. Escanteio se posiciona novamente para a cobrança, vem para o levantamento dentro da grande área, é o Nuno que se aproxima dali. Nuno pro levantamento, vem Nuno pra cobrança, Nuno Mendes pra bater escanteio pra seleção de Portugal, vai partir na bola perto esquerda, levantou, levantou do gol, toque de cabeça, vai pra fora. Vitinha tentou, põe pra linha de fundo, tá parado o jogo, tá marcado o tiro de meta na subida. Quem foi? Foi o Renato Veiga, hein?
1: É o zagueirão que joga no Vila Real da Espanha, ganhou uma vaga e colocou vários outros jogadores no banco. Uma surpresa da escalação do Martínez essa Copa do Mundo. Dessa vez ganhou da zaga, mas errou na direção, mandou pra fora.
2: Agora,
0: pois não, Neto.
2: Esse lateral esquerdo da seleção portuguesa é monstro, né? O Nuno Mendes. E a equipe, a seleção de Portugal, é muito forte, né, em termos de altura, né? E as batidas estão sendo muito perfeitas. E agora tem a cartão amarela aí pro jogador de Portugal, hein?
0: É o Rubem Dias.
1: Fez falta e matou contra-ataque da Croácia ali no lançamento por cima. Ele soltou o braço, acertou o rosto do Budimir. Então, amarelado número 3, Rubem Dias.
0: Merecido, craque Neto. Merecido, Leandro.
2: Merecido, até porque ele deu a cotovelada. A bola estava em jogo, assim, para tentar realmente o ataque, que é uma coisa que não tem também, né, que sabe, o ataque da Croácia é muito lento, né?
3: É, agora, tinha mais gente. Se ele perde essa bola, tinha mais gente. É desnecessária essa entrada, já está pendurado, né? Mas enfim, fez a falta, merecido. Eu tô com você, Ulisses, acho que mereceu sim.
0: A bola volta pela direita do campo de ataque, tenta o toque, demora contigo na intermediária, tenta arrancar novamente em Stanisic. Stanisic domina pelo setor de direita, vem pra finta, tenta o toque de bola, houve a falta. Bola sobraria para Portugal. Chegou para fazer a falta o Renato Veiga. É falta para a seleção da Croácia bater pela direita do campo de ataque, tá caindo no campo de jogo, Susiti.
1: Ele leva a mão ali na região da virilha também, né? Não sei se teve outro choque naquela região, na joelhada, na perna que deixou ali o Renato Veiga. Falta marcada, perigosa, hein, a favor da Croácia no campo de ataque.
0: É o futebol da Bandeirantes para você na Copa do Mundo. Torcedor brasileiro, tá parado o jogo. Obrigado pelo carinho da sua sintonia. Você curtir o sonsaço da Bandeirantes, a Bandeirantes com você. Obrigado, torcedor brasileiro, só da Bandeirantes. Você curtindo toda a emoção. Se posiciona para a cobrança de escanteio de falta, como se fosse o mini escanteio ali pelo setor de direita, mais próxima linha lateral do campo de jogo, entre a linha lateral do campo de jogo e linha lateral na direita da grande área. Modric vem para a bola, correu, levantou, toque de cabeça, sai errado. A bola volta no pé certo, tenta dominar a jogada em velocidade dessa. Novamente Rafa Leão vem bem na cobertura, vem bem para tirar Stanisic, ele põe para fora em lateral para a seleção portuguesa bater.
1: Zagueirão do Bayern de Munique estava atento, hein? Porque na velocidade do Pedro Neto pela direita poderia facilmente sair cara a cara com o goleiro. Chegou, rasgou, mandou para fora. Portugal tem a posse de novo no meio de
0: campo. E vem Vitinha domina pelo seu campo de defesa, deu para Cristiano Ronaldo, robozão, toca na bola, vira pelo setor de direito do campo de ataque, pro toque, ele bola curtinha na intermediária. Cancelo domina, falta para Vitinha já prende no seu campo de defesa com Rubem Dias, ele que foi amarelado do jogo, recolhe no campo de ataque, vem pro toque, ele bola curtinha novamente na intermediária com Vitinha prende o lance, balança em frente da marcação, abre, vai pro toque para Rafa Leão, empurra a jogada para Cancelo prendeu pelo setor de direito do campo de ataque, voltou para Vitinha domina para a seleção portuguesa, 0-0 Portugal e Croácia, 16 avos, vale vaga para as oitavas de final. Tentou a finta, Cancelo perdeu o lance, aperta na marcação, ganha lateral, sai jogando completamente equivocado Stanisic. É lateral para a seleção portuguesa bater e ser o jogador do seu campo de defesa. Domina a seleção portuguesa no campo de retaguarda. Levantamento vem curtinho pelo seu meio de campo. Prende a jogada curtinha no campo de retaguarda para descer novamente. Abertura vem pelo setor de direito do campo de ataque. Vai para a finta, prende Pedro Neto. Ele domina para a seleção de Portugal. Chama para jogar, tenta o toque. Embora curtinho novamente com Rubem Dias. Ele é zagueiro, tá ali no ataque. Recolheu Rubem Dias, girou para João Neves. João Neves domina novamente curtinho com Renato Veiga, que abre para Cancelo. Ele deixa com Vitinha domina. Vem para o toque, embora novamente com João Neves. João Neves domina pelo setor de meia direita, volta a jogada com Rubem Dias prendeu, abriu pelo setor de esquerda, campo de retaguarda, sai tocando bola na seleção portuguesa. A vitória vem pelo seu campo de retaguarda, domina a seleção de Portugal com Renato Veiga dominou, fez o giro em cima da marcação para Rubem Dias, 0-0 Portugal e Croácia. Tenta o levantamento à frente no comando de ataque, aperta a seleção portuguesa, já tenta descer pelo setor de esquerda, abre o compasso para bater a bola à frente, não consegue, Cancelo prende, ele vem pro toque, ele vai curtinho pelo setor de esquerda, campo de retaguarda, Nunes Mendes pediu, a vitória vem pro Leão, Rafa Leão lançado, muito forte o lançamento para ele. A bola sai em linha de lado, lateral para a seleção da Croácia bater.
1: E a Croácia agora se fecha bem, né, Ulisses? Não dá espaços e por isso Portugal roda a bola, mas não consegue encontrar nenhum buraco no sistema defensivo. Lançamento errado, posse é croata no campo de defesa.
0: Para você ligado no futebol da Bandeirantes, a Bandeirantes com você, torcedor brasileiro, se posiciona para ser jogando. Já vem para o toque de bola, Coutinho novamente, recolhe pelo campo de retaguarda, vai tentar o toque de bola, seleção de Portugal. A abertura vem pelo seu campo de defesa, prende o lance curtinho no setor intermediário, já recomeça no toque de bola a seleção portuguesa. A abertura vem pelo setor de esquerda, ameaça o levantamento à frente, prende a jogada da seleção de Portugal pela ponta, pé de bola Pedro Neto, lançamento viria para ele, chega no mergulho, toca na bola, Perisic põe para fora, lateral para a seleção portuguesa bater, manual para a seleção de Portugal bater pelo setor de esquerda, campo de ataque, lateral foi cobrado, a bola volta no toque de bola de Vitinha, ele domina pelo seu campo de defesa, vai para fintar, para jogar a curtinha pela intermediária, chutou com um toque de bola curto de Renato Veiga abre para o toque, recolheu o Leão, já prendeu Rafa Leão prendeu, soltou para Cristiano para Rafa Leão, domina a seleção portuguesa, só dá Portugal no jogo, é impressionante, recolhe do campo de ataque, vai tentar o toque de bola, não falei o nome, quase o Diego Costa no jogo, goleiro de Portugal, porque só vem Portugal, o Portugal vem para o toque de bola, abertura vem pelo setor de direito do campo de ataque, recolheu, Cancelo prendeu, puxou perto esquerda, cruzou, levantou errado, a bola bate, pode sair para fora, não sai não, evita a saída, ganha a bola novamente a seleção portuguesa, no toque de cabeça pelo meio, recolhe a jogada, Coutinho no campo de retaguarda, sai jogando a seleção portuguesa, vem com Renato Veiga já prende a jogada, arme o lance à frente pelo setor intermediário com Nunes Mendes domina, ele vem pra finta em cima da marcação, o Nuno Mendes prendeu o lance, vem pro drible em cima da marcação, no primeiro recolheu a jogada, prendeu o Nuno, abriu jogada para meio direito no campo de ataque, já solta o lance à frente para Cancelo prendeu, é pra ponta esquerda, prendeu com Pedro Neto domina, ameaçou o cruzamento, abre o compasso, rola pelo setor de meio direita, chegou o Rubem Dias pro domínio, abriu jogada pra Vitinha prendeu pro Leão, abriu pra Rafa Leão pela ponta esquerda, vem pra finta, tanto drible na direita, Perisic melhor tira, a bola volta do toque de bola, tenta descer curtinho novamente a seleção da Croácia, não consegue, sair jogando de forma errada, a bola volta com a seleção portuguesa, opa, domina Portugal no campo de defesa com Diego Costa e sai jogando, a vitória vem pelo seu campo de retaguarda, domina a seleção da Croácia para ser pro jogo, o tempo não para, Bandeirantes marca. Você confere jogados, 22 minutos de bola rolando, primeiro tempo de jogo, girando o placar Copa do Mundo. 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Continua Portugal 0, Croácia também 0. Vale vaga para as oitavas de final. Vem Portugal, cruzamento na grande área. Mergulha de cabeça. Pongracic. Ele põe para a linha de fundo, camisa 3. Pongracic, tiro esquinado, escanteio para Portugal na direita. Repito, Portugal 0, Croácia 0. Lucas Bueno.
5: Além de Suíça e Argélia, que acontece daqui a pouco, amanhã, na sexta-feira, teremos Austrália, Egito, Argentina e Cabo Verde, fechando a fase de 16 avos.
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0: Claro que a Copa do Mundo é aqui, torcedor brasileiro. Domínio do campo de ataque, vai tentar o toque de bola, escanteio para a seleção de Portugal bater. Vem levantamento dentro da grande área, escanteio para a seleção portuguesa cobrar. Vem Nuno Mendes para a cobrança, perto e esquerda da bola, bateu, levantou o toque de cabeça no meio, bateu errado. Ficou com a sobra da bola, mas muito forte. Ela vai embora para a linha de fundo, tiro de meta para a seleção da Croácia bater. E vamos para a hidratação. E hora de hidratação, hora dos comentaristas Bandeirantes falarem de Portugal 0, Croácia 0. Jogo válido pelo 16 avos, vale vaga para as oitavas de final. Fala, Leandro Quezada e craque Neto.
3: Vai, craque.
2: Ah, é o seguinte, eu acho assim, são 23 minutos, 24 minutos de uma seleção que quer jogar. De uma seleção de Portugal que sai com o Rafael Leão e precisa entender um pouquinho mais o Rafael Leão, né, Quezada? Muitas vezes ele só quer fazer esse cruzamento alto, não, vai pra dentro, tenta a jogada individual, o Vitinha entrar um pouco mais, o João Neves entrar um pouco mais, o Bruno Fernandes encosta no Cristiano Ronaldo. Você não quer que o Cristiano Ronaldo com 40 anos faça a movimentação de um menino de 28 e de 30, eles têm que fazer isso. E o Pedro Neto não entrar só pra dentro, pode ir para a linha de fundo. A seleção de Portugal massacra a seleção da Croácia. E aí, só que tem uma coisa, né? Tem que chutar pro gol, né, Quezada?
3: Esse é o problema da seleção portuguesa até aqui, né? Fica muito tempo com a bola, faz uma transição muito legal. Só que aí o que você disse, na hora de resolver o jogo, o que é resolver o jogo? Ou é chutar, ou é fazer o cruzamento preciso. E aí Portugal tem pecado bastante. daquele lado lá do Rafael, é mais fácil fazer isso que você tá falando, né, Neto? Porque o Nuno Mendes é um cara que ajuda muito no apoio. O problema é desse lado direito. Se o Pedro Neto não fizer essa jogada, aí ninguém mais faz, porque o João Cancelo não tá apoiando nada, né? Só tá ali na defesa, esperando e tal. Eu acho que poderia se soltar um pouco mais também para fazer esse 1-2 com o Pedro Neto. Mas a gente tem que concordar realmente com isso, né? A bola tem que chegar com mais qualidade até o Cristiano Ronaldo. E isso não tá acontecendo até esse momento. Será que o técnico de Portugal tá falando isso pra rapaziada, Neto?
2: Pô, eu não sei o que ele tá falando. Até porque os caras, o técnico é espanhol, né? Vai saber se os caras estão entendendo. O que eu penso é assim, você tem um time muito técnico, Vitinha, João Neves e o Bruno Fernandes, eles têm que fazer, não essa bola girar igual o garrafão. Sabe o que virou o futebol mundial? A defesa, o time que é mais fraco, ele faz o garrafão ali. Então todo mundo fica ali. Então os caras ficam rodando a bola, roda, roda, roda, roda. Só que tem um time só que consegue fazer uma seleção e um time pra mim, que é o Manchester City do Guardiola e a França do Mbappé, do Olise, do Duede. Esses caras conseguem ser velozes, fazendo 1-2, driblar. O que falta, por exemplo, para Portugal é você quebrar a linha. O que é quebrar a linha? Você dribla o lateral, você dribla o volante, você dribla o zagueiro, para que você possa ter as condições. Você viu a Espanha jogando hoje? Taticamente é uma seleção muito forte. Tem um grande jogador? Não, pra mim. O Yamal, vai, que é um baita do jogador. Mas é um coletivo muito forte. O que falta para a seleção de Portugal é ter definição de jogadas.
3: E ser mais vertical, Ulisses Costa. É o que está faltando para a seleção portuguesa, é isso aí.
0: Vamos ver o que vai acontecer então nessa conversa. Às vezes, agora o futebol virou meio que basquetebol da NBA.
2: Mas não tenho dúvida.
0: São 4 tempos por jogo. Isso aí, primeiro, segundo, terceiro e quarto. A hidratação muda muita coisa no esquema tático. Vem pro toque, ele para tentar descer a seleção da Croácia. Aperta na marcação. O árbitro mandou seguir. Tira mal Portugal. A bola volta, batida, gol em cima da marcação. Mas explode. Baturina bateu. A bola volta para a ponta. Domina novamente Perisic. Ele tenta o cruzamento. Vem para afastar a seleção de Portugal do campo de defesa. A bola volta com a Croácia, que sai jogando.
1: Na boa jogada da seleção croata com o Baturina, um jogador de 23 anos que está no Como da Itália, mas que tem muita expectativa em cima dele, chamado de novo Modric, jogando sua primeira Copa.
0: Ah, vai lá,
1: não fui eu que inventei.
0: Ah, domina no campo de ataque, tenta o toque, para pelo setor de direita, recolhe Coutinho novamente na intermediária, a seleção da Croácia, recolhe, tenta o toque de bola Coutinho novamente, o toque de bola com Buturina prendeu Budimir domina no campo de retaguarda, vai tentar o toque curto na sua zaga central, está jogando com Stanisic abre a jogada pela esquerda, Sutalo prende o lance, balança em frente ao seu marcador, volta, tem um toque de bola Coutinho com Pongracite prefere voltar a jogada pelo meio de campo, solta a jogada, Modric pede, a abertura vem da sua zaga central, já tenta o toque de bola, Stanisic dominou, recolheu, prendeu pelo seu campo de defesa. A seleção da Croácia tem dificuldades para ser jogando. Vamos chegando a 28, quase 30 minutos de bola rolando do primeiro tempo, 0-0. Portugal e Croácia, 16avos para você no futebol da Bandeirantes. É a Copa do Mundo valendo vaga para as oitavas de final, 0-0. Domina no campo de ataque a seleção da Croácia. Lançamento perfeito na direita. Recolheu no campo de ataque, balançou novamente, vem para a finta, batida para o gol. Vai embora, mas estava impedido, hein? Demorou para marcar. Que coisa, hein? O Vlasic desceu ali livre, mas demoraram para marcar o camisa 13 Vlasic.
1: Que tem como característica a velocidade, mas dessa vez, sem noção, né? Tava muito à frente do lançamento, o jogador do Torino acabou dando sequência.
2: Mas quem deu impedimento foi o VAR. Deu impedimento não foi o Bandeirinha, até porque o Bandeirinha estava atrás do lance da bola e o Vlasic foi muito mal. E tá aí a menina aí, que gata, hein, irmão?
3: Dominando o Ulisses.
0: Um pouco pesadinho agora. Pois não, Quesada.
3: O Nuno Mendes foi salvo pelo gongo aí, porque totalmente disperso na marcação. Se não tivesse marcado impedimento, ele estava bem distante aí do Vlasic, né, para fazer essa marcação. E o Modric, como joga a bola, né? Ele vem buscar o jogo toda hora entre os zagueiros.
0: E vem Cancelo, domina para a seleção de Portugal. Levantamento no gol, Cristiano Ronaldo entrou para a cabeça. Ah, errou o cabeceio! Ele fica se lamentando, Cristiano Ronaldo, cruzamento na medida. A bola meio que dividida, ninguém toca nele, nela para meter no fundo da rede. O Cancelo fez bom lance. Abriu na esquerda, recebeu um lançamento mágico, né? Aí o cruzamento vem, ficou em cima dele. Ele foi cabecear, perdeu o tempo da bola, vai embora para a linha de fundo.
1: E não é querendo ser corneteiro, mas é difícil acreditar que há alguns anos ele não chegaria inteiro nessa bola e completaria para o fundo da rede, porque dava para chegar. Cristiano Ronaldo chegou um pouquinho atrasado, perde a chance. Segue 0-0 em Toronto, Canadá.
0: O tempo não para, Bandeirantes marca. São 30 minutos de bola rolando, 30 de bola rolando, primeiro tempo de jogo, girando o placar da Copa do Mundo 2026. Continua para você Portugal e Croácia, jogo válido, 16 avos, vale vaga para as oitavas de final. Portugal 0, Croácia também 0, na Bandeirantes é você, Lucas Bueno.
5: As oitavas de final começam já neste sábado, com Canadá e Marrocos, Paraguai e França.
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0: Claro que a Copa do Mundo é aqui desde 1950. Rádio Bandeirantes, domínio do campo de defesa, vem pro toque, bala Bandeirantes em FM 107.3 da Baixada Santista, nova sintonia, na nova sintonia da Bandeirantes 106.7. Alô Litoral, a bola falta no toque de bala, recorde do campo de defesa, tenta ser jogando, vem pro toque de bala novamente, Renato Veiga, ele abre a jogada pelo setor de esquerda, deu o toque de bala curtinho para Rafael Leão. Rafael Leão faz o break, tenta o toque, muita gente marcando, agora tá dobrada a marcação em cima do Rafa Leão. A abertura vem pelo setor de direita, vem com Rubem Dias. Ele prende o lance pelo setor de ponta. Abre a jogada, Coutinho na intermediária. Recorde pelo comando de ataque. Vai para a pinta da marcação. Tenta o toque de bola novamente. Pedro prefere voltar a jogada. Volta curta com Rubem Dias. Rubem Dias recomeça no seu campo de defesa. Vai tentar o toque de bola. Coutinho novamente. Recorde no campo de defesa. Didi, Donavan, tá curtindo o som da Bandeirantes. Já dominou o toque de bola. Coutinho novamente. Recolheu pelo comando de ataque. Vai para a pinta. Tenta o toque de bola curto. Prendeu João Neves. João Neves domina. Ele balança na marcação. Vai para o toque. Coutinho novamente. 0-0. Portugal e Croácia, grande Didi, grande Wanda, domínio do campo e ataque, recolheu no comando e ataque, apertou na marcação, recolheu no comando, tentou o passe de bola, vem errado, aperta novamente para ser o jogando da seleção da Croácia no campo de defesa, abertura com Perisic, Perisic levanta para o comando de ataque, bola volta, curtindo no campo de retaguarda, domina no campo de defesa para sair jogando novamente a seleção portuguesa. 32 jogados de bola rolando, recolhe a seleção de Portugal no toque de bola de Renato Veiga, ele já prende o lance no campo de retaguarda, vai para 20 em cima da marcação, já domínio do toque, embora Coutinho no setor intermediário, domina pelo setor de pontas, abre a jogada, Coutinho novamente recolheu, balançou na marcação, Leão escapou da marcação no primeiro tempo, toque de bola Coutinho, Nuno, vai passar, Nuno Mendes já passou, levou no meio pro toque de bola do Robozão, Robozão abriu, é pra Leão, Rafa Leão domina pra seleção portuguesa, ameaça o cruzamento, pode inverter a jogada na direita, pé de bola, Cancelo, abertura vem do toque de bola Coutinho no setor intermediário com Rubem Dias, ele prendeu o lance, tenta o levantamento pra dentro da grande área, vai pro toque de bola seleção de Portugal, lançamento, entrada na grande área, o toque de cabeça, Cancelo domina, tenta, finta, Nuno perde, ele volta, recupera, abriu na direita, campo de ataque, cruzamento no gol, goleiro pegou, largou, se toca para trás, sai, bola tocada, afasta dali, Perisic, depois dá um bico na bola, fica irritado, escanteio para Portugal, que dá uma blitz em cima da Croácia, e já merece mais do que nunca o primeiro gol.
1: E sempre pelo lado esquerdo, que agora teve o acréscimo de qualidade do Bruno Fernandes, que buscou o cruzamento, mas foi quase uma finalização, né? Um chute forte, teve que fazer a defesa, o Livakovic não conseguiu encaixar. Por pouco não encontra o primeiro gol, mas tem escanteio a seleção de Portugal.
0: Escanteio para a seleção portuguesa, bater pelo setor de esquerda, campo de ataque, Rafa Leão vem para a cobrança de escanteio, se posiciona, você ligado na Bandeirantes, a Bandeirantes com você, Rafa Leão para bater o escanteio, vai cobrar Coutinho, cobra curto, Rafa Leão pede, abertura vem pelo setor de direito, campo de ataque, vem cruzamento na grande área, recolheu Vitinho, abriu para Nuno, ele vem para a finta, Nuno puxou, perna esquerda, bateu pro gol, em cima da marcação do zagueiro, tenta contra golpe a seleção da Croácia, vem para a finta, aperta Portugal, vem para tocar na bola, tira o perigo dali, a bola volta com a seleção portuguesa que já sai jogando no campo de retaguarda, já prende o lance, tentou cavar a falta novamente, o jogador Baturina, ele perde o lance, a bola volta no toque de bola, aperta a seleção portuguesa, houve a toque nas costas, aí tá parado, pegaram o Vitinha.
1: Acertaram o meio campista da equipe do Paris Saint-Germain, que aliás faz uma bela dupla com o João Neves, os dois bicampeões da Liga dos Campeões, mas na Copa do Mundo ainda não conseguiram aparecer com tanta qualidade assim.
0: Só da Bandeirantes, torcedor brasileiro, obrigado pelo carinho da sua sintonia, você ligado no futebol Bandeirantes, desde 1950 em todas as Copas do Mundo, certo Colombo? A Bandeirantes está em 107.3, aqui está parado o jogo, está marcada a falta para a seleção portuguesa, bater pelo setor de esquerda, falta cobrada rapidamente pelo Nuno, Nuno cobra a falta, Vitinho domina, abre pelo setor de ponta, recolhe a seleção de Portugal para ser jogando, Nuno recebe a jogada novamente pelo seu campo intermediário de defesa, já recolhe do campo de ataque, abre a jogada pela zaga central, vem para o toque de bola, com o toque de bola de Renato Veiga. Renato Veiga pelo ataque, solta a jogada, Coutinho novamente, domina Leão, vai para a finta, abre a jogada curta, Rafa Leão, ele prende para Vitinha, Vitinha domina pelo seu campo de defesa, enfia a jogada já no ataque, Rubens Dias abre a jogada para a ponta, mas perde. Vem para ganhar, Perisic domina e sai jogando. 34 jogados, vamos chegando a 35 do primeiro tempo, 0 Croácia, 0 Portugal. Craque Neto Quesada, falam na Bandeirantes.
2: A verdade é a seleção da Croácia, uma seleção que ela não empolga em relação àquilo que se pensa de contra-ataques. E aí a lentidão por parte do Vitinha e do João Neves também, que são dois meias que deveriam encostar tanto no Cristiano Ronaldo, como no Rafa e como no João Pedro aqui. Entendeu? O que falta para a seleção de Portugal, que já teve três chances para fazer o gol, pô, é ter tesão para fazer gol, pô.
0: No futebol, exato, da agora... Bandeirantes, torcedor brasileiro. Pois não.
3: É, e a seleção da Croácia visivelmente ali, né, esperando o melhor momento para fazer o contragolpe, só que Portugal também não dá essa possibilidade. É feio esse futebol da Croácia até aqui, hein, o time que passou a maior parte do tempo, quase 40 daqui a pouco, né, só marcando, mas Portugal também não consegue furar esse bloqueio, por quê? Falta agilidade, falta velocidade e um jogo mais vertical.
0: O tempo não para, Bandeirantes marca! 36 minutos de bola rolando, 36 de bola rolando para você conferir. É o primeiro tempo de jogo girando o placar da Copa do Mundo 2026. Você confere. Portugal 0-0, Croácia. Na Bandeirantes, quem fala é você, Lucas Bueno. Vale vaga para as oitavas de final aqui, Lucas.
5: O meio-campista português, que não foi convocado para a Copa do Mundo, Matheus Fernandes, acabou de ser anunciado pela equipe do Tottenham, na Inglaterra, por 85 milhões de libras.
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0: 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No futebol da Bandeirantes, para você, torcedor brasileiro, obrigado pelo carinho da sua sintonia. Domínio do campo de retaguarda, tenta o toque de bola, Coutinho novamente, já domínio do toque de bola, recolheu a seleção, vem pro toque a seleção portuguesa, abertura pela direita, vem pro toque, Coutinho novamente, Cancelo, tentou cruzamento nas mãos do Livakovic, e sai do gol para fazer a firme defesa.
1: Vai aparecendo como destaque da Croácia nesse primeiro tempo, né, Ulisses, em que ataca pouco a seleção europeia, e o Livakovic mais uma vez destaque, jogador do Dinamo de Zagreb.
0: A bola volta pela direita do campo de ataque, tenta Modric chegar na bola, não consegue. A bola volta com a seleção de Portugal, recolhe Nuno, sai jogando no campo de defesa. A diferença física do Nuno pro Modric é impressionante. O Modric saiu na frente, o Nuno já chegou, já roubou a frente dele, já tomou a bola e saiu jogando como se tomasse a bola de uma criança ali. Tamanha facilidade e a força física do Nuno. Domínio do campo de ataque, tenta Vitinha. Ele prende para a seleção de Portugal. Vai para o toque, libera o Coutinho no setor intermediário. Pedro Neto, quem tocou, Rafa Leão já pede. A abertura vem pelo setor de direita. Pede a jogada, João Neves pelo meio. Vem para o toque de bola, Nuno. Nuno domina, prefere voltar a jogada curtinha com Renato Veiga. Renato Veiga domina para Nuno. Nuno prende para a seleção. Vai tentar o toque de bola, seleção portuguesa. A abertura pelo meio de campo já domina João Neves. João Neves prendeu, girou em cima da marcação no primeiro. Ele tenta o toque de bola, sai jogando com o Leão. Prende Rafa Leão, vem para a tabela, bola volta no campo de defesa. Recomeça a seleção portuguesa para ser jogando no campo de retaguarda. Já prende o lance no campo de defesa, vem para o toque de bola Renato Veiga. Ele prende para a seleção de Portugal. Recomeça Portugal no seu campo de defesa, na zaga central. Tenta o toque de bola Rubem Dias. Rubem Dias volta para Renato Veiga. Renato Veiga domina para a seleção portuguesa para ser jogando. Ele levanta a jogada, vem para o toque de bola contigo na intermediária. Vitinha. Vitinha prendeu pelo setor de direito no campo de ataque para Pedro Neto. Pedro Neto domina, balança em frente, a marcação no primeiro. Pedro Neto vai tentar o toque de bola, ele recorre, pode soltar na esquerda, campo de ataque, está pedindo desesperadamente a bola, João Neves lá do outro lado, a abertura vem pelo meio, João Neves está pela ponta, domina Nuno, Nuno prende o lance, abre a jogada curtinha com Renato Veiga, Renato Veiga vai pro ataque, já domina o zagueiro da seleção portuguesa, parte para o comando de ataque, abriu no setor de direita, subiu com Rubem Dias volta novamente para Pedro Neto, para Rubem Dias, ele recomeça no seu campo de defesa com Vitinha, Vitinha prende circunferência central do gramado, abre a jogada pelo setor de ponta, aperta a seleção portuguesa, tenta o lance curtinho, Bruno Fernandes apertou, ganha o escanteio. Tá parado o jogo, escanteio para a seleção de Portugal bater.
1: Já é o quinto escanteio para Portugal no primeiro tempo, a Croácia não teve nenhum. Sempre no ataque, sempre pressionando, e de novo com Bruno Fernandes, camisa 8, que vai colocar essa bola na área.
0: Pra você ligado no futebol da Bandeirantes, a Bandeirantes com você, torcedor brasileiro, obrigado pelo carinho da sua sintonia. E vem pro levantamento à frente, vem pra cobrança de escanteio. Escanteio pra seleção de Portugal bater, se posiciona Bruno Fernandes. Ele vem pra cobrança, Bruno Fernandes, escanteio pra seleção portuguesa bater pelo setor de direita. Vem levantamento para dentro da grande área, Bruno Fernandes para bater escanteio, placar de 0-0, 39. Bruno partiu pra a bola, levantou no gol, toque de cabeça vai pra fora, linha de fundo, escanteio direito agora pra Portugal bater, último desvio de cabeça foi do Stanisic. Pois não, Neto. Ah,
2: tem uma coisa que eu tô observando aqui, fisicamente, time da Croácia, se continuar assim, ela não aguenta segundo tempo, prorrogação, nesse marasmo, nessa falta de qualidade ofensiva que tem a seleção da Croácia. Posso queimar a língua aí, a Croácia passar, mas é um time muito lento.
0: E vem pro jogo a seleção portuguesa, entrada da grande área, bola rolada, ninguém bate, a gol, dominou, prendeu, curtiu novamente, Cancelo prende para Nuno, Nuno cruza, levantou na boca do gol, afasta, o zagueiro vem para tirar, tenta brigar, novamente Portugal, Cancelo não ganha, tenta ser jogando Perisic, ele já prende a jogada do campo de retaguarda, abriu com Stanisic tenta a finta, toca na bola pro último Cancelo, põe para fora, lateral para a seleção da Croácia, bateu pela direita do campo de defesa e saíram jogando. Recolhe a seleção da Croácia. O tempo não para. Bandeirantes marca. 40 minutos de bola rolando. 40 de bola rolando. Primeiro tempo de jogo girando ao placar da Copa do Mundo. Fase 16 avos. Vale vaga para as oitavas de final. Por enquanto continua 0 Portugal, 0 Croácia. Lucas Bueno.
5: O técnico Vitor Pereira, que estava à frente do Nottingham Forest, foi demitido nesta quinta-feira. Agora está sem clube e à procura de um novo time.
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0: E vem pro jogo a seleção da Croácia, a bola foi chuta pelo setor de esquerda, campo de ataque, já vem pro domínio, prende a jogada, contigo no setor intermediário, recolheu novamente, tentou Vlasic, ele abre a jogada, soltou com Perisic tenta a finta, perde a jogada na dividida, tentou sair jogando Portugal, já vem para recuperar novamente Perisic, vem pro toque de bola, recolhe o campo intermediário, sai tocando bola do campo de defesa com Kovacic domina, faz o giro com Modric já prendeu, soltou pro setor de esquerda, campo de ataque, recolheu Coutinho com Perisic, vem pro toque de bola, seleção portuguesa tenta armar contra golpe, Cristiano Ronaldo aberto pelo setor de direita, vem para passar na velocidade, novamente o Leão, domina pelo comando de ataque, Leão, ele vem pro breque para Cristiano, capitão da seleção portuguesa, já domina a jogada, vai tentar o levantamento à frente, prende Cristiano para recomeçar para a seleção de Portugal, recomeça a seleção portuguesa, vem pro toque de bola com Rafa Leão domina para a seleção de Portugal, toca a jogada contigo no setor intermediário, já domina do campo de defesa, vem para finta, tenta o toque de bola para ser jogando a seleção portuguesa no seu campo intermediário, placar do jogo 0-0, 42 minutos de bola rolando, que se vire o narrador, bola volta no toque de bola Coutinho, é na intermediária, prende o lance curto, dominou Vitinha prendeu, ele volta a jogada na quarta zaga com Rubem Dias já domina novamente depois do toque de bola Coutinho, recolheu com Renato Viga, embriu rua na esquerda para Leão, ele tenta a finta, tenta o drible, acha um buraco, não tem o buraco, dá um toque na bola, já domina Coutinho novamente na intermediária, prende o lance, Renato Viga dominou, soltou o lance para Rubem Dias prendeu pro Robozão, linda tabela, mas não se deu sequência nela, errou Bruno Mendes. Bruno Fernandes erra, aperta a seleção, tenta descer a seleção da Croácia no contragolpe, é o que eles querem, a abertura vem para o setor de meia direita com Kovacic domina, abre o compasso, vai tentar o toque de bola pelo setor de esquerda, tenta descer o Coutinho novamente, Buturina tentou cruzamento, levantou Baturina na boca do gol, Baturina tentou uma, duas vezes, vem para afastar a zaga, Baturina toca a bola, volta no toque de bola, tenta descer em velocidade, já recolhe a seleção portuguesa, lançamento vem para o Leão prendeu pelo meio de campo, recomeça em slow motion a seleção de Portugal, não consegue enfiar um contragolpe, bola, jogo lento, já domina Coutinho novamente no campo intermediário, os caras parecem que comeram cada seleção uma feijoada, e teve gente aí que repetiu o prato, né? Tá louco, velho, que os caras tão cansados, negócio de louco, já, a Bandeirantes, Lucas Bueno, já domina do toque de bola, tenta descer a seleção portuguesa, recolheu Renato Viga, prendeu, solta aqui na direita, é pra Rubem Dias, tem Cancelo aberto, enfia, ele tenta o toque de bola, recolheu novamente, Cancelo volta, recolhe a jogada com Renato Viga, ele domina no comando de ataque, vai pro toque de bola pra Cancelo, ele domina no comando, vem pra finta, prende o lance, pode soltar no setor de direita, não soltou, a bola volta com o Tigre no campo de retaguarda, domina novamente Rubem Dias, ele prende o lance, recolheu com o Nuno Nuno tentou o levantamento. Seria o passe de bola para o Bruno Fernandes. Não chegou, pegou firme o goleiro Livakovic.
1: Ulisses, eu estou contando toda vez que Portugal pega na bola, viu, Quesada? Agora foram 18 passes até perder. Da última foram 19. Então, sempre demorando para tomar alguma decisão e quando toma, acaba perdendo a bola.
0: Pois não, Quesada.
3: O Neto já tinha falado sobre isso e você acabou de narrar aí, né, a lentidão do time de Portugal. Eu falo depois desse lance aí.
0: Não pode falar que não vai acontecer nada.
3: Não deu nada. Você viu que desistiram da jogada o Rafael Leão e o Cristiano Ronaldo? E aí demoraram uns 10 segundos, voltou todo o time da Croácia. Realmente incompreensível o que Portugal faz, né? Parece que tá com medo de atacar. E olha, tem que tomar cuidado com o contragolpe da Croácia. Foi assim que o Brasil caiu na última Copa do Mundo, num contragolpe, hein?
0: O Rafa Leão esperou o Cristiano tocar. O Cristiano não tocou e parou no lance, ficou esperando ali. Se o Cristiano toque e parte, era uma opção de jogo, né? Mas o Cristiano preferiu segurar a bola. A bola volta do toque, ele para dominar a seleção de Portugal. Tentou Renato Veiga, ele prende o lance e soltou da esquerda para Rafa Leão se atrapalhou um pouco com a bola, domina mesmo assim, dá o tapa na linha de fundo, se atrapalha novamente. Tenta ganhar a lateral, tenta o toque de bola, voltou para o setor de direita. Recolhe Nuno na recuperação, para passar do Nuno, meu filho. Só se for na pancada e com falta. A bola volta.
1: Mais quatro.
0: E o Nuno tá sentindo, hein? Tomou uma chegada e tá sentindo o Nuno. Chama a atenção. Que chegada forte do Susite.
1: Volante da Inter de Milão que tentou dar uma meia-lua no lateral esquerdo, mais rápido do futebol europeu atualmente, né? Que é o Nuno Mendes. Recuperou rapidamente, toma a bola, mas leva uma chegada por trás e tá caindo com dores o número 25 de Portugal.
0: E vem pro jogo, domina novamente, tenta descer a seleção portuguesa, bola com o Robozão, ele prende o lance curto pelo meio de campo, recolhe com Rubens Dias já domina do campo de defesa, vem pra frente em cima da marcação, no primeiro ele prende, tenta o toque de bola contigo no setor intermediário, já recolhe novamente a seleção de Portugal, abertura vem pelo setor de direito do campo de ataque, vai tentar a finta, tenta o toque de bola contigo novamente, recolheu Pedro Neto, ele domina, tenta o cruzamento, levantou, é o gol do Portugal, se pintando, sobrou pra Leão, bateu. Mas o que é isso? Mas Rafa Leão, o que é isso, meu filho? Você é bom de bola, velho. Você é bom jogador. Bateu de canela na bola. Estranho, pegou errado, torto, sem marcação nenhuma. Tiro de meta aí.
1: É, um jogador desse calibre, quando tem uma bola sobrando dentro da área de uma Copa do Mundo, não pode chutar tão mal, né? Ele pegou embaixo, todo torto.
2: Não mira a bola, não tem ninguém marcando, a bola tá no alto, ele quis cortar a bola, pegar tipo de pé de pé, não, ali é de chapa de primeira, o mais fácil é dominar, bota a bola no chão e mete a bola do canto esquerdo.
0: É verdade, não tinha ninguém marcando ele,
2: não tinha ninguém marcando, ninguém. Um baita do contra-ataque, uma jogada importante, né? Mas mostra também a fragilidade que tem a seleção da Croácia. Nós estamos aí com 4 minutos de acréscimo, já deu os 45. Se apertar um pouco mais Portugal, o Portugal ganha o jogo.
0: Parece que Portugal, que sabe, não confia, não acredita no que está acontecendo.
3: Eu não sei, parece que esse jogo da Croácia contaminou também a seleção portuguesa, né? A Croácia não quer
2: quantos
3: nada com nada,
2: está
3: lembrando a Bósnia.
1: 31, craque.
2: Ah, é todos, calor, né? Hein, gente? 31 graus não é
3: calor,
2: fácil.
3: Calor, né?
2: Então, o que acontece também, Quesada, pra todo mundo? Vocês pensam assim, pô, eu me resguardo também. Bom, 90 minutos, depois prorrogação. Aconteceu isso com a França. Não tô comparando a França com a seleção de Portugal. Mas pode ser que tenha um segundo tempo muito mais forte por parte de Portugal, porque Portugal tá melhor que Croácia, não tá?
3: Só melhor, não pode ficar melhor toda hora querendo achar o Cristiano Ronaldo, né? Ficar procurando toda hora o Cristiano Ronaldo não pode ser só o jogo de Portugal. Por exemplo, o Rafael Leão pega a bola e passa pro Cristiano Ronaldo. Não, vai pro ataque. Puxa o time pro ataque.
2: Isso,
3: entendeu?
2: Mesmo.
3: Porque o Cristiano... então esse é o problema.
0: No futebol da Bandeirantes para você, estamos aí já com 3 minutos de acréscimo no jogo. Temos mais 1 minuto de bola rolando para você ligado no futebol da Bandeirantes. Daqui a pouquinho o João Paulo Capelanes comanda o intervalo da Bandeirantes. O Capela vem já. Tenta o toque de bola, tá parado o jogo, marcada a falta. Campo de defesa para a seleção da Croácia bater. Fica no chão, caído, chutá-lo.
1: Número 6 que se mandou para o campo de ataque, joga no Ajax e vem Croácia. Vinha.
0: E vem pro toque de bola a seleção da Croácia, tenta descer Coutinho pelo setor de esquerda. Recolhe a jogada Coutinho pelo seu campo de retaguarda, vem pra finta em cima da marcação no primeiro. Já domínio do campo de defesa pra ser pro jogo. Recolheu daqui a pouquinho João Paulo, capelando isso, comando o intervalo. Bandeirantes, a capela vem aí. Domínio do campo de defesa com o craque Neto, com o nosso Leandríssimo Quesada. Abriu novamente no campo de defesa, já recolhe a jogada pra ser jogando. Domina a seleção da Croácia no campo de retaguarda, vai pro toque com Susic, Susic pra Modric. Modric levanta pelo setor de esquerda, campo de ataque, tenta o passe de bola errado, a bola volta no domínio curtinho de Pedro Neto. Pedro Neto prende no campo de defesa, sai jogando a seleção portuguesa no seu campo de defesa quando vai terminar o primeiro tempo. Ergue o braço o árbitro, fim de primeiro tempo, Portugal 0, Croácia também 0. Já já tem tudo o segundo tempo, 16 avos, você ligado no futebol da Bandeirantes, torcedor brasileiro. Vem aí João Paulo Capelanes da Bandeirantes para Portugal 0, Croácia 0.
7: Valeu, Ulisses Costa, o maior e melhor do Brasil, narrando por enquanto. Portugal e Croácia vão empatando por 0-0. Já já tem ele, craque Neto, Leandro Quesada, agora é a vez dele. Repórter Bandeirantes, Bruno Milhozzi, vamos lá, Milhozzi. E aí, primeiro tempo por enquanto, 0-0, vai, Bruninho!
1: E Capê, a preguiça que eles mostraram no primeiro tempo em alguns momentos, né, de pouca velocidade, um marasmo danado, eles mostram na saída do campo também, vão deixando o campo devagar, sem muita pressão, claro que cientes de que o 0-0 não resolve nada para nenhum dos lados, tanto para a Croácia quanto para a seleção portuguesa. As arquibancadas não tem tanta manifestação, vejo que tem muitos torcedores, viu Capê, do pessoal que mora lá no Canadá, foi ver o jogo, não é identificado nem com Portugal nem com a Croácia, então não tem aquela atmosfera de Copa do Mundo, mas ainda assim o pessoal está animado e esperando um jogo melhor. Na segunda etapa de por enquanto, Portugal 0, Croácia também 0, Capela.
7: Daqui a pouquinho o segundo tempo com muita emoção na voz dele, o povo gosta de Ulisses Costa, já já na Bandeirantes tem ele, craque Neto, Leandro Quesada, análise e opinião depois dos nossos parceiros comerciais. Até já, Brasil!
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7: De volta no futebol da Bandeirantes, intervalo inteligente Bandeirantes, Copa do Mundo é aqui desde 1950, por enquanto intervalo de jogo, Portugal e Croácia 0-0, eu não vou mentir, não sou analista nem comentarista, craque Neto Leandro Quesada tem agora um minuto e meio, dois minutos para trocarem uma ideia aí, mas eu esperava mais. Alô, craque Neto, um abraço, craque, 0-0 por enquanto, Neto.
8: Um abraço, Capelani, Quesada. A verdade foi uma seleção só que jogou, né, Quesada? Portugal teve de 3 a 4 chances para fazer o gol. A equipe, a seleção da Croácia é uma seleção muito lenta. E agora, no segundo tempo, Portugal tem que partir para cima. Foi 60% de posse de bola para a equipe de Portugal e 30% só para a Croácia, Quesadinha.
9: É, isso aí, Netão. É, o que acontece? É um time que tem muita posse de bola, essa é a média da seleção portuguesa na Copa do Mundo. Time que trabalha muito, fica trocando passes.

0: Copa do Mundo até aqui, Netão?
1: Na verdade, daquilo que o Mbappé, da condição física dele, ele tá devendo. Ele precisa fazer muito mais, né? Porque se, por exemplo, se Portugal perder a classificação agora, ele vai ser muito cobrado por não ter sido decisivo em relação à Copa. Tá devendo, sim.
0: Por aí, né, Quesadinha? Eu sou muito fã do Cristiano Ronaldo, cara.
1: Eu amo esse cara também.
0: Esse cara é um fenômeno, velho. Mas vamos lá.
2: Precisamos entender que a idade chega.
0: Norma, né? Pra todo mundo, né?
2: Ele fez uma jogada, uma hora ele recebe a bola, em vez de ele pegar na meia-lua da grande área e decidir o jogo, ele voltou a bola pra trás pro Bruno Fernandes.
1: Só que tem uma coisa, né? Ele tem 41 anos e tá jogando, né? O Neymar tem 35 e não joga.
2: Pera lá, tem uns caras de 20 que não estão jogando.
0: Pois é.
2: Hein? Tem uns caras com a metade da idade que não estão nem aí.
0: Tem essa. Mas calma, daqui a pouquinho tem toda a segunda etapa. Narração do Ulisses Costa na Bandeirante já já. Crack Neto, Leandro Quesada e Bruno Migliozzi voltam dentro do intervalo inteligente. Bandeirantes, por enquanto, Portugal e Croácia 0-0. Até já, Brasil.
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